0: reforma laboral do governo.
1: Félix Carneiro, que diz que tudo depende das medidas que o governo decidir apresentar. O socialista recebeu o convite para a reunião com Luís Montenegro na segunda-feira e recusa sentir-se melindrado com o facto de o líder do Chega ter ido antes a São Bento, uma reunião que aconteceu nesta quarta-feira. André Ventura insiste na diminuição da idade da reforma e num maior período de férias. O líder do Chega mostra-se expectante quanto à versão da reforma que vai ser apresentada e insiste nesses dois pontos para dizer sim ao governo.
2: Amanhã, e isto era importante, por isso é que era importante reunirmos hoje, amanhã haverá um Conselho de Ministros. Esse Conselho de Ministros terá na agenda a aprovação da reforma laboral. Tal como eu disse, esta reforma laboral que está agora em cima da mesa é má para o país. É má para o país, é má para os trabalhadores, é má para quem trabalha. É essa a minha convicção, é essa a convicção do Chega, é, portanto, é essa a convicção do segundo maior partido do Parlamento. Sendo uma reforma má, ela teria que ter alterações para ficar boa. Nessas alterações boas estão vários aspectos que nós já temos referido e estão dois assuntos importantes. Como lhe disse, um, a descida da idade da reforma, o outro, a questão das férias.
1: André Ventura, em declarações aos jornalistas na Assembleia da República. Já o Primeiro-Ministro acredita que há margem de negociação com o Chega, mas também com o Partido Socialista. Pelo menos de André Ventura, Luís Montenegro já tem essa certeza. Agora falta convencer José Luís Carneiro.
3: O que eu tenho é, neste momento, a disponibilidade de um dos maiores partidos da oposição, o Chega, e também tenho, a auscultação que fiz, de uma declaração do secretário-geral do Partido Socialista, que confirmarei pessoalmente quando tiver essa oportunidade, também de igual disponibilidade. Portanto, se assim for, se os dois maiores partidos da oposição estiverem, como aparentemente parece que estão, disponíveis, teremos de passar à fase seguinte, que é a de verificação ponto por ponto dos pontos de contacto.
1: Luís Montenegro, em declarações aos jornalistas em São Bento. A Ministra do Ambiente explica que um investimento na reposição do areal em várias praias do país não decorre apenas das tempestades do início do ano. Há um investimento financiado por fundos europeus para repor a areia em praias como a zona da Costa da Caparica, por exemplo. Maria da Graça Carvalho explica que há três fatores que justificam este plano.
4: Há uma preocupação, primeiro ambiental, de proteção da costa, e de toda a erosão costeira. Depois há uma preocupação com as pessoas, eu sei que é algo muito importante para quem vive em Portugal e para quem nos visita, ter a possibilidade de ir à praia. Nós neste momento estávamos com a maior parte das nossas praias sem areia e sem a possibilidade de ser, por um motivo ou outro, ou por segurança, ou porque não tinham areia, não estavam habitadas, ou porque não tinham acessos. E a terceira é o ponto de vista económico. Há comunidades costeiras cuja principal atividade atividade económica é relacionada com a costa.
1: Declarações da Ministra do Ambiente esta tarde no programa Explicador da Rádio Observador. O secretário de Estado norte-americano considera que a China tem interesse em resolver a crise no Golfo. Em entrevista à Fox News, Marco Rubio afirma que os Estados Unidos esperam que a China desempenhe um papel mais ativo na tentativa de persuadir o Irão a abandonar as suas atividades no Golfo. Já segundo o The Times of Israel, Rubio referiu que a China tem navios no Golfo, um dos quais foi atingido pelo Irão no fim de semana. Na mesma entrevista à Fox News, o secretário de Estado reforça ainda a importância da relação dos Estados Unidos com a China numa altura em que Donald Trump está de visita a Pequim.
5: É ao mesmo tempo o nosso principal desafio em termos geopolíticos e a relação mais importante que temos de gerir. A China é um país grande e poderoso, vai continuar a crescer. Há interesses nossos que vão entrar em conflito com os interesses deles. E para evitar guerras e manter a paz e a estabilidade no mundo, vamos ter de gerir essas questões. Há claramente áreas que são importantes para os Estados Unidos e por isso o Presidente vai levantar essas questões. Poderá haver também algumas áreas de cooperação e queremos garantir que não as deixamos de lado.
1: Marco Rubio, o secretário de Estado norte-americano, em declarações à Fox News. J.D. Vance afirma que os Estados Unidos estão a fazer progressos nas negociações com o Irão, isto depois de Donald Trump ter classificado a última proposta de Teherão como inaceitável. Hoje, aos jornalistas, na Casa Branca, Gidivense diz que só não sabe se o progresso é suficiente para satisfazer a principal exigência do presidente norte-americano.
0: Acho que estamos a fazer progressos. A questão fundamental é: estamos a progredir o suficiente para satisfazer a linha vermelha do presidente? E a linha vermelha é muito simples. Ele tem de confiar que implementámos uma série de proteções para que o Irão nunca mais tenha uma arma nuclear. Penso que fizemos vários progressos desde que deixámos o Paquistão. Queremos olhar os americanos nos olhos e dizer que eles não têm de se preocupar com este país tão perigoso. É o nosso principal objetivo e podemos alcançá-lo de várias maneiras, mas o presidente Trump disse que, para já, é por via da diplomacia e é nisso que me vou concentrar.
1: Gidivense, em declarações aos jornalistas na Casa Branca, no dia em que Donald Trump chegou à China para uma visita oficial que dura 3 dias. Notícia de fecho deste jornal. A informação está de regresso à 1h30 com a síntese de notícias.
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7: Em Portugal já sabemos que juntar a cultura, desde sempre um parente pobre das nossas políticas, e a saúde mental, outro parente pobre, tem tudo para correr mal. Mesmo assim, há quem lute contra a maré ano após ano após ano. Prova disso é o Festival Mental Cinema, Artes e Informação, que arranca já amanhã em vários espaços da capital e estende-se até domingo. Este ano assinala-se uma década deste projeto cultural pioneiro, dedicado à promoção, prevenção e combate ao estigma em saúde mental através da cultura, que é hoje reconhecido cá e lá fora pela sua consistência, longevidade e relevância pública. Para saber tudo, vou falar com a sua fundadora e diretora artística, Ana Pinto Coelho, dona de um percurso profissional singular, com décadas de experiência, que cruza 3 áreas fundamentais: cultura, comunicação e saúde mental. Graças a ela, há uma década que o mental acontece. Olá, Ana, e bem-ajas por ter aceitado este meu convite. Bem-vinda à Rádio Observador.
8: Muito obrigada pelo convite. Olá.
7: Reparaste que este não foi inocente, esta palavra
8: não,
7: final.
8: Não, foi de... o acontece, não foi nada inocente.
7: Acontece, nada inocente. Porquê? Porque é para dizer que há 2 anos, quando falámos da 8ª edição, teve cá o Francisco Costa, que era editor e jurado e curador do Festival Mental também, veio cá falar do mental. É a segunda vez que falamos dele. E tu nasceste aqui bem perto, em Alvalade, e não foi inocente aquele o festival acontece por causa de ti, porque tu és filha do Carlos Pinto Coelho, o maravilhoso Carlos Pinto Coelho, icónico jornalista de cultura. Teve este programa fantástico, quase 10 anos, entre 94 e 2003, que foi depois diretor de programas, andou pela TSF, pela Comercial, pela Antena 1, pela RTP, muitos anos. Como é que ele reagia, Ana, àquele boneco que o Hermano José fazia dele? Sabes que outro dia tive cá o Frederico Corado, que é filho do Lauro António, e também perguntei isso. Ele gozava com ele, o Let's Look at the Trailer, que era o Lauro Dernier.
8: Ele
7: era
8: perfeitamente
7: e o Frederico dizia: o meu pai adorava, ria-se, brincava com ele, convidou o Hermano para umas coisas e não sei quem, entrevistavam-se mutuamente e tal. E o teu pai, que
8: era a mesmíssima coisa.
7: Porque ele também fez também coisas a imitar o acontece.
8: Sim, também. Era aquela do lançamento do livro e agarrava nos livros e tirava para o chão.
7: Exato, um lançamento mesmo, literalmente.
8: E depois a coisa de pôr os óculos e tirar os óculos.
7: Muito engraçado. E a coisa da África, e pai, África, e a maneira de falar.
8: Sim.
7: Era que giro, porque o pai tinha feito lá, exato, tinha feito lá a tropa. Tu também viveste uns anitos em Moçambique com os teus avós, por pouco de tempo.
8: Sim,
7: tinhas 4 anos?
8: Tinha 3, 4 e 5, porque eu comecei a fazer a primeira classe já em Portugal com 5 anos. Na altura, okay, isto era possível.
7: Sim.
8: E portanto,
7: pois, um não entrarias aos 6 no normal, não é?
8: Exato.
7: Olha, mas tens memórias de lá, sim, ou não?
8: Tenho.
7: Tão novinha, ainda tenho.
8: Tenho
7: consegues?
8: Uma memória muito. Tenho duas.
7: Ok,
8: muito
7: diz.
8: Fortes. Uma é de estar ao colo do meu avô, que era juiz lá.
7: Sim.
8: E
7: a avó era escritora e jornalista, extraordinária.
8: De estar sentada exatamente na Rádio Clube e dela levar para o teatro em sua casa, que era o programa que ela fazia. E deu-lhe para a pequenina. E tenho uma terceira, não sei porquê.
7: Sim.
8: Gafanhotos.
7: Ah, quer dizer, muitos. Porquê? Assististe a alguma nuvem daquelas coisas, daquelas pragas, de vez em quando?
8: Eu não faço ideia, nem sei se isto não
7: o
8: é.
7: O Sará acontece isso.
8: Em sonhos, se foi mesmo real, mas... É,
7: gafanhotos,
8: é o avô e é a avó.
7: Ah,
8: e,
7: que giro.
8: E pronto, são as memórias. É o quê?
7: Tu tens aqui duas... Tens várias vidas, Ana. Esta, eu pus aqui, vida zero. Direito. Tu o quê? Tu tinhas um avô juiz, frequentaste dois anos o curso de Direito, na Católica, e é muito engraçado porque o teu pai é a mesma história. O teu pai também se conta que ele, a poucas cadeiras de terminar o curso, reprovou uma coisa que era o direito das sucessões e ele achou tão injusto que saiu do curso e entrou no ano em que tu nasceste, entrou no Diário de Notícias.
8: Exatamente, no meu ano. Ele costuma dizer subiu as escadas do Diário de Notícias e nunca mais desceu da faculdade ou vice-versa. Ah, era mais daquela. No meu caso, eu durei menos tempo, eu resisti menos em direito. Se bem que ainda tenho colegas e ainda me dou com colegas da altura e tudo da Católica.
7: Percebeste que o direito não é justiça. Achei lindo esta frase.
8: Tal e qual isso, quando percebi que o direito não era justiça, e veio também, muito também, com a cadeira de direito constitucional, que eu não gostei absolutamente nada na altura, já. E tinha o Jorge Miranda como professor, havia minha assistente.
7: Constitucionalista, claro.
8: E tinha os meus professores ali, não tinha a ver com os professores. Não eram, eram os professores para mim. Eu não era aluno ideal para aqueles professores. Eu já na altura estava a querer fazer as minhas coisas, a trabalhar, a fazer conferências sobre cultura, lá à maneira como era. Eu entrei na faculdade com 17 anos, não é? Mas já na altura, e depois houve a passagem imediatamente para conhecer David Ferreira e Valentim de Carvalho e começar a fazer os meus primeiros concertos e tudo isso. Isto foi tudo muito rápido.
7: Sim. Porque eu tenho aqui na tua vida, essa era a vida zero de direito, mas a vida um tenho aqui publicidade, comunicação, produção, road manager. Portanto, tu, entretanto, foste para o IAD e depois fizeste uma outra formação em comunicação, cultura e produção. Mas tiveste 23 anos ligada à Única, esta agência de comunicação e produção de eventos, tu tinhas. Extraordinário, dos anos 80, 90 até 2000, foste road manager de artistas e bandas, quando ninguém era, e muito menos uma rapariga.
8: Ora, aí está, isso um dia...
7: Eras
8: um
7: uma
8: dia,
7: lança em África,
8: eu não sei escrever, se eu soubesse escrever, um dia escrevia um livro sobre isso. O que é que era ser road manager nos anos 80? Road manager e produtora.
7: Porque... É que ninguém está a ver, é engraçado. A gente associa logo a ser um homenzão, daqueles de blusão e de motar.
8: E era, não tanto. Havia mais outra. Havia a Mafalda com o Estrovante, a Mafalda Ferreira com o Estrovante, e a Né com a Lena d'Água também. E pronto, e Dead City.
7: A Né, disseste a Né? A Né Ladeiras, não.
8: A Né Cordeiro.
7: Ah, Cordeiro, também,
8: A Né Ladeiras era
7: uma voz linda.
8: Mas dentário, pop rock, efetivamente, não. Eu era a primeira, por isso, ainda por cima, essa pequenina, magrinha, até na altura, aquilo era. Mas vai, e como
7: é que. O teu pai não pôde vir. Porquê é que vês tu? É extraordinário. Também tens aqui umas colaborações na televisão, programas sobre música, uma série para crianças, isto aconteceu? RTP?
8: Sim, RTP2, o programa Haja Música, que foi antes do Viva a Música.
7: Normalmente
8: fala-se mais do Viva a Música e tudo. Haja Música não era um top, era um programa mesmo de música e nós fazíamos de tudo, até reportagens de rua, muitos videoclipes na altura que ainda não haviam, porque nem toda a gente tinha dinheiro ou podia fazê-los. Faziam-se no nosso estúdio. O nosso primeiro realizador do Haja Música foi o Nico, Nicolau Reiner. E nós andávamos para ir fazer tudo. Torneios com as bandas, fazíamos tudo e mais um par de fotos. Não sei como é que havia tempo a isto.
7: Esta coisa
8: tudo.
7: Da aula magna do primeiro concerto pop rock no Coliseu de Lisboa, e depois foste ao Rivoli, ou com o seu do Porto, e o Teatro Circo de Braga, não sei o quê. Tu, muitas, promoveste tu, estreaste tu com as tuas bandas.
8: Primeiro concerto que produzi na minha vida
7: também
8: foi
7: aí.
8: 1984, aula magna Jorge Palma, Colada e Roda da Noite.
7: Incrível.
8: Foi a minha primeira produção.
7: Ele e um piano no palco?
8: Não, também teve o coro da Gulbenkian, foi uma grande produção na altura, então.
7: Pois, estou a ver.
8: Foi. Mas fazíamos tudo de uma ponta à outra, éramos duas pessoas.
7: Mas trabalhadoras, incansáveis,
8: tudo,
7: como em 10 hoje.
8: Sim, está. Não,
7: incrível.
8: O GNR foi diferente, porque o GNR fez primeiro o Psicopátria no Vox Mania, que entretanto ardeu, e já na altura aquilo encheu de tal maneira que nós dissemos: epá, vamos tentar fazer um Coliseu. Que nunca ninguém tinha feito pop rock no Coliseu. Não havia tal coisa.
7: Exato.
8: Então eu lembro-me dessas primeiras reuniões no Coliseu, até depois no Pavilhão Carlos Lopes com os Sons do Parque.
7: O Coliseu era da família Coisa, era do.
8: Eu já nem tenho memória com quem é que falei.
7: É porque durante muito tempo é do mesmo do Covões. Era da família Covões.
8: Eu não sei se na altura aquilo já era do Álvaro Covões, não se era da família sequer, sei que tive a convencer, porque não se fazia que espetáculos rock no Coliseu, por vários motivos, até de engenharia, tudo nos saltou para
7: acústica,
8: cima.
7: Acústica, sei lá.
8: Nós dissemos, não, isto é possível. E fez-se efetivamente.
7: Incrível.
8: Agora, que era que 20 minutos, um quarto de hora, 20 minutos antes, não havia quase bilhete nenhum vendido. E eu estava sentada nas escadas, literalmente, eu e o Manuel Jorge Roque na altura, os dois, eu já chorava. Como é que eu vou pagar isto tudo? Porque tínhamos dado o litro, em termos de cenografia, de ter um PA pendurado pela primeira vez em Portugal, nunca. Isto agora é tudo absolutamente normal. Na altura nada era normal.
7: Claro, claro.
8: E tudo. E naquele quarto de hora tão pequenino, encheu-se o Coliseu e fez história. Foi capa da capital no dia seguinte, foi tudo, fez história no Coliseu, disseram. E nós sorrimos tanto, e que bom que foi. Claro que depois GNR fizeram estádios e tudo isso, mas aquele concerto para nós foi muitíssimo
7: este
8: especial.
7: Este foi o Jorge Palma, então, o primeiro?
8: O primeiro foi Jorge Palma.
7: Está bem.
8: GNR já foi depois. Este... Depois houve o Rivaldi com o Pingo Vargas e tudo, houve muito coisa.
7: Ah, António Pingo Vargas, tudo bom. Dos poucos que eu chorei num Coliseu, acho que foi no Coliseu, por acaso, no de Lisboa. Chorei imenso num concerto dele, pela beleza daquilo, mas isto é outro assunto.
8: As Folhas Novas Mudam de Cor, aquele álbum.
7: Uma coisa lindo, deslumbrante.
8: Lindíssimo.
7: Em cima, quase é instrumental tudo, mas tão bonito, e aquela acústica, tudo aquilo, estava
8: a deitar-me de uma zona assim. Magna?
7: Não, não teria certeza de não ser, podia ser, por acaso, mas lembro que me vi, como vi as lágrimas.
8: Lindíssimo.
7: E depois eu tinhas o Jban, ele gostava tanto do Jban, o mundo de aventuras e aquelas todas, e o filho do futebolista. É engraçado, tu aliás foste, a tua mãe, Otília, morava em Macau e levaste-os lá, conseguiste fazer uma turnê do Jban.
8: Macau e Hong Kong.
7: Macau e Hong Kong, é extraordinário. Tanto, e tanto faz anos 80.
8: Sim, isso era a minha vertente road manager. Havia a vertente produtora, a vertente road manager. A gente, isto fazia-se um bocadinho de tudo. Mas andei realmente aí com muitos grupos. E na altura foi muito importante, foi muito giro tudo isso.
7: Giro.
8: E tudo isso acabou por
7: a
8: ser um balão de ensaio
7: produção,
8: para muita coisa.
7: E tu gostas de outro, tu és uma mulher para outras ações, para começar estas grandes iniciativas, tu és boa nisso. Gosto de começar e eu gosto muito de teres essas ideias. E isto vai acontecer, ah, mas não é possível. Vai acontecer, pronto, não há impossíveis para mim, eu vou conseguir. Mas depois não é só isso, Ana, uma coisa que eu admiro muito em ti: a consistência. Porque depois ficam, às vezes há grandes eventos, acabou, morreu e já ninguém sabe depois retomar. E tu não, eu quero, e este está há 10 anos, estamos a celebrar a década do momento, mesmo com pandemias no meio, é a década e tu continuas os projetos, isso é muito importante.
8: Eu não consigo,
7: não abandonas.
8: Eu não começo nada se eu não ouvir, pelo menos para mim, tem que fazer sentido, é para mim, depois o resto já não me interessa.
7: A continuidade, assegurar essa continuidade.
8: Tem que ter
7: é
8: a certeza
7: importante.
8: Que é consistente, porque
7: isso é
8: senão
7: muito
8: não vale a pena, eu acho que é um gasto de energia, pelo menos para mim.
7: Não, quer dizer, é um gasto de energia, mas há pessoas que se contentam com isso. Ah, pronto, o que é que eu vou agora estrear? Vou começar outra coisa? Estou só estou excitado.
8: Então, na saúde mental, meu Deus, mas quantos projetos eu já não vi começar e acabar?
7: Sim.
8: Todo tipo.
7: Tu, após as viagens, tu tens uma filha, uma das tuas filhas, não sei se é a Sara, se é, que está na Dinamarca, é possível?
8: Na Dinamarca, sim, é Sara.
7: Pronto, tu vais visitá-la de vez em quando.
8: Já me fez avó.
7: Ah, é verdade, tens uma mãe, tinha 5 anos, não é?
8: Tem 5 anos o Nuno, sim.
7: E viagens da Europa, é quase tudo igual, dizes tu. E estes festivais, tu vais em Barcelona, Atenas, Perugia, Itália, isto são festivais do género, porque há vários, do género do mental também.
8: Sim.
7: Não
8: sim.
7: É festivais de música.
8: Não de todos. São festivais de saúde mental e arte. E que geralmente a gente faz no contexto de projetos da União Europeia, seja eles Horizon, seja eles Erasmus+.
7: Erasmus+, não é? É um projeto mesmo. É a tua internacionalização, digamos assim.
8: E já fizemos vários projetos. E depois há variedíssimos. Da Croácia, a Itália, na Dinamarca, na Espanha. Na Grécia, então, já fomos várias vezes com o Coedra, trabalhamos muito. E isto é muito interessante porque eu gosto de ver outros balões de ensaio e também ver outras coisas mais consistentes, dos quais eu noto que o nosso festival mental português não é tão semelhante com o deles. Talvez seja mais semelhante, gostava que fosse, aí de ser um dia, com os escocês.
7: Exato, foi o tua força inspiradora, não é?
8: Porquê? Porque
7: Scottish escocês... Mental Health Arts and Film Festival, não é?
8: Porque eles têm cinema como nós, os outros não têm cinema.
7: Ah, ok. Está bem. Mas tu não és só um festival de cinema, já lá vamos. És muito mais do que isso. Muito bem, eu não posso passar para agora para essa parte sem te falar desta do Chile. Pronto, obviamente. O Chile foi a tua viagem deste ano, março, abril. Foste ao deserto Atacama e isto é tudo sonhos para mim. Patagónia, Los Lagos, esta travessia do país, os vulcões ativos, as lagoas lindas de água azul. Ouvi depois o teu Instagram. Extraordinário. Puerto Varas, Frutilhar, o vulcão Osorno, a Aconcágua. Tudo isto tu vês até do avião com sugestões ótimas, ponham-se lá direito o avião quando tiverem aí a ir, porque é de lá que se vê os Andes no seu esplendor máximo. Este país não te abriu os horizontes e o universo, tudo é possível?
8: É, só falar disso eu fico arrepiada, literalmente.
7: É incrível.
8: Porque para já não foi previsto, não foi uma viagem daquelas.
7: Não estavas planeada.
8: Um dia quero ir ao Chile ou é um destino de nunca na minha vida. Aconteceu que a minha filha Catarina ia para lá e disse: olha, mãe, eu vou porque preciso de pensar.
7: Então ela está nas fotografias no barco e nos ferries, é ela. Tá.
8: Ela é que está comigo. Ela vai, já na sua qualidade de antropóloga.
7: Incrível.
8: E de mulher de cinema também, não é? Porque tirou o curso de Edimburgo de cinema. Nestas duas coisas disse: epá, mas eu vou contigo, não, eu tenho um festival para fazer em maio, isto vai ser muito complicado. Mas já agora, porque não, eu vou, eu posso, eu vou. Por tudo para mim são experiências que eu depois posso trazer para o trabalho, porque exatamente, tudo isto, exatamente, a vida e os seres humanos, quanto mais a gente está fechado numa bolha, menos eu acho que estou a aprender, exatamente, e melhor trabalho estou a fazer se for para fora.
7: Exatamente. E rasga-te o olhar, abre-te o horizonte.
8: Nunca era o destino, e agora eu digo, quem puder, epá, vão, mas vão mesmo, porque o Chile para já agora tem que com vontade de voltar. Não se conhece num mês, dois, três, se calhar nem num ano.
7: É gigante.
8: Não é? É gigante. É gigante, e eu dizia sempre, e é verdade, que Portugal é tão pequenino e com tanta paisagem tão diferente, é tão bonita, então isso é mesmo verdade. Agora, aquilo é de tirar o fogo, porque não há palavras. E quando uma pessoa está, por exemplo, junto a um iceberg, e anda preocupada também com esta questão das alterações climáticas, sim, é com ansiedade, claro, também no
7: frente do moreno, viste aquilo tudo, aqueles glaciares.

0: todos.
1: Vir, aí é que são os sentidos todos.
0: Sim.
1: Deixa-nos realmente a pensar. Mas para além disso, o deserto não tem nada a ver. A própria Patagónia é enorme, não, não dá para conhecer de uma maneira lá de chileno, lá de argentino. E as pessoas.
0: Gostaste imenso.
1: As pessoas chilenas são incríveis. Aí é de uma ponta à outra. Não vejo como é que deve estar no ADN deles, eventualmente, serem assim naturalmente simpáticos. É sempre bem-vindo, como estás? Mas é um bem-vindo genuíno.
0: O Sepúlveda falava muito deles, o Bruce Chatham falava muito deles. Super simpáticos estes índios.
1: Passa para lá da Argentina, já não senti nada disso. Só mesmo aquele Chile. E chega. Incrível. Como no Brasil, também já não senti da mesma maneira. Okay. Ali é uma coisa... Para mim, eu costumo achar que cada viagem é uma viagem. Tu vais lá, vais ter a tua.
0: Sim.
1: Eu vou, tenho a minha. A pessoa que está aqui ao lado, técnicos ou o que for,
0: que
1: vão
0: nos
1: ter a deles.
0: De maneira diferente, também são as pessoas diferentes,
1: mesmo
0: não é?
1: Mesmo que estejamos claro. No mesmo sítio, à mesma hora, mesmo momento,
0: devemos
1: ver a mesma
0: diferentes.
1: Coisa.
0: Exato. É incrível. É fantástico. Fica cheio de inveja. A tua outra vida, terapia. Portanto, terapeuta, conselheiro em adições, aos 40 anos, decidiste tirar este diploma e que, aliás, uma profissão inédita em Portugal ainda, aconselhamento em dependências. Portanto, dependências químicas e comportamentais. Tu dizes que aqui deu-te uma grande estaleca também de vida e que ouviste coisas dramáticas que não há nenhuma ficção que consiga descrever. Só mesmo em filmes de terror, não vou sequer falar disso. Mas quer dizer que passaram pelas tuas mãos vidas completamente desfeitas por causa destas dependências, sem verem fim do túnel, sem...
1: Sem verem. E o trabalho é exatamente tentar explicar e ver. Que eles não estão a ver nada. Ninguém está a ver nada quando está muito doente. Não consegue mesmo ver. Não é só nas adições, mas em muitas outras patologias da saúde mental.
0: Mental,
1: da doença
0: claro,
1: mental. Aqui
0: claro,
1: estamos a falar
0: claro.
1: Da doença e não
0: exatamente,
1: da saúde.
0: Exatamente.
1: Mas,
0: indescritível.
1: Mas o que é muito bonito é ver quando o trabalho é feito e aceito e se consegue... E se resolve, a felicidade e a gratidão de um adito.
0: Caramba.
1: Não tem igual. Isto é das coisas que mais preenche.
0: Mudança de vida.
1: E mais esta coisa de esperança e de conseguir transmitir isto ao outro. Tu és capaz, claro que tu és capaz. Mesmo quando parece que está tudo perdido, quando está tudo escuro, não há mesmo nada. Não é assim.
0: Uma luzinha lá ao fundo.
1: É um dia de cada vez, literalmente. É um dia de cada vez, cada dia é uma conquista. Obviamente que depois há toda a parte
0: de trabalho
1: para fazer, muitas vezes com internamentos, obviamente, não é?
0: Exato.
1: Que tem que levar internamentos.
0: Com recaídas, com coisas.
1: E depois recaídas, e depois o pós-tratamento,
0: não é fácil,
1: e tudo
0: é
1: isso. Não, mas mais outra vez, coisas de história de vida que é refindo, que me interessa realmente mesmo muito, e sobretudo se eu posso ajudar e se eu consigo ajudar, não há nada mais bonito.
0: Por isso é que tu és importante, esta terapia e este curso é muito importante, era aqui fazer esta divulgação muito importante, este Addiction Counseling que tu fizeste na Universidade de Oxford, porque de facto há muita gente, e o que mais me custa é que muitas vezes são doenças escondidas, as pessoas não falam disto, como tu dizes, até os homens, sobretudo os homens, não falam disto, mas sofrem disto e sofrem muito, Ana,
1: e em silêncio,
0: não veem o fim.
1: Em silêncio e silencioso, se passa a redundância. E depois há aqui esta questão que tem que ver realmente é com a profissão, porque o counseling, o conselheiro, a figura do conselheiro em Portugal continua a não existir. É incrível, mas continua. Claro, nós vemos em todos os filmes, counseling, isto existe em todo lado, aqui continua, não. Eu tentei perceber porquê na altura, agora já
0: resolve-se com quem? Ordem dos psicólogos
1: não é, também falei com eles na altura, não é, é uma profissão que tem que ser, já nem é o Ministério do Trabalho tão pouco que trata de profissões agora, é a própria Assembleia da República que trata disto tudo. E tento, se for de qualquer centro de tratamento de adições, tem conselheiros lá dentro,
0: claro.
1: Que assim se chamam conselheiros, mas não têm
0: profissão,
1: portanto isto não está com reconhecimento.
0: Como é que é
1: grave, duplamente grave, ou seja, um conselheiro depois não é contratado.
0: Claro.
1: Temos de trabalhar porque ninguém sabe procurar um conselheiro.
0: Nem sequer
1: um
0: o código, nem tem código nas finanças.
1: Não tem, mas eu estou sempre a ser os outros, é o que eu costumo dizer. Quando comecei a trabalhar
0: outros,
1: em comunicação e havia comunicação, não havia profissão da comunicação, havia publicidade. E depois nas finanças, outros. Na saúde mental também não há conselheiro, há psicólogo.
0: Foste sempre outros.
1: Sou sempre
0: Meu
1: outros.
0: Deus.
1: Eu passo
0: Exato.
1: A vida a ser o outro. E o psicólogo
0: é
1: não
0: é
1: faz
0: ainda?
1: O papel do conselheiro. São
0: sim,
1: lentes
0: são coisas, claro que sim, são coisas diferentes.
1: E eu acho que
0: não
1: muitos psicólogos acham. Complementam-se,
0: mas não
1: complementam-se.
0: Exato.
1: Tenho ouvido dizer também que tanto no ISPA como no Faculdade de Psicologia já dão também as adições e tudo, mas lá está, é sempre da vertente da psicologia. Que é diferente,
0: sim,
1: é muito diferente.
0: Sim.
1: Isto estava poupando para mangas.
0: Exatamente.
1: Pronto.
0: Ana Pinto Coelho, vamos fazer aqui um brevíssimo intervalo, já voltamos à conversa, até já.
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Boa noite, eu sou a Teresa Freire. É 1:30, hora de atualizar a informação na Rádio Observador. O Ministro da Administração Interna admite o encerramento de esquadras da PSP em algumas zonas urbanas, como Lisboa. Luís Neves garante que a medida tem como objetivo colocar mais polícias nas ruas. O Ministro explica em entrevista à RTP que uma esquadra exige no mínimo quase 30 pessoas, mas recusa a criação de super esquadras. Quanto aos casos de tortura que envolvem agentes das esquadras do Rato e do Bairro Alto, Luís Neves rejeita uma falência das instituições, no entanto, fala em contornos inaceitáveis. José Luís Carneiro vai reunir-se amanhã com o Primeiro-Ministro a pretexto das alterações à lei laboral. O anúncio do encontro foi feito pelo próprio secretário-geral do PS em entrevista à CNN Portugal. O socialista recebeu o convite para a reunião com Luís Montenegro na segunda-feira. Recusa sentir-se melindrado com o facto do líder do Chega ter ido antes a São Bento, uma reunião que aconteceu nesta quarta-feira. André Ventura insistiu na diminuição da idade da reforma e num maior período de férias. O líder do Chega mostra-se expectante quanto à versão da reforma que vai ser apresentada e insiste nesses dois pontos para dizer que sim ao governo. Já o Primeiro-Ministro acredita que há margem de negociação com o Chega, mas também com o PS, pelo menos de André Ventura. Luís Montenegro já tem essa certeza. Agora falta convencer José Luís Carneiro. O secretário de Estado norte-americano considera que a China tem interesse em resolver a crise do Golfo. Em entrevista à Fox News, Marco Rubio afirma que os Estados Unidos esperam que a China desempenhe um papel mais ativo na tentativa de persuadir o Irão a abandonar as suas atividades no Golfo. O secretário de Estado norte-americano reforça ainda a importância da relação dos Estados Unidos com a China. Gidi Vence afirma que os Estados Unidos estão a fazer progressos nas negociações com o Irão. Isto depois de Donald Trump ter classificado a última proposta de Teherão como inaceitável. Hoje, aos jornalistas na Casa Branca, Gidi Vence diz que só não sabe se o progresso é suficiente para satisfazer a principal exigência do presidente norte-americano. Importante recordar que, neste momento, Donald Trump já está na China para uma visita oficial de 3 dias. Notícias de fecho deste Sinte. A informação está de regresso à Rádio Observador às 2. Até já.

0: Estamos a conversar com a terapeuta e programadora cultural Ana Pinto Coelho. Ela é fundadora e diretora artística do Festival Mental, dedicada à promoção, prevenção e combate ao estigma da saúde mental através da cultura. É isso que é extraordinário aqui. Eu ia dizer que continua a ser um bocadinho um estigma. Tu depois tiraste outras formações, tiveste este consultório Safe Place, outras formações a nível da psicologia relacional, caminhada para a recuperação, até ao socorrismo fizeste. Tens este estigma, existe este estigma da saúde mental, anda de braço dado, como tu dizes, com a vida das pessoas. As pessoas, é uma frase tua, não sabem ou não se apercebem destes problemas até que um dia atingem o fundo do poço. E, de facto, nós vivemos, uma vez disseste isto, de braço dado com a saúde mental e com problemas mentais. E mais tarde ou mais cedo a gente apercebe-se, outras vezes não se apercebem, mas passa por toda a gente. É verdade. Portanto, porquê é que ainda é tão aquela coisa do é doente mental, não se
1: fala. Porquê é que ainda separa saúde de saúde mental? Começa logo por aí.
0: Exatamente.
1: Não, é? Não há saúde sem saúde mental. É um clichê.
0: A própria Organização Mundial de Saúde diz isso.
1: Mas é verdade.
0: A saúde mental passa por tudo.
1: Por todos. E quando estamos aqui no festival em particular, falamos de saúde e não de doença. Isso é sempre importante.
0: Exatamente,
1: dizer, porque depois há as patologias e tudo isso é tudo um outro capítulo. Agora, o que importa, o que se tenta fazer realmente o mais possível é fazer a promoção e a prevenção e o combate ao estigma e a literacia. Porque aquele slogan que vem já desde 2017, quando criámos o festival, que
0: no Riage.
1: Como se está a sentir?
0: Ah, sim.
1: E depois, pense, fale, saiba e reaja. Isto, para mim, enquadra
0: resumo,
1: o que é para uma saúde mental. É analisarmos, pensarmos, dar-nos um bocadinho que seja como é que estamos a sentir. Pense, fale, saiba e depois fazer alguma coisa sobre isso. Mas com a literacia, porque lá está, não é? Saiba. Com isto tudo, são quatro palavras. Eu acho que esta coisa vem-me assim muito rápido, este slogan. Talvez venha da parte do marketing.
0: Mas funciona.
1: Exatamente. Isto acaba por se juntar
0: copy,
1: tudo.
0: Como copy.
1: Mas continua a funcionar, porque efetivamente há como tomar conta de nós próprios, olharmos para nós próprios, só que isto anda tudo tão a correr, mas ainda assim, e graças às viagens, até em Portugal, eu noto uma disparidade muito grande entre o que é estarmos a falar em grandes cidades ou estarmos a falar no interior.
0: Pois, porque o festival mental também tem itinerâncias, normalmente são mais pequeninas, 2 dias, desde Vila Pouca de Aguiar, ao Porto, a Barcelos, Castelo de Vide, foste ao Eras, onde eu moro, Funchal, Ponta Delgada, também foste às ilhas. E a tua objetivo é tirar também, fazer maior cobertura interior, litoral, ilhas, às escolas, como também fizeram com Leiria, por exemplo, além da internacionalização, já fazem com o Erasmus Plus e o Horizon, projetos financiados pela União Europeia. Mas, de facto, esta itinerância era importante e tu sei que tens este sonho de fazer isto. Todas as capitais de distrito iam ter um núcleo do festival mental,
1: é
0: não
1: era?
0: Era um sonho.
1: Isso é que era um sonho. Mas é desde o dia 1. Eu chamava isto de turnê do festival mental, ou seja, começar ou terminar em Lisboa, como faziam as turmas.
0: Adorava, mas é um sonho.
1: Agora já não sei se é bem assim.
0: Importante
1: mas é fazer isso. Porque nós temos que ir ter com as pessoas. Claro. Nós temos que ir ter
0: com as pessoas. Vem a Lisboa e ao Porto facilmente.
1: E temos que ter programação adequada a cada local onde vamos. Não pode ser a mesma coisa que estamos a apresentar aqui em Lisboa, que vamos apresentar.
0: Pode não dizer tanto uma pessoa de Bragança ou de Lagoa.
1: Mas é que eu tenho a certeza que não diz. É tão simples quanto isso. Não diz para nenhum dos targets, nem para os jovens. Estive há pouco tempo também a passar bastante tempo em Miranda do Douro, em Bragança e no Nordeste Transmontano. E estive ali uns dias, vindo lá também outra vez. Eu venho sempre assim. É muito importante sair das bolhas.
0: Sim.
1: Porque Portugal, eu notei uma distância enormíssima e não é em quilómetros entre Porto e Bragança.
0: Ah, que xixi.
1: É uma distância brutal, que não é em quilómetros.
0: Sim, sim, sim. E há uma autoestrada que os liga.
1: É brutal nos jovens, é brutal nos mais velhos, é brutal na maneira como as pessoas
0: em
1: vivem.
0: Tudo, nos anseios, nos problemas que têm.
1: Eu quando estava a apanhar um dos autocarros para cá da Rede Expressos, vi, e isto é mesmo verdade, há gente, e no domingo, normal, pelas aldeias todas, havia gente a entrar no autocarro para comprar o bilhete no autocarro. Portanto, isto diz tudo, não é?
0: Sim.
1: Sabe que não tem, não se vende bilhetes no autocarro quando tu vens num expresso para Lisboa.
0: Compras antes na net, pelo telefone. Exato.
1: Por tudo, não há. Mas literalmente ia ficarem a piadas e à chuva porque não têm como. Ora, isto é Portugal e isto foi este ano.
0: A pandemia mostrou muito também isso, não é? Essas disparidades, não é? Como tu sabes, viveste a pandemia em cheio.
1: Ora, aí está.
0: E veio coisas que melhoraram e as coisas online tiveram que acontecer e forçar um bocadinho para quem não tinha sequer isso. Mas veio revelar muitas disparidades e muitas diferenças.
1: Que é para o bom e que é para o mal. Eu não estou a dizer que. Eu não faço juízo de valores nenhum.
0: Sim, sim. Estás a constatar.
1: Estou só a constatar.
0: Exato.
1: E em muito eles estão por outro lado, do meu ponto de vista e com a minha sensibilidade, muito mais à frente ainda, porque ainda estão em contacto com a natureza, estão em contacto com as raízes, estão em contacto uns com os outros, estão em contacto com aquilo que importa em
0: muita
1: coisa.
0: É uma coisa que se perdeu muito nas grandes cidades, perdeu-se muito essa ligação.
1: E nas
0: por isso é que há o M Natura, que é muito importante.
1: Por isso é que há o M Natura, que é muito importante.
0: É uma das
1: e por isso é que se
0: falou
1: tanto de eco-ansiedade naquela altura em que ainda ninguém tinha falado de eco-ansiedade, porque neste momento é o início de muitos casos de depois desenvolver ansiedade, depressão e suicídio dentro das camadas mais jovens na Europa.
0: Eu tive cá um sobrinho meu que está a doutorar-se exatamente nisso, a ansiedade climática, na Nova Zelândia, imagina. Mas é psicólogo, foi um dos melhores alunos do ano dele, e tio, é isto que eu tenho que fazer, porque o tio não calcula os estudos que há, por exemplo, com os jovens ingleses que se matam porque não veem futuro num planeta que estamos a enterrar, os meus pais estão a enterrar.
1: A grande pressão verde.
0: Ele diz que é um facto concreto, é preciso
1: são
0: mais gente cá.
1: Mas
0: em Portugal, depois vem trabalhar em algum grupo, ou tio, cá em Portugal não há ninguém pensa nisso.
1: No festival demos o nosso melhor, nós já podemos dar o nosso melhor, e mais não somos obrigados. Já há alguns anos fizemos um livro, acho que é o seu único livro que existe, a parte da literatura no festival é das que
0: sim,
1: diz mais, eu gosto
0: com mais
1: muito
0: aventuras
1: de fazer edição
0: do...
1: dos livros. Essa é outra coisa, que eu adoro fazer
0: Gata.
1: Edição de livros.
0: É tão bom.
1: Isso foi As Aventuras de Mr. X, o primeiro.
0: Exato.
1: Mas
0: é uma
1: o Paulo
0: trilogia.
1: Vieira de Castro foi quem fez o...
0: Que giro, que eu escreveu, como tinha passado uma depressão e escreveu um livro, todas as manhãs acordava a escrever e tal, isto é o João Gata. E depois acabou por sair este livro, disseram, não, isto é um livro ótimo, e então publicaram com ilustrações ótimas. E então foi editado com o Programa Nacional para a Saúde Mental, ele tinha o blog, não é? Em 2007.
1: Exato,
0: João Gata, e depois tem o Jogo do Veneno, estás a falar em qual?
1: Eu estou a falar da ansiedade. O livro chama-se Isto Não É Uma Invenção.
0: Ok.
1: E já, exatamente o título, este também é o título que dei, porque eu disse, pá, temos que dizer de uma vez por todas que isto não é os
0: exato.
1: Miúdos que são malucos, não são os miúdos que estão a inventar,
0: é dar
1: e que
0: valor,
1: as alterações
0: é
1: climáticas. Não pode ser. Portanto, o livro chama-se
0: é
1: Isto
0: realidade.
1: Não É Uma Invenção. É com a ansiedade e o futuro do planeta.
0: M-books.
1: É assim que se chama o livro. Porque tem que se pôr o dedo na ferida. Eu acho que se deve pôr o dedo nas feridas. De uma maneira...
0: Até para doer e a pessoa perceber que aquilo está ali. É uma corda para a realidade do problema.
1: Não demasiado.
0: Isso é
1: também
0: muito
1: para as pessoas evitarem esconder, porque senão aí não estamos a falar para ninguém. Mas pôr o dedo nas feridas, mas de uma maneira assim... tentar que seja com sensibilidade.
0: Okay.
1: Se consigas chegar às pessoas de uma forma eficiente... Pondo o dedo na ferida, mas também sem afoguentar.
0: Sim.
1: Porque senão não vale a pena, senão não estamos aqui a fazer a grande
0: há
1: coisa.
0: Há uma coisa muito importante que este Festival Mental tem, que é a tua vida terceira, cultura. Programadora cultural e autora, é o que tu és. Porque é importante falar da saúde mental através da cultura? A cultura é uma ferramenta para transformar a sociedade?
1: Pode ser.
0: E por isso?
1: Sim, pode ser.
0: E por isso é tão importante?
1: Concordo
0: é porque de facto
1: isso.
0: Está aprovado, foi uma coisa que eu vi no teu Instagram, a arte cura. Isto não é, apeteceu dizer isto porque são frases bonitas que tu gostas de dizer. Não. Isto são estudos e mais estudos
1: mais
0: que eram provados.
1: Mais validados, sem validação
0: a arte
1: científica.
0: Cura. Ficou provado que a arte cura, que a arte, 87% das pessoas perceberam que a cultura melhora a saúde, a cultura cria ligação social, dá voz às emoções, combate o isolamento.
1: Há países que já estão a receitar...
0: Como se fosse um remédio, um medicamento.
1: Exatamente, tanto a parte da natureza como teatro e cinema.
0: É extraordinário.
1: É totalmente verdade.
0: Mas eu percebo isso perfeitamente. Eu acho que isso faz bem nesse sentido. As pessoas, a depressão, a solidão, tudo coisas terríveis. As pessoas, se calhar, ir de vez em quando, todas as semanas, a uma peça, ou ir como faz a Anabela, com os cantores, com os cantores velhinhos em Matosinhos. Ficaram pessoas que já não saíam dos lares há não sei quantos anos e passaram a ir dar espetáculos aqui e acolá com amigos.
1: E nos nossos palcos,
0: é incrível.
1: Mesmo o meu grupo de dança do Hospital Psiquiátrico de Lisboa, quando aquilo acaba e fecha o espetáculo, as pessoas em pé a bater palmas, não porque com pena, nada porque são coitadinhos.
0: Porque gostaram do que viram.
1: O espetáculo foi
0: exato.
1: Muito bem feito e para isso
0: sim.
1: Estamos cá todos a trabalhar.
0: Exatamente.
1: O espetáculo é realmente bom, é efetivamente bom. Qual é a alegria com que aquelas pessoas saem do palco, num palco que não é dentro de um hospital, que não
0: exato.
1: É numa Gulbenkian, nada de extremos, nem na saúde, nem na cultura. Não, se eu puder evitar,
0: sim,
1: fico
0: sim.
1: Sempre grata com o que me dão, obviamente, mas se eu puder evitar extremos do lado da cultura demasiado fechados, terá de ser uma Gulbenkian.
0: Muito
1: não,
0: nicho, exato.
1: Por um lado, ou hospitais psiquiátricos. Mas não, é que é um festival onde há tantos outros festivais onde acontece tudo absolutamente, entre aspas, normal.
0: Sim.
1: Então, estão ali, a sensação com que saem é de uma... Nada lhes tira isso. Nada lhes tira isso. E nada tira também ao público poder assistir.
0: Com o que isso faz por dentro. Isso transforma as pessoas, transforma-os por dentro.
1: Absolutamente.
0: E se calhar cura muita coisa e vai ao encontro de lacunas que eles se calhar não sabiam que tinham.
1: Absolutamente, porque todo o trabalho, até antes do espetáculo, todo o trabalho é terapêutico. Claro. Os ensaios, a disciplina, é tudo, é o foco, é o entusiasmo.
0: Como está provado que a jardinagem faz bem à saúde mental.
1: Eu não sou a minha doença. Ninguém é essa.
0: Não define, não é?
1: A doença não define uma pessoa.
0: Óbvio, a arte cura, está aprovado. Portanto, eu queria deixar isto bem claro. De facto, nós somos campeões no consumo de antidepressivos. Há também um bocadinho esta moda de falar sobre saúde mental. Não tens medo que se banalize um bocadinho esta vulnerabilidade, glamorização da... Isso falava-me o Vítor Cotovil, aliás, vai estar lá este ano, numa entrevista que eu lhe fiz. A glamorização da vulnerabilidade. Uhum. Ele dizia, eu espero que isto não seja uma moda só. Esta entrevista foi depois da pandemia, mas os portugueses atrasam muito até procurar ajuda, e o tempo é saúde. Não aceitam, não percebem a tal iliteracia que existe, não é? As políticas demoram muito neste campo, diz ele. Estava sempre a queixar disto. Mas não há muito esta banalização também, Ana? Falar tanto, como se fala hoje, de saúde mental, não pode levar a...
1: Pós-pandemia...
0: Já nada dói.
1: Falou-se muito, uhum. De facto, efetivamente, e nesse aspecto até pronto, devemos isso à pandemia. Uhum. Falou-se. Nós, na altura, aproveitámos para fazer aquelas conversas digitais, as M-Talks for All, não é? As primeiras conversas digitais de saúde uhum. mental, onde tivemos 130 e tal entrevistas. Portanto, não tínhamos nada para fazer. Já que temos as M-Talks, vamos fazer as conversas digitais. Claro. Não podíamos fazer de outra maneira, sem ser digital. Estávamos todos fechados. E isso deu um espectro também enorme, porque aí convidámos todo tipo de pessoas do que é o eixo do Festival Mental, não é? Da área da cultura, da área da saúde, sim. da área da educação, da área da sociedade. Todas estas conversas foram feitas. Depois, no pós-pandemia, sim, efetivamente, começou-se a falar muito mais, e agora o que eu temo é que esteja a falar demasiado e não melhor.
0: Ah, ok. Não, às vezes não é falar muito.
1: E esta preocupação, temo, acho, não posso estar aqui a falar pela Coordenação Nacional das Políticas de Saúde Mental, mas penso que o professor uhum. Miguel Xavier iria concordar em que falar mais não é falar melhor. A partir do momento em que nós temos contra a inteligência artificial e as redes sociais neste momento, a bombar coisas de saúde mental sem qualquer triagem.
0: É verdade.
1: E não havendo qualquer
0: já
1: triagem...
0: Já nos Estados Unidos já recomendam miúdos, não sei o quê, com ideias suicidas, que falem com um conselheiro que não existe, que é virtual.
1: Qual é o problema? O problema aqui é que as pessoas tendencialmente seguem quem conhecem, as figuras públicas, os atores,
0: sim.
1: os cantores,
0: influencers.
1: Ou seja lá, o que exato. For, influencers, tudo. Muito mais do que vão seguir as entidades creditadas para poder falar de saúde mental, como é evidente.
0: Pois.
1: No nosso caso vão seguir a Coordenação Nacional ou a DGS.
0: Por isso é que este festival é importante, com os testemunhos que vocês têm nas M-Talks, não é?
1: Isto é, por tirar exemplo. Um bocadinho desses espaços e ter outras pessoas a falar sobre isto, mas com validação científica sempre.
0: Exato.
1: Senão não pisam este palco, não há como.
0: Isso é muito importante. Há duas moderadoras que vêm do Porto, duas moderadoras que vêm nestas M-Talks. As M-Talks este ano estão concentrados na celebração dos 10 anos. Portanto, vão fazer, não há assim temáticas, digamos assim, como têm havido todos os anos, mas é um bocado, vamos celebrar o que tivemos, vamos relembrar, e eu diria que era relembrar e aprofundar o que nós já conseguimos ao longo destes anos. Conversas ao vivo, M-Talks for All, como houve na pandemia, o Miguel Recu vem, o Vítor Cotovil, Inês Rodes, Catarina Janeiro, Susana Marvão, por exemplo, só alguns exemplos. Uhum. Vão ter sempre os filmes que tiveram uma open call também de filmes, não foi? Tem sempre estes isto é o M-Senior ou o M-Jovem?
1: É o M-Cinema, em geral,
0: M-Cinema.
1: E depois tem a parte que nós dizemos M-Cinema Jovem, porque é para os jovens, e este ano esgotou logo em janeiro, o que foi maravilhoso, porque as escolas aderiram em massa desta vez.
0: Eu adorei esta coisa de uma história mal narrada. Isto é do ano passado, ou não?
1: Não, isto vai começar este ano, uma história mal narrada.
0: É questão da Escola António Rui, do Rui Paulo Silva. Que grande filme, coisa tão bonita.
1: Com
0: a história do Pedro. Eu adorei isto.
1: Ele vai estar no M Jovem também. O M Jovem é a
0: mostra
1: internacional de curtas-metragens, mas para os jovens. E depois tudo o resto também acontece. A qual geralmente abrimos em junho, julho, por aí.
0: Okay.
1: Este ano chegaram-nos 200 e tal filmes.
0: É extraordinário. Desde o número 1, o que foste subindo e aumentando é incrível. E de vários países e tudo, contribuições.
1: Vem do mundo todo. Aqui às vezes a quantidade, outra vez, não quero dizer tudo, mas a qualidade dos filmes tem sido substancialmente maior, e também mais filmes portugueses, e isso tem sido muito importante,
0: boa.
1: É começar a receber mais e melhores filmes portugueses, porque é importante que os realizadores comecem a pensar nisto, posem e depois não é só fazerem, é preciso depois um palco para os mostrar, não é?
0: Sim, claro.
1: Temos essa obrigação de exibir estes filmes, de quem teve a coragem de fazer bons filmes de saúde mental em Portugal.
0: Este Perdidos e Achados é o prémio deste ano.
1: Sim,
0: isto é checo? É
1: da
0: país.
1: Polónia, ela
0: vai. Ah, da Polónia, pronto.
1: Vitória, sim, ela vai estar.
0: Regis, Nale, Regis Anazione.
1: Não me peças para dizer.
0: Sim. Vencedora da Mostra Internacional, a curta, vencedora da Mostra Internacional de Curtas-Metragens, com esta história maravilhosa de uma adolescente que assalta uma casa de um idoso, e claro que não espera ser surpreendida, e de repente interrompe-o, encontra o idoso e ele está prestes a suicidar-se, a enforcar-se na própria casa. E perante o inesperado, há uma proposta inquietante. Ela deixa-o fugir, ele vai deixá-la fugir se ela ajudar a terminar o que começou. Isto é a coisa mais improvável, mais extraordinária, que faz pensar. O filme está giríssimo. Eu vi este trailer deste filme e fiquei uau! Fiquei cheio de vontade de ver o resto. Mas de facto é o prémio deste ano.
1: É muito bonito, é de facto improvável.
0: As ideias são ótimas.
1: São. É isto. Há que contar as histórias. E há tantas histórias, não é?
0: É tão importante contar. As histórias convencem tantas pessoas. Mais do que um discurso ou grandes coisas académicas, ensaios, não é? Eu acho imenso isso.
1: Para mim,
0: conta uma história e alguém se identifica e diz: uau, isto é para mim.
1: Aí está a quebrar o estigma. É exatamente
0: Exato.
1: Esse o momento em que se quebra.
0: É a ferramenta certa.
1: Ok,
0: tu sabes...
1: eu estou sentada aqui a ver isto. E bem, mas isto disse mesmo muito. Afinal, eu não estou sozinha.
0: Exatamente.
1: Afinal, isto também acontece aos outros. My Story, My Song, que também acaba por ser um bocado
0: exatamente.
1: Esta coisa.
0: Este ano com Maria João, não é?
1: Este ano vai ser com a maravilhosa Maria João.
0: Oh, maravilhosa.
1: Muito curiosa de ver o que é que ela vai contar.
0: O João Farinha, ele é produtor e músico.
1: Exatamente. Vamos ver que história que a Maria João nos vai trazer.
0: Pois, aqui os artistas e é My Story, My Song, este segmento em que artistas e convidados são desafiados a partilhar uma história pessoal ligada à saúde mental. Portanto, isto terá a ver, com música, vulnerabilidade, partilha de experiências pessoais. É sempre muito, muito interessante este setor também, este segmento. Com Maria João, que é fantástica, esta voz única.
1: É preciso coragem para fazer o My Story,
0: Sim.
1: My Song. É preciso alguém dizer, ok, eu vou estar aqui, eu vou subir ao palco e eu vou falar sobre isto.
0: Vamos expor, exatamente.
1: Vamos expor, exatamente.
0: É a Natura também, aqui na Quinta das Conchas vai acontecer este respirar, observar, sentir. Às vezes é aí que tudo começa. O ambiente em que vivemos influencia-nos. A evidência científica é muito clara. A poluição, o calor extremo ou o acesso ou a falta de acesso à natureza tem impacto no nosso bem-estar psicológico. Isto é tão óbvio que temos que dizer, senão as pessoas não se lembram que isto acontece na vida delas. O isto regresso à natureza é uma pontinha que tem o festival mental de... Olha, vamos à Quinta das Conchas, que é bem bonito, ao pé de Monte e Colégio, onde a pessoa pode estar... Tem um grande espaço onde vão acontecer este programa. Vamos ter este workshop de floresta, ecossistema e habitat, e depois no dia 17...
1: O M-Natura, mas o M-Natura vai ter também este ano vai ter este
0: documento da Malcata,
1: exatamente, que é absolutamente brilhante.
0: Conversa com os convidados.
1: Do Miguel Cortes Costa, que é um realizador que eu adoro. Este documentário é tão bonito e tão bem feito, é daqueles que uma pessoa vê e diz assim, epá, que orgulho, olha lá, este é mesmo um realizador português, está a fazer uma coisa de natureza com esta... absolutamente maravilhoso.
0: Sim,
1: e
0: sim.
1: Sobre isso vamos então falar também. Depois ter uma conversa tranquila no domingo.
0: É muito ir esta coisa dos vossos cinemas, também são sempre com conversas. Isso é muito importante. Vamos debater, o que é que vimos? O que é que vos interpela? O que é que, não é?
1: Geralmente com os filmes nós fazemos o contrário, ou seja, falamos antes dos filmes e depois as pessoas perguntam, mas porquê? Geralmente fala-se do filme depois, pois, mas isso é geralmente.
0: O mental não é, geralmente, é o mental.
1: Não, porque quando vão ver o filme já vão com a cabeça
0: aberta. E há sempre também humor, não há, Ana?
1: Então, pois que nós temos que desdramatizar as coisas, se queremos ter alguma conquista, alguma cura ou alguma esperança, não é?
0: Exatamente.
1: Porque quando se está em espaços menos bons da vida, às vezes as coisas estão muito duras, são mesmo negras. Uma pessoa não consegue literalmente fazer nada. Não há como. Não vale a pena dizer tem força de vontade,
0: coisas
1: ou
0: bonitas,
1: isto,
0: exato.
1: Tens tudo que tu até podes ter tudo, tens família, filhos, dinheiro, whatever, não, tudo, mas não é isso.
0: Pois
1: não. Isto é só connosco próprios.
0: E por isso é importante ouvir estes testemunhos, estes convidados, estas histórias.
1: Muito, porque nós todos somos assim. Nós
0: manhã...
1: todos temos uma saúde mental para defender. Então é isto que tem que se falar.
0: Muito bem. Então pronto, da manhã até domingo, já sabe, Festival Mental. Toda a programação a gente pode ver no mental.pt, não é, Anel? Basta isso, vamos à net, mental.pt.
1: Mental.pt, as redes sociais também têm tudo, tanto o Instagram como o Facebook, está absolutamente tudo.
0: Ana Pinto Coelho, quero agradecer muito a tua disponibilidade em ter vindo aqui. Obrigado pela tua ideia deste festival, de facto, que ilumina a saúde mental. É muito importante, já há 10 anos, parabéns pelos 10 anos.
1: Obrigada.
0: E que corra tudo bem já a partir de amanhã, já depois deste warm-up, foi ontem, vamos até domingo, vai haver mais iniciativas. Já sabe, vá ao mental.pt, escolha aquilo que quer ir e aproveite, porque isto toca a toda a gente, como a Ana diz, e muito bem. Obrigada, Ana, por teres vindo.
1: Muito obrigada pelo convite mesmo.
0: Obrigado.

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4: O comboio bala japonês, o Shinkansen, circula desde outubro de 1964 e é um símbolo da recuperação económica do pós-guerra. Atualmente, a velocidade máxima é de 320 km por hora, mas está prevista uma linha com tecnologia de levitação magnética para que os comboios não toquem nos carris, flutuando através de ímãs supercondutores a mais de 500 km por hora.
5: Boa noite, vamos aos títulos em destaque neste Jornal das Duas. O Ministro da Administração Interna admite o encerramento de esquadras da PSP em algumas zonas urbanas, como em Lisboa. Aníbal Cavaco Silva defende uma força europeia separada da NATO, mas em cooperação com a Aliança Atlântica para reduzir a dependência dos Estados Unidos. Gidi Vence afirma que os Estados Unidos estão a fazer progressos nas negociações com o Irão. São os títulos em destaque neste Jornal das Duas.
6: 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São 2 horas.
5: Boa noite, eu sou a Teresa Freire, são 2 da manhã, hora de atualizar a informação. Há esquadras da PSP em algumas zonas urbanas que podem vir a ser encerradas. O anúncio foi feito pelo Ministro da Administração Interna em entrevista à RTP. Luís Neves garante que a medida tem como objetivo colocar mais polícias na rua.
7: Estamos a pensar reorganizar as estruturas de esquadras em algumas zonas urbanas, designadamente aqui em Lisboa, porque temos muita gente e é preciso haver concentração.
8: Estamos a pensar... concentrando as esquadras, fazendo menos esquadras, é isso?
7: Menos esquadras, para podermos ter mais gente
8: na rua
7: e junto das pessoas.
5: O ministro explica que uma esquadra exige no mínimo quase 30 pessoas, mas recusa a criação de super esquadras. E quanto aos casos de tortura que envolvem agentes das esquadras do Rato e do Bairro Alto, Luís Neves rejeita uma falência das instituições, no entanto fala em contornos e inaceitáveis.
7: Não digo que seja o maior falhaço do Estado, é perturbador, é muito preocupante, é muito sério, não quero tirar aqui a carga de seriedade, porque eu, como tenho dito e já utilizei esta expressão, as forças policiais devem ser um porto de abrigo, sobretudo para as vítimas, para os mais vulneráveis, para aqueles que estão numa situação de fragilidade. Foi tudo o que se passou com estas pessoas, independentemente, num caso ou no outro, por ter ocorrido suspeitas. Portanto, há aqui uma questão de superioridade, e ainda na questão da superioridade, o respeito dos direitos humanos, o respeito pela diversidade, devem ganhar ainda mais vínculo.
5: Luís Neves, o Ministro da Administração Interna, em entrevista à RTP. Entretanto, o Sindicato Nacional da Polícia já reagiu às declarações do governante, defendem uma reestruturação séria, racional e global do dispositivo policial nas grandes cidades. Num comunicado, o Sinapol explica que a existência de esquadras abertas não pode ser confundida como fator de maior segurança para os cidadãos. O sindicato defendeu que, muitas vezes, manter as esquadras abertas representa menos polícias na rua, menor visibilidade policial, menor capacidade de prevenção criminal e menor capacidade de resposta operacional. O sindicato recomendou ainda que o Ministro da Administração Interna desencadeie imediatamente um processo negocial sério com vista à valorização profissional e salarial dos agentes da polícia. José Luís Carneiro vai reunir-se amanhã com o Primeiro-Ministro a pretexto das alterações à lei laboral. O anúncio do encontro foi feito pelo próprio secretário-geral do PS em entrevista à CNN Portugal.
9: Temos a intenção de ter um encontro durante o dia de amanhã para passar em revista vários assuntos, mas é evidente que daí não se pode extrair a ilação de que o PS viabilizará a proposta de contra-reforma laboral do Governo.
5: José Luís Carneiro, que diz que tudo depende das medidas que o governo decidir apresentar. O socialista recebeu o convite para a reunião com Luís Montenegro na segunda-feira e recusa sentir-se melindrado com o facto de o líder do Chega ter ido antes a São Bento. Uma reunião que decorreu esta quarta-feira, André Ventura insistiu na diminuição da idade da reforma e no menor período de férias e mostra-se expectante quanto à versão da reforma que vai ser apresentada e insiste que nesses dois pontos para dizer que sim ao governo.
10: Amanhã, e isto era importante, por isso é que era importante reunirmos hoje, amanhã haverá um Conselho de Ministros. Esse Conselho de Ministros terá na agenda a aprovação da reforma laboral. Tal como eu disse, esta reforma laboral que está agora em cima da mesa é má para o país. É má para o país, é má para os trabalhadores, é má para quem trabalha. É essa a minha convicção, é essa a convicção do Chega, é, portanto, é essa a convicção do segundo maior partido do Parlamento. Sendo uma reforma má, ela teria que ter alterações para ficar boa. Nessas alterações boas estão vários aspectos que nós já temos referido e estão dois assuntos importantes. Como lhe disse, um, a descida da idade da reforma, o outro, a questão das férias.
5: André Ventura, em declarações aos jornalistas na Assembleia da República. Já o Primeiro-Ministro acredita que há margem de negociação com o Chega, mas também com o PS, pelo menos de André Ventura, Luís Montenegro já tem essa certeza. Agora falta convencer José Luís Carneiro.
11: O que eu tenho é, neste momento, a disponibilidade de um dos maiores partidos da oposição, o Chega, e também tenho, a auscultação que fiz, de uma declaração do secretário-geral do Partido Socialista, que confirmarei pessoalmente quando tiver essa oportunidade, também de igual disponibilidade. Portanto, se assim for, se os dois maiores partidos da oposição estiverem, como aparentemente parece que estão, disponíveis, teremos de passar à fase seguinte, que é a de verificação ponto por ponto dos pontos de contacto.
5: Luís Montenegro, em declarações aos jornalistas em São Bento. A Ministra do Ambiente explica que o investimento na reposição do areal em várias praias do país não decorre apenas das tempestades do início do ano. Há um investimento financiado por fundos europeus para repor a areia em praias, como a zona da Costa da Caparica. Maria da Graça Carvalho explica que há três fatores que justificam esse plano.
12: Há uma preocupação, primeiro ambiental, de proteção da costa, de toda a erosão costeira. Depois há uma preocupação com as pessoas. Eu sei que é algo muito importante para quem vive em Portugal e para quem nos visita ter a possibilidade de ir à praia. Nós neste momento estávamos com a maior parte das nossas praias sem areia e sem a possibilidade de serem, por um motivo ou outro, ou por segurança, ou porque não tinham areia, não estavam habitadas, ou porque não tinham acessos. E a terceira é o ponto de vista económico. Há comunidades costeiras cuja principal atividade é a atividade económica é relacionada com a costa.
5: Declarações da Ministra do Ambiente esta tarde no programa explicador da Rádio Observador. Aníbal Cavaco Silva defende uma força europeia separada da NATO, mas em cooperação com a Aliança Atlântica para reduzir a dependência dos Estados Unidos e para os restantes países poderem intervir em situações em que os Estados Unidos não têm interesse. Em entrevista à Rádio Observador, o antigo Presidente da República caracterizou Donald Trump como super errático, diz por isso que a Europa não pode confiar no Presidente norte-americano. Já numa análise à União Europeia, Cavaco Silva admitiu que confia muito mais na Comissão Europeia, liderada por Ursula von der Leyen, do que no Conselho Europeu, liderado por António Costa. Na atualidade internacional, o secretário de Estado norte-americano considera que a China tem interesse em resolver a crise no Golfo. Em entrevista à Fox News, Marco Rubio afirma que os Estados Unidos esperam que a China desempenhe um papel ativo na tentativa de persuadir o Irão a abandonar as suas atividades no Golfo. Já segundo o The Times of Israel, Rubio referiu que a China tem navios no Golfo, um dos quais foi atingido pelo Irão no fim de semana. E nesta entrevista à Fox News, o secretário de Estado reforça a importância da relação dos Estados Unidos com a China.
13: É ao mesmo tempo o nosso principal desafio em termos geopolíticos e a relação mais importante que temos de gerir. A China é um país grande e poderoso, vai continuar a crescer. Há interesses nossos que vão entrar em conflito com os interesses deles. E para evitar guerras e manter a paz e a estabilidade no mundo, vamos ter de gerir essas questões. Há claramente áreas que são importantes para os Estados Unidos e por isso o Presidente vai levantar essas questões. Poderá haver também algumas áreas de cooperação e queremos garantir que não as deixamos de lado.
5: Marco Rubio, secretário do Estado norte-americano, em declarações à Fox News. G.D. Vance afirma que os Estados Unidos estão a fazer progressos nas negociações com o Irão. Este depois de Donald Trump ter classificado a última proposta de Teherã como inaceitável. Hoje, aos jornalistas na Casa Branca, G.D. Vance diz que só não sabe se o progresso é suficiente para satisfazer a principal exigência do presidente norte-americano.
14: Acho que estamos a fazer progressos. A questão fundamental é: estamos a progredir o suficiente para satisfazer a linha vermelha do presidente? E a linha vermelha é muito simples. Ele tem de confiar que implementámos uma série de proteções para que o Irão nunca mais tenha uma arma nuclear. Penso que fizemos vários progressos desde que deixámos o Paquistão. Queremos olhar os americanos nos olhos e dizer que eles não têm de se preocupar com este país tão perigoso. É o nosso principal objetivo e podemos alcançá-lo de várias maneiras, mas o presidente Trump disse que, para já, é por via da diplomacia e é nisso que me vou concentrar.
5: G.D. Vance em declarações aos jornalistas na Casa Branca no dia em que Donald Trump chegou à China para uma visita oficial de 3 dias. O presidente norte-americano vai reunir daqui a pouco com o presidente chinês. É o ponto final neste Jornal das Duas. A informação está de regresso às 14h30.
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0: Boa noite, eu sou a Teresa Freire, são 2:30, hora de atualizar a informação na Rádio Observador. O Ministro da Administração Interna admite o encerramento dos quadros da PSP em algumas zonas urbanas, como em Lisboa. Luís Neves garante que a medida tem como objetivo colocar mais polícias nas ruas. O Ministro explica, em entrevista à RTP, que uma esquadra exige no mínimo quase 30 pessoas, mas recusa a criação de super esquadras. E quanto aos casos de tortura que envolvem agentes das esquadras do Rato e do Bairro Alto, Luís Neves rejeita uma falência das instituições, no entanto, fala em contornos inaceitáveis. José Luís Carneiro vai reunir-se esta quinta-feira com o Primeiro-Ministro, a pretexto das alterações à lei laboral. O anúncio do encontro foi feito pelo próprio secretário-geral do PS, em entrevista à CNN Portugal. O socialista recebeu o convite para a reunião com Luís Montenegro na segunda-feira. Recusa sentir-se melindrado com o facto de o líder do Chega ter ido antes a São Bento, uma reunião que aconteceu nesta quarta-feira. André Ventura insistiu na diminuição da idade da reforma e num maior período de férias para dizer que sim ao governo na versão da reforma laboral. Já o Primeiro-Ministro acredita que há margem de negociação com o Chega, mas também com o PS. Pelo menos de André Ventura, Luís Montenegro já tem a certeza. Agora falta convencer José Luís Carneiro. O secretário de Estado norte-americano considera que a China tem interesse em resolver a crise no Golfo. Em entrevista à Fox News, Marco Rubio afirma que os Estados Unidos esperam que a China desempenhe um papel mais ativo na tentativa de persuadir o Irão a abandonar as suas atividades no Golfo. O secretário de Estado norte-americano reforça ainda a importância da relação dos Estados Unidos com a China. Gigi Vance afirma que os Estados Unidos estão a fazer progressos nas negociações com o Irão, isto depois de Donald Trump ter classificado a última proposta de Irão como inaceitável. Esta quarta-feira, aos jornalistas na Casa Branca, Gigi Vance diz que só não sabe se o progresso é suficiente para satisfazer a principal exigência do presidente norte-americano. Notícia de fecho desta síntese, a informação está de regresso à Rádio Observador com o Jornal das 3.
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5: Kyoto é considerada a cidade mais bonita do Japão. Foi retirada da lista de cidades-alvo da bomba atómica devido ao seu património histórico, escapando assim à destruição da Segunda Guerra Mundial. A cidade foi capital do país até 1868 e serviu de residência aos imperadores durante mais de 1000 anos.
6: Boa noite, vamos aos títulos em destaque neste Jornal das Três. O Ministro da Administração Interna admite o encerramento de esquadras da PSP em algumas zonas urbanas, como em Lisboa. Aníbal Cavaco Silva defende uma força europeia separada da NATO, mas em cooperação com a Aliança Atlântica para reduzir a dependência dos Estados Unidos. O Presidente norte-americano e o Presidente chinês vão reunir-se a esta hora em Pequim. São os títulos em destaque no Jornal das Três, que arranca agora na Rádio Observador.

0: Boa noite, eu sou a Teresa Freire, são 3 da manhã, hora de atualizar a informação. Há esquadras da PSP em algumas zonas urbanas que podem vir a ser encerradas. O anúncio foi feito pelo Ministro da Administração Interna em entrevista à RTP. Luís Neves garante que esta medida tem como objetivo colocar mais polícias na rua.
1: Estamos a pensar reorganizar as estruturas de esquadras em algumas zonas urbanas, designadamente aqui em Lisboa, porque temos muita gente e é preciso haver concentração.
2: Estamos a pensar... concentrando as esquadras, fazendo menos esquadras, é isso?
1: Menos esquadras, para podermos ter mais gente
2: na rua
1: e junto das pessoas.
0: E quanto aos casos de tortura que envolvem os agentes das esquadras do Rato e do Bairro Alto, Luís Neves rejeita uma falência das instituições, no entanto, fala em contornos inaceitáveis.
1: Não digo que seja o maior falhaço do Estado, é perturbador, é muito preocupante, é muito sério, não quero tirar aqui a carga de seriedade, porque eu, como tenho dito e já utilizei esta expressão, as forças policiais devem ser um porto de abrigo. Porto de abrigo, sobretudo para as vítimas, para os mais vulneráveis, para aqueles que estão numa situação de fragilidade. Foi tudo o que se passou com estas pessoas, independentemente, num caso ou no outro, de ter ocorrido suspeitas. Portanto, há aqui uma questão de superioridade, e ainda na questão da superioridade, o respeito dos direitos humanos, o respeito pela diversidade, devem ganhar ainda mais vínculo.
0: Luís Neves, o Ministro da Administração Interna, em entrevista à RTP. Entretanto, o Sindicato Nacional da Polícia defende uma reestruturação séria, racional e global do dispositivo policial nas grandes cidades, em reação às declarações do Ministro da Administração Interna. Num comunicado, o Sinapol explica que a existência de esquadras abertas não pode ser confundida como fator de maior segurança para os cidadãos. O sindicato defende que muitas vezes manter as esquadras abertas representa menos polícias na rua e, portanto, o sindicato recomenda que o Ministro da Administração Interna desencadeie imediatamente um processo negocial com vista à valorização profissional e salarial dos agentes da polícia. José Luís Carneiro vai reunir-se esta quinta-feira com o Primeiro-Ministro a pretexto das alterações à lei laboral. O anúncio do encontro foi feito pelo próprio secretário-geral do PS em entrevista à CNN Portugal.
3: Temos a intenção de ter um encontro durante o dia de amanhã para passar em revista vários assuntos, mas é evidente que daí não se pode extrair a ilação de que o PS viabilizará a proposta de contra-reforma laboral do Governo.
0: José Luís Carneiro, que diz que tudo depende das medidas que o Governo decidir apresentar. O socialista recebeu o convite para a reunião com Luís Montenegro na segunda-feira. Recusa sentir-se melindrado com o facto de o líder do Chega ter ido antes a São Bento, uma reunião que aconteceu nesta quarta-feira. André Ventura insiste na diminuição da idade da reforma e num maior período de férias para dizer que sim à proposta laboral do Governo.
4: Amanhã, e isto era importante, por isso é que era importante reunirmos hoje, amanhã haverá um Conselho de Ministros. Esse Conselho de Ministros terá na agenda a aprovação da reforma laboral. Tal como eu disse, esta reforma laboral que está agora em cima da mesa é má para o país. É má para o país, é má para os trabalhadores, é má para quem trabalha. É essa a minha convicção, é essa a convicção do Chega, portanto, essa a convicção do segundo maior partido do Parlamento. Sendo uma reforma má, ela teria que ter alterações para ficar boa. Nessas alterações... boas, estão vários aspectos que nós já temos referido e estão dois assuntos importantes, como lhe disse, um, a descida da idade da reforma, o outro, a questão das férias.
0: André Ventura, em declarações aos jornalistas na Assembleia da República. Já o Primeiro-Ministro acredita que há margem de negociação com o Chega, mas também com o PS. Luís Montenegro acha que já convenceu André Ventura, mas ainda falta José Luís Carneiro.
5: O que eu tenho... é, neste momento, a disponibilidade de um dos maiores partidos da oposição, o Chega, e também tenho, a auscultação que fiz, de uma declaração do secretário-geral do Partido Socialista, que confirmarei pessoalmente quando tiver essa oportunidade, também de igual disponibilidade. Portanto, se assim for, se os dois maiores partidos da oposição estiverem, como aparentemente parece que estão, disponíveis, teremos de passar à fase seguinte, que é... a de verificação ponto por ponto dos pontos de contacto.
0: Luís Montenegro em declarações aos jornalistas em São Bento. A Ministra do Ambiente explica que o investimento na reposição do areal em várias praias do país não decorre apenas das tempestades do início do ano. Há um investimento financiado por fundos europeus para repor areia em praias, como a zona da Costa da Caparica, por exemplo. Maria da Graça Carvalho explica que há três fatores que justificam este plano.
6: Há uma preocupação primeiro ambiental, de proteção da costa, de toda a erosão costeira. Depois há uma preocupação com as pessoas, eu sei que é algo muito importante para quem vive em Portugal e para quem nos visita, ter a possibilidade de ir à praia. Nós neste momento estávamos com a maior parte das nossas praias sem areia e sem a possibilidade de serem, por um motivo ou outro, ou por segurança, ou porque não tinham areia, não estavam habitados, ou porque não tinham acessos. E a terceira é o ponto de vista económico. Há comunidades costeiras cuja principal atividade é a atividade económica é relacionada com a costa.
0: Declarações da Ministra do Ambiente, Maria da Graça Carvalho, no programa Explicador da Rádio Observador. Aníbal Cavaco Silva defende uma força europeia separada da NATO, mas em cooperação com a Aliança Atlântica para reduzir a dependência dos Estados Unidos e para os restantes países poderem intervir em situações em que os Estados Unidos não têm interesse. Em entrevista à Rádio Renascença, o antigo Presidente da República caracterizou Donald Trump como super errático. Diz por isso que a Europa não pode confiar no Presidente norte-americano. Já numa análise à União Europeia, Cavaco Silva admitiu que confia muito mais na Comissão Europeia, liderada por Ursula von der Leyen, do que no Conselho Europeu, liderado por António Costa. Na atualidade internacional, está marcada para esta hora um encontro entre os presidentes chinês e norte-americano. Donald Trump está de visita à China, vai discutir com Xi Jinping temas como o comércio internacional, a guerra no Irão e a venda de armas a Taiwan. Para esta hora, 3 da manhã em Lisboa, 10 da manhã em Pequim, está agendada uma cerimónia de boas-vindas e em seguida de uma reunião bilateral entre os dois presidentes. Neste momento, Donald Trump e Xi Jinping já estão juntos em Pequim na cerimónia de boas-vindas e seguem depois para uma reunião. O secretário de Estado norte-americano considera que a China tem interesse em resolver a crise do Golfo. Em entrevista à Fox News, Marco Rubio afirma que os Estados Unidos esperam que a China desempenhe um papel mais ativo na tentativa de persuadir o Irão a abandonar as suas atividades no Golfo. O secretário de Estado reforça ainda a importância da relação dos Estados Unidos com a China.
7: É ao mesmo tempo o nosso principal desafio em termos geopolíticos e a relação mais importante que temos de gerir. A China é um país grande e poderoso, vai continuar a crescer. Há interesses nossos que vão entrar em conflito com os interesses deles. E para evitar guerras e manter a paz e a estabilidade no mundo, vamos ter de gerir essas questões. Há claramente áreas que são importantes para os Estados Unidos e por isso o Presidente vai levantar essas questões. Poderá haver também algumas áreas de cooperação e queremos garantir que não as deixamos de lado.
0: Marco Rubio, secretário de Estado norte-americano, em declarações à Fox News. Jd Vance afirma que os Estados Unidos estão a fazer progressos nas negociações com o Irão. Isto depois de Donald Trump ter...
7: E para evitar guerras e manter a paz e a estabilidade no mundo, vamos ter de gerir essas questões. Há claramente áreas que são importantes para os Estados Unidos e por isso o Presidente vai levantar essas questões. Poderá haver também algumas áreas de cooperação e queremos garantir que não as deixamos de lado.
0: Marco Rubio, secretário de Estado norte-americano, em declarações à Fox News. Jd Vance afirma que os Estados Unidos estão a fazer progressos nas negociações com o Irão. Isto depois de Donald Trump ter classificado a última proposta de Irão como inaceitável. Em declarações aos jornalistas na Casa Branca, Jd Vance diz que só não sabe se o progresso é suficiente para satisfazer as exigências do presidente norte-americano.
8: Acho que estamos a fazer progressos. A questão fundamental é estamos a progredir o suficiente para satisfazer a linha vermelha do Presidente. E a linha vermelha é muito simples. Ele tem de confiar que implementámos uma série de proteções para que o Irão nunca mais tenha uma arma nuclear. Penso que fizemos vários progressos desde que deixámos o Paquistão. Queremos olhar os americanos nos olhos e dizer que eles não têm de se preocupar com este país tão perigoso. É o nosso principal objetivo e podemos alcançá-lo de várias maneiras, mas o Presidente Trump disse que, para já, é por via da diplomacia e é nisso que me vou concentrar.
0: Jd Vance em declarações aos jornalistas na Casa Branca. Notícia de fecho deste jornal. A informação está de regresso às 3h30 com a síntese de notícias.
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0: Boa noite, são 3h30, hora de atualizar toda a informação na Rádio Observador. Há esquadras da PSP em algumas zonas urbanas que podem vir a ser encerradas. O anúncio foi feito pelo Ministro da Administração Interna em entrevista à RTP. Luís Neves garante que a medida tem como objetivo colocar mais polícias nas ruas. Enquanto aos casos de tortura que envolvem os agentes das esquadras do Rato e do Bairro Alto, Luís Neves rejeita uma falência das instituições, no entanto fala em contornos inaceitáveis. Entretanto, o Sindicato Nacional da Polícia já reagiu, defendeu uma reestruturação séria, racional e global do dispositivo policial nas grandes cidades. Num comunicado, o Sinapol explica que a existência de esquadras abertas não pode ser confundida como fator de maior segurança para os cidadãos. José Luís Carneiro vai reunir-se esta quinta-feira com o Primeiro-Ministro a pretexto das alterações à lei laboral. O anúncio do encontro foi feito pelo próprio secretário-geral do PS. Na entrevista à CNN Portugal, já esta quarta-feira foi André Ventura, que esteve em São Bento para se reunir com o Primeiro-Ministro, insistiu na diminuição da idade da reforma e num maior período de férias para dizer que sim à proposta da reforma laboral do Governo. Já o Primeiro-Ministro acredita que há margem de negociação tanto com o Chega como com o PS. Do lado de André Ventura, Luís Montenegro já tem certeza, agora falta convencer José Luís Carneiro. Aníbal Cavaco Silva defende uma força europeia separada da NATO, mas em cooperação com a Aliança Atlântica para reduzir a dependência dos Estados Unidos e para os restantes países poderem intervir em situações em que os Estados Unidos não têm interesse. Em entrevista à Rádio Renascença, o antigo Presidente da República caracterizou Donald Trump como super errático, diz por isso que a Europa não pode confiar no Presidente norte-americano. Na atualidade internacional, está marcada para esta hora o encontro entre os presidentes chinês e norte-americano. Donald Trump está de visita à China até dia 14, até sexta-feira, e vai discutir com o Xi Jinping temas como o comércio internacional, a guerra no Irão e a venda de armas a Taiwan. Para esta hora, 3 da manhã em Lisboa, 10h30 em Pequim, está agendada, já decorreu a cerimónia de boas-vindas. Neste momento, os dois presidentes estão numa reunião bilateral. O secretário de Estado norte-americano considera que a China tem interesse em resolver a crise do Golfo. Em entrevista à Fox News, Marco Rubio afirma que os Estados Unidos esperam que a China desempenhe um papel mais ativo na tentativa de persuadir o Irão a abandonar as suas atividades no Golfo. Gidi Vance afirma que os Estados Unidos estão a fazer progressos nas negociações com o Irão, isto depois de Donald Trump ter classificado a última proposta de Teherão como inaceitável. O Estado norte-americano considera que a China tem interesse em resolver a crise no Golfo. Em entrevista à Fox News, Marco Rubio afirma que os Estados Unidos esperam que a China desempenhe um papel mais ativo na tentativa de persuadir o Irão a abandonar as suas atividades no Golfo. Gidi Vance afirma que os Estados Unidos estão a fazer progressos nas negociações com o Irão, isto depois de Donald Trump ter classificado a última proposta de Teherão como inaceitável. Aos jornalistas na Casa Branca, Gidi Vance diz que só não sabe se o progresso é suficiente para satisfazer a principal exigência do presidente norte-americano. Ponto final nesta síntese das 3h30. A informação está de regresso às 4.
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4: Quioto é conhecida como a cidade das geixas. Depois de um período de declínio, nos últimos anos o número de raparigas que opta por esta ocupação tradicional japonesa voltou a subir e atualmente vivem em Quioto cerca de 200 geixas.
5: Boa noite, vamos aos títulos em destaque neste Jornal das Quatro. Donald Trump e Xi Jinping já estão reunidos em Pequim. O presidente norte-americano destaca a relação entre os dois países. O ministro da Administração Interna admite o encerramento de esquadras da PSP em algumas zonas urbanas. Aníbal Cavaco Silva defende uma força europeia separada da NATO, mas em cooperação com a Aliança Atlântica para reduzir a dependência dos Estados Unidos. São os títulos em destaque neste Jornal das Quatro.
6: 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São 4 horas.
5: Boa noite, eu sou a Teresa Freire, são 4 da manhã, é hora de atualizar a informação. Donald Trump e Xi Jinping já estão reunidos em Pequim. O presidente norte-americano destaca a relação entre os dois países, Estados Unidos e China, e considera também que o presidente chinês é um ótimo líder. Donald Trump está de visita à China para discutir com Xi Jinping temas como o comércio internacional, a guerra no Irão e a venda de armas a Taiwan. Há uma hora decorreu a cerimónia de boas-vindas na Praça Tiananmen e neste momento os dois presidentes estão numa reunião bilateral no Grande Salão do Povo. Depois deste encontro, os dois vão visitar o Templo do Céu e à noite há um banquete de Estado. O secretário de Estado norte-americano considera que a China tem interesse em resolver a crise no Golfo. Em entrevista à Fox News, antes de chegar à China, Marco Rubio afirma que os Estados Unidos esperam que a China desempenhe um papel mais ativo na tentativa de persuadir o Irão a abandonar as suas atividades no Golfo, e o secretário de Estado reforça a importância da relação dos Estados Unidos com a China.
7: É ao mesmo tempo o nosso principal desafio em termos geopolíticos e a relação mais importante que temos de gerir. A China é um país grande e poderoso, vai continuar a crescer. Há interesses nossos que vão entrar em conflito com os interesses deles. E para evitar guerras e manter a paz e a estabilidade no mundo, vamos ter de gerir essas questões. Há claramente áreas que são importantes para os Estados Unidos e por isso o presidente vai levantar essas questões. Poderá haver também algumas áreas de cooperação e queremos garantir que não as deixamos de lado.
5: Marco Rubio, o secretário de Estado norte-americano, em declarações à Fox News. Antes de Marco Rubio, Xi Jinping afirmou que os Estados Unidos estão a fazer progressos nas negociações com o Irão. Isto depois de Donald Trump ter classificado a última proposta de Irão como inaceitável. Aos jornalistas da Casa Branca, Xi Jinping disse que só não sabe se o progresso é suficiente para satisfazer a principal exigência do presidente norte-americano.
8: Acho que estamos a fazer progressos. A questão fundamental é: estamos a progredir o suficiente para satisfazer a linha vermelha do presidente? E a linha vermelha é muito simples. Ele tem de confiar que implementámos uma série de proteções para que o Irão nunca mais tenha uma arma nuclear. Penso que fizemos vários progressos desde que deixámos o Paquistão. Queremos olhar os americanos nos olhos e dizer que eles não têm de se preocupar com este país tão perigoso. É o nosso principal objetivo e podemos alcançá-lo de várias maneiras, mas o presidente Trump disse que, para já, é por via da diplomacia e é nisso que me vou concentrar.
5: Xi Jinping em declarações aos jornalistas na Casa Branca. Na atualidade nacional, há as quadras da PSP em algumas zonas urbanas que podem vir a ser encerradas. O anúncio foi feito pelo Ministro da Administração Interna em entrevista à RTP. Luís Neves garante que a medida tem como objetivo colocar mais polícias nas ruas.
9: Estamos a pensar reorganizar as estruturas de esquadras em algumas zonas urbanas, designadamente aqui em Lisboa, porque temos muita gente e é preciso haver concentração.
10: Estamos a pensar concentrando as esquadras, fazendo menos esquadras, é isso?
9: Menos esquadras, para podermos ter mais gente
10: na rua
9: e junto das pessoas.
5: E quanto aos casos de tortura que envolvem agentes das esquadras do Rato e do Bairro Alto, Luís Neves rejeita uma falência das instituições, no entanto, fala em contornos inaceitáveis.
9: Não digo que seja o maior falhaço do Estado, é perturbador, é muito preocupante, é muito sério. Não quero tirar aqui a carga de seriedade, porque eu, como tenho dito e já utilizei esta expressão, as forças policiais devem ser um porto de abrigo. Porto de abrigo, sobretudo para as vítimas, para os mais vulneráveis, para aqueles que estão numa situação de fragilidade. Foi tudo o que se passou com estas pessoas, independentemente, num caso ou noutro, por ter ocorrido suspeitas. Portanto, há aqui uma questão de superioridade, e ainda na questão da superioridade, o respeito dos direitos humanos, o respeito pela diversidade, devem ganhar ainda mais vínculo.
5: Luís Neves, o Ministro da Administração Interna, em entrevista à RTP. Entretanto, o Sindicato Nacional da Polícia já reagiu às declarações de Luís Neves, defendem uma reestruturação séria, racional e global do dispositivo policial nas grandes cidades. Num comunicado, o Sinapol explica que a existência de esquadras abertas não pode ser confundida como um fator de maior segurança para os cidadãos. O sindicato recomenda ainda que o Ministro da Administração Interna desencadeie imediatamente um processo negocial com vista à valorização profissional e salarial dos agentes da polícia. João Luís Carneiro vai reunir-se esta quinta-feira com o Primeiro-Ministro a pretexto das alterações à lei laboral. O anúncio do encontro foi feito pelo próprio em entrevista à CNN.
11: Temos a intenção de ter um encontro durante o dia de amanhã para passar em revista vários assuntos, mas é evidente que daí não se pode extrair a ilação de que o PS viabilizará a proposta de contra-reforma laboral do Governo.
5: José Luís Carneiro, que diz que tudo depende das medidas que o Governo decidir apresentar. O socialista recebeu convite para a reunião com Montenegro na segunda-feira. Recusa sentir-se melindrado com o facto de o líder do Chega ter ido antes a São Bento, uma reunião que aconteceu esta quarta-feira. André Ventura insistiu na diminuição da idade da reforma e num maior período de férias para dizer que sim à proposta da reforma laboral do Governo.
12: Amanhã, e isto era importante, por isso é que era importante reunirmos hoje, amanhã haverá um Conselho de Ministros. Esse Conselho de Ministros terá na agenda a aprovação da reforma laboral. Tal como eu disse, esta reforma laboral que está agora em cima da mesa, é má para o país. É má para o país, é má para os trabalhadores, é má para quem trabalha. É essa a minha convicção, é essa a convicção do Chega, portanto, é essa a convicção do segundo maior partido do Parlamento. Sendo uma reforma má, ela teria que ter alterações para ficar boa. Nessas alterações boas estão vários aspectos que nós já temos referido e estão dois assuntos importantes. Como lhe disse, um, a descida da idade da reforma, o outro, a questão das férias.
5: André Ventura, em declarações aos jornalistas na Assembleia da República. Já o Primeiro-Ministro acredita que há margem de negociação com o Chega, mas também com o PS. Pelo menos André Ventura, Luís Montenegro já tem essa certeza. Agora falta convencer José Luís Carneiro.
13: O que eu tenho é, neste momento, a disponibilidade de um dos maiores partidos da oposição, o Chega, e também tenho, a auscultação que fiz, de uma declaração do secretário-geral do Partido Socialista, que confirmarei pessoalmente quando tiver essa oportunidade, também de igual disponibilidade. Portanto, se assim for, se os dois maiores partidos da oposição estiverem, como aparentemente parece que estão, disponíveis, teremos de passar à fase seguinte, que é a de verificação ponto por ponto dos pontos de contacto.
5: Luís Montenegro em declarações aos jornalistas em São Bento. Aníbal Cavaco Silva defende uma força europeia separada da NATO, mas em cooperação com a Aliança Atlântica para reduzir a dependência dos Estados Unidos e para os restantes países poderem intervir em situações em que os Estados Unidos não têm interesse. Em entrevista à Rádio Renascença, o antigo Presidente da República caracterizou Donald Trump como super errático. Diz por isso que a Europa não pode confiar no presidente norte-americano. A notícia de fecho deste jornal, a informação está de regresso às 5 com a síntese de notícias.
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14: Muito bom dia. O presidente dos Estados Unidos chega hoje a Pequim para encontros com Xi Jinping, que durarão até sexta-feira. A viagem devia ter acontecido no início de abril, mas foi adiada por causa da guerra no Irão. E o encontro entre Trump e Xi deverá ser apenas o primeiro de quatro agendados para este ano. Os líderes das duas maiores economias do mundo, porventura também das duas maiores potências militares, encontram-se num momento muito particular, muito especial, em que ambos sabem que têm de cooperar, apesar da rivalidade e de interesses estratégicos contraditórios. Em cima da mesa deverão estar temas políticos, da guerra no Irão, à libertação de Jimmy Lai, um dissidente preso, mas a expectativa é que se procurará apresentar, sobretudo, resultados na frente económica. No contracorrente de hoje, vamos procurar perceber o que pode estar em cima da mesa e o que podemos esperar de uma cimeira em que ambos os líderes chegam menos fortes do que gostariam. José Manuel, bom dia.
15: Bom dia.
14: É um risco Trump ir à China nesta altura?
15: É de alguma forma, mas eu penso que o risco é um risco calculado, porque isto é a primeira de quatro cimeiras, como tu referiste, não é? Há uma outra cimeira em que, do mesmo nível, porque Xi irá a Washington, e, portanto, convém que não se estraguem duas cimeiras numa só, e depois há encontros que têm a ver com cimeiras multilaterais, onde também os dois líderes vão estar. Portanto, vai haver várias conversas ao longo deste ano, e eu creio que isto é claramente uma prioridade, e uma prioridade da política externa norte-americana há muito tempo, desde que os Estados Unidos começaram-se a virar mais para o Pacífico, e a preocupar-se mais com o Pacífico do que com o Atlântico, algo que já começou em administrações anteriores e agora se prolonga. Porventura, agora, com a diferença de que havia uma maior hostilidade anti-chinesa ou na primeira administração de Trump do que agora. Agora, uma das coisas de que se tem falado mais, e ainda assim um pouquinho aos clássicos, é saber se isto tudo não vai acabar, digamos, era a obsessão de Henry Kissinger, o grande diplomata, o homem que abriu a China, que abriu os Estados Unidos à China e a China aos Estados Unidos, fez aquela famosa viagem a Moscou, a Pequim, no tempo em que, enfim, a China queria emergir como contrapeso à bipolaridade Moscou-Washington, muito importante isso no tempo de Nixon, portanto já há 50 anos, já há mais de 50 anos. O mundo mudou muito desde essa altura, e ele tem livros em que alerta várias vezes para aquilo que ele chama a armadilha de Tucídides. O que é a armadilha de Tucídides? Primeiro, quem é Tucídides, para quem não conhece a história política? Tucídides é um historiador grego, tem um livro que é um clássico estudadíssimo em todo lado, chamado A História da Guerra do Peloponeso. A História da Guerra do Peloponeso é a história da guerra entre Atenas e Esparta. E, no fundo, o que é que se desenha como armadilha? A armadilha é quando uma potência é ameaçada por outra potência ascendente, é difícil escapar a um confronto frontal. Pronto. E é isso que está a passar-se agora um pouco, não é? Portanto, nós temos uma potência, os Estados Unidos, outra potência ascendente, a China, e até que ponto é que vai ser possível evitar o confronto frontal? Eu há muitos anos que estou muito fascinado pela China, e há uma coisa que me tem feito refletir bastante, que é há enormes diferenças culturais, não apenas económicas, não apenas de regime político, não apenas de forma de vida, mas de tudo, porque aquilo é todo um mundo diferente, um mundo da China. Em muitos aspectos é muito desafiante pensar até que ponto eles pensam, funcionam, reagem de forma diferente. Não vou aqui entrar em grandes detalhes, mas há uma coisa que também vem do Kissinger, daquele livro que ele tem, que se chama Da China, em que ele diz que nós, quando pensamos na forma dos chineses pensarem, devemos pensar no Go, que é um jogo de tabuleiro chinês, e não no xadrez. E qual é a grande diferença entre o Go e o xadrez? É que no xadrez o objetivo é matar o rei. Quer dizer, eu não sei jogar Go, portanto nunca joguei, mas sei que jogar xadrez, e sei, já vi muitas coisas de xadrez, ganha quem mata o rei, ou então, a certa altura, o rei desiste. E no Go, o princípio é o outro, e o princípio é cercar as peças do adversário, e aquilo pode demorar muitíssimo mais tempo. Portanto, toda a noção de do que é o campo de batalha, ou o campo de confronto, e o tempo de duração é totalmente distinta da nossa. E nós devíamos pensar assim. Curiosamente, estive a ler ontem, encontrei ontem um texto que, além de comparar o xadrez com o Go, compara dois clássicos que são muito estudados nos dias de hoje, que é Da Guerra do Sun Tzu, que é um clássico chinês sobre estratégia militar, que, entre outras coisas, diz que o ideal para uma guerra é ganhá-la sem travar batalhas, uhum. e o clássico europeu...
14: Vencer sem combater.
15: Vencer sem combater, e o clássico europeu, que é a Arte da Guerra, do Clausewitz, que escrito, enfim, ainda apanhou as guerras napoleónicas, mas muito escrito nessa altura. E as guerras napoleónicas, se reparares, é muito a opção pela batalha decisiva. Era a estratégia do Napoleão, atrair os exércitos do adversário para uma batalha decisiva, que é exatamente o contrário do Gol, e o contrário daquilo que é a forma de pensar, atuar chinês. Ele estava a pensar nisto e disse, nós agora falamos muito de Irão, Pérsia, Ocidente, Oriente, e curiosamente, num dos primeiros grandes confrontos, o segundo grande confronto entre o mundo greco-europeu e o mundo persa, das primeiras guerras, portanto, a invasão, a guerra, enfim, os 300, essas coisas todas, a primeira guerra, e depois há um momento em que é Alexandre o Grande, que vai passar a ofensiva. E é muito curiosa a forma como ele ganha as duas principais batalhas, contra a Pérsia, que é a Batalha de Issos primeiro, e depois a Batalha de Gugumela, que é ele próprio. Comanda um ataque direto ao imperador. E causa o pânico, ele foge, o Dário III.
14: Portanto, abate o rei.
15: Abate o rei. Na primeira batalha, captura a família do rei. Na segunda batalha, o rei, que até podia estar a ganhar, porque tinha mais futuro, o exército era maior, estava mais bem preparado, tinha máquinas de guerra mais eficazes, designadamente os famosos elefantes de guerra. Quando vê, de repente, o Alexandre carregar direto a ele, direto ao centro da batalha, que exatamente não é o... Quer dizer, ele foge. E no momento em que ele foge, o exército de persa desmorona-se. E basicamente acabou aí o Império Persa. A Pérsia é novamente no centro do mundo agora, não é? Uhum. É uma sua forma de Irão. Bem, isto tudo para dizer que, além da imprevisibilidade normal do Donald Trump, nós temos, e temos tido ao longo também dos tempos, sempre, eu pelo menos tenho tido, alguma dificuldade em entender tudo aquilo que são a forma como a China está a atuar com, provavelmente, uma noção de tempo e de prazos diferente da nossa. E aquilo que até, em alguns aspectos, surpreendia Xi Jinping era a percepção de que ele podia estar com mais pressa, com mais urgência. E, desse ponto de vista, isso notava-se, quer em relação ao tema de Taiwan, que é um tema delicado e que está em cima da mesa nesta viagem, quer a forma como mudou algumas políticas chinesas, no sentido de apostar, por exemplo, muito mais vigorosamente no investimento militar. O investimento militar da China, neste momento, é muitíssimo maior do que era antes, portanto, contrastando com, por exemplo, aquilo que parece ser uma quebra de investimento, pelo menos em algumas regiões, na educação. Portanto, não era bem assim que as coisas que nós estávamos habituados à China. A China tem desde que Xi Jinping tomou o poder, não é? Portanto, há pouco mais de 10 anos, o investimento em defesa duplicou. O tipo, neste momento, por exemplo, a capacidade de construir navios militares, navios de guerra, nomeadamente porta-aviões, enfim, não sei se este número está correto, porque eu acho tão alucinantemente alto, não sei se está correto, mas eles falam em 200 vezes a capacidade dos Estados Unidos. Portanto, eles estão a construir uma velocidade brutal. É evidente que há aqui um outro lado, que é o exército, nomeadamente a marinha da Marinha da China tem, em termos de número de navios e de equipamento, parece estar quase a par com a dos Estados Unidos. Talvez não esteja todos, nem os porta-aviões não são exatamente a mesma coisa, o número também não é exatamente a mesma coisa, mas em fragatas e outro tipo de equipamentos, cruzadores, está, destroyers, está a crescer de forma rapidíssima. Tem um enorme, no entanto, tem um enorme handicap, digamos assim. Não está habituado ao combate. Portanto, a última vez que a China combateu, e foi um desastre. Não foi no mar, foi em terra, foi contra um exército treinado, portanto, foi no Vietnã, final da década de 70, portanto, já foi há muito tempo, já foi há quase 50 anos, portanto, e foi uma, quer dizer, um gigante como a China, habituada a dominar tudo, entrou ali pelo Vietnã adentro, foi corrida pelo exército vietnamita, que estava habituado a combater, não é? Portanto, tinha vindo da guerra do Vietnã, e foi um desastre completo para ainda Mao Tse Tung. Eu penso que ainda foi Mao Tse Tung, já não sei se já foi a seguir ao Mao Tse Tung, se não. Eu já não tenho isso bem presente. Tenho a impressão que já foi depois do Mao Tse Tung.
16: Mao Tse Tung morreu em
15: 76. 76 eu sei, mas eu não sei, já não sei qual foi exatamente.
16: Já não me lembro exatamente.
15: Já acho que isto foi em 78, já foi depois.
16: Já foi depois.
15: O Zhao Bang, acho que é assim que ele se chamava. Bem, independentemente disso, aquilo que parece estar mais em cima da mesa nesta cimeira são questões económicas. E basta olhar para a delegação que o Trump leva. O Trump leva com ele o CEO, ainda CEO, da Apple. Leva o Elon Musk e leva outros. Portanto, Boeing, por exemplo, também da Boeing. Portanto, ele vai lá vender e vai lá debater algo que é a noção de que num tempo de economia globalizada e num tempo de triunfo das tecnologias, das nuvens, das clouds e disso tudo, de repente o que está em causa nestes encontros já não é apenas os tratados de Hormuz e as balanças comerciais, é tudo um pouco mais complicado, e neste tabuleiro praticamente aí já só há dois jogadores, de facto, porque ainda agora. Enfim, só para teres uma ideia, é um tabuleiro de evolução rapidíssima, portanto, onde um investimento em investigação e desenvolvimento é crucial, e neste momento, basicamente, dados de 2024, a China e os Estados Unidos estão praticamente a par, portanto, 859 mil milhões para a China, 847 mil milhões para os Estados Unidos, a Europa é quase metade. 500 mil milhões. O Japão e a Coreia do Sul bastante para trás. Podemos dizer que nem toda a investigação em desenvolvimento tem a mesma eficácia, digamos assim. Mas nós sabemos, já aqui falámos várias vezes, que, por exemplo, no que diz respeito à capacidade de formar engenheiros e formar cientistas, a China e a Índia formam 10 vezes mais que o resto junto. Resto do mundo
16: e
15: junto.
16: A questão também é mais os resultados, não é? Claro. Nós neste momento temos a aplicação de inteligência artificial da China, a DeepSeek, é muito mais eficiente que aquelas que são as europeias, como ela não tem acesso a alguma tecnologia como a dos semicondutores que os americanos bloqueiam.
15: Sim, é,
16: ela teve de ser mais criativa.
15: Sim, mas não teve o efeito
16: e exige
15: que
16: menos. Mas,
15: existe mais menos capacidade computacional, mas não é evidente, aquilo na altura causou muita excitação, mas passado quase um ano, nós na altura pensamos que tem um programa sobre isso e parecia que aquilo ia ultrapassar tudo, e hoje já não podemos dizer isso.
16: Não, não, ele ficou obviamente outra vez para trás. Não, mas aqui
15: porque
16: a questão...
15: Os outros estão a ir uma velocidade muito maior.
16: Onde a questão é mais interessante é como é que conseguiram fazer com menos energia, porque um dos grandes desafios da inteligência artificial é o consumo brutal de energia. E depois outra área onde também é brutal o seu desenvolvimento é na parte dos robôs humanoides, não é? Em que em cidades como Xingu, que é uma cidade que tem mais habitantes do que Portugal,
15: sim,
16: já existe um Robocup, não é?
15: Sim.
16: Que faz, pois, que orienta o trânsito. Tudo isso é muito impressionante nos últimos anos.
15: Tudo isso é muito impressionante, mas ao mesmo tempo fica sempre com a dúvida sobre aquilo que é para exibição, por exemplo, aqueles robôs que dançam e que fazem artes marciais.
14: E tarefas e aquilo... domésticas, não é?
15: Hã?
14: E tarefas domésticas?
16: Não, tarefas domésticas ainda não conseguem.
15: Isso ainda
16: mas...
15: não é óbvio. Isso ainda não é óbvio que façam. Isso ainda
16: é preciso
15: não é
16: muita destreza manual para a
15: pronto,
16: tarefa
15: não,
16: doméstica.
15: Não acontece ainda. E, portanto, depois qual é a utilidade daquele exceto isso?
16: Não, mas, Zé Manel, o que, agora, o que neste são? Momento já tens alguns gestores portugueses que viajam para a China, já partilham... visitas que fizeram, em que tu tens já as famosas fábricas às escuras, que são fábricas que só têm robôs, portanto,
15: não, há coisas...
16: trabalham 24 horas por dia, e as estatísticas que existem é que o número de robôs por 10 mil habitantes é na China bastante superior ao que é nos outros países. Portanto, eles estão... Assim como tu disseste que o Xi Jinping orientou toda a sua estratégia para a defesa, orientou-a também para outra área.
15: Sim, claro.
16: Outras duas áreas, as terras raras e a tecnologia.
15: Não, as terras raras é mais uma... Quer dizer, ali as terras raras, isso depois é um tema que pode ver melhor, mas as terras raras, nós temos aquilo que existe, quer dizer, no solo, aquilo que se pode tratar, e depois outra coisa que é diferente disso, que é o tratamento. Porque as terras raras não são assim tão raras, digamos assim,
16: sim,
15: em termos de
16: contrariamente
15: estarem...
16: ao que se diz, ou que a expressão indicia.
15: Ou que a expressão indicia. Elas estão por muitos lados. A dificuldade é...
16: Exato.
14: Explorar o recurso.
15: Explorar o recurso.
14: Extrair o recurso.
16: São muito pouquinhos
15: é muito pouquinho numa quantidade...
16: Exato.
15: Tem que ser quantidades enormes de terra, digamos assim, de rocha, que tem que ser...
14: Tem que se movimentar muito sol para extrair...
15: Isso industrialmente é complicado. Uhum. Industrialmente é... Vamos lá ver, é a fábrica que nós não queres ter nas tuas traseiras, não é? Portanto, é uma coisa que instalar em países ocidentais.
16: Mas aqui, Zé Manel, aqui a questão é mais eles terem controlado, é muito estratégia go, não é? Como referiste, lentamente controlaram as zonas de terras raras na Europa, no mundo.
15: Não todas.
16: Conseguindo

0: Parkway 3D, quer dizer, acordaram tarde. América e Europa tiveram como único critério durante décadas o que é mais barato. Portanto, o que é mais barato e causa menos problemas. A Europa então ao limite, não é? A Europa levou isso ao limite, ao ponto de, em muitos aspectos, não ser preparado para nada. Mas eu estou a dizer isso porque nós... Desculpa lá, vou dizer uma coisa que se calhar os economistas não gostam muito. Os economistas tendem a ser quase apocalípticos cada vez que há uma crise. E depois sim, as crises, a maior parte das
1: eles vezes... vivem das crises, não é? É quando são mais necessários.
0: Quase apocalípticos. Quer dizer, se nós nos recordarmos daquilo que foi previsto, como ainda aconteceu na Europa, por causa da guerra da Ucrânia, e aquilo que de facto aconteceu. É bem, este fim de semana estava a ouvir um podcast e com um historiador inglês, e ele dizia, pá, nós temos na Europa uma guerra à porta e andamos pelas ruas, não andamos por nada. Quer dizer, houve ali um choque com os preços, que ainda foi porque aquilo veio logo a seguir ao Covid.
1: Tens ideia que os economistas já explicaram porque é que se enganaram.
0: Pois, está bem, e agora estão a dizer, agora com a guerra, com o Estreito de Hormuz fechada, aquilo era, ao princípio era, não se aguenta 2 semanas, agora já são, não se aguenta 2 meses.
2: E o tempo vai passando.
0: Pronto. Portanto, quer dizer, estou a dizer isto tudo, é evidente que isto causa...
2: Sim, causa perturbações.
0: Perturbações e desconforto. Agora, das perturbações ao desconforto, e essas perturbações e desconforto podem ser politicamente explosivas. Como são, quer dizer, 3,8% de inflação nos Estados Unidos, que foi o número revelado ontem, é politicamente explosivo. E, portanto, cria uma pressão brutal sobre Trump. Mas não é o fim do mundo, não é de repente o regresso da crise das dívidas soberanas ou não é disso que...
1: Não, o medo coisas... aqui é que isto desencadeie a instabilidade financeira e depois a capacidade de destruição da área financeira é muito maior.
0: Se bem que esteja muito mais defendida hoje em dia, não é? Como sabemos, não é? Está muito mais, muitíssimo mais defendida. Mas voltando à questão económica, eu diria que é a questão económica e tecnológica, porque aqui coloca-se não só a questão económica, como o equilíbrio entre a competição tecnológica, porque repara, enfim, a Boeing é uma indústria clássica, mas os outros que vão são das indústrias novas, não é? São das indústrias que ao mesmo tempo são globais, onde nós achamos de repente podemos ter soluções nacionais, mas é mais complicado que isso. Por exemplo, nós hoje temos aqui um artigo no Observador, que eu chamo a atenção para ele, do Pedro Lomba, sobre... este projeto do governo sobre ter uma cloud soberana. Uma cloud soberana. E ele chama a atenção para algumas dificuldades que é ter uma cloud soberana, mesmo sendo, quer dizer, uma coisa que seja só controlada por nós, não é? Quer dizer...
1: Não, e aí, nessa questão, é a cibersegurança, não é? Que tem o seu aspecto mais dramático agora com a aplicação da... A Mythos da Anthropic,
2: sim.
1: Que criou aqui um receio global e terá de haver algum entendimento entre a China e os Estados Unidos em matéria de...
0: É uma das coisas que também estará em cima da mesa. Eu diria que de tudo o que está em cima da mesa, o tema, que porventura, nesta altura, há dois temas que são mais delicados. O tema do Irão, onde, à partida se diz, e portanto, que os Estados Unidos não estão na posição que gostariam de estar, Trump não está na posição que gostaria de estar, gostaria de chegar lá com o tema resolvido, e não está, pronto. Mas as cartas todas não estão na mão de Xi Jinping, porque a China também passou por... A China gosta sempre de não aparecer. Mas a China não ficou bem em alguns retratos, designadamente no retrato da Venezuela, onde os seus sistemas de defesa falharam colossalmente, não é? Portanto, e isto é uma coisa que é...
1: Nós nunca sabemos se falharam, se foram eles que não os quiseram ativar, não é? No caso da China é muito difícil.
0: Seja lá o que for, quer dizer, por exemplo, não é criativar, estavam lá e assistiram impavidamente.
1: Exato.
0: Quer dizer, quando tinham tido lá um ministro na véspera, quando estavam empenhados em ter ali uma rede, nomeadamente por causa do petróleo, portanto, quer dizer, provavelmente não correu. Eles tinham ali um aliado que deixaram de ter.
1: Sim, portanto, isso sem dúvida, não é? E o ataque ao Irão por parte dos Estados Unidos também está relacionado com isso.
0: E o ataque ao Irão também é uma coisa
1: isso.
0: Que desequilibra
1: e eles
0: um
1: também não
0: isso.
1: conseguiram até agora neutralizar a questão.
0: E o Estreito de Hormuz, quer dizer, não

0: cozinho que pode dar tanto como ao Japão ou à Coreia do Sul, que dependem muito mais da China, já começou a diversificar. A China, por causa das crises anteriores, já só tem 12% do petróleo dependente do Médio Oriente. Uhum. Ao contrário da Coreia do Sul e do Japão, que não diversificaram a esse nível.
1: Portanto, tu dizias que havia dois temas. Um era o bloqueio do Estreito de Hormuz.
0: Um tem a ver com isto e o outro tema tem a ver com Taiwan.
1: Taiwan.
0: E Taiwan é aquilo que muita gente receia, que para tentar resolver alguns problemas, de alguma forma, Trump possa abrir um bocadinho a mão. Não estou a dizer que é isso que vai acontecer, uhum. mas é, digamos, o ponto de interrogação que faz sentir-se menos confortáveis os que seguem estas viagens com atenção e que, como ele é imprevisível, uhum. nunca sabe o que é que ele pode fazer ou não, porque aí, de alguma forma, abrir a mão daquilo é desequilibrar completamente o equilíbrio global.
1: Uhum.
0: Taiwan faz parte do equilíbrio global, até pelo papel que tem na cadeia de produção dos chips.
2: Exatamente. Ainda não estamos preparados para desistir de Taiwan. Sim.
0: Agora,
2: o Ocidente, não é?
0: Não está preparado para desistir de Taiwan e Taiwan... quer dizer, a China é capaz de ter percebido que Taiwan não é só entrar por ali adentro, porque a experiência... A China está a olhar para a Ucrânia e já percebeu que ter um exército muito grande não é a garantia que depois tudo vai diretamente, sobretudo quando as pessoas se prepararam para isso e quando têm tecnologia para isso. A indústria de drones em Taiwan não é pequena.
1: Vamos explorar esta visita de... Explorar, no bom sentido, claro, esta visita de Donald Trump à China. Já temos em estúdio a Diana Soler, especialista em relações internacionais, e temos ao telefone o primeiro convidado a entrar no contracorrente, António Queiro, jornalista, viveu 2 décadas na China, é autor de vários livros sobre este gigante. Bom dia, António.
3: Bom dia.
1: Bom dia.
3: Estão a ouvir?
1: Estamos a ouvir, perfeitamente. António, é a primeira visita de um presidente americano à China em 9 anos. O que é que podemos esperar desta viagem de Trump?
3: Podemos esperar muita coisa, nomeadamente o inesperado, mas eu queria chamar a atenção porque nós estamos um pouco formatados, ou demasiado formatados, a analisar as relações China-Estados Unidos sempre segundo os padrões e os valores dos Estados Unidos e fazemos muito pouco esforço para ver as relações do ponto de vista de Pequim, do ponto de vista da China. A China nunca encarou os Estados Unidos nem como um desafio, nem como um adversário, muito menos como um inimigo. A China acha que o mundo é suficientemente grande para ter 2 grandes superpotências e que, mais do que adversários, os 2 países devem ser parceiros, como em muitos aspectos são e foram muito ativamente durante os anos 80, foram a seguir à crise de 2008 e agora o desafio que se coloca é de arranjarem uma maneira de se entenderem. Como disse o ministro chinês dos negócios estrangeiros, Wang Yi, nem os Estados Unidos conseguem mudar a China, nem a China consegue mudar os Estados Unidos.
0: Uhum.
3: Então, eles têm que se entender. Disso depende o futuro desenvolvimento de ambos os países. É este desafio que a China lança aos Estados Unidos e no fundo, às relações internacionais.
0: António, eu julgo que não me enganaste...
3: Na China, como?
0: Desculpa lá, António. Eu julgo que os Estados Unidos continuam a ser o maior parceiro comercial da China, não é? A China não pode abdicar, a China que tem um modelo baseado nas exportações, não pode abdicar do seu maior parceiro. Portanto, não é uma coisa que se diga...
3: Isoladamente ainda são, embora tenham caído muito, cerca de 30% do comércio bilateral, caiu este ano. Como bloco, a ASEAN já é o principal parceiro económico da China, seguido da União Europeia e depois os Estados Unidos em terceiro lugar, mas caíram muito. E agora a perspectiva é que os Estados Unidos, a China compra mais aos Estados Unidos, nomeadamente produtos agrícolas, aviões e produtos de alta tecnologia que têm vindo a ser restringidos pelos Estados Unidos e que, por outro lado, os Estados Unidos também se abram às empresas chinesas, porque há mais de 200 empresas chinesas cotadas na Bolsa de Hong Kong e muitas querem investir nos Estados Unidos, tal como a Tesla, a sua maior fábrica em termos de produção está em Xangai, porque a BYD não há de ter uma fábrica idêntica nos Estados Unidos. E isso há uma grande resistência por parte dos Estados Unidos. A China acredita que quanto mais próspero for o Ocidente, em geral, e os Estados Unidos em particular, melhor para a sua indústria, visto que a China é a maior potência industrial do mundo, além de ser a maior potência comercial, o desconforto que há em relação à ascensão da China é que desafia as leis da ciência política que têm dominado o nosso ensino e a nossa ideologia, digamos assim, os países europeus e os Estados Unidos. Isto é, o que aconteceu na China não devia estar a acontecer, e nomeadamente a política de contenção da China, que foi empreendida primeiro por Trump no seu primeiro mandato e depois intensificada pela administração Biden. Na realidade, não se concretizou. A China hoje não está menos desenvolvida nem menos forte do que estava há 10 anos. E é isso que os dois países têm que se encaixar. Mas enquanto a China tenta encarar o desenvolvimento dos Estados Unidos como uma oportunidade para as suas próprias empresas, muita gente dos Estados Unidos que nunca foi à China, é curioso, muitos decisores políticos americanos não fazem ideia do que é a China, nunca puseram os pés numa cidade chinesa, acham que a ascensão da China é contra a ascensão dos Estados Unidos. E esse paradigma é que tem que mudar.
1: A questão taiwanesa pode ser aqui uma pedra na engrenagem, António, nas relações entre a China e os Estados Unidos?
3: A questão de Taiwan, como dizem o governo chinês, é a primeira linha vermelha que não pode ser ultrapassada. Mas a questão de Taiwan é preciso esclarecer duas coisas. Primeiro, Taiwan é a República da China, é isso que está escrito no bilhete de identidade e no passaporte de todos os cidadãos de Taiwan. Taiwan tem a ilha Taiwan, a Formosa, como chamaram os antigos navegadores portugueses, e três pequenos arquipélagos, dois dos quais adjacentes junto à costa chinesa, Kinmen, ou de Matsu, Xiamen, é como de Lisboa ao Seixal, não há um problema militar. E mais ainda, o atual governo de Taiwan, que tem uma agenda separatista, foi eleito por 40% de votos. Isto é, a oposição tem a maioria no Parlamento. E a China só admite o uso da força em caso de independência, se Taiwan declarar a independência. Isso não está em cima da mesa e quererá agora, aparentemente, da parte de Trump, haja uma declaração mais enfatizada e mais forte, no sentido de declarar que os Estados Unidos se opõem à independência de Taiwan. Isso é que é a linha vermelha da China.
0: Diz uma coisa, estas purgas que houve no Exército Vermelho, podem ter alguma coisa a ver com planos para Taiwan ou são, como diz o poder, a corrupção? Estamos a falar de pessoas que, no caso concreto...
3: A China é tão opaca que a Comissão Militar Central, então, acumula de opacidade. Não faço ideia, mas que as histórias da corrupção no seio da liderança militar chinesa eram muito conhecidas. Já se sabia isso há muito tempo e não é de agora, não foi. Agora atingiu o mais graduado general, Zhang Yuxia, mas desde há mais de 10 anos, tem sido uma série de militares da alta patente, têm sido afastados por corrupção. E agora, aliás, houve dois ex-ministros da defesa que foram condenados à morte com pena de suspensa, que acaba por ser colocada em prisão perpétua. Mas a China não quer uma guerra. A última coisa que a China quer é uma guerra. A China quer se concentrar no seu desenvolvimento. Apesar do espetacular milagre económico que tem acontecido na China nos últimos anos, a China ainda está muito atrasada, tem muito que andar.
0: Em 40% da população ainda vive nos campos, não é?
3: Não, já não é 40%, é menos, já está nos 30%.
0: 30%, depois o número era já com alguns anos.
3: Sim. Aflui anualmente às cidades mais 10 milhões de pessoas. O ritmo de desenvolvimento, a China precisa. Quando o Xi Jinping disse ao presidente Trump, quando se encontraram pela última vez na Coreia do Sul, disse: nós não queremos destronar nem suplantar os Estados Unidos. Nós queremos fazer bem ao nosso trabalho. E, aliás, o nosso trabalho, isto é manter satisfeito e com uma crescente prosperidade material 1.400 milhões de pessoas. E isso é obra, não há dúvida nenhuma. Portanto, a China não quer uma guerra. A China, a última guerra, já foi evocada, que se teve fora das suas fronteiras, que foi o que eles chamaram um contra-ataque de autodefesa, quando invadiram o Vietnã em fevereiro de 1979. Para dar uma lição ao que eles chamavam os pequenos hegemonistas da Hanoi, Aliás, essa guerra não foi muito condenada no Ocidente, curiosamente. Foi, aliás, um desastre, não foi um sucesso militar. A China não quer uma guerra, e muito menos uma guerra com o que eles chamam os seus compatriotas de Taiwan, que provavelmente, nas próximas eleições, em 2028, o partido atualmente no poder poderá perder. Em novembro haverá eleições locais, vamos ver quais são os resultados. E tudo poderá mudar.
0: A China está, eu penso que é o principal partido da oposição, ainda é o velho de Kuomintang. A China parece estar a continuar a conversar com o Kuomintang, não é? Com os líderes atuais do Kuomintang.
3: Exatamente. A nova Câmara Presidente, a Chang Liun, foi recebida por Xi Jinping e declarou-se chinesa. Eles querem...
0: Sim, eles não se declaram taiwaneses, não é? Eles não se declaram...
3: Não, taiwanês é uma maneira de conduzir esse interrogatório à maioria das pessoas. Quer dizer, em Taiwan só há um feriado que é diferente, é o Dia Nacional. Em Taiwan o Dia Nacional é o 10 de Outubro, do Pubé, quando se centra como a República da China, e na República Popular da China é 1 de Outubro. O resto, todos os feriados são iguais. O Ano Novo Chinês, a Festa do Meio do Outono...
0: 1 de Outubro é o dia da...
3: A Festa do Barco do Dragão...
0: É o dia da vitória...
3: Comida, a língua...
0: O 1 de Outubro é o dia da vitória comunista, não é?
3: Como?
0: 1 de Outubro é o dia da vitória do Exército Vermelho, é o dia da libertação...
3: É a proclamação da República Popular da China. Exatamente. E em Taiwan comemoram o dia da República da China sem o adjetivo popular, que é 10 de Outubro. De resto... Taiwan está muito presente na China, enquanto aqui nós. Muitos de nós nem sabem se Taiwan fica ao norte ou ao sul de Xangai. Na China continental, Taiwan está sempre presente. No esbotismo biológico, nos jornais, nos restaurantes. Eles acham que é parte da China. E no fundo, é uma herança da Guerra Fria. Só o Exército Popular de Libertação do Mal só não chegou a Taiwan. Porque no verão de 1950, a Coreia do Norte, instigada por Stalin, decidiu invadir a Coreia do Sul e os Estados Unidos declararam Taiwan zona de segurança dos Estados Unidos. E a partir daí ficaram divididos para sempre. Mas a unificação da China é vista cada vez mais como uma manifestação do renascimento nacional da China, que é uma causa que é popular e que é sentida dos lados do Estreito de Taiwan.
2: António, Helena Garrido, e qual é que é a sua expectativa em relação à Cimeira?
3: Eu acho que a Cimeira há duas coisas que já marcam a diferença em relação à anterior administração norte-americana e que é realçada, aliás, por muitos académicos chineses. O presidente Trump respeita e admira a China. Aliás, ele disse, nós somos as duas únicas superpotências. Nós somos as duas superpotências. E isso é, digamos, isso cai bem no anfitrião. Agora, eles têm muita coisa a discutir, nomeadamente a parte comercial. É evidente que a China tem que importar mais produtos dos Estados Unidos, mais soja, mais produtos agrícolas, mais aviões, mais chips. Os Estados Unidos não querem, mas as empresas americanas quererão, seguramente. E os Estados Unidos têm também de abrir o seu país ao investimento.
2: Portanto, vai ser uma agenda fundamentalmente comercial.
3: Exatamente.
2: Na sua expectativa.
3: É isso que os dois podem prosperar, porque nem a China consegue mudar os Estados Unidos, nem quer mudar. Nunca ouvi nenhum dirigente chinês dizer que queria mudar o regime político dos Estados Unidos.
2: Sim, não querem, mas há uma coisa que querem, não é? Ou pelo menos é isso que se tem refletido em todas as análises ultimamente. Não querem a guerra, obviamente, mas querem continuar e manter a sua estratégia de ascensão à potência imperial, digamos assim, acreditando os chineses, estou a perguntar, que os Estados Unidos da América entraram na sua fase de declínio?
3: Há várias correntes na academia chinesa que acham que a China, que os Estados Unidos são num declínio irreversível, mas isso não faz a unanimidade. Exato. Eles sabem também, do ponto de vista militar, então, os Estados Unidos continuam a ser de longe a
2: claro.
3: Maior superpotência militar e com uma capacidade única no mundo. Isso é indiscutível. Por outro lado, os Estados Unidos, a decadência dos Estados Unidos não beneficia nada a China, porque o que a China quer é entrar nos Estados Unidos, é investir mais nos Estados Unidos. Portanto, não querem investir num país em decadência, querem investir num país próspero. E o mundo é suficientemente grande, e o Oceano Pacífico em particular, para ter duas grandes superpotências. Este é o permanente discurso chinês, mas que é difícil de aceitar se nós pensarmos que o mundo tem que ser dominado por alguém e que esse alguém tem que ser precisamente um país só. Ora, o mundo é demasiadamente grande a ser dominado só por um país.
1: António, agradeço. Muito obrigado por ter aceitado o convite para participar hoje no Contra Corrente.
2: Obrigada.
1: Jornalista António.
3: Obrigado.
1: Muito obrigado. Diana Soler, bom dia.
2: Bom dia.
1: Esta visita de Donald Trump acontece, enfim, numa altura de grandes tensões no mundo. Trump envolveu os Estados Unidos numa guerra, a corrida aos recursos por causa do bloqueio do Estreito de Hormuz acelerou. A China, aliás, é um dos grandes afetados pelo bloqueio. Mas depois também há a questão das terras raras, que a China domina e que é essencial para a produção de chips e outros componentes. Quem é que está em vantagem negocial nesta altura, China ou Estados Unidos?
4: Olá, bom dia a todos. Eu diria que é muito difícil. Eu tendo a olhar para as relações dos Estados Unidos e da China não como momentos dos quais se saltam uns para os outros, mas como uma coisa de muito longa duração.
1: Um processo.
4: Um processo, e um processo longo, que não vai acabar amanhã, nem que se vai resolver daqui a dois ou três dias, nem que vai haver uma medida que vai mudar absolutamente tudo. Nada disso existe. Portanto, aquilo que nós podemos, no fundo, analisar é a fatia onde estamos.
1: Uhum.
4: E nesta fatia onde estamos, ou neste momento onde estamos, temos, digamos assim, os Estados Unidos têm algumas vantagens e a China tem outras. E o que me parece que é o fundamental desta reunião, e já podemos falar dos temas que vão estar em cima da mesa, é... Eu claramente respeito imenso, mas não concordo com o que disse o António Cairo. Eu acho que a China e os Estados Unidos, aliás é o que diz nos documentos oficiais de ambos os lados, estão em permanente competição e é uma competição essencialmente comercial e tecnológica para evitar competição militar, não é? E portanto... aquilo que acaba por ser fundamental nestas reuniões é uma espécie de um desanuviamento que há entre estas duas grandes potências, sendo que, e nunca é demais sublinhar, pelo menos por enquanto, os Estados Unidos ainda são uma grande potência, muito maior do que a China, apesar da paridade do poder de compra.
2: É o medo um do outro que recomenda este desanuviamento.
4: É a maneira...
2: Já que eles estão um bocadinho empatados, digamos assim.
4: É a maneira como ambos se percepcionam, diria eu. A China, como a Helena estava a dizer, percepciona os Estados Unidos como uma hegemonia, nem sequer é como uma potência, uma hegemonia, e com hegemonia a China quer dizer um Estado que pretende dominar todos os outros e ser o número um nas relações internacionais. E a grande estratégia da China é tirar aos Estados Unidos esse lugar. E vamos ver uma coisa. Nas relações internacionais, ocidentais ou não ocidentais, não há dois números um. E, portanto, no momento em que a China quer que os Estados Unidos deixem de ocupar o lugar número um, é porque querem eles próprios, China, ocupar o lugar número um. Não é? Todos os momentos que nós temos de duas potências internacionais são momentos, isto é histórico, não tem nada a ver com a minha opinião, são momentos de absoluta tensão, como a Guerra Fria.
2: A Guerra Fria, exato.
4: Não é? E portanto, esse ideal...
2: E nessa Guerra Fria cooperavam, não é? Nós podemos entrar até aqui num patamar de Guerra Fria como aquele que,
4: absolutamente,
2: que tivemos
4: absolutamente
2: com a União Soviética.
4: Não vejo nada disso como impossível, muito pelo contrário. Agora, uma coisa é certa, é esta ideia de não haver lugar para dois números uns, não é uma questão chinesa ou americana, é uma questão da história do mundo desde tempos imemoriáveis.
2: Acho que a Guerra Fria acabou por dar lugar ao colapso da União Soviética e à subida hegemónica
4: dos Estados Unidos. E eu acho que é um bocadinho isso que a China espera dos Estados Unidos, um colapso, não é? E por isso é que esta ideia de decadência norte-americana e de decadência ocidental agrada à China, e por isso é que toda a retórica da China é um apelo aos restantes países do mundo para que façam a disjunção da hegemonia americana e apoiem a China nesta sua ideia de que os Estados Unidos estão em decadência e por isso é melhor começarem a olhar para alternativas aos Estados Unidos, leia-se a própria China. Portanto, é aqui que nós estamos da parte chinesa. Da parte norte-americana, pelo menos desde a administração Obama, portanto já lá vão cerca de 20 anos, um bocadinho menos, que há a percepção de que a ascensão da China está a colocar os Estados Unidos numa posição de poder perder o seu lugar, vamos pôr assim, de número um no sistema internacional.
2: Está a ser desafiado, sente-se desafiado.
4: Não, isso está textualmente escrito, mais uma vez, em todos os documentos estratégicos, desde a administração Obama até à última administração Trump, que diz, inclusive, na sua estratégia de defesa nacional, a do Pentágono, que a China é o país mais poderoso relativamente aos Estados Unidos desde o século XIX. Isto que foi uma coisa que nunca tinha sido dita antes, pelo menos oficialmente. Portanto, isto implica...
1: Portanto, são dois adversários condenados a cooperarem.
4: Que os exatamente. Isso implica que os Estados Unidos veem a China como o mais fabuloso desafio que já alguma vez encarou, desde que se começou a tornar uma grande potência, que foi precisamente no final do século XIX, princípio do século XX. E é aqui que nós estamos. E, portanto, tendo em conta este enquadramento e tendo em conta o enquadramento muito bem feito pela Helena e pelo Zé Manel sobre as questões económicas, nós temos aqui, como a Helena estava a dizer, e bem, da minha perspectiva, dois gigantes, sendo que, eu vou continuar a sublinhar isto porque é verdade, os Estados Unidos é um gigante maior que a China, por enquanto, não se sabe o que é que vai acontecer, em processo de evitarem um confronto. E a forma de evitarem esse confronto é viverem em guerra comercial, em guerra tecnológica, para por meios pacíficos chegarem mais à frente do outro.
2: Sun Tzu.
4: Exatamente. E esta reunião serve para quê? E com isto termino. Acima de tudo, para uma coisa que não tem sido dita, para o desanuviamento. Como durante a Guerra Fria havia... Quando as coisas começaram a ficar mais controladas, havia reuniões entre líderes chineses, entre líderes americanos e líderes soviéticos para desanuviar as tensões. O mesmo Donald Trump, Xi Jinping e os presidentes americanos, antes de Donald Trump, promovem reuniões de desanuviamento. E é isto que nós estamos a assistir.
0: E achas que é possível, já estamos aqui até que quase acabar, achas que é possível Xi Jinping dar o Jimmy Lai ao Trump?
1: Vamos guardar a resposta para a segunda parte.
4: Tá bem.
1: Pode ser? Muito bem, fazemos aqui uma pausa, regressamos já a seguir. Até já.

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4: Os japoneses têm uma mutação genética que lhes dificulta a digestão do álcool. Muitos nativos da Ásia Oriental possuem uma variante inativa da enzima ALDH2 e não conseguem decompor uma toxina que é libertada pelo álcool, o que faz com que fiquem corados e com os batimentos cardíacos acelerados apenas com um copo de vinho.

0: 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São 5 horas.
1: Bom dia, sou a Teresa Freire. São 5 da manhã, hora de atualizar toda a informação. Donald Trump e Xi Jinping já estão reunidos em Pequim. O presidente norte-americano destaca a relação entre os dois países e elogia o líder chinês. Donald Trump está de visita à China para discutir com o Xi Jinping temas como o comércio internacional, a guerra no Irão e a venda de armas a Taiwan. Há cerca de 2 horas decorreu uma cerimónia de boas-vindas na praça Tiananmen e, neste momento, os dois presidentes estão numa reunião bilateral no Grande Salão do Povo. Depois deste encontro, os dois vão visitar o Templo do Céu e, à noite, há um banquete de Estado. Neste momento, são cerca das 12 horas em Pequim. Há esquadras da PSP em algumas zonas urbanas que podem vir a ser encerradas. O anúncio foi feito pelo Ministro da Administração Interna em entrevista à RTP. Luís Neves garante que a medida tem como objetivo colocar mais polícias na rua. E quanto aos casos de tortura que envolvem agentes das esquadras do Rato e do Bairro Alto, Luís Neves rejeita uma falência das instituições. No entanto, fala em contornos inaceitáveis. Entretanto, o Sindicato Nacional da Polícia já reagiu a estas declarações, defendem uma reestruturação séria, racional e global do dispositivo policial nas grandes cidades. Num comunicado, o Sinapol explica que a existência de esquadras abertas não pode ser confundida como fator de maior segurança para os cidadãos. O sindicato recomendou ainda que o Ministro da Administração Interna comece um processo negocial com vista à valorização profissional e salarial dos agentes da polícia. O Governo reúne-se hoje em Conselho de Ministros para aprovar a proposta de revisão da legislação laboral e, por isso, José Luís Carneiro vai reunir-se esta quinta-feira com o Primeiro-Ministro. O anúncio do encontro foi feito pelo próprio Secretário-Geral do PS em entrevista à CNN Portugal. José Luís Carneiro diz que tudo depende das medidas que o Governo decidir apresentar. O socialista recebeu o convite para a reunião com Luís Montenegro na segunda-feira e recusa sentir-se melindrado pelo facto do líder do Chega, André Ventura, ter ido antes a São Bento, uma reunião que aconteceu nesta quarta-feira. André Ventura insiste na diminuição da idade da reforma e num maior período de férias para dizer que sim à proposta da reforma laboral do Governo. Já o Primeiro-Ministro acredita que há margem de negociação com o Chega, mas também com o PS. Pelo menos de André Ventura, Luís Montenegro já tem essa certeza. Agora falta convencer José Luís Carneiro. Aníbal Cavaco Silva defende uma força europeia separada da NATO, mas em cooperação com a Aliança Atlântica para reduzir a dependência dos Estados Unidos e para os restantes países a poderem intervir em situações em que os Estados Unidos não têm interesse. Em entrevista à Rádio Renascença, o antigo presidente da República caracterizou Donald Trump como super errático. Diz por isso que a Europa não pode confiar no presidente norte-americano. Notícia de fecho desta síntese das 5. Informação está de volta às 6.
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2: Segunda parte do Contracorrente, hoje sobre a visita de Donald Trump à China, e começamos esta segunda parte por tentar responder àquela pergunta lançada pelo José Manuel Fernandes à Diana Soler. Diana, será que a China vai libertar o empresário de Hong Kong, Jimmy Lai?
3: Não sei. Estávamos aqui a conversar no intervalo e a resposta é não sei, não é? Eu acho que há uma possibilidade, ainda que, enfim, a manutenção de alguma maneira mostre poder da China, mas o desanuviamento às vezes é isso, não é? É dar ao seu adversário um sinal de boa vontade. Dependerá muito, penso eu, da maneira como se desenvolverem as conversas, porque nenhum dos assuntos que aqui está, que vai estar em cima da mesa, é um assunto de resolução fácil. E não sendo um assunto de resolução fácil, e sendo, como eu estava a dizer, assuntos que se prolongam no tempo, terá muito a ver com aquilo que o Presidente dos Estados Unidos pode dar em troca ao Presidente chinês. E aqui eu partilho da preocupação do Zé Manuel Fernandes. Aqui o drama central e aquilo que me interessa mais nesta visita é Taiwan e é a posição que Donald Trump pode vir a ter sobre Taiwan. E porquê? Porque já se percebeu que no ideário pessoal de Donald Trump, que é uma coisa diferente da política externa dos Estados Unidos da América, Taiwan não tem uma importância desmesurada. Donald Trump parece ver o mundo quase dividido em dois e parece estar muito mais preocupado em assegurar a sua própria esfera de influência para depois poder projetar poder do que propriamente ir envolver-se. É expansão. Aliás, eu no outro dia, por acaso, engraçada a palavra que a Helena usou, porque eu estava a escrever sobre os Estados Unidos e estava a pensar comigo como é que eu podia explicar a diferença entre imperialismo e expansionismo. E no caso dos Estados Unidos, eu acho que é uma política muito mais expansionista. No caso de Donald Trump, é uma política muito mais expansionista do que aquilo que nós estávamos habituados a ver em qualquer outro presidente dos Estados Unidos, até, eu diria, à viragem do século XIX para o século XX também.
2: E onde é que entra a questão de Taiwan aí?
3: Esse é o ponto. Os Estados Unidos podem vir a ter que escolher entre o ideário pessoal de Trump, que é expansionista, e o ideário internacional ou internacionalista dos próprios Estados Unidos da América, que mesmo que sejam mais nacionalistas, têm a noção da sua importância enquanto potência internacional e global. E o ideário internacionalista, o ideário internacional, o ideário da política externa norte-americana, manda que se mantenha a política da ambiguidade. Portanto, entre estes dois, entre estas duas forças dentro dos Estados Unidos neste momento, o que é sensato e que eu espero que aconteça é que se mantenha a política de ambiguidade. Mas, como dizia também José Manuel Fernandes, com Donald Trump e com a imprevisibilidade de Donald Trump e com a pouca importância que Trump atribui um dia à sua palavra, porque pode desdizer aquilo que disse duas ou três horas depois, eu tenho um bocadinho de receio relativamente à questão taiwanesa. Eu não estou de acordo, Taiwan não quer ser chinesa. Aliás, Taiwan vive em resistência relativamente à República Popular da China desde os anos 50 e não é agora que mudou, muito pelo contrário. Caso isso não fosse verdade, independentemente de quem está no poder em Taiwan em cada momento, Taiwan não estaria preparado como está para se defender de uma invasão da China que pode ter várias modalidades, como explicam os especialistas militares, mas que os taiwaneses estão à espera que aconteça mais tarde ou mais cedo.
4: Há aqui dois aspectos. Um deles é Taiwan não pode, não estará os Estados Unidos, ou os Estados Unidos neste momento podem não ter condições para deixar cair, entre aspas, Taiwan.
3: Sim.
4: Por causa da concentração que existe lá, especialmente um chip, que eu agora não me recordo exatamente o nome, que não se produz em mais lado nenhum e que é fundamental para o mundo tecnológico que nós hoje vivemos. A questão aqui é se a América não está ela própria também a preparar-se para a desistir, para deixar cair Taiwan, porque Taiwan não é só importante neste momento por razões culturais, estratégicas, políticas, é muito importante por razões económicas relacionadas com a tecnologia, não é? De quem é que vai ganhar a guerra tecnológica, porque são aí que está, é aí que está concentrada a produção de alguns chips, que é estranho ter-se deixado. O mundo ocidental distraiu-se de tal maneira que deixou que chips fundamentais, críticos para a sua economia,
5: as cadeias de produção, onde é mais barato, produz.
4: Exato, é isso. Foi levado ao limite. a avaliação do, da, da estratégia.
5: Sim, não havia avaliação de risco, era, não havia risco.
4: Exatamente.
5: Era, mas a questão... o risco não era considerado um custo económico e agora
4: exatamente,
5: tem que ser, não é?
4: Exatamente, agora já está internalizado, digamos assim, de tal maneira que os próprios, as próprias empresas hoje em dia até têm de avaliar, estas grandes multinacionais têm de avaliar de quem é que tem mais medo, da China ou dos Estados Unidos, face à pressão que cada uma das partes está a fazer. Mas voltando à questão de Taiwan, o meu ponto é se os americanos, mais do que... Que sim, a América aparentemente, e é uma pergunta, está nesta estratégia expansionista, mas com um expansionismo um bocadinho diferente dos seus antecessores, em que não quer saber do que se passa para lá da América do Sul e do hemisfério ocidental. E desse ponto de vista, Taiwan pode ter os dias contados enquanto ilha separada da China, até... o Ocidente conseguir ter a produção de chips que Taiwan tem?
3: Eu diria que, enfim, Trump, apesar, o que eu estava a tentar explicar é que eu acho que existe um ideal, existe uma política externa firme dos Estados Unidos de longo prazo relativamente a esta questão, e essa estratégia à partida, enfim, seria o que se deveria manter. É aquilo que é lógico, quer até do ponto de vista do interesse nacional norte-americano. Agora...
4: Tão longe, uma ilha ali tão longe, na lógica de Trump, estou a pensar...
3: Mas esse era o meu ponto. Isso. Agora, a lógica de Trump muitas vezes é uma lógica um bocadinho difícil de perceber. A estratégia de segurança nacional dos Estados Unidos diz que Taiwan... tem que começar a gastar mais dinheiro em defesa, que é uma coisa extraordinária, porque, quer dizer, não se pode perceber exatamente como mais, não é? Agora, o que eu verdadeiramente espero, e é aquilo que é lógico, é aquilo que verdadeiramente... como é que eu ia dizer, cumpre o interesse nacional norte-americano...
4: O que é racional.
3: O que é racional é... manter a política de ambiguidade e, simultaneamente, manter a política de contenção da China. Porque também há aqui uma coisa que nós não estamos a falar, mas que é absolutamente fundamental e que também está patente em todas estas reuniões, é que os Estados Unidos também, desde Barack Obama, estão a investir numa política de contenção da China. A política que está em vigor neste momento é aquilo que se chama a política do Indo-Pacífico, que foi inventada por Shinzo Abe. Inventada, e Shinzo Abe era, na altura, no primeiro mandato de Donald Trump, o primeiro-ministro do Japão, entretanto foi assassinado, depois de já ter deixado de ser o primeiro-ministro. Mas aconteceu uma coisa muito interessante no final dos anos 2010, que foi Shinzo Abe... imaginou uma estratégia de contenção da China e, com medo que os parceiros que ele achava que eram importantes para essa contenção não aderissem a uma política de contenção gerida ou emanada do Washington, principalmente do Washington, de Trump no primeiro mandato, andou a correr as capelinhas dos eventuais aliados norte-americanos e conseguiu reuni-los, explicando-lhes como era importante neste momento conter a China, e levou a política embrulhada e deu à Donald Trump. E Donald Trump aceitou-a. E Biden fê-lo em continuidade com Donald Trump, portanto, manteve-a. E Trump até agora também ainda não a destruiu. E, portanto, Taiwan faz parte dessa política.
2: Não destruiu, mas ameaçou quando tentou impor tarifas a países, nomeadamente o Sudeste Asiático.
3: Sim,
2: ou não,
3: tentou, depois teve aquela saída tristíssima relativamente ao Japão, quando a Primeira-Ministra estava na Casa Branca. Aplica ao Japão e à Coreia do Sul a mesma conversa que aplica aos europeus sobre... eles terem que investir mais em defesa e que os Estados Unidos não estão na disposição de continuar a pagar a defesa dos seus aliados e que o aliado modelo é que é Israel, que vai fazer um phasing out do apoio dos Estados Unidos, do apoio financeiro dos Estados Unidos à sua questão militar. Quer dizer, temos aqui uma série de coisas.
4: Okay, mas é que tudo isso parece convergir no sentido de os Estados Unidos quererem regressar à sua área de influência, que é o hemisfério ocidental. Ou seja, quando diz para os europeus, não contem connosco para vos defender da Rússia. Quando diz para os asiáticos, não contem connosco para vos
2: fazer
4: defendermos da China, na prática está a dizer, nós queremos ficar com a nossa área de influência. É quase como dizer que vamos aqui dividir o mundo. É muita teoria que agora está menos em voga, tem-se visto menos falar disso. Mas era muita teoria que se tinha em relação ao Putin, não é? Vamos aqui dividir o mundo. Há uma parte que é para ti, há uma parte que é para mim. Não sei se isso não está também...
3: Não sabe, a questão fundamental é essa, Helena, nós não sabemos. Pode ser ou pode não ser. A questão é que eu, enfim, gosto de pensar que esta administração também não é toda trumpista ou não é tão trumpista, que não consiga explicar a Trump, que percebe que a China é o maior adversário, o maior inimigo dos Estados Unidos, que não se pode abandonar completamente, nem de forma nenhuma, aquela região do globo. Agora, também há aqui um terceiro fator que não tem diretamente a ver com esta visita, muito pelo contrário, que é uma vontade muito grande que Donald Trump tem, e alguns dos seus, alguma da sua administração tem, de transformar o mundo à imagem destes novos Estados Unidos. E a grande pressão que é feita sobre países democráticos tem muito a ver com a tentativa de ajudar a fazer eleger partidos mais iliberais, quer na Europa, sim, quer nas democracias asiáticas, para se poder formar de uma forma mais formal a tal internacional nacionalista que Trump e que J.D. Vance e que uma parte da sua administração deseja. Portanto, a própria política relativamente à China, com, por um lado, o reconhecimento de que a China é o maior desafio aos Estados Unidos e não vai parar se os Estados Unidos não a pararem, entra em conflito com a política de querer transformar o mundo ocidental, ou aquela expressão que eu não gosto de nada, mas que se usa muito, do Ocidente alargado, portanto, dos Estados que são democráticos, em, eventualmente, regimes iliberais e nacionalistas que tenham mais afinidades com os Estados Unidos de hoje. Agora, isto é um momento muito turbulento, porque esta política é muito nova, nós não percebemos bem e os próprios estão a experimentar. Não, isto não existia, não é? Nem no Trump do primeiro mandato. E portanto,
2: são movimentos políticos.
4: O que é que não existia?
3: Não existia esta política com um pendor tão pró-nacionalista, pró-iliberal, não é? Porque nós temos um Trump no primeiro mandato.
2: E como mostrou a Hungria, pode não ter condições para se prolongar no tempo.
4: Exato,
2: não tem
3: absolutamente muito sucesso, não? Absolutamente. A Hungria não teve sucesso. Mas quem estuda estas coisas a fundo apercebe-se que isto é um movimento, este movimento nacionalista ou iliberal e às vezes até extremista e radical, tem vindo a crescer muitas vezes em locais onde nós não estamos à espera, porque tem pelo menos três níveis. Tem um nível popular, ou seja, há opiniões públicas em todos os países democráticos que apoiam este tipo de partidos.
2: Disponíveis, não é?
3: Disponíveis para este tipo de partidos e para este tipo de movimentos. Há uma segunda camada, que é uma camada intelectual, que agora está muito em voga nos Estados Unidos, mas que os especialistas até dizem que vem da direita dos anos 70 da Europa, mas que começa...
4: Que é os anti-wokes.
3: Que é os anti-wokes. Vamos pôr assim para simplificar. É muito mais do que isso.
4: Exato.
3: Mas sim, mas que começa a ter uma produção literária bastante desenvolvida sobre o que quer para a política interna, mas não para a política externa. Por isso é que é tão difícil perceber. E depois são os regimes em si. Por exemplo, nós continuamos a ver o Japão como o Japão. O Japão é um é um país que tem neste momento uma liderança muitíssimo nacionalista, muitíssimo robusta.
4: Mas sempre foi, não é?
3: A Índia é igual.
4: A Índia não, Japão, mas o Japão foi muito fechado, não é? E sempre muito resistente à imigração.
3: Sim, mas o nacionalismo populista, que não existia propriamente, porque o nacionalismo populista não estava em voga há 20 anos atrás, agora existe no Japão, por exemplo. Existe na Índia. E isto, de alguma maneira, quando nós vemos, por exemplo, Trump a dizer que há governos que vai castigar os maus aliados da NATO e vai premiar os bons, é disto que estamos a falar.
4: Não, isso basicamente.
3: Nível, só para terminar, para dar uma ideia mais. O terceiro nível é o nível dos chefes de Estado e dos líderes dos partidos que podem vir a ser esses chefes de Estado. Isto está a acontecer. Isto cria para os Estados Unidos grandes dificuldades na política externa, porque ainda não se pensou como é que os nacionalistas vão fazer política externa. Continua-se a acreditar no excepcionalismo, continua-se a acreditar no estrangeiro próximo, mas uma política internacionalista ainda não se percebeu bem qual vai ser. E, portanto, vai oscilando entre a política nacionalista idealizada, que não se percebe ainda bem o que é, e o liberalismo internacionalista sem liberalismo. Ou seja, os Estados Unidos ainda são uma potência global que têm interesses a defender, mas não porque Taiwan é uma democracia. Porque Taiwan pode ser um ponto fraco para os Estados Unidos se for integrada à força pela China.
2: Muito bem. Temos já em linha o próximo convidado do Contracorrente, é o Manuel Castelo Branco, colunista do Observador. Bom dia, Manuel.
6: Olá, bom dia.
2: Bom dia. Antes de mais, deixe-me perguntar-lhe que expectativas é que tem desta cimeira entre Donald Trump e Xi Jinping?
6: Bom, muito bom dia, obrigado pelo convite. Eu, sinceramente, em relação a esta cimeira, não tenho grandes expectativas no imediato. Eu acho que será importante do ponto de vista simbólico, particularmente para o presidente americano, numa altura onde, de certa forma, a sua autoridade, aquela aura quase de invisibilidade com que Trump entrou neste primeiro mandato e que conseguia fazer tudo, tanto no plano interno, dentro da política dos Estados Unidos, como também no plano externo. Essa aura foi algo posta em causa com esta guerra no Irão, que, pondo agora à parte concretizações mais abstratas, é de facto, de certa forma, foi um falhanço operacional, pelo menos naquilo que eram os objetivos que foram impostos por Trump no primeiro dia, de derrubar o regime, etc. Isso não foi conseguido e por isso esta visita será importante para Trump. Na substância, talvez nem tanto, lá está, eu não espero assim grandes mudanças, grandes reformas, grandes anúncios, mas na forma será importante, porque Trump, nós vimos isso há poucas semanas com a visita do rei, gosta muito deste tipo de encontro, gosta muito de estar em conversações, de estar em imagens com o que ele vê que são os grandes líderes, e isso tendem a ser ou os monarcas, e por isso ele gosta mais de se encontrar, por exemplo, com o rei de Inglaterra do que propriamente com Keir Starmer, porque ele vê o rei como estando acima de Keir Starmer, naturalmente, mas é muito também com estas figuras mais autoritárias a quem ele parece ter uma afinidade por serem estes homens fortes que ele acha que falam a mesma língua que ele, jogam o mesmo jogo.
2: Nós não explorámos aqui, mas gostava de ouvir a sua opinião sobre este pequenino detalhe que pode ser grande. O facto do encontro decorrer em Pequim faz alguma diferença ou não?
6: Bom, isso acho que...
2: É indiferente.
6: Sim, é relevante do ponto de vista em que é de facto o presidente americano fazer a viagem. Ele até se tem mostrado algo contra fazer grandes deslocações, foi um dos motivos aparentemente porque ele não deslocou a delegação americana para as conversações com o Irão no Paquistão, era porque era uma viagem muito grande e agora faz esta viagem que em princípio é ainda maior. Mas eu acho que, dependendo do que são as declarações que Trump faz em Pequim, a localização pode se tornar relevante. Isto porque, nomeadamente à volta da questão de Taiwan, aquilo que podem parecer noutro contexto, questões de mera semântica, por exemplo, na questão à volta de se quer ou não uma reunificação pacífica entre Taiwan e a China, estas questões parecem semânticas, mas são muito importantes na questão de Taiwan. E se Trump for influenciado a fazer esse tipo de declarações que se aproximem mais da posição do Partido Comunista Chinês no que toca à questão de Taiwan em território chinês, em Pequim, pode de facto ser um sinal para o governo em Taiwan de que o apoio americano está de facto em risco.
2: Poderá sair deste encontro alguma solução para o bloqueio no Estreito de Hormuz?
6: Bom, isso é uma excelente questão e seria, seria bom.
3: Seria ótimo,
2: é a questão
3: não é?
2: De vários milhões de dólares, não é?
3: É o que todos queremos saber.
6: Exatamente. Tem-se falado, assim, por vezes, da possibilidade de haver uma espécie de acordo dos estreitos, não é? De os chineses ajudarem os americanos, ou pelo menos influenciarem os iranianos, no sentido de abrirem o Estreito de Hormuz e, em troca, os americanos fazerem algum tipo de concessão em relação a Taiwan. Eu não acredito que se vá muito por aí, até porque eu acho que, por muito que Trump possa ser um pouco mais cético em relação ao apoio americano a Taiwan do que presidentes anteriores, ou pelo menos estar mais disposto a aproximar-se da China. Trump fez, por exemplo, recentemente uma coisa que aparentemente vai contra o que era o entendimento entre o governo americano e o governo taiwanês, que remonta até à era de Reagan, em 1982, Sim. E falou diretamente com o governo chinês, aparentemente, sobre envios de armas para Taiwan. Mas não parece que a administração americana esteja disposta a fazer esta troca, até porque seria uma troca francamente desigual e que acabaria por prejudicar bastante os Estados Unidos. Acho que podem haver outras áreas, de facto, onde pode haver mais cooperação e mais desejo de cooperação. Por exemplo, na inteligência artificial,

0: não é?
1: Exatamente.
0: Ganhamos, vendemos.
1: Exato. E aqui,
2: portanto, no domínio da tecnologia, estão para trás as guerras, ou pelo menos as escaramuças entre Trump e a China por causa da Huawei, por exemplo.
0: Eles recuaram um bocadinho, não é, Manuel? Eles recuaram um bocadinho em alguns congelamentos.
3: Mas não totalmente, não é? A Huawei é uma empresa que levantou muitas dúvidas.
0: Sim,
3: em todo
0: o caso
3: lado,
0: da Huawei é um bocadinho diferente. Mas em relação a alguns aspectos, houve alguns recursos, bem entendi, nos congelamentos e na posição dos americanos em relação à China, não?
4: Mas, Manel e Helena, eu acho que há aqui uma coisa que é preciso dizer, que é parte da guerra tecnológica é o desenvolvimento de sistemas tecnológicos não compatíveis e a tentativa de ir buscar o maior número de países possíveis para cada um dos sistemas tecnológicos. Não é? A Europa não tem tecnologia, a África não tem tecnologia, o Sul Global não tem tecnologia, a própria Rússia tem pouca tecnologia.
0: Mas
4: portanto,
0: desse ponto de vista, a China está super atrasada, não é?
4: Mas é isto.
0: E o IOS estão. Controla o mundo, não é?
4: Absolutamente, mas por enquanto. Quer dizer, eu acho que a guerra tecnológica se faz muito disto, incompatibilização de sistemas.
2: Ou seja, fazer alianças de linguagens tecnológicas.
4: Exatamente,
3: Para os dois grandes sistemas dos telefones. Um é sul-coreano, que
4: é o Android da Samsung.
3: É sul-coreano-americano, não é? Uhum. Portanto, Google, Android, Google, Samsung. E o outro é o iOS da Apple, não é?
0: E
3: o homem
0: Office,
3: da Apple está lá. Não, estou a falar nos telemóveis. Nos computadores é diferente. Também tens o Office, portanto, em Microsoft. Portanto, aí ainda a domínio.
0: Sim, o domínio é americano. Mas esse desafio coloca-se também para a Europa, não é?
4: Agora, esse domínio é americano, mas pode vir a deixar de ser. Claro, eu acho que é um bocadinho isso. Claro, é essa
3: aquele tema que foi tema durante muito tempo e ainda continua a ser, que é o TikTok, não é?
4: Claro,
3: que
4: é chinês. Claro. Claro.
3: Portanto, há uma rede social chinesa.
4: E é o 5G e não se crer que o 5G
3: O 5G avançou mais depressa na China. Há uma dependência da China no que diz respeito às células fotovoltaicas, por exemplo, enorme.
0: Energia renovável.
4: E eu acho que há também essa corrida, que é uma coisa que muito pouco se fala, que é essa corrida para criar sistemas não compatíveis.
0: Os sistemas operativos, é o controle do sistema operativo.
4: O controle do sistema operativo, porque isso também vai ser poder, não é? E a guerra tecnológica muitas vezes é aí que está. É.
2: Manuel.
4: Desculpe, Manuel.
2: Manuel Castelo Branco, que está connosco ao telefone. É por aí também que passa este encontro entre Trump e Xi Jinping?
1: Sim. Bom, é um campo de batalha que é muito importante e vai se tornar cada vez mais importante. Eu acho que esse e o plano dos satélites. A União Europeia agora tem uma iniciativa nova do IRIS² para ter mais presença nos satélites. Esse e o campo da inteligência artificial são muito importantes. E eu acho que, apesar de haver uma quase incompatibilidade, ou uma incompatibilização necessária entre os chineses e os americanos, há um interesse mútuo em que tudo isto se torna um bocadinho mais regulado, um bocadinho como tivemos na corrida nuclear com a União Soviética. Uhum. Apesar destas potências estarem diametralmente opostas, parece um ganho mútuo com haver alguns guardrails, algumas restrições a esta corrida. Uhum. Agora, há uma desconfiança muito grande de parte a parte que se possa, por exemplo, celebrar este tipo de um entendimento bilateral e depois, por exemplo, os americanos ficarem restringidos no seu desenvolvimento e os chineses não o respeitarem e ganharem uma vantagem muito significativa, neste campo. Por isso, é um ponto muito delicado. Podemos ter, por exemplo, declarações como houve quando o encontro de Biden com o Xi, que foi em 2024, onde se chegou à conclusão, por exemplo, que as armas nucleares tinham que permanecer sob controle humano. Pronto, lá está, não é uma barra muito alta para se pôr em termos de cooperação, mas já é um início. E depois, para além da inteligência artificial, acho que o comércio e as tarifas vão ser um ponto essencial até para o próprio Trump, porque, como eu dizia, Trump gosta de ter alguma coisa que possa apresentar aos americanos como uma vitória, e se conseguisse, por exemplo, apresentar uma maior compra de carne americana ou de soja, que é sempre uma questão muito, muito sensível para os americanos, numa altura particularmente onde

0: Trump pode estar a começar a perder algum do apoio da sua base rural, da sua base mais dos agricultores, em parte por causa da guerra no Irão. Pode ser uma
1: Sim, isso é
0: demonstração política
1: interessante,
0: importante.
1: exato.
0: O eleitorado parece começar a virar-se um bocadinho contra Trump por causa destas aventuras constantes na política externa de Trump, que começam a ter grandes implicações internas, e isto é sempre o dilema dos presidentes americanos. Aqui o aventurismo tem quase um cheque em branco até ao momento em que isto começa a implicar ou a ter implicações nos bolsos dos americanos. E por isso Trump poderá também, por causa disso, querer apresentar investimentos, grandes compras, grandes vendas americanas à China para dar também uma mensagem ao seu eleitorado
1: Basicamente, a
0: de que.
1: agenda será uma agenda de comercial e uma agenda tecnológica, deixando para trás quer a questão de Taiwan, quer a questão do Irão, não é? Taiwan, porque os dois casos um incomoda ao outro, não é?
0: Certo, e porque os chineses têm esta, creio eu, têm esta noção em relação à América de que isto é uma superpotência que está em decadência.
1: Exatamente.
0: Os chineses olham para os Estados Unidos como uma potência muito significativa, mas que tem nela própria as sementes para a sua destruição. E por isso, a abordagem em relação à política externa chinesa é muito cautelosa no que toca aos Estados Unidos, no sentido de quase aquela máxima napoleónica de não interromper
1: Exato.
0: o inimigo quando está a fazer um erro.
1: A
0: E eles
1: Economist
0: veem.
1: usou isso como título até
0: Uma capa.
1: de uma das
0: Exatamente.
1: capas.
0: E por isso os chineses estão a ser cautelosos, não querem ter posições muito, muito forçosas nesta questão do Irão ou de Taiwan, porque acham que o tempo joga a seu favor. E
1: Favor
0: por isso
1: deles.
0: é pouco provável que tenhamos declarações
1: E
0: ou tomadas de
1: embora o
0: posição
1: caso
0: mais
1: do
0: significativas.
1: bloqueio do Estreito de Hormuz seja uma questão muito importante mesmo para a nível internacional, porque se abre o precedente de se cobrar pela passagem do Estreito, esta é uma questão com impactos a vários níveis, por causa do Estreito de Malaca e sobretudo do Estreito de Malaca para aquela zona do mundo.
0: Sim, e aí até já tivemos inclusivamente algumas declarações de alguns membros do governo chinês no sentido de que a China não está de acordo com
1: Com a
0: cobrar uma
1: cobrança.
0: espécie de portagem no Estreito de Hormuz. Mas
1: Para a China isso é
0: temos também.
1: crucial, não é? Porque a partir do momento que se abre a portagem no Estreito de Hormuz, pode-se abrir no Estreito de Malaca
0: Exatamente.
1: e digamos, a China é por aí que passam, quem passa por aí são sobretudo os chineses, não
0: Exatamente.
1: é?
0: Exatamente. Mas eu acho aqui que temo, de certa forma, que os chineses usem esse alinhamento de posição com os Estados Unidos de apresentarem esta sua posição de estarem contra a coragem de portagens no Estreito de Hormuz, quase como os chineses a aproximarem-se da posição americana como uma concessão, quando na verdade não é. É interesse próprio dos próprios
1: Ah, claro, claro,
0: chineses.
1: claro, claro.
0: E use isso como uma forma de extrair ou de veículo negocial para conseguir algumas posições,
1: Exato.
0: algumas declarações que possam pôr em causa o apoio
1: E
0: de Trump a Taiwan.
1: que leitura é que faz da visita do ministro dos Negócios Estrangeiros do Irão a Pequim há dias, não é? Foi há dias.
0: Certo. Sim. O timing é bastante interessante, ser tão próximo da visita americana. E os chineses, neste tipo de conflitos, têm sempre, como eu estava a dizer, muito receio em colocar-se mesmo como mediadores. E aqui receber os iranianos numa semana quase e os
1: Exato.
0: americanos noutra, apesar de serem visitas que não estão diretamente ligadas, não é? Pelo menos parece não ser esse o propósito direto, não deixa
1: Pois
0: de haver uma
1: tem de ter
0: ligação quase
1: alguma
0: implícita.
1: mensagem, não é?
0: Exatamente. E eu acho que pode ser, de facto, a China desta maneira cautelosa a tentar-se colocar entre ambas as partes, a ser o tal adulto na sala a aproveitar
1: Exato.
0: do erudir da reputação americana no plano internacional e sem nunca fazer frente a Donald Trump, porque apesar de tudo os chineses ainda têm muito receio
1: Claro.
0: dos americanos e os americanos são militarmente ainda
1: Claro, muito
0: superiores e eles
1: poderosos.
0: querem evitar ao máximo este confronto. Desta maneira inteligente, consegue-se colocar como um mediador sem nunca o dizer. E daí, talvez, a relevância de receber, por um lado, uma delegação americana e depois ou a delegação iraniana e depois a
1: E
0: delegação
1: depois
0: americana.
1: americana.
0: Obrigado, Manuel Castelo Branco.
1: Obrigada,
0: Muito
1: Manuel.
0: obrigado. Muito obrigado.
2: Obrigado. Diana Soler, estamos aqui, ou vou fazer uma pergunta absolutamente especulativa. Se... Porque esta hipótese pode colocar-se, e a Helena sublinhava aqui a visita do Ministro dos Negócios Estrangeiros iraniano à China. Se surgir qualquer possibilidade de um acordo, ou de algum texto, ou de alguma palavra, ou de alguma declaração que possa pôr fim ao bloqueio no Estreito de Hormuz, no decorrer desta visita de Trump à China, isto é já uma declaração de domínio mundial dos dois blocos, Estados Unidos e China, e uma declaração da absoluta insignificância da Europa no mundo?
3: Ah, essa pergunta é tão mazinha para acabar o programa. Eu acho que não vai haver declaração nenhuma, até porque os interesses norte-americanos e os interesses chineses, tirando a questão do Estreito de Hormuz, são completamente diferentes em relação ao Irão. E o que.
2: Mas o fim do bloqueio é vantajoso para.
3: Não, absolutamente.
2: Para Estados Unidos e China, não é?
3: Por isso é que eu estava a dizer que o Estreito de Hormuz.
1: A única coisa que convergem é.
3: Agora, eu acho que o Irão, tal como a Venezuela, de que falávamos há pouco, ou que o Zé Manuel falava há pouco, no fundo mostram quais são os pés de barra da China. Que é quando os seus aliados, que a China não chama aliados, chama parceiros. Mas quando os seus parceiros estão em maus lençóis, a China retira-se, não é?
1: Uhum.
3: E pelo Irão...
1: Ou pelo menos não é capaz de os defender, não é?
3: Não sabemos ainda. Exato, não sabemos ainda mesmo. Se é falta de vontade política, se é a tal estratégia de paciência. Enfim, quer dizer, independentemente daquilo que seja... A China, quer dizer, vai perdendo também na sua reputação internacional alguma coisa com isto. Porque a China, no fundo, esteve a convidar um conjunto de Estados para pertencerem, digamos assim, à ordem ou à órbita chinesa, não sei como é que lhe hei de chamar, e depois, no fundo, e até um bocadinho a acicatar esses Estados... quando eles se opõem aos Estados Unidos, porque as declarações dos BRICS, das cimeiras informais, etc., são sempre contra a hegemonia americana. E, no fundo, quando alguém verdadeiramente tem uma posição anti-americana, a China deixa esse país cair.
1: Mas esse é um ponto que está a ser apresentado como a grande... Quando se conta que, sim, os americanos vão... A Trump vai a Pequim fragilizado...
3: Se calhar não vai, mas às vezes nós
1: mas também
3: temos esta...
1: se diz, também se diz que mas a China também está fragilizada nesta relação e nesta cimeira por causa do Irão, exatamente por aquilo
3: esta
1: que
3: razão,
1: a Diana
3: é?
1: Está a referir. A questão é o que é que a China podia ter feito, não é? Porque
3: pois
1: no caso da Venezuela parece óbvio o que é que podia ter
3: Sim.
1: feito, não é? No caso do Irão, não parece tão óbvio.
3: Não sei o que é que a China podia ter feito, mas podia certamente ter tido uma posição mais assertiva do que aquela que teve, porque a única coisa que verdadeiramente aconteceu foi, enfim, não se sabe se os satélites que o Irão recebe são da China ou
1: Exato,
3: são da Rússia,
1: sim.
3: e isso é uma ajuda importante. Mas quer dizer, mas o Irão está sob bloqueio. Neste momento, o norte-americano não é só o Estreito de Hormuz que está bloqueado.
1: Mas eles estão a resistir.
4: Sim, a dúvida que se coloca é quanto tempo é que isso poderá criar uma crise maior. São semanas, meses. Apesar do bloqueio, enfim, não é completo, porque eles também têm...
3: Tem as fronteiras terrestres,
4: mas é fundamental, não é?
3: Claro.
4: Digamos... Aquilo que alimenta o regime são as receitas do petróleo, e as receitas do petróleo não estão a chegar.
3: Não estão a chegar, não sai nada.
1: E a questão é se, apesar das receitas, se a China não está a apoiar financeiramente.
3: Não sabemos, mas mesmo que esteja a apoiar financeiramente neste momento, dado o bloqueio, não é uma grande coisa. Porque não é só o petróleo não sair, é o resto das coisas dificilmente entrarem. Comida. Enfim, o Irão está em muito maus lençóis, independentemente daquilo que as pessoas digam, independentemente até de conseguir resistir. Este momento é um momento crítico para o governo iraniano. E a China não está lá, de uma maneira significativa, não é?
1: Pelo menos não
4: a vemos. E há uma coisa que nós sabemos também, é que a China andou a construir uma rede. Houve cimeiras, não é? Cimeiras,
3: claro.
4: China, Rússia,
3: Irão,
4: portanto...
3: Há o tal eixo havia um da eixo insubordinação,
4: e esse eixo,
3: é?
4: Estar nesse eixo não assegura, não protege os membros.
3: Não, é esse o ponto, não, é esse mesmo o ponto.
4: Quer dizer, aquilo é sempre... A China é sempre... Quer dizer, eu sei que a China não se envolve nisso... Com, digamos, com bases, como não se envolve da mesma maneira.
1: Outra maneira de se envolver. Se envolver, não é?
4: Mas não é, quer dizer, não é supletivo. Quer dizer, não é supletivo.
3: É esse o ponto. Repara,
4: para a China, a rota da seda é basicamente marítima. Portanto, é uma, a rota da seda não é. Sim, é sim. Basicamente marítima. E, portanto, ela não vai fazer uma rota da seda com.
1: Claro,
4: enfim,
1: que não é?
4: Também há comboios de TGV, passam lá pela Ásia Central.
1: Mas não apostou nessa área.
4: Pá, mas não é o suficiente, não é o suficiente. Não é o suficiente.
3: Mas isto eu acho que podemos todos.
4: O grosso daquilo sai, olha, estavas há pouco a falar dos robôs, já deves ter visto aqueles vídeos que circulam do funcionamento dos portos chineses, que não há ali a pessoas, é tudo robôs. Exato. Que andam a levar os contentores de um lado para o outro. Tudo programado, é muito impressionante,
1: ponto,
4: não é?
1: O meu ponto
4: mas é um bocado,
1: a China
4: quer dizer,
1: tem
4: mas a gente
1: tido...
4: também não quer, não, enfim, não é o futuro da humanidade ser como é que se diz, os operadores de portos, portanto,
1: exato.
4: Estivador.
1: Não é uma coisa que se queira ser quando se for grande.
3: Não, mas eu acho que esta discussão nos leva a perceber de alguma maneira, só para dizer isto, que nem a China nem os Estados Unidos estão particularmente confortáveis com o que se está a passar neste momento.
1: Exatamente.
3: E nós temos às vezes tanta necessidade de querer medir ao milímetro quem é que é o mais poderoso e quem é que vai com mais vantagens, que acabamos por não analisar as coisas como elas verdadeiramente são, porque estamos preocupados com um endgame que nem existe.
1: Claro.
3: Porque neste momento eu acho que esse endgame não existe.
2: Ou seja, nós estamos no fim, ainda o processo ainda vai a meio.
3: Não, nem a meio, se calhar.
1: A única questão é, a China tem-nos surpreendido sempre. Sempre, em todas as frentes, não é? E nesta frente, sobretudo, a economia e da tecnologia, tem sido espantoso o que tem acontecido, não é? Há reportagens, por exemplo, sobre a indústria automóvel, em que a indústria automóvel europeia ia para a China e basicamente não gozavam, mas o que viam era basicamente eles a imitarem o que faziam.
3: Sim.
1: E agora vão aprender com a China.
3: Claro.
1: Não é? E não passou assim tanto tempo. Em matéria de tecnologia também, aquilo que nós estamos a ver ao nível do progresso da robotização e, sobretudo, mais do que isso, a massificação da robotização, não é? Ainda há pouco referi, eles estão a usar de forma massiva, por exemplo, robôs para orientar o trânsito, o famoso Robocup existe, passou a existir, não é? Para orientar o trânsito. Eles estão numa estratégia de massificação dos robôs que nós não notamos aqui, independentemente de estarmos a medir quem é que tem o melhor robô, porque neste momento o melhor robô dependerá, aquilo que é desafiante é a destreza manual, não é? Que é o teste, digamos
2: assim. Sociedade fina, chamada sociedade fina.
1: Exato, o teste é dobrar roupa, não é? O teste final é dobrar roupa. E isso ainda não se conseguiu, não é?
3: Não, mas inspirado naquelas meninas japonesas que conseguem dobrar muito bem a roupa e otimizar.
2: Marie Kondo.
1: Ainda ninguém consegue que um robô dobre roupa de forma eficaz. Aqui o ponto é. O meu ponto é, até que ponto é que nós sabemos exatamente o que é que a China está a fazer, porque ela nos tem vindo a surpreender, e sendo verdade que, obviamente, que neste momento a potência imperial ainda é os Estados Unidos, como é óbvio, não é? E a sua preponderância até a nível militar é bem reveladora, porque outro aspecto que nós não falámos aqui é a área... que é os acordos na área das armas nucleares, em que
3: exatamente.
1: A China se recusa a falar nesse assunto por considerar que ainda não tem o peso que os americanos e os russos.
3: E os americanos gostavam que a China falasse desse assunto. É engraçado, tem havido vários apelos da parte de Donald Trump que em relação ao nuclear, não é? Uma vez que todos os acordos com a Rússia estão a expirar, de fazer um acordo a três. e a China não tem querido. Só uma nota.
4: Porque a China está a continuar a construir armas.
3: Com certeza, e quer ter liberdade.
4: Apesar de tudo, está muito longe, exatamente. O nível de armamento está muito longe do da China. Exato.
1: Que é o grande argumento da China, não Sim. faz sentido.
3: Mas o problema
1: estamos
3: da China é que argumentou isso sempre, em relação a tudo.
1: Exato.
3: Nós estamos atrasadíssimos, deixa-nos sossegados. E depois um dia abrimos os olhos e já não estão atrasados em nada.
1: É esse o grande ponto. Pois. É esse o grande ponto.
2: Por exemplo, energias renováveis, por exemplo.
3: Começa no comércio. Sim. Quer dizer, a China entra na Organização Internacional do Comércio com um estatuto de país em vias de desenvolvimento que ainda mantém, não é? E é a segunda maior potência económica do mundo. Como é que uma coisa destas acontece? Não é? Isto mais uma vez, e agora colando com a sua pergunta, era aquilo que a Helena dizia. Andámos distraídos, era o que era mais barato. Era o que era mais barato e era a ilusão que se integrasse a China e a Rússia, eles também iam querer o que era mais barato e íamos ser todos amigos a trocar o que era mais barato
1: enquanto,
3: uns com os outros, não é?
1: Enquanto medicina contra as guerras.
3: Exatamente,
1: não é?
3: E depois a população chinesa, pois era a teoria liberal da modernidade, não é? A população chinesa e a população russa iam se levantar porque ia haver uma classe média enorme que ia querer liberdades e não só dinheiro e não sei, pronto. Percebemos tudo mal. Isto tudo para dizer que a Europa, no meio desta relação Estados Unidos-China, é um elemento pouco importante.
2: Pois.
3: É um elemento pouco importante. Aliás, tem que se precaver para não ser um elemento explorado pela China. Exato. Contra os Estados Unidos.
2: Contra os Estados Unidos. E nesse sentido, dada a sua insignificância, não vai sair nada deste encontro
3: não.
2: relacionado com a Ucrânia.
3: Não, eu acho que, aliás, nós mais ou menos sabemos a agenda, não é?
2: Uhum.
3: E a Ucrânia não figura nessa agenda, até porque a China detesta falar da Ucrânia. E detesta falar da Ucrânia por uma razão muito simples. É todo o discurso anticolonial que a China usa para justificar o seu direito a quebrar a hegemonia norte-americana vai completamente contra aquilo que a Rússia está a fazer na Ucrânia. E a Rússia é, neste momento, pelo menos retoricamente, o maior aliado da China. Portanto, até é um assunto que, se puderem não falar, fica bem assim.
4: Sim, bem. Não nos podemos esquecer do que aconteceu quando foi o aniversário da China, que foi lá o Putin, não é?
1: Portanto, exato, isso.
4: Foi foi um momento muito importante. E agora a China olha quer dizer, a China olha com imensa atenção para o que se está a passar, porque aquilo também é uma experiência traumática do que pode fazer ou não um país numa guerra do terreno. Portanto, as guerras do terreno não são só dos Estados Unidos, são também as da Rússia, e aquilo que a China pode ou não pensar fazer um dia.
1: Pois é,
4: porque tudo isso está em cima da mesa.
1: A Rússia a tentar, numa estratégia de expansão, assinar a sua, ao formalizar a sua decadência.
3: Certo.
1: Que é aquilo que nós estamos a assistir agora, enquanto que a China pode estar a olhar para o que está a passar atentamente e a esperar exatamente que seja o momento dela de assumir a hegemonia. Porque não, há aqui um outro aspecto que nós não falámos, que é a área financeira, porque assim como na tecnologia e no comércio, a China está também a preparar-se para destronar o dólar. É mais difícil,
3: mas já conseguiu.
4: Sim, as pessoas passarem para o renminbi, que é uma moeda politicamente manipulada, é mais complicado.
1: É mais difícil.
4: Do ponto de vista do comércio global, não é. Quer dizer, não passaram para o euro, que apesar de tudo tinha instituições.
1: Exatamente.
4: E agora vão passar para o renminbi. Pensei que o renminbi vai estar ligado à segunda economia ou à primeira, depende dos. Por enquanto ainda é a segunda. Economia e a grande economia.
1: Depende das maneiras como se
4: conta,
1: contabiliza, mas pronto, é a segunda.
4: Pronto. Mas em termos de mercado mundial, é porventura já a primeira, porque os Estados Unidos é uma grande economia, mas muito pelo mercado interno. Portanto, apesar de tudo, é difícil precisamente porque eles já manipularam muitas vezes o renminbi.
1: Sim, claro.
4: E continuam a manipular, não é?
1: É difícil, mas tem sido feito um caminho, e depois há outra razão pela qual o renminbi não tem condições para já de ter o papel que tem o dólar, que é existirem muitas limitações ao investimento financeiro estrangeiro na China. E a China tem feito alguns ensaios de abertura nesse domínio.
4: E as instituições
1: domínio.
4: Financeiras não estão, chinesas não estão verdadeiramente integradas no mercado mundial.
1: Exatamente.
4: Não são, exatamente. Não são, portanto, instituições financeiras.
1: Aqui,
4: estou a falar dos bancos chineses.
1: Estamos aqui num momento de alguma bifurcação, digamos assim, em que os Estados Unidos podem, em função do resultado do Irão, diria eu, ditar ou não a sua aceleração para a decadência, ou, se quiser até, começar a sua decadência e a China ascender, e dependendo muito também do que a China fizer em matéria de abertura num mundo que é financeiro, não é? Quer se queira, quer não, não é, Diana?
3: Sim, eu estou de acordo com isso. Quer dizer, eu não acho que o Irão seja o fim, ou o fim dos Estados Unidos. Quer dizer, nós, por exemplo, tivemos uma guerra fria entre os Estados Unidos e a União Soviética, em que os Estados Unidos tiveram derrotas políticas assombrosas, como o Vietnã, e ganharam a Guerra Fria. Portanto, eu mais uma vez, eu peço desculpa de insistir neste ponto, mas eu vejo isto mais como um processo.
1: Exato.
3: Do que propriamente como uma chegada. Agora,
1: é um processo de quem cerca quem, como o Zé Manel iniciou,
3: exato,
1: com o exemplo,
3: exato,
1: do jogo do...
3: Exato.
1: Go.
3: Agora, a questão aqui fundamental é, claro que cada vez que cada um destes países ou destas potências tem um sério problema internacional, quer dizer, fica mais perto da sua própria decadência do que o contrário, não é? E, portanto, o Irão pode ser uma peça num grande jogo em que os Estados Unidos, pois o Irão não é só o Irão, não é? O Irão depois, se o Irão ganha politicamente a guerra, quer dizer, começa a ter pode vir a ter uma preponderância no Médio Oriente, ou pode criar problemas no Médio Oriente que estava relativamente contido.
4: Mas já tenho menos, já tenho mais dúvidas, não é?
3: A criar, não é? Pode, eu estou a dar, eu estou a dar, eu estou a pôr hipóteses.
1: Não pode ganhar esta guerra, não é? Pelo menos com o regime que tem, não é?
3: Não, eu também acho, mas o que eu acho e o que vai acontecer são coisas diferentes.
4: Já é difícil o Irão ganhar esta guerra do ponto de vista, digamos, dos seus próprios, quer dizer, exceto o Estreito Hormuz, tudo o resto não é, até na relação com os seus vizinhos.
3: Sim,
4: até na
3: relação
4: com os seus vizinhos, que deteriorou-se imenso com esta guerra.
1: Pois é isso.
3: Sim, mas quer dizer, mas há aqui uma estocada final, não é? Ou mesmo que não seja uma estocada, quer dizer, teria que haver uma percepção muito acabada de que o Irão já não coloca qualquer tipo de ameaça aos vizinhos, para nós termos a certeza que a estabilidade no Médio Oriente, teria uma certa manutenção, diria eu, ou teria uma certa...
4: Para todos os efeitos, o sítio onde o Irão ainda tem influência significativa é no Líbano.
3: Ah, pois
4: e
3: é.
4: Aí,
3: não,
4: aí
3: aí isso ainda, mas aí isso ainda não acabou.
4: Isso não acabou. Porque há lá... Enfim,
3: isso já ainda não acabou.
2: Continuam as investidas militares. Diana Soler, muito obrigado.
3: Obrigada, eu.
2: Foi muito bom, não temos mais tempo. Foi muito especulativo, mas também houve aqui muitas certezas. Vamos ficar atentos à visita de Donald Trump até sexta-feira em Pequim. O Contracorrente está de regresso amanhã. Até amanhã.
1: Até amanhã.
3: Obrigada.
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4: Em Tóquio há cafés onde se pode pagar para acariciar animais, desde gatos a chinchilas ou até mesmo ouriços cacheiros. Mas a última tendência, talvez a mais popular, são os porcos anões. Meia hora desta prática terapêutica, com consumo de uma bebida, custa cerca de 10€ e a procura é tanta que é preciso fazer reserva.

Muito bom dia, está com a Rádio Observador, a caminho do Jornal das 6. Vamos olhar para a cimeira entre Donald Trump e Xi Jinping. Os dois presidentes estão reunidos em Pequim. O presidente norte-americano destaca a relação entre os dois países e deixa muitos elogios a Xi. Olhamos também para a entrevista do ministro da Administração Interna.

0: 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São 6 horas. 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
1: Jornal das 6, na Rádio Observador, decorre a esta altura o encontro entre Donald Trump e Xi Jinping. O presidente norte-americano destaca a relação entre os dois países e deixa muitos elogios ao líder chinês. Donald Trump está de visita à China para discutir com Xi Jinping temas como o comércio internacional, a guerra no Irão e a venda de armas a Taiwan. É o primeiro encontro presencial entre os dois desde outubro passado, quando se encontraram na Coreia do Sul. Também desde 2017 que Trump não visitava a capital chinesa. Aterrou ontem em Pequim. Esta manhã teve direito à cerimónia na Praça Tiananmen. Quanto aos discursos, Xi Jinping foi o primeiro, apelou a que Estados Unidos e China sejam parceiros e não adversários num mundo que diz ter chegado a nova encruzilhada. Mais otimista foi o presidente norte-americano. Donald Trump deixou a desejos quanto ao futuro e a muitos elogios.
2: You and I have known each other now for...
3: Eu e o Xi conhecemos-nos há muito. Na verdade, é a maior relação entre os nossos países que qualquer presidente ou vice-presidente já teve. Isso é uma honra para mim. Temos uma relação fantástica. Nós juntámos-nos quando tínhamos dificuldades, trabalhávamos juntos. Eu chamava pelo Xi e o Xi chamava por mim. Sempre que tínhamos um problema, trabalhávamos juntos rapidamente e teremos um futuro fantástico juntos. Tenho muito respeito pela China, pelo trabalho que foi feito. É um grande líder, digo isto a todos, é um grande líder. Às vezes as pessoas não gostam que eu diga isso, mas eu digo de qualquer forma, porque é verdade. Eu apenas digo a verdade.
1: Donald Trump e Xi Jinping tiveram uma reunião bilateral para discutir temas como o comércio e a tecnologia, num encontro que conta também com a presença de vários líderes empresariais norte-americanos, dentre os quais Elon Musk. E o secretário de Estado norte-americano considera que a China tem interesse em resolver a crise no Golfo. Em entrevista à Fox News, Marco Rubio afirma que os Estados Unidos esperam que a China desempenhe um papel mais ativo na tentativa de persuadir o Irão a abandonar as atividades no Golfo. Na mesma entrevista, o secretário de Estado reforça a importância da relação dos Estados Unidos com a China.
4: É ao mesmo tempo o nosso principal desafio em termos geopolíticos e a relação mais importante que temos de gerir. A China é um país grande e poderoso, vai continuar a crescer. Há interesses nossos que vão entrar em conflito com os interesses deles. E para evitar guerras e manter a paz e a estabilidade no mundo, vamos ter de gerir essas questões. Há claramente áreas que são importantes para os Estados Unidos e por isso o Presidente vai levantar essas questões. Poderá haver também algumas áreas de cooperação e queremos garantir que não as deixamos de lado.
1: O secretário de Estado norte-americano Marco Rubio em declarações à Fox News. Noutras declarações, o vice-presidente dos Estados Unidos, J.D. Vance, afirma que Washington está a fazer progressos nas negociações com o Irão. Mudamos de tema. Quase um ano depois do adepto que foi baleado no olho nos festejos do bicampeonato do Sporting, nada mudou. Ainda não foram apuradas responsabilidades dentro da PSP e a advogada fala numa ação inadequada e deliberada dos agentes que efetuaram os disparos. Falamos do caso que aconteceu no dia 17 de maio do ano passado, nos festejos do campeonato de futebol do Sporting na zona do Saldanha. O adepto Bernardo Topa foi atingido com uma bala de borracha que levou à cegueira total no olho esquerdo deste jovem de 28 anos. Só em cirurgias, Bernardo já gastou mais de 16 mil euros. Um ano depois, o processo nos tribunais está em segredo de justiça. O inquérito da PSP está ainda em fase de instrução. A Rádio Observador falou com a advogada de defesa que, Miguel Gato, deixa críticas ao Ministério Público e à polícia.
5: A advogada de Bernardo Topa, Sara Macias, diz ter provas de que houve, de facto, abuso de força policial.
6: Os vídeos identificam claramente, são os 7 primeiros membros desta brigada que, sem avisar que vão fazer manobras de dispersão, começam a disparar com os braços em ângulo reto. Não há aqui balas perdidas. Ao lado do Bernardo estava uma criança de 3 anos nos ombros de um pai. Podíamos estar a falar de um homicídio.
5: Perante as provas claras e óbvias que diz ter, a defesa de Bernardo Topa não compreende porque é que o processo interno da PSP para apurar responsabilidades dos agentes ainda está a decorrer.
6: A PSP sabe quem é que indicou, sabe a quem é que atribuiu aquelas armas, sabe perfeitamente quem é o agente. Portanto, não se pode vir escudar numa situação de não conseguir apurar o nome do agente.
5: A advogada revela ainda que a ação levada a cabo pela PSP nos festejos do bicampeonato do Sporting no ano passado fez mais de 70 feridos, a maioria homens, jovens, adultos. Da parte da PSP não houve qualquer tipo de condenação e Sara Macias acusa até a instituição de estar a mentir.
6: A PSP no dia seguinte, sabendo que há um adepto que está numa mesa de operações durante 5 horas no Hospital de São José e tem 72 casos nos hospitais por ferimento de balas, vem dizer no dia seguinte que o evento correu de forma pacífica e até elogiava os adeptos do Sporting. Não é só cínico, não é só hipócrita, é falso.
5: As críticas da advogada à PSP, sendo que também há um recado para o Ministério Público.
6: Não vamos deixar que o processo tenha igual curso ao que teve o processo quando o Sporting foi campeão no Covid na temporada 2021. Nós não vamos deixar que este processo seja arquivado.
5: A defesa do adepto do Sporting admite ainda avançar com uma ação judicial contra o Estado português, caso o processo, que está agora em segredo de justiça, não avance nos próximos tempos.
1: Miguel Gato, que entrevistou Sara Macias, advogada do adepto que foi baleado no olho nos festejos do bicampeonato do Sporting no ano passado, com críticas à atuação da polícia, questionada pela Rádio Observador. A Direção Nacional da PSP não comenta as acusações da advogada, diz que qualquer reação seria precipitada, uma vez que o inquérito se encontra nesta fase, em fase de instrução na Inspeção-Geral de Administração Interna. No próximo jornal, ouvimos a reação do presidente do Sindicato Nacional de Oficiais da Polícia. As quadras da PSP em algumas zonas urbanas que podem vir a ser encerradas. Quem o admite é o Ministro da Administração Interna, em entrevista à RTP. Luís Neves garante que a medida tem como objetivo colocar mais polícias na rua.
7: Estamos a pensar reorganizar as estruturas de esquadras em algumas zonas urbanas, designadamente aqui em Lisboa, porque temos muita gente e é preciso haver concentração.
8: Estamos a pensar concentrando as quadras, fazendo menos esquadras, é isso?
7: Menos esquadras. Para podermos ter mais gente
8: na rua
7: e junto das pessoas.
1: E quanto aos casos de tortura que envolvem agentes das esquadras do Rato e do Bairro Alto, Luís Neves rejeita uma falência das instituições, mas fala em contornos inaceitáveis.
7: Não digo que seja o maior falhaço do Estado, é perturbador, é muito preocupante, é muito sério. Não quero tirar aqui a carga de seriedade, porque eu, como tenho dito e já utilizei esta expressão, as forças policiais devem ser um porto de abrigo. Porto de abrigo, sobretudo para as vítimas, para os mais vulneráveis, para aqueles que estão numa situação de fragilidade. Foi tudo o que se passou com estas pessoas, independentemente, num caso ou no outro, por ter ocorrido suspeitas. Portanto, há aqui uma questão de superioridade, e ainda na questão da superioridade, o respeito dos direitos humanos, o respeito pela diversidade, devem ganhar ainda mais vínculo.
1: Luís Neves, em entrevista à RTP. Entretanto, o Sindicato Nacional da Polícia já reagiu às declarações do Ministro da Administração Interna. Defende uma reestruturação séria, racional e global do dispositivo policial nas grandes cidades. Num comunicado, o Sinapol explica que a existência de esquadras abertas não pode ser confundida com um fator de maior segurança para os cidadãos. A fechar este jornal, José Luís Carneiro vai reunir-se esta quinta-feira, vai reunir-se hoje com o Primeiro-Ministro a pretexto das alterações à lei laboral. O anúncio do encontro foi feito pelo secretário-geral do PS ontem, em entrevista à CNN Portugal.
9: Temos a intenção de ter um encontro durante o dia de amanhã para passar em revista vários assuntos, mas é evidente que daí não se pode extrair a ilação de que o PS viabilizará a proposta de contra-reforma laboral do Governo.
1: Diz José Luís Carneiro que tudo vai depender das medidas que o Governo decidir apresentar. O socialista recebeu convite para a reunião com a Luís Montenegro na segunda-feira. Ontem foi recebido pelo Primeiro-Ministro em São Bento, o líder do Chega, André Ventura. Fica por aqui este jornal. A informação regressa às 6:30. Não sem antes ouvirmos a conferência de imprensa e o Vamos à Bola.
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1: Conferência de imprensa da Rádio Observador. Passamos em revista o que dizem os jornais de Portugal e do mundo. Eu sou o Carlos Pedro, a edição de hoje é da jornalista Teresa Ferreira. Bom dia, Teresa.
18: Bom dia, Carlos.
1: E vamos começar com a manchete do Jornal Público. As famílias portuguesas gastam mais do dobro da média da União Europeia com o ensino superior.
18: É uma das principais conclusões de um estudo da Fundação Francisco Manuel dos Santos, hoje divulgado. As famílias portuguesas suportam 30% dos custos com o ensino superior, um esforço que corresponde a mais do dobro da média da União Europeia. No que diz respeito ao vencimento médio, Portugal é dos países onde o retorno financeiro do investimento em educação mais compensa. As tecnologias de informação e comunicação são a área mais bem remunerada, seguida pela matemática e estatística e pela engenharia.
1: No Jornal de Notícias, em destaque, o caso de uma família acusada de burlas no valor de 100 mil euros a dezenas de vítimas de todo o país.
18: Um grupo de perto de 40 pessoas, quase todos familiares entre si e residentes em Campo Maior e em Elvas, conseguiu burlar pelo menos 84 pessoas em todo o país. Através do esquema MBWay, os arguidos terão lucrado dezenas de milhares de euros em apenas 6 meses. São agora acusados pelo Ministério Público de Évora de vários crimes de falsidade informática, burla informática e acesso ilegítimo.
1: Já o destaque do Diário de Notícias vai para as celebrações do 13 de maio no Santuário de Fátima.
18: Este ano assinalaram-se os 109 anos de peregrinações a Fátima. O jornal destaca as palavras dos devotos e os pedidos de paz no mundo. Já o Bispo de Leiria Fátima confirmou o convite ao Papa Leão XIV para uma visita no próximo ano. Este ano, de acordo com as contas do Santuário de Fátima, 250 mil peregrinos acompanharam a procissão das velas no dia 12.
1: E o Jornal de Negócios dá destaque à guerra do Irão porque já penaliza a dívida pública portuguesa.
18: Desde 2014 que o país não pagava tanto para se financiar há 10 anos. Por toda a Europa há agravamentos das yields que poderão avançar mais se os bancos centrais tiverem de subir juros para travar a escalada da inflação. Por outro lado, os aumentos poderão ser revertidos se a tensão geopolítica global se dissipar.
1: Os destaques desta manhã na imprensa nacional. Vamos agora a passar em revista a imprensa internacional. O The New York Times olha para a visita oficial de Donald Trump à China para dizer que não era bem assim que o presidente norte-americano queria chegar a Pequim.
18: Quando adiou a viagem por 6 semanas, Donald Trump apostou que chegaria a Pequim já com a liderança iraniana abalada. Dessa forma, a mensagem para o presidente Xi Jinping seria clara. As declarações chinesas sobre o declínio de uma superpotência não fariam sentido. No entanto, o presidente norte-americano chegou com muitos na China a questionarem-se como é que está na situação em que está, sem dominar o conflito que iniciou com o Irão. O Estreito de Hormuz, por onde a China obtém mais de 30% do seu petróleo e um pouco menos do seu gás natural, permanece fechado, sem qualquer plano óbvio para reabrir.
1: E o The Guardian dá destaque ao ministro da Saúde britânico, que poderá estar prestes a demitir-se para se lançar à corrida na liderança do partido.
18: A reunião de apenas 16 minutos com o primeiro-ministro britânico ontem fez disparar a especulação de que o ministro da Saúde, Wes Streeting, está a preparar-se para se demitir e desafiar Keir Starmer, lançando-se na corrida à liderança do Partido Trabalhista e, consequentemente, do governo do Reino Unido, algo que poderá ocorrer já esta quinta-feira, uma vez que não aconteceu ontem, na quarta-feira, alegadamente por causa do discurso do rei, no qual o monarca estipulou as prioridades legislativas do executivo, prioridades que, se Streeting avançar, podem cair por terra.
1: Ficam os destaques da imprensa nacional e internacional com a jornalista Teresa Ferreira. A conferência de imprensa regressa amanhã.
19: Português suave.
20: O ninja da língua portuguesa, Marco
21: Neves. Ainda não vimos a origem de ninja.
20: Ah, pois é. Está aqui em esquecimento.
19: Diz-se mal e parcamente.
21: É um mito menos, digamos, popular e mais erudito. 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
1: 6 e a 17 está com a Rádio Observador. Vamos à bola. Está no ar mais um Vamos à Bola, o Jornal de Desporto da Rádio Observador, hoje com a edição do jornalista João Lourenço. Bom dia, João.
22: Bom dia, Carlos.
1: E vamos começar com mais um feito histórico para o desporto português, desta feita no ciclismo. Afonso Eulálio é o novo líder do Giro de Itália.
22: Depois de Acácio da Silva em 1989 e João Almeida em 2020, que já tinham iluminado o caminho, o povo é sábio e tem mais um provérbio: não há duas sem três. Aos 24 anos, Afonso Eulálio subiu ao lugar mais alto do pódio da classificação geral da Volta à Itália, nos 203 km da quinta etapa que ligaram Praia a Mare e Potenza. O ciclista da Bahrain Victorious caiu durante a tirada, recuperou no grupo da fuga, mas ficou no segundo lugar da etapa, perdendo o para o espanhol Igor Arrieta, da UAE Team Emirates. Ainda assim, Eulálio vestiu de rosa e o momento foi de loucura.
23: For the moment, I don't know yet. Fuck, I don't believe it's incredible for me. Dress pink jersey. Also, all day today is crazy. We need to check what will happen next days.
22: Afonso Eulálio não era líder da equipa à partida, mas agora pode ter mudado os objetivos. O ciclista de 24 anos, da Figueira da Foz, fez uma aposta com um colega de equipa e diz que pode estar na frente deste desafio amigável.
23: Na
24: montanha, com 50 segundos para chegar, acreditei que podia dar para a liderança, mas também para a etapa. Eu também queria ganhar a etapa, porque tenho uma aposta com o Damiano Caruso. Se eu ganhar duas etapas, ele acha que vou renovar por mais um ano. Não ganhei, mas sim, tenho chances.
22: Se os fãs de ciclismo em Portugal ainda não tinham prestado atenção ao giro deste ano, o tempo é agora. Na partida para a sexta tirada, Afonso Eulálio parte com quase 3 minutos de vantagem para o segundo classificado e 3 minutos e meio para o terceiro. E se começamos esta história com um provérbio popular, vamos terminar com outro. Será que a terceira é de vez?
1: Vamos ver, João. Por cá, o presidente do Futebol Clube do Porto jantou com os deputados que apoiam um emblema da Invicta.
22: E em semana de festa nos Aliados, Vilas Boas diz que as picardias entre rivais são o hábito destes momentos. Picardias e respostas aos rivais que tentaram condicionar mentalmente os atletas azuis e brancos ao longo da temporada. A estratégia de virar o feitiço contra o feiticeiro já não é nova. O líder dos Dragões acredita mesmo que as palavras de Frederico Varandas foram usadas como motivação.
2: Eu não vos posso negar que os jogadores terão ouvido as palavras do presidente do Sporting durante algumas vezes durante a temporada e isso tenha servido de motivação. Portanto, eu enquanto treinador e líder também usava estes pequenos deslizes dos adversários, digamos assim, para nos dar motivação e com certeza o Farioli fez da mesma maneira com os seus jogadores e é por isso que os jogadores acabaram por extravasar de uma forma emotiva todas essas emoções que sentiam por dentro.
22: As picardias de Varandas à memória de Jorge Costa, tudo serviu de inspiração para o título número 31 dos Azuis e Brancos. Vilas Boas revela que deixou um desafio de passagem de testemunho de capitão para capitão.
2: Fiz um desafio que espero que ele aceite, que é de próximo ano envergar a camisola número 2 do Futebol Clube do Porto. Para nós seria uma honra enorme, para todos os adeptos do Futebol Clube do Porto também. Esse é um desejo que eu lhe transmiti e para que isso aconteça ele tem que estar no Futebol Clube do Porto para o ano e esse é o meu desejo também. Passou uma época maravilhosa, talvez a época mais importante no Futebol Clube do Porto ou a época mais decisiva no Futebol Clube do Porto e nós queremos todos contar com ele.
22: Da esperança de continuidade que não dá asos a sonhos impossíveis. O avançado polaco Robert Lewandowski foi associado nas últimas horas ao Futebol Clube do Porto, mas André Vilas Boas avisa que o dinheiro não cai do céu.
2: Olha, para nós é um orgulho o Futebol Clube do Porto estar associado a uma lenda do futebol como é o Lewandowski e evidentemente, como vocês poderão calcular, os encargos financeiros de um jogador dessa dimensão estão fora do alcance do Futebol Clube do Porto. Portanto, isso é a primeira coisa que me parece clara. E, evidentemente, temos três polacos na equipa, que é a nossa grande atração neste momento, um jogador como o Lewandowski, mas totalmente fora das possibilidades financeiras do Futebol Clube do Porto.
22: Na Assembleia da República, depois de um jantar com parlamentares, adeptos do Futebol Clube do Porto, André Vilas Boas acenou para mais uma esperança. Acredita que o médio dinamarquês Victor Froholt pode ficar de azul e branco mais uma temporada.
1: Mas quem vai mudar de cores é Rodrigo Zalazar, o médio do Sporting de Braga, é o reforço mais caro da história do Sporting.
22: 30 milhões de euros. O negócio ficou feito em menos de uma semana e podemos aqui revelar o momento, o som, a que ficou, neste caso referente, o encerrar do acordo. Muito dinheiro mesmo, ou melhor dizer, é a contratação mais cara da história do Sporting e também é a contratação mais cara de sempre entre duas equipas da Primeira Liga. Zalazar já realizou exames médicos e também já conheceu as instalações do Leão. Vai assinar um contrato até 2031. Em sentido inverso está Diogo Travassos, o lateral direito formado nas escolas leoninas, vai ingressar no emblema bracarense numa transferência avaliada em 6 milhões e meio. Quem também já está fechado no emblema verde e branco é Pedro Lima, um médio de 23 anos, formado no Palmeiras, que até foi lançado por Abel Ferreira. Esteve esta temporada ao serviço do AFS. É reforço para a próxima temporada a troco de 3 milhões e meio de euros. Pode ler na íntegra as transferências e as novidades do mercado de transferências do Sporting em mais um artigo assinado pelo jornalista Bruno Roseiro no site do Observador.
1: E lá por fora, o Inter de Milão juntou a taça ao campeonato italiano.
22: Os Nerazzurri venceram a Lazio por 2-0 na final da prova Rainha Transalpina. Em Roma, a equipa do Inter beneficiou de um autogol de Adam Maruzic ao minuto 14. Na primeira parte, Lautaro Martinez ampliou o marcador e fechou o resultado. É a décima taça de Itália para o Inter de Milão. Começamos a falar de títulos e falamos de mais um. Neste caso, na Liga Francesa, é já campeão e com naturalidade quase é o Paris Saint-Germain. Exatamente, ganhou o Lens por 2-0. Pode, quem sabe, somar o título francês à Liga dos Campeões já no próximo dia 30 de maio.
1: E em Inglaterra, o Manchester City é ainda tenta chegar ao primeiro lugar do campeonato.
22: E essa tentativa resume-se à vitória frente ao Crystal Palace por 3-0. Os Citizens cumprem os jogos em atraso, neste caso a partida referente à 31ª jornada da Premier League. Os gols foram da autoria de António Semenyo, Omar Marmoush e Savinho. A equipa de Guardiola está agora a 2 pontos do líder Arsenal. Faltam apenas 2 jornadas para o fim do Campeonato Britânico. E Carlos, ao início da semana confirmámos já aqui algumas atuações para a festa deste próximo sábado. O Futebol Clube do Porto recebe o Santa Clara em casa às 3h30 e depois segue a viagem para os Aliados, um palco que é habitual para as festas do emblema da cidade invicta. Confirmaram Gavin James, confirmaram Red Light Italy, e o artista que agora te trago tem mesmo uma música que diz, e cito: "Vem ter comigo aos Aliados".
1: Não conheço.

0: É Pedro Abrunhosa. Ah. É adepto conhecido portista e também artista já com quase 3 décadas de carreira. Vai atuar na Avenida dos Aliados, um palco que também bem conhece e que convida literalmente todos os fãs, todos os adeptos azuis e brancos para se juntarem a ele nos Aliados. É o terceiro, neste caso, a terceira confirmação desta festa. Recordar que o Futebol Clube do Porto, depois da entrega do troféu no Estádio do Dragão, vai fazer uma curta viagem no Rio Douro, ali junto à Ribeira, precisamente. Sobe a cidade invicta e desagua, literalmente, não é no Rio, mas desagua na cidade, na Avenida dos Aliados, para festejar aquele que é o 31º título. O Futebol Clube do Porto, que até durante a semana já tem publicado várias imagens daquilo que tem sido quase como o backstage, os bastidores da construção do palco e certamente aquilo que vai ser a festa, que vai mais uma vez ser rija, tal como foi há 2 semanas, não no coreto agora do Dragão, mas sim nos Aliados.
1: Vai durar a noite toda. E tu, João, és fã de Pedro Abrunhosa?
0: Eu sim, sem dúvida. Então, as primeiras músicas que aprendi na guitarra foi de Pedro Abrunhosa, por isso.
1: Ainda bem, porque é com Pedro Abrunhosa que vamos fechar este Vamos à Bola.
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2: Muito bom dia, são 6:30. Atualizamos agora as notícias na Rádio Observador com o jornalista Carlos Pedro. Olá, Carlos, bom dia.
3: Bom dia, Maria João.
2: Terminou há instantes a reunião bilateral entre Donald Trump e Xi Jinping. O presidente norte-americano destaca a relação entre os dois países e deixa, como sempre, muitos elogios ao líder chinês.
3: Donald Trump está de visita à China para discutir com Xi Jinping temas como o comércio internacional, a guerra no Irão e a venda de armas a Taiwan. É o primeiro encontro presencial entre os dois desde outubro passado, quando se encontraram na Coreia do Sul. Também desde 2017 que Trump não visitava a capital chinesa. Aterrou ontem à noite em Pequim, esta manhã teve direito à cerimónia na Praça Tiananmen. Xi Jinping foi o primeiro a discursar, apelou a que Estados Unidos e China sejam parceiros e não adversários num mundo que diz ter chegado a nova encruzilhada. Mais otimista foi o presidente norte-americano, que deixou elogios à relação fantástica entre Washington e Pequim e deseja que venha a ser reforçada no futuro.
2: Carlos, há esquadras da PSP em algumas zonas urbanas que podem vir a ser encerradas.
3: O anúncio foi feito pelo ministro da Administração Interna ontem à noite em entrevista à RTP. Luís Neves garante que a medida tem como objetivo colocar mais polícias nas ruas. E quanto aos casos de tortura que envolvem agentes das esquadras do Rato e do Bairro Alto, Luís Neves rejeita uma falência das instituições, ainda assim fala em contornos inaceitáveis.
2: Entretanto, o Sindicato Nacional da Polícia já reagiu às declarações do governante, defende uma reestruturação séria, racional e global do dispositivo policial nas grandes cidades.
3: Através de comunicado, o Sinapol explica que a existência de esquadras abertas não pode ser confundida como fator de maior segurança para os cidadãos. O sindicato recomendou ainda que o ministro da Administração Interna desencadeie imediatamente um processo negocial com vista à valorização profissional e salarial dos agentes da polícia.
2: O governo reúne-se hoje em Conselho de Ministros para aprovar a proposta de revisão da legislação laboral.
3: E por isso, José Luís Carneiro vai reunir-se também com o primeiro-ministro. O anúncio do encontro foi feito pelo secretário-geral do APS em entrevista à CNN Portugal. José Luís Carneiro, que diz que tudo depende das medidas que o governo decidir apresentar. O socialista recebeu o convite para a reunião com Luís Montenegro na segunda-feira. Recusa sentir-se melindrado com o facto de o líder do Chega, André Ventura, ter ido antes a São Bento. Foi uma reunião que aconteceu ontem. André Ventura insiste na diminuição da idade da reforma e num maior período de férias para dizer que sim à proposta da reforma.

0: laboral do governo.
1: O jornalista Carlos Pedro com as principais notícias desta manhã de quinta-feira, às 7, voltamos a olhar para o mundo numa edição da jornalista Carla Jorge de Carvalho.
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1: Muito bom dia, boa quinta-feira. Antes da história do dia, espreitamos o tempo que finalmente conta com menos chuva, menos porque, pelos vistos, só é esperada a meio da tarde e mais a sul. De resto, tempo nublado sim, mas também com sol à mistura. Para este dia 14 de maio, as máximas vão rondar os 24 graus em Faro, 22 em Santarém, 20 em Lisboa, 19 graus no Porto, Viseu, Coimbra e Leiria e 18 em Aveiro. Para já, o dia começa com 13 graus em Lisboa, Aveiro e Faro, 12 em Coimbra, Leiria e Santarém. Santarém, 10 graus no Porto e 9 na cidade de Viseu.
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10: Arigato.
11: Quioto é conhecida como a cidade das geixas. Depois de um período de declínio, nos últimos anos o número de raparigas que opta por esta ocupação tradicional japonesa voltou a subir e atualmente vivem em Quioto cerca de 200 geixas.
1: Muito bom dia e muito obrigada por estar com a Rádio Observador. Já a seguir, não perca novo episódio de Tratar da Saúde. Será que o ar-condicionado faz mesmo mal à saúde? É daqui a pouco. Primeiro, a história do dia com o jornalista Pedro Benevides. Surtos de vírus, passageiros isolados e mais de 1.700 pessoas confinadas num cruzeiro em Bordeaux. Porque é que os navios parecem tão vulneráveis? Uma conversa com o presidente da Associação de Médicos de Saúde Pública, Bernardo Gomes.
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0: Para muita gente, este som é o início de umas férias de sonho. Um cruzeiro a partir mar afora, um hotel flutuante a navegar em direção a destinos exóticos. Um sonho que, de um momento para o outro, pode tornar-se um pesadelo quando há uma emergência de saúde a bordo.
1: This is the captain. Message to all crew members.
0: E nas últimas semanas é disso que se fala. Primeiro foi o alerta por causa do antivírus, depois os surtos de norovírus, passageiros com vómitos, diarreia, cabines isoladas e agora mais de 1.700 pessoas confinadas num navio em Bordeus. Hoje vou falar com Bernardo Gomes, presidente da Associação Nacional dos Médicos de Saúde Pública, para percebermos o que torna os cruzeiros aparentemente tão vulneráveis a surtos, como se lida com uma crise destas a bordo, e também para distinguirmos o que é ficção e realidade na forma como as autoridades de saúde estão a lidar com estes casos. Eu sou o Pedro Benevides e esta é a história do dia de quinta-feira, 14 de maio. Doutor, muito bem-vindo.
2: Olá, viva.
0: Vamos olhar aqui para esta sucessão de notícias e já lá iremos para a questão da forma como nós próprios jornalistas andamos aqui sempre atrás da nova história, de uma velha história. Mas nós temos agora o caso de um navio de cruzeiro onde há ali um surto de gastroenterite, houve há uns dias um navio onde havia o norovírus e temos o já tão famoso e célebre antivírus, de que muita gente não tinha ouvido falar, até haver um surto dentro de um navio de cruzeiro. A primeira pergunta que eu lhe vou fazer, ainda antes de entrarmos dentro das especificidades de cada um destes vírus, é perguntar-lhe se isto é tudo uma coincidência, é fruto deste ciclo noticioso, ou os cruzeiros são mesmo particularmente vulneráveis a este tipo de infecções?
2: Os cruzeiros têm certas características que facilitam este tipo de circunstâncias e não é o primeiro rodeio com norovírus a bordo de um cruzeiro. O norovírus é basicamente um vírus responsável por gastroenterites, é extremamente comum. Representa a maior parte das transmissões associadas à via oral, via alimentar, nos Estados Unidos. E é muito comum, né? Seja onde for, mas na prática o que acontece é, quando nós falamos em cruzeiros, falamos de uma quantidade de pessoas num determinado espaço pequeno, e que com a partilha de espaços em comuns também em números muito expressivos, e nomeadamente até mesmo em termos alimentares, como muitas vezes a partilha de espaços de refeição em comum. O que é que acontece com isto? É óbvio que a partir do momento em que nós temos a entrada de um agente infeccioso com estas características, nomeadamente o norovírus, temos tendência a ter surtos, dependendo também da capacidade de controle de infecção dentro do navio e das medidas tomadas após se conhecer que isso está a acontecer. Porque, efetivamente, se a exposição não for controlada, depois podemos ter dezenas, centenas de casos de norovírus, que é uma gastroenterite que pode ser séria, nomeadamente para indivíduos mais velhos e leva muitas crianças também, crianças e pessoas mais idosas às urgências, mas sobretudo mais difícil, digamos, para indivíduos com 65 ou mais anos, também porque acabam por impor um stress orgânico expressivo, com desidratação, e portanto é algo que é sério o suficiente para ter algumas medidas de contenção, mas não é da seriedade de outros vírus. Pronto, é uma gastroenterite vírica com uma grande facilidade de dispersão.
0: Digamos, é um vírus que as pessoas têm contacto com ele regularmente, porque dentro de um cruzeiro ou fora de um cruzeiro, então quem tem filhos pequenos muitas vezes lida com isso com muita frequência. É desses vírus que estamos a falar.
2: Sim, e como pronto, este em particular tem uma grande infecciosidade, ok? É mesmo fácil as pessoas infectarem-se com isto, nomeadamente naquele contexto.
0: E já agora, apesar de ser um contexto onde este tipo de contaminação é mais favorável, precisamente porque estão ali num espaço fechado muitas pessoas a partilhar espaços de refeição, a partilhar uma série de momentos da vida onde isto acontece com mais frequência, Os navios de cruzeiro, até por, imagino eu, por exigência das autoridades de saúde pública dos vários países onde o navio circula, os navios têm regras de funcionamento que implicam também cuidados de saúde, equipas médicas a bordo, etc.
2: Sim, essas salvaguardas existem. Agora, o que está em cima da mesa é que, efetivamente, quando existem situações de género, que vão existindo pontualmente, de facto, são, digamos, laboriosas em termos de controlo. Obviamente que isto é uma chatice fundamental para quem está a bordo, acima disso tudo, para quem gastou o dinheiro para querer ter umas férias tranquilas e de repente vê-se abraços no meio de uma gestão de um surto de gastroenterite que é particularmente chata. Pronto. E que pode ter algumas consequências, nomeadamente para indivíduos mais velhos, e é preciso ter atenção não desvalorizar um possível impacto desta infecção.
0: E até porque os cruzeiros é uma população que frequenta bastante, os cruzeiros é exatamente uma população de 65 anos, às vezes mais.
2: Não, aqui as circunstâncias prendem-se assim, há que ter também confiança nas empresas que estão a organizar isto. É preciso também frequentar a consulta de medicina de viajante, manter algum aconselhamento relativamente a estas viagens, estas e outras, para reduzir os riscos, faz parte, ainda que com o ralento ao norovírus são medidas gerais de higiene que podem ajudar também a prevenir, mas efetivamente a viagem tem sempre aqui algum associado a algum risco. Mas risco existe em todo lado, é preciso sabermos geri-lo. E aqui, relativamente a este tipo de circunstâncias, existem milhares de cruzeiros todos os anos. Alguns deles vão ocorrer este tipo de situações, falo nomeadamente a questão do norovírus, e outras pequenas coisas, pronto, digamos assim. Surtos de grande escala não é assim tão comum que possam acontecer, ocorrem pontualmente alguns surtos, sim, tudo bem, mas temos que olhar para isto como tudo aquilo que tem uma carga probabilística, e não é por isso que as pessoas vão deixar de fazer cruzeiros, ainda que as notícias dos últimos tempos possam empurrar as pessoas para terem outro tipo de opções, quer dizer, continuam a decorrer milhares de cruzeiros, e portanto não é por esta razão específica.
0: É preciso relativizar, pôr a coisa em perspectiva.
2: Que eu julgo que as pessoas devem deixar de fazer, sim.
0: Neste momento, o que é que nós podemos dizer relativamente à forma como foi gerida todo o desembarque dos passageiros, o transporte dos passageiros para os seus países? Devemos estar tranquilos? As coisas foram feitas como deviam ter sido feitas? Qual é que é o seu olhar sobre isto?
2: O balanço é francamente positivo, porque na prática vamos ter em conta que antes de nós termos este evento, o desembarque, os voos de repatriamento, o que aconteceu foi que houve ainda algum bruá local a propósito da receptividade das populações em receberem o navio. O que me parece é o seguinte, uma forma bastante sintética na lição global disto tudo. A comunicação foi bastante boa, porque na prática foi a tendência de fazer uma dissociação com a memória recente relativamente ao Covid-19, uma lógica de dizer, não se trata da mesma coisa, não se trata da mesma capacidade de infecção, ainda embora este vírus tenha que ser monitorizado e acompanhado, sobretudo no seu local de origem, que é tipicamente na América do Sul e sobretudo na Argentina, onde tem sido a maior parte destas infecções, nomeadamente esta infecção pela espécie Andes. Não só, mas também, mas principalmente. Dito isto, para a gestão de um surto de um cruzeiro com uma potencial transmissão pessoa a pessoa que possa ter ocorrido excepcionalmente num local fechado, com as características que nós conhecemos, e à imagem do que já aconteceu com esta espécie de vírus em 2018 na Argentina, tinham que ser tomadas medidas de proteção dos profissionais e medidas de quarentena a ir por cima. O princípio de precaução tinha que vingar. E de facto, há aqui uma dicotomia também difícil de cumprir para um profissional de saúde pública, e falo, por exemplo, na minha pessoa, ao consultar, que não devia, que caixas de comentários, ver que ora estamos a ser exagerados, ora não estamos a fazer o suficiente. Não, tem que haver aqui uma certa racionalidade, baseado na melhor
0: Ou estão a lançar o pânico não. ou estão a esconder a verdade. Basicamente é as duas teorias da conspiração
2: é com coisas
0: que acontecem.
2: Enfim, não vale a pena estar aqui a qualificar. As coisas foram ditas com maior tranquilidade possível e vale a pena aqui destacar, por exemplo, a comunicação da Direção-Geral de Saúde de forma, um comunicado impecável e sobretudo com uma salvaguarda a dizer que se tratava de uma situação dinâmica, ou seja, não havia informação toda disponível. Quando as autoridades não têm toda a informação, têm que abrir espaço, algum espaço para a incerteza no sentido de a gerirem. E foi exatamente o que foi feito. Ou seja, estava-se a acompanhar a situação com todos os pormenores. Felizmente, até agora, em termos de casos, são todos casos que se infectaram, ora no evento inicial que não sabemos que potencialmente terá sido alguns na Argentina, ora dentro do cruzeiro. Não houve transmissão perpetuada, nomeadamente fora... que tenha ocorrido fora do cruzeiro. Todos os casos estão ligados neste momento ao cruzeiro. O que nos deixa relativamente tranquilos, por hora. Porque agora temos que acompanhar isto, e o que eu tentei passar, eu e outros, é que durante as próximas semanas, até ao final do mês de maio, início de junho, o que vai acontecer é que potencialmente iriam aparecer mais casos, como já apareceram. Porque o vírus tem um período de incubação longo, mas são casos que estão ligados ao cruzeiro, diretamente, e que estão dentro da rede de observação.
0: Ou seja, para sedimentarmos isto, nós estamos a falar, continua a haver notícias a dizer este passageiro e aquele passageiro em Paris e em Itália aparece mais uma pessoa com sintomas. São pessoas que estiveram ligadas diretamente ao cruzeiro e este vírus de que estamos a falar não é um vírus como o vírus da gripe que ali passado poucos dias a pessoa apresenta sintomas. Às vezes é um mês e meio até a pessoa ter contacto com o vírus e apresentar
2: certo.
0: Sintomas.
2: Certo? Isso é bom e é mau, porque é bom porque nos dá tempo para identificar os contactos e haver implementação de medidas de quarentena. É mau, porque demora a termos as coisas concluídas. Ou seja, a perceber se não houve, se não vai haver mais casos. E portanto, o que é que acontece? Habitualmente no surto nós temos que dar, tradicionalmente até por definição, dois períodos de incubação para considerar que as coisas ficaram fechadas. Neste caso, não vai ser assim tão importante, porque efetivamente a expectativa é que não exista perpetuação de transmissão. O que nós queremos é encerrar os períodos de quarentena das pessoas que tiveram contacto com um caso que não estava sujeito a medidas de isolamento.
0: E a partir daí, quando acabar esse período de quarentena, pode dizer-se que o surto está, digamos,
2: sim,
0: limitado.
2: É essa a expectativa.
0: E portanto diz que isso, final de maio, princípio de junho, haverá
2: sim,
0: mais certezas nessa matéria.
2: Eu julgo que, não havendo surpresas ou coisas que não tenham sido relatadas, na primeira semana de junho nós poderemos concluir isto. Agora, eu quero ser claro relativamente a isto. É natural que o ciclo noticioso, e nomeadamente naquilo que é chamada a luta pelas audiências, que se incorra na publicação de mais um caso, mais um caso, mais um caso. Podem ser até 30 ou 40. Se esses casos forem todos imputáveis à presença dentro do cruzeiro, o controlo continua válido. Ou seja, não estamos a falar de uma coisa explosiva. Obviamente que muitos mais casos também farão pensar da capacidade de infecciosidade do vírus Andes.
0: Do vírus transmitir,
2: dito
0: claro.
2: Isto, gostava de transmitir uma mensagem de tranquilidade relativamente a esta situação em concreto. O resto é um trabalho que tem que ser feito continuamente.
0: Muito bem, acho que fica essa mensagem clara, Soutor. Muito obrigado. Eu conversei com o presidente da Associação de Médicos de Saúde Pública, Bernardo Gomes, que nos trouxe uma mensagem tranquilizadora sobre estes surtos a bordo de cruzeiros e, sobretudo, sobre o medo que se instalou na sequência do surto de antivírus. Se quiser saber mais, há um artigo no Observador que explica como funcionam as clínicas a bordo, como é feito o isolamento em cabine e quais são as medidas que reduzem o contágio. Esta foi a história do dia, a sonoplastia do Rafael Pego, a música do genérico do João Ribeiro. Eu sou o Pedro Benevides. Até amanhã.
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4: 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No verão, há quem não viva sem ele e no inverno também pode fazer toda a diferença. Mas há uma dúvida muito comum. O ar-condicionado faz ou não mal à saúde? Pode provocar constipações, alergias, até infecções? Bom dia, doutora Vanessa Mendes.
5: Bom dia.
4: Devemos ter receio de usar o ar-condicionado?
5: Aqui diria que o ar-condicionado por si só não é prejudicial quando utilizado corretamente. Não causa infecções, como constipações ou gripes, que, como já falamos, são provocadas por vírus ou bactérias. No entanto, pode contribuir para sintomas ou desconforto se não for bem utilizado ou mantido.
4: E que efeitos pode ter no nosso organismo?
5: Pode provocar secura das mucosas, nariz,
4: sim,
5: a garganta, os olhos.
4: Muito. É verdade, não é? Sim.
5: E o que pode conduzir naturalmente a irritação, a sensação de garganta seca ou até desconforto ocular. Pode também agravar sintomas em pessoas que tenham, por exemplo, rinite ou sinusite ou até asma. E em ambientes fechados, com má qualidade de ar, pode favorecer sintomas alérgicos.
4: E a questão da legionela, que muitas vezes se associa ao ar-condicionado?
5: Sim, e aqui é importante esclarecer esse ponto. A legionela é uma bactéria que pode causar infecção respiratória, mas está associada sobretudo a sistemas de água, como torres de arrefecimento, sistemas industriais ou redes de água mal mantidas. E, portanto, não está relacionada com o uso habitual de aparelhos de ar-condicionado domésticos. Não é o ar-condicionado que causa, não é em casa que vai causar a legionela. Mais uma vez, o risco está associado a sistemas mal mantidos e contextos muito específicos.
4: Portanto, o problema não é o ar-condicionado, mas a forma como é utilizado, não é? Voltando aqui ao ar-condicionado.
5: Isso mesmo, isso mesmo. A manutenção é essencial. Filtros sujos podem acumular poeiras, ácaros e outros irritantes. E isso é que pode afetar a qualidade de ar do ar e desencadear sintomas. O risco está, sem dúvida, na falta de cuidados, não no próprio equipamento.
4: Claro. E as diferenças de temperatura?
5: Essa também é uma questão importante.
4: É a discussão,
5: né?
4: Aqui no estúdio todas as manhãs.
5: Então, diferenças muito acentuadas entre o exterior e o interior podem causar desconforto e favorecer sintomas como a tensão muscular ou até a sensação de mal-estar. O ideal, naturalmente, é manter temperaturas moderadas. Aqui, portanto, para concluir, dizer que podemos usar o ar-condicionado com tranquilidade, mas com bom senso, não é? E, portanto, quando bem utilizado e mantido, é seguro. O mais importante é garantir manutenção, ventilação e evitar extremos de temperatura, como em muitas áreas da saúde, o equilíbrio é fundamental.
4: É o equilíbrio. Tratar da saúde @observador.pt, para onde pode enviar as suas dúvidas, sugestões. Se preferir, também nos pode enviar a sua mensagem de voz para o WhatsApp 910024185. Doutora Vanessa, até amanhã.
5: Até amanhã. Obrigada.
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0: Olá, muito bom dia, 6h57. Boa quinta-feira, muito obrigada por estar com a Rádio Observador. Eu sou a Maria João Simões, estão comigo a Carla Jorge de Carvalho, o Paulo Ferreira e o Bruno Vieira Amaral. Bom dia.
1: Olá, bom dia.
0: O que é que se passa, Paulo, aí com os teus fones?
2: Estava tudo enrolado, é preciso esticar.
1: E os pneus? Como é que são os vossos pneus?
2: Os vossos pneus estão a dar últimas. Essa pergunta feita às senhoras pode ser tricky.
0: Sim, cuidado. Pode ser mal interpretada.
3: Não vai haver verão este ano?
1: Não vai?
0: Não, vais ver para sempre.
1: Sempre que brilha o sol.
3: Então cuidado com os pneus.
2: Claro.
0: Bem, não me falem disso. Vamos lá.
1: Estão caros, os pneus estão caros.
0: Pois estão.
3: E há uns que não. Há uns que não conseguimos livrar.
1: E há outros que são difíceis de comprar.
0: É trocar. Bem, vamos lá. Um explicador, às 9, hoje, é nosso convidado Miguel Bastos Araújo, Conselheiro de Estado da Presidência da República. Logo a seguir, à Comissão de Inquérito. Depois das 9h30, recebemos a atriz Simone de Oliveira. Primeiras notícias, Carla, que vai estar em destaque às 7.
4: Estamos a acompanhar a visita oficial de Donald Trump à China. Já terminou a reunião com Xi Jinping. Foram cerca de 2 horas. O presidente norte-americano destaca a boa relação com Pequim. Vamos olhar para as conclusões deste encontro. A advogada do adepto do Sporting, que há um ano foi baleado durante os festejos do bicampeonato, acusa a PSP de abuso de força e admite mesmo avançar com uma ação judicial contra o Estado. Este é o destaque de Onde Para o Caso. Desta semana vamos olhar com mais detalhe também neste jornal, e isto numa altura em que o ministro da Administração Interna admite encerrar esquadras em Lisboa para ter mais polícias na rua. Luís Neves deu ontem à noite uma entrevista à RTP, voltou a dizer que é inaceitável o caso das esquadras do Rato e do Bairro Alto.
0: Antes das notícias, o tempo que hoje já vai ter sol. A mistura, aliás, se chover será só durante a tarde e sobretudo nas cidades mais a sul. Quanto a temperaturas, vão estar muito idênticas às de ontem. Para esta quinta-feira estão previstas máximas de 24 graus em Faro, 22 em Santarém, 20 em Lisboa, 19 graus no Porto, Viseu, Coimbra e Leiria e 18 em Aveiro. Esta hora estão 15 graus em Faro, 14 em Lisboa, Aveiro, Leiria e Santarém, 13 em Coimbra, 11 graus no Porto e 10 na cidade de Viseu. Notícias às 7 na Rádio Observador, uma edição da jornalista Carla Jorge de Carvalho. Já vamos às conclusões do primeiro encontro entre Donald Trump e Xi Jinping, na China. Primeiro, o caso do adepto que há um ano foi baleado no olho nos festejos do bicampeonato do Sporting. A advogada acusa a PSP de abuso de força e admite avançar com uma ação judicial contra o Estado. Dentro da polícia, ainda não foram apuradas responsabilidades.
4: Falamos de um caso que aconteceu dia 17 de maio de 2025, nos festejos do bicampeonato de futebol do Sporting, na zona do Saldanha. Em Lisboa, o adepto Bernardo Topa foi atingido com uma bala de borracha, o que o levou à cegueira total do olho esquerdo. Só em cirurgias, este jovem de 28 anos afirma que já gastou mais de 16 mil euros. Um ano depois, o processo nos tribunais está em segredo de justiça. O inquérito interno da PSP está ainda em fase de instrução. A Rádio Observador falou com a advogada de defesa, que deixa críticas ao Ministério Público e faz acusações à polícia, Miguel Gato.
5: A advogada de Bernardo Topa, Sara Macias, diz ter provas de que houve, de facto, abuso de força policial.
6: Os vídeos identificam claramente, são os 7 primeiros membros desta brigada que, sem avisar que vão fazer manobras de dispersão, começam a disparar com os braços em ângulo reto. Não há aqui balas perdidas. Ao lado do Bernardo estava uma criança de 3 anos nos ombros de um pai. Podíamos estar a falar de um homicídio.
5: Perante as provas claras e óbvias que diz ter, a defesa de Bernardo Topa não compreende porque é que o processo interno da PSP para apurar responsabilidades dos agentes ainda está a decorrer.
6: A PSP sabe quem é que indicou, sabe a quem é que atribuiu aquelas armas, sabe perfeitamente quem é o agente. Portanto, não se pode vir escudar numa situação de não conseguir apurar o nome do agente.
5: A advogada revela ainda que a ação levada a cabo pela PSP nos festejos do bicampeonato do Sporting no ano passado fez mais de 70 feridos, a maioria homens, jovens, adultos. Da parte da PSP não houve qualquer tipo de condenação e Sara Macias acusa até a instituição de estar a mentir.
6: A PSP no dia seguinte, sabendo que há um adepto que está numa mesa de operações durante 5 horas no Hospital de São José e tem 72 casos nos hospitais por ferimento de balas, vem dizer no dia seguinte que o evento correu de forma pacífica e até elogiava os adeptos do Sporting. Não é só cínico, não é só hipócrita. É falso.
5: As críticas da advogada à PSP, sendo que também é um recado para o Ministério Público.
6: Não vamos deixar que o processo tenha igual curso ao que teve o processo quando o Sporting foi campeão no Covid, na temporada 2021. Nós não vamos deixar que este processo seja arquivado.
5: A defesa do adepto do Sporting admite ainda avançar com uma ação judicial contra o Estado português, caso o processo, que está agora em segredo de justiça, não avance nos próximos tempos.
4: Miguel Gato, que entrevistou Sara Macias, advogada do adepto que foi baleado no olho nos festejos do bicampeonato do Sporting no ano passado, com críticas à atuação da polícia, questionada pela Rádio Observador, a Direção Nacional da PSP não comenta as acusações da advogada, diz apenas que qualquer reação seria precipitada, uma vez que o inquérito se encontra em fase de instrução na Inspeção-Geral da Administração Interna.
0: Já o presidente do Sindicato Nacional de Oficiais de Polícia estranha que um ano depois a IGAI ainda não se tenha pronunciado sobre o assunto.
4: Mas diz também que tal pode dever-se ao facto de as provas contra os agentes da PSP não serem suficientemente fortes. É o que diz Bruno Pereira.
7: Também estranho que, tendo passado um ano, a IGAI não tivesse já tomado uma posição, desde logo até, por exemplo, assumido uma posição de suspensão do próprio polícia ou dos polícias que foram envolvidos. Portanto, com alguma cautela, eu tenho dúvidas que seja assim tão linear ou que essas provas sejam assim tão absolutas e plenas para demonstrar uma culpabilidade clara por parte do polícia.
4: Em reação às acusações da advogada de defesa, o presidente do Sindicato Nacional de Oficiais de Polícia faz o contraditório. Lembra o contexto de violência causada pelos adeptos do Sporting naquela noite.
7: O senhor defensor estará aparentemente a deixar no ar de que terá havido um uso direto, com dolo direto, com mera intenção de agredir alguém. E esse não é o papel da polícia. Lembrar sempre o contexto muito pouco festivo em que aqueles festejos tiveram lugar. Então é importante também nós recordarmos e vimos imensas imagens, não só de um uso desmesurado de pirotecnia, mas de atos de vandalismo tremendos e, portanto, eu não sei até que ponto houve desobediência à ordem pública, se efetivamente não houve comportamentos que possam ter perigado naquele momento ou no momento anterior a integridade física ou património ou bens patrimoniais de terceiros e, portanto, não sei em que contexto é que este disparo ou disparos foram realizados.
4: Bruno Pereira é o presidente do Sindicato Nacional de Oficiais de Polícia no programa Onde Para o Caso, da Rádio Observador.
0: Um programa para ouvir na íntegra hoje vai para o ar na tarde política, logo a seguir ao Jornal das 5. O ministro da Administração Interna admite o encerramento de algumas esquadras da PSP na zona de Lisboa. Luís Neves explica que o objetivo é ter mais polícias na rua.
4: O ministro quer um policiamento de maior proximidade, afirma que isso só pode ser feito com mais agentes na rua. Para tal, Luís Neves admite encerrar esquadras de forma direcionar os polícias para o terreno.
8: Estamos a pensar reorganizar as estruturas de esquadras em algumas zonas urbanas, designadamente aqui em Lisboa, porque temos muita gente e é preciso haver concentração. Estamos a pensar
9: concentrando as esquadras, fazendo menos esquadras, é isso?
8: Menos esquadras, para podermos ter mais gente
9: na rua
8: e junto das pessoas.
4: Luís Neves, em entrevista à RTP ontem à noite, quanto aos casos de tortura que envolvem agentes das esquadras do Rato e do Bairro Alto, o ministro repete que a situação é inaceitável, mas volta a rejeitar a ideia de falência das instituições.
0: O Comandante Nacional da Proteção Civil alerta para o potencial risco de incêndio em algumas zonas do país, como Pedrógão Grande. Mário Silvestre admite que a região pode voltar a enfrentar, em breve, grandes focos.
4: Lembra que as áreas que são percorridas por incêndios tendencialmente regeneram ainda com mais intensidade. Os grandes fogos de Pedrógão Grande foram em 2017, há quase 10 anos. Em entrevista à Agência Lusa, Mário Silvestre explica que é precisamente passado este tempo que normalmente há novos grandes incêndios.
10: Estamos novamente naquela zona toda com um potencial muito grande de ter novamente grandes incêndios e, portanto, lá está, é cíclico, é o ciclo do fogo e se não alterarmos e não interrompermos do ponto de vista de Portugal enquanto sociedade, não interromper, no fundo, esta cadeia acidentológica relativamente aos incêndios, que se repetem ciclicamente, e temos o tal ciclo do fogo perfeitamente estudado, que de 8 em 8 anos ou de 10 em 10 anos se volta a repetir, porque lá está, a floresta e a natureza trata de se regenerar e de crescer novamente, cresce ainda com mais intensidade em grande parte dos sítios, e portanto se nós não tivermos uma intervenção humana que faça a gestão desse território, o potencial de termos grandes incêndios aumenta significativamente.
4: Mário Silvestre anuncia ainda que a Proteção Civil vai introduzir este ano várias medidas para melhorar a capacidade de análise, antecipação e extinção do incêndio, como o maior número de aeronaves a utilizar retardante de fogo.
0: O Governo vai aprovar hoje em Conselho de Ministros a proposta de revisão da Lei Laboral, que vai ser depois entregue no Parlamento e votada pelos deputados. Hoje também, Luís Montenegro deve receber o secretário-geral do PS.
4: Depois do encontro de ontem com André Ventura na residência oficial do Primeiro-Ministro, hoje a reunião será com José Luís Carneiro. O socialista recebeu o convite na segunda-feira, foi o próprio a explicar isso na entrevista de ontem à noite à CNN Portugal.
11: Temos a intenção de ter um encontro durante o dia de amanhã para passar em revista vários assuntos, mas é evidente que daí não se pode extrair a ilação de que o PS viabilizará a proposta de contra-reforma laboral do Governo.
4: José Luís Carneiro diz que a posição do PS em relação à lei laboral vai depender das medidas que o Governo decidir apresentar. O líder do PS garante também que não se sente melindrado com o facto do Chega ter ido primeiro a São Bento. A reunião de hoje não está na agenda oficial nem de José Luís Carneiro nem do Primeiro-Ministro. O secretário-geral do PS vai estar às 11 horas de visita a uma escola em Oeiras. Luís Montenegro preside ao Conselho de Ministros às 9:30 da manhã, pelo que a reunião entre os dois só deve acontecer depois de aprovada pelo Governo a proposta de revisão da lei laboral.
0: O antigo presidente da República, Cavaco Silva, considera que Donald Trump não é confiável e defende uma força europeia de defesa separada da NATO.
4: Foi numa entrevista à Renascença, o antigo chefe de Estado aponta para a necessidade da Europa não se acobardar perante Donald Trump. Cavaco Silva deixa várias críticas ao atual presidente norte-americano.
12: Um presidente super errático, em que considera que as relações comerciais não é para benefício daqueles que intervêm na transação, mas apenas para benefício dos próprios Estados Unidos. Portanto, temos nos Estados Unidos, como se sabe, um presidente não confiável para a Europa, mas a Europa não deve acobardar-se perante as exigências do presidente Trump.
4: Cavaco Silva, que era primeiro-ministro em 1986, quando Portugal se tornou membro efetivo da União Europeia, admite que confia mais na Comissão Europeia do que no Conselho. O antigo presidente e antigo primeiro-ministro defende ainda uma força europeia de defesa separada da NATO, mas que funciona em articulação com a organização.
0: Donald Trump e Xi Jinping estiveram reunidos cerca de duas horas em Pequim. O presidente dos Estados Unidos afirma que as relações com a China vão ser melhores do que nunca e deixa muitos elogios ao líder do gigante asiático.
4: Trump e Xi Jinping estiveram reunidos numa cimeira à porta fechada, cerca de duas horas, no grande salão do povo. À entrada para o encontro, Trump mostrou-se otimista e confiante nas boas relações com a China e deixou também vários elogios ao presidente chinês.
13: Eu e o Xi conhecemos-nos há muito. Na verdade, é a maior relação entre os nossos países que qualquer presidente ou vice-presidente já teve. Isso é uma honra para mim. Temos uma relação fantástica. Nós juntámos-nos quando tínhamos dificuldades, trabalhávamos juntos. Eu chamava pelo Xi e o Xi chamava por mim. Sempre que tínhamos um problema, trabalhávamos juntos rapidamente e teremos um futuro fantástico juntos. Tenho muito respeito pela China, pelo trabalho que foi feito. É um grande líder, digo isto a todos, é um grande líder. Às vezes as pessoas não gostam que eu diga isso, mas eu digo de qualquer forma, porque é verdade. Eu apenas digo a verdade.
4: Xi Jinping falou antes de Donald Trump, apelou a que Estados Unidos e China sejam parceiros e não adversários num mundo que diz ter chegado a uma nova encruzilhada. Já a imprensa estatal chinesa adianta que Xi Jinping avisou Donald Trump que os Estados Unidos e a China podem entrar num conflito se a questão de Taiwan não for resolvida. Pequim considera Taiwan uma parte inalienável do território chinês. Já os Estados Unidos estão legalmente obrigados por lei a fornecer a Taiwan os meios necessários para a autodefesa.
0: Este é um tema para analisarmos daqui a pouco no Gabinete de Guerra, hoje com a análise de Miguel Baumgartner, especialista em relações internacionais. São 7:11, Carla, que outras notícias marcam a atualidade?
4: O Tribunal Administrativo de Lisboa começa hoje a julgar a ação de José Sócrates contra o Estado. Remonta a 2017, o ex-primeiro-ministro exige ser indemnizado em pelo menos 50 mil euros. E isto devido à duração do processo Marquês. Em causa está, sobretudo, a alegada violação pelo Ministério Público dos prazos para a conclusão do inquérito. Israel e Líbano realizam hoje nos Estados Unidos uma terceira ronda de negociações. O objetivo é tentar alcançar um acordo de paz. Sob mediação norte-americana, os contactos devem prolongar-se até amanhã. 15 países competem mais logo pelos 10 lugares na final do Festival Eurovisão da Canção. A semifinal começa às 8 da noite. 18 horas de Lisboa. A final está marcada para sábado na Áustria, sendo que Portugal, já sabemos, vai falhar a gala pela primeira vez desde 2019. E agora, o que seria se tivessem a inteligência artificial como chefe?
2: Como chefe?
4: Como chefe, não só ser vosso chefe. Gostavam.
2: Digamos que ia ser uma
1: tinha
2: relação...
1: que ter muito cuidado nos prompts.
2: Ah, uma relação um bocadinho fria.
4: Era isso que eu ia dizer.
2: É porque... Não dava para almoçar.
4: Pois não. Bom, olha lá. Mas não, também.
14: Também não almoças assim tantas vezes. Almoças assim tantas vezes com o teu chefe.
4: O que é que vocês querem saber?
2: Já querem saber mais. Vocês já estão a desconversar.
4: Bom, o que é que acontece? Há um café na Suécia em que os empregados são humanos, mas é um agente de inteligência artificial desenvolvido pelo Gemini da Google, que supervisiona quase todas as áreas do negócio, desde os recursos humanos, a contratação de funcionários, até à gestão de stock. Ao que parece, os empregados não estão muito contentes porque o chefe envia mensagens fora do horário de trabalho.
14: O que, eu pensava que isto era só dos humanos.
4: Pois, não, mas na Suécia não é como em Portugal e isto não é nada bem visto.
14: Então, e se for preciso falar com o gerente, como é que os clientes podem fazer?
4: Há um telemóvel no café e os clientes podem fazer perguntas à assistente virtual. É claro que isto está a levantar um debate ético muito importante e muito intenso. Habituem-se.
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14: Esta é a boa moeda, má moeda. Paulo, a taxa de inflação foi revista em baixa, mas muito ligeirinha.
2: Pouquinho.
14: Não é? Muito pouquinho.
2: Uma décima só. No fundo, também é a revisão mínima que pode
14: existir.
2: Pode existir, não é? Sim, o INE tinha divulgado, como é habitualmente no final do mês, aquela estimativa rápida, no primeiro número, e era 3,4%, e entretanto, como é habitual também, passados 10 dias úteis, divulga o número definitivo e então foi revisto de 3,4% para 3,3%. Há aqui um pequeno ajuste. Ainda assim há uma subida, mesmo considerando este número final, há uma subida de 6 décimas face a março, o que é bastante, não é? Maioritariamente esta subida é explicada pelo aumento do preço dos combustíveis, na sequência da crise energética provocada pelo conflito no Médio Oriente. Depois o INE detalha que a variação de facto do índice relativo aos produtos energéticos foi de 11,7%, o que é bastante. Enquanto o dos produtos alimentares não transformados, que é outra classe também que por regra costuma aumentar mais depressa, esse aumento foi de 6,4% em março. Estamos sempre aqui a falar de variações homólogas, portanto comparando com os mesmos meses do ano passado. Outras classes que subiram acima da média, 5% as bebidas alcoólicas e tabaco, os transportes e serviços financeiros 4,8%, e os seguros 2%. Do outro lado, se quisermos olhar para as classes de produtos e serviços que menos subiram, temos o lazer, a recreação e o desporto e cultura, com uma diminuição até média de 0,6%, e o vestuário e calçado também continuam com variações negativas. Não sei se há alguma época de promoções, de saltos.
14: Que eu saiba, não.
2: Mas
14: não,
2: é das...
3: Há sempre algum processo, não é? Pois, mas...
2: É das classes, como vocês reparam, que mais sobe e desce, isto é, que entra mais rapidamente em terreno negativo ou um bocadinho ao longo do ano e das sazonalidades.
14: Entretanto, Paulo, em relação às pensões, pode vir aí um novo bónus.
2: À semelhança do que tem acontecido nos últimos anos, o Ministro das Finanças disse isso ontem no Parlamento, o Governo vai ver como está a execução orçamental deste ano e lá para setembro, outubro, então toma a decisão. E ele diz que se houver margem orçamental, a prioridade do Governo será então, no fundo, repetir o bónus. O ano passado foi um extra, pago uma só vez entre 100 e 200 euros por pensionista. Portanto, só a execução do orçamento deste ano é que vai ditá-lo. O Governo vai preferindo este extra decidido ano a ano do que um aumento, para lá daquilo que está na lei, como é evidente, do que um aumento das pensões regular, claro. Porque isso é despesa fixa que fica sempre, e neste caso o Governo vai gerindo em cada ano, em função das contas do Estado, se atribui ou não atribui. Eu diria que este ano o risco de não atribuir é maior, porque tivemos as tempestades, há despesas públicas que não estavam previstas, e, portanto, compromete, obviamente, os planos do Governo em termos de execução orçamental em relação àquilo que estava previsto antes no orçamento, mas mesmo assim vamos ver, temos que esperar pelas contas de setembro a outubro.
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14: Muito bom dia, são 7h19. Este é o Gabinete Guerra das Manhãs 360, esta quinta-feira com a análise de Miguel Baumgartner, especialista em relações internacionais. Bom dia, Miguel, bem-vindo.
22: Olá, Maria.
14: Olá,
22: bom
14: Miguel.
22: Dia.
14: Trump já esteve reunido com Xi Jinping, a quem deixou muitos elogios no final do encontro. Já o líder chinês apelou para que os dois países sejam parceiros e não adversários. Num mundo que diz ter chegado uma encruzilhada, Miguel, quem é que precisa mais deste encontro? Os Estados Unidos por causa do Irão ou a China por causa de Taiwan? Ou por outros, bom, por outros motivos também?
22: Essa pergunta é extremamente interessante, até porque vamos recuar quase 10 anos. 2017 é a primeira vez que os dois se encontram. Nessa altura, os Estados Unidos chegavam muito mais fortes. Porquê? Porque nessa altura a sua economia estava muito melhor, nessa altura também politicamente estavam muito melhor posicionados. Nessa altura nós falávamos muito mais da China, ainda como um país, digamos assim, a ocupar o seu espaço internacionalmente. Nessa altura apontávamos à China até questões de direitos humanos, de direitos, liberdades e garantias, tudo isso estava em cima da mesa. Hoje, passado quase 10 anos, nós olhamos de uma forma completamente diferente. Hoje a China ocupou o seu espaço no sul global, é o maior parceiro económico de inúmeros países, como por exemplo o Brasil. Tem uma capacidade económica extraordinária, tem uma capacidade de industrial extraordinária e tem uma coisa muito interessante. Neste momento tem na mão aquilo que é a grande capacidade da refinaria das terras raras, que depois são essenciais para o desenvolvimento económico e tecnológico, por exemplo, os Estados Unidos querem fazer. Mas também conseguiu fazer parcerias políticas e económicas um pouco por todo o mundo, nomeadamente com o Irão. E obviamente que nós vimos que estas recusas constantes do Irão e, de alguma forma, o Irão a responder aos Estados Unidos sempre, digamos assim, chutando para canto, quando estamos a falar, por exemplo, da questão do nuclear, ganhando tempo ou indo atrasando um processo que de alguma forma já poderia mais ou menos estar resolvido, os pontos essenciais que depois seriam discutidos para os pontos da paz. Obviamente que isso foi sendo trabalhado para que permitisse aos Estados Unidos chegarem enfraquecidos e com a necessidade de fazer duas coisas. A necessidade de ter uma parceria económica efetiva e profunda com a China, porque neste momento, e veja-se, por exemplo, Maria João, repara quem é que vai com Donald Trump. Tens o Tim Cook, uhum, da Apple, sim, tens o presidente da Mastercard, da BlackRock, da Goldman Sachs, tens Elon Musk, que inclusive foi no avião com Trump. Tu tens, portanto, todos os presidentes das grandes empresas, nomeadamente das empresas tecnológicas, foram com Trump. Portanto, esta reunião é muito mais comercial, muito mais olhar na parceria económica e na estratégica em termos da China ser não só um parceiro económico, mas nomeadamente se poder ter a China como fornecedor daquilo que são os bens essenciais para esse desenvolvimento económico e depois o dinheiro que a China tem para, de alguma forma, investir nestas empresas. E, portanto, neste ponto é muito mais comercial. Mas dentro desta possibilidade de termos aqui acordos comerciais, por isso é que essa frase também muito interessante, Xi Jinping, quando ele diz nós devemos ser parceiros e não rivais, portanto nós devemos trabalhar juntos. Uhum. Este também é muito o pensamento chinês. Os chineses não são de confronto. É muito neste sentido que há interesses de parte a parte. Obviamente que os Estados Unidos têm o interesse que a China possa de alguma forma facilitar para resolver a situação do Irão que Donald Trump quer resolver o quanto antes, e a China quer uma garantia por parte dos Estados Unidos de que quando a China quiser apertar o cerco a Taiwan, quando a China quiser não anexar militarmente, que eu não acredito que a China vá fazer isso, eu acredito que a China vai fazer a mesma coisa que fez em Hong Kong, portanto é asfixiar economicamente, uhum, de alguma forma, fazer até um bloqueio, se tu quiseres, que os Estados Unidos não se metam no assunto. E, portanto, nós sabemos que já desde a primeira administração de Donald Trump teria, de alguma forma, não vou dizer afirmado, mas teria, de alguma forma, indicado à China que não teria interesse em envolver-se numa questão de Taiwan se efetivamente a relação entre os Estados Unidos e a China fosse profícua. Uhum. E como é que ela pode ser profícua? Na questão comercial. E como Donald Trump é um empresário que é presidente dos Estados Unidos, interessa-lhe muito a questão comercial, interessa-lhe muito a questão do investimento chinês nos Estados Unidos e, portanto, nós temos aqui, não é uma reunião política, eu diria, é uma reunião comercial que depois terá, digamos assim, se correr bem, haverá aqui facilitação política em alguns pontos, claro, de parte a parte.
14: Uhum. Miguel, entretanto, depois do Reino Unido e França, a Austrália também se vai juntar à missão defensiva para garantir a segurança da navegação no Estreito de Hormuz. Que diferença podem estes países fazer? O que é que nos diz o facto, e também o que é que nos diz o facto da Austrália preferir integrar uma missão liderada por europeus em vez de se ter juntado a Donald Trump?
22: Porque a missão que os europeus estão a fazer é uma missão defensiva, uma missão, uhum, de proteção. E a Austrália precisa, porque todo aquele lado da Ásia e do Pacífico precisam desesperadamente de combustível. E, portanto, a Austrália, quando entra, juntamente com a França e com os Estados Unidos, com a Inglaterra, uhum, exatamente, com o Reino Unido, é num projeto defensivo para fazer a passagem daqueles que eles chamam os comboios, para serem do Estreito. E a ideia, efetivamente, é de proteção. Quando os Estados Unidos pediu a participação, nomeadamente, dos países da NATO, e depois alargou a outros países, como, por exemplo, o Japão, que, uhum, também tem imenso interesse, aí daria sempre a ideia de que esses países estariam a juntar ao país beligerante que atacou o Irão. E, portanto, ninguém queria ficar com esse ónus, uhum, até porque a maior parte dos países, como tu sabes, condenou a atuação de Donald Trump. E, portanto, a participação da Austrália, que é importante e que tem uma capacidade naval interessante, junta-se à França e ao Reino Unido, que mesmo estes três países juntos, não têm a mesma capacidade naval e militar que os Estados Unidos têm. Mas é para dar a ideia, acima de tudo, de que nós estamos a ver aqui um projeto que não é só um projeto europeu, mas que é um projeto mais alargado. Uhum. Se fores pensar, por exemplo, naquilo que foram as reuniões que houveram em Londres, mas também em França, com aqueles mais de 40 países, aí tinhas incluído o Canadá e a Austrália, que são países importantes neste projeto que Macron e que a Starmer quiseram fazer, que era trazer vários países de vários pontos do globo para não dar a ideia de que isto era só uma atuação europeia ou que isto era, digamos assim, a NATO a participar, mas sem dizer que é a NATO a participar. E, portanto, a participação da Austrália é estratégica, primeiro porque tem capacidade naval e tem capacidade militar, mas também é por razão do interesse daquela zona do globo, ali do Indo-Pacífico, que é extremamente importante e onde também os Estados Unidos têm um interesse político importante.
14: Miguel Baumgartner, muito obrigada pela tua análise no Gabinete de Guerra.
22: Nada.
14: Bom final de semana, Miguel.
22: Bom dia, obrigado. Igualmente.

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5: São 7h30 as notícias que marcam esta manhã de quinta-feira, Carla.
6: O Governo reúne-se hoje em Conselho de Ministros para aprovar a proposta de revisão da lei laboral. O Primeiro-Ministro afirma que o Governo fez um esforço enorme em sede de concertação social para alcançar um acordo. Luís Montenegro defendeu ontem que é preciso ir mais longe, mostra-se confiante em relação a esta proposta. Hoje também o Primeiro-Ministro deve receber o Secretário-Geral do PS para falarem sobre a reforma laboral, ainda que o encontro não esteja na agenda. Algumas esquadras da PSP em Lisboa podem vir a encerrar de forma a ter mais agentes na rua. A hipótese é admitida pelo Ministro da Administração Interna, que fala numa reorganização dos meios. Em entrevista à RTP, Luís Neves repete também que o caso dos abusos e torturas nas esquadras do Rato e do Bairro Alto é inaceitável, mas volta a rejeitar a ideia de falência das instituições. A advogada do adepto do Sporting, que há um ano foi baleado no olho durante os festejos do bicampeonato, acusa a PSP de abuso de força. Bernardo Topa, de 28 anos, ficou cego do olho esquerdo depois de ser baleado com uma bala de borracha nos festejos que se realizaram na zona do Saldanha, em Lisboa. Foi a 17 de maio de 2025. Um ano depois, a Rádio Observadora apurou que o processo nos tribunais está ainda em segredo de justiça, o inquérito interno da PSP em fase de instrução. A advogada do adepto, Sara Macias, diz ter provas de que a atuação da polícia foi inadequada e deliberada. Este é o tema do Onde Para o Caso de hoje, que vamos desenvolver no Jornal das 8 horas. Hoje também começa o julgamento da ação de José Sócrates contra o Estado. Remonta a 2017. O ex-primeiro-ministro exige ser indemnizado em pelo menos 50 mil euros devido à duração do processo marquês. O julgamento arranca às 10 da manhã no Tribunal Administrativo de Lisboa. A China alerta que a questão de Taiwan pode levar a um conflito com os Estados Unidos e prejudicar a relação entre Washington e Pequim. O aviso terá sido deixado por Xi Jinping a Donald Trump na reunião que os dois tiveram esta madrugada. É o que está a avançar a imprensa estatal chinesa depois de uma reunião que durou cerca de 2 horas. À entrada para o encontro, Donald Trump mostrou-se otimista e confiante nas boas relações com a China e deixou também vários elogios a Xi Jinping, dizendo que é um grande líder. O presidente do Futebol Clube do Porto deixa um desafio ao capitão de equipa, quer ver Diogo Costa envergar o número 2 de Jorge Costa. O líder azul e branco esteve no Parlamento ontem à noite, onde jantou com os deputados portistas na sequência da conquista do campeonato. O presidente do Porto disse ainda acreditar que Francesco Farioli vai continuar no comando técnico da equipa.
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5: Muito bom dia, são 7h33, é hora de espreitarmos o tempo que finalmente conta com menos chuva, menos porque pelos vistos só esperada a meia da tarde e mais a sul, de resto tempo nublado sim, mas com sol à mistura. Para este dia 14 de maio as máximas vão rondar os 24 graus em Faro, 22 em Santarém, 20 em Lisboa, 19 graus no Porto, Viseu, Coimbra e Leiria e 18 em Aveiro. Para já o dia começa com 15 graus em Faro, 14 em Lisboa, Aveiro, Leiria e Santarém, 13 em

0: Coimbra, 11 graus no Porto e 10 na cidade de Viseu.
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0: Muito bom dia, está com a Rádio Observador, são 7h35. 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
10: Eu ouvi a pergunta, mas ela não é uma pergunta.
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0: Será que já podemos, Paulo, fazer o teste de alface com o primeiro-ministro britânico?
14: Ora bem, está na altura, não é? Saber é. Quem é que dura mais. Uma alface iceberg ou Keir Starmer no cargo. O cerco, de facto, vai-se fechando à volta do primeiro-ministro britânico, isto depois de uma pesada derrota dos trabalhistas nas eleições locais, e a pressão vem essencialmente do próprio Partido Trabalhista. Aliás, é curioso, nessas alturas, comparar aquilo que se passa no cenário político inglês e no português. Aqui a pressão vem de dentro, do seu governo, dos membros do governo que ele escolheu, dos seus deputados, alguns até já se demitiram, e no fundo espera-se que apareçam agora candidatos que desafiem o líder do partido e do governo, que até agora tem recusado demitir-se.
0: A casa começa a cair por dentro, não é?
14: Por dentro, não, sempre.
0: Não é o que
14: mais
0: tal,
14: com a oposição, é claro. São, neste caso, são os trabalhistas, e a mesma coisa acontece nos conservadores.
0: Assim como vimos, como claro. Com Boris Johnson.
14: Bom, aqui a ideia também é que se Keir Starmer se demitir, não vai haver eleições antecipadas. O Partido Trabalhista nomeia outro...
0: O que também é uma diferença muito grande em relação muito grande. À política portuguesa.
14: Outra diferença. O Rei falou ontem no Parlamento, mas não disse as suas palavras. Ele leu um discurso escrito pelo governo, que apela à estabilidade, num contexto internacional que é muito instável. Cá está outra particularidade. O Rei é quase porta-voz do governo, neste caso. Vamos ver então o que é que Starmer agora, se ele passa no teste de alface, há 4 anos, convém, porque é que trazemos aqui alface, não é? Há 4 anos a sua antecessora, Liz Truss, não passou, não é? caiu do cargo com a alface ainda muito vigorosa. Ainda estava boa para uma salada
0: daquela
14: alface.
0: Foi uma aposta de um jornal, não lembro qual foi o jornal britânico.
13: Ele já está há um pouco mais tempo do que Liz Truss.
14: Claro, ela estava...
0: Ela durou poucos meses.
13: Curiosamente, aqui o principal rival de Keir Starmer pode ser Wes Streeting. Uhum. Tem um nome curioso. Quem pode ir para o olho da Streeting é o próprio Keir Starmer, brevemente. Vamos ver.
14: Que é Ministro da Saúde.
13: Que é o Ministro da Saúde.
14: Em princípio, hoje vai demitir-se para avançar.
13: Para poder.
14: Contra o chefe.
0: Bruno,
13: cuidado com as punhaladas.
0: Até o IVA pode ser populista.
13: É, tudo pode ser populista. Quem disse que a redução no IVA pode ser populista, o IVA da restauração, foi Miranda Sarmento, ministro das Finanças. Ele criticou as propostas de baixar o IVA da restauração e de voltar também ao IVA zero em alguns alimentos, dizendo que essas medidas acabam muitas vezes por beneficiar mais os preços do ponto de vista teórico e não tanto ter um efeito real na carteira das pessoas. A ideia de Miranda Sarmento é outra, em vez de alterar o IVA, reduzir o IVA, prefere baixar impostos sobre o rendimento, sobretudo para os mais jovens. Claro que isto também tem aqui um detalhe curioso, em política fiscal quase todas as medidas parecem ótimas, quando se apontam para um grupo certo de eleitores. Baixar o IVA soa bem, porque é de facto imediato, é visível e fácil de explicar, mas também é daquelas medidas que todos adoram anunciar e poucos conseguem provar que funcionou exatamente como prometido, porque há sempre aqui efeitos inesperados. É um pouco aqui como baixar a idade das reformas, não é? Isso é fácil prometer. Depois os efeitos é que serão mais complicados. No fundo, baixar os impostos é populista, aumentar os impostos é impopular.
0: Popular, impopular.
14: Então.
0: O Festival da Eurovisão ainda é um concurso de canções?
14: Eu acho que dificilmente nós podemos continuar a olhar para o evento dessa forma, não é? Ou apenas dessa forma. Está transformado num circo de política, numa arena de confronto de causas e ativismos. Desta vez a polémica é sobre Israel e vários países decidiram boicotar o festival, sabemos isso. Mas no passado já passaram por ali, por aquela arena, o conflito entre a Arménia e o Azerbaijão, os ataques da Rússia à Ucrânia e à Geórgia. Enfim, tem sido aquilo um reflexo daquilo que vai acontecendo na geopolítica. Nas semifinais, terça-feira, quatro manifestantes pró-Palestina foram retirados da plateia e depois os protestos, que eram audíveis na televisão, desapareceram do vídeo oficial no YouTube. Portanto, uma boa operação de censura também aqui, com a conivência já agora de muitas estações de televisão pela Europa, incluindo a portuguesa, não é? Portanto, ainda bem que é música nos povos, como se costuma dizer, a música e a cultura, não é? Porque caso contrário, a Eurovisão até podia criar polémica se não fosse esta questão da música ser uma cola entre todos.
0: Pois era. E os Jogos Olímpicos também. Vamos para aí fora,
14: também.
0: Não é? Os tribunais sofrem de insegurança.
13: Carla, e às vezes sofrem, e de que maneira? Ontem, um arguido por tentativa de homicídio conseguiu fugir do Tribunal de Ponte de Sor durante o interrogatório. Houve disparos pelo meio, confusão suficiente para transformar esta diligência judicial numa perseguição. Entretanto, a pessoa que estava detida continua em fuga. Isto parece assim, um episódio de uma série policial. Aconteceu mesmo, e o Conselho Superior de Magistratura até diz que não é um caso assim tão inusitado, visto que nos últimos meses registaram-se vários episódios de distúrbios e agressões associados à presença de grupos rivais em tribunais da comarca. E isto também já resultou em diversas intervenções policiais. Desta vez, nem todo o aparato e os disparos serviram para evitar a fuga, que foi, neste caso, também literalmente uma fuga à justiça em pleno tribunal.
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0: Muito bom dia, estamos a 18 minutos das 8.
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0: Não se fala de outra coisa, de um professor universitário francês que conseguiu enganar meio mundo, a comunidade académica, tantos, durante anos, depois de criar um prémio falso e de o atribuir a si próprio. A história parece mesmo saída de um filme. O homem chama-se Florent Montaclair, tem 56 anos, era professor de ciências da linguagem numa universidade francesa onde trabalhava há mais de 2 décadas, até que decidiu inventar uma espécie de Nobel da Filologia. Criou uma associação internacional completamente fictícia, com um nome suficientemente credível para parecer real. Montou sites, anúncios, cerimónias e até uma medalha dourada. E do que ninguém estava à espera é que ele desse o prémio a si mesmo, não é? Atribuísse o prémio a si mesmo.
1: O mais ficou surpreendido.
0: Ele ficou, agradeceu à mãe e ao pai. O mais impressionante...
1: Isto não estava nada à espera?
0: Não, o mais impressionante é que isto, esta encenação toda durou, funcionou durante anos. Ele começou a apresentar a distinção no currículo, em conferências, em apresentações públicas, como se tivesse recebido um reconhecimento académico internacional de enorme prestígio, mas não ficou por aí. Há cerca de 10 anos organizou uma cerimónia em Paris, na Assembleia Nacional Francesa, com convidados importantes, antigos ministros, académicos... até laureados com o Prémio Nobel. Ou seja, durante anos ninguém desconfiou. O problema surgiu quando jornalistas, colegas universitários começaram a tentar perceber melhor de onde vinha este misterioso prémio de filologia.
13: Invejosos, pá.
0: E de que ninguém nas universidades de Oxford ou Sorbonne alguma vez tinham ouvido falar. Foi aí que a história começou a cair. As investigações revelaram que não existia qualquer associação, não existia júri, não existiam fundos. Basicamente, todo o prémio tinha sido, de facto, criado do zero pelo professor. As autoridades francesas estão agora a investigar outros possíveis crimes, inclusive um alegado doutoramento obtido nos Estados Unidos, porque desconfiam que nem a universidade onde ele tirou o doutoramento exista. Entretanto, claro, foi expulso da universidade. Se tudo isto parece real, ainda há mais. É que quando foi detido, disse com muita moral, não houve falsificação nenhuma, porque a versão real nunca existiu.
13: Claro.
0: Portanto, se o prémio não existe, real, não foi falsificado.
13: Claro, se o prémio não
14: uma
13: existe...
14: Uma criação de raiz, claro.
13: Não pode ser falsamente atribuído.
0: Não, foi, não é falsidade.
13: Se ele dissesse assim, eu ganhei o prémio Nobel... Aí seria uma falsificação.
0: Não, mas foi este prémio de
13: agora
0: filologia.
13: Agora, este prémio que não
0: criou.
13: Existia.
0: Alguém criou o Nobel também, pronto. Claro. Neste caso, criou o de filologia.
13: Tem razão.
0: E as coisas têm que começar de alguma forma. Claro. E é sempre do zero.
1: Foi
0: empreendedor. Portanto, parece que basta assim, um nome pomposo, um site convincente e as coisas podem durar anos e anos.
13: Experimentar.
0: E no meio dos académicos e de Nobel. Enfim. Impressionante esta história mesmo.
14: Não, a esse nível, lembrei-me daquele consultor do FMI que no tempo da troika veio cá.
1: Lembro-me sempre. Deu uma entrevista bombástica.
14: É verdade.
13: Artur Batista da Silva?
14: Artur Batista ABC, se não me engano, não era? Não, era ABS? Artur Batista da Silva.
13: Eu acho que era Batista da Silva.
1: Talvez. E era muito convincente. Ou nós queríamos muito acreditar.
13: Vamos lá ver. Todos os dias saem notícias de burlas que cada vez parecem muito simples. Simples, mas enganou muita gente.
1: Exato, e às vezes o segredo está na simplicidade.
13: Exato.
1: Não é? E aconteceu. Olha, estávamos aqui há pouco a falar do Festival da Canção e como no meio de tudo há uma cançãozita, no Festival de Cannes, no meio de tudo também passam os filmes, mas o festival começou agora dia 12, há 2 dias, é a edição 79, e já está marcado pela polémica que já tinha marcado o Festival de Berlim e pelas mesmas razões do Festival da Canção sobre... as críticas a uma suposta indiferença face à guerra no Médio Oriente, concretamente em Gaza. Na apresentação do festival, o júri foi confrontado com muitas perguntas sobre a relação entre o cinema e a política e se uma coisa pode viver sem a outra, se vivem em separado. O presidente do júri... tentou mesmo ir por aí, dizer que uma obra com mensagem política sem arte é apenas propaganda e, portanto, as coisas não podem ser separadas, mas têm que ser vistas numa lente mais abrangente. Um outro membro do júri, que é um habitual colaborador do britânico Ken Loach e, portanto, muito mais...
13: político.
1: Muito mais político, é isso mesmo. Aproveitou a conferência de imprensa para ser muito mais crítico. Diz que vimos tanta violência sistemática, o genocídio em Gaza, todo todos os conflitos horríveis e recordou mesmo uma série de atores norte-americanos que ficaram um pouco cancelados de Hollywood por se manifestarem a favor ou contra Israel, como o caso de Javier Bardem ou Susan Sarandon, e diz que é uma vergonha para Hollywood. Ora bem, estes primeiros dias do Festival de Cannes estão a ser muito marcados por isto e por uma outra polémica também muito fraturante, se olharmos para as notícias na imprensa, e que tem a ver com os braços de Demi Moore.
13: Há quem ache
1: extraordinária ou magérrima. Isto está em todo o lado.
13: Eu ontem estava a ver as imagens e fiquei...
1: Muito magra, não é?
13: Está muito, muito magra. Pode estar a fazer um papel, não sabemos, na verdade. Mas de facto está muito magra.
1: Está muito magra, ela estava com um vestido em que estava com os braços muito, muito visíveis. Ela tem 63 anos, podemos dizer sim, está em ótima forma.
13: Olha, ótima forma, 63 anos. E a Joan Collins?
1: É verdade.
13: Com 92. Muita gente já nem sabia que Joan Collins ainda estava viva.
1: É verdade, que estava aqui no...
13: Mas, numa forma esplendorosa para alguém com 92 anos, fez declarações, conhecida Alexis Carrington, de Dinastia, também escritora, colunista, está numa forma, de facto, esplendorosa.
1: Esplendorosa mesmo.
13: Inacreditável. E diz que detesta agulhas, que nunca fez nenhuma... Nunca usou o Botox no rosto, mas de facto fiquei surpreendido, agradavelmente surpreendido, com Joan Collins, uma lenda da televisão e do cinema.
1: É mesmo. Portanto, é para acompanhar o Festival de Cannes até o dia 23 de maio.
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0: Estamos a 11 minutos das 8. 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
0: Hoje é a nossa convidada Simone de Oliveira.
13: E hoje no Três Toques temos um português que gosta de vestir cor-de-rosa, um pai extremoso e extraordinariamente abastado e um jogador que viu os festejos, não um gol, não um lance, os festejos analisados pelo VAR. E vamos começar pelo Giro de Itália, onde o líder é um português, Afonso Eulálio, vai ser um nome a partir de agora muito falado, porque ele apenas...
1: Já não é João Almeida, já não é Rui Costa.
13: Já não é João, agora é Afonso Eulálio, é apenas o terceiro português a vestir a camisola da liderança no Giro de Itália, depois de Acácio da Silva, naqueles tempos, em 1989, e João Almeida, mais recentemente, em 2020, também terem vestido a camisola rosa, que no Giro de Itália, na volta à Itália, indica o líder. E foi uma etapa emocionante, com muitas peripécias, com muitas quedas, o terreno estava bastante escorregadio. Afonso Eulálio caiu, ele estava numa fuga com um ciclista espanhol, Igor Arrieta. Os dois caíram em diferentes momentos e quase no fim o espanhol enganou-se. Enganou-se, acabou por ir por uma zona que não era do trajeto.
1: Estava sem GPS.
13: Estava claramente sem GPS e também com os travões, se calhar em não muito bom estado. Aliás, os dois estavam apresentavam no final da etapa algumas escoriações em resultado das quedas, e pensava-se, porque esta desorientação do espanhol foi mesmo quase no final da etapa, pensava-se que Afonso Eulálio ia ganhar a etapa e conquistar a camisola rosa, mas o espanhol ainda conseguiu recuperar e venceu, conseguiu bater nos metros finais o ciclista português, que não deve ter ficado muito aborrecido com o facto de ter perdido a etapa, porque mesmo assim foi o suficiente para conquistar a camisola rosa. Nós estávamos um pouco desiludidos porque João Almeida não pôde participar por questões físicas neste giro, onde provavelmente seria um dos candidatos à vitória final, mas agora temos um outro português aqui na liderança, e vamos ver como é que as coisas correm. Ainda é muito cedo, a volta à Itália começou agora, mas...
1: Quando é que termina?
13: Daqui a duas semanas.
1: São 15 dias mais ou menos.
13: São duas semanas de prova. Vamos ver como é que as coisas correm daqui para a frente, mas para já está na liderança Afonso Eulálio, ciclista de 24 anos, da Figueira da Foz. Boa sorte, vamos acompanhar certamente agora de mais perto este giro para saber onde é que vai acabar o terceiro português a vestir a camisola da liderança no giro. Passamos para um assunto totalmente diferente. Fernando Alonso, não é o ciclista, é o piloto de Fórmula 1, que já anda há muitos anos nisto, não é notícia por aquilo que fez em pista, mas também tem a ver com carros. Ele conduziu nas ruas do Mónaco. O Mónaco, já se sabe, é aquele sítio onde vão parar todos os multimilionários, sobretudo desportistas, por questões fiscais.
1: E o James Bond.
13: E o James Bond também vai lá, provavelmente não por razões fiscais.
14: Está ali no centro da Europa. É prático.
1: É para ir às compras.
13: Tem muitas vantagens. E ele adquiriu um carrinho, um Pagani Zonda 760 Roadster Diamante Verde.
14: Meu Deus.
13: Já ouviste falar disto,
14: não,
13: Paulo?
14: Não, nunca. Com um nome desses não. Também.
13: Pronto. Este carro está avaliado em 10 milhões de euros. E Fernando Alonso comprou este, não vou repetir o nome, é o Pagani, pronto, comprou um Pagani, e o que motivou, para além desta compra bastante cara, aquilo que motivou notícias sobre Fernando Alonso e este carro foi o facto de ele ter comprado também, ou ter apresentado uma cadeira auto personalizada para o bebê. Ele foi pai há pouco tempo. E a cadeirinha do bebê é do mesmo estilo do carro, ou seja, também deve ter... Deve ter sido um extra do carro, portanto, em vez de 10 milhões de euros, foi para aí 10,1 ou 2 milhões de euros. Fernando Alonso, que já teve melhores dias na Fórmula 1, mas mesmo assim é uma lenda deste desporto, agora está nas notícias por esta compra muito, muito avultada. Ele falou também sobre esta experiência de ser pai. Aliás, aconteceu durante o fim de semana do Grande Prémio do Japão. Ele diz que está muito feliz e a criança também deve estar feliz, andando num Pagani Zonda de 10 milhões e com uma cadeirinha
14: nova,
13: uma cadeirinha personalizada.
1: Há pais que, para adormecer as crianças, andam de carro.
13: Eu, com o mais velho. E resultava. Eu não sei se este resulta. Mas era sempre muito difícil. Eu por acaso, tinha esta curiosidade.
14: São crianças com uma pegada ecológica substancial.
13: Eu, por acaso, tinha esta curiosidade de saber se encaixar, pôr a cadeirinha num carro destes deve ser tão difícil como era para mim.
1: O Isofix.
13: Pois é que aquilo parece que é muito fácil, até pelo nome, não é? O Isofix, mas para mim era muito difícil, se calhar não estava a fazer bem.
1: Não estavas a fazer bem, é fácil.
13: É fácil. Nesta se calhar deve ser só mesmo. Aqui deve ser só mesmo encaixar a cadeirinha. Vamos ao último toque do dia. O VAR tem sido muito polémico em muitos países, ou quase em todos os países, há sempre polémicas com o VAR. Ainda este fim de semana houve uma grande polémica no campeonato inglês, também no campeonato escocês, e houve uma situação no campeonato brasileiro em que o VAR foi chamado a intervir, mas não pelas razões habituais. Isto foi chamado a intervir para avaliar os festejos de um jogador, peruano do São Paulo, do clube brasileiro, Bobadilha. Ele marcou um golo aos 41 minutos e o que é que acontece? Ele fez um festejo em que a mão ficou ali na zona dos genitais. Aqueles festejos que às vezes... O Diego Simeone, do Atlético de Madrid, já foi punido por isso. E qual é que era a questão do VAR? Era saber se ele tinha tocado ou se a mão tinha ficado apenas passar...
1: Mas em si próprio ou noutro jogador?
13: Não, nele próprio.
1: Ah.
13: Portanto, ele, então. Não, era um festejo para as bancadas...
14: Não sei se quer saber mais sobre isto.
13: Pois, mas o VAR interessou-se muito.
14: O VAR quis saber.
13: O VAR quis saber porquê? Porque se tivesse tocado, era vermelho. Se tivesse apenas andado ali à volta.
14: É considerado um gesto ofensivo?
13: É considerado um gesto obsceno.
14: Ok. Não sabia. Claro.
1: Então, e tocou ou não tocou?
13: Não tocou, pelo menos.
14: Não houve.
1: Não houve cartão vermelho.
13: Não houve toque, não houve cartão vermelho para o jogador de São Paulo, se fosse. Portanto, já sabem, os jogadores podem festejar, podem fazer estes gestos quase obscenos, desde que
1: se não
13: toquem.
1: Não é obsceno.
13: Não é obsceno. Não é um toque. Este foi o terceiro.
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0: Muito bom dia, está com a Rádio Observador 8 e 1. A advogada do adepto do Sporting, que há um ano foi baleado no olho por agentes da PSP, acusa a polícia de abuso de força e de mentir. Dentro da PSP ainda não foram apuradas responsabilidades. O inquérito continua a decorrer.
1: Os factos reportam a 17 de maio de 2025. Foi nos festejos do bicampeonato do Sporting, na zona do Saldanha, em Lisboa, antes da entrada para o Marquês. Bernardo Topa, de 28 anos, foi atingido por uma bala de borracha. Ficou cego do olho esquerdo. Entretanto, diz que já gastou mais de 16 mil euros em cirurgias. Um ano depois, o processo nos tribunais está em segredo de justiça, o inquérito interno da PSP ainda está em fase de instrução, a advogada de defesa deixa críticas ao Ministério Público e à atuação da PSP e admite mesmo avançar com uma ação judicial contra o Estado. Miguel Gato.
2: A advogada de Bernardo Topa, Sara Macias, diz ter provas de que houve, de facto, abuso de força policial.
3: Os vídeos identificam claramente, são os 7 primeiros membros desta brigada, que, sem avisar que vão fazer manobras de dispersão, começam a disparar com os braços em ângulo reto. Não há aqui balas perdidas. Ao lado do Bernardo estava uma criança de 3 anos nos ombros de um pai. Podíamos estar a falar de um homicídio.
2: Perante as provas claras e óbvias que diz ter, a defesa de Bernardo Topa não compreende porque é que o processo interno da PSP para apurar responsabilidades dos agentes ainda está a decorrer.
3: A PSP sabe quem é que indicou, sabe a quem é que atribuiu aquelas armas, sabe perfeitamente quem é o agente. Portanto, não se pode vir escudar numa situação de não conseguir apurar o nome do agente.
2: A advogada revela ainda que a ação levada a cabo pela PSP nos festejos do bicampeonato do Sporting no ano passado fez mais de 70 feridos, a maioria homens, jovens, adultos. Da parte da PSP não houve qualquer tipo de condenação e Sara Macias acusa até a instituição de estar a mentir.
3: A PSP no dia seguinte, sabendo que há um adepto que está numa mesa de operações durante 5 horas no Hospital de São José e tem 72 casos nos hospitais por ferimento de balas, vem dizer no dia seguinte que o evento correu de forma pacífica e até elogiava os adeptos do Sporting. Não é só cínico, não é só hipócrita. É falso.
2: As críticas da advogada à PSP, sendo que também há um recado para o Ministério Público.
3: Não vamos deixar que o processo tenha igual curso ao que teve o processo quando o Sporting foi campeão no Covid, na temporada 2021. Nós não vamos deixar que este processo seja arquivado.
2: A defesa do adepto do Sporting admite ainda avançar com uma ação judicial contra o Estado português, caso o processo, que está agora em segredo de justiça, não avance nos próximos tempos.
1: Miguel Gato, que entrevistou Sara Macias, advogada do adepto do Sporting, que foi baleado no olho no ano passado, durante os festejos do bicampeonato, questionada pela Rádio Observador, a Direção Nacional da PSP não comenta as acusações da advogada, diz apenas que qualquer reação seria precipitada, uma vez que o inquérito se encontra em fase de instrução na Inspeção-Geral da Administração Interna.
0: Este é o tema do Onde Para o Caso, um programa para ouvir na íntegra hoje, depois do Jornal das 5 da Tarde Política. O Governo aprovou hoje em Conselho de Ministros a proposta de revisão da Lei Laboral, que vai seguir depois para o Parlamento para ser votada pelos deputados. Também hoje está previsto o encontro entre Luís Montenegro e José Luís Carneiro.
1: O Primeiro-Ministro vai receber em São Bento o Secretário-Geral do PS, depois de já ser reunido com o Presidente do Chega. Foi o próprio José Luís Carneiro a anunciar este encontro ontem à noite, a entrevista na CNN Portugal.
4: Temos a intenção de ter um encontro durante o dia de amanhã para passar em revista vários assuntos, mas é evidente que daí não se pode extrair a ilação de que o PS viabilizará a proposta de contra-reforma laboral do Governo.
1: Sendo que a reunião de hoje não está na agenda oficial nem de José Luís Carneiro, nem do Primeiro-Ministro. Carneiro vai estar numa visita a uma escola às 11 da manhã. Montenegro tem o Conselho de Ministros às 9h30. Por isso, a reunião entre os dois só deve acontecer depois de aprovada pelo Governo a proposta de revisão da lei laboral.
0: Donald Trump e Xi Jinping estiveram reunidos esta madrugada em Pequim. Falaram sobre o conflito no Médio Oriente, a guerra na Ucrânia e também a relação com a Coreia do Norte.
1: É o que acaba de avançar o Ministro dos Negócios Estrangeiros da China num comunicado. A reunião decorreu à porta fechada, no Grande Salão do Povo em Pequim. Durou cerca de 2 horas. A imprensa estatal chinesa adianta também que Xi Jinping avisou Donald Trump que Estados Unidos e China podem entrar num conflito se a questão de Taiwan não for resolvida. À entrada para a reunião, Trump deixou muitos elogios a Xi Jinping e mostrou-se confiante no futuro da relação entre os dois países.
5: You and I have known each other now for Eu e o Xi conhecemos-nos há muito. Na verdade, é a maior relação entre os nossos países que qualquer presidente ou vice-presidente já teve. Isso é uma honra para mim. Temos uma relação fantástica. Nós juntámos-nos quando tínhamos dificuldades, trabalhávamos juntos. Eu chamava pelo Xi e o Xi chamava por mim. Sempre que tínhamos um problema, trabalhávamos juntos rapidamente e teremos um futuro fantástico juntos. Tenho muito respeito pela China, pelo trabalho que foi feito. É um grande líder, digo isto a todos, é um grande líder. Às vezes as pessoas não gostam que eu diga isso, mas eu digo de qualquer forma, porque é verdade. Eu apenas digo a verdade.
1: Xi Jinping falou antes de Donald Trump, apelou a que Estados Unidos e China sejam parceiros e não adversários num mundo que diz ter chegado a uma nova encruzilhada. Na análise, o especialista em relações internacionais Miguel Baumgartner acredita que este encontro tem um caráter puramente comercial, mas explica que pode evoluir para algo mais.
6: E como é que ela pode ser profícua na questão comercial? E como Donald Trump é um empresário que é presidente dos Estados Unidos, interessa-lhe muito a questão comercial, interessa-lhe muito a questão do investimento chinês nos Estados Unidos e, portanto, nós temos aqui, não é uma reunião política, eu diria, é uma reunião comercial que depois terá, digamos assim, se correr bem, haverá aqui facilitação política em alguns pontos, de parte a parte.
1: A análise de Miguel Baumgartner no Gabinete de Guerra desta manhã. O presidente dos Estados Unidos aterrou ontem à noite em Pequim, foi recebido com honras militares na Praça de Tiananmen.
0: São agora 8:08, Carla, antes dos momentos de glória, que outras notícias merecem destaque?
1: Cavaco Silva considera que Donald Trump não é de confiança e avisa que a Europa não se pode acobardar perante o presidente dos Estados Unidos. Ideias deixadas pelo antigo presidente da República numa entrevista à Rádio Renascença. Cavaco Silva defende também uma força europeia de defesa separada da NATO. O ministro da Administração Interna admite o encerramento de algumas esquadras da PSP na zona de Lisboa. Luís Neves explica que o objetivo é ter mais agentes na rua para garantir um policiamento de maior proximidade. Em entrevista à RTP, o ministro repete que os casos de abuso e tortura nas esquadras do bairro Alto e do Rato são inaceitáveis. Hoje começa o julgamento da ação de José Sócrates contra o Estado, remonta a 2017. O ex-primeiro-ministro exige ser indemnizado em pelo menos 50 mil euros devido à duração do processo marquês. O julgamento arranca às 10 da manhã no Tribunal Administrativo de Lisboa.
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0: Eu acho que este momento de glória devia ser sobre Modern Talking, Sabrina e Samantha Fox, que era o que estávamos a falar em off. Estava tudo aqui na galhofa.
1: E agora. Bora lá, vamos lá. Olha, fica para amanhã já. You're my soul.
0: Boys. Às vezes esquecemos que os políticos também fazem coisas normais. Políticos como Pedro Passos Coelho. Político, ex-político, o professor.
2: Qual foi a última série ou filme que viu e que recomenda?
3: Há muitos anos que não vejo série nenhuma.
1: Uma caça na pradaria.
3: O último filme que vi com a minha filha mais nova, é um filme muito antigo, de 1968, e chama-se O Leão no Inverno. E recomendo porque é uma história fantástica.
2: E agora, o que é que faz ao fim de semana que ninguém imagina?
0: Será que foi um filme de 1968?
1: 68, o ano em que Salazar caiu da cadeira.
3: Oh diabo, tenho de pensar, eu levo uma vida muito normal. Ao fim de semana, normalmente estou com a família. Uma vez ou outra vou ao teatro. Outras vezes simplesmente trabalho e ponho trabalho em dia. Mas sobretudo ouço música e às vezes ainda canto, imagino. Para grande desgraça dos meus vizinhos.
4: Será que também canta as canções do Bruno?
0: Será que também canta Sabrina e Samantha Fox?
1: Modern Talking, quem sabe?
0: Mas na tua versão, eu gostei muito da tua versão. Por isso tens de trazer até a tua versão da Samantha Fox.
1: Um dia destes. Quando estiver assim mesmo para arrebentar, para acabar.
4: Que o último dia.
0: Bem, então e mais?
2: E se pudesse jantar com qualquer pessoa da história, viva ou morta, quem escolhia e o que pedia para comer?
1: Com morto.
3: Eu interesso muito pouco por figuras históricas. Quando se trata de conversar, de estar em casa, de convidar para almoçar, eu convidaria um grande amigo, uma amiga especial.
2: Qual é a coisa mais estranha que alguém já lhe pediu para assinar ou fotografar?
3: Não faço ideia. Normalmente pedem-me ex-alunos para assinar fitas da faculdade quando acabam os cursos.
1: Ufa!
2: E qual é o seu talento completamente inútil?
3: Nunca pensei nisso. Não. A maior parte dos poucos talentos que tenho, eu dou-lhes utilidade. Mas se calhar há algum que eu não me tenha apercebido e que é completamente inútil. Talvez por isso eu não me lembre dele.
0: E vocês, com que figura histórica morta?
1: Eu com um morto assim, olha, se calhar com o John Kennedy.
5: A
1: capaz de ser assim.
5: A pergunta é comum.
0: Pois é, coitadinho. Mas
1: claro, é verdade.
5: Vocês têm que estar para embirrar.
0: Não,
1: não. Mas jantar. Fez-me lembrar aquele filme, Um Cadáver para a Sobremesa. Um cadáver.
4: Ou o fim de semana com o morto.
0: Bem, de um coelho para Isaltino, não vamos falar de coelho à casal. Há mais vida para além dos restaurantes, coisas que o deixam emocionado.
6: Eu cada vez que falo com uma pessoa como tu, e há muito poucas pessoas como tu, eu fico um nó na garganta.
7: Então, Presidente.
6: Porque vocês, de alguma forma, vocês bombeiros, e quando o fazem, com a dedicação com que tu o fazes, realmente sois os heróis do nosso tempo. Temos que termos a consciência da disponibilidade, da dedicação, de uma dedicação total a uma causa, não é? Que é a dos bombeiros. E a causa dos bombeiros é a defesa dos cidadãos, é a defesa do povo, do país e tal. E realmente tem que ser motivo de uma grande admiração.
0: Ele estava com a voz embargada. Vocês não ouviram isto? E a musiquinha também apelava.
1: E a música?
4: Dá um nó no estômago.
0: Bem, mas e se há bombeiros que salvam vidas? No caso de André Ventura foi a fé. Já se sabe que quando era jovem quis ser padre, mas então e porquê que não foi?
8: Pois eu achei que podia ser padre, como sou uma pessoa de fé, e como a minha vida também estava um pouco... não sabia bem qual era o seu sentido, decidi ir para o seminário. Estive no seminário de Pena Firme, fui para ser padre. Depois aconteceu uma coisa que eu acho que acontece a muita gente, apaixonei-me, e como me apaixonei e vi que essa paixão estava a acontecer repetidamente, percebi que não ia conseguir ser um padre, ou pelo menos, enfim, um padre sério, conseguir não estabelecer relações com o sexo feminino, porque me sentia atraído e sentia que queria desenvolver esta vertente. E, portanto, fui, olhei para mim próprio, percebi que não ia conseguir ser um padre sério, estava apaixonado.
4: Existiu por amor.
8: E saí. Foi. Saí por paixão, sim.
0: Só te paixão por repetidamente.
1: Amor. Repetida. Uma, duas, três.
4: Não era amor a Deus.
1: Não. É a carne. A carne é fraca.
5: Não estaria ao diabo.
0: Bem, fechamos com um flagelo quando somos muitos na empresa e é preciso conciliar agendas.
9: Obrigado a todos por terem vindo. Eu convoquei-vos para esta reunião porque eu gostava de agendar uma reunião convosco. Podem hoje às 16? Por mim, ok.
10: Sim, eu não tenho nada.
11: Eu tenho uma call às 15, que é capaz de atrasar. Pode ser antes às 17?
10: Às 17 sim. É a hora de eu ir buscar o miúdo à escola.
9: Ok, se for antes tipo 14?
12: Eix.
9: Mas acho o quê?
12: Não, é que às quartas temos o cozido.
9: Pá, então vá, antes do almoço, tenho lá, meio-dia.
10: Isso é a hora do meu ginásio.
9: Oh, Ana, não podes faltar uma vez ao ginásio.
10: Eu já faltei duas vezes esta semana, chefe.
9: Então sobra sexta-feira.
11: Sexta-feira vou estar de baixa.
9: Mas tu estás doente?
11: Ainda não, mas sexta-feira vou estar.
12: Chefe, desculpa lá, mas esta reunião vai demorar muito tempo?
9: Não, isso era uma coisa tipo 10, 15 minutos, uma coisa rápida.
12: Então porquê que não reunimos logo após esta reunião? Assim ficámos já despachados.
9: Porque é uma boa ideia. Mas podem todos?
10: Eu posso.
9: Então pronto, está marcado.
12: Sim, a produtividade, mal.
10: Já feito.
9: Até já,
0: chefe. Até já. 10 segundos depois.
5: Chamo.
10: Então o chefe chamou?
9: Sim, bom dia.
10: Bom dia.
0: Pronto, está resolvido.
4: Está resolvido.
1: Reuniões para marcar reuniões, um clássico.
5: Um clássico.

0: São 8h18, é hora de conhecermos o tema do Contracorrente. Para participar, só tem ligar para o 910024185, mas também nos pode deixar a sua mensagem nas redes sociais, no site do Observador, ou então enviar-nos o seu áudio através do WhatsApp. Carla.
1: O aparecimento num navio de cruzeiro de um novo vírus de que poucos tinham ouvido falar, um antivírus, a morte de vários passageiros e os regimes de quarentena a que foram sujeitos os restantes, ressuscitaram à escala mundial o receio do regresso de uma epidemia global como a que vivemos há apenas 6 anos, quando do outro vírus, o coronavírus. Dias depois apareceu um outro vírus, num outro navio de cruzeiro, agora um norovírus, e de repente ao receio de termos de voltar todos para casa, sumou-se o medo de entrar num desses enormes paquetes que todos os dias aportam às nossas cidades. Haverá razão para tanto alarme ou devemos, pelo contrário, manter tranquilidade e apenas os cuidados habituais? É sobre isso que vamos falar no Contracorrente de hoje. José Manuel, bom dia. Ai, ai, já voltaste a lavar e a desinfetar as mãos como fazíamos em 2020 e 2021?
2: Dentro daquilo que é o normal, mais nada do que isso. E de facto nós temos que perceber que os vírus não são todos iguais, não é? Enfim, nós vivemos literalmente rodeados de vírus. Portanto, mas quando digo rodeados, é rodeados numa escala que temos dificuldade muitas vezes em entender, não é? Só para teres uma ideia, nós temos 100 milhões de diferentes tipos de vírus, o que faz com que os vírus sejam, digamos, os seres mais variados e mais do planeta. Portanto, cada litro de água do mar, reparem, é um litro de água do mar, contém 10 mil milhões de vírus. 10 mil milhões de vírus, não apenas um litro. Portanto, e há vírus em todo lado, e os vírus muitas vezes são essenciais, inclusivamente, para funções de outros organismos, como nós, não é? Ora bem, os vírus, no entanto, são muito, muito, muito pequenos. Nós só percebemos que sabemos que vê qualquer coisa mais pequeno que as bactérias. As bactérias conseguem-se ver ao microscópio óptico, normal. Percebemos que vê qualquer coisa mais pequena que as bactérias, enfim, no princípio do século XX. Mas não sabemos exatamente o que era. Por exemplo, quando foi a famosa pneumónica, que era um vírus, não é? Uma gripe. Não se conseguiu identificar a sua origem, precisamente porque na altura só havia ainda microscópios óticos. O microscópio eletrónico aparece na década de 30 do século passado, tem um pouco menos de 100 anos, e são nessa altura que se conseguem ver pela primeira vez os vírus, que são de facto muito, muito, muito, muito pequeninos, e são máquinas muito simples, não é? Portanto, por assim dizer, aquilo basicamente é uma cápsula de proteína com um bocadinho de material genético dentro, e o material genético dentro pode ser o DNA, que é aquela dupla hélice, ou apenas um dos lados da hélice, não é? Portanto, um dos braços da hélice, digamos assim, o que é o RNA. Isto não é exatamente o RNA, não é exatamente isso, mas é parecido, pronto. E é o caso deste vírus, como era o caso do coronavírus e como é o caso do norovírus, portanto, o outro que entretanto apareceu naquele navio maior. Agora, a forma como os vírus infectam as pessoas e se transmitem e depois até que ponto é que são ou não perigosos é que é importante. Este vírus, este antivírus, é um vírus conhecido, portanto, enfim, não é conhecido assim há muito tempo, mas pelo menos há uns 30 anos, mais ou menos, os primeiros casos diagnosticados e descritos ocorreram nos Estados Unidos. Não é exatamente a mesma estirpe que está agora aqui em causa, que é a estirpe dos antes. A estirpe dos Estados Unidos é um vírus que até recebeu o nome sem nome, sem nome, e dá-se o nome em castelhano, porque ele aparece primeiro no Novo México, e aparece muito, depois percebeu-se, de facto, que era um vírus que vinha de roedores, portanto, pequenos ratos, não é? Pequenos ratos. E naquela circunstância inicial até tinha a ver com a meteorologia de 2 anos seguidos, não é? Portanto, um ano que provocaram um excesso de roedores nas zonas rurais, e isso permitiu que houvesse transmissão a humanos. De todos os antivírus conhecidos, só a estirpe dos antes é que se pode transmitir de humano a humano, mas mesmo assim de forma extraordinariamente difícil, porque isso tem a ver com a forma como o vírus se instala no nosso organismo. E ele instala o nosso organismo de uma maneira em que está, de facto, silencioso durante semanas, mas, e é nesse período que, em princípio, os vírus que se propagam por exemplo, pelo ar mais facilmente, como era o caso da Covid, não é? Portanto, nós espirrávamos, nós respirávamos, nós tocávamos com a mão ou com a saliva uns nos outros e ele, pumba, passava de um para o outro, de uma pessoa para outra. Este vírus, apesar de também se poder instalar nos pulmões, não tem essas características, ele esconde-se dentro das células e aí multiplica silenciosamente, tão silenciosamente que o nosso sistema imunitário não dá por ele. E quando finalmente o nosso sistema imunitário dá por ele, já ele está um pouco por todo lado, e então aí aquilo que acaba por provocar a doença e a morte pode acontecer em 40% dos casos, é de facto um vírus muito perigoso quando se instala, acontece por sobre-reação do sistema imunitário. Tu não sei se te lembras, Carla, mas quando foi a Covid, no início também houve casos desses, porque também havia situação em que o vírus instalava e depois era a sobre-reação do sistema imunitário que provocava aquela espécie de afogamento dos pulmões, sim, uma coisa sim, que era descrita exatamente, no início. Este vírus tem semelhanças, não é o mesmo processo exatamente, mas tem semelhanças. Agora, é apenas essas, porque depois a capacidade de transmissão é quase inexistente, portanto é um vírus que de facto está adaptado ainda basicamente a roedores, nos roedores vive com eles sem problemas, portanto passa, está lá, pronto, é um vírus como muitos que nós temos connosco que não se fazem mal nenhum, às vezes até podem ser úteis, como eu já disse, o problema é de facto quando passa para os seres humanos, mas como na maior parte dos casos dos antivírus eles não se transmitem de pessoa para pessoa, não há grande risco. Neste caso, pode ter existido, nós não sabemos exatamente como é que é essa transmissão, se é feita exatamente como é que é, portanto, mas repara, estávamos num caso em que temos um barco, aquele barco é um barco relativamente, é um barco de cruzeiro, mas de cruzeiros muito especiais, portanto estamos a falar de cruzeiros nas zonas polares, no Ártico e no Antártico, naquele caso era um barco que vinha do Antártico, ele tinha estado, portanto, o vírus, este vírus dos Andes, é um vírus que está presente na Patagónia, portanto, em roedores da Patagónia, uma espécie de roedores da Patagónia, e, portanto, as pessoas teriam embarcado em Ushuaia, que é a ponta sul do continente americano, eu não sei se naquela viagem em concreto ainda foram à Antártida ou se vieram logo para Cabo Verde, mas são viagens de semanas, naquele caso de semanas, e que custam dezenas de milhares de euros. Portanto, não são viagens baratas, são viagens muito caras e com muito pouco, com poucas pessoas, por isso é que também são tão caras, não é? Em barcos relativamente pequenos, e eu até já estive a ver como é que o barco era, boa parte das cabines são cabines de 4 pessoas, portanto, com beliches, portanto, um ambiente mesmo muito apertadinho, digamos assim. E mesmo assim, houve, em 170 pessoas, houve poucos casos de transmissão, felizmente apenas 3 mortes, terá havido 11 infecções e apenas 3 mortes, o que é menos do que a taxa habitual, que é 40%, como eu já referi, mas é um sinal precisamente desta dificuldade na transmissão. Ainda vamos saber mais coisas, e isto tem muito pouco a ver com o outro, que de repente também se tornou notícia, o norovírus, porque esse norovírus também é um vírus de RNA, como era de resto também o coronavírus, mas o norovírus é muito menos perigoso, digamos assim. A doença tem basicamente uma chamada de gastroenterite, não é? Portanto, pode ser muito desagradável, pode ser, em alguns casos pode ser fatal, mas passa, não é? Sim. Passa. Portanto, vamos falar um pouco sobre isto tudo, sobre estes mecanismos, recordar um pouco o que eram os vírus, porque nós já nos esquecemos um pouco disso, e saber que nós vivemos com eles, não é? Que eles estão cá por todo lado.
1: Vale a pena fazer esse ponto de situação, então. Até já, José Manuel.
2: Ok, até já.
0: 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Muito bom dia, 8h27.

0: Começa agora uma nova edição do Bom, Mau e o Vilão. Olá, Miguel Pinheiro, bom dia.
1: Bom dia.
0: Bom dia, Miguel. O teu bom é o Ministro das Finanças.
1: Olha, é porque ontem Miranda Sarmento esteve na Assembleia da República e, entre muitos outros temas, falou sobre a proposta do PS de aplicar o IVA zero ao cabaz alimentar básico, enfim, como forma de apoio contra a inflação provocada pela guerra no Irão. Mas, quer dizer, mas na realidade não apenas isso, porque o IVA zero é a solução do PS para quase tudo. Quer dizer, há um buraco na rua, José Luís Carneiro pede IVA zero. Alguém fica com uma unha encravada e José Luís Carneiro pede o IVA zero. E o Ministro das Finanças lembrou o óbvio, é que esta medida levaria a uma redistribuição para todos, ou seja, esta redistribuição por todos abarcaria aqueles que precisam e aqueles que não precisam, e até teve uma frase de efeito. Ele disse que o bife, o Wagyu do Cristiano Ronaldo também ficaria a pagar IVA zero, apesar de não parecer que o Cristiano Ronaldo precise de qualquer tipo de apoio. E nas crises, é muito fácil os governos começarem a

0: todos por igual, e essa igualdade pode ser muito pouco socialmente útil.
1: Certo, nós para ajudarmos quem mais precisa, com o IVA zero, estamos necessariamente também a ajudar aqueles que não precisam.
0: E ajudar mais ainda em termos profissionais.
1: É isso.
0: Que consomem mais.
1: É isso, mas a verdade é que dá bons títulos, não é?
0: Claro.
1: IVA zero na alimentação. Até parece que vão estar a distribuir comida à borla. Enfim.
2: Miguel, o teu mal não sabe o que fazer.
1: Olha, é a ideia com que eu fico. Porque o líder do PS foi entrevistado ontem na CNN Portugal e mais uma vez mostrou que está preso numa espécie de pântano partidário. Quando foi questionado sobre o pacote laboral, José Luís Carneiro tentou fazer o pino. Ele confirmou que se vai encontrar com o Luís Montenegro para falar sobre a reforma laboral, mas depois disse isto: só posso estar disponível para negociar depois de conhecer a proposta do governo. Ora, vamos ver, não é o conteúdo de uma proposta que leva alguém a decidir negociar ou não. Aliás, quanto maior for a discordância, maior a necessidade de negociar, porque quando as pessoas estão de acordo, não têm de negociar nada, quer dizer, se a proposta do governo, se o PS considerar que a proposta do governo é ótima, então é só aprová-la, não é preciso de negociação. Mas enfim, já se percebeu que o problema de José Luís Carneiro é que não sabe o que fazer. A esquerda do PS e os costistas querem deitar abaixo qualquer hipótese de mudança na lei laboral e, aliás, querem cortar as pontes com o governo em tudo. José Luís Carneiro, que é um centrista, teria tendência para falar com a AD, para ir falando, mas a verdade é que o líder do PS não tem força para impor nada ao seu próprio partido, isso já se percebeu em várias áreas, e por isso anda sempre de hesitação em hesitação. Eu não consigo entender como é que José Luís Carneiro avançou sozinho, sem o apoio de ninguém, contra as várias tendências do PS, e agora de repente permitiu-se a si próprio ficar refém, nomeadamente dos herdeiros de António Costa.
0: É, e dos herdeiros de António Costa, que são só uma parte do partido, não é? O problema ali é que depois já herdeiros de muita coisa.
1: Claro,
0: cada um a
1: claro.
0: Puxar para o seu lado.
1: E atenção, Paulo, e além do partido, já agora, de vez em quando, se quiser pensar nos eleitores,
0: pois.
1: Para evitar uma surpresa nas próximas legislativas, se calhar também era bom.
0: É, dava jeito.
2: Então em quem é o teu vilão?
1: Olha, nem de propósito, não é? Até parece
2: que
1: isto foi tudo construído para chegarmos aqui. Mas olha, o vilão é António Costa. Esta história é muito antiga. Em 2022, vejam lá o tempo que isto foi, o governo do PS estava envolvido em casos e casinhos e o primeiro-ministro decidiu nomear um secretário de Estado adjunto que trabalharia diretamente consigo na coordenação do governo. E o escolhido foi o ex-presidente da Câmara de Caminha, Miguel Alves. A dada altura, a comunicação social, nomeadamente o Observador, noticiou que Miguel Alves estava envolvido nos processos judiciais, sob investigação, e depois até se percebeu que António Costa sabia disso na altura da nomeação, mas desvalorizou, quer dizer, porque é que vamos estar agora a preocupar-nos com essas coisas? E quando se deu a demissão, António Costa aproveitou para atacar os jornalistas, insinuando cabalas e conluios. Isto foi lá para trás, agora vamos avançar uns anos. Ontem soube-se que Miguel Alves foi condenado pelo Tribunal de Contas a pagar 369 mil euros, mais juros, no caso do Centro de Exposições Transfronteiriço, que foi muito célebre em 2022. O Tribunal entendeu que a Câmara cometeu várias infrações financeiras. Atenção, naturalmente, nada disto é definitivo. Miguel Alves pode continuar a sua defesa. Aliás, já anunciou que pretende recorrer da decisão. E muito bem, o meu ponto é outro. E por isso é que o vilão é António Costa. Porque, na altura, o primeiro-ministro socialista achou que a melhor forma de minorar os seus problemas políticos era diabolizando os jornalistas. E esse é um truque que os políticos acham que resulta sempre. Pronto, resulta sempre. Entretanto, depois já ninguém se lembra. É por isso que eu já agora queria lembrar aqui.
0: E fizeste muito bem.
1: Já. Ora, obrigado, Paulo.
0: Muito bem, Miguel. Obrigado. Isto é preciso ter memória.
1: Já viste, não há nada como nós aqui darmos palmadinhas nas costas
0: uns aos outros, não é? Maravilha.
1: É isso.
2: Mas ao resumo, o bom desta quinta-feira é o Ministro das Finanças, o mau é José Luís Carneiro e o vilão de hoje é António Costa. Foram as escolhas do Miguel Pinheiro. Nas manhãs 360 e sempre em podcast.

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7: 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Carla?
8: Começamos com o caso do adepto que há um ano foi baleado nos festejos do bicampeonato do Sporting. A advogada de defesa acusa a PSP de abuso de força, fala em mentiras por parte da polícia e admite avançar com uma ação judicial contra o Estado. Bernardo Topa, de 28 anos, ficou cego no olho esquerdo em maio do ano passado, depois de ter sido baleado na zona do Saldanha, em Lisboa. Um ano depois, a Rádio Observadora apurou que o processo nos tribunais está em segredo de justiça. O inquérito interno da PSP ainda está em fase de instrução. A advogada afirma ter provas de que a atuação da polícia foi inadequada e deliberada, tendo em conta que havia crianças no local, por isso pede mais explicações à PSP. A Direção Nacional da Polícia não comenta as acusações da advogada. O Governo reúne-se hoje em Conselho de Ministros para aprovar a proposta de revisão da Lei Laboral. Luís Montenegro afirma que o Governo fez um esforço enorme em sede de concertação social para um acordo. Hoje também o Primeiro-Ministro deve receber o Secretário-Geral do PS em São Bento para falarem sobre a reforma laboral, ainda que o encontro não esteja na agenda oficial de nenhum dos dois. Destaque também para o encontro entre Donald Trump e Xi Jinping na China. Os dois estiveram reunidos, falaram sobre o Médio Oriente, a guerra na Ucrânia e a Coreia do Norte. É o que dá conta um comunicado do Ministério Chinês dos Negócios Estrangeiros. A nota assinala também que Xi Jinping perspectiva uma relação estratégica e construtiva com Donald Trump. Alerta, no entanto, que a questão de Taiwan pode levar a um conflito e prejudicar os laços entre os dois países.

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3: Bom dia, estamos a 20 minutos das 9. 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Este é o Iuvensoré das manhãs 360, até perto das 9 damos notas aos principais protagonistas da atualidade e por isso, Carla, esta quinta-feira estão connosco o José Manuel Fernandes e o Rui Pedro Antunes.
4: E hoje vamos aos custos e benefícios do ensino superior, embora comecemos com a lei laboral, porque hoje é um dia importante, Rui Pedro, hoje o Conselho de Ministros vai fechar a proposta e há muitas dúvidas para perceber o que é que vai acontecer, o que é que vai sair de lá.
5: Sim, desde logo, qual é que é o conteúdo e qual é que é a proposta que está em cima da mesa, porque houve vários avanços e recuos, de certeza que não é a proposta inicial, que até foi bastante contestada, e de certeza que também não é a proposta, a última discutida, porque a própria ministra disse aqui neste estúdio que iria, na verdade, aceitar algumas das propostas que houve pelo caminho, manter outras que foram negociadas, mas que não tinha que verter todo esse processo de negociação. Eu vejo esta aprovação em Conselho de Ministros como o início da segunda fase e o que eu queria aqui destacar é que parecia que o Governo ia chegar a esta fase absolutamente, vou utilizar esta expressão, esfarrapado, ou seja, depois das reuniões da Consultação Social, que ia chegar a um processo no Parlamento sem oxigênio nenhum, até porque o Chega tinha uma proposta em cima da mesa absolutamente, Passos Coelho chamou-lhe absurda, vamos pôr assim, absurda, que tinha a ver com a redução da idade da reforma. Já estamos fartos de falar dela aqui, não vale a pena insistir nisso. E o que acontece no início deste processo é que o Partido Socialista, que supostamente nem sequer estava disponível para entrar em nenhuma negociação. Aliás, Eurico Brilhante Dias disse na Vichy Soares que, tendo em conta que entendia o PS que o Presidente da República iria vetar esta lei, seria, na verdade, perder tempo discutir no Parlamento o que quer que fosse e, portanto, nem sequer ia fazê-lo. Agora, embora me pareça que o PS só queira simular essa negociação e não negociar de facto, o que o secretário-geral do Partido Socialista diz é que coloca esta reforma ao mesmo nível, por exemplo, de um documento como o orçamento, e diz: eu preciso de ler primeiro para depois tomar uma posição que, enfim, até há um lugar comum na política quando não se quer dizer o que é que se vai fazer. Independentemente disso, ele diz que não é necessário, disse ontem numa entrevista coletiva com comentadores na CNN de Portugal, que não é, para ele não é necessária a legislação laboral. Portanto, os sinais são de facto o Partido Socialista simplesmente não quer dizer que não negocia para não se colocar de fora, mas que há muito pouca vontade, aliás, por tudo isto que eu acabei de dizer e porque o Partido Socialista sempre disse que a posição da UGT não condicionaria o voto no Parlamento, mas disse isto no sentido de, se o Governo chegar a acordo com a UGT, nós não estamos obrigados a aprovar o documento, e não o contrário, que é, sem acordo na concertação, depois de tudo o que o Partido Socialista andou a dizer, não parece que haja muita margem para ir por aí. Independentemente disso, porque é que eu acho que o Governo não está aqui absolutamente num beco sem saída? Porque o próprio Chega, através do seu líder, que é coerente em ser profundamente incoerente, já não tem a descida da idade da reforma como uma linha vermelha e parece-me até que vão começando a aparecer
4: agora
5: os
4: dias
5: aqui
4: de férias.
5: Uns pequenos bombons. E aí, por acaso, foi um bom reparo do José Luís Carneiro, que percebeu o que é que se está a passar. Parece-me que o Chega pode entrar neste jogo. André Ventura diz sempre, o que me interessa é as pessoas, eu quero lá saber, claro, o que é que diz este e aquele. A mim interessa-me as pessoas. E eu ainda recordo outra, que não está a ser falada agora, mas que a ministra falou, quer aqui, na entrevista aqui no Observador, quer na noite anterior, na SIC, que tem a ver com a questão da antecipação da subida de salário mínimo. Pensem comigo, que é, se entramos nesta negociação e alguns pelo meio chega a poder dizer, nós ajudámos a reposição dos dias de férias, ajudámos a que o salário mínimo seja aumentado, e que de alguma forma o próprio governo tenha para apresentar duas ou três medidas que sirvam de contrafogo àquilo que são a perda de alguns direitos que neste momento existem, e que aos quais os sindicatos estão a agarrar muito do ponto de vista daquilo que é a proteção laboral, isto pode ter um desfecho para o governo no sentido de ser aprovado no Parlamento. Depois cria um problema a António José Seguro, que vai ter que tomar uma posição, que eu acho que neste momento ainda a mais provável seria não promulgar, por não haver esse acordo na concertação social, tendo em conta aquilo que defendeu não só como presidente, mas a vida toda, nem só como candidato, mas a vida toda, mas isso é apenas um achismo da minha parte. Dito isto, a minha nota...
6: Não vai ser fácil justificar um chumbo desses.
5: Pois não, pois não. Ainda
6: se for
5: mais
6: aprovado no Parlamento.
5: Na própria postura que tem tido. Mas se reparares-me na própria lei da nacionalidade, quando promulga a lei da nacionalidade, a parte que não foi vetada, portanto a que não tem aquela alteração ao Código Penal que tem a perda da nacionalidade, o Presidente da República diz que promulga aquele documento, mas gostava que fosse uma maioria mais alargada. E repara, aquele documento já tinha PSD, CDS, Iniciativa Liberal e Chega.
6: Tinha quase dois terços do Parlamento.
5: Que é aquilo que, no máximo, a legislação laboral pode ter. E eu acho que essa promulgação com avisos era também para o futuro e, nomeadamente, para a própria legislação laboral. E, portanto, acho que ainda há aqui um caminho muito complexo. Mas nesta etapa em específico, parece-me que o Governo entra com uma força que eu não esperei que tivesse. E, por isso, eu até ia dar um 10 porque não conheço o desfecho, mas vou dar um 12 ao Governo neste momento. Porque, na verdade, tem dois players, só um é que eventualmente está mesmo disponível, mas não está assim tão... tão bloqueado, tão esfarrapado como eu achei que ia chegar depois de meses e meses de negociações na Constituição Social, que não deram o resultado que o Governo aparentemente esperava, que era pelo menos ter o acordo do UGT.
4: José Manuel, esta segunda fase da discussão da lei laboral pode de facto ter aqui caminhos que à primeira vista pareciam fechados?
7: Eu creio que podem ter, enfim, não, porquê? Porque penso que podem ter, mas não estou seguro. Não creio que tenham nenhum caminho do lado do Partido Socialista. O Partido Socialista está aferrado àquilo que designou por agenda do trabalho digno e que foi aprovado pelo governo de António Costa, já com maioria absoluta, sem ir à Constituição Social e com um pré-acordo, enfim, negociado com a geringonça, com os partidos de geringonça, ainda antes do segundo governo ter caído, portanto foi antes da maioria absoluta.
4: Carneiro chamou-lhe ontem a contra-reforma laboral.
7: Pois, principalmente há, quer dizer, a bancada parlamentar do Partido Socialista é a bancada desse tempo, não é? Portanto, está toda feita por pessoas que vêm desse Partido Socialista, portanto, foi escolhida por Pedro Nuno Santos, é bom não esquecer isso, e portanto, não vejo que o PS chegue lá. Acho muito bem que o Governo fale com o Partido Socialista, tem que falar naturalmente com o Partido Socialista, mas não é por aí. Eu creio, no entanto, que do lado Chega, por aquilo que tem dito Ventura tem tido uma retórica explosiva, como é habitual, mas aquilo que vai dizendo deixa perceber que há pontos onde ele pode eventualmente, por exemplo, na questão da idade da reforma, até pela entrevista que deu também anteontem à CNN, percebeu-se que ele fala depois de coisas específicas, de profissão A, profissão B, profissão C, e também não está a pedir uma coisa transversal a toda a gente. Ou melhor, está a pedir...
6: Não está agora. Pode,
7: não está agora.
6: Estava há uma semana e vai estar...
7: Quer dizer... Sim, mas ele depois, com os exemplos que dá, são tudo... Ele pede, não é? Mas depois os exemplos pede e depois diz que não é logo para 65 anos e depois diz isto e aquilo e aquele outro. Claro. Portanto, ele anda nestes números. Depois tem uma retórica sobre a própria reforma laboral em si, que parece o PCP, não é? Portanto, ou a CGTP, dizer trabalho escravo e coisas desse género. Portanto, a retórica
4: moderna
7: é tonitruante, mas não, eu creio que há ali, digamos, pequenos pontos de escape. Mas dito isto, eu queria dar outro partido que está aqui ausente e eu acho que não devia estar, que é a Iniciativa Liberal, não é? A Iniciativa Liberal devia ter um discurso sobre a reforma, sobre esta reforma, e devia fazer uma coisa que no passado fez bem e agora não se percebe porque é que não está a fazer, que é apresentar argumentos. A Iniciativa Liberal no passado, em relação a alguns temas, trouxe-os para a agenda política e apresentou argumentos, e foi fazendo a opinião pública evoluir, mesmo com a Iniciativa Liberal a representar, os 5% que representa, mas a opinião pública foi evoluindo porque foi ouvindo os seus argumentos e agora está muito silenciosa, não põe o pé na porta a dizer também que queremos conversar com Luís Montenegro, não entendo esta posição. E portanto, olha, em vez de dar nota ao Governo, ou ao Partido Socialista, ou a André Ventura, que já dei muitas vezes nota, dou neste caso uma nota, e não é por gostar de dar notas negativas, mas dou uma nota negativa à Iniciativa Liberal pela sua ausência, pelo menos de forma muito mais visível, mais ativa, mais combativa, neste debate, que não tem que ser contra ou a favor das propostas que estão em cima da mesa, tem que ser no sentido, enfim, pelo menos naquilo que eu penso, que é o pensamento da Iniciativa Liberal, no sentido de Portugal precisar de uma lei, de leis laborais mais modernas, mais século XXI e menos século XX, ou mesmo em alguns aspectos quase não é século XIX, que aí quase não havia nada, não é?
4: Que nota das à Iniciativa
7: Portanto,
4: Liberal?
7: A Iniciativa Liberal do um 7.
4: Paulo?
6: Muito rapidamente, concordando com aquilo que já foi dito, sim, o PS parece muito difícil chegar a um entendimento com o PS da parte do Governo, porque assim, nós estamos num determinado ponto de partida, que é a lei que temos atualmente. O Governo quer ir para um lado e o PS quer ir para o outro, em termos de tendência. Depois podemos discutir se é mais, se é menos, mas começa logo aí a divergência. E, portanto, não é fácil chegar a um entendimento quando logo à partida o PS acha que aquilo está bem e que se haver mexidas na lei é no sentido até de, enfim, de introduzir mais regras ou mais rigidez, e o PSD e o Governo querem mais flexibilidade, e portanto aqui não há grande volta a dar. Com o Chega é aquela incógnita do costume, quer dizer, as propostas que o Chega vai lançando na praça pública têm a consistência de um pudim flan e nunca sabemos para que lado é que ele está a termolicar em cada momento. No programa do Chega não há uma linha sobre a idade da reforma, não há uma linha sobre dias de férias, portanto são duas condições que foram inventadas agora. Sobre a idade da reforma, muito concretamente, eu espero sinceramente que o Governo e a AD não aceitem sequer discutir o assunto. Estar a discutir se é um mês, se é dois meses, se é um ano, se é... Eu acho que só a discussão do assunto dá um sinal absolutamente errado ao país, porque passa a ideia às pessoas, bom, afinal até é possível baixar a idade da reforma em termos políticos. E eu acho que isso é um sinal completamente ao contrário daquilo que deve ser feito, que é manter o fator de sustentabilidade em funções, em vigor, e continuar lentamente a aumentar a idade da reforma. Isso não tenho a mínima dúvida, até um dia, eventualmente, se haver uma reforma do sistema que bem precisa. Qualquer coisa que fuja disto vai dar o sinal completamente errado e perverso ao país e, portanto, espero que o Governo não caia dessa abaixo. Sobre os dias de férias, é possível, o Governo já tinha isso numa proposta inicial, deixou cair logo no início, talvez para ganhar margem de manobra numa fase final, a reposição dos dias de férias que foram tirados na Troika, e portanto Ventura percebeu isso, agora vem com a história dos dias de férias, mais uma vez também não está no programa do Chega, que aí eventualmente para vir poder mais tarde.
5: Paulo, deixa-me só dizer 5 segundos para não estar a tirar tempo também ao Bruno, mas é o seguinte, que é, ele pode chegar ao, mesmo o Governo não cedendo, ele depois pode dizer sim, mas nós falámos no futuro retomar uma discussão, nem que seja por o aumento, por promoção de políticas de natalidade, que permite que haja um rejuvenescer da população e que seja possível mexer no fator de sustentabilidade.
6: Só para
5: basta
6: isso.
5: E uma segunda coisa que ele pode ter em cima da mesa, mais nos bastidores, é a questão da revisão constitucional e usar isso como moeda de troca para viabilizar a legislação laboral.
6: E que também, enfim, ao mau princípio esse governo vai para aí, mas de resto, olhando para aquilo que é o discurso do Chega e de André Ventura sobre o pacote em si, é um discurso que está próximo daquilo que é o da CGTP ou do PCP. Como é que, apesar de André Ventura olhar para a lei laboral e pensar aquilo tudo, se vai negociar? Bom, cada um tem a coluna vertebral que quer e troca coisas que odeia, ao ponto de achar que isto é uma escravatura moderna, para ganhos de causa aqui e ali nos dias de férias. Pronto, problema de Chega, basicamente.
4: Paulo, tivemos um 12 ao Governo, um 7 para a Iniciativa Liberal.
6: Eu dou um 10 ao Governo porque eu acho que ainda há aqui um caminho ao Governo e à AD para aprovarem no Parlamento. Agora, cuidado com as contrapartidas e sobretudo com esta questão da idade da reforma.
4: Vamos ver esta segunda fase da discussão que começa mais a partir de hoje com a aprovação em Conselho de Ministros. Bruno, para o fim, mas não menos importante, um estudo sobre os custos das famílias no ensino superior. A educação, o ensino superior, continua a ser um investimento.
8: Um investimento e que compensa. E também é importante dizer isso e depois essa discussão vai muito por aí. Saber se as famílias que em Portugal pagam mais, financiam proporcionalmente mais as instituições de ensino superior do que nos outros países europeus, se as famílias devem assumir mesmo esses cargos, porque depois compensa, ou o Estado é que deve retirar barreiras, obstáculos que impeçam o acesso ao ensino superior, porque depois também há um ganho para a sociedade, porque de facto os salários são melhores, há uma compensação quando se entra no mercado de trabalho.
4: Ainda há uma perspectiva que pode já não valer.
8: Ainda há, agora, claro que a diferença é maior se para aqueles que têm o mestrado, aqui há uns anos a licenciatura bastava para ter um rendimento muito superior ao do resto da população, sem o ensino superior. Agora as grandes diferenças estão no mestrado, mas continua a compensar o ensino superior. E uma das conclusões deste estudo é que frequentar o ensino superior em Portugal é mais barato do que nos outros países europeus, mas os custos são, de facto, mais elevados para as famílias. São as famílias que suportam 30% do financiamento das instituições de ensino superior. Mas também é importante ver que estes custos com o ensino superior são mais baixos em Portugal, porque entram nestas contas o valor que deixa de se ganhar quando se vai para a faculdade. Ou seja, quem acaba o ensino secundário e vai logo para o mercado de trabalho, em Portugal, como os salários são mais baixos, a diferença, aquilo que se perde, não é tanto como noutros países, mas mesmo assim, apesar daquilo que se perde nesses 3 anos, o que o estudo também aponta é que um licenciado que entra no mercado de trabalho ganha mais do que alguém que começou logo a trabalhar após o secundário e já tem 3 anos de experiência. Ou seja, continua a compensar. E depois existem estas barreiras que são indicadas aqui pelo estudo, que os valores das propinas em termos absolutos são baixos, mas as bolsas também são baixas. E aquilo que o estudo recomenda é um aumento das bolsas, porque há de facto este discurso de desvalorização do ensino superior que não encontra respaldo nos dados. Uma coisa é orientar convenientemente os estudantes no final do secundário, antes do final do secundário, de acordo com as suas aptidões, até para cursos profissionais, de formação profissional logo depois do secundário. Isso é uma questão. Agora, criar-se esta ideia de que não vale a pena ir para o ensino superior não encontra correspondência nos dados, não encontra respaldo nos dados e cria, para além de um obstáculo financeiro, cria também aqui uma barreira psicológica e social para o ingresso no ensino superior. A verdade é que, em média, por cada euro investido, existe um ganho de 13 euros para quem frequenta o ensino superior. Continua a ser bastante significativo, sobretudo num país como o nosso. Eu acho que bem que se discuta a questão das propinas, mas também que isso não seja a criação, não significa a criação de uma barreira adicional para o acesso ao ensino superior, porque para além das propinas depois existem muitos outros custos que também são suportados pelas famílias.
4: Pois. Que nota dá?
8: Eu vou dar uma nota a esta ideia de que o ensino superior continua a compensar. Eu acho que é uma ideia que tem de ser passada e tem de ser escurada nos dados. Estes dados são reveladores, vale a pena continuar a investir no ensino superior, ainda que em algumas áreas esse ganho seja maior. Vou dar um 14.
4: Um 14 a este estudo da Fundação Francisco Manuel dos Santos, que é coordenado por Luís Catela Nunes. E o vencedor é Regressa na Tarde Política.
3: A seguir ao Jornal das 6, esta quinta-feira dão notas as Judite França, a Raquel Cassis e o Nuno Gonçalo Passas.

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0: Olá, muito bom dia. Está com a Rádio Observador 91. Começamos este jornal com o caso do adepto do Sporting, que há um ano foi baleado no olho nos festejos do bicampeonato do Sporting. A advogada de defesa acusa a PSP de abuso de força, diz ter provas de que a atuação foi inadequada e desproporcional e fala em mentiras por parte da polícia.
1: Foi a 17 de maio de 2025 os adeptos do Sporting festejavam a conquista do bicampeonato quando, na zona do Saldanha, em Lisboa, houve confrontos com a polícia. Bernardo Topa, de 28 anos, acabou por ser atingido por uma bala de borracha, ficou cego do olho esquerdo. Um ano depois, a Rádio Observador avança que o processo nos tribunais está em segredo de justiça. Já o inquérito interno da PSP ainda está em fase de instrução. O jornalista Miguel Gato falou com a advogada do adepto, que deixa críticas à PSP e à lentidão na justiça.
2: A advogada de Bernardo Topa, Sara Macias, diz ter provas de que houve, de facto, abuso de força policial.
3: Os vídeos identificam claramente, são os 7 primeiros membros desta brigada, que, sem avisar que vão fazer manobras de dispersão, começam a disparar com os braços em ângulo reto. Não há aqui balas perdidas. Ao lado do Bernardo estava uma criança de 3 anos nos ombros de um pai. Podíamos estar a falar de um homicídio.
2: Perante as provas claras e óbvias que diz ter, a defesa de Bernardo Topa não compreende porque é que o processo interno da PSP para apurar responsabilidades dos agentes ainda está a decorrer.
3: A PSP sabe quem é que indicou, sabe a quem é que atribuiu aquelas armas, sabe perfeitamente quem é o agente. Portanto, não se pode vir escudar numa situação de não conseguir apurar o nome do agente.
2: A advogada revela ainda que a ação levada a cabo pela PSP nos festejos do bicampeonato do Sporting no ano passado fez mais de 70 feridos, a maioria homens, jovens, adultos. Da parte da PSP não houve qualquer tipo de condenação e Sara Macias acusa até a instituição de estar a mentir.
3: A PSP no dia seguinte, sabendo que há um adepto que está numa mesa de operações durante 5 horas no Hospital de São José e tem 72 casos nos hospitais por ferimento de balas, vem dizer no dia seguinte que o evento correu de forma pacífica e até elogiava os adeptos do Sporting. Não é só cínico, não é só hipócrita.
2: As críticas da advogada à PSP, sendo que também é um recado para o Ministério Público.
3: Não vamos deixar que o processo tenha igual curso ao que teve o processo quando o Sporting foi campeão no Covid, na temporada 2021. Nós não vamos deixar que este processo seja arquivado.
2: A defesa do adepto do Sporting admite ainda avançar com uma ação judicial contra o Estado português, caso o processo, que está agora em segredo de justiça, não avance nos próximos tempos.
1: É um trabalho do jornalista Miguel Gato no programa Onde Para o Caso. A Direção Nacional da PSP não comenta estas acusações da advogada Sara Macias. Numa resposta enviada à Rádio Observador, diz apenas que qualquer reação seria precipitada porque o inquérito está em fase de instrução na Inspeção-Geral da Administração Interna.
0: Já o presidente do Sindicato Nacional de Oficiais de Polícia estranha que um ano depois a IGAI ainda não se tenha pronunciado sobre o assunto.
1: Bruno Pereira diz que tal deve só pode dever-se ao facto de as provas contra os agentes da PSP não serem suficientemente fortes.
4: Também estranho que, tendo passado um ano, a IGAI não tivesse já tomado uma posição, desde logo até, por exemplo, assumido uma posição de suspensão do próprio polícia ou dos polícias que foram envolvidos. Portanto, com alguma cautela, eu tenho dúvidas que seja assim tão linear ou que essas provas sejam assim tão absolutas e plenas para demonstrar uma culpabilidade clara por parte do polícia.
1: Em reação às acusações da advogada de defesa, o presidente do Sindicato Nacional de Oficiais de Polícia faz o contraditório e lembra o contexto de violência causada pelos adeptos do Sporting naquela noite.
4: O senhor defensor estará aparentemente a deixar no ar a de que terá havido um uso direto, com dolo direto, com mera intenção de agredir alguém. E esse não é o papel da polícia. Lembrar sempre o contexto muito pouco festivo em que aqueles festejos tiveram lugar. É importante também nós recordarmos e vimos imensas imagens, não só de um uso desmesurado de pirotecnia, mas dados de vandalismo tremendos e, portanto, eu não sei até que ponto houve desobediência à ordem pública, se efetivamente não houve comportamentos que possam ter perigado naquele momento ou no momento anterior a integridade física ou património ou bens patrimoniais de terceiros e, portanto, não sei em que contexto é que este disparo ou disparos forem realizados.
1: Declarações do Presidente do Sindicato de Oficiais de Polícia no programa Onde Para o Caso, da Rádio Observador.
0: Para ouvir na íntegra hoje, depois do Jornal das 5 da tarde política. Está marcado para daqui a meia hora o início do Conselho de Ministros, que vai aprovar a proposta de revisão da Lei Laboral. Também hoje está previsto um encontro entre Luís Montenegro e José Luís Carneiro.
1: Foi o próprio líder do PS a anunciar esse encontro ontem à noite, em entrevista na CNN Portugal.
5: Temos a intenção de ter um encontro durante o dia de amanhã, para passar em revista vários assuntos, mas é evidente que daí não se pode extrair a ilação de que o PS viabilizará a proposta de contrarreforma laboral do Governo.
1: O Primeiro-Ministro vai receber em São Bento o Secretário-Geral do PS, depois de já se ter reunido com o Presidente do Chega, sendo que a reunião de hoje não está na agenda oficial, nem de José Luís Carneiro, nem do Primeiro-Ministro. Carneiro vai estar numa visita a uma escola às 11 da manhã. Montenegro preside ao Conselho de Ministros daqui a meia hora, por isso a reunião entre os dois só deve acontecer depois de aprovada pelo Governo a proposta de revisão da Lei Laboral.
0: Cavaco Silva considera que Donald Trump não é de confiança e defende que a Europa não pode acobardar-se perante o Presidente dos Estados Unidos. O ex-presidente da República defende também uma força europeia de defesa separada da NATO.
1: Em entrevista à Renascença, Cavaco Silva defende a importância de uma Europa mais forte e autónoma. Nesse sentido, deixa muitas críticas ao presidente norte-americano.
6: Um presidente super errático, em que considera que as relações comerciais não é para benefício daqueles que intervêm na transação, mas apenas para benefício dos próprios Estados Unidos. Portanto, temos nos Estados Unidos, como se sabe, um presidente não confiável para a Europa. Mas a Europa não deve acobardar-se perante as exigências do presidente Trump.
1: Cavaco Silva cita ainda o relatório Draghi para defender uma espécie de força europeia de defesa separada da NATO, isto para reduzir a dependência dos Estados Unidos.
6: A Europa tem que investir mais na defesa, tem que investir mais na defesa, a reduzir substancialmente a dependência dos Estados Unidos em matéria de defesa e segurança. Não é apenas fazer dentro da União Europeia um pilar da NATO, mas uma força, uma identidade europeia de defesa separada mesmo da NATO, mas em cooperação com a NATO, para poder intervir em situações em que os Estados Unidos não têm interesse.
1: O antigo presidente Cavaco Silva, em entrevista à Rádio Renascença, diz também que confia mais na Comissão Europeia do que no Conselho Europeu.
0: Xi Jinping assinala uma nova era de relações estratégicas construtivas entre China e Estados Unidos. O líder chinês esteve reunido com Donald Trump num encontro que durou cerca de 2 horas.
1: Os dois falaram sobre o conflito no Médio Oriente, a guerra na Ucrânia, também a relação com a Coreia do Norte. Xi Jinping dá também conta de uma nova era de relações, é o que indica um comunicado divulgado pelo Ministério dos Negócios dos Estrangeiros, no final do encontro. Esta reunião decorreu à porta fechada, no Grande Salão do Povo, em Pequim. A imprensa estatal chinesa adianta também que Xi Jinping avisou Donald Trump que os Estados Unidos e a China podem entrar num conflito se a questão de Taiwan não for resolvida. O especialista em relações internacionais, Miguel Baumgartner, explica que este encontro tem um caráter mais comercial do que político, mas explica que pode evoluir para algo mais.
7: Como Donald Trump é um empresário que é presidente dos Estados Unidos, interessa-lhe muito a questão comercial, interessa-lhe muito a questão do investimento chinês nos Estados Unidos e, portanto, nós temos aqui, não é uma reunião política, eu diria, é uma reunião comercial que depois terá, digamos assim, se correr bem, haverá aqui facilitação política em alguns pontos de parte a parte.
1: A análise de Miguel Baumgartner esta manhã no gabinete de guerra. O presidente dos Estados Unidos, recorde-se, aterrou ontem à noite em Pequim e foi recebido com honras militares na praça de Tiananmen.
0: São 9h10, já a seguir o explicador, hoje com o Miguel Bastos Araújo, nomeado recentemente conselheiro de Estado. Primeiro, Carla, tempo para as outras notícias que marcam esta manhã.
1: O ministro da Administração Interna admite o encerramento de algumas esquadras da PSP na zona de Lisboa. Luís Neves explica que o objetivo é ter mais agentes na rua para garantir um policiamento de maior proximidade. Em entrevista ontem à noite à RTP, o ministro repete que os casos de abuso e tortura nas esquadras do Rato e do Bairro Alto são inaceitáveis. A Proteção Civil alerta para o potencial risco de incêndio em algumas zonas do país, como o Pedrógão Grande. O Comandante Nacional admite que a região pode voltar a enfrentar em breve grandes fogos. Mário Silvestre lembra que normalmente cerca de 10 anos após um incêndio, a floresta volta a ficar propícia a incêndios de grandes dimensões. Em entrevista à agência Lusa, o Comandante Nacional anuncia ainda que a Proteção Civil vai introduzir este ano medidas para melhorar o combate aos incêndios. Começa daqui a uma hora o julgamento da ação de José Sócrates contra o Estado. Foi em 2017. O ex-primeiro-ministro exige ser indemnizado em pelo menos 50 mil euros devido à duração do processo Marquês. O julgamento arranca às 10 da manhã no Tribunal Administrativo de Lisboa.
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0: Começa agora o Explicador das Manhãs 360. Esta quinta-feira é nosso convidado Miguel Bastos Araújo, geógrafo e investigador, nomeado recentemente Conselheiro de Estado.
1: Miguel Bastos Araújo, bom dia. Obrigado pela disponibilidade para estar neste Explicador, nesta manhã. Recebeu há pouco tempo o convite de António José Seguro, Presidente da República, para fazer parte do Conselho de Estado. Como é que recebeu esse convite?
2: Muito bom dia e muito obrigado pelo convite. Também gostaria de cumprimentar os nossos ouvintes. Eu recebi o convite com surpresa.
1: E não hesitou sequer por um momento em aceitar? Que processo de decisão é que levou depois a aceitar esta posição de Conselho de Estado?
2: Não, a minha reflexão teve a ver com a compatibilidade com a minha profissão, mas eu percebi que a demanda, digamos assim, de tempo não é muito grande e entendi que havia um sinal importante que estava a ser dado por parte do Sr. Presidente de convidar uma pessoa cuja trajetória profissional vem da área do ambiente. Fui verificar os nomes anteriores. E é a primeira vez nesta história da República que temos uma pessoa da área do ambiente no Conselho de Estado. Eu penso que isso é um sinal importante que foi dado pelo Presidente da República.
0: É um sinal de que o Presidente da República terá depois também a sua capacidade de influenciar o resto da sociedade para chamar a atenção, nomeadamente para a questão das alterações climáticas, que é de resto a sua área de estudo. Pensa que é de facto uma oportunidade para passarmos a olhar com mais seriedade para esse problema?
2: Eu espero que sim, eu espero que tenha oportunidades. Quer dizer, as pessoas geralmente não têm muita noção de como funciona o Conselho de Estado, e eu incluo-me nessas pessoas, porque o Conselho de Estado é um órgão de aconselhamento do Presidente da República que se realiza à porta fechada e, em princípio, as pessoas não revelam as conversas que têm no Conselho de Estado.
0: Claro, não há sequer uma ata pública.
2: Exato. E cada Conselho de Estado será gerido de forma diferente, porque é gerido em função da personalidade e dos interesses do próprio Presidente da República. Portanto, eu estou expectante de ver qual será a dinâmica criada e se terei a oportunidade de dar um contributo na minha área de especialidade.
0: Na sua área. E isto também nos leva para a questão de perceber se o país político, se é que podemos chamar-lhe isto, se precisa de outros olhares, como aqui concretamente o do Miguel, e de outras vozes da academia, podem contribuir de alguma forma para que o debate político seja outro?
2: Sim, eu penso que o país tem a ganhar com diversidade de opiniões. A política não é só para os políticos profissionais, não é? A política diz-nos respeito a todos. E, portanto, é interessante, é importante que haja pessoas com experiências diversas, fora da bolha mediática, e que possam contribuir para o debate de questões políticas, portanto, questões que tenham a ver com a vida de todos nós. Nesse sentido, eu acho que foi extremamente interessante a escolha dos conselheiros, por exemplo, da República, que está, aliás, em sintonia com o tom da sua campanha, não é? Foi um tom de abertura, foi um tom de unidade, não partidário, mas superpartidário. Portanto, abrindo mais do que fechando. E eu acho que a escolha dos nomes, independentemente até do meu próprio nome, mas de outras pessoas que foram escolhidas, revelam esta abertura, esta preocupação de buscar pessoas que geralmente não participam nos processos decisórios.
1: Miguel Bastos Araújo, entrando aqui na sua área de estudo e de especialidade, a questão do ambiente e das alterações climáticas, o país tem lidado bem com este assunto, dentro daquilo que são os constrangimentos normais? Nós temos um plano nacional precisamente para lidar com as alterações climáticas. Saber se ele vai no bom sentido ou se devíamos estar a ser mais rápidos, pagando eventualmente um custo superior também para fazer uma transição mais rápida?
2: Eu diria que nenhum país está a reagir à altura dos desafios, até porque são desafios novos. A velocidade com que as alterações climáticas estão a progredir não são novas no registro pré-histórico, digamos assim, mas são novas no registro histórico e sobretudo no registro moderno. Portanto, os países têm muita dificuldade em adaptar-se à velocidade com que estas alterações estão a ter. Portugal não é exceção, mas eu não diria que Portugal é, digamos, os maus alunos a nível internacional, porque temos, por exemplo, em termos de política de mitigação, portanto, que tem a ver com a descarbonização da economia, temos um mix energético que é bastante favorável comparado com outros países. Portanto, a esse nível houve uma resposta que já vem de trás e que tem sido consistente e que já está a dar os seus frutos.
1: Está a referir-se ao peso crescente das renováveis, é isso?
2: Exatamente. Mas depois há toda a dimensão de adaptação às alterações climáticas, onde estamos a chegar um bocadinho tarde. E é verdade que temos um plano nacional de adaptação às alterações climáticas, temos planos municipais, temos planos intermunicipais, temos planos até regionais de adaptação às alterações climáticas, portanto os estudos foram feitos e agora é importante passar a fazer a obra, passar a adaptar as instituições, por um lado, e fazer obras ao nível das infraestruturas e dos procedimentos para podermos dar resposta, respostas mais eficazes quando estamos perante calamidades naturais, como aquela que aconteceu há pouco tempo.
0: Precisamente, que de resto marcou a campanha eleitoral para as presidenciais e é uma das preocupações do atual Presidente da República. Estamos a aproveitar esta oportunidade da reconstrução desta zona do país para a tal resiliência de que tanto se fala também para as alterações climáticas?
2: Bom, eu aí prefiro não comentar, são questões de gestão corrente do governo, que eu confesso, aliás, que nem estou a acompanhar com detalhe. A mim preocupa mais a nossa capacidade, não de reação depois das calamidades que têm ocorrido, exato, mas temos capacidade preventiva. E eu recordo que há cerca de ano e meio atrás, eu estava a encontrar-me no Japão, de sabática, em Okinawa. E nós fomos, enfim, houve vários tufões que passaram por perto da ilha, na altura, e houve um tufão de grandes proporções que passou pelo sul do Japão. E, portanto, eu pude acompanhar aquilo que o governo do Japão estava a fazer para reagir, para precaver-se dos impactos daquele evento extremo, e que envolveu a deslocação de cerca de 5 milhões de habitantes em cerca de 2 dias de uma região do sul do Japão. E eu pensei que isso, nem precisamos falar Portugal. Na Europa, nós não estamos preparados para mover 5 milhões de habitantes. Pessoas que estão em hospitais, serem levadas para outros sítios, pessoas em centros de saúde, pessoas com mobilidade reduzida em sua casa. Portanto, eles tinham todo o sistema montado para reagir. Pronto, eles são habituados a ter este tipo de calamidades com frequência. E nós não estamos habituados a ter esse tipo de calamidades com frequências, mas vamos ter que nos habituar a um aumento de frequência de eventos extremos. Já está a ocorrer e não vai deixar de estar a ocorrer, porque está associado ao aumento de temperaturas globais e ao aumento de temperaturas da água do mar. Portanto, são processos físicos conhecidos e não estamos de modo nenhum numa trajetória de redução. Nós passamos já estamos, digamos, já chegamos. Já ultrapassámos a meta de Paris, portanto, a meta de Paris já estamos a olhar para ela para trás, e portanto a trajetória é que existe, e nós vamos ter que, por um lado, continuar ao nível dos esforços internacionais a pugnar por uma política de transformação energética a nível global, porque a resposta tem que ser global. O momento que Portugal tem um bom mix energético é uma gota d'água, como é evidente. Portanto, a questão global é importante, a questão da mitigação, mas simultaneamente nós vamos ter que levar muito a sério a questão da adaptação.
1: E da prevenção. O exemplo do Japão que dá, antes tinha falado também dos vários planos que há a nível central, a nível regional. Esse tipo de capacidade de prevenção e de planeamento para a eventualidade de aparecer uma tempestade mais à frente, acha que é mais eficaz ser colocado ao nível do poder central, das câmaras municipais, ou deve o Estado central deve ter um papel mais relevante aqui?
2: Essa é uma pergunta bastante que se tem colocado. E como sabe, eu tenho uma ligação com a Espanha bastante forte, onde existe regionalização, né, e onde essas competências de ação civil estão nas regiões. E o que eu pude verificar, nomeadamente em Valência, é que a resposta das regiões é muito heterogénea. Portanto, no caso até de Valência, o governo que teve que lidar com as calamidades que ocorreram há cerca de 2 anos, tinha desmantelado uma unidade de prevenção associada às alterações climáticas. E quando os eventos ocorreram, houve cheias, etc., eu estava num restaurante com telefones ligados e não pôde agir. Portanto, isto revela que a questão de ser regional ou ser nacional, eu penso que não é a questão central. Evidentemente, há vantagens em haver uma gestão de proximidade, que eu acho que ninguém nega, que tanto pode ser a nível municipal como pode ser a nível regional, mas também há grandes vantagens, e eu diria que essa é a questão central, em que haja uma profissionalização da resposta e que haja um comando central e uma gestão de, digamos, de infraestruturas e de equipamento que seja feita a nível nacional, mas que esteja à disposição depois das diferentes unidades de resposta locais ou regionais. Mas a questão da proteção civil perante catástrofes como as que estão associadas a eventos naturais extremos, são equiparáveis à defesa nacional. O inimigo não é um país...
0: Não é um exército.
2: Não é um exército que tenha, digamos, uma estratégia contrária. É um evento com muita estocasticidade, ou seja, aleatoriedade. Não, este inimigo não é um inimigo que se comporte de uma maneira muito previsível. Portanto, implica outro tipo de resposta, mas não deixa de ser uma resposta que implica um comando central, um comando de análise extremamente profissionalizado e meios que são extremamente caros e que num país como o nosso, que é bastante pequeno, podem perfeitamente ser dimensionados para o país e estarem, digamos, a uma resposta nacional. Eu, para vos dar uma ideia, a Andaluzia, que enfim, é uma região de Espanha, tem sensivelmente a mesma área e a mesma dimensão de Portugal. Portanto, quando nós falamos da regionalização em Espanha, temos regiões que se comparam a Portugal em termos de...
0: Claro, a escala é completamente diferente.
2: Tanto de escala geográfica como de massa humana. Portanto, não há... Eu não creio que a questão deva ser posta principalmente ou exclusivamente ao nível do nosso sistema de organização regional. Eu penso que é uma valência que vale a pena ser discutida, mas a questão central tem a ver com a profissionalização.
0: A competência e a profissionalização. Miguel Bastos Araújo falou aqui da relação privilegiada que tem com a Espanha, com o trabalho que tem desenvolvido, mas também já trabalhou noutros países, aliás, nasceu em Bruxelas, ainda há pouco, e agora mudamos de tema, ainda há pouco o Primeiro-Ministro Luís Montenegro dizia que os portugueses não têm a noção de como o país é bem visto no estrangeiro. Tem também a mesma ideia?
2: Essa afirmação do Primeiro-Ministro, ele teria que explicar, não é? Os portugueses, eu nunca notei que os portugueses fossem mal vistos no estrangeiro. Os portugueses, geralmente, quando emigram, pelo contrário, têm padrões de qualidade e hábitos de trabalho que eu diria que estão acima da média.
0: Aqui, eu creio que tinha muito mais a ver com a prestação do país e não propriamente com os portugueses em si.
2: Pois, isso tinha a ver com a questão de num dado momento de crise económica, Portugal ter ficado no grupo dos países que tinham grandes dívidas,
0: os
2: não é?
0: Países do Sul.
2: E que agora tem uma economia que está enfim, muito alavancada pelo turismo e pela situação geográfica, afastada de guerras e com alguma estabilidade. Enfim, eu desejo o melhor para Portugal e para a economia portuguesa e desejo que as palavras do Primeiro-Ministro sejam sólidas. E que perdurem durante muitos anos.
1: Miguel Bastos Araújo, e mesmo a terminar, aos olhos de um cientista, o que é que o país devia estar a discutir à séria neste momento?
2: Pois, Portugal é um país pequeno, que tem poucos recursos naturais, digamos, com valor diferenciado. Nós não temos petróleo, não temos carvão, não temos gás natural. Não temos ouro, não temos diamantes, portanto não temos aqueles recursos naturais que dão origem a uma economia extrativa e que facilitam a vida às pessoas, por um lado, por outro lado também não. Mas, portanto, o grande recurso que nós temos são os recursos humanos. É o capital humano. E, portanto, eu acho que a grande prioridade do país será, por um lado, continuar a investir na educação e na ciência, e, por outro lado, dar instrumentos para que essa educação, para que esse capital humano se possa realizar neste país e ajudar a transformar o país, tornando um país, enfim, com uma economia do conhecimento e da inovação. Se não formos por aí, será muito difícil.
0: E
2: francamente, eu vejo que damos passos contraditórios. Por um lado, fazem-se grandes avanços relativos em termos de educação e de ciência, por exemplo, mas depois não temos sido capazes de reter esse capital humano.
0: É um problema do país e um grande desafio preservar
2: o
0: capital humano.
2: É, sim. De várias décadas, aliás.
0: Miguel Bastos Araújo, muito obrigada por ter estado hoje connosco no Explicador. Desejamos-lhe um bom dia, um bom resto de semana.
2: Bom dia.
0: Muito obrigado.
1: Bom dia, obrigado.

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5: São 9h31, já a seguir à Comissão de Inquérito, esta manhã com Simone de Oliveira. Primeiro espreitamos a atualidade de Carla Jorge Carvalho.
6: E começamos com o encontro entre Donald Trump e Xi Jinping na China. Os dois estiveram reunidos, falaram sobre o Médio Oriente, a guerra na Ucrânia, a Coreia do Norte. É o que dá conta a um comunicado do Ministério Chinês dos Negócios Estrangeiros. A nota assinala também que Xi Jinping perspectiva uma nova era de relações estratégicas e construtivas com Donald Trump. A China alerta, no entanto, que a questão de Taiwan pode levar a um conflito e prejudicar os laços entre os dois países. Para já, Trump ainda não se pronunciou sobre este encontro, que durou cerca de 2 horas. Seguimos com o caso do adepto que há um ano foi baleado no olho nos festejos do bicampeonato do Sporting. A advogada do adepto acusa a PSP de abuso de força, fala em mentiras por parte da polícia e admite avançar com uma ação judicial contra o Estado. Bernardo Topa, de 28 anos, ficou cego do olho esquerdo depois de ter sido baleado com uma bala de borracha. Um ano depois, a Rádio Observadora apurou que o processo nos tribunais ainda está em segredo de justiça, o inquérito interno da PSP em fase de instrução. A advogada Sara Macias afirma ter provas de que a atuação da polícia foi inadequada e deliberada, até tendo em conta que havia crianças no local. Questionada pela Rádio Observador, a Direção Nacional da Polícia não comenta estas acusações. O ministro da Administração Interna admite o encerramento de algumas esquadras da PSP na zona de Lisboa. Luís Neves explica em entrevista à RTP que o objetivo é ter mais agentes na rua. No Jornal das 10, ouvimos a reação do presidente da Associação Sindical dos Profissionais da Polícia. O Governo reúne-se a esta hora em Conselho de Ministros para aprovar a proposta de revisão da lei laboral. Hoje também o Primeiro-Ministro deve receber o Secretário-Geral do PS em São Bento para falarem sobre o projeto, ainda que o encontro não esteja na agenda oficial de nenhum dos dois. Só deve acontecer depois da aprovação da proposta em Conselho de Ministros. Cristiano Ronaldo comprou uma participação na Live Mode TV, empresa de streaming de conteúdos desportivos. O anúncio é feito pelo jogador num comunicado divulgado há pouco. Não foi revelado o valor do investimento ou a percentagem exata da participação do capitão da Seleção Nacional. O comunicado refere apenas que Ronaldo será um sócio estratégico e acionista da empresa e que irá deter uma participação relevante. A Live Mode TV vai estrear a operação em Portugal com a transmissão em direto no YouTube do Campeonato do Mundo de 2026.

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3: O Monte Fuji é o ponto mais alto do país e um vulcão ativo. O que certamente não saberá é que esta montanha é sagrada para os japoneses, que veem nela um ser vivo com poderes espirituais. Durante séculos, as mulheres foram proibidas de subir ao cume por receio de que a presença feminina causasse ciúmes à deusa da montanha e a enfurecesse.
2: Começa agora mais uma comissão de inquérito da Rádio Observador. Esta manhã é com enorme gosto que recebemos Simone de Oliveira. Bom dia, bem-vinda. Muito obrigada por ter aceitado o nosso convite.
4: Olá, bom dia.
2: Bom dia. Temos 5 perguntas para lhe fazer. Cada resposta certa vale 5 pontos. Se pedir a nossa ajuda e acertar, recebe 2. Vamos a isto?
4: Vamos
2: lá, Simone de Oliveira.
5: Vamos lá, então. Se está preparada agora para uma primeira pergunta. Vamos falar e vamos começar por falar do Festival da Canção e vamos perguntar-lhe se se lembra quem é que venceu o primeiro Festival da Canção aqui em Portugal em 1964.
4: Foi o António Calvário com a oração.
5: Mas foi. Claro que sim, claro que sim. Logo, não é? Foi logo assim uma canção muito, muito importante e que agradou muito aos portugueses. E isto, Simone, gostávamos de lhe falar sobre a polémica deste ano do Festival da Eurovisão com a participação de Israel. O que é que acha? Acha que a RTP fez bem em participar?
4: Olha, minha querida, eu acho canções que são canções, guerras são guerras, birras são birras. Acho que o Festival da Canção é uma coisa que deve continuar. Claro que Israel é um ponto de discórdia terrível. Agora, se começamos a misturar tudo um dia, não dizemos bom dia uns aos outros. Porque é capaz de ser boa tarde, é capaz de ser boa noite, ou sei lá, não sei. Quer dizer. Agora, o Festival da Canção... Eu vi o festival todo. Aquilo já não é um festival da canção. Aquilo já é uma coisa que ninguém entende. Aquilo é uma coisa... Ótimo. É um grande espetáculo televisivo. Sinceramente, eu não gostei de nenhuma canção.
5: Nem da portuguesa?
4: Repara uma coisa, minha querida. Eu não estou a falar da... A portuguesa é, para mim, eles são ótimos, maravilhosos. Mas não tem nada a ver com o conceito de Festival da Canção, desculpe, da maneira como ele é feito hoje. Se me dissesse que eles tinham ido há 10 anos atrás, com o maior respeito que eu tenho, adoro o Alentejo, fiz uma telenovela no Alentejo em Brins, apanhei 40 graus à sombra, deixei, não havia água, não havia nada, não tem nada a ver mais. Agora, não é uma canção.
5: Não é uma canção de festival. Do festival de hoje.
4: Por amor de... O festival de hoje é outra coisa. Alguém que pense, alguém que... Eu dá uma reação que as pessoas... Aliás, o festival, digo-lhe uma coisa, todas as canções do festival eu não gostei de nenhuma. Porque aquilo não são canções. Aquilo são coisas para... Eu agora vou falar em francês, que eu sou muito fina. E para ter le bourgeois.
6: Para entreter a plateia.
4: Como? Aquilo é um espetáculo que... Eu não me lembro de nenhuma canção.
5: Nada fica. Acha que, as canções, fica nada, que levou, as canções que levou ao festival hoje em dia já não valiam, não tinham o mesmo impacto?
4: Não, o festival é outra coisa hoje. Não vale a pena fazer comparações. Aliás, não vale a pena fazer comparações com nada do que se passou no mundo há 24 horas para cá. Porque é tudo diferente. Quer dizer, de vez em quando. Eu acho, de repente, a sensação que eu tenho é que o mundo enlouqueceu.
7: Mas Simone, há 9 anos o Salvador Sobral ganhou o Festival da Eurovisão, a única vez com uma canção muito diferente dos padrões habituais, atuais.
4: Está bem, mas aquilo era uma canção. Eu neste festival não consigo lembrar de nenhuma canção. lembro-me de barulho, lembro-me de pessoas aos saltos, lembro-me de saltos de sei lá, bonecos. Não, para mim, não, sabe que eu começo a pensar qualquer dia, não sei o que é uma canção.
6: Uhum. Acha que a componente cénica e de performance é mais Sim. importante neste momento do que a questão musical?
4: Pode.
6: Muito bem. Muito bem, Simone. Cinco pontos na primeira questão. Vamos continuar a olhar um bocadinho para o passado, para a segunda pergunta, que é esta. A cantiga é uma arma, é uma canção de intervenção, foi escrita em 75. A pergunta é quem é que compôs essa música?
4: Ai, meu Deus do céu, foi em português.
6: Foi em português, sim, senhor.
4: A cantiga é uma arma, foi o... Ai, meu...
5: Está na ponta da língua.
4: Caramba, está. Quer ouvir?
6: Escreveu tantas, ele, não é?
5: Nós vamos dar-lhe três opções, vai ver que assim se vai lembrar.
4: Sim.
6: Vamos a isso, três opções, então. Fausto, Sim. Fernando Tordo ou José Mário Branco?
4: José Mário Branco.
5: Exatamente.
6: 75. E acha que, apesar dessas diferenças todas, nomeadamente no Eurofestival da Canção, como acaba de dizer, acha que hoje em dia Simone, a cantiga continua a ser uma arma?
4: Ai, se for uma canção com um poema, como deve ser, e com música, pode ser uma arma. Agora, se for, desculpa, aquela merda, não. O do festival todo, eu peço desculpa de ter dito isto.
6: Não tens desculpa, então.
5: A Simone pode ter.
4: Nove horas da manhã e o meu cérebro está...
5: Não quer, está sem filtros.
4: Claro, a única coisa que me espanta, nós temos cantores, não estou nada contra os rapazes do Alentejo, adoro o Alentejo, fiz uma telenovela no Alentejo. Vão ver o Pulo do Lobo, que ninguém conhece no Alentejo, eu conheço. Não tem nada. Agora, se nós temos gente a cantar canções que estão integradas dentro daquele contexto, aquilo é uma coisa que... Oh, Maria Santíssima. Uhum. Lembra-se de alguma cantiga? Eu não me lembro de nenhuma, não gostei de nenhuma, não me lembro de nada.
6: Mas hoje, se quiserem, temos de intervenção política, nós tivemos um período da nossa história que a Simão também protagonizou e o...
4: Ai, pelo amor da tua riqueza, o Datão, quem faz um filho falso por gosto, tem uma tanto.
6: Exatamente. Exatamente.
7: Também houve polémica na altura.
6: E o José Carlos Ali dos Santos, que escreveu muitas dessas músicas,
4: eu sei. Conheci-o bem.
6: Claro.
4: Conheci-o bastante bem. Um grande amigo.
6: E a música teve um papel importante em termos políticos, se quiser.
4: Naquela altura, repara uma coisa, se nós andarmos para trás a esse todo tempo do Tordo, do Paulo de Carvalho, quer dizer, neste momento, até na nossa... Há gente a cantar muito bem. Agora, são umas cantiguinhas. Ai, meu Deus do céu, cala-se, Maria. Está tudo a pedir desculpa de ter nascido. Eu peço desculpa de ser isto, mas eu sou isto. Não sou capaz de ser outra coisa. Há gente a cantar muito bem. Nós temos a Marisa Lins a cantar muito bem.
5: O que é que houve, Simone? Que música
4: são? Olha, eu não tenho aqui, eu, como sabe, estou na casa do artista, não tenho rádio. Eu ouço muito, eu gosto muito de ouvir concertos, eu vejo muito a mezzo, eu gosto de ouvir ópera, eu gosto de ouvir concertos, gosto de ouvir pessoas a cantar bem. A minha grande dúvida é o que é cantar bem. Porque repara uma coisa, eu vi o festival todo. E daquele festival todo, o que é aquilo? Mas tudo. Não foi só... Eu já não sei o que é música.
5: Então vamos mudar de tema. Vamos passar da música para o teatro. Esta é muito simples, Simone de Oliveira. Quem é o ator português mais velho e que ainda está no ativo?
4: O Rui de Carvalho, com quem eu cantei.
5: 99.
4: Nossa Senhora, então...
5: A Simone de Oliveira tem uns bonitos 88. Sente que tem recebido o merecido e o devido reconhecimento?
4: Sim. Não posso queixar absolutamente nada. Eu acho graça que eu olho para as condecorações e digo assim, eu só cantei e representei, mas tenho as condecorações de três presidentes da República. Eu só peço uma coisa, espero que este não me dê nenhuma, que eu já não tenho. Seja para pôr as outras coisas.
7: Mas o país, Simone, o país nem sempre trata bem os seus artistas e nem sempre os reconhece. Aliás, está na Casa do Artista, que é um projeto desenvolvido há alguns anos, precisamente para receber artistas, e que nem todos têm, de facto, esse reconhecimento. Continuamos a ignorar, muitas vezes, os artistas.
4: Sim. Há uma coisa que eu não percebo. Há muita gente a cantar bem, mas... Por aquilo que eu me lembro, a única estação que toca música portuguesa é a Rádio Amália. Todas as outras, quer dizer, devia ser obrigatório haver uma percentagem, e acho que é, mas não é cumprida. Há uma coisa que eu acho. Nós temos uma pátria que tem uma língua, que é o português. Eu amo a minha pátria. É o sítio onde eu nasci, é o sítio onde eu vou morrer. Espero que daqui a muito tempo, eu adoro viver da classificação. Mas quer dizer, de vez em quando, essa pátria é um bocadinho esquecida, às vezes até por razões parvas. Eu acho que temos um povo extraordinário, mas não é só Lisboa e Porto e Coimbra. Há o resto do país todo que tem características extraordinárias, que tem, por exemplo, todas essas coisas de culinária são completamente diferentes. Nós podemos fazer disso uma coisa extraordinária, já temos feito isso tudo. Agora, de repente, parece estar tudo zangado uns com os outros, que sabe o que é. O dinheiro faz mal às pessoas. É preciso, claro, mas quando as pessoas são muito ricas. Mas nós somos um povo que não tem assim gente muito rica. E os muito ricos não estão cá, já pediram todos, coitadinhos. Tenho medo do caraças. É porque não, deixa-me fazer de conta que não sou rico. E depois há os parvos, que eu não vou falar que não posso.
7: Acha que não valorizamos suficientemente aquilo que é nosso?
4: Não.
7: E em particular no campo da cultura.
4: Só quando convém. Algum ministro da cultura fez alguma coisa? Temos um ministro da cultura? Estou a perguntar. Deve estar um bocadinho parva, não me lembro. Mas quer dizer, pois.
5: Mas há.
6: Temos uma ministra que tem a pasta da cultura e do desporto e da juventude.
4: O desporto, sim. Ai, o desporto, caraças. Pronto. Então, e o resto?
6: Acha que há um desequilíbrio, nomeadamente entre o desporto, diria o futebol e...
4: Até não. Mas,
6: e a cultura?
4: Eu sou sportingista, digo-lhe já. Não tenho raivas contra ninguém, sou sportingista. Mas achei o Eusébio um homem extraordinário. E das grandes coisas engraçadas que aconteceram foi que, quando eu era jornalista e não tinha voz, mandaram entrevistar o Eusébio.
7: Como é que foi essa entrevista?
4: Foi um bocadinho complicada.
5: Porquê? Não, o que é que aconteceu?
4: Nada, porque ele era um homem muito simples, era um homem muito agradável, era um homem simpático. Eu sei muito pouco de futebol. Eu sou muito atento a muitas coisas. Mas futebol, sou de Sporting, mas bom, não vou entrar nestas guerras completamente idiotas dos milhões que se pagam a futebolistas. Não percebo. Porquê? Está bem, jogam bem, né? Têm gols e tal. Mas as transferências que se fazem no futebol é uma coisa... Se agarrassem, cada vez que se faz uma transferência de futebol, se agarrassem 10% desse dinheiro, e se diz as pessoas que estão a passar fome neste país, era bom. Ai, não posso dizer essas coisas, lá vem ela com o feitio dela. Estou a falar eu de mim.
5: Isso até nos leva agora...
4: Mas isso é uma coisa que eu penso, é uma coisa que me enerva, é uma coisa que me irrita. Irrita-me muito.
5: Simone de Oliveira, vamos a mais uma pergunta e vamos continuar essa irritação que diz que diz.
4: Ai,
5: que
4: tem. Pela sua crítica com o blog às 9 da manhã.
5: Não, esta é uma capa maravilhosa da Vogue do ano passado com a Simone. Com fotografias extraordinárias.
4: Eu sei.
5: Em que mês? Foi o número de que mês da revista? Lembra-se em que mês é que saiu?
4: Ai, Maria.
5: Se calhar a produção fotográfica foi feita muito antes do mês em que saiu.
4: Foi
5: aí na casa do artista?
4: Não foi aqui na casa.
5: Não foi?
4: Pela sua rica, que eu levei desde as 4 da tarde à meia-noite.
5: Mas valeu a pena.
4: Era o fotógrafo era inglês. Então dizia-me, look at me.
5: E olhou e ficou bem. Então, em que mês terá sido? Vamos dar-lhe hipóteses. Setembro, fevereiro ou dezembro?
4: Fevereiro.
5: Foi em setembro.
4: Setembro é uma cantiga bonita, por acaso.
7: Foi em setembro.
5: Pois é, Simone, sempre passou esta imagem de uma mulher muito forte, que diz o que tem a dizer, muito livre. Isto trouxe-lhe mais problemas do que vantagens?
4: Trouxe-me as duas coisas. Trouxe-me muitos problemas. Mas apesar de tudo, colocou-me numa situação que as pessoas sabem que há uma coisa que eu não minto. Posso, às vezes, burilar as coisas, entender que lá vou eu presa, não é? Lá vem a polícia buscar.
5: Mas isto para uma mulher é difícil, não é? É mais difícil para uma mulher do que para um homem.
4: Eu nasci livre. E tive a sorte de ter um pai e uma mãe que aceitaram esta mulher completamente ao tempo, completamente contra tudo. Ah, então casar é isto, então vai-me bater e agora eu fico. Abre-se a porta ou salto para a varanda. Foi tão simples como isso. Mas eu tinha 19 anos, naquela altura. Sim. Ninguém fazia isso. As mulheres apanhavam e ficavam em casa. Eu disse, abre-se a porta ou salto para a varanda. E o senhor percebeu que eu ia saltar para a varanda e por isso abriu a porta.
5: Mas não só saltou da varanda, como fala muito livremente sobre isso. Isso é importante também.
4: Falo pela simples razão de que eu não aceito a violência doméstica e tenho a impressão que neste momento a violência doméstica está a tomar poros. Mata-se pessoas, matam-se filhos, matam-se pais. O que é isto? Não sei o que é que se pode fazer. Não chego lá, não tenho essa. Não, se eu pudesse. Não, comigo não.
7: E em que é que a sua personalidade forte, frontal, lhe trouxe desvantagens?
4: Ai, todas. De ser chamado ao liceu, dou-lhe um exemplo. Eu tive 2 filhos, como toda a gente sabe. E eu tive a sorte de serem muito bons alunos, coitadinhos, eles próprios, e não há mãe, coitadinha. Matemática, 2, e já era uma nota extraordinária. E eu, aí lá estaria, talvez já no 7º ano. E eu fui chamado ao liceu, à diretora de ciclo, e disse, bem, o que é que aconteceu? E ela faz-me esta pergunta, explique-me, minha senhora, como é que a filha de uma mulher que usa decote, fuma, e se deita às 3 da manhã, tem a filha que tem.
7: E o que é que
5: qual foi a sua resposta?
4: E eu disse, não, pode mulher a chamar a filha, a minha filha, e perguntar porque eu não sei responder. Isto foi-me dito assim, uma diretora seco. Quer dizer, eu tive a sorte de ter 2 filhos que tiveram que aturar esta mãe meia maluca, mas o que a gente está a fazer? Extraordinário. Nunca não tenho nada que dizer. Eu só digo assim, filho, agora arranjem-me lá uma neta, porque eu só tenho rapazes, é tudo homem.
7: Falta uma neta.
4: Falta, e tenho um bisneto. Eu sou muito antiga, já reparou.
7: Muito antiga e muito sábia. Simone, vamos ver se se lembra aqui da resposta. Eu acho que esta é facílima. Qual o primeiro verso da canção Sol de Inverno?
4: sabe a Deus que eu quis.
5: Pode continuar, pode continuar. Não precisa só ficar no primeiro verso.
7: Então, vamos lá. Simone, em termos profissionais, o que é que gostava de ter feito e não fez ou ainda não fez?
4: Não, não farei mais nada. Quando fiz o espetáculo no Coliseu, acabei com aquela sensação de vamos acabar, para sair pela porta larga. Deixar assim um perfumezinho agradável, ter a voz no sítio, não fazer pateteiras. Foi essa a minha escolha. Não tenho uma saudade lavada, isso aprendi com o Sr. Varela. Foi um senhor que me acotovelou durante uns anos. Não costumo dizer. Eu tenho uma saudade lavada, não tenho, as minhas rugas não me afligem nada. Era incapaz de fazer uma plástica, era incapaz de pôr botox. Já usei saltos, agora não uso. Tenho a cabeça toda branca, adoro. Era incapaz de pintar o cabelo. Para... Quer dizer, eu fui aceitando as coisas. Não quero dizer que haja umas coisas, às vezes as artroses doem-me. Dá-me vontade logo de ver umas grandes asneiras, não digo, estou bem educada. Mas, quer dizer, claro que há umas coisas. Eu, pronto, eu usei saltos, não uso saltos. Eu fui aceitando a minha idade. Porque eu tenho a obrigação de ser uma mulher feliz. Eu tenho a obrigação de ser uma mulher feliz. Tive uma vida boa com coisas muito complicadas, problemas de saúde, lavados de pacientes. Tenho uns filhos ótimos, tenho netos ótimos, tenho uns pais ótimos. Eu tenho três condecorações de três presidentes da República diferentes.
7: Portanto, é um balanço largamente positivo.
4: Positivo, quer dizer, estar a dizer que não estás a morrer. Sabe uma coisa? É que não sei o que está do outro lado, ninguém me vem cá falar como está. É pá, expliquem-me. Tenho, sou muito honesta. Não me apetece nada. É que não me está nada a apetecer. Eu sei que vai acontecer, sei essas coisas todas, mas...
5: Mas que venha longe, venha tarde, não é?
4: Venha longe. E agora se me prometerem uma graça, eu falando com a minha filha, dizia assim, olha, quando a mãe estiver menos bem, eu quero ir daqui para a igreja de Alvalade, porque de Alvalade foi a primeira que eu entrei. Meu filho vive na mesma casa dos meus pais, onde eu peito, eu entrei pela primeira vez, tinha 12 anos. E em frente fazia-se, a tropa fazia grandes coisas, era muito engraçado. Eu olho para aquilo, já está a sua graça. E ela olha, fica a olhar para mim e diz assim, mãe, o que é que eu faço às condecorações? Eu disse, lá tenho, eu não posso ir à asneira. É a asneira que estou a passar da Basílica. E ela de um lado e eu do outro. Digo eu assim, é para ver pela tua, lá tenho de ir para a merda da Basílica. Ela ria tanto, só, mãe, não me passa a rir, porque a gente fala-me destas coisas. Olha que eu não quero. Ela não me disse nada, ela disse, as condecorações estão aqui. Só disse, oh mãe, o que é que eu faço às condecorações? E digo assim, pronto, lá está-me tudo que para a Basílica da Estrela, que eu
5: Simone de Oliveira, foi um gosto enorme contar com a sua presença nesta comissão de inquérito. Muito obrigada.
4: Nada,
5: muitas felicidades.
6: Obrigada.
5: Um ótimo dia para si. Muito obrigada, Simone de Oliveira.
4: Obrigada, bom dia. Obrigada.
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0: Olá, muito bom dia. Está com a Rádio Observador. São 10 da manhã. Está marcado para esta hora o início do julgamento da ação de José Sócrates contra o Estado. O antigo primeiro-ministro exige ser indemnizado devido à duração do processo marquês.
1: Uma indemnização de 50 mil euros. A ação remonta a 2017 e em causa está, sobretudo, a alegada violação pelo Ministério Público dos prazos para a conclusão do inquérito. O julgamento decorre no Tribunal Administrativo de Lisboa. É lá que está o repórter Carlos Pedro. Carlos, José Sócrates chegou há pouco. O que é que disse?
2: Sim, chegou por volta das 9h45 da manhã, falou aos jornalistas, mas falou pouco sobre esta ação administrativa, falou mais sobre a Operação Marquesa em si e o carrossel de advogados, com críticas à juíza Susana Seca, ao Estado português, à Ordem dos Advogados e também aos jornalistas. Ainda assim, sobre esta ação administrativa que traz novamente José Sócrates ao Campos de Justiça, o antigo primeiro-ministro deixou uma espécie de antevisão. Vamos ouvir.
3: A confiança na justiça portuguesa não permite grandes otimismos. Mas é que estamos, ao fim de 9 anos, depois do Tribunal Europeu ter feito perguntas ao governo português, depois disso, marcaram a sessão. Marcaram a sessão e finalmente o Estado vai ser julgado. E vai ser julgado por duas coisas. Primeiro, por fugas ao segredo de justiça. Espero que não venham para aqui desmentir aquilo que aconteceu. Todos vocês sabem. Obrigado. Todos vocês presenciaram isso, as fugas ao segredo de justiça. E depois também porque, ao longo do inquérito criminal, os prazos de inquérito foram completamente ultrapassados.
2: Esta antevisão com pouco otimismo de José Sócrates, que pelo meio ouviu elogios, digamos assim, de uma cidadã que passava por aqui no Campos de Justiça. Como dizias, Carla, este é um processo que remonta, cujo início remonta a 2017, 13 de fevereiro de 2017, portanto há 9 anos, como sublinhava José Sócrates, quando o antigo primeiro-ministro avançou com esta queixa contra o Estado português no Tribunal Administrativo de Lisboa. O antigo primeiro-ministro exige mais de 200 mil euros. Ora, e porquê? Porque José Sócrates considera que o Ministério Público violou os prazos máximos legais do inquérito de investigação que foi iniciado em 2013 e que teve a acusação deduzida em outubro de 2017, portanto 4 anos depois. Ou seja, Sócrates queixa-se de que a justiça portuguesa foi demasiado lenta entre a investigação e a formalização da acusação, diz que os prazos seguidos pelo Ministério Público excedem tudo aquilo que é decente e aceitável na relação com os cidadãos, diz também que viola o direito a um processo equitativo e em prazo razoável, bem como um recurso efetivo, motivo pelo qual José Sócrates apresentou no ano passado outra queixa no Tribunal Europeu dos Direitos Humanos. Pouco depois desta queixa, foi então marcado este julgamento desta ação administrativa e Sócrates acusa aí a justiça portuguesa de apressar este julgamento por medo dos tribunais europeus, o que foi entretanto prontamente desmentido pelo Conselho Superior dos Tribunais Administrativos e Fiscais, que garantiu que esta ação administrativa obedeceu a uma sequência regular de atos. Portanto, José Sócrates vem hoje ao Campos de Justiça, não se vai sentar no banco dos réus como normalmente o faz no âmbito da Operação Marquês. É o antigo primeiro-ministro que coloca hoje o Estado português precisamente no banco dos réus.
1: Carlos Pedro, explicar os argumentos apresentados por José Sócrates nesta ação contra o Estado português. O julgamento começa hoje no Tribunal Administrativo de Lisboa.
0: E seguimos com o caso do adepto do Sporting, que há um ano foi baleado no olho nos festejos do bicampeonato do Sporting. A advogada de defesa acusa a PSP de abuso de força, diz ter provas de que a atuação foi inadequada e desproporcional e fala em mentiras por parte da polícia.
1: Foi a 17 de maio do ano passado, os adeptos do Sporting festejavam a conquista do bicampeonato, quando na zona do Saldanha, em Lisboa, houve confrontos com a polícia. Bernardo Topa, de 28 anos, acabou por ser atingido por uma bala de borracha, ficou cego do olho esquerdo. Um ano depois, o processo nos tribunais está em segredo de justiça, o inquérito criminal da PSP, o inquérito interno, ainda está na fase de instrução. O jornalista Miguel Gato falou com a advogada do adepto, que deixa críticas à PSP e à lentidão da justiça.
4: A advogada de Bernardo Topa, Sara Macias, diz ter provas de que houve, de facto, abuso de força policial.
5: Os vídeos identificam claramente são os 7 primeiros membros desta brigada que, sem avisar que vão fazer manobras de dispersão, começam a disparar com os braços em ângulo reto. Não há aqui balas perdidas. Ao lado do Bernardo estava uma criança de 3 anos nos ombros de um pai. Podíamos estar a falar de um homicídio.
4: Perante as provas claras e óbvias que diz ter, a defesa de Bernardo Topa não compreende porque é que o processo interno da PSP para apurar responsabilidades dos agentes ainda está a decorrer.
5: A PSP sabe quem é que indicou, sabe a quem é que atribuiu aquelas armas, sabe perfeitamente quem é o agente. Portanto, não se pode vir escudar numa situação de não conseguir apurar o nome do agente.
4: A advogada revela ainda que a ação levada a cabo pela PSP nos festejos do bicampeonato do Sporting no ano passado fez mais de 70 feridos, a maioria homens, jovens, adultos. Da parte da PSP não houve qualquer tipo de condenação e Sara Macias acusa até a instituição de estar a mentir.
5: A PSP no dia seguinte, sabendo que há um adepto que está numa mesa de operações durante 5 horas no Hospital de São José e tem 72 casos nos hospitais por ferimento de balas, vem dizer no dia seguinte que o evento correu de forma pacífica e até elogiava os adeptos do Sporting. Não é só cínico, não é só hipócrita, é falso.
4: As críticas da advogada à PSP, sendo que também há um recado para o Ministério Público.
5: Não vamos deixar que o processo tenha igual curso ao que teve o processo quando o Sporting foi campeão no Covid na temporada 2021. Nós não vamos deixar que este processo seja arquivado.
4: A defesa do adepto do Sporting admite ainda avançar com uma ação judicial contra o Estado português, caso o processo, que está agora em segredo de justiça, não avance nos próximos tempos.
1: É um trabalho do jornalista Miguel Gato, no programa Onde Para o Caso, da Rádio Observador. A Direção Nacional da PSP não comenta estas acusações da advogada Sara Macias. Numa resposta enviada à Rádio Observador, diz apenas que qualquer reação seria precipitada, isto porque o inquérito se encontra em fase de instrução na Inspeção-Geral da Administração Interna.
0: Pode ouvir o Onde Para o Caso na íntegra, mais logo depois do Jornal das 5 da tarde, Política. O presidente da Associação Sindical dos Profissionais da Polícia avisa que fechar esquadras não é a solução e convida o Ministro da Administração Interna a sentar-se com os sindicatos para discutir medidas que realmente valorizem a carreira dos polícias.
1: A hipótese foi admitida pelo Ministro da Administração Interna ontem à RTP. Luís Neves explica que o objetivo é colocar mais polícias na rua. Contactada pela Rádio Observador, o presidente da ASP revela que não foi previamente informado desta intenção do Governo e que só ficou a saber da ideia através da comunicação social. Paulo Santos questiona a viabilidade da medida proposta por Luís Neves porque, alerta, não resolve o problema da falta de profissionais no ativo.
6: Ora, o Sr. Ministro vem falar de reestruturação de esquadras e de encerramento de esquadras. E a pergunta que se coloca é se essas esquadras ou esse encerramento de esquadras resolve, por exemplo, o aumento da atratividade. Se aumenta o número de candidatos à polícia, porque não qualquer dia não temos esquadras para encerrar e a verdade é que também não temos polícias. Por isso eu acho que era importante o Sr. Ministro da Administração Interna sentar-se à mesa com os sindicatos.
1: Aqui temos a reação de Paulo Santos, defende ainda que a ASP não se opõe a uma reforma, mas reforça que o fecho de esquadras não é a solução. Lembra também que a classe está muito envelhecida.
0: Destaque agora para o encontro entre Donald Trump e Xi Jinping. A Casa Branca fala num encontro positivo.
1: É o que indica um comunicado que acaba de ser divulgado. A nota destaca que os dois líderes falaram sobre as relações comerciais e sublinha que ambos concordam com a importância da reabertura do Estreito de Hormuz. Antes, num comunicado do governo chinês, é destacado que Xi Jinping assinala uma nova era de cooperação estratégica entre Pequim e Washington. A reunião entre os dois líderes durou cerca de 2 horas, decorreu à porta fechada no Grande Salão do Povo. A imprensa estatal chinesa adianta também que Xi Jinping avisou Donald Trump que Estados Unidos e China podem entrar num conflito se a questão de Taiwan não for resolvida.
0: São agora 10:10, já a seguir o contracorrente sobre o antivírus. Primeiro, Carla, tempo para as outras notícias que marcam esta manhã de quinta-feira.
1: O Governo está reunido em Conselho de Ministros para aprovar a proposta de revisão da lei laboral. O projeto vai seguir depois para o Parlamento, onde vai ser votado pelos deputados. Luís Montenegro afirmou ontem que o Governo fez um esforço enorme em sede de concertação social para alcançar um acordo, mas não foi possível. Cavaco Silva considera que Donald Trump não é de confiança e avisa que a Europa não se pode acobardar perante o Presidente dos Estados Unidos. Em entrevista à Renascença, o ex-presidente da República defende também uma força europeia de defesa separada da NATO. O antigo chefe de Estado admite ainda que confia muito mais na Comissão Europeia do que no Conselho Europeu.
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15: 10 horas e 13 minutos.
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0: Muito bom dia. O aparecimento num navio de cruzeiro de um novo vírus, de que poucos tinham ouvido falar, um antivírus, a morte de vários passageiros e os regimes de quarentena a que foram sujeitos, os restantes, ressuscitaram à escala mundial o receio do regresso de uma epidemia global como a que vivemos há apenas 6 anos com o coronavírus. Dias depois apareceu outro vírus, num outro navio de cruzeiro, agora um norovírus. E de repente, ao receio de termos de voltar todos para casa, somou-se o medo de entrar num desses enormes paquetes que todos os dias aportam às nossas cidades. Haverá razão para tanto alarme ou devemos, pelo contrário, manter tranquilidade e apenas os cuidados habituais? É isso, é sobre isso que vamos falar no Contracorrente de hoje. José Manuel, bom dia. Assustado, apreensivo, expectante com as notícias que nos chegam dos cruzeiros?
1: Olha,
2: claro que não, ele vai já correr para lá se fosse preciso, lhe dissesse.
1: Mas é isso mesmo, se houver um lugar no
2: Antios, estou a ver como eu adivinhei.
1: Se houver um lugar no Antios, que é o barco dos barcos onde apareceram
0: o antivírus,
1: vou já.
2: É claro, eu sabia.
0: E porquê?
1: Porque é um barco que faz cruzeiros à Antártida.
0: Ah!
1: É um barco pequenino, faz cruzeiros à Antártida. E é uma daquelas viagens. Faz viagens que eu estive a ver à Antártida e depois também faz ao Ártico, mas no Ártico acho menos interessantes, mais interessantes são de facto lá de baixo, as da Antártida, com partida do Ushuaia, no sul da Argentina.
0: Cidade do fim do mundo.
1: Cidade do fim do mundo, também às vezes vai às Falklands, aquelas ilhas todas lá bem na parte austral do planeta. E aliás, isso, quer dizer, este cruzeiro que ele estava a fazer já não está disponível, mas já lá há alguns para o ano que vem, também com direção a Cabo Verde, portanto, onde este acaba, que são a terminar a época de inverno, a época de verão no hemisfério sul, portanto, quando se pode ir à Austrália, depois vem o inverno, é mais duro. E, portanto, é um barco relativamente pequeno, é um barco que tem a maior parte das cabines, até são cabines que já não são muito comuns nestes barcos de cruzeiros grandes que se vêm aí, porque têm cabines com beliches, cabines de 4, cabines de 2, portanto é um barco de outro tempo, digamos. De outro tempo não, é um barco super moderno, porque está preparado para aquelas águas, mas que faz lembrar os barcos de cruzeiro antigos. Não tem as piscinas, nem os cortes de ténis quase, aquelas coisas todas, têm estes gigantes, os outros gigantes, mas eu não teria nenhum receio em ir para lá. Mesmo partindo do Ushuaia, onde de facto pode, ou Ushuaia, Patagónia, onde de facto pode haver, é endémico de lá, aquele vírus que as pessoas apanharam. Bem, mas vamos lá, recordaram, já vamos aos cruzeiros depois, aliás, nós temos hoje aqui uma história do dia que fala precisamente do que se passa ou não passa dentro dos barcos de cruzeiro. Eu já fiz cruzeiros, e é muito simpático, enfim, temos que saber que tipo de cruzeiros é que fazemos e como não há aquela ideia que os cruzeiros são uma coisa para velhos reformados, também
0: viciados em slot machines.
1: Viciados em slot machines.
0: Nada disso.
1: Quer dizer, há lá também slot machines, há lá pessoas mais idosas, há lá tudo, mas não são...
2: Mas quem nunca jogou numa slot machine?
1: O quê?
2: Quem é que nunca jogou numa slot machine?
0: Olha, eu posso levantar o braço, eu nunca.
1: Já. Eu estive 2 vezes em Las Vegas, não meti um euro numa slot... Um euro não, um dólar.
0: Um dólar.
1: Um dólar em uma máquina dessas.
2: Até sair aquilo que...
1: Até deixar lá o dinheiro todo.
2: Não deixa nada.
0: Exato.
1: Enfim, pronto.
0: A Helena Matos acredita nas 3 cerejas.
2: Não. Tenho um limite. E gosto daquelas como havia em Macau, não sei se ainda há, que as ouve...
1: Outro sítio onde eu estive várias vezes e nunca meti um... Nesse caso, nem sei se o que era, se era... Se era euros, se era dólares,
2: patacas.
1: Se era patacas, o que é que era, não meti nada. E aquilo me acalmou muito deprimente.
0: Muito bem. Vamos ao antivírus.
1: Vamos ao antivírus. Primeiro que tudo, recordar rapidamente de que é que estamos a falar quando falamos de vírus, não é? Porque falámos muito disso aqui há 5, 6 anos atrás. 6 anos atrás foi quando começou, mas depois prolongou-se durante muito tempo. Bem, os vírus são, aliás, às vezes até se discute se são seres vivos. Porque os vírus não têm capacidade de reprodução autónoma. Os vírus são basicamente uma proteína a embrulhar um bocadinho de material genético. Portanto, esse material genético pode ser DNA. DNA é hélice dupla, no fundo é o código genético da maior parte dos seres vivos, da generalidade dos seres vivos. E depois temos o RNA, que é apenas a hélice é uma hélice dupla, não é? Portanto, são dois... tem duas artes, é uma escada enrolada, e aqui é só um lado da escada, digamos, só uma haste, é o RNA. Este caso do antivírus é um vírus só com RNA. Portanto, aliás, como era o coronavírus, ou melhor, só com RNA, não é só, é com RNA, não com DNA. O coronavírus também era isso, e curiosamente o norovírus também é isso, são vírus de DNA. Os vírus, durante muito tempo, nem sequer eram, a sua existência, nem sequer sabia que eles existiam, porque suspeitava-se que havia qualquer coisa, porque, enfim, nós durante muito tempo não se conhecia a origem das doenças. Foi já no século XIX, com Pasteur, com Koch, que nós soubemos que as doenças eram, no fundo, eram infecções, eram organismos agressivos que entravam para o nosso organismo e podiam causar essas doenças. Em muitos casos são bactérias, as bactérias são visíveis, não é a olho nu, mas com microscópio eletrónico, aliás, não sei se agora se faz isso, mas eu lembro quando era miúdo, adolescente, andava no liceu, havia aquela coisa de ir ver uma gota de água suja para ver lá os micro-organismos, esses de facto viam-se com microscópios normais, portanto não... Nada de especial, mas, por exemplo, quando foi a gripe asiática ou a gripe espanhola, portanto, estamos a falar, a gripe espanhola é mais como
3: espanhola,
1: é conhecida.
3: Espanhola,
1: 1918. Nós damos a pneumónica. Durante muito tempo não se sabia exatamente qual era a origem, porque não se detectou nenhuma bactéria e o que se sabia, quando muito, é que, digamos, a causa da infecção podia passar por filtros muito finos, mas não se conseguia perceber mais do que isso. Portanto, temos que esperar pela década de 30, portanto, do século passado, mais um bocadinho menos de 100 anos, para haver a invenção o desenvolvimento dos microscópios eletrónicos e nós detectarmos os vírus, não é? E agora, enfim, foi uma descoberta que não sei como é que lhe é de chamar, porque há vírus por todo lado, não é? Literalmente vírus por todo lado. Há 100 milhões de vírus diferentes, é a estimativa que existe. Só para se ter uma ideia, os organismos, digamos, os animais mais presentes em termos de variedade à face da Terra são os insetos. E aí estima-se que haja um milhão e meio de espécies diferentes. Mamíferos, aves, o que tu quiseres, é uma fração mínima disso. Às vezes centenas, alguns milhares de espécies diferentes. E aqui estamos a falar 100 milhões, só vírus. E em, portanto, vírus diferentes, não é? Vírus diferentes. Portanto, nós não fazemos ideia, a maior parte deles não está sequer identificado, como é óbvio, não é? A esmagadora maioria, quase totalidade. Portanto, numa gota, num litro de água do mar, que é pouquinho, não é? Uma coisinha assim, um cubo, de 10 centímetros por 10 centímetros, haverá 10 mil milhões de vírus lá dentro. Portanto, a maior parte deles são completamente inócuos, não nos fazem, não nos afetam, não aquentam nem arrefentam, como aliás, em boa parte, estes vírus também poderão ser em muitas circunstâncias. Agora, de que é que estamos a falar quando falamos destes dois vírus? Portanto, o coronavírus, nós recordamos, era aquela bolinha com as pículas que conseguia fazer entrar na célula. Portanto, o antivírus é um vírus diferente, portanto, também de RNA, mas diferente, e que... praticamente todas as espécies, todas as variedades conhecidas são variedades, muitas delas estão em roedores, portanto, e só os roedores é que as conseguem transmitir. O que levanta logo um problema, mas como é que um roedor transmite um vírus a um ser humano, não é? Pronto. Enfim, pode ser por formas tão bizarras como pó de excrementos. Que depois se mistura com o ar e que nós respiramos, não é? Portanto, inspiramos. E a identificação, por exemplo, dos antivírus não é assim muito antiga. A referência que encontrei é de 93 nos Estados Unidos para um antivírus que até ficou conhecido como sem nome, e que de facto tinha origem em ratos, foi numa zona rural, portanto, do Novo México, e que depois até se percebeu que tinha a ver com um ciclo de anos em que houve muitos ratos por razões trilógicas, quer dizer, um ano em que eles ficaram para o ano seguinte, depois vieram e tal, e portanto aproximaram-se muito de zonas rurais, aproximaram-se muito dos homens, dos seres humanos, e acabaram por infectar um casal. E aquilo foi, era muito estranho. Depois conseguiu-se perceber que havia já, portanto, era uma pneumonia súbita, rápida, fatal, muito grave. Portanto, e depois já teria havido outros casos anteriores. Há, no entanto, uma pequena diferença, ou enorme diferença, para este que estamos a falar agora, que é o dos Andes, a estirpe dos Andes. É que, ao contrário das outras estirpes...
0: Do antivírus.
1: Uhum. O norovírus, já lá vamos. O antivírus é uma estirpe que se pode passar de ser humano para ser humano. Uhum. Portanto, pode haver essa passagem. No entanto, é extraordinariamente difícil de haver essa transmissão. E a demonstração disso é que a estirpe estava presente num ambiente fechado, um navio pequenino, relativamente pequeno, 170 pessoas é pouco, 170 passageiros é pouco, mas a tripulação, mas com muito tempo de mar. Portanto, é um barco que vem do fim do mundo, não é? Uhum. Portanto, de Chubaia, uhum. Literalmente, ainda mais fim do mundo que o Papa Francisco, porque ele era de Buenos Aires e aquilo era lá para baixo, e depois vinha, atravessa o Atlântico todo até Cabo Verde, não é? Portanto, são de semanas de mar. Portanto, é um ambiente, quer dizer, repara, é um ambiente fechado, é um ambiente de, como eu já referi, de cabines que até são mais pequenas do que o habitual noutros cruzeiros, mais pessoas por cabine também do que é habitual, de salas de refeições mais pequenas, de um ambiente austral onde as pessoas estão mais tempo no interior, provavelmente, do navio do que cá fora a apanhar ar. Portanto, e mesmo assim, 11 casos identificados. É pouco, é quase nada. Se fosse um sarampo ou um coronavírus ou um Covid, aquilo era tudo, não é? Não se safava ninguém. Portanto, e por isso estamos perante um vírus que tem uma mortalidade muito elevada. Portanto, quando a pessoa fica infectada e a infecção chega ao ponto crítico, a mortalidade pode ser 40%. Portanto, é mesmo um vírus grave quando infecta. Mas a gravidade dos vírus, digamos, a letalidade dos vírus, não é aquilo que os torna mais perigosos. Porque eles têm que haver uma conjugação entre a letalidade e a transmissibilidade. Portanto, eles serem facilmente transmitíveis de pessoa a pessoa. E neste caso concreto, estamos a falar de um vírus que tem, além de, na maior parte das variedades conhecidas, tem que ser transmitido de roedores para seres humanos, mesmo nestes casos em que estamos a falar de transmissão entre seres humanos, a sua capacidade de transmissão é muito pequena. Nós recordamos que no caso do coronavírus, a transmissão se fazia por gotículas, aerossóis, portanto era respiratória. No caso, por exemplo, do outro que vamos falar, do norovírus, na comida, nas mãos, portanto, também se transmite com alguma facilidade. Neste caso, o que é que acontece com este vírus? Este vírus entra no nosso organismo, instala-se em células, pode ser do sistema respiratório ou dos rins, e fica lá dentro, não destrói a célula como acontece com outros vírus. Quando há a destruição da célula, há uma intervenção do sistema imunitário para tentar controlar a infecção. Aqui não, há uma tomada de conta da célula que continua fechada, por assim dizer, até que o sistema imunitário, vai-se espalhando, e o sistema imunitário, quando atua com tal violência, com tal energia, que é ele que acaba por provocar a morte. Porque depois as paredes rompem-se e o plasma sanguíneo invade tudo e, portanto, há uma espécie de fuga, as pessoas afogam-se, por assim dizer, se for no caso dos rins, isto é uma reação...
0: Com líquido nos pulmões.
1: Com líquido. É parecido com o que se passava também com o coronavírus nas suas primeiras fases, nas primeiras estirpes que nós apanhámos cá com o Covid-19. Tem semelhanças. Não é exatamente o mesmo processo, mas tem semelhanças. Portanto, também uma sobre-reação do sistema imunitário. Ora bem, o que é que acontece? O período em que o vírus está, por assim dizer, solto, livre, para se transmitir, é quando a parede das células rebenta, portanto, e essa altura já está muito perto do fim da morte da pessoa. Uhum. Portanto, e por isso há pouca capacidade de transmissão. E isto é aquilo que torna ou não um vírus perigoso. Quando um vírus é muito letal, mata as pessoas muito depressa, ele raramente é um vírus que dá origem a uma pandemia. Por exemplo, há outras variedades de Covid, com as quais tínhamos lidado antes, que eram mais letais que o Covid-19, o MERS, por exemplo, aquela do Medio Oriente, mas que não deram origem a uma pandemia porque as pessoas morriam logo. Portanto, aquilo era, não tinham tempo sequer para transmitir a doença. Portanto, são situações, e é o equilíbrio entre as duas coisas que tornam um vírus perigoso. Neste caso concreto, aquilo que pode assustar os virologistas e os médicos é se esta variedade, que teve uma evolução para poder saltar entre espécies, se esta variedade pode agora ter o número de mutações suficientes para poder ser mais transmissível. Neste momento não é, e por isso esta doença, em princípio, este surto, em princípio, ele é facilmente controlável com quarentenas. Portanto, quarentenas, controle, e depois, em princípio, aquilo sabe-se bem onde, qual é a origem, sabe-se bem
0: quebrando
1: que
0: ali
1: contacto,
0: a cadeia de contágio.
1: Quebra-se a cadeia e aquilo acabou. Aliás, houve outros surtos, nomeadamente no sul da Argentina, na Patagónia, e controle, quer dizer, poucas vítimas sempre, algumas, mas poucas. E fica controlado. O norovírus é completamente diferente. O norovírus é um vírus muito mais comum, muito mais fácil de transmitir, mas muito menos perigoso, digamos assim. É um vírus que provoca desinterias, portanto, gastroenterites, em pessoas frágeis, mais velhas ou mais novas. Pode ser, de facto, complicado, provoca desidratação, mas, em princípio, não é, e não é tão complicado. Portanto, eu diria que, ponto 1, nós não temos que estar muito receosos que vamos ter algo semelhante ao que tivemos com a Covid-19 e que estamos, de repente, fechar-nos todos em casa, enfim.

0: E além disso, dentro de, aliás, não temos um especial publicado aqui ontem no Observador sobre isso, em que uma médica que já esteve em cruzeiros e uma médica de saúde pública explica o que é que se faz para evitar que os cuidados que há dentro de um barco, porque é obviamente um sítio onde as pessoas estão mais em contacto, mas para, apesar de tudo, evitar que haja grandes propagações, cuidados de higiene, cuidados de acompanhamento. E, portanto, eu não vejo razão para estarmos com isto, para estarmos assustados. Agora, todos sabemos, percebemos isso com o Covid-19, que de um momento para o outro, um vírus que anda por aí pode sofrer uma mutação, pode saltar de uma espécie para outra e tornar-se de novo numa epidemia, como houve muitas ao longo da história, algumas com vírus, outras com bactérias, a peste negra foi com uma bactéria, por exemplo, e sabermos também que os antivirais não são mais complicados, digamos assim, à partida do que, por exemplo, os antibacterianos, os antibióticos. Enfim, há resistências, mas parece-me estar mais desenvolvidos. Mas, por outro lado, com o Covid-19, nós também descobrimos formas de desenvolver vacinas muito depressa, com as vacinas de mRNA, RNA mensageiro, e para o próprio antivírus já há algumas protótipos desenvolvidos que ainda não foram, enfim, como aquilo é uma coisa tão localizada que aparece aqui ou acolá, não houve ainda o impulso e a necessidade de pôr-nos a vacinar pessoas por uma coisa que tem um bocadinho na Patagónia, um caso ou outro ali na Coreia do Sul.
1: Tem focos muito localizados, não é?
0: São coisas muito localizadas, muito circunscritas, que de facto são perigosas quando acontecem, mas isso é... Não
1: é a história da humanidade, não é? Ou a história natural. Bom, vamos olhar para o norovírus e também para o antivírus e temos em estúdio o Pedro Simas, virologista, também o Tiago Correia, especialista em saúde pública. Bom dia aos dois. Tiago, começava por si. Como é que devem as autoridades sanitárias proceder se for detectado um caso de norovírus ou de antivírus em Portugal?
2: Bom, muito bom dia, muito obrigado pelo convite. São vírus diferentes, como tem sido dito, e portanto, eu não sei se...
1: Merecem respostas diferentes,
2: porque nós estamos a falar de norovírus, mas eu estava a comentar com o Pedro, antes de entrarmos em estúdio, que houve aqui uma sucessão de acontecimentos que cria uma consciência pública muito intensificada. Ou seja, eu próprio, quando vi a notícia do norovírus, não li norovírus e vi... 1000 e tal pessoas em isolamento num navio, eu pensei, mas o que é que está a acontecer com o antivírus? E só depois é que percebi que estávamos a falar de norovírus, mas porventura, se não tivesse havido a sucessão de o que aconteceu com o antivírus no primeiro navio, nem sequer se tinha falado em norovírus, tinha-se dito gastroenterite. E gastroenterites em navios são coisas absolutamente comuns. Aliás, gastroenterites são coisas absolutamente comuns na nossa vida. Nós temos duas, três por ano.
3: E quem lida com crianças?
2: Com crianças mais ainda. E, portanto, importa só contextualizar. Nós não estamos com um risco maior em relação ao antivírus que estávamos no passado e não estamos com um risco maior em relação ao norovírus em relação àquilo que estávamos no passado. Basta ver números. As autoridades sanitárias, só para enquadrar, antivírus... Em 2025, na América, 2025, o ano passado, tínhamos surtos registados, porque são de notificação obrigatória, na Argentina, Brasil, Bolívia, Chile, Panamá, Paraguai, Estados Unidos e Uruguai. Nestes 8 países, 229 casos, 59 mortes. Nos Estados Unidos, é de notificação obrigatória desde 1995. Em 30 anos, 890 casos de antivírus nos Estados Unidos. Na Europa, em 2023, o Centro Europeu de Prevenção e Controlo de Doenças registou 1.885 casos em 23 para 28 países europeus. Coreia do Sul também temos surtos, 2024, 373 casos. Portanto, isto é só num minuto para enquadrar que o antivírus existe e existia. E o ano passado não estávamos a noticiar e não estávamos aqui a comentar antivírus. Norovírus.
1: Esclareça-me só um ponto. Em Portugal a comunicação de casos de antivírus é obrigatória também?
2: Em Portugal não há antivírus e, portanto, registado e, portanto, tanto quanto sei, não é de notificação obrigatória, mas eu não tenho a certeza. Okay. Tanto é que a DGS sentiu a necessidade de agora criar uma norma que foi publicada há meia dúzia de dias, precisamente para enquadrar as autoridades, mas eu não tenho a certeza daquilo que estou a dizer. Em relação ao norovírus, que causa as gastroenterites, uma vez mais, é de notificação nos navios, o CDC, portanto,

0: Centro de Prevenção e Controlo de Doenças norte-americano, quando há uma percentagem de pessoas, de passageiros infectados, a notificação passa a ser obrigatória. E, por exemplo, desde 2006, que 90% dos surtos em cruzeiros são causados por norovírus. Eu acho que aqui resumimos toda a questão se estamos com um risco maior ou menor. Não estamos. Não existem mais antivírus neste momento do que existia no passado. Não está aprovado. Pode haver surtos pontuais, obviamente. E a mesma coisa para os norovírus. Eu acho que a partir daqui a nossa discussão fica mais relaxada. Sim. E com um enquadramento diferente.
1: Estamos todos um bocadinho ainda com memórias frescas da pandemia, ou não?
0: Nós estamos num estado que me preocupa, de grande oscilação entre o pânico e o esquecimento. E aquilo que eu, enquanto especialista de saúde pública, sobretudo com uma vertente internacional, gostaria, isto não é um caso exclusivo em Portugal, e sobretudo aquilo que eu fiquei surpreendido pelas repercussões deste caso, pelo o mediatismo desta circunstância, deste surto, e pelas memórias, pela associação que foi feita à Covid. Eu não estava à espera, porque, volto a dizer, o ano passado houve vários surtos de antivírus e não houve este clique que, de repente, estávamos todos a falar de antivírus. E, portanto, surpreendeu-me isso. E nós estamos nesta oscilação do 8 ao 80, que é prejudicial, porque, lá está, mesmo do ponto de vista da população e do ponto de vista dos decisores públicos, em que ou não se faz nada ou, de repente, estamos sob um ataque iminente e um perigo iminente. E nada disso é racional. Portanto, por um lado, tem que se aprender com aquilo que acontece, e se falarmos sobre, se chegarmos ao ponto da nossa conversa, tocarmos no ponto se aprendemos com a Covid, eu dou logo uma resposta: não.
1: Não aprendemos.
0: Não, não, está muita coisa por fazer, e posso dar 3 ou 4 exemplos, se for caso disso.
1: De?
2: Por exemplo,
0: a lei de bases da saúde pública não foi aprovada no Parlamento. Ou seja, se neste momento houvesse um surto em Portugal, uma epidemia em Portugal, nós tínhamos que voltar a acionar a lei de bases da proteção civil, com aquelas figuras que nós nos lembramos, estado de alerta, estado de contingência, estado de emergência, que não tem enquadramento para a saúde pública. Se houver a necessidade de uma quarentena forçada, não há enquadramento legal para isso. É ilegal.
2: Sim.
0: Valorização das carreiras em saúde pública não foi feita. Com a agravante, tivemos uma reforma importante em Portugal, que foram as unidades locais de saúde, e que as unidades de saúde pública foram integradas nestas grandes estruturas. Não está feita uma avaliação sobre se a saúde pública em Portugal ficou melhor ou pior nesse âmbito. Reservas estratégicas nacionais. Onde é que está a discussão se for preciso, de repente, uma grande utilização de oxigênio, de reagentes, de material de proteção individual, luvas, máscaras? Lembram-se que havia falta de máscaras? Onde é que está esta discussão? Portanto, em Portugal nós não fizemos. Não é só em Portugal. Lá está, entramos no esquecimento. E isso para mim é grave, porque prometemos à população que iríamos aprender. E aquilo que eu tenho a certeza é que, se surgir uma epidemia, um surto, um foco infeccioso qualquer, eu tenho a certeza que vamos conseguir improvisar bem, porque fazemos isso bem, e mais uma vez vamos pedir a resiliência dos profissionais, que são os heróis. E eles vão corresponder. Agora, a preparação foi feita? Não foi feita. E isto num chapéu ainda maior que se chama Tratado Pandémico, que é o organismo internacional que a OMS tentou fazer aprovar como sendo um mecanismo vinculativo dos países para partilhar informação, cooperar em situações de emergência de saúde pública internacional com a aprendizagem da Covid. Foi feita a aprovação política em maio do ano passado, tem um ano, mas há um anexo que não foi aprovado, que é precisamente que é a transação e a partilha de informação sobre os patógenos, sobre os agentes infecciosos, e a partilha de tecnologias, nomeadamente a questão das vacinas. E enquanto não houver aprovação para este anexo, o Tratado Pandémico não pode ser ratificado, e precisa de um mínimo de 60 ratificações para ser tornado vinculativo. Portanto, se existir uma pandemia hoje, nós continuamos com os instrumentos políticos que tínhamos para a Covid-19, e que todos nós dissemos que eram insuficientes.
1: Mas é expectável, Tiago, que exista uma pandemia?
0: Não, vai existir uma pandemia. O José Manuel Fernandes estava a falar da natureza dos vírus.
1: Sim.
0: Temos aqui um virologista. A questão não é, vai existir. Eu não estou a dizer com o quê, não sei qual é o vírus, não é? É a doença X, não é? Como a OMS fala no abstrato. Vai, não é se, vai haver. É uma questão de percebermos quando e que agente patogénico é que vai causar essa pandemia. Mas se ela existiu no passado, ela vai existir no futuro. Portanto, faz parte da lei da vida e da natureza. E, portanto, os países têm a obrigação é de aprender com a evidência. E a política tem a obrigação de aprender com a experiência e de potenciar e dar às suas populações aquilo que são as melhores respostas. Neste momento eu estou desencantado com as respostas que foram dadas depois da Covid-19 ter desaparecido, porque sobretudo, e se eu pensar em concreto em Portugal, mas isto não é exclusivo de Portugal, esta crítica, o facto de não termos uma lei de bases de saúde pública, porque ficou embrulhada numa discussão no Parlamento, acho que é uma falha grave que os decisores políticos estão a cometer em relação à população, porque uma vez mais teríamos que voltar para a lei de bases da proteção civil com todos os problemas que vimos acontecer na Covid-19 em relação a esse enquadramento legal que não tem aplicação para a saúde pública.
1: Isso poderia condicionar a resposta sanitária?
0: Condiciona em absoluto a resposta sanitária e condiciona em absoluto o enquadramento jurídico, uma vez mais, para medidas de prevenção que sejam necessárias. E, portanto, neste momento, se for necessário decretar um isolamento obrigatório, se as pessoas não quiserem, não há obrigação, não há enquadramento jurídico para isso, em que circunstâncias, protegendo que direitos, salvaguardando que garantias, nada disso está enquadrado.
1: Está a ser feita alguma recomendação aos cidadãos na forma como devem agir caso se deparem com um caso de antivírus ou de norovírus?
0: Em Portugal?
1: Em Portugal ou na Europa?
0: É assim, nós estamos a assistir, mas o caso do antivírus, uma vez mais, separando o antivírus do norovírus.
1: Sim.
0: O norovírus existe, existe entre nós, existe na comunidade.
1: Uhum.
0: E, portanto, quase que nem merece notícia desse ponto de vista. Agora, o antivírus, eu acho que o que aconteceu no navio foi inusitado, portanto, foi a primeira vez que aconteceu um surto no navio e isto causa diferença e, portanto, é um fator diferente. Eu valorizo muito aquilo que foi a resposta de Espanha, apesar da resistência do governo local das Canárias, e portanto Espanha deu aqui o braço à OMS e permitiu uma solução de logística e de transporte para redistribuir os passageiros de 23 nacionalidades, e portanto cooperação, um entendimento de uma causa maior, e o governo espanhol aqui esteve bem. E aquilo que nós assistimos aos vários governos, à mensagem dos vários governos, é que tem enquadramentos jurídicos nas suas leis nacionais para enquadrar estes casos de maior ou menor obrigatoriedade. E, portanto, isso, é mais uma vez, recorda-nos em Portugal que temos estes vazios legais. França foi muito eficaz. Estados Unidos, apesar de, muitas vezes, a política de saúde norte-americana no atual ambiente político carecer de algum bom senso, a resposta norte-americana foi adequada, a resposta inglesa foi adequada, a resposta australiana foi adequada, a resposta de vários países asiáticos também foi adequada, que é o quê? Garantir que estas pessoas, não sabendo nós ainda algumas peças do puzzle, os surtos de antivírus por norma não se propagam, mas o facto de termos tido dois caminhos de contágio, que é um no navio, dois clusters, um no navio e outro potencialmente no voo em que aquela senhora que testou positivo ainda não está excluído, se possa haver algum caso a partir daí, tudo isto tem que ser tratado com mais cuidado. Porquê? Sobretudo no caso do voo, as pessoas dispersaram para os seus próprios, para os seus países e, portanto, aqui a capacidade de rastrear e de identificar contactos de alto risco pode ser mais difícil. É este o cuidado que se tem que ter, precisamente porque é um vírus que de difícil transmissão, mas quando se transmite, tem uma taxa de letalidade que é significativa e que não é para ignorar desse ponto de
1: vista. Qual é a taxa de natalidade, de letalidade?
0: Os estudos variam, mas apontam 20% a 50%, pronto, 30% é aqui uma média adequada. Uhum. E, portanto, é significativo.
1: Um terço.
0: E, portanto, nós estamos aqui, mesmo no caso do surto neste navio, temos 8 casos confirmados, e depois há mais 3 que ainda não estão confirmados, mas temos 8 para 3 mortes. Portanto, percebe-se aqui que é um vírus importante desse ponto de vista.
1: Pedro Simas, o virologista Pedro Simas dirá que este antivírus ou estes antivírus têm potencial pandémico, sim ou não?
2: Bom dia.
1: Bom dia.
2: Qualquer vírus tem um potencial pandémico. A história da evolução natural nos diz isso. É assim que os vírus evoluem de espécie para espécie. mas é raro. Porque senão era uma desgraça, não é? Nós não tínhamos evoluído. E portanto a resposta, teoricamente sim,
1: sim,
2: é altamente improvável, porque a natureza vive em equilíbrio. Apesar de que os seres humanos estão a desequilibrar um bocadinho as coisas. E pronto, a resposta é sim, teoricamente sim.
1: Tem um potencial pandémico e deve...
2: Agora,
1: diga.
2: Sim, agora, este tantavírus, da forma como se apresenta, nada é expectável que tenha um potencial pandémico. E como já foi referido aqui, nós estamos expostos a milhares de vírus diferentes todos durante a nossa vida. E não há pandemias, e os vírus não andam a saltar de espécie para espécie, assim, sem mais nem menos. Há restrições a essa capacidade, há barreiras biológicas a essa capacidade. E as pandemias são muito diferentes. Por exemplo, quais foram as pandemias nos seres humanos causadas por vírus nos últimos 100 anos? Vimos que houve pandemias de gripe, houve uma pandemia de Covid e houve uma pandemia de vírus de imunodeficiência humana. A pandemia de gripe e a pandemia de a Covid são semelhantes na forma como os vírus se transmitem e as infecções que causam, apesar da gripe ser muito mais grave. Mas, por exemplo, do vírus da imunodeficiência humana é completamente diferente. E foi... Nós sempre fomos expostos, o ser humano, a infecções de retrovírus de primatas, e isso foi demonstrado num estudo muito elegante que há uns anos atrás, em que quando se foi analisar os caçadores furtivos de primatas na zona da central da África, e ainda hoje é assim, significa que há muitas destas pessoas contactam e são infectadas com retrovírus de chimpanzés ou de macacos, mas que isso não resulta numa pandemia. Portanto, estamos sempre a ter estas infecções zoonóticas e portanto, mas nos anos 30 resultou, houve um caso em que resultou, em que o HIV, ou o vírus de imunodeficiência humana 1, infectou um ser humano, e houve ali uma das milhares ou milhões de, que a gente chama quase espécies, genomas, que era adaptado ao ser humano. E isso já aconteceu duas vezes com os retrovírus, com o vírus de imunodeficiência humana 1 e o 2. Só que no 1, e esse, até eles são diferentes, um do outro, o 1 ficou perfeitamente adaptado ao ser humano. Mas uma infecção insidiosa, uma infecção que não se percebia que existia, e só ao fim de vários anos é que as pessoas ficavam doentes, e depois não se conseguiu perceber porque é que as pessoas estão a ficar doentes, não têm imunidade. E portanto, mas isso chegou a infectar, no pico, 50 milhões de pessoas. E se fizer as contas, 50 milhões de pessoas na humanidade, é uma em 200 pessoas. É claro que não era uniformemente distribuída. Portanto, teve um efeito significativo, um impacto significativo. E repare, e é interessante do ponto de vista da evolução natural, que era um vírus que estava em vias de extinção. Porquê? Porque havia cerca de 30 mil chimpanzés daquela espécie, e separados em agrupamentos diferentes. E, portanto, era um hospedeiro de 30 mil indivíduos. E, de repente, passa para um hospedeiro de quase 8 bilhões e ao fim de uns anos, preencheu esse nicho, esse hospedeiro, de uma forma muito eficiente, mas completamente diferente de, por exemplo, uma gripe ou um Covid. É completamente diferente. E, portanto, a resposta à sua pergunta é, teoricamente, há sempre essa possibilidade. Agora, é muito raro. Por exemplo, dou-lhe outro exemplo. Nós estamos muito preocupados com a gripe aviária. Porque neste momento, porque já tivemos experiências de que a gripe pode saltar das aves para os seres humanos. É um vírus que até tem alguma fitness a fazer isso, ok? E é um vírus de RNA. E sabemos que o próprio subtipo H5N1 de vírus de aviária está a saltar a barreira das espécies para outras aves, e até já para mamíferos, ok? E para gado. E, portanto, está a provocar uma pandemia em espécies domésticas e espécies selvagens. Sabemos que desde 2003 ou 2005 até agora já foram infectadas zoonoticamente, como agora, como este tantavírus, cerca de 900 pessoas, seres humanos, e que a taxa de mortalidade é para aí 50%, mas até agora nunca houve uma adaptação, uma seleção de um genoma desta gripe aviária que quebra a barreira da espécie e que fica adaptada à transmissão eficiente em seres humanos. Ou seja, um ser humano é contagiado por exposição muito grande ao vírus num aviário ou num matador. O outro ser humano, esse ser humano até pode transmitir muito dificilmente a outro ser humano se houver um contacto muito prolongado entre as pessoas e íntimo, não é? Se a pessoa estiver a ajudar a outra. Também acontece com o vírus de ebola, até podemos falar nesse caso. Mas ainda nunca houve essa quebra da barreira das espécies, felizmente. E nós até sabemos, por estudos que se fizeram, os artigos que foram publicados, quais são as mutações que é preciso acontecer, ou que podem acontecer no H5N1, que podem adaptá-lo a uma eficiente transmissão em seres humanos, e até estamos a monitorizar essas mutações, se acontecem ou não acontecem nestes.
3: Porque esse é o grande medo, não é?
2: Esse é o grande medo.
3: Esse vírus, uma vez havendo essas mutações e podendo transmitir-se, era
2: bombástico.
3: Bombástico.
2: E não tem nada a ver com o Covid, repare. Eu com o Covid sempre fui, antes da nossa terceira vaga, fui super pessimista e disse que o vírus não sabia o que era o Natal e que nós isto ia correr mal. Mas, por outro lado, também sempre fui muito otimista com base naquilo que é a ciência. E com este antivírus nunca, nem sequer estou minimamente preocupado que isto que dê origem a uma pandemia, como o Tiago disse e como foi aqui dito. Mas, de facto, com a gripe, esse é o vírus que me preocupa, que já que temos uma história e esse tem mais. Mas, apesar disso, é improvável.
1: Porque há um passado porque há muitas mutações, é isso?
2: Porque o próprio vírus, na sua história natural, evoluiu para ter um reservatório em aves migratórias, e para se transmitir para outras espécies e para saltar de espécie para espécie. Ele próprio tem esse dinamismo.
1: Não é o caso do antivírus.
2: Não é o caso. O antivírus é um vírus que é endémico em espécies roedoras, está bem identificado. E esta coisa dos e quando é transmissível ao homem, é um acidente. É porque houve um contacto com os excrementos, ou os excrementos contaminaram comida,
1: excrementos de rato.
2: Excrementos de rato
1: ou outros roedores.
2: Excrementos, lágrimas.
1: O primeiro caso documentado foi de um musaranho,
2: saliva.
1: Não é?
2: Sim.
1: De antivírus, não é?
2: Sim. E depois, os fatores que determinam a disseminação ou a adaptação de um vírus a uma espécie animal são muito variados. Há muita coisa, não é só se o vírus consegue. Porque teoricamente, repare, todos os antivírus, se infectam um humano, uns podem ter mais facilidade de transmitir a outro humano ou não, caso deste tipo. Mas teoricamente, todos conseguem infectar outro ser humano. Porque se infectaram um ser humano. Se houver um contacto muito íntimo e se houver uma produção maior de vírus maturados, e há muitos fatores que influenciam a infecciosidade dos vírus numa espécie, até pode ser que outros antivírus e outras tipos também consigam, mediante determinadas condições, infectar. Agora, o facto de este conseguir infectar de uma forma muito limitada, mas não quer dizer que ele seja pandémico, que se torne pandémico.
1: Claro. Tiago Correia, nós vivemos num mundo cada vez mais globalizado, enfim, com muitas pessoas de muitas partes do mundo a chegarem a muitos países e com um grande transporte de mercadorias. Isso obriga as autoridades de todos os países a estarem mais atentas ao que nos entra pela porta dentro?
0: Claro que sim, claro que sim. É por isso que eu há pouco referi ao tratado pandémico. E reparem, eu recordo muito bem das discussões que tivemos, discussões no bom sentido e dos debates, mesmo aqui no Observador, na altura da Covid-19, onde é que está o limite da saúde pública, onde é que estão a necessidade de salvaguarda dos direitos individuais, tudo mais. Mas há aqui um princípio essencial, um princípio filosófico da prudência, que tem que ser assegurado, e da proporcionalidade, dois, na verdade, prudência e proporcionalidade. E aquilo que nós sabemos é que quando não há preparação em saúde pública, e eu estou a insistir muito neste ponto hoje, perante uma emergência de saúde pública, nós seremos muito mais desproporcionais e muito menos prudentes. E é por isso que eu insisto neste argumento, porque do ponto onde estou, eu tenho a certeza que perante uma pandemia, seja gripe aviária, seja qualquer outra coisa que neste momento já nos afeta, por exemplo, e nem sequer falamos dela, que é a resistência aos antimicrobianos, que mata milhares de pessoas todos os anos. Isso é uma pandemia que ninguém fala. A resistência das bactérias aos antibióticos, e que já existe. Não é quando é que vai acontecer, já existe. A questão é, perante estas ameaças de saúde pública, nós não estamos politicamente preparados, e quando há uma atenção pública, mediática, ou um determinado surto que causa uma surpresa, uma preocupação, lá vamos nós para a desproporcionalidade e para rapidamente caminharmos por um caminho que nos toca na questão em direitos constitucionais.
4: E acaba por ser como em todos os problemas de segurança, seja ela qual for. Quando se subestimam, depois quando se ataca, acaba por ter de ser, quando se age, acaba por ter de ser de uma forma às vezes desproporcionada.
0: Helena, mas nós, em relação à Covid, havia aqui, eu acho, dois fatores atenuantes. Primeiro, era um vírus novo.
4: Claro.
0: E em segundo, não tinha havido uma pandemia claro. Nas sociedades democráticas modernas.
4: Há muito tempo.
0: Tirando a SIDA, não é?
4: Mas a SIDA tinha forma, a questão da propagação era...
0: Era diferente.
4: Era diferente.
0: Pronto. Agora, depois da Covid-19, deixar as coisas mais ou menos como estavam, como se não tivesse havido Covid-19, isso para mim aqui é, é onde está a gravidade de toda a situação. E portanto, se os cientistas... Desde as ciências básicas e da vida alertam para a necessidade de se continuar a estudar. Os cientistas políticos continuam a falar na necessidade de adequação e de melhoria da tomada de decisão política. Portanto, a ciência está a fazer o seu caminho e está a aprender com a Covid-19. Os decisores políticos, não. E isto é que, para mim, é a gravidade. É um problema político neste momento, não é um problema científico. E uma vez mais, não é se a próxima pandemia, é quando é que virá a próxima pandemia.
1: Porque ela vai chegar, não é?
0: Ela vai chegar.
1: Tiago, muito obrigado. O Tiago tem uma limitação de tempo. Agradeço-lhe ter estado connosco durante a primeira parte do Contracorrente. Fazemos aqui uma pausa. Regressamos cá a seguir. Até já.
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1: São 11 da manhã, a síntese de notícias com a edição da Carla Jorge de Carvalho.
12: E começamos com as buscas da Polícia Judiciária à casa do cunhado do ministro Leitão Amaro. As diligências começaram esta manhã na residência de Ricardo Leitão Machado, no Restelo, e também na empresa Gesticopter, de que é proprietário. Em causa estão suspeitas de corrupção e outros crimes na contratação de meios aéreos para o combate a incêndios rurais. A notícia foi avançada pelo canal Now, confirmada já pelo Observador. Recorde-se que o processo já teve uma primeira ação de buscas em março do ano passado, numa operação designada Torre de Controlo. É um assunto que vamos desenvolver no jornal ao meio-dia. Já começou no Tribunal Administrativo de Lisboa a apreciação da ação de José Sócrates contra o Estado. O antigo primeiro-ministro exige ser indemnizado devido à duração do processo marquês. Em causa está sobretudo a alegada violação pelo Ministério Público dos prazos para a conclusão do inquérito. À entrada para o Tribunal esta manhã, Sócrates expressou, no entanto, dúvidas sobre o desfecho positivo do julgamento. Vamos ouvi-lo também à hora certa. O presidente da Associação Sindical dos Profissionais da Polícia avisa que fechar os quadros não é a solução e convida o Ministro da Administração Interna a sentar-se com os sindicatos para discutir medidas que realmente valorizem a carreira dos polícias. A hipótese de encerramento de esquadras foi admitida ontem em entrevista à RTP pelo Ministro da Administração Interna. Luís Neves explica que o objetivo é colocar mais polícias na rua. À Rádio Observador, o Presidente da ASP revela que não foi previamente informado dessa intenção do Governo e que só ficou a saber da ideia através da comunicação social. Paulo Santos questiona a viabilidade da medida porque, alerta, não resolve a falta de profissionais no ativo. Ainda a reunião entre Donald Trump e Xi Jinping em Pequim. A Casa Branca fala no encontro positivo. Em comunicado na última hora, destaca que os dois líderes falaram sobre as relações comerciais e sublinha também que ambos concordam com a importância da reabertura do Estreito de Hormuz. Antes, um outro comunicado do governo chinês destacava que Xi Jinping assinala uma nova era de cooperação estratégica entre Pequim e Washington. A visita oficial de Donald Trump à China termina amanhã.
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1: Está no ar a segunda parte do Contra Corrente. Estamos a debater o aparecimento de um novo vírus. Um novo que já não é novo, ele já anda há muito tempo. É novo no mundo das notícias, o antivírus. Deixou-te preocupada, Helena, apreensiva? Como é que ficaste ou como é que olhas para as notícias que surgem de cruzeiros que andam por aí com vírus à solta?
21: Eu olho como alguém que trabalhou em séries de televisão. É um guião fantástico. Porque é um espaço fechado, é o melhor sítio. Porque queres fazer um filme com crimes ou com algo de mistério e suspense, ou vais para um barco ou vais para um comboio. O avião não tem o mesmo
1: crimes
21: potencial.
1: Do Expresso do Oriente.
21: O avião, curiosamente, não tem o mesmo potencial. Mas um barco ou um comboio é o espaço perfeito, em termos até daquilo que nos interpela, não é? Portanto, essa é a primeira coisa. Tens o espaço, e o espaço tem todo o potencial para chamar a atenção. Depois, nós temos muito... Nós vivemos... A primeira... As notícias também se globalizaram. Ou seja, nós tínhamos, até determinado período, não tínhamos... os factos ocorriam num local do mundo e noutro, mas não se associavam. E nós hoje temos uma noção global das notícias. Portanto, nós somamos... Isto acontece muito com as notícias sobre alterações climáticas que vivem muito da criação do pânico. Independentemente do clima, mesmo sem aquilo que se designa hoje como alterações, do clima ter sido sempre um fator de grande instabilidade nas sociedades humanas e agora ainda mais acrescido por todo este conjunto de dados sobre a possível intervenção humana ou não nessas evoluções, mas basta saber-se que o El Niño mexe ou não mexe, ou a El Niña, e ficamos a pensar, quer dizer, vamos ter aí mais notícias, quer dizer, basta olhar para o passado, ou civilizações que se extinguiram, não é? Por causa de questões de origem climática. Mas nós hoje, e sim, faz uma trovoada na Austrália, um fogo na Califórnia e cai granizo em Valência. E dizemos, vejam as alterações climáticas. Bem, realmente, tens fogo, tens trovoada, tens gelo, uma tempestade de neve que cai num sítio invulgar. E pensas, não, está a acontecer, o planeta está...
1: O Armagedão.
21: O planeta está perdido. Portanto, aqui também é isso. A dada altura já não se percebia quais eram os vírus, não é? E depois, a certa altura, lá disto, ainda temos uma coisa que no... aquilo que são mesmo, infelizmente, presenças de vírus até muito complicados, habituais, mas que depois vêm, entram naquela pool da catástrofe, que é o caso do vírus, que tem um nome bastante complicado, mas que é o vírus que causa aquilo que nós designamos como bronquiolites e que no Brasil, neste momento, está naquela época do ano que tem surtos complicados, e depois isto também tem a ver sempre com mulheres grávidas, no caso do Brasil, e a certa altura eu lembro de olhar para as notícias e vejo qualquer coisa no Brasil e pensei, mas o que é que está acontecendo no Brasil, por amor de Deus, não é? E portanto, porque estavam mais de 1000 pessoas, 1000 e não sei quantas pessoas afetadas numa cidade, e tinha a ver com mulheres grávidas, que é logo daquelas coisas que, não, que nos faz. Portanto, eu acho que temos esta questão. Depois, as notícias, temos... também ter em conta que mudou a forma como se noticiava muito após o Covid. Nós vemos, quer dizer, não há aqui termo de comparação para aquilo que foi a pneumónica em 17, 18, porque era a forma como se, quer dizer, aceitava-se quase como natural, aliás, a própria dimensão do que tinha acontecido com a pandemia só chega depois. No início não havia essa perspectiva global sobre aquilo que estava a acontecer, ainda hoje não há. Quando muitas vezes procura dizer, em relação àquilo que foi essa gripe espanhola ou a pneumónica, quando se diz, bem, mas as pessoas que morreram no Brasil ou na Índia, não existe essa perspectiva globalizada daquilo que foi, de facto, terrível para a humanidade. Mas, pelo contrário, começámos a ter essa perspectiva muito globalizada com a SIDA. Antes tínhamos tido surtos de gripe complicados, aquilo era noticiado, mas fazia parte. Agora, quando vem a SIDA, até porque se percebe que se pode parar a propagação mudando comportamentos, mas a SIDA visava no início ali uma comunidade específica, tinha a ver muito com os comportamentos de risco, que muitos homossexuais masculinos tinham então, e portanto houve ali uma explicação quase didática, portanto é a questão, os preservativos, todas essas coisas, e depois quando aparece a Covid, eu acho que aí sim tivemos uma experiência global que eu creio que teremos muito que equacionar mais tarde, seja em termos daquilo tudo que representou as políticas de confinamento, a forma como os Estados que não conseguem aplicar medidas de segurança para coisas comuns acabaram a fazê-las por causa de razões sanitárias, e isto remete para isto é muito, um assunto muitíssimo sério, porque se nós pensarmos, os grandes totalitarismos do século XX usaram as questões sanitárias, não é? Nós tivemos no século XX as questões sanitárias a legitimarem coisas terríveis, não é? Não foram apenas os nazis, nós tivemos políticas de esterilização, nós tivemos o diagnóstico de doenças mentais, por exemplo, em Portugal, não é? Há pessoas que são presas por monomania religiosa, por exemplo, não é? Ou seja, por razões sanitárias, as nossas medidas cautelares do ponto de vista jurídico, caem. No caso da União Soviética, os dissidentes eram considerados loucos, os oposicionistas. Portanto, muitas vezes eram internados em instituições para loucos. Portanto, há aqui em relação a este assunto algo de terrível. A própria linguagem, nós falámos disso aqui muitas vezes na Covid, as pessoas que questionavam algumas das medidas passaram a ser rotuladas como negacionistas. Portanto, houve, e eu acho que isto teve impactos muito complicados na própria comunicação social, que adotou uma perspectiva muito militante em relação aos confinamentos, depois quando vimos surgir a questão das vacinas, se era mesmo necessário vacinar todos os grupos, portanto, havia, ou se manter os confinamentos, portanto, houve aqui um primeiro confronto, e não digo confronto no sentido de luta, digo de percebermos o que é que estava a acontecer. E, portanto, eu realmente também ouvi o Tiago e percebo que nós realmente devíamos estar a trabalhar para adequar tudo isto. Mas a verdade é que a Covid deixou aqui muitas questões nesta matéria e, como sempre, quando se tem que tomar decisões difíceis, é mais fácil a quem está no poder político, nas democracias, tomá-las em emergência. Porque em emergência não se pode discutir. Portanto, eu também não gosto de saber que não se têm estado a fazer algumas das coisas que se faziam, até do ponto de vista legal, mas percebo porque é que não são feitas.
1: Porquê?
21: Porquê? Porque é um desgaste tremendo e, portanto, quando houver uma emergência, acabou.
2: Eu concordo. Eu concordo com isto. É quase impossível uma pessoa ter um plano de resiliência para estar preparado para uma pandemia.
1: O Pedro foi autor de um, sim, para a cidade de Lisboa, não
2: e
1: foi?
2: E quando comecei a escrever, é uma ambição impossível. Uhum. E refleti, não dormi durante três noites, a pensar que tinha que fazer uma coisa que ia ser escrutinada por tudo e por todos. E, de facto, chega-se à conclusão que é preciso é promover a ciência, promover cidades mais organizadas, agilizar a decisão política durante a emergência, mas não vale a pena estar a criar hospitais fantasmas, a criar armazéns de máscaras, sim, a criar fábricas de vacinas para aquilo que a gente não sabe como é que vai ser e o mundo está sempre a mudar. E, portanto, é muito difícil. É fácil criticar e dizer que temos que ter e temos que estar preparados, mas é difícil uma pessoa preparar-se para o inesperado. Eu acho que aprendemos imensas coisas com o Covid, imensas coisas, nomeadamente em termos políticos, por exemplo, a forma como a Organização Mundial de Saúde reagiu a este caso de antivírus, sim, foi exemplar, a forma como a Direção-Geral de Saúde do nosso país respondeu foi exemplar. Já foi aqui elogiada a forma como o governo espanhol reagiu. E, portanto, tudo funcionou e tudo agora está a funcionar. Agora, portanto, aprendemos. Não é, sim, assim.
21: Porque, e isto prende-se até com uma visita que está a acontecer hoje mesmo, não é? E que é a Covid, exatamente a questão.
1: Estás a falar de Trump na China.
21: Estou a falar de Trump na China, mas eu não estou a falar de Trump, eu estou a falar mesmo é da China. Ou seja, a Organização Mundial de Saúde, que mantém o mesmo diretor desde o tempo da Covid, ele começa por ser eleito com um forte apoio da China, e nós temos de o perceber, a China tem uma preponderância enorme na Organização Mundial de Saúde e é uma preponderância cada vez maior, até porque com a administração de Trump os Estados Unidos retiraram o seu papel de grande patrocinador e grande financiador, uhum, da Organização Mundial de Saúde. E isto é muitíssimo complicado. Nós podemos dizer que, em relação àquilo que foi a origem da Covid na China, a Organização Mundial de Saúde, muito provavelmente no início, eu noto que houve no início a grande preocupação era que não se identificasse de onde é que poderia ter vindo o vírus, não é? E, portanto, havia quase que a ideia de dizer que a China tinha procedido de forma adequada. Com o tempo, o próprio diretor da Organização Mundial de Saúde, quando a Organização Mundial de Saúde começa a pedir mais informação, a relação com a China deixou de ser tão fácil, porque a China, é bom lembrá-lo, faz recessões extraordinárias, mas é um parceiro duríssimo. E, portanto, aquilo que nós temos e aquilo que se viu é exatamente estas organizações transnacionais, quando são capturadas por determinados países, e na altura houve, na minha opinião, essa captura por parte da China, daquilo que era a Organização Mundial de Saúde, com esta ideia de que não havia nada, não se podia dizer, podia viajar-se para a China à vontade, não havia problema algum. Creio que a própria Organização Mundial de Saúde terá aprendido. Recordo, aliás, que uma cidade, Estado, que está hoje em discussão, é exatamente a que esteve em discussão também na Covid, que é Taiwan. Taiwan não é uma cidade de Estado, mas pronto, tem aquele estatuto. Taiwan não pode fazer parte da Organização Mundial de Saúde, porque a China não deixa. Hoje, sabemos que Xi Jinping terá dito a Trump que uma decisão em relação a Taiwan pode ser responsável por um conflito, quer dizer, que será uma coisa com outra escala. Portanto, nós temos de olhar para estas questões sanitárias, sim, como elas são, e aí eu acho que os médicos são, em geral, e as pessoas, as autoridades, bastante mais razoáveis que os jornalistas, não é? Os jornalistas, quer dizer, têm ali uma grande pressa, uma grande necessidade de certezas e um bocadinho esta ideia, está um barco parado aqui, está outro barco parado ali, um avião. Pode ser, quer dizer, mas faz parte da nossa natureza, não é? Agora...
1: colocar hipóteses.
21: Agora, esta questão, e depois eu acrescento, esta, não é irrelevante o facto de ser um navio cruzeiro, porque há aqui todo o imaginário, não é? Todos nós queremos fazer um cruzeiro. Depois o cruzeiro, depois o espaço é fechado, depois imaginamos as pessoas a sair, a andarem nos corredores, o que é que será estar em isolamento numa cabine, num cruzeiro? Como é que é? Portanto, há aqui todo este lado... Mas há também uma questão política que me parece ser importantíssima.
1: Que é?
21: Neste caso concreto, a preponderância de alguns países e a ausência de outros de uma organização como a Organização Mundial de Saúde. Também a nossa relação com a doença, não é? Os países podem considerar que é como se nós, neste momento, em cada um destes factos, víssemos não algo que acontece, que vai continuar a acontecer, mas um falhanço da legislação e um falhanço das medidas. É como se achássemos que a ausência deste tipo de problemas é o sinónimo de que os nossos governos estão a governar bem. Ora, há vida para lá dos governos. E os vírus e a natureza estão cá. Nós temos é de aprender a viver com eles. Nós não podemos exterminar nada. Nós não... Esta ideia de...
1: Mas podemos proteger-nos ou não?
21: Sim, proteger-nos.
1: Mas
2: não podemos ter planos para tudo.
1: Não, claro, evidente.
2: É impossível.
1: Mas podemos agir.
2: E estamos a agir. E temos agido muito bem.
21: Mas no sentido de aprender a viver com. Exato. Não no sentido de querer... O zero.
1: Sim, uma sociedade higiênica, isso não existe. Não
21: é? Morríamos, pensei.
2: É como ter a teoria para tudo, que explica tudo.
1: Sim.
2: E, portanto, às vezes o perfeito é inimigo. Aliás, é uma coisa que é muito falada em Portugal, é que os portugueses são perfeccionistas e têm sempre os planos perfeitos para tudo, mas não executam nenhum, nunca.
1: Pois, porque
2: não
1: vale
21: a pena. Têm de ser perfeitos.
1: Não, mas isso leva-me a uma pergunta. Há pouco fiquei... deixou-me aqui a pulga atrás da orelha, porque o Pedro Simas foi autor de um plano para a cidade de Lisboa. Foi alguma medida executada desse plano que o Pedro apresentou?
2: Sim, acho que Lisboa está sempre a evoluir, a tentar melhorar a qualidade de vida dos seus municípios. E no fundo o plano é melhorar a qualidade de vida das pessoas, tornar as coisas melhores e a vida mais sustentável. E no fundo isso é para aí é que nós temos que caminhar. Eu sou otimista, de certa forma. Eu gosto de ver o copo sempre meio cheio. E, portanto, e há bocado estávamos a falar em off na dificuldade que é ter poder executivo quando se está a governar. Eu tenho uma grande simpatia por as pessoas que deveriam ter poder executivo, mas efetivamente é muito difícil ter poder executivo. E, portanto, tudo o que se faz, todos os incrementos que se fazem e que se têm feito em Lisboa, são bons. Isto não, independentemente da cor política, eu vejo sempre o município e a minha experiência no município é uma experiência em que todos os partidos contribuem para Lisboa. E, portanto, não estou a tomar partido de nenhum partido, mas sim, acho que tem-se vindo a melhorar, mas é a todos os níveis, não há nada específico. Não é porque não se fizeram armazéns com máscaras que Lisboa foi negligente numa situação se aparecer uma pandemia. Não acho que isso seja importante.
21: Por exemplo, mas há aqui, e depois há avisos que vamos tendo e aos quais, em termos de nós não ligamos rigorosamente a algum. Estamos muitíssimo preocupados com o antivírus, cuja probabilidade de nos vir a afetar é muitíssimo reduzida, como se sabe. Mas, por exemplo, esta resistência que começamos a ter em relação ao efeito dos antibióticos e que pode ter consequências terríveis, não é?
2: Sim, pode ter. A questão é assim, não podemos estar sempre a confiar na ciência, que a ciência vai resolver tudo. Porque os problemas acontecem. Neste momento temos um problema gigantesco na resistência aos antibióticos. E há quem diga que estamos a perder um bocadinho a guerra. Mas também, ao mesmo tempo, cada vez há um uso mais racional dos antibióticos. E, portanto, é este equilíbrio em que o mundo, em que o ser humano vive, e que a natureza vive, tem que ser... Nós temos que estar a tentar sempre a ir para esse equilíbrio. Há aqui uma coisa que eu gostava de dizer em relação aos antivírus, em relação a esta pandemia, este surto, que não é pandemia, é que a única coisa que me preocupa neste momento em relação a este antivírus é se vai haver ou não vai haver o que se chama a transmissão secundária.
1: Ou seja?
2: O que é a transmissão secundária? É, neste momento temos o navio e temos as pessoas que estão no navio. A infecção aconteceu no navio, foi levada para o navio e houve transmissão, ou houve pessoas que ficaram infectadas no navio. É, se vai haver infecções de pessoas que não foram passageiros no navio. Ou seja, uma pessoa que sai do navio e vai num avião ou vai para a sua casa e se transmite a outra pessoa. Isso, se isso acontecer, continua a ser uma situação muito limitada. Ok, mas quando se falou, por exemplo, no caso da assistente de bordo, que poderia estar infectada, mim e, por exemplo, ao Ricardo Mexia, tivemos no mesmo programa, foi-nos perguntado isso, e se ela, e não estava confirmado ainda, foi depois confirmado que ela era negativa no dia anterior, a jornalista perguntou-nos, e se ela estiver infectada? Se ela estiver infectada é um problema, e porquê é que é um problema? Sim. E tem que, pelo menos, repensar isso. Porque teve um encontro tão fugaz, tão rápido, com a passageira, que implicaria que o vírus tinha, ou como aconteceu uma coisa muito bizarra, o vírus tem capacidade de se transmitir facilmente de uma pessoa para outra.
1: Que não é o caso dos antivírus.
2: Que não é o caso dos antivírus. E ela perguntou-nos, então aí acha que vai ser positiva? E nós ambos dissemos, não, acho que é muito improvável. E tivemos a coragem de o dizer e foi negativa. E depois também vemos que se a assistente de bordo tivesse sido positiva, então também teriam que ser as pessoas que estavam ao lado da pessoa, as pessoas que estavam no avião. E como isso não está a acontecer, mais uma vez, nós não estamos a fazer futurologia e dizemos que isto não tem, está tudo controlado e que não tem potencial pandémico nenhum pelo conhecimento científico que temos. Mas se me perguntar...
1: Porque a sua propagação não é veloz.
2: O que é que eu estou vigiante e vigilante? Aquilo que eu estou vigilante é saber se há casos desta infecção secundária, de disseminação secundária. Ou seja, pessoas que aparecem positivas, confirmadas, que não estiveram, não foram passageiros de navio. Mas mesmo que apareçam, quer deixar as pessoas tranquilizadas, ok? Mesmo que apareçam, e é possível que apareçam, é porque a pessoa saiu... Chegou ao seu país, não foi monitorizada, por isso é que se quer saber onde é que estas pessoas estão e se fazer a quarentena delas, ok? Que é para prevenir que essas pessoas ficarem doentes e infecciosas e infectem outras. Mas não é pelo potencial pandémico, é para prevenir a infecção. Mas mesmo assim eu estou atento. Porquê? Porque sabemos que estas infecções têm uma taxa de letalidade muito alta e, portanto, nós não queremos é que estamos preocupados com o indivíduo e não com o global da pandemia.
1: Acontece na detecção dos antivírus o que acontece com os coronas? Podem dar falsos negativos ou falsos positivos?
2: Podem, ou seja, se uma pessoa não tiver uma fase de incubação em que não tem vírus suficiente e não está a desenvolver, geralmente os antivírus tornam-se detectáveis por as técnicas moleculares quando a pessoa está na fase prodromal, que é naquela fase que começa a ter sinais clínicos, começa a ter inflamação e começa a ter sinais clínicos. Como o José Manuel disse, não há, este vírus não está optimizado para se replicar e para se multiplicar dentro do organismo humano. Okay? E, para além disso, quando produz viriões, as partículas virais, elas não são infecciosas, porque não têm as enzimas, não têm os fatores dos hospedeiros necessários para a partícula se tornar infecciosa. Porque, às vezes, quando as partículas saem, muitas vezes, em muitos vírus, quando saem da célula, continuam a evoluir lá dentro para se tornar infecciosas. E, às vezes, precisam de fatores do hospedeiro para que isso aconteça. E, portanto, sim, não acho. Portanto, eu estou atento a isso, mas mais do que tudo, eu estou solidário com as pessoas que estão no navio, que tiveram no navio e que ainda não sabem, por causa da periodicação que é se vão desenvolver a doença ou não.
1: Eu gostava de explorar aqui um bocadinho também o lado do antivírus em si, porque é um vírus que apresenta várias variantes, sendo que esta variante dos Andes é a única que é contagiosa entre humanos, todas as outras são a partir de roedores, mas isto é um vírus que tem uma disseminação global, existe apenas e só na América do Sul e na América do Norte. Como é que ele está distribuído, Pedro Simas?
2: Olha, está distribuído no mundo inteiro e há duas grandes categorias. Okay? É a mesma família viral, é da Bunia viridea, e é o mesmo género, que é o hantavírus, e tem duas grandes categorias. Uma do Velho Mundo, Europa, Ásia e África, e provocam uma síndrome essencialmente renal e hemorrágica, que é menos letal, 1 a 10% de letalidade, que é endémica e que acontece.
21: E é endémica em que zonas da Europa?
2: Por exemplo, na Alemanha é endémica, zonas onde há roedores e zonas onde há muita agricultura é endémica. Em Portugal eu não tenho conhecimento que tenha havido reparo. O que não quer dizer que não haja, não sei. Depois, há outra categoria, que é a do Novo Mundo, que são as Américas. Okay? E aí, a síndrome que é provocada, a doença que é provocada é uma doença respiratória. E aí é muito parecida na sua inflamação com as outras doenças respiratórias, e as pessoas morrem essencialmente afogadas nos seus próprios edemas pulmonares. E tem uma taxa de letalidade maior porque afeta o sistema pulmonar, que nós precisamos de oxigênio, e a inflamação é mais grave. Portanto, há estas duas grandes categorias. Agora, é estimado que entre 10 mil a 100 mil casos de infecções zoonóticas possam acontecer no mundo, todos os anos.
1: Zoonóticas, portanto, ou seja, de animais para humanos.
2: Dos roedores
1: para os humanos.
2: Para os seres humanos. E são acidentais, são limitadas, acontece, há muitos anos que a gente sabe que isto acontece. Nos Estados Unidos, por exemplo, nós sabemos que no estado de Novo México 25% destes roedores são positivos e são cronicamente infectados com este vírus.
3: E não morrem, atenção, são...
2: E não morrem. Não morrem. Estão em equilíbrio.
3: Estão lá, não é?
2: Como nós também não morremos com os coronavírus, sem ser mais nem menos, não é? Nós todos os dias, todos os anos apanhamos coronavírus, ainda bem, porque temos o boosting da nossa imunidade. E, portanto, e mesmo nos Estados Unidos inteiros...
3: As constipações, claro. Enfim, de vez em quando há umas graves, mas as constipações vivemos com elas, não é?
2: Exatamente. Agora, infelizmente, as pessoas estão mais têm problemas de saúde, há sempre uma causa de morte. E uma infecção respiratória, uma pessoa mais velha e com problemas de saúde, infelizmente, é uma das causas de morte que provoca a morte.
1: Estes hantavírus estão no topo das zoonoses ou não?
2: Olha, isso eu não lhe sei responder. Mas, por exemplo... No topo das zoonoses virais, não sei responder. Sei que há muitos vírus que causam zoonoses, desde herpes vírus, antivírus, aos vírus Zika, há muitos vírus, não sei se estão... Eu penso que não estão no topo das zoonoses, há vírus muito mais graves que provocam zoonoses, mas que infectam o homem acidentalmente, transmitidos por vetores, tipo mosquitos... E tudo isso. Eu acho que devemos estar muito tranquilos. Eu queria mesmo deixar aqui uma mensagem de tranquilidade às pessoas, e também não se preocupem com os norovírus. Os norovírus não são letais, basta hidratar os mais suscetíveis são os mais novos, os bebés e os jovens. Basta hidratar as pessoas, ou os mais velhos, basta hidratar as pessoas. Eu já apanhei, este ano pelo menos já apanhei, eu e minha mulher e minha família já apanhámos um norovírus. Ano sim, ano não, nós apanhamos. E estas gastroenterites, umas vezes é vómito, outras vezes não vomitamos, mas estamos enjoados, outras vezes é vómito com diarreia, outras vezes é só diarreia. E, portanto, eu acho que as pessoas também já estão a criar uma cultura científica para os vírus e ficaram um bocado imunes
0: contra as notícias sobre os vírus.
1: Vacinadas, não é?
3: Não, mas eu notei que houve muita ansiedade com estas notícias.
2: Mas
3: não é?
2: houve.
3: Porque as pessoas, vai outra vez, será que vem outra vez, não é? Portanto...
2: Tive muitas mensagens a perguntarem, ai, não és tu com o teu otimismo? Não, isto não vai dar em nada, é preciso estar atento, é preciso dizer as coisas certas, mas... É muito pouco provável.
1: Portanto, não entrar em pânico da próxima vez que aportar um navio cruzeiro em Lisboa.
2: E podem andar
1: noutro local.
2: Eu não, pessoalmente não gosto. Talvez num navio cruzeiro com um aspecto de aventura.
1: Sim.
0: Na Antártica, talvez gostasse.
1: Muito bem, por falar em cruzeiros, temos já em linha o Bernardo Trindade, que é presidente da Associação da Hotelaria de Portugal. Bom dia.
4: Bom dia.
1: Como é que o setor hoteleiro está a acompanhar as notícias do antivírus? Com preocupação, com apreensão?
4: Quer dizer, uma discussão como essa, e agradeço muito o gentil convite, como é evidente, nós somos a indústria da paz, o turismo é a indústria da paz, e portanto vive alicerçado em bases muito claras de segurança, de tranquilidade. Para quê? Para que as pessoas, no fundo, tenham a decisão de sair de casa e poder fluir por via aérea, por via de cruzeiros, por via terrestre, num outro espaço que queiram visitar. Hoje estamos a falar destas hipóteses relacionadas com novas estirpes de vírus. Estamos também confrontados com um ambiente internacional muito incerto e, portanto, desse ponto de vista, estas questões levam-nos sobretudo a estar atentos, a preparar-nos. Recordar que...
1: A preparar-nos de que forma? Vai ser tomada alguma medida, Bernardo Trindade?
4: Neste momento nós estamos apenas a acompanhar. Agora, dizer e tranquilizar um

0: existem, resultado da guerra, de termos hoje, em geral, uma janela de reserva bastante mais tardia. Significa que, por exemplo, em determinadas regiões do país, o Algarve, a Madeira, por exemplo, os números vão fazer-se, mas vão fazer-se mais em cima da hora. E, portanto, isso, do ponto de vista de quem gere, não é? De quem gera uma conta de exploração, é sempre um tema, mas temos que estar preparados.
1: Bom dia, Bernardo Andrade, aqui Helena Matos. De qualquer forma, referiu a questão das reservas mais tardias por causa da incerteza criada pelo cenário de guerra ou de uma paz não muito firme, não é? Mas crê que este tipo de notícias, nomeadamente sobre o caso do antivírus, e creio que a indústria hoteleira estará habituada a lidar com isso, gera depois, estou a perguntar-lhe, não sei, a seguir a este tipo de notícias, em geral, há uma diminuição de procura até que as pessoas voltem a sentir-se seguras ou não?
0: É natural, Helena. Eu agradeço muito a pergunta e nós, nestas alturas, temos que nos meter nos sapatos de um turista, porque todos nós, à nossa dimensão, somos também turistas. E, portanto, temos receios, são receios naturais. Agora, aquilo que posso assegurar do ponto de vista de quem presta serviço é que hoje, claramente, as unidades hoteleiras e, em geral, quer dizer, hoje temos um grau de abordagem muito mais profissional e preparado do que tínhamos antes da pandemia. Sobre isso eu não tenho qualquer dúvida.
1: Isso no caso dos hotéis, dos navios de cruzeiro, traduziu-se em quê? Eu recordo, quando foi da Covid, que houve navios de cruzeiro, houve o caso de cruzeiro que as pessoas tiveram de ficar ali depois, durante um período até bastante longo. Mas como é que mudaram os procedimentos, por exemplo? Estou a perguntar.
0: Mudaram-se procedimentos, portanto, houve uma boa parceria pública ou privada, ou seja, do ponto de vista da comunicação, da intervenção, das boas práticas, houve claramente uma assunção de responsabilidades, digamos, dos poderes públicos e das empresas, é por uma razão simples, Helena, que é de facto um tempo muito difícil. Nós vivemos na pandemia uma coisa que nunca nenhum de nós sequer tinha imaginado, que é ter hotéis de alguma dimensão, todos nós, mas hotéis completamente fechados, com clientes em casa, com trabalhadores em casa e, portanto, com uma incapacidade de gerar receita e de cumprir o nosso objeto social. E, portanto, hoje olhamos para estes temas de forma, julgo que mais profissional, mais preparada, e tendo a noção de que hoje, à escala global, há um conjunto de contextos que, a não serem resolvidos, de facto fazem perigar a nossa atividade, mas para isso estaremos cá para falar sobre isso.
2: E para responder, se fosse necessário uma resposta do setor hoteleiro, a uma medida de emergência ou uma situação de emergência sanitária, o setor teria condições para responder?
0: Eu acho que nós hoje, e digo isto com razoável segurança, todos nós, todo o quadro hoteleiro que vai do Minho ao Algarve, regiões autónomas da Madeira e dos Açores, está hoje muito preparado e ciente daquilo que são as suas responsabilidades e, portanto, eu gostava de passar esta mensagem de tranquilidade para com os nossos clientes.
2: Bernardo Trindade, muito obrigado, agradeço-lhe ter aceitado o convite para testemunhar aqui o que sente o setor hoteleiro em relação a estas notícias sobre o antivírus e o norovírus.
1: Tu tens em Bordeaux 1.700 pessoas que estão em confinamento num cruzeiro por causa do norovírus, não é o antivírus. Portanto,
3: isso.
1: Estão... assim, diga-se.
3: Eu gostava de dizer uma coisa sobre isto, até a favor dos cruzeiros. Num cruzeiro, por exemplo, uma gastroentite, uma intoxicação alimentar oriunda, com origem em comida que foi contaminada por fezes ou por excreções
4: nasais. Isso faz um bocadinho a pressão, mas lá a ver, há higiene, mas nem sempre a higiene consegue ser absoluta, não é?
3: Sim, mas
4: nós temos
3: assim,
4: cuidado em casa, mas às vezes há coisas que andam no ar, há uma mosca que pousa.
3: Sim.
4: Quer dizer, quando a gente diz contaminação, não é porque se mistura. É,
2: aliás, há um hábito muito, eu não vou dizer que é muito por termo, há um hábito muito disseminado que é beber os refrigerantes pela lata.
3: Exato.
2: Isso é um erro.
3: Sim, pode
2: não
3: ser.
2: É uma armadilha.
3: Se for para a América Central, em que há antivírus.
2: Exatamente,
3: que fazem urinam nas latas, isso. Não sei o quê, por isso é que eles têm aquelas coisas. Mas o que eu queria dizer era uma coisa a favor dos cruzeiros. E no fundo, sensibilizar a opinião pública para isto. Enquanto que, por exemplo, uma intoxicação alimentar, uma gastroenterite, oriunda de

0: De bactérias e de higiene, tem muito a ver com a higiene, a higiene pessoal das pessoas. Pode ser incutida no cruzeiro um bocadinho uma negligência. No caso do norovírus, é impossível controlar. Como é que uma pessoa e um cruzeiro vai controlar que há uma pessoa, um passageiro que entra dentro do barco infectado, que ainda não sabe que está infectado pelo norovírus? Pois. Ou seja, o que eu quero dizer é o seguinte: não pode ser apontada como negligência e como irresponsabilidade de um operador de cruzeiros ter um surto de norovírus e gastroenterite no seu cruzeiro. Eu acho que era muito injusto e é impossível controlar essa situação. Enquanto que na parte de higiene alimentar, nessas coisas, aí sim, aí é tudo uma questão de procedimentos e de bom profissionalismo.
1: E de boas práticas. O João Neto, que é diretor do Museu da Farmácia, inscreveu-se para participar no Contracorrente. Bom dia, João Neto.
2: Ora, muito bom dia.
3: Bom dia.
2: E parabéns novamente pelas vossas iniciativas. Eu estou a caminho de Monforte e já avisei que ouve-se muito mal a Rádio Observador aqui nesta área.
4: Sabe, é muito difícil.
2: E quero também transmitir que na segunda-feira é dia dos museus e vocês estão convidados a visitar o Museu da Farmácia e até falar sobre aquilo que vocês e todos nós. Antes
1: muito
2: de mais.
1: Bem. Só para contexto, Monforte, Alto Alentejo, não é?
2: Exatamente. Antes de mais, um abraço ao Tiago e ao Pedro, que eu tive a oportunidade de falar durante o Covid, porque o museu acabou por recolher, com a ajuda de muitos, um conjunto de peças que caracterizam o que foi o combate ao Covid. Mas eu estou-vos a falar até para reforçar aqui uma situação que o Tiago e alguns de vocês têm estado a falar. Não aprendemos nada. E o que é que eu lamento, não aprendemos nada? Porque eu, enquanto historiador de saúde, eu vejo que em tempos mais remotos, eu estou a falar até do século VIII, a reação era muito mais rápida, mesmo com o tempo do conhecimento das notícias, por parte dos políticos, do propriamente nos nossos dias. E uma das coisas que nós aprendemos com a história é que a inação paga-se caro, e paga-se muito caro na saúde. E levar tempo a reagir com medidas concretas, rápidas, que por vezes podem ser duras, foi aquilo que muitas vezes teve que se fazer, sobretudo na segunda vaga da peste negra do século XVII, conseguiu salvar as pessoas e a economia. E o que é que nós continuamos a ver? Quer os governos e os políticos e a própria população desleixa-se.
0: É o preço da democracia.
2: A proteção civil tem que ter a proteção incluída da saúde. Porque nós temos que estar sensibilizados para aquilo que já se foi dito aqui. Vai haver outra. E nós não podemos brincar. E eu dou-vos um exemplo. Ainda há pouco tempo houve um simulacro que foi feito em Lisboa. Pior, desculpa, aquilo não foi nada.
1: Não um simulacro
2: foi nada,
1: de.
2: Foi uma brincadeira.
1: João Neto, um simulacro de.
2: De proteção civil.
1: De sismo, incêndio.
2: Sim, foi. Foi, quer dizer, continuámos tudo na mesma. Não houve sensibilização até para aquelas zonas em Lisboa mais duras que pode acontecer, de o que é que nós tínhamos que fazer. O que é que cada um teria que fazer estando a trabalhar. Eu queria só terminar dizendo o seguinte: da minha experiência, já são 30 anos na direção deste museu, aquilo que eu sinto é que os países que já tiveram conflitos armados estão sempre muito mais bem preparados para estas situações. E isto viu-se nas outras potenciais pandemias que nós tivemos nos últimos 20 anos. Os procedimentos já existiam. As pessoas já sabiam o que é que tinham que fazer. Quem ia às embaixadas, quem ia às empresas para elas não, isto não ficar num blackout. E eu, infelizmente, no nosso país, continuamos a ter uma espécie de despreocupação. Portugal só se preocupa se com o VAR e com o fora de jogo. Nós temos que passar esta situação, por amor de Deus. Temos que passar.
4: Portanto, penas só mais uma amigos. Pergunta, que é da pandemia, eu tenho mesmo de ir a esse museu, mas diga-me só, da pandemia, com que duas ou três peças que estejam neste momento, da pandemia Covid, claro, que tenha recolhido para o Museu da Farmácia?
2: Oh, Helena, são fantásticos. Então nós até tivemos uma doação do presidente Vladimir Putin, que nós somos o único museu fora do espaço da União Soviética.
5: Não me diga que tem uma doação da vacina Sputnik.
2: Exatamente, José Manuel. Nós temos dele, do senhor, eu não posso ter outras considerações dos doadores do Museu da Farmácia.
4: Sim.
2: Do senhor presidente Vladimir Putin, nós recebemos as duas primeiras doses da vacina Sputnik.
4: Então, e com contexto político menos truculento, que outras peças é que temos no Museu da Farmácia dessa pandemia?
2: Helena, temos todas as vacinas, temos aquelas máscaras que as costureiras portuguesas fizeram em França.
4: Sim.
2: Que a vossa colega da RTP ajudou-me a retirar. Não sei se sabem, mas em Paris houve uma falta brutal do desinfetante.
4: Sim.
2: Portanto, o presidente Macron deu autorização a uma farmácia para fechar a rua para eles produzirem. E nada melhor que um bom português farmacêutico que teve exatamente na produção desse líquido desinfetante, e nós temos um frasco que foi produzido por esta farmácia de Paris com mãos portuguesas, com não ao português. Mas são imensas, Helena, imensas.
4: Tá. Muito bem.
2: Vocês permitem... Diga.
4: Sim. Irei ver.
1: Agradecemos o convite.
2: Meus amigos, mas isso tem que ser combinado. Isso tem que ser uma fita comentada especial para vocês. Se me permitem, só um minuto.
1: João Neto, vamos lá.
2: Só um minuto. Eu queria-vos transmitir o seguinte. É uma notícia de última hora que para mim dá-me um enorme prazer. O Dia Internacional de Museus tem como lema unir o mundo dividido. Pois olhem, eu recebi a notícia que nós vamos ter oferecido pela embaixadora da Palestina um kit de emergência médica vinda de Gaza. E isto é importante porque o museu já tem, desde há muito tempo, um kit israelita de um ataque bombista que houve há cerca de 20 anos. Como temos também o kit de primeiros socorros do engenheiro Guterres quando era alto comissário. E com esta doação nós conseguimos fechar ali um momento importante, que é tentar unir o mundo pelo lado não só da cultura e do património, mas naquilo que é mais básico, que é salvar a vida humana.
1: Muito bem, João Neto, agradeço ter ligado para o Contracorrente para participar.
2: São sempre bem-vindos no Museu da Farmácia.
1: Muito obrigado pelo convite.
5: Muito obrigado.
1: Temos de combinar isso. Pedro Simas, o diretor do Museu da Farmácia, salientava aqui um ponto que pode ser importante nesta discussão, que tem a ver com uma certa falta de cultura de segurança que durante muito tempo terá existido em Portugal. As pessoas não prestavam muita atenção ao mundo dos vírus, das bactérias, das condições de higiene. Isso ainda existe ou a pandemia trouxe-nos, abriu-nos aqui um novo mundo e uma nova forma de olhar para o mundo dos vírus e da saúde?
6: Essa é uma pergunta um bocado difícil. Sim, eu acho que trouxe. As pessoas estão mais sensibilizadas para o bem e para o mal, mas é bom também as pessoas fazerem a pressão e os jornalistas fazerem pressão com notícias sensacionalistas e desafiarem os peritos e os cientistas a explicarem.
4: Ele alerta, ele chama a atenção, refere a dado momento a questão das sociedades que tiveram conflitos, que prende-se com a logística dos militares, não é? O que em Portugal depois teve até...
6: Sim, eu acho que isso são sociedades mais autocráticas, o mundo tende a ser cada vez mais democrático. Nós, pelo menos, aspiramos a que seja. Não quer dizer que vá ser pelas tendências. Olha, eu acho que há aqui um equilíbrio na sociedade entre o direito de uma pessoa acaba onde começam o direito das outras pessoas. E nós temos que ter poder executivo. E temos que poder ter que executar as coisas, mas ao mesmo tempo em democracia todas as pessoas têm uma opinião. Perguntava-me se as pessoas estão mais informadas, têm mais cultura científica. Eu acho que têm.
0: Hoje em dia há tanta informação que as pessoas conseguem sempre encontrar informação que confirma as suas expectativas.
1: Sim.
5: Os seus preconceitos.
0: Exato. Sim. E portanto, isso é um enorme desafio na sociedade hoje em dia. As pessoas
1: sabem tudo. Sabem tudo,
0: e
1: sim.
0: E ouvem pouco.
1: Mas por outro lado, hoje...
5: Uma das coisas que hoje em dia assusta mais os médicos é os que chegam lá depois de... Antigamente era o Dr. Google, agora é o Dr. ChatGPT.
1: Pois.
5: Portanto, chegam lá e não querem já ouvir o médico, não é? E muitas vezes as questões são um bocadinho mais complexas porque não está ali tudo ainda. Não está agora e não sei se algum dia estará tudo.
0: Pois, exato. Porque...
1: Mas eu acho que hoje em dia vê-se comportamentos que há meia dúzia de anos não se viam. Por exemplo, nos transportes públicos as pessoas já adotam a máscara como mecanismo de defesa do outro, não é?
0: Sim.
1: E há muita gente municiada com o seu frasquinho de álcool para desinfetar as mãos quando, enfim,
0: sim,
1: se agarra aos varões
0: ou
1: pede ajuda para subir uma escada no metro.
0: Mas
1: não é?
0: A coisa que mais me impressionou na pandemia...
5: Direi que não.
1: Não?
7: Também não
5: tanto. Não, também não tanto. E não é necessário, digamos assim.
1: Não, mas eu estou a dizer, eu não estou a dizer que é necessário, estou a dizer o que eu vejo.
5: Não é necessário, eu diria que nos nossos... pode haver situações e sociedades e meios onde isso se justifica. Mas... nós precisamos ter contacto com os vírus, nós precisamos ter contacto com aquilo que chamamos de micróbios, com as bactérias, porque senão temos anticorpos, não é? Então, quem responde isto melhor do que eu?
0: Mas há uma coisa que me impressionou muito na pandemia. Para mim, eu descrevia num artigo que escrevi para uma fundação e puseram o título como foi a primeira reação global da humanidade. Eu nunca tinha visto uma reação global assim. E isto significa que estamos todos connected. E a informação está toda connected e temos todas as nossas, em inglês chama-se bias. E portanto, mas eu acho que estamos sempre a evoluir. O mundo é instável, ainda bem que é instável, porque é isso que faz com que nós que haja uma evolução. Mas acho que as pessoas têm todas uma opinião, estão todas muito seguras da sua opinião e acho que é importante as pessoas ouvirem.
1: Helena?
7: Pois, sobretudo, eu acho que temos de ter aqui em conta o seguinte: a forma como as sociedades reagem às doenças ou às ameaças não é igual. E nós, em termos, e varia também muito em função da demografia, da idade dessas sociedades. E nós notamos hoje, até porque estamos num continente particularmente envelhecido, com sistemas que montaram sistemas de saúde com diferentes arquiteturas entre público e privado, mas do ponto de vista nacional. E, portanto, a saúde passou a ser vista como um direito. E um direito que é e que deve ser assegurado pelos Estados para os quais elas contribuem, dos quais elas esperam esse retorno também em matéria de saúde. Isto é uma mudança. Portanto, as pessoas têm uma atitude muito diferente hoje em relação à doença, em relação à morte, daquela que tinham no passado. E nós vimos como, aqui estou a falar à escala europeia, os diferentes Estados atuaram perante uma pandemia, e realmente a Covid foi, porventura, o primeiro acontecimento à escala global e na qual a humanidade teve uma atitude particularmente defensiva, não é? Quase, e alguns países, como foi o caso português, quase com resistência a sair de casa e em voltar à vida comum. Portanto, para os Estados isto passou a ser visto quase como um desafio. Não é por acaso que o Pedro Sánchez toma a atitude que toma, porque ele acha que tem, politicamente é uma pessoa acossada, e portanto viu na possibilidade de ter uma intervenção, porque era um caso circunscrito, não é? Era um navio, não era uma epidemia, não era
1: uma pandemia. Ou seja, agiu como agiu, deixou aportar o navio em Tenerife.
7: Sim, e conseguiu mostrar eficácia. Mostrou eficácia perante aquele acontecimento, porque era uma coisa circunscrita. Este é que é o fascínio dos navios, não é? São espaços fechados, tu consegues mandar aportar num sítio, que as pessoas saem de uma determinada forma, serem recolhidas. Nada disso nos aconteceu quando foi da pandemia Covid. Mas note, Pedro Sánchez conseguiu fazer, em relação ao aportar daquele navio e àquela decisão, exercer um poder que não consegue para a coisa mais elementar. Ou seja, por razões sanitárias, conseguiu impor ao governo das Canárias, olha, se fosse para levar meia dúzia de papéis de arquivo, porque é um assunto em Espanha complicadíssimo, onde é que ficam os arquivos? já nem falo para decidir ali uma ínfima questão do fiscal. Ou sequer, por exemplo, sobre o papel, a presença ou a não presença das forças de segurança e de militares nas procissões ou naqueles acontecimentos dos tauromáquicos, sejam as touradas propriamente ditas ou sejam os encerros. Ele ainda não tem poder. Não tem poder. Mas para a forma como este navio que ia ser recebido ali e que ia fazer A mais B mais C em relação às pessoas que lá estavam e em relação ao destacamento dos profissionais de saúde. Portanto, há aqui um espaço legal que é necessário, mas que temos de ver com muito cuidado, porque em nome da defesa sanitária pode-se impor o que não se pode impor para a defesa de mais nada, não é? E nós podemos determinar que as pessoas ficam confinadas, não é? E em quarentena, mas não podemos determinar, e esta é aliás uma polémica que até existe em Portugal em relação a um detido, que alguém que por razões psiquiátricas tem um comportamento violentíssimo, ou pode ser forçada a fazer um tratamento, que é uma coisa muito mais complicada, ou que pode ter de ficar circunscrita de algum modo. Portanto, é completamente diferente. Quer dizer, depois consegue-se chegar lá, mas é tudo muito mais difícil. Há todo um mundo legal à espera. Portanto, eu acho que com o antivírus podemos estar sossegados em relação a todo o aparato que temos de criar para nos defender em momentos destas crises. Acho que são imprescindíveis, mas é como os antibióticos, para usar com muita moderação, porque senão acabamos a sofrer mais com a cura do que com a doença.
1: José Manuel.
5: Bem, em relação ao problema de saber se estamos mais preparados ou menos preparados e mais se tratamos de uma forma diferente, eu creio que cada doença e a sua memória próxima, quando passarem 10 anos, 15 anos, já vai ser diferente. A sua memória próxima leva-nos que nós, em algumas questões de comportamento, tenhamos alguns cuidados, porque aprendemos naturalmente. Agora, há culturas, no entanto, que, porventura, por terem um passado, uma memória mais presente de grandes pandemias, têm, inclusive, comportamentos rotineiros que fazem parte da própria cultura diferentes dos nossos. Por exemplo, nós tivemos algumas pragas importantes, digamos, no Ocidente, naquilo que genericamente chamamos Ocidente. A praga de Justiniano, que foi, no final do Império Romano e teve origem em Istambul, Constantinopla. A praga, a morte negra, não é? A peste negra, que é talvez aquela que nós falamos mais em termos históricos, mas que sabemos que ela, inclusivamente, falamos sempre dela a chegar pela Crimeia e tal, não nos interrogamos sobre o que é que se passou do outro lado do mundo. E outras, enfim, a mais recente, uma que até foi no ano em que eu nasci, que é a gripe asiática, que falou-se, quer dizer, matou, teve um grande impacto e, curiosamente, depois esqueceu-se muito depressa.
7: Sim.
5: Foi uma gripe que se esqueceu. Eu nunca tinha memória dela, não sei, só tive, enfim, não podia ter tido, quando era demasiado novo para ter, mas podia ter tido memória escrita, memória jornalística, memória de ler coisas, e aquilo quase tinha desaparecido. Mas há uma... As culturas orientais, pela própria forma como as civilizações se desenvolveram, pela sua ligação, no caso sobretudo da cultura chinesa, a zonas muito, muito sobrepovoadas, com muitas umidades e, portanto, muito mais propensas a pragas, têm alguns tipos de comportamento que, se nós pensarmos bem, vocês reparem, eu estava ali a olhar para a televisão, então, o Trump está na China, e, portanto, há tipos de comportamento que os orientais não têm. Eles não dão beijos.
7: Pois não.
5: Eles não dão beijos. Eles fazem aquelas...
7: aquelas mesuras.
5: Aquelas mesuras, mas não dão apertos de mão. E nós reparámos que, quando começou a pandemia, de repente puseram-se todos com máscaras muito mais parecidas do que nós, porque estão... é algo que faz parte quase da sua rotina. A gente vai... Quem algum dia visita Tóquio ou Pequim sabe que nós cruzamos com isso com regularidade, que é uma coisa que agora já se vê um bocadinho por cá, mas não se via antes. Quer dizer, e não é máscara para proteger dos outros,
8: é a máscara que se usa se a gente se estiver constipado, se estiver engripado, para não contagiar os outros. Isso. E isso está incorporado na cultura, que é uma coisa que nós, porventura, uma pandemia só não chega. Vamos continuar a dar beijinhos uns aos outros.
7: Mas que eram os pratinhos de berbigão que havia nos piros dos cafés, tiveram de morrer 42 pessoas com uma epidemia com cólera em 1974-75, não é? Porque era evidente. Eu adoro berbigão, mas que os pratinhos de berbigão eram um caldo de cultura extraordinário. Para... Mas atirando os pratinhos de berbigão, não vejo assim propriamente uma outra mudança mais estrutural.
1: Pedro Simas, muito obrigado. João Aurélio e Helena, até amanhã, porque era um novo Contracorrente.

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10: Arigatou.
11: Há muitas palavras em comum entre a língua portuguesa e a japonesa. Pão e pan é um dos exemplos mais conhecidos, mas há também copo e kopu, botão e botan, sabão e shabon, ou órgão e orugan. Já o famoso arigato não passa de uma coincidência fonética, uma vez que a palavra já existia antes da chegada dos portugueses.

0: Muito boa tarde, esta é a Rádio Observador, meio-dia. Está a começar o Jornal do Meio-Dia na Rádio Observador, com edição do jornalista Miguel Videira. Miguel, no topo da atualidade a esta hora, Donald Trump, que acaba de anunciar que convidou o presidente chinês para uma visita aos Estados Unidos no próximo mês de setembro.
1: Foi em declarações à imprensa anteceder um banquete oferecido por Xi Jinping. Os dois chefes de Estado já estiveram reunidos esta madrugada com temas sensíveis em cima da mesa, como Taiwan. O comunicado da Casa Branca revela que foi acordado o acesso de mais empresas norte-americanas ao mercado chinês, o aumento do investimento de Pequim nos Estados Unidos e que os dois presidentes defendem a abertura do Estreito de Hormuz. Pelo lado da China, também foi divulgado um comunicado em que se reafirmam os entendimentos comerciais e acrescenta que Taiwan é a questão mais importante na relação entre os dois países, sendo que pode ser motivo de conflito entre Estados Unidos e China. Há instantes, Xi Jinping voltou a sublinhar a ideia de que deve ser privilegiada a cooperação entre os dois países.
2: Hoje, o presidente Trump e eu tivemos conversas aprofundadas sobre as relações entre a China e os Estados Unidos e a dinâmica internacional. Ambos acreditamos que esta é a relação bilateral mais importante do mundo. Devemos fazê-la funcionar e jamais desperdiçá-la. Tanto a China como os Estados Unidos têm a ganhar com a cooperação e a perder com o confronto. Os nossos dois países devem ser parceiros e não rivais.
1: Cooperação e parceria foram também os princípios invocados há instantes por Donald Trump.
3: Together we have the chance to draw on these values to create a future of greater prosperity, cooperation.
4: Juntos temos a oportunidade de mantermos os nossos valores para criarmos um futuro com maior prosperidade, cooperação e paz para as nossas crianças. Amamos as nossas crianças. Esta região e o mundo é especial se estivermos juntos. Obrigado mais uma vez, Presidente Xi, pela bonita recepção. E hoje é com muita honra que vos convido a si e à Madame Peng para nos visitarem na Casa Branca no dia 24 de setembro.
3: To visit us at the White House this September 24th, and we look forward to it.
1: O convite anunciado por Donald Trump, o presidente dos Estados Unidos, um convite a Xi Jinping para que o presidente chinês visite a Casa Branca no próximo mês de setembro.
0: E Miguel, não se sabe se já terão terminado. A Polícia Judiciária fez esta manhã buscas na casa do empresário Ricardo Leitão Machado, dono da empresa de meios aéreos Gesticopter.
1: No âmbito da Operação Toque de Controlo, que investiga eventuais crimes de corrupção, entre outros no âmbito da contratação de meios aéreos de combate a incêndios. A investigação começou o ano passado. Na altura, a Polícia Judiciária explicava que as empresas investigadas eram suspeitas de controlar e manipular os concursos abertos pelo Estado para a contratação de meios aéreos, por forma que essa contratação pudesse ser feita com preços mais elevados. Já foram constituídos 12 arguídos. Duas das empresas investigadas são a Gesticopter e a Gestifly, ligadas ao empresário Ricardo Leitão Machado, cunhado do ministro da Presidência, António Leitão Amaro. O Observador apurou que estão a ser investigados, por exemplo, os contratos de desmobilização de meios aéreos entre os anos de 2023 e 2025.
0: E José Sócrates está de volta ao Campos de Justiça, agora para outro processo, uma ação administrativa que impôs contra o Estado português.
1: Pela morosidade do processo, em particular o tempo que o Ministério Público levou para deduzir a acusação. À entrada para o Tribunal, o antigo Primeiro-Ministro dedicou, no entanto, mais tempo ao julgamento em curso da Operação Marquês e para criticar o bastonário da Ordem dos Advogados, que acusa de ser um ativista político. Em causa, a tentativa de ordem de anular a providência cautelar, interposta pela defesa de José Sócrates, que permite suspender a nomeação de Luís Carlos Esteves como advogado oficioso do antigo Primeiro-Ministro. Ora, José Sócrates faz uma leitura desta pretensão da Ordem dos Advogados.
5: Eu vejo para aí, da Ordem dos Advogados, uma atividade muito intensa para me arranjarem advogado, ou melhor, o advogado que convém ao Tribunal. Bom, eu queria, em primeiro lugar, agradecer a gentileza do Sr. Bastonário, mas eu não preciso da sua ajuda para arranjar advogado. Ele sabe bem disso. Portanto, tínhamos de lado a hipocrisia. O senhor Bastonário não está preocupado com a minha defesa. O senhor Bastonário está, isso sim, preocupado em satisfazer as orientações do Conselho Superior da Magistratura.
1: Sobre a nomeação de um novo advogado para representar José Sócrates no julgamento da Operação Marquês, o antigo Primeiro-Ministro faz novas críticas ao coletivo dos juízes presidido pela magistrada Susana Seca.
5: O problema não é encontrar advogado, porque eu vou-se para aí dizer que é tão simples, é só indicar um advogado. Não é. É preciso um advogado que todos os advogados exigem tempo de preparação da defesa. Tempo de preparação da defesa. E aí é que está o problema, já ainda aqui é quatro. E a senhora juíza recusa-se a dar tempo de preparação da defesa. Ora, isso viola tudo o que é as normas constitucionais e as normas internacionais do bom funcionamento dos Estados de Direito.
1: José Sócrates, esta manhã, entrada para o Tribunal Administrativo de Lisboa. Está marcado para hoje o arranque do julgamento da ação interposta pela defesa de José Sócrates contra o Estado português. Há 9 anos, o antigo Primeiro-Ministro exige cerca de 200 mil euros e queixa-se que o Ministério Público violou os prazos máximos legais do inquérito.
0: Nada a opor, mas o presidente da Associação Sindical dos Profissionais de Polícia não acredita que a concentração de esquadras em Lisboa e no Porto garanta uma maior presença de agentes na rua.
1: É um caminho admitido pelo ministro da Administração Interna. Luís Neves quer libertar mais agentes para patrulhas. Ora, o presidente da ASP, Paulo Santos, manifesta reservas.
6: Nós, ASP, não estamos contra a necessidade de reestruturar a polícia. Não estamos sequer contra, possivelmente, a possibilidade de se encerrar algumas esquadras. Queremos polícias na rua, mas a verdade é que os polícias na rua não vêm por essa via. Os polícias na rua vêm se aumentar os quadros da polícia, se rejuvenescer, porque precisamos de polícias na rua que não tenham 60 anos. Porque estamos a falar de uma missão muito complexa e muito exigente e estamos a falar de um universo de polícias que, só para ter uma ideia, entre os 55 e os 60 já está na casa dos 4 mil.
1: Cerca de um quinto do total de efetivos. O presidente da ASP diz também que o número de agentes a libertar com encerramento de esquadras não deve ser, em alguns casos, muito elevado.
6: Muitas dessas esquadras que estão no Porto e em Lisboa estão a ser preenchidas por 3, 2 e 1 polícia por turno. Por isso não sei qual é a visão do seu ministro, mas não espere ter uma tradução líquida de muitos polícias, porque essas esquadras já estão, de facto, muito, muito incapazes do ponto de vista do efetivo.
1: A reação da Associação Sindical dos Profissionais de Polícia à possibilidade admitida pelo ministro da Administração Interna de encerramento de algumas esquadras em Lisboa e no Porto. Acredita Luís Neves que será uma forma de garantir uma presença mais efetiva de agentes da Polícia de Segurança Pública nas ruas dos dois grandes centros urbanos.
0: Lisboa e Porto. 8:30. Miguel, que outras notícias estão a marcar a atualidade esta quinta-feira?
1: Está em andamento. O Governo está reunido em Conselho de Ministros. Revelou ontem o Primeiro-Ministro para aprovar a proposta de revisão da lei laboral que vai seguir depois para o Parlamento e que vai motivar também esta quinta-feira uma reunião de Luís Montenegro com José Luís Carneiro, o secretário-geral do PS. O Primeiro-Ministro já esteve ontem reunido com André Ventura do Chega. Foi levantado parcialmente o confinamento imposto ao navio cruzeiro que está atracado ao largo de Bordeus e onde surgiram dezenas de casos de gastroenterite. Numa atualização feita na última noite, as autoridades de saúde da localidade francesa confirmam que, de facto, se trata do norovírus. Os passageiros e tripulantes sem sintomas foram autorizados a desembarcar. Foi mantido o isolamento dos infectados. Não há registro de nenhum caso grave entre as pessoas infectadas. De acordo com as autoridades, a morte de um passageiro de 92 anos não está relacionada com este surto. Está prestes a começar a etapa 6 da Volta à Itália em bicicleta, 142 quilómetros, a ligar Pestum a Nápoles, uma etapa sem grandes dificuldades, tem apenas uma contagem de montanha de quarta categoria. O português Afonso Eulálio, da equipa Bahrein, sai de camisola rosa vestida, símbolo da liderança, depois do segundo lugar na tirada de ontem, tem uma vantagem de 2 minutos e 51 segundos para o espanhol Igor Arrieta, da Team Emirates. E João, tu que és um amante do ciclismo, antecipas que hoje há outro português que poderá brilhar a grande altura.
0: Pode haver um português, António Morgado, da UAE. Ele está quase obrigado a ganhar uma etapa porque a minha equipa ficou desfalcada logo no início deste arranque do Giro de Itália. Portanto, lá para as 4 da tarde saberemos se há outro português a brilhar em Itália, 4 da tarde, que é mais ou menos a hora em que acaba a etapa de hoje.
1: Sendo certo, João Cafonso Lálio deverá manter a camisola rosa nesta tirada.
0: Tudo aponta para isso. Tem, é? Hoje é dia dos sprinters, porque é uma etapa em linha, portanto, os grandalhões do pelotão vão querer cortar a linha da meta em primeiro lugar.
1: Vamos a eles, força nas canetas.
0: 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Meio-dia 10, daqui a instantes, o querido líder.
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0: Esta é a emissão de quinta-feira, 14 de maio. Já de seguida, a primeira parte de Querido Líder. Esta semana, sobre o impacto da inteligência artificial no mercado de trabalho.
19: Este é o Querido Líder, o podcast da Rádio Observador dedicado à liderança, com os nossos especialistas residentes, que têm muita experiência na formação de executivos. O Jorge Medeiros, consultor e professor, e o Milton Sousa, também consultor e professor. Esta semana vamos falar sobre o desemprego jovem por causa da inteligência artificial. Mas, como sempre, os nossos episódios abrem com sim chefe, não chefe, e a figura em destaque desta semana é Marva Collins, uma educadora norte-americana. A nossa convidada é Sofia Borges, fundadora do projeto Aldeia Nova Terra, em Cascais, uma carreira também ela dedicada à educação. Eu sou o Ricardo Conceição e este é o Querido Líder. Bem-vindos, Jorge Medeiros e Milton Sousa.
20: Ricardo.
21: Olá, Ricardo.
19: Hoje a figura em análise, Jorge, é Marva Collins. Porquê que escolheste Marva Collins?
20: Porque o nosso tema hoje pediu.
19: Educação.
20: Pois. E é uma senhora que já faleceu, mas é um exemplo absolutamente extraordinário, em meu entender, do que é uma professora por vocação a remar contra a maré. Estamos a falar de uma senhora que cresceu numa família negra algo privilegiada no Alabama, mas cedo se mudou para Chicago e viu-se confrontada com a realidade da escola pública, nomeadamente a escola pública no interior, mais para o interior das cidades. E, portanto, à medida que ela foi vivendo no bairro que escolheu, o bairro foi sendo vítima de uma transformação e de uma guetificação. E todas as pessoas que ela conhecia, basicamente, saíram do bairro, ela decidiu ficar e continuou a lecionar. Razão principal, isto daria pano para mangas, mas é uma pessoa inabalável na convicção do potencial das crianças, com um grau de personalização extraordinário, não desiste, apanha crianças absolutamente desprovidas de sentido e de significado, com vidas familiares destruídas, e investe tempo, amor, fora de horas, a falar com os pais, a trazer roupa de casa, e, portanto, não desiste. E muito haverá para dizer. Há uma forma de olhar para a Marva Collins que eu acho que é particularmente emblemática, Ricardo. A Marva Collins só dava duas notas.
2: Então.
20: Yes e not yet.
2: Yes e not yet. Portanto, Ainda não.
20: Mas vão lá chegar todos. E atenção, que isto não é um facilitismo, é absolutamente exigente. Sempre foi absolutamente exigente, mas acompanha este grau de exigência com um amor e uma dedicação inabaláveis.
2: Milton?
21: Sim, aqui acho que é um caso, a meu ver, evidente.
2: Eu acho que o Jorge dá um sim-chefe. Sim-chefe. Ele não disse, mas claro, é um sim-chefe.
20: Um sim sublimado.
21: Sim. E acho que há aqui várias mensagens, assim, muito rapidamente, que acho que são importantes reter. Uma, desde logo, o porquê dela ter começado a sua escola em casa foi porque sentiu que não havia resposta capaz àquilo que ela via na sociedade, até com os seus próprios filhos, e portanto aqui havia uma detecção de uma oportunidade. Portanto, há uma dimensão empreendedora também, um espírito de missão muito claro. Uma das notas que eu acho que era interessante também realçar é a forma como ela via a educação, no sentido de dar às crianças pensamento crítico e envolvê-las muito mais cedo no processo e dar-lhes desafios complexos mais cedo para elas refletirem sobre esses temas e sentirem-se parte integrante dos problemas que queriam resolver e, portanto, dar-lhes voz, de certa forma. Depois há mais dois temas que são fundamentais. O professor, ele ou ela própria, como exemplo e modelo de liderança, ou seja, como um role model, algo a seguir, que eu acho que é extremamente importante não nos esquecermos. O professor não está lá só apenas para passar conhecimento, mas também serve como referência e modelo daquilo que deve ser a forma como conduzimos a nossa vida e assumimos também um papel de liderança. Portanto, eu vejo o professor, não estou aqui a tentar defender a nossa posição enquanto professores também, como um exemplo que deve ilustrar aquilo que deve ser um líder, a meu ver. E, por fim, a nota que o Jorge também já fez referência, que é perfeitamente possível e até recomendável conciliar exigência com compaixão, e eu acho que este é um caso, mais uma vez, disso mesmo, e portanto eu acho que o sucesso dela também se deve a isso. Também teve as suas críticas, mas eu costumo dizer que liderar não é um concurso de beleza, e portanto é impossível agradar a todos, mas é claramente um caso de um sim-chefe.
20: E foi ostracizada por isso, mesmo na escola inicial onde ela desempenhou as funções e iniciou a carreira, quando foi para Chicago. Bom, quando foi para Chicago, foi ostracizada pelos colegas, porque tinha os alunos vários anos à frente do currículo para esse ano. E, portanto, exatamente, quando os professores que dava, os colegas viam os trabalhos e diziam, não, isto não é possível, isto não é possível. E, portanto, estamos a falar de uma pessoa que investiu profundamente a todos os níveis e o grau de exigência era enorme e todos chegavam lá a ponto de, e é importante, estamos a falar dos anos 70, relatórios psicológicos a que os pais, na sua santa ignorância, obviamente, recebiam dos filhos. Um tinha consultado dois psicólogos, um dizia, analisou o desenho e dizia, não, este desenho tem aqui um caixote de lixo, desenhou a família toda com a casa que é o caixote de lixo. E o psicólogo focou-se no caixote de lixo, não, isto é um caso emblemático, só está focada na desgraça e, portanto, é uma criança que está condenada. E outro psicólogo a dizer que não, isto é uma criança que tem obsessão com as limpezas, enfim. Portanto, o que ela percebeu muito rapidamente foi: vou deixar isto tudo de lado e vou remar contra a maré e contra o sistema.
19: Um sim-chefe para Marva Collins nesta edição do Querido Líder. Mais à frente, nem de propósito, vamos conversar com a nossa convidada desta semana, Sofia Borges, fundadora da Aldeia Nova Terra, para perceber como se educa crianças e jovens com mãos e pés, literalmente na terra, e de como estas pessoas que estão agora a crescer vão já ter de lidar com uma nova era da inteligência artificial. É uma conversa que fica para a segunda parte. Agora vamos ao tema central desta semana. E esta semana falamos de desemprego jovem por causa da inteligência artificial. Milton, não devia ser exatamente ao contrário? Os jovens não estão super bem preparados para enfrentar esta nova era?
21: Sim, pode parecer um pouco estranho trazermos aqui um tema que parece que diz mais respeito à macroeconomia do que propriamente às questões mais micro da liderança, mas acho que são extremamente relevantes, até porque isto tem consequências também para a liderança, e a razão pela qual também escolhemos, para além da nossa convidada de hoje também estar muito ligada com este tema, é os dados mais recentes que saíram do nível de desemprego no Reino Unido. E que mostram que entre 2024 e 2026, e portanto à data de hoje, o desemprego jovem entre os 16 e os 24 anos cresceu de 9,4% para 24,6%. E é muito curioso de perceber o porquê disto. Não tem tanto a ver com jovens a serem despedidos, mas é posições no início de carreira para estes jovens que não estão a ser abertas. E uma das razões que se está a levantar, que é muito provável, explica este fenómeno, é precisamente a forma como a inteligência artificial está a substituir tarefas que tipicamente eram feitas por estagiários, pessoas em início de carreira, na recolha de dados, na análise de dados, que em trabalhos cognitivos e até não rotineiros, que é um dos impactos que esta IA generativa está a ter, é que está a afetar e a automatizar trabalho que tipicamente não era automatizável. E, portanto, isto, o Reino Unido é em particular interessante analisar porque é um mercado mais flexível, mais ágil, sobretudo na região de Londres, onde estes dados são mais evidentes, e isto ainda não se vê cá, até porque o desemprego jovem em Portugal desceu um pouco o ano passado, embora esteja em níveis extremamente elevados, que parece que as pessoas esquecem um pouco disso, à volta dos 18%, mas é provável que vá piorar nos próximos anos, e acho que temos que estar muito atentos a isto. Isto tem um papel também importante ao nível da liderança. No outro dia falei com o chairman de uma firma de advogados que dizia que estava a recrutar cerca de um terço dos estagiários que recrutava há 2-3 anos atrás, mas que havia um problema associado a isso ainda por cima, era que os que estavam a ser recrutados estavam a aprender menos, porque muito do trabalho que faziam antes sem recurso à inteligência artificial era mais exigente se calhar, mas obrigava-os a aprender mais rápido. E isto foi interessante, a reflexão que ele fez foi: nós temos que, enquanto líderes mais séniores dentro da firma, ter um papel mais ativo na forma como ajudamos os mais novos a aprender. E portanto, ficam só estas reflexões iniciais, há aqui muitas questões por resolver, mas este alerta e até um repensar sobre o que é a liderança e, obviamente, o que é a educação neste novo contexto.
19: Jorge, é muito interessante isto que o Milton estava a dizer, ou seja, aquele trabalho chato, inicial, vou pôr as coisas assim, organizar umas fichas no dossiê e pôr por ordem alfabética, todo esse trabalho que é muito chato, repito, rotineiro, mas é a base depois para as profissões e para as funções que são desempenhadas.
20: Pode ser.
19: E se tudo isso desaparece, pode ser complicado.
20: pode, não sabemos os riscos ainda a longo prazo, sabemos já alguma informação com alguma qualidade e conseguimos saber que, por exemplo, a inteligência artificial é muito útil no treino do discurso, no treino da fonética, com os ciclos de feedback imediato, portanto é uma ferramenta muito útil, mas não é disso que estamos a falar. Uhum. Isso é uma ferramenta adjuvante à pedagogia, a acelerar a pedagogia. Do que estamos a falar, e o Milton focou muito bem, é esta perda de empregos. Isto está a acontecer, curiosamente, nos escritórios de advogados, e o Milton falou disto, uhum, em conversa também, com vários, já estão a utilizar a inteligência artificial no dia-a-dia para fazer consulta, têm duas ferramentas que utilizam, estou a lembrar-me do escritório em particular, mas imagino que isto seja transversal, uhum, ou se não é, vai ser rapidamente, e já usam isto, portanto, e isto vai ser uma espécie de corrida às armas, porque os clientes, agora pondo do lado dos clientes, não só dos clientes das empresas de advogados, como dos pacientes que vão ao médico, uhum, vão mais informados. E isso aumenta a responsabilidade do médico. Qual é aqui um dos problemas? É que se na era da internet já há o risco de o paciente julgar que vai mais bem informado do que o médico, não quer dizer que não aconteça pontualmente, mas vai com uma ilusão de conhecimento. Uhum. Porquê? Porque o ChatGPT ou o Claude verteu qualquer coisa. E, portanto, não tem a maturidade para digerir o que está a absorver, mas o médico tem, porque tem uma experiência claro, feita. Portanto, toca no teu ponto, não sabemos os efeitos a longo prazo. Um dos riscos que estão muitíssimo bem identificados é o da preguiça cognitiva. E, portanto, nós neste momento ainda conseguimos ter algum espírito crítico para avaliar o que as ferramentas nos dão. E quando falamos de especialistas, por exemplo, nas mais variadas áreas académicas, conseguem ver os erros que vêm do lado de lá. Uhum. Facilmente, mas quem não tem este conhecimento não tem, e portanto a questão, acho que é o teu ponto, até que ponto, uhum, é que as pessoas que entram agora a ser, passa a expressão, amamentadas neste formato de resposta rápida, consulta e resposta rápida, não sabemos os efeitos a longo prazo. Última nota rápida, duas. Uma delas, outro CEO, este aconteceu numa conversa da semana passada, a dizer: acabei de recrutar mais 3 pessoas de uma das nossas grandes universidades e as pessoas disseram-me que fizeram o curso integralmente com o recurso à inteligência artificial, porque por mais que as universidades tentem controlar e ter software de detecção, uhum, isto é relativamente fácil de fazer. Portanto, são 3 exemplos, não é uma afirmação estatística, fica aqui a nota. E a outra nota rápida, muito rápida,
2: Ricardo. Sim, sim, eu tenho mais uma perguntinha rápida também.
20: É uma notícia que saiu, tem uns dias, em que o Mark Zuckerberg... O que decidiu fazer foi a inteligência artificial alimenta-se de dados, mas estão a perceber agora que um dos próximos níveis é capacitar a inteligência artificial com comportamentos humanos concretos. Uhum. E, portanto, o que ele fez basicamente foi impôs a que os funcionários da Meta deixassem monitorizar todos os seus comportamentos de browsing, de cliques, tempo que, uhum, permanecem na página, como vão aos menus, etc. Portanto, ou queres isto, ou vais-te embora. Portanto, é uma espécie de, sou eu que estou a utilizar o termo, não sou o primeiro a utilizar o termo, até que ponto é que isto é uma escravidão, uma escravatura, e o risco, sim, potencial de futuro haver a substituição das pessoas porque treinam o algoritmo para as substituir, o que é perverso.
2: A minha pergunta vai ficar para um tema para outro episódio, é se a inteligência artificial em relação à liderança vai matar a análise crítica tão necessária à liderança. Fica para outro episódio. Antes de terminar a primeira parte, damos as boas-vindas à nossa convidada desta semana, Sofia Borges, fundadora do projeto Aldeia Terra Nova e também de outros projetos ligados à educação. Sofia Borges, bem-vinda.
3: Obrigada.
2: Bem-vinda aqui ao Querido Líder. Se pudesse desenvolver um agente de inteligência artificial para lidar com pais e reuniões de pais, quando é que queria ter isso pronto? Era já? Agora? Ou ainda dava para esperar 2 ou 3 meses?
3: Eu sou uma ave rara. Eu gosto de lidar com pais. Ah. Eu gosto de lidar com reuniões de pais. E eu tenho outra questão, que é, eu não acho que haja inteligência artificial, acho que há só inteligência.
2: Okay.
3: Se expressa depois de diferentes formas.
2: Então já vamos conhecer melhor a Sofia na segunda parte do Querido Líder, também os projetos que tem. Voltamos já a seguir.
0: Segunda parte do Querido Líder desta semana, depois da síntese do meio-dia e meia.
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22: O cruzamento terrestre mais movimentado do mundo é em Tóquio. A cada 2 minutos, o trânsito automóvel para e mais de 1000 pessoas atravessam o cruzamento de Shibuya. Este é talvez o local mais icónico da capital japonesa, uma mega metrópole com 37 milhões de habitantes que faz dela a cidade mais populosa do mundo.
0: Meio-dia e meia, síntese de notícias com a edição do Miguel Videira. Uma vez mais, boa tarde, Miguel.
1: Boa tarde, João. Donald Trump convidou o presidente chinês Xi Jinping para uma visita aos Estados Unidos no próximo mês de setembro. Foi em declarações à imprensa antes de ter um banquete oferecido pelo presidente chinês. Os dois chefes de Estado já estiveram reunidos esta madrugada em Lisboa, hora de Lisboa, com temas sensíveis em cima da mesa, como Taiwan e o apoio financeiro dos Estados Unidos a Taiwan. O comunicado da Casa Branca no final do encontro revela foi acordado o acesso de mais empresas norte-americanas ao mercado chinês, o aumento do investimento de Pequim nos Estados Unidos e que os dois presidentes defendem a abertura do Estreito de Hormuz. Pelo lado da China também foi divulgado um comunicado em que se reafirmam os entendimentos de natureza comercial e se acrescenta que Taiwan é a questão mais importante na relação entre os dois países e que pode mesmo gerar um conflito entre Estados Unidos e China. A Polícia Judiciária fez esta manhã buscas na casa do empresário Ricardo Leitão Machado, dono da empresa de meios aéreos Gesticopter, no âmbito da Operação Torre de Controlo, que investiga eventuais crimes de corrupção, entre outros no âmbito da contratação de meios aéreos de combate a incêndios. Há suspeita de que várias empresas controlaram e manipularam concursos públicos para a contratação de meios aéreos, por forma a que essa contratação pudesse ser feita por preços mais elevados. Já foram constituídos 12 arguidos.

público levou para deduzir a acusação. À entrada para o tribunal, o antigo primeiro-ministro dedicou, no entanto, mais tempo ao julgamento em curso da Operação Marquês, precisamente e para criticar o bastonário da Ordem dos Advogados, que acusa de ser um ativista político. A defesa de José Sócrates interpôs uma providência cautelar contra a nomeação do advogado Luís Carlos Esteves como advogado oficioso do antigo primeiro-ministro. Ora, a Ordem dos Advogados quer suspender o efeito dessa providência cautelar, o que vale esta acusação feita por José Sócrates ao bastonário da Ordem dos Advogados. O presidente da Associação Sindical dos Profissionais de Polícia não acredita que a concentração de esquadras em Lisboa e no Porto garanta uma maior presença de agentes na rua. É isso que admite o ministro da Administração Interna, Luís Neves, quer encerrar algumas esquadras para reforçar o patrulhamento. Estará prestes a começar a sexta etapa da Volta à Itália em bicicleta, mais de 140 quilómetros, a ligar Pestum a Nápoles, uma etapa sem grandes dificuldades, apenas uma contagem de montanha de quarta categoria. À partida para a tirada, o português Afonso Eulálio, da equipa Bahrein, segue de camisola rosa vestida, símbolo da liderança depois do segundo lugar na tirada de ontem.

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1: Estamos a 25 minutos da 1 da tarde. Esta é a emissão de 14 de maio da Rádio Observador. Já de seguida e até ao final da hora, a segunda parte do Querido Líder desta semana.
2: Este é o Querido Líder, podcast da Rádio Observador, dedicado à liderança. Eu sou o Ricardo Conceição e comigo estão os especialistas em liderança, o Milton Sousa e o Jorge Medeiros. A nossa convidada é a Sofia Borges, fundadora da aldeia Nova Terra, educadora e diretora pedagógica ligada a projetos que experimentam novas formas de escola. Trabalhava há 18 anos em recursos humanos, quando a procura de uma escola que encaixasse na ideia de educação que queria para o filho a levou a criar uma escola. Criou Os Aprendizes em 2007 para implementar um modelo específico de educação, a primeira escola. Depois sentiu a necessidade de beber de vários métodos de ensino para encontrar alternativas ao ensino tradicional que entende estar obsoleto. Vai buscar inspiração a métodos como High Scope, Montessori, Waldorf, Pestalozzi e Movimento da Escola Moderna. Bem-vinda, Sofia Borges.
3: Obrigada.
2: Ao Querido Líder. Sofia, queria começar pela experiência de 18 anos em recursos humanos, cá e na América Latina. O que é que fazia? Qual era a sua função antes de se entregar em pleno à educação?
3: Eu sou do tempo em que as pessoas eram contratadas novas para as empresas para fazer aquelas coisas que os mais séniores não queriam fazer. E então comecei numa empresa sueca de consultoria que dava formação a nível de liderança, comunicação, atendimento ao cliente, esse tipo de coisas. Tive 18 anos nessa empresa, comecei a montar as pastas dos cursos, a tirar

0: fotocópias e acabei como Key Account Manager a gerir contas internacionais. Uhum. Portanto, quando o escritório quis abrir, quando o escritório abriu no Brasil, eu quis ir abrir, portanto, tinha para aí, sei lá, 23, 24 anos.
1: Uhum.
0: E foi uma experiência incrível de gerir essas grandes contas, sei lá, as Mercedes da vida. Com responsabilidade para toda a América Latina e, portanto, tem formação no México, na Colômbia, na Argentina, etc. Uma experiência incrível.
1: Então tinha uma vida boa.
0: Tinha uma vida muito boa, muito boa, muito boa. Gostei muito.
1: E de repente?
0: De repente, não foi tão de repente. Fui mãe aos 28 anos e o Brasil, entendi que o Brasil não era o país onde eu queria criar o meu filho. Toda a experiência que eu tinha tido crescendo em Portugal não era possível para o Tomás.
1: Uhum.
0: Eu sou aluna da escola pública, do conservatório e de ir para a escola sozinha e vir sozinha, e isso é impossível no Brasil. E eu entendi que o contributo que isso tinha tido para a pessoa que eu era, eu não lhe queria tirar a ele, portanto eu não queria que ele fosse um menino dos colégios e de toda aquela segurança em que tem que se viver para se viver em segurança no Brasil, não é? Portanto, toda aquela clausura para mim ia impedir que ele se desenvolvesse como ser humano, não é? Portanto, para mim era impensável.
1: Mas quando foi à procura de uma escola, encontrou uma escola obsoleta?
0: Encontrei uma... Foi uma grande surpresa. Eu voltei para Portugal, tinha o meu filho Tomás 2 anos. E quando fui procurar escolas, foi bom, porque eu não sabia nada, nem de rankings, nem o que é que está in, nem o que é que está out, nada. Então fui ver as do bairro, não é? E fiquei perplexa, porque aquilo que eu... Não só não era a experiência que eu tinha tido de escola, como aquilo que eu observava dele enquanto criança. E chegava à escola e a escola tinha uma visão do ser criança completamente diferente da que eu observava. Não fazia ideia, era mãe verdinha, não é? Então não sabia nada daquilo. Portanto, mas observava, não é? E ele queria brincar e perguntar e andar, e a escola dizia-me que não, uma criança de 2 anos não faz nada, não é? Estão só ali sentados e tal. E eu, ai, não é nada essa a impressão que tenho dele. Ele quer saber tantas coisas e pergunta-me tantas coisas. E porquê é que vocês dizem que eles não querem saber nada? Então, a ideia que a escola me passava do ser criança era diferente da que eu observava daquele ser criança.
1: Uhum.
0: Que criança que estava à minha frente, não é?
1: Então decidi criar uma escola?
0: É assim,
2: e que não
0: coisa...
2: era só com a sua filha, era com as outras crianças também, não é?
0: Sim, mas de facto foi muito este meu filho, e eu já lidava com muitas crianças, então de facto, obrigada por essa pergunta, porque ajuda-me a ver. Eu ao longo dos anos tenho olhado muito para trás para isto, que é, mas o que é que... O que é que foi diferente para mim? Porquê é que eu desenvolvi este olhar? Não acho que seja diferente das outras pessoas. Certamente tive experiências que me proporcionaram desenvolvimento de competências diferentes das outras pessoas. Não é tal como isto do vi diferente, fui fazer uma escola. Não sei porque é que as pessoas não fazem isto. Para mim é simples. É, ah, então achei que podia fazer diferente, fui fazer diferente, não é? E eu olhava para as crianças e eu achava-as diferentes daquela ideia que a escola me passava da criança, não é? Portanto, a escola passava-me a ideia de que a criança é um ser passivo, que está lá, que não tem grandes interesses, não tem... Eu não observava nada disso, eu achava-os completamente diferentes disso. Então achava que... E depois, o vir da área da formação, não é? Fez-me olhar e perceber o que é que nós como adultos estamos à procura de desenvolver enquanto competências e o que é que as empresas procuram desenvolver nos seus funcionários para atingirem os seus objetivos, não é? E depois vou à escola e porquê é que a escola não está a fazer nada disso, não é? Então, estamos uma data de anos na escola a fazer sabe Deus o quê, não é? Para depois, desculpem a expressão, burros velhos, é que vamos estar a mudar competências, não é? Porque ao trabalhar com a formação de adultos, trabalho com o enorme desafio que é mudar comportamentos, não é? Mudar maneiras de estar, mas porquê é que temos que mudar? Porquê é que ao estarmos a desenvolver as nossas competências, já não estamos a desenvolver as competências que já todos sabemos que são as necessárias para a vida, não é? Estamos sempre a falar, pensamento crítico, resiliência, empreendedorismo. Ok, então porquê é que a escola não desenvolve isso?
1: A escola tradicional promove exatamente o contrário, é isso?
0: Eu acho que a escola, bem...
1: Mas é de rígida?
0: Eu acho que eu tenho uma ideia da escola e não é nem pública nem privada. Sou uma grande defensora da escola pública. Eu acho que a escola, o modelo tradicional, e ele tem uma razão de existir, uhum. não é? Ele surge com a Revolução Industrial e, portanto...
1: Ele, no fundo, democratiza o acesso à educação, não é?
0: Tem esse gigante benefício, não uhum. é? Ele democratiza o acesso à educação, mas para uma época em que ele está desenvolvido, que é a Revolução Industrial, que não era para desenvolver pensamento crítico, não uhum. é? Era para nós estarmos em filinha todos nas fábricas a obedecer e a fazer aquilo que nos mandavam fazer. Então, esse modelo que não evoluiu, embora haja muitos outros modelos, todos estes falamos, não é? Quando falaram da Marva Collins, repare, nada do que está dito sobre educação que se considera alternativa, visionária, etc., é novo. Uhum. Então, todos os sistemas que se propõem alternativa ao tradicional, nenhum deles é novo. Nós é que não saímos daí. E o tradicional, eu acho que não só não promove o desenvolvimento, como dramaticamente castra o desenvolvimento destas competências, não é?
3: Sofia,
0: para termos cá seres pensantes.
3: Só uma questão, acha que essa, sabendo nós os modelos que à partida seriam mais eficazes, dada a nossa realidade e este nosso novo mundo, de onde é que vem a dificuldade em implementar? É da própria incompetência dos professores, ou a falta de vontade, ou é do sistema em si, ou é do modelo de financiamento? Onde é que identifica as causas principais para isso?
0: Olha, essa é assim aquela da million dollar question, não é? E uhum. qualquer coisa que eu possa dizer vai ser sempre só a reflexão que eu tenho feito sobre isso.
3: Claro.
0: Porque a partir do momento em que eu descobri que existiam tantas formas diferentes, de facto comecei a pensar, mas porquê é que as pessoas não fazem isto? É que ainda por cima é fácil de fazer e provam resultados e, portanto, caramba, já estamos fartos de saber que eles dão certo. Eu acho que não tem nada a ver com os professores, embora, claro, com os professores haverá provavelmente a resistência agora à mudança, porque sempre fizeram de uma forma diferente, que já toda a gente comprova que não dá resultados, não é? Os alunos estão desmotivados, chegam às empresas incompetentes, não é? Eu acho que é capaz de ser uma questão mais política, mais societária em termos do... Uhum. Não é muito interessante termos seres muito pensantes, não é? Muito críticos, porque enquanto formos seres não pensantes e pouco críticos, we play along, não é? Vamos andando aqui nesta sociedade capitalista, é rápido. A quantidade de vezes que neste breve momento em que usámos a palavra, ah, vou dizer rápido, ok, mas depressa bem não há quem, não é? Então eu acho que não é muito interessante nós sermos críticos e contestatários Sim. do sistema, não é?
3: A minha experiência também com professores é que a vontade está lá muitas vezes, e a competência também, seguramente, muitas vezes eles próprios sentem-se limitados naquilo que é os graus de liberdade que têm para poder implementar essas soluções, né? Portanto,
0: eu
3: acho que passa, se calhar, muito por aí.
0: Eu se pudesse dar um exemplo muito rápido do molho, eu usar a palavra rápido, já me contaminaram
1: não
0: aqui.
1: Não é preciso.
0: Eu tive uma educadora com quem trabalhei até há pouco tempo, e ela já tinha perto de 50 anos, era uma mulher com muita experiência, uma mulher do ponto de vista interno muito rica, muito, muito interessante. Depois, do ponto de vista prático da implementação da sua prática, ela era pouco criativa, pouco, aquilo, não vinham ideias, não vinham sugestões. E eu, quando comecei a trabalhar com ela, comecei à procura do ok, como é que vou ajudar esta mulher a ocupar este seu lugar de uma forma mais rica para o projeto, não é? E foi interessantíssimo, porque nas primeiras conversas com ela, o que ela me disse foi que, quando tinha acabado o curso, vinha cheia de ideias e cheia de coisas que queria fazer, e depois esteve sempre em sistemas, em escolas, onde lhe davam quase que uma cartilha daquilo que ela tinha que fazer. E que, passados tantos anos a simplesmente implementar cartilhas, ela sentia que já não tinha nela a capacidade de inovar, de criar, de fazer diferente.
2: Ficou anestesiada isso?
0: Epá, eu fiquei... Aquilo foi uma das conversas mais ricas que eu tive, que me entristeceu imenso. Nem foi anestesiada, foi incapaz. Ou seja, esta competência... E o Sir Ken Robinson dizia isto, não é? School kills creativity. No sentido em que, se ela não é estimulada, como toda e qualquer outra competência, não é? Uma pessoa, se não for estimulada a falar, não fala, uhum. não é? Então, se ela não é estimulada, esta criatividade, ela desaparece. Então, pensem, para mim, o mais criminoso do sistema tradicional de ensino é estamos a impedir o desenvolvimento de competências e de potencial, pá, que se calhar podia ser trazer grandes revoluções, grandes ideias inovadoras ao mundo, não é?
2: Ó, Sofia, voltando atrás, não pedindo, e obrigado pela sua honestidade intelectual, porque é de facto o tema da educação é um dos grandes temas muito complexos, mas depois quando decide criar a sua própria escola, os aprendizes, faz uma série de escolhas com base no diagnóstico que fez. Que escolhas fez que foram ao encontro do que pretendia para os seus alunos?
0: Olha, eu primeiro comecei sem formação anterior, a minha formação na área das relações internacionais, portanto, I played by the book, não é? Peguei num sistema com o qual me identifiquei mais primeiro, que era o High School, fui buscar formação nesse modelo e durante um ano estive a aprender sobre isso para depois o implementar. Depois vieram as crianças e vieram todos a descoberta de uma série de outros modelos. E eu digo sempre que as crianças foram os meus maiores professores, que foi... Eu sabia o que é que eu queria fazer, não é? Eu queria esta coisa de estimular o pensamento crítico, estimular a individualidade, que cada um se descobrisse quem são estas mil vozes, em vez de ter mil vozes a papaguear uma coisa que eu achasse que era a certa, quer dizer, eu sou só uma no meio deles todos, não é? E, portanto, permitir que eles descobrissem coisas. Fala-se muito em inteligência artificial e outro dia li uma frase que era: inteligência artificial não cria nada de novo, não é? Porque, e então, imaginem um mundo onde não se cria nada de novo, onde nós estamos só a reorganizar as mesmas ideias, quer dizer, não temos futuro.
2: E é ainda mais interessante, estamos a tentar humanizar a inteligência artificial, o que já disse interessante também.
0: Porque também não estamos a trabalhar a nossa própria humanidade, não é? Esta coisa da Aldeia Nova Terra tem a ver com isto, que é a nossa humanidade, não é? Então, em vez de estarmos com receio da inteligência artificial, ok, em que é que ela pode facilitar a nossa vida, se calhar podemos ir todos um bocadinho mais devagar, porque ela faz uma data de tarefas por nós, e onde é que nós, humanos, mas eu acho que muitos de nós também já perdemos o contacto com isso, não é? Então, o que é que nós, humanos, podemos fazer?
2: Eu aí não sou tão otimista, porque quando apareceu o computador também se dizia: não, vamos ter uma qualidade de vida como nunca tivemos, porque a máquina vai dar-nos uma tal produtividade que vamos conseguir ser igualmente produtivos, mas com muito menos horas. Claro que a natureza detesta um vazio, não é? E, portanto, com a inteligência artificial, provavelmente, digo eu, mas isto vai ficar gravado, provavelmente o que vai acontecer é que vamos conseguir fazer cada vez mais coisas e, portanto, o ciclo perpetua-se.
3: Fica aqui o teste, daqui a um ano voltamos.
1: Exato.
3: E dizemos, estamos a trabalhar mais ou menos.
1: Tens de ver.
2: Atenção que eu não arredondei a frase à economista.
1: Exato. Não vamos conseguir entrar em cada um destes métodos de aprendizagem.
0: Sim.
1: Mas ajude-nos lá, vou fazer aqui uma pergunta provocatória para tentar perceber qual é a diferença da sua escola. Os miúdos aprendem a tabuada enquanto brincam na lama ou sobem às árvores, é mais ou menos isto?
0: Que horror, uma vez eu vi um ministro da educação, senti muita vergonha dele ser ministro da educação do meu país, porque a forma que ele usava para descrever os modelos alternativos era essa. O objetivo dele não era ser provocatório, era ridicularizar, não é? A grande questão é, a escola, como está construída, ela, e fala-se muito de conhecimento, e eu acho que há uma grande diferença entre conhecimento e sabedoria, acima de tudo, em usar o conhecimento que tenho, não é? Mas a escola, hoje em dia, é um lugar onde se debita a informação e onde se pede que as pessoas decorem a informação e a despejem, façam teste. Pronto. Não serve para mais nada. E não se está a desenvolver conhecimento. Isto não é conhecimento, não é? A escola, estes modelos todos alternativos, eu não gosto da palavra modelo, porque os modelos pressupõem receitas, eu não acredito em receitas. Eu acho que as escolas têm que ser lugares orgânicos que vão evoluindo em função dos seres onde, que a habitam.
1: Onde esses vários modelos podem coabitar e devem coabitar. Não é?
0: Perfeitamente. Uhum. Eles coabitam todos perfeitamente. E todos eles têm a premissa, e um bocadinho do que falavam em relação à Marva Collins, que é: o centro está no desenvolvimento de competências, não é? E na relação que se estabelece professor-aluno. Falou de compaixão, falou do not yet. Eu sou fã dessas, não é?
2: O not yet é maravilhoso, não é?
0: Aliás, agora vou lançar uma provocação, que é: quando se dá uma nota negativa ao conhecimento, é uma coisa que eu não compreendo. Como assim, uma negativa?
2: Muito.
0: sem menos que... O que é negativo? Eu tenho um 2 a português, então eu sei menos que 0. O que é isto? Eu não sei o que é isto.
2: Eu não resisto a regressar à Marva Collins, porque a Marva Collins não rasurava os testes. Não usava caneta encarnada, não usava nada disto. Claro. Mas depois, com cada um dos alunos, identificava os erros, não os riscava, punha um círculo, está aqui, e a forma correta por cima. Mas eu não posso apagar, professora. Não, não podes.
0: Faz parte do processo.
2: Faz parte do processo para tu te lembrares e para te lembrares que cresceste com isto e como fazias antes e como fazes agora.
0: E como o tema também está ligado à liderança, eu acho que isto depois tem condicionamentos na forma como nós ocupamos o nosso lugar na sociedade, seja como cidadãos, seja como líderes, que é achar que o erro não faz parte do processo, só que o erro faz parte do processo, não é? Portanto, claro. Eu aprendo com ele, eu devo sinalizá-lo, identificá-lo para eu perceber, ok, o que é que aqui não está, como é que aqui não é, e então como é que deveria ser?
2: Oh, Sofia, agora vou eu lançar aqui uma provocação sempre construtiva, obviamente, porque no panorama nacional também já temos realidades diferentes. Portanto, nós utilizamos, obviamente, a escola como uma forma de facilitar a conversa, mas, na verdade, já há várias escolas no país. Mas a pergunta é esta: tem de haver competências transversais. E quando nos pomos, subimos aqui à altitude e nos pomos numa pessoa que tem de ter uma perspectiva de garantir que, como nação, temos um conjunto de competências elementares, agora estamos a falar das mais estruturais, como o português ou a matemática, porque estamos, de facto, num mundo que compete com outros mundos, não há um risco muito grande de fazer uma espécie de experiência à escala nacional em que vai haver, com certeza, resultados muito bons, mas não conseguimos garantir a transversalidade, porque com toda a experimentação, se deixarmos cada professor fazer o que entender, há risco, não é?
0: Eu nem consigo entender a palavra experimentação, porque já está tão testado e tão demonstrado que, ok, aprender a tabuada, a brincar com a terra ou com a lama, a única coisa que traz significado e relevância àquilo que se está a fazer. Eu não preciso de ser para brincar na lama, mas pode ser para medir a área, para decidir a relva que vamos querer pôr no recreio, não é? O que é que os miúdos dizem da escola? Não percebo porque é que estou a aprender estas coisas. Mas isto a maioria daquelas coisas tem um sentido, mas nós retirámo-lo, porque perdeu-se, repara, o perfil do aluno à saída da escolaridade obrigatória não tem assim tantos anos, portanto. Na realidade, nós estávamos, era a desenvolver currículo, estávamos a dar currículo. O professor diz isto, eu tenho que dar a matéria, eu tenho que dar o livro. Isto não é o papel do professor. O papel do professor, e se for perguntar ao professor o que é que ele gostava de ser o seu papel, eu tenho a certeza que ele não lhe vai responder que é dar o livro, não é? Ele é um bocadinho encurralado nessa direção. O que ele gostava era de poder estar a dar aplicabilidade àquilo que os miúdos estão a aprender. E a tabuada serve, e a literacia, lá está outra vez a ideia do... Não é a matemática, é o raciocínio lógico-matemático. Não é o português, é a literacia.
2: Com certeza.
0: É o que está por trás. Voltamos sempre, é as competências, não é aquilo em si mesmo. E se eu posso fazer isso através dos interesses de um aluno, e eu posso fazer isso, um aluno pode ter interesse no Futebol Clube do Porto, é um bom exemplo que eu vou dar. Não é? Um aluno quer fazer...
3: Excelente escolha.
0: Não é?
3: É uma excelente
0: escolha. E vai tocar e já vais ver porquê. Eu tive um aluno que queria fazer um projeto sobre o Futebol Clube do Porto, porque o pai é do Porto e é uma maneira dele se ligar ao pai, e nós conseguimos trabalhar o Futebol Clube do Porto, incluir neste projeto tão significativo para ele, uma data de coisas que são da matéria e estamos a dar baixa no currículo, não é? Vamos trabalhar sobre distrito, vamos trabalhar sobre população, vamos trabalhar sobre o número de adeptos, vamos trabalhar sobre uma quantidade de coisas que quisermos, e o nível de motivação que o aluno tem para trabalhar este projeto é muito superior do que se eu disser, ok, então olhem, hoje na página 44 diz que vamos falar dos distritos, então bora lá, então temos... Não há ligação a isto.
1: A nossa versão rádio do Querido Líder fica por aqui. Vamos continuar a conversa com a Sofia Borges, mas em podcast, que será publicado na próxima quinta-feira.
4: Estamos a 4 minutos da 1 da tarde.
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0: Muito boa tarde, esta é a Rádio Observador. É uma hora. Está a começar o Jornal da Uma com a edição do Miguel Videira. Miguel, Tiago Oliveira vai deixar a presidência da Agência para a Gestão Integrada de Fogos Rurais.
1: Isso mesmo é confirmado por Tiago Oliveira, o Observador. Invoca razões de natureza pessoal, sem detalhar. Acrescenta que o pedido ao Primeiro-Ministro para abandonar o cargo foi feito no passado mês de março e afasta qualquer relação entre esta decisão de deixar a AGIF e a investigação em curso à contratação de meios aéreos no âmbito do combate aos incêndios.
0: É uma investigação que hoje já motivou novas buscas, por exemplo, à casa do empresário Ricardo Leitão Machado, dono da empresa de meios aéreos Gesticopter.
1: Estão na mira dos investigadores eventuais crimes de corrupção, mas não só. A investigação começou o ano passado. Na altura, a Polícia Judiciária explicava que as empresas investigadas eram suspeitas de controlar e manipular os concursos abertos pelo Estado para a contratação de meios aéreos, por forma a que essa contratação pudesse ser feita por preços mais elevados, em benefício das empresas, entenda-se. Já foram constituídos 12 arguídos. Duas das empresas investigadas são a Gesticopter e a Gestifly, ligadas ao empresário Ricardo Leitão Machado, cunhado do Ministro da Presidência, António Leitão Amaro. O Observador apurou que estão a ser investigados, por exemplo, os contratos de disponibilização de meios aéreos firmados entre os anos de 2023 e 2025.
0: E arrancou hoje o julgamento da ação contra o Estado português, interposta por José Sócrates.
1: Pela morosidade do processo da Operação Marquês e muito em particular o tempo que o Ministério Público levou para deduzir a acusação. À entrada para o Tribunal esta manhã, o antigo Primeiro-Ministro dedicou, no entanto, mais tempo, não tanto a esta ação que hoje começou a ser julgada, mas acima de tudo ao julgamento em curso da Operação Marquês e para criticar o bastonário da Ordem dos Advogados que acusa de ser um ativista político. Em causa à tentativa da Ordem de anular o efeito suspensivo da providência cautelar que permite, isso mesmo, suspender a nomeação do advogado oficioso Luís Carlos Esteves. O antigo chefe do governo, José Sócrates, faz uma leitura desta pretensão da Ordem dos Advogados.
2: Eu vejo para aí, da Ordem dos Advogados, uma atividade muito intensa para me arranjarem advogado, ou melhor, o advogado que convém ao Tribunal. Bom, eu queria, em primeiro lugar, agradecer a gentileza do Sr. Bastonário, mas eu não preciso da sua ajuda para arranjar advogado. E ele sabe bem disso. Portanto, tínhamos de lado a hipocrisia. O Sr. Bastonário não está preocupado com a minha defesa. O Sr. Bastonário está, isso sim, preocupado em satisfazer as orientações do Conselho Superior da Magistratura.
1: José Sócrates, esta manhã, à entrada para o Tribunal Administrativo de Lisboa, no dia em que arrancou o julgamento da ação interposta contra o Estado português há 9 anos, o antigo Primeiro-Ministro exige cerca de 200 mil euros, queixa-se de que o Ministério Público violou os prazos máximos legais do inquérito.
0: E o secretário-geral do PS, José Luís Carneiro, acredita que o Governo pode deixar cair algumas medidas no projeto de lei da reforma laboral.
1: Foi essa a convicção, foi manifestada por José Luís Carneiro esta manhã, no dia em que o Governo, precisamente em Conselho de Ministros, vai aprovar esse diploma a ser enviado depois para o Parlamento. Ontem, o Primeiro-Ministro Luís Montenegro esteve reunido com André Ventura. Ora, o secretário-geral do PS defende que o Primeiro-Ministro deve ter em consideração, nesta negociação que vai ser mantida no Parlamento, as constantes mudanças de posição de André Ventura ao longo do tempo sobre estas alterações ao pacote laboral.
3: Bom, as posições do Dr. André Ventura têm a consistência da gelatina, porque diz hoje uma coisa, amanhã diz outra. Por exemplo, no princípio deste processo, dizia que desde que caíssem duas matérias, nomeadamente o luto gestacional e também uma segunda questão, tinha a ver com a amamentação, que estaria em condições para viabilizar as propostas do Governo. depois mudou de posição. Portanto, o Primeiro-Ministro é que tem que saber o que quer fazer, não é? Não sou eu. O Primeiro-Ministro é que avançou com uma proposta de reforma das leis laborais. Não fomos nós que pedimos reforma das leis laborais.
1: A declaração de José Luís Carneiro esta manhã sobre a negociação que irá ter lugar no Parlamento depois de aprovada esta proposta de lei. Vai ser hoje, na reunião de Conselho de Ministros, há uma conferência de imprensa prevista para as 15h. Nessa altura ficaremos a conhecer as linhas gerais desta proposta do Executivo.
0: É uma conferência de imprensa que vamos, de resto, acompanhar em direto aqui na Rádio Observador. E o presidente da Associação Sindical dos Profissionais de Polícia não acredita que a concentração de esquadras em Lisboa e no Porto garanta uma maior segurança ou uma maior presença de agentes na rua.
1: É um caminho admitido pelo ministro da Administração Interna. Luís Neves quer libertar mais agentes para patrulhas. Ora, o presidente da ASP, Paulo Santos, manifesta reservas.
4: Nós, ASP, não estamos contra a necessidade de reestruturar a polícia. Não estamos sequer contra, possivelmente, a possibilidade de se encerrar algumas esquadras. Queremos polícias na rua, mas a verdade é que os polícias na rua não vêm por essa via. Os polícias na rua vêm se aumentar os quadros da polícia, se rejuvenescer, porque precisamos de polícias na rua que não tenham 60 anos. Porque estamos a falar de uma missão muito complexa e muito exigente, e estamos a falar de um universo de polícias que, só para ter uma ideia, entre os 55 e os 60 já está na casa dos 4 mil.
1: Um quinto do total da força da PSP, esta é a reação da Associação Sindical dos Profissionais de Polícia à possibilidade admitida pelo Ministro da Administração Interna de encerramento de algumas esquadras em Lisboa e no Porto.
0: E Donald Trump convidou Xi Jinping para uma visita aos Estados Unidos no próximo mês de setembro.
1: Foi em declarações à imprensa anteceder um banquete oferecido pelo presidente chinês. Os dois chefes de Estado já estiveram reunidos esta madrugada em Lisboa. No final, a Casa Branca divulgou um comunicado para revelar que foi acordado o acesso de mais empresas norte-americanas ao mercado chinês, o aumento do investimento de Pequim nos Estados Unidos e que os dois presidentes defendem a abertura do Estreito de Hormuz. Pelo lado da China, também foi divulgado um comunicado em que se reafirmam os entendimentos de natureza comercial e acrescenta-se que Taiwan é a questão mais importante na relação entre os dois países. Na conferência de imprensa conjunta com Donald Trump, Xi Jinping voltou há pouco a sublinhar a ideia de que deve ser privilegiada a cooperação entre Estados Unidos e China.
5: Hoje, o presidente Trump e eu tivemos conversas aprofundadas sobre as relações entre a China e os Estados Unidos e a dinâmica internacional. Ambos acreditamos que esta é a relação bilateral mais importante do mundo. Devemos fazê-la funcionar e jamais desperdiçá-la. Tanto a China como os Estados Unidos têm a ganhar com a cooperação e a perder com o confronto. Os nossos dois países devem ser parceiros e não rivais.
1: Cooperação e parceria foram também os princípios invocados por Donald Trump.
6: Together we have the chance to draw on these values to create a future of greater prosperity, cooperation.
7: Juntos temos a oportunidade de mantermos os nossos valores para criarmos um futuro com maior prosperidade, cooperação e paz para as nossas crianças. Amamos as nossas crianças. Esta região e o mundo é especial se estivermos juntos. Obrigado mais uma vez, Presidente Xi, pela bonita recepção. E hoje é com muita honra que vos convido a si e à Madame Peng para nos visitarem na Casa Branca no dia 24 de setembro.
6: To visit us at the White House this September 24th. And we look forward to it.
1: O convite anunciado publicamente por Donald Trump a anteceder o banquete oferecido pelo presidente chinês. Sobre Taiwan, pronunciou-se também já esta quinta-feira o secretário de Estado norte-americano, Marco Rubio, para dizer em entrevista à NBC News que o tema não foi abordado no encontro desta madrugada entre os presidentes de Estados Unidos e China. E sobre o aviso da China que uma má gestão na situação de Taiwan pode levar ao conflito entre os dois países, Marco Rubio diz que a posição dos Estados Unidos em relação ao território de Taiwan não vai mudar, pese embora este aviso de Xi Jinping.
0: Vamos ao Reino Unido. A imprensa britânica avançava ontem que o ministro da Saúde ia renunciar ao cargo e apresentar a candidatura à liderança do Partido Trabalhista Britânico, mas, Miguel, até agora, nada.
1: Está aqui connosco em estúdio o Martim Madeira. Martim, era exatamente essa a notícia ontem avançada pelo jornal Times. O ministro da Saúde, Wes Streeting, ia avançar com uma candidatura à presidência do Partido Trabalhista. A verdade é que, até ao momento, não há qualquer indicação de que tenha renunciado ao cargo de ministro no governo e avançado com essa candidatura.
7: Por agora, Miguel, não há informações sobre qualquer renúncia ao cargo de ministro da Saúde por parte de Wes Streeting. O jornal britânico The Guardian avançava que vários aliados Streeting, em declarações aos jornalistas, diziam que o ainda ministro da Saúde tem os números suficientes e apoio para formalizar uma candidatura à liderança do Partido Trabalhista. Avançavam ainda também que vários membros do Parlamento inglês, que outrora assinaram uma carta de lealdade ao primeiro-ministro, disseram ontem à noite a Keir Starmer para renunciar o cargo. Estes mesmos aliados de Streeting disseram também que vários ministros do governo britânico iam hoje a Downing Street para pedir a Starmer que deixasse o cargo de primeiro-ministro. Uma informação que, entretanto, foi desmentida ao The Guardian. Os ministros disseram que é totalmente falso que fossem pedir a Keir Starmer para deixar o cargo. Acusam os aliados do ministro da Saúde de tentarem fabricar demissões. Ainda o porta-voz do primeiro-ministro britânico, Keir Starmer, diz que tem total confiança em Wes Streeting e garante que Streeting ainda é o ministro da Saúde.
1: Martim Madeira, com as últimas informações sobre a crise política no Reino Unido, com o governo liderado por Keir Starmer a reafirmar a confiança do ministro da Saúde.
0: É o ponto final no Jornal da Uma.
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0: 1:12, vamos dar notas aos protagonistas do mundo do desporto já a seguir na edição de E o Campeão é Hoje, com moderação do João Costa e Silva.
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16: Campeonato a chegar ao fim e o mercado já mexe. De que maneira o Sporting parece ser aqui o mais ativo nessa tarefa para já, mas há quem tente também segurar os ativos mais valiosos de cada um dos conjuntos da Primeira Liga. Neste caso falamos de Futebol Clube do Porto e Benfica. Falamos dessas movimentações no E o Campeão é, hoje com os comentários do Pedro Henriques, Luís Pinto Coelho, Augusto Inácio e também o Gabriel Alves. Sejam todos muito bem-vindos. Eu sou o João Costa e Silva. Augusto, começo por ti. boa tarde. Há aqui mais dois nomes que surgem na lista para o Sporting, dois jogadores que atuam no Campeonato Nacional, Gabriel Silva, extremo do Santa Clara, e também Chinquinho do Alverca, mas para já, e esqueci-me disto quando esta manhã vos mandei os temas desta edição de O Campeão É, Pedro Lima, jogador do Aves Sade, que, ao que tudo indica, é novo reforço também, e para substituir Morita, que está de saída, vai ser a custo zero esta temporada, o Sporting a mexer-se em campeonato nacional para colmatar aqui falhas, ausências ou possíveis saídas já na próxima temporada?
17: Boa tarde a todos. Pois é, isso é que um clube tem planeamento. É saber de antemão aqueles que podem sair, até porque a gente não tem conhecimento disso, mas provavelmente há sondagens de várias pessoas para que possam, enfim, tentar perceber o negócio de alguns jogadores do Sporting para ser transferidos. E depois, ter essa informação, saber de antemão que por isto ou por aquilo podemos perder este ou aquele jogador, e vamos já antecipar as coisas para não deixarmos para o fim, para que as coisas possam ficar mais difíceis. Diria que o Sporting está a olhar para o mercado interno. Olhou para o Zalazar, que foi uma contratação cara, mas que vamos ver no futuro, que eu disse ontem que o Zalazar provavelmente algum elemento da parte da frente iria sair. Vamos ver se não vai sair alguns jogadores. Fala-se de Pote, fala-se de Jenny Catano, que ainda vai para o Chelsea, como sabe.
16: Maxi Araújo também.
17: Vamos ver o mercado, o Maxi Araújo provavelmente, vamos ver, o mercado vai entrar em evolução, e este ano é um Mundial também, há jogadores que podem-se também valorizar. Enfim, há uma série de questões aqui que não há pressas em vender, mas o Sporting está-se a precaver, porque sabe que vai ficar sem Ullmann, provavelmente, pelo acordo que tem, e provavelmente não de certeza, que o Morita vai para Leeds, segundo se fala, e o Sporting está-se a precaver, e olha para o mercado interno. Este Pedro Lima é um jogador interessante. Tem um pé esquerdo, é um 8, chega à frente, marca golos, assiste, pauta o jogo. É um jogador que, bem encaixado, como se chama dizer, naquilo que é um sistema de jogo como o Sporting tem, é capaz de ser muito útil. Agora vamos ver, depois de tudo o resto que se fala, que pode vir, que pode não vir, o mercado vai andar em evolução, não só para o Sporting, como também para outros clubes, mas eu diria que o Sporting está a tentar precaver-se, olhando mais para o mercado interno, e só depois, se não estiver cá, é que pode olhar lá para fora. Deixa-me dizer também que o Chiquinho e
16: Gabriel Silva,
17: jogador de Santa Clara, o Gabriel Silva, o Chiquinho já foi das escolas do Sporting,
16: é verdade,
17: já esteve lá.
16: É formado em Alcochete.
17: Foi formado em Alcochete, saiu, e o Sporting parece estar a olhar para ele. E o Gabriel Silva joga, é um jogador interessante, é rápido, é versátil, é verdade, mas atenção, aqui é uma questão que eu coloco sempre nestas coisas, embora não tire valor aos jogadores. É que o Santa Clara, principalmente, e este Gabriel Silva, jogam muito no contra-ataque. Ora, o Sporting não joga no Campeonato Português no contra-ataque, o Sporting joga em contra-ataque continuado. O jogador tem esse espaço depois para poder desenvolver o seu futebol, ou não? Tem capacidade para isso, ou não? Aí há algumas reservas.
16: Gabriel Alves, como é que olhas para estes nomes que têm sido associados ao Sporting, nomeadamente estes mais recentes, Gabriel Silva e também Chiquinho? O Chiquinho, que é um jogador que já conhece bem a casa, fez a formação no Sporting. Gabriel Silva, como falava aqui o Augusto, é um jogador com números interessantes, 10 golos e uma assistência em 36 jogos oficiais pelo Santa Clara. É uma boa estratégia esta do Sporting de tentar também captar aqui talento no próprio campeonato, algo que também o Porto já fez em épocas anteriores, por exemplo?
18: Boa tarde a todos. Eu penso por relevar o Sporting a jogar no mercado interno. Está a jogar, portanto, em futebolistas que conhecem aquilo que é o futebol nacional, que estão integrados dentro daquilo que é o estilo, o que é, portanto, a natureza, o que é a competição, o que é o clima, o que é o clima falado, o que é o clima jogado.
16: Gabriel, vou-te só pedir para falares mais perto do microfone.
18: Eu estou junto ao microfone. É um problema, não sei. Estou mesmo junto.
16: Podes continuar.
18: Portanto, dentro desse plano interno, eu acho que é de relevar a situação do Sporting. E depois está a fazer o seu trabalho, sem alaridos, sem grandes, páginas, sem grandes anúncios, sem grandes recados, está a fazer o seu trabalho, tem o seu plano.
19: Uhum.
18: Quanto ao resto, eu estou de acordo com aquilo que foi mencionado aqui pelo Augusto, mas queria deixar aqui uma nota já agora de suplemento ao jogador, portanto, e muito bem visto pelo Augusto, um jogador de, portanto, índole de contra-ataque. Mas a verdade é que os clubes também têm que ter, portanto, futebolistas para poderem fazer acionar, quando é necessário, um plano B. Tem o seu plano A, mas é preciso ter também futebolista capaz de poder dar andamento ao plano B. Portanto, se o Sporting está a fazer essa diversificação, se está com os seus, digamos, meios de observação e os seus meios de índole técnica com substância, só tem que estar de parabéns e esperar que haja resultados.
19: Uhum. Vamos avançar para o Futebol Clube do Porto, vamos ficar atentos ao desenvolvimento destes dossiês. Luís Pinto Coelho, muito boa tarde. No Futebol Clube do Porto, a aposta passa aqui por manter a base, até porque o Porto é campeão nacional e quer manter a sua base bastante sólida. Pode ficar descansado, talvez, no que toca a Froholt, porque numa entrevista diz que quer continuar no Futebol Clube do Porto na próxima época. Já Diogo Costa recebe aqui um desafio de Vilas Boas, herdar o número 2 de Jorge Costa. Pergunto-te, tendo em conta este desafio e esta vontade de Vilas Boas, se está a antecipar que vai ser difícil segurar o atual capitão, até muito por força, talvez, do Mundial que aí vem e da cobiça que pode receber Diogo Costa.
20: Olá, boa tarde. Sim, o Mundial pode ter aqui uma interferência grande, obviamente. Se Portugal fizer um grande Mundial e Diogo estiver ao seu nível, obviamente, imaginando que Portugal até pode ser campeão do mundo com o Diogo Costa a fazer grandes exibições, isso é óbvio que vai atrair ainda mais os gigantes europeus, e se calhar há um ou outro, por exemplo, o Bayern de Munique pode estar à procura de guarda-redes. Isso será sempre difícil.
19: Basta um começar a fazer uma contratação e a procurar um, e depois vai-se procurar a outros sítios, não é?
20: Sim, é um bocadinho
19: basta
20: a bola
19: um sair.
20: De neve. Sim. Agora, este desafio do presidente para o Diogo é mais uma forma também de o tentar segurar, dar-lhe uma camisola e desafiá-lo a usar uma camisola mítica no Porto. Tudo isso são estratégias também para agradar ainda mais ao Diogo Costa, mas obviamente que é o mercado que vai ditar isso, e a partir daí o Porto depois pode-se defender um bocadinho com a questão da cláusula, mas não há muito a fazer.
19: Há aqui também a questão, e foi falado nos últimos dias, de Lewandowski, é um jogador que vai ficar livre no mercado, ou seja, poderia vir para o Porto a custo zero, e poderia ser aqui uma alternativa até a Luke de Jong, que não se sabe muito bem o que é que o Porto vai fazer ainda nesse sentido. É um jogador que passou uma grande parte da época lesionado. Luís, ainda assim é um jogador que, por aquilo que disse Vilas Boas, o Porto não tem capacidade financeira para pagar um salário tão alto a Lewandowski.
20: Sim, eu acho que nem nunca esteve em equação. Estamos a falar de um jogador que ganha 10 milhões limpos por ano, equivale a 20 milhões de salário bruto, mesmo que deixe para metade, mesmo metade, é incomportável para o Futebol Clube Porto e até para um clube em Portugal. E até te digo que nem me agradaria muito este estilo.
19: Ia-te perguntar isso, se é um jogador que olhas assim com especial atenção e que se encaixaria bem no Futebol Clube do Porto.
20: Obviamente que é um jogador que encaixaria bem em qualquer equipa em Portugal, porque é um monstro em termos de ponta de lança, dos melhores da história do futebol mundial, e a carreira dele fala por si. Mas um jogador como Lewandowski chegaria ao Porto, obviamente que era para ser titular, e para ser titular iria travar o crescimento de Samu, que é o maior investimento da história do clube, por isso não fazia sentido em termos de projeto desportivo estar a maior aquisição de sempre do Porto, 32 milhões de euros em Samu, e Samu obviamente que iria começar depois no banco, porque Lewandowski não vinha para ser suplente do Porto, por isso acho que não fazia muito sentido essa contratação. Acho que o Porto pode ir buscar um outro avançado, sim, um outro ponta de lança, mas num perfil completamente diferente, custos salariais muito mais baixos, mas um jogador para disputar e não uma estrela mundial como o Lewandowski.
19: O Futebol Clube do Porto tem estado muito mais contido nestas movimentações de mercado, até porque é campeão e quer claramente aqui também segurar as principais bases da equipa, que foi campeã nacional neste ano 2025-2026. Pedro Henriques, vamos para para outro grande deste campeonato, o Benfica. Temos aqui notícias recentes e avançadas pelos jornais desportivos que dão mesmo conta que Otamendi vai fazer o seu último jogo pelo Benfica este sábado. Esta é também uma novela que se arrasta há muito tempo. Ainda ontem falávamos aqui no Campeão que Rui Costa devia ter tido mais mão neste processo, no sentido de ter imposto um prazo ao Otamendi para decidir a sua vida. Com esta saída, o Benfica tem de ir obrigatoriamente ao mercado para resolver esta questão? Ou seja, precisa mesmo de um homem com esta experiência como o Otamendi no centro da defesa?
2: Bora, muito bom dia. Obrigado por me proporcionares e por me fazeres essa pergunta e por me proporcionares aqui na Observador e em direto o meu momento Fabrizio Romano. E portanto, vamos lá. E o Fabrizio tem uma coisa, em cada 5 erra 4, portanto só acerta uma. Portanto,
19: se eu não sei se... Eu acho que tu acertas mais que o Fabrizio Romano.
2: Prontos, mas se eu errar, está dentro da percentagem do Fabrizio, portanto, tranquilo. Ora, o que tem vindo a falar, até porque, em primeiro lugar, vamos começar por aqui. O Otamendi, juntamente com o Prestiano e até com o Alan Varela, foram pré-convocados para a tal lista integrante. Ainda não é shortlist, 55 jogadores da Argentina. E não obstante os 38 anos do Otamendi, ir ao Mundial significa, e jogando, eventualmente, portanto, é a mesma questão do Diogo Costa, embora, e de outros jogadores, que é o que é que eles fazem depois no Mundial e o que é que pode acontecer, e a valorização mesmo que um jogador com esta idade possa ter no sentido de chamar a atenção para alguma coisa. Nesse aspecto, e relembrar que é um jogador que, ao contrário de outros que muitas vezes chegam a estas idades e passam tanto tempo lesionados como a jogar, o Otamendi fez 48 jogos, não tenho erro, é 48 jogos o número que ele fez na época 25-26, mais um ou menos um. Portanto, estamos a falar de um jogador que é muito regular e que pelo meio até fez viagens e intercontinentais e que mesmo assim continua a jogar. Ou seja, aquela questão que é ir buscar alguém que depois se lesiona muito, pode, até pode vir a acontecer, mas pode, a probabilidade é baixa. Sabemos que o interesse do River Plate e do regresso, digamos, a casa, tem vindo a ser vinculado, era essa a ideia, acabar este ano, mas também se sabe, e é aqui que depois entram as questões pessoais e familiares, e que muitas vezes nós não ligamos e tem um impacto muito grande, a propósito até do que tem acontecido com o Luís Suárez, com os problemas pessoais da gente, às vezes não sabe estas coisas, não é? E isso depois tem um impacto muito grande, e aqui também há uma vontade que é familiar de continuar na Europa, e isto às vezes tem importância, e obviamente que a Europa aqui entenda-se também Portugal, e por isso não me admira que depois do jogo com o Estoril saiam notícias a dizer que ele e o Benfica renovam por mais um ano. Portanto, vou ter o meu momento Fabrizio Romano, toda a gente diz que ele vai para o River Plate e eu vou dizer o Otamendi vai assinar contrato por mais um ano e fica no Benfica. Está na percentagem do Fabrizio.
19: Exatamente. E falaste em 48 jogos e estás certíssimo. 48 jogos, vai fazer agora o jogo 49, se jogar na próxima jornada, ao que tudo indica, frente ao Estoril na Amoreira. Não temos mais tempo. Vamos avançar já para as notas, mas fica aqui também a nota que o Paris Saint-Germain confirmou o título de campeão, pentacampeão francês, venceu o Lens, segundo classificado, ontem. João Neves foi titular, Gonçalo Ramos e Vitinha entraram na segunda parte e o Paris Saint-Germain confirma aqui o título de campeão francês. Luta ainda, como todos sabem, por revalidar o título europeu nessa final da Liga dos Campeões que vai ser jogada frente ao Arsenal. Não sei se é nota de um de vocês nas suas notas de campeão. É para lá que vamos. Comece por ti, Augusto Inácio.
21: Mesmo, nota 20 para o PSG, pentacampeão, nossos Nuno Mendes, Vitinha, João Neves, Gonçalo Ramos, conseguem ser pentacampeões, é sempre um feito de assinalar. Mas também queria dar nota 20 para o Inter de Milão, ganhou a Taça da Itália ontem, 2-0 ao Lazio,
19: fez a dobradinha
21: e por isso também merece um destaque. Mas queria dar também um destaque aqui muito grande, nota 20, para o 20º campeonato da Europa de Kung Fu, que se realizou em Lyon, em França. Portugal só teve 14 medalhas, 2 de ouro, 5 de prata e 7 de bronze. Querem um conselho, meus amigos? Não se metam com eles.
19: Gabriel Alves.
18: Olha, a propósito de Paris Saint-Germain, muito bem, e já está no mercado. Está disposto a pagar 150 milhões de euros por Alvarez, ao Atlético de Madrid, e o Atlético de Madrid vai na onda. E está já interessado também em Valverde, o Uruguai, que está ao serviço. Quer jogadores.
19: E portanto, que está com problemas no Real Madrid, como todos sabemos, depois daquele caso com...
18: E que é um jogador. Mas a minha nota máxima hoje vai para o jornal The Economist, porque esta questão das eleições no Real Madrid, com o Sr. Florentino Pérez, enfim, com esta dinâmica toda que tem saído, eu só peço é que não olhem só para a espuma, olhem também para o líquido. é que, segundo o Economist, o resultado do primeiro trimestre do Real Madrid caiu 80% e a dívida líquida atingiu 1.570 milhões de euros. A solução para isto passa por vender 5% do Real Madrid. E o Sr. Florentino Pérez precisa ter poder. Ele tem muito poder, mas precisa de mais poder para fazer isto, porque vai mexer com a estrutura do Real Madrid. Portanto, precisa, de facto, de eleições que lhe deem, ratifiquem no lugar. Portanto, a parte desportiva só está a encobrir a grande realidade. A verdade disto é o estádio. O estádio, aliado à queda de receitas, porque é preciso ter isso em nome, originou uma dívida ampliada e com o aumento de custos, portanto, empréstimos, novos empréstimos e ainda os juros acumulados. Portanto, os números estes são imutáveis. E atenção, isto também tirando para cá, olhem, senhores adeptos dos clubes em geral, atenção, nem tudo o que parece é, porque a arte de comunicação faz parecer. 20 para o Economist, vai para fora com números concretos.
19: Luís Pinto Coelho.
20: Eu vou dar aqui um 20 ao Afonso Eulálio, que neste momento está com a liderança do Giro de Itália. Estou agora aqui a ver a etapa 2, vai ali de rosa e muito bem. E acredito que com a etapa de ontem, com aquela fuga, com o tempo que ganhou, é possível um top 10. Por isso um 20 para ele, teve azar que teve uma queda se não tinha ganho a etapa de ontem, mas mesmo assim chegou à liderança, que é o mais importante, 20 para ele.
19: Ficamos com o Pedro Henriques para terminar. Sim, esta edição.
2: A minha nota são iguais ao do Inácio, que era essas as duas referências que tinha aqui. Estamos na altura dos finalmente e, portanto, aqueles que vão ganhando, obviamente, merecem as nossas notas e as nossas honras. O Paris Saint-Germain no Penta e o Inter com a vitória também na final da Taça de Itália. E, portanto, é para eles as minhas notas e como ganharam, notas 20.
19: E ficamos por aqui nesta edição de E o Campeão É, amanhã, de regresso à mesma hora, depois da 1h10. Um abraço a todos.
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0: Vamos ter síntese da 1h30 daqui a instantes.
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0: Vamos à síntese da 1h30 com a edição do Miguel Videira. Boa tarde, Miguel.
1: Boa tarde, João. E começamos com a notícia de admissão do Ministro da Saúde do Reino Unido. Há meia hora sublinhávamos aqui que Wes Streeting ainda não tinha avançado para esse pedido de admissão. Era essa a informação avançada ontem pelo jornal britânico The Times. Ora, numa carta enviada há pouco ao chefe do governo britânico, Wes Streeting afirma que perdeu a confiança política no Primeiro-Ministro e líder do Partido Trabalhista, Keir Starmer. Ainda não há qualquer reação

O cargo foi feito no passado mês de março e afasta qualquer relação entre esta decisão e a investigação em curso à contratação de meios aéreos no âmbito do combate a incêndios. Uma investigação que hoje motivou novas buscas, por exemplo, à casa do empresário Ricardo Leitão Machado, dono da empresa de meios aéreos Gesticopter. Estão na mira dos investigadores eventuais crimes de corrupção, entre outros, por manipulação de concursos abertos pelo Estado para a contratação de meios aéreos. Ora, manipulação, por forma que essa contratação pudesse ser feita por preços mais elevados. Já foram constituídos 12 arguídos. Duas das empresas investigadas são a Gesticopter e a Gestifly, ligadas ao empresário Ricardo Leitão Machado, cunhado do ministro da Presidência, António Leitão Amaro. O observador apurou que estão a ser investigados, por exemplo, os contratos de disponibilização de meios aéreos entre os anos de 2023 e 2025. Ora, o ministro da Presidência, numa resposta à agência Lusa, sublinha que não tem qualquer relação com a investigação em curso. Acrescenta António Leitão Amaro que não teve nenhuma intervenção nos procedimentos de contratação pública de helicópteros e considera inadmissível envolver ou culpabilizar alguém por relações familiares, neste caso o cunhado. Acrescenta ainda que são caluniosas as associações de imagem, o nome do ministro, em notícias de uma investigação relativamente à qual António Leitão Amaro não tem qualquer envolvimento.

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8: Estamos a 23 minutos das 2 da tarde. Hoje não há história do dia. Antes, cuidar é um verbo. Bem-vindos a Cuidar é um Verbo. Este é o segundo episódio de uma série de 4 dedicados aos cuidados paliativos em parceria com o Instituto São João de Deus. No primeiro episódio abordámos o tema da hospitalidade, hoje abordamos a espiritualidade como lugar de esperança. Contamos com o contributo do Padre Custódio Langane, capelão da Unidade de Lisboa do Instituto São João de Deus. Bem-vindo, Padre Custódio.
9: Obrigado.
8: E ainda com o psicólogo clínico Hugo Lucas, profissional com vasta formação na área dos cuidados paliativos e também coordenador da equipa de apoio psicossocial e espiritual da mesma unidade. Bem-vindo, Hugo.
10: Obrigado.
8: Começava por si, Hugo Lucas. A dimensão espiritual é importante para os doentes, para os familiares e para os cuidadores?
10: É, objetivamente, é uma dimensão importante e normalmente até muito esquecida, que é uma coisa muito curiosa, porque confundida muitas das vezes com a dimensão da religiosidade, que é uma coisa diferente. Mas é uma dimensão que é muito esquecida exatamente porque, na circunstância da doença grave, na circunstância da doença avançada, muitas das vezes os doentes têm um quadro de descontrole sintomático e têm um quadro de necessidades do ponto de vista clínico que se sobrepõem a outras questões. E dão atenção, efetivamente, e os profissionais dão muita atenção a esta outra área. Só que a questão acaba por ser muito interessante do ponto de vista prático, no que é a estrutura, se assim quisermos, a dimensão espiritual. Porque, e desde o ponto de vista antropológico e na concepção que temos do ponto de vista do modelo filosófico, na matriz dos cuidados paliativos, e é muito,

0: importante dizer isto. A dimensão espiritual é a dimensão que sustenta todas as outras dimensões do ser humano. E, portanto, o meu sentido de existência é aquilo que dá lugar ao meu corpo e é aquilo que dá lugar àquilo que, na verdade, são as minhas necessidades. E nelas estão as necessidades clínicas, do ponto de vista biomédico, as necessidades psicológicas, as necessidades sociais, enfim, todas elas. Mas a dimensão da espiritualidade é este outro lugar, na verdade, muitíssimo importante, que é o centro a partir do qual, perante uma circunstância ameaçadora da vida e perante um contexto que pode pôr em causa a nossa vida e, portanto, nos confronta com a finitude, é muito interessante conseguirmos parar para perceber que os doentes, quando confrontados com esta realidade nas suas vidas, o que mais os preocupa e naquilo que mais pensam, curiosamente, é muito sempre em função deste sentido de finitude presente, qual é o sentido e o propósito da sua existência. O que é que, na verdade, caracteriza a minha vida e o que é, a partir daqui, a esperança que eu consigo ter, as expectativas que eu posso ou não atingir, e muitas das vezes algumas destas expectativas são irrealistas, e esse é o nosso papel do ponto de vista da intervenção também, mas muita promoção deste sentido, desta dignidade, muita promoção do propósito, em função daquilo que é o significado dado à experiência da doença. E isto leva a que, paralelamente à dimensão do acompanhamento clínico, possamos fazer um trabalho do ponto de vista prático em termos de acompanhamento para estas necessidades que, por um lado, podem ser espirituais e que têm muito que ver com a dimensão mais profunda do ser humano, amar, ser amado, perdoar, que são coisas com as quais nos confrontamos perante a nossa finitude, mas depois existem outras dimensões e que podem ou não ser potenciadas pela dimensão religiosa de cada um. Não precisamos de ter uma dimensão religiosa para ter esta dimensão espiritual e existencial na nossa vida, mas depois existem outras dimensões que são muito interessantes do ponto de vista da construção daquilo que é a noção de gestão do processo de sofrimento que as pessoas podem ter, que vem muitas das vezes exatamente da dificuldade da aceitação da própria doença, e esse é uma área onde podemos navegar dias e dias.
1: Dias e dias. Padre Custódio Langano, partilhe connosco a sua experiência enquanto capelão do Instituto São João de Deus Lisboa. É procurado para dar respostas ou para dar sentido às respostas que a ciência dá?
2: Eu diria que sou mais procurado para ser uma presença, para ajudar a encontrar sentido nas perguntas que os doentes têm, que são perguntas muito, muito concretas. Por que eu? Por que é que eu vou morrer? O que é que há para além da morte? Que sentido tem a morte? Qual foi o sentido que teve a minha vida? E estar com eles, acompanhá-los e fazer parte deste processo de questionar, ouvir com atenção o que dizem, escutar e com eles fazer um caminho de ir, não propriamente procurar respostas, mas procurar um sentido, procurar um propósito, ajudar a reorganizar as suas próprias vidas e a reconstruírem realmente o seu próprio dia a dia a partir deste acompanhamento espiritual.
1: O Padre Custódio é mais um ouvinte do que um falante, é isso?
2: Sim, é. Sim. Muitas das vezes sim. E chego e os próprios doentes começam a falar, têm necessidade de falar. Muitas das vezes fazem perguntas sem respostas. Eles próprios sabem que não há respostas, mas precisam de alguém que escute, que ouça e que esteja ali e que tenha tempo e disponibilidade para eles.
1: Falam muito sobre o seu presente ou sobre o seu passado?
2: Falam sobre tudo.
1: Tudo.
2: Sobre o presente, sobre o passado, sobre o futuro, sobre os medos e a angústia e sobre tudo o que vivem. Falam sobre tudo. E precisam que alguém tenha tempo e tenha paciência e disponibilidade para ouvi-los.
1: Muitos doentes também manifestam alguma culpa por coisas que aconteceram no passado ou não, Padre
2: sempre,
1: Custódio?
2: Sempre, sempre. Quando nós chegamos... A minha experiência em São João de Ávila é esta mesmo. Quando os doentes chegam ao fim da vida, tem esta necessidade de reconciliação. Reconciliação consigo mesmas, consigo mesmos, com a história, com aquilo que foi a sua vida. Precisam de reler a história das suas próprias vidas, perceber que valeu a pena. E eu estou ali mesmo para ajudá-los a olhar para trás, questiono-lhes. Então, o que é que fez? O que é que fazia? Quantos filhos tem? quantos netos têm, quando são pessoas que têm. E começam eles a falar, e começam a perceber que viveram tanto, tanto, tanto, tanto, e que muitas das vezes não dão conta daquilo que foi a vida deles, quão valeu a pena, quão viveram com plenitude. Uhum. Isto tudo é cura, isto tudo traz uma reconciliação, a conexão consigo mesmo e com a sua história, com o seu passado e mesmo com as suas famílias. Isso é terapêutico.
1: Pelo seu testemunho, Padre Custódio Langan, depreendo que na conversa que tem com os doentes tenta sublinhar os pontos positivos das suas vidas, é isso?
2: Sempre validar sempre aquilo que há neles, que vem mesmo deles, e que eles próprios na fragilidade, no sofrimento, não conseguem olhar e ver com olhos de fé e de esperança. Então ali, quando eu valido e volto a ajudá-los a reler a sua própria história, eles conseguem realmente perceber isso, conseguem abraçar a vida, conseguem olhar para trás com gratidão e começam a viver tudo. Sim.
1: O que, Lucas, do ponto de vista clínico, a dimensão espiritual é importante? É benéfico que um doente tenha fé e que fale dela com a equipa clínica, por exemplo?
0: É curiosa essa pergunta. Duas dimensões. É muito curioso que a dimensão espiritual esteja presente e tem uma validade clínica muito importante do ponto de vista do contributo que dá para todo o processo. Uhum. Exatamente por esta noção que o Padre Custódio agora falava. Mas a dimensão da fé não é obrigatória que exista, se assim quisermos, do ponto de vista da mesma proporcionalidade ou da mesma intensidade. Isto porquê? Porque até uma das coisas que normalmente caracteriza alguns percursos de final de vida no confronto com a doença é exatamente uma crise de fé. E a crise de fé vem porque é que Deus me trouxe isto, o meu Deus, independentemente da religião que eu professe. Porque é que Deus me deu isto para a minha vida, e isto muitas das vezes interpretado como surpresa, interrogação, castigo, punição. E, portanto, a dimensão espiritual é, de facto, muito importante do ponto de vista clínico, porque ela traz exatamente esta noção de encontrar este lugar de sanação, este lugar de conseguir lidar com aquilo que ficou para trás, com aquilo que eu sou, com aquilo que me faz, obrigatoriamente, ser quem eu sinto que sou hoje, e aquilo que é exatamente esta necessidade de aceitação, que muitas das vezes é exatamente a etapa mais difícil. E não é só aceitar a circunstância da doença, é aceitar também a circunstância daquilo que é a finitude da vida e das expectativas que eu tinha para fazer isto, aquilo e o outro, e não poder fazer, não é? Eu hoje de manhã conversava com uma doente com 36 anos, exatamente o mesmo teor de conversa que conversava com um homem de 80 uma hora depois. E, portanto, não é a idade que determina isto, é assim exatamente a consciência da finitude, aquilo que são as expectativas que nós temos e a forma como nos posicionamos ante a nossa própria vida e a finitude. E, portanto, claro que tem um peso do ponto de vista clínico muito importante, e é normalmente, e a evidência demonstra-o, muito facilitadora, que é uma coisa que é muito interessante, muito facilitadora de processos de fim de vida e transição de processos de fim de vida para a morte mais pacíficos, exatamente porque as pessoas sentem aquilo que decorre dessa fé ou não e desse bem-estar espiritual, que é estarem em paz. E estarem em paz permite-lhes fazer um caminho de aceitação e de sanação. Eu posso não me curar, porque na verdade a minha doença não tem cura, mas eu curo-me numa outra perspectiva perante aquilo que é exatamente a circunstância da inevitabilidade e da aceitação da integridade e da coerência que eu consigo construir na fase final da minha vida. E isto é muito importante.
1: Padre Custódio, a dimensão espiritual ganha outra importância, ela adensa-se, aprofunda-se entre as pessoas necessitadas de cuidados paliativos?
2: Sim, sim, sim. É? Aliás, não há cuidados paliativos sem espiritualidade. Porque é a alma, é ali onde nós encontramos a essência da pessoa. Quando a pessoa experimenta a fragilidade, experimenta a morte, é ali que se questiona: quem sou eu? De onde é que eu venho? Qual é o sentido da minha vida? E o que é que, como dizia no princípio, o que é que eu fiz da minha vida? E como dizia o Hugo, o reconciliar-se também com Deus, porque muitas das vezes quando as pessoas ficam doentes também revoltam-se contra Deus, e principalmente quando estão em fim de vida. Então a alma dos cuidados paliativos é a espiritualidade, é ali onde encontramos a pessoa na sua essência. Ali quando nós, a pergunta já não é o que é que podemos fazer, o que há mais para fazermos, é qual é o sentido que tem a vida? Qual é o sentido da minha vida nesta fase que eu estou? É ali que começa a espiritualidade, é ali que a espiritualidade tem muito para ajudar a pessoa a ir buscar dentro de si mesma aquela força que nós chamamos esperança, que ajuda a gerir todos o tudo que vem para frente, não é? E começa a querer viver e viver com intensidade e viver com maior qualidade a sua vida e a volta dos seus também, ali que aproveita tudo, porque a pessoa que está em fim de vida não tem tempo. Uhum. Enquanto eu posso dizer que deixo isto para amanhã ou para depois da manhã, esta pessoa quer viver tudo hoje, e é hoje que temos que ajudar a pessoa a viver em plenitude.
1: Mas também é um momento de dúvida ou não, como dizia o psicólogo Lucas?
2: Claro que sim, mas é. A espiritualidade também é esta que o ter dúvidas também faz parte da espiritualidade. Uhum. Sim. Não, a espiritualidade não, é feita com tudo que a pessoa é e tem, e a pessoa é feita disto, é feita também de dúvidas, de certezas, de buscas, de tudo que se oferece, mas de tudo que ainda não tem e que vai buscando.
1: Uhum. O Lucas, e quem cuida dos cuidadores? Eles também precisam de apoio psicológico e espiritual?
0: Indiscutivelmente. Nós, eu acho que é muito importante dizer isto, né? Dentro daquilo que são os pilares dos cuidados paliativos, nós não intervimos e apoiamos apenas os doentes, fazemos-lo também com as famílias e, portanto, a dedicação do ponto de vista da nossa intervenção à família e o papel que a família tem em todo este processo é absolutamente vital. Também trabalhar a dimensão da espiritualidade das famílias, e isto fazemos-lo de uma forma muito prática quando também vamos trabalhando as questões que vão sendo vividas no processo de perda, porque há um conjunto de perdas que nós chamamos a gestão das perdas, o processo de luto antecipatório das perdas que vão surgindo em função da doença. E nessa dimensão nós trabalhamos a espiritualidade na perspectiva exatamente do que é a construção deste sentido e na forma como nos adaptamos e reorganizamos como família, e portanto na forma como também cuidamos da família, a encontrar recursos para lidar com esta adversidade, com a vulnerabilidade que te caracteriza as pessoas. E isto
1: naquele momento
0: é protetor.
1: Ou já pensar no futuro, ou seja, numa possível perda?
0: Pensamos em função da fase da doença, quiçá permanentemente nessas duas dimensões. E, portanto, nós podemos ter doentes que estão connosco e que se percebe que não estão efetivamente a morrer na fase em que estamos, e, portanto, têm uma intercorrência da doença, têm uma fase de declínio e de agravamento, mas são doentes que vão poder ter alta e seguir em frente e viver a sua vida. Não obstante, nós estamos a trabalhar aquilo que é exatamente a condição da doença crónica progressiva e incurável, e, portanto, trabalhamos o aqui, o agora e o amanhã. Mas a esperança do amanhã constrói-se hoje.
1: Muito bem. Na reta final de cada episódio, nós perguntamos aos convidados o que é que os apaixona nesta área. Padre Custódio Langano, o que é que o apaixona nos cuidados paliativos?
2: As pessoas.
1: É?
2: As pessoas. O ver as pessoas, como tu dizias, entrarem com dúvidas e com muito sofrimento e a pensarem que vêm para os cuidados paliativos para morrer, e começam a viver, e viver com intensidade, e viver com alegria e com paz interior e com esperança, não esperança de cura, mas esperança de viverem uma vida com qualidade, de viver um dia em cada dia e viverem com tudo o que se proporciona e com a melhor qualidade de vida. Isso me apaixona. E ver os profissionais de saúde que se dedicam com alma e com coração. Eu aprendi a fazer os cuidados paliativos com o Hugo. Estou muito feliz hoje estar aqui com ele, porque foi meu orientador no meu estágio e aprendi isto. E é isto que me apaixona, as pessoas.
1: Muito bem. Hugo, o que é que o apaixona na área dos cuidados paliativos?
0: É difícil numa palavra, apaixonam-me várias coisas. Na verdade, apaixona-me muito poder acompanhar pessoas que estão exatamente nesta fase tão importante das suas vidas, e apaixona-me sobretudo poder ajudar as pessoas com esta capacidade que temos de as acompanhar a transcender aquilo que é o seu sofrimento e a encontrarem verdadeiramente um sentido para a sua vida. Na verdade, o sentido da vida não pode ser o sofrimento e tem que ser aquilo que está além deste sofrimento, e portanto encontrarem-se consigo mesmas e com as suas famílias e sentirem exatamente esta plenitude e isto ser um motivo de felicidade e de bem-estar é o que me apaixona todos os dias em poder fazer a diferença na vida das pessoas que acompanhamos.
1: Muito bem, Hugo Lucas e Padre Custódio Langano, muito obrigado aos dois. No próximo episódio de Cuidar é um Verbo, vamos abordar a questão do conforto nos cuidados paliativos. Até lá.
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1: E hoje o João Paulo Sacadura vai estar à conversa com Rui Zinc. Estamos a 7 minutos das 2 da tarde, já de seguida o Tratar da Saúde, com a resposta a uma pergunta. Será que o ar-condicionado faz mesmo mal à saúde?
8: No verão, há quem não viva sem ele, e no inverno também pode fazer toda a diferença. Mas há uma dúvida muito comum: o ar-condicionado faz ou não mal à saúde? Pode provocar constipações, alergias, até infecções? Bom dia, doutora Vanessa Mendes.
9: Bom dia.
8: Devemos ter receio de usar o ar-condicionado?
9: Aqui diria que o ar-condicionado, por si só, não é prejudicial, quando utilizado corretamente. Não causa infecções, como constipações ou gripes, que, como já falamos, são provocadas por vírus ou bactérias. No entanto, pode contribuir para sintomas ou desconforto, se não for bem utilizado ou mantido.
8: E que efeitos pode ter no nosso organismo?
9: Pode provocar secura das mucosas, nariz,
8: sim,
9: a garganta, os olhos.
8: É verdade,
9: E o que pode conduzir naturalmente a irritação, a sensação de garganta seca ou até desconforto ocular. Pode também agravar sintomas em pessoas com que tenham, por exemplo, rinite, ou sinusite, ou até asma. E em ambientes fechados, com má qualidade de ar, pode favorecer sintomas alérgicos.
8: E a questão da legionela, que muitas vezes se associa ao ar-condicionado?
9: Sim, e aqui é importante esclarecer esse ponto. A legionela é uma bactéria que pode causar infecção respiratória, mas está associada sobretudo a sistemas de água, como torres de arrefecimento, sistemas industriais ou redes de água mal mantidas. E, portanto, não está relacionada com o uso habitual de aparelhos de ar-condicionado domésticos. Não é o ar-condicionado que causa, não é em casa que vai causar a legionela. Mais uma vez, o risco está associado a sistemas mal mantidos e contextos muito específicos.
8: Portanto, o problema não é o ar-condicionado, mas a forma como é utilizado, não é? Voltando aqui ao ar-condicionado.
9: Isso mesmo. A manutenção é essencial, filtros sujos podem acumular poeiras, ácaros e outros irritantes, e isso é que pode afetar a qualidade de ar do ar e desencadear sintomas. O risco está, sem dúvida, na falta de cuidados, não no próprio equipamento.
8: Claro. E as diferenças de temperatura?
9: Essa também é uma questão importante.
8: É a discussão, né? Aqui no estúdio todas as manhãs.
9: Então, diferenças muito acentuadas entre o exterior e o interior podem causar desconforto e favorecer sintomas como a tensão muscular ou até a sensação de mal-estar. O ideal, naturalmente, é manter temperaturas moderadas. Aqui, portanto, para concluir, dizer que podemos usar o ar-condicionado com tranquilidade, mas com bom senso, não é? E, portanto, quando bem utilizado e mantido, é seguro. O mais importante é garantir manutenção, ventilação e evitar extremos de temperatura, como em muitas áreas da saúde, o equilíbrio é fundamental.
8: É o equilíbrio. Tratar da saúde @observador.pt, para onde pode enviar as suas dúvidas, sugestões. Se preferir, também nos pode enviar a sua mensagem de voz para o WhatsApp 910024185. Doutora Vanessa, até amanhã.
9: Até amanhã. Obrigada.
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0: Tarde de quinta-feira, esta é a Rádio Observador, a um minuto das duas. Eu sou João Costa e Silva, está com a Rádio Observador, comigo já em estúdio o Miguel Videira, pronto para nos dar os títulos do Jornal das Duas. Miguel, muito boa tarde.
1: Boa tarde, João. E neste jornal, duas demissões. A de Tiago Oliveira, o presidente da Agência para a Gestão Integrada de Focos Rurais, que pediu ao primeiro-ministro para ser exonerado, invoca razões de natureza pessoal. E há outra demissão a marcar a esta hora, do ministro da Saúde do Reino Unido, Wes Streeting, apontado como candidato à sucessão na liderança do Partido Trabalhista e também na chefia do governo britânico.
0: Temas para desenvolver já a seguir com o Miguel Videira na edição das duas. E Miguel, demitiu-se o ministro da Saúde do Reino Unido, apontado como candidato à liderança do Partido Trabalhista. Já lá vamos, mas começamos este jornal das duas da tarde com outra demissão, a do presidente da Agência para a Gestão Integrada de Focos Rurais.
1: Tiago Oliveira sai por razões pessoais que não detalha. A saída já foi comunicada através de uma missiva enviada aos trabalhadores da AGIF. Ao observador, Tiago Oliveira esclarece que o pedido de exoneração foi apresentado ao primeiro-ministro no passado mês de março e afasta qualquer relação entre este pedido de afastamento e a investigação em curso à contratação de meios aéreos no âmbito do combate a incêndios.
0: Uma investigação que hoje motivou novas buscas, por exemplo, à casa do empresário Ricardo Leitão Machado, dono da empresa de meios aéreos Gesticopter.
1: Estão na mira dos investigadores eventuais crimes de corrupção, mas não só. A investigação começou o ano passado. Na altura, a Polícia Judiciária esclareceu que as empresas investigadas são suspeitas de controlar e manipular os concursos abertos pelo Estado para a contratação de meios aéreos, por forma a que essa contratação pudesse ser feita por preços mais elevados em prejuízo do erário público. Já foram constituídos 12 arguídos. Duas das empresas investigadas são a Gesticopter e a Gestifly, ligadas ao empresário Ricardo Leitão Machado, cunhado do ministro da Presidência António Leitão Amaro. O observador apurou que estão a ser investigados, por exemplo, os contratos de disponibilização de meios aéreos entre os anos de 2023 e 2025.
0: E Miguel, nesse sentido, o ministro da Presidência sublinha que não tem qualquer relação com a investigação em curso.
1: Numa resposta enviada à agência Lusa, acrescenta António Leitão Amaro que não teve qualquer intervenção em procedimentos de contratação pública de helicópteros. Considera inadmissível envolver ou culpabilizar alguém por relações familiares. Acrescenta que são caluniosas as associações de imagem ou nome do ministro em notícias sobre uma investigação relativamente à qual não tem qualquer envolvimento, é isso que diz o ministro da Presidência.
0: E já terminou a sessão da manhã de julgamento da ação administrativa interposta por José Sócrates contra o Estado português. Miguel, à saída do tribunal, o antigo primeiro-ministro acusa o Ministério Público de violar o segredo de justiça.
1: José Sócrates alega que o Ministério Público ultrapassou o prazo máximo previsto na lei para a realização do inquérito criminal no âmbito da Operação Marquês, o que motivou esta ação contra o Estado e ainda uma caixa no Tribunal Europeu dos Direitos Humanos. Outro dos motivos que traz José Sócrates ao campo de justiça é a alegada existência de fugas de informação no âmbito desta investigação. Aí o antigo chefe de governo faz acusações ao Ministério Público, dirigidas muito em particular ao procurador Rosário Teixeira.
2: O senhor procurador vem dizer aqui ao tribunal que tomou medidas para tentar evitar as fugas ao segredo de justiça? Não tomou medidas nenhumas, pelo contrário. Eu acho que o Ministério Público, propositadamente, com o objetivo de perseguir politicamente e publicamente os visados no processo, divulgou essas informações. A responsabilidade é do Ministério Público.
1: A acusação feita por José Sócrates, que exige mais de 200 mil euros de indemnização ao Estado português.
0: O Procurador-Geral da República recusa responsabilidades do Ministério Público pela morosidade do processo da Operação Marquês.
1: Amadeu Guerra sublinha que tudo foi feito dentro de um prazo que considera razoável.
3: O Ministério Público não é responsável pelo atraso do processo. Já disse isso muitas vezes. Nós fizemos a acusação em 2017 e a partir dessa data nós não tivemos mais direção do inquérito. Fez o seu trabalho dentro de um tempo razoável, em 3 anos sobre a data das buscas e em 4 anos, sensivelmente, sobre a data da abertura do inquérito, que, no meu ponto de vista, é um prazo razoável.
1: É isso que diz o Procurador-Geral da República, que admite, no entanto, que possam ter ocorrido algumas falhas.
3: O Ministério Público pode ter outras culpas, que eu abordarei oportunamente, sobre outras questões. Não queremos atirar responsabilidades para terceiros. Assumiremos as nossas responsabilidades, mas não nos adirem responsabilidades que não são nossas.
1: Mateu Guerra, em declarações captadas pela RTP Notícias, à margem de uma conferência no Montijo.
0: Já aqui demos conta na abertura deste Jornal das Duas, Miguel demitiu-se o Ministro da Saúde do Reino Unido.
1: Numa carta enviada ao chefe do governo britânico, Wes Streeting afirma que perdeu a confiança política no Primeiro-Ministro e líder do Partido Trabalhista, Keir Starmer. Ainda não há qualquer reação do governo. Wes Streeting tem sido apontado nos últimos dias com insistência como candidato à sucessão do líder do Partido Trabalhista, debaixo de fogo depois da pesada derrota nas eleições locais e regionais do Reino Unido. De resto, ontem o jornal The Times dava conta que Wes Streeting ia apresentar hoje o pedido de demissão e também anunciar a candidatura à liderança do Partido Trabalhista. A primeira parte, sim, a demissão está consumada, a candidatura ainda não.
0: Donald Trump convidou Xi Jinping para uma visita aos Estados Unidos no próximo mês de setembro.
1: Foi em declarações à imprensa anteceder um banquete oferecido pelo presidente chinês, banquete que terminou há instantes. Os dois chefes de Estado já estiveram reunidos esta madrugada. No final foram divulgados comunicados pela Casa Branca e também pela presidência chinesa. A Casa Branca revela que foi acordado o acesso de mais empresas norte-americanas ao mercado chinês, o aumento do investimento de Pequim nos Estados Unidos e que os dois presidentes defendem a abertura do Estreito de Hormuz. A China também, como disse, divulgou um comunicado, reafirma os entendimentos comerciais e acrescenta que Taiwan é a questão mais importante na relação entre os dois países. Ora, Xi Jinping, na conferência de imprensa conjunta, voltou a sublinhar esta ideia, deve ser privilegiada a cooperação entre os dois países.
4: Hoje, o presidente Trump e eu tivemos conversas aprofundadas sobre as relações entre a China e os Estados Unidos e a dinâmica internacional. Ambos acreditamos que esta é a relação bilateral mais importante do mundo. Devemos fazê-la funcionar e jamais desperdiçá-la. Tanto a China como os Estados Unidos têm a ganhar com a cooperação e a perder com o confronto. Os nossos dois países devem ser parceiros e não rivais.
1: Esta foi uma ideia também sublinhada por Donald Trump nesta conferência de imprensa. Defendeu os princípios de cooperação e parceria nas relações entre norte-americanos e chineses.
5: Together we have the chance to draw on these values to create a future of greater prosperity, cooperation.
6: Juntos temos a oportunidade de mantermos os nossos valores para criarmos um futuro com maior prosperidade, cooperação e paz para as nossas crianças. Amamos as nossas crianças. Esta região e o mundo é especial se estivermos juntos. Obrigado mais uma vez, Presidente Xi, pela bonita recepção e hoje é com muita honra que vos convido a si e à Madame Peng para nos visitarem na Casa Branca no dia 24 de setembro.
1: And we look forward to it. O anúncio é feito ao final da manhã por Donald Trump, o convite endereçado ao presidente chinês Xi Jinping para uma visita aos Estados Unidos no próximo dia 24 de setembro.
0: São 2:08. Avançamos, Miguel, para outras notícias que também estão em destaque a esta hora.
1: Daqui a uma hora, às 3 da tarde, a hora indicativa para o arranque da conferência de imprensa que se segue à reunião de Conselho de Ministros. O Governo aprova esta quinta-feira a proposta de lei de alterações ao Código do Trabalho. Ainda hoje, o Primeiro-Ministro Luís Montenegro vai encontrar-se com José Luís Carneiro, com este tema em pano de fundo. Luís Montenegro, que ontem recebeu na residência oficial o líder do Chega, André Ventura. Foi levantado de forma parcial o confinamento num navio de cruzeiro que está atracado ao largo de Bordeus e onde surgiram dezenas de casos de gastroenterite. Numa atualização, na última noite, as autoridades de saúde confirmam que, de facto, houve uma infecção por norovírus. Os passageiros e tripulantes sem sintomas foram autorizados a desembarcar. Foi mantido o isolamento para quem está infectado. Não há nenhum caso grave. De acordo com as autoridades, fatalidades, a morte de um passageiro de 92 anos, não está relacionada com este surto. Já está na estrada a etapa 6 da Volta à Itália em bicicleta, 142 quilómetros a ligar Pestum a Nápoles, etapa sem grandes dificuldades, até apenas uma contagem de montanha de quarta categoria. É esperada uma chegada ao sprint. O português Afonso Eulálio, da equipa Bahrein, saiu de camisola rosa vestida, símbolo da liderança depois do segundo lugar na tirada de ontem. Partiu com uma vantagem de 2 minutos e 51 segundos para o espanhol da Team Emirates, Igor Arrieta.
0: Fechamos desta forma o Jornal das Duas com o Miguel Videira.
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0: Uma boa tarde quinta-feira com a Rádio Observador, são agora 2:10.
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0: 2:12, está na hora de ficarmos à quinta-feira, já sabe, depois do Jornal das Duas, com um novo episódio de Pop-Up. Faz 10 anos que a Netflix mudou a televisão. Para melhor ou para pior, vamos descobrir já a seguir no novo episódio de Pop-Up.
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0: Sejam muito bem-vindos a mais um pop-up, a vossa epifania semanal no mundo da cultura popular, tudo graças aos do costume, Maria Ramos Silva, Pedro Buxeri Mendes e esta semana, finalmente, o regressado Bruno Vieira Amaral.
1: Bem-vindo.
0: Eu quase que peço um aplauso.
1: Bem-vindo.
0: Só não vou pedir porque o estudo é pequeno.
1: Sou estranho.
0: Fica desconfortável.
2: Pois aquelas palmas por trás.
1: A Maria João Simões tem essas coisas. A ti não te dão isso.
0: Vou pedir em pós-produção, se calhar.
1: É isso.
0: Bruno.
1: Olá, não era eu.
0: Estás pleno de felicidade por estás de regresso.
1: Estou.
0: Tiveste saudades nossas?
1: Epá, nem por isso.
0: Muito bem.
1: Podia continuar lá a fazer o que estava a fazer.
0: Nota, na tua ausência, eu não disse onde é que tu estavas. Disse que só que estavas em ausente.
1: Estava em terras de Vera Cruz.
0: Muito bem, esta semana vamos, não a terras de Vera Cruz, infelizmente, mas vamos voltar ao streaming. E às séries, mais ou menos, já vão perceber, tudo às contas de números da Netflix. Muito bem, um pouco de história recente. Foi em maio de 2016 que a Netflix se tornou verdadeiramente global, depois de ter começado a operar em cerca de 60 países, mais coisa menos coisa. Passou a fazê-lo em mais de 160. Foi também nessa altura que começou a produzir conteúdo fora dos Estados Unidos e, para assinalar esta data, a empresa, inteligentemente, digo eu, criou um site que chamou The Netflix Effect, que em português se diz, Pedro Buxeri Mendes, o efeito Netflix, caso não estivesse a par. Neste site, a Netflix revela, atenção, dados da própria Netflix,
2: pois.
0: Atenção, vários números de metas que atingiram e aponta também transformações nas quais a própria Netflix acredita que tem vindo a ser protagonista. Pedro Buxeri Mendes, vamos andar aqui à volta destes 10 anos. É óbvio que é inegável a importância e o peso que a Netflix conquistou e ocupa na indústria do entretenimento, como dizem as pessoas sérias, mais especificamente no audiovisual, não é? Dito isso, podemos de facto dizer que a Netflix mudou a televisão? E quando eu pergunto isto, parece assim uma pergunta muito filosófica, mas tem a ver com a televisão como se calhar a conhecíamos antes do streaming. Se levou a que a televisão mudasse ou nem por isso?
3: Em Portugal há sempre o problema da televisão designar o aparelho, e a indústria e a emissão, né?
0: Exato, quer dizer muitas coisas.
3: Pronto, então vou ter que andar aqui à volta com as palavras um pouco. A Netflix existe porque existe a internet, não é? No fundo, as máquinas de lavar a roupa existem porque existem a roupa, não é? Ou seja, não foi qualquer coisa que alguém criou do nada. Não sei se sabes a história, mas a Netflix era um clube de vídeo por correspondência. Pagava-se uma mensalidade e podiam-se ver os DVDs que se quisesse, que vinham nos envelopes encarnados, mas só podias ver um novo DVD se quando devolvesses o antigo. E depois, às tantas, houve lá um tipo que se lembrou: epá, isto é capaz de ficar mais barato, porque a Netflix era o principal cliente dos Correios Americanos, do US Postal. Epá, se calhar poupamos umas massas em portos de correio, se em algumas partes dos Estados Unidos, que já estão servidas por banda larga, lembro que os telemóveis e a internet começaram a popularizar-se mais cedo na Europa do que nos Estados Unidos. Nós já tínhamos telefone GSM e não sei o que, os Estados Unidos ainda não. Não sei se as pessoas se lembram. E as pessoas começaram a aderir, ou seja, se eu pago uma mensalidade e eles não têm que pagar selo postal, não é? Logo é mais barato para eles. E pronto, assim foi crescendo e as pessoas começaram-se a habituar, e isto cresce quando crescem as ligações, a velocidade das ligações internet.
0: Exato.
3: Que hoje são, hoje é uma commodity, todos nós temos velocidades de gigas, ou lá como é que se diz?
0: Imensas velocidades.
3: Megas ou gigas, ou o que é assim. Ah, eu tenho 2 gigas em casa, ah, eu tenho. Nós já nem sabemos o que significa porque é suficientemente rápido. Mas há uns anos, não muitos,
0: importava saber.
3: Importava-se,
0: claro.
3: Exatamente. Não, é mais caro e não sei o quê, mas é mais rápido.
0: E a luta com os operadores, né? Para ter mais não sei o quê.
3: Isso. O que é que a Netflix tem que os outros ainda não têm? Em primeiro lugar, não falha, não é?
0: Tecnicamente, não é?
3: E no outro dia estava a tentar ver um episódio de Euphoria na HBO, via caixa da Apple, não é? E aquilo engonhou, não é? Portanto, como é que se diz? Pendurou, é assim que se diz, não sei.
0: Encravou.
3: Sim, fica ali
0: A rodinha a andar.
3: Sim, exatamente. Isso nunca me aconteceu com a Netflix. Nunca me aconteceu. E eu tenho uma ligação fibra, veloz, pronto, nunca me aconteceu. A Netflix não falha, ou seja, nós fazemos, carregamos no botão,
0: é um valor seguro,
3: play.
0: Né?
3: Não, não, isso é muito mais importante em tecnologia, porque existe essa ansiedade da tecnologia. Nós queremos que as coisas funcionem, não é?
0: Se não funcionar, vais
1: right
0: para...
1: now.
0: Se não funcionar, vais para a próxima, não é?
3: Isso, pronto. Mesmo abrindo um e-mail ou qualquer coisa, nós ficamos loucos quando demora um segundo, não é?
1: E por vezes, eu não sei.
2: Se calhar também devíamos pensar um pouco sobre isso, não é? Só
0: onde chegámos.
1: Eu acho que não sei se elas não terão consciência do impacto que isso poderá ter, porque a verdade é que esses segundos, ou quer dizer, já não falo um minuto, sim, esses segundos de espera são exasperantes para o consumidor atual.
3: E, por exemplo, uma coisa, fazendo aqui um pequeno parênteses, eles têm outra inteligência, que a Amazon também tem, que é, não estão sempre a pedir que mudes a password e tem que ter caracteres e asteriscos e bolinhas.
0: Exato.
3: A minha password da Amazon...
0: Não digas!
3: Não, mas é a mesma dos anos 90. São três palavras, ou três, não sei... Estas empresas têm esse tipo de know-how, porque têm equipas e de consultores e de research de tal forma aprimorados que a experiência Netflix, não sei se te lembras como é que foi registado, eu sou cliente desde o primeiro dia e nunca interrompi. Pronto, mas portanto tenho mesmo como é que é? Login
0: sim, e o mesmo perfil.
3: Sim, pronto. Sim. Nunca mudei. Aquilo é. Assinar a Netflix demora, não sei, 10 segundos. Não te pedem o nome do pai, o nome da mãe, morada, se ele fiscal vai receber no seu e-mail um não sei o quê, para... Que é uma coisa... A mim me deixa completamente louco. Não sei se não sei como é que é vocês. Estas coisas todas contam. Mudou a televisão. Ao mesmo tempo que a Netflix aparece, as pessoas começam, já tinham começado, começam, continuam a mudar de aparelho de televisão. E passam a ter as chamadas Smart TVs. Que, no fundo, é só carregares num botão.
0: Exato.
3: Né? Inclusive, algumas marcas de televisão já têm no próprio controle remoto a palavra Netflix, sim, sim, e a palavra Amazon, sim, e a palavra... Não sei o quê. Portanto, mudou a televisão. Mudou a nossa relação com o televisor. Eu acho que a nossa relação com o televisor mudou por causa das Smart TVs, onde está o YouTube, onde está o Mel, ou a Vodafone, ou nós, onde está a Netflix, onde está a Amazon, no meu caso, onde está a Apple, a Filmin, a Sky Showtime.
0: Deixa-me pegar nessa parte da relação, ao contrário, não é? Do utilizador
3: tanto
0: com
3: que,
0: a televisão.
3: Tanto que, só para acabar, os Mels e os Nozes e não sei o quê, adaptaram-se a uma lógica Netflix. Hoje, em vez de tu vais ao Mel, por exemplo, vou ao Mel, vês filmes,
0: séries,
3: documentários, né? E ele vai buscar...
0: Seguiram o mesmo princípio.
3: Ele vai buscar a box deles, vai buscar os filmes aos vários canais.
0: Bruno Vieira Amaral, tu és um exemplo, tu, pessoalmente, se és um exemplo da forma como mudou a relação das pessoas com a televisão.
1: Sou um exemplo.
3: Ou com o televisor.
1: Com as duas coisas. Com o televisor, sim, sim, e com a televisão.
0: Sim, sim. Tu és um exemplo para tudo também.
1: Eu acho que hoje vejo muito menos televisão do que via a televisão linear.
0: Mas se calhar vejo mais o televisor.
1: Mas se calhar vejo mais e também vejo de forma diferente. Há aqui, a Netflix vai criar aqui uma sensação de conforto, que é, eu vou-me sentar aqui, para já posso estar meia hora escolher ou mais a série que quer ver ou o filme que quer ver, sempre com a sensação de que haverá a seguir, aparecerá a seguir um filme ou uma série que é mesmo este que eu quero ver, e às vezes o tempo esgota-se nesse processo e acabas
2: por... Isso tem um nome, acho que é mesmo o síndrome Netflix. Passas mais tempo a escolher
1: sim, sim. E isso não existia antes, e o próprio processo em si torna-se parte da experiência televisiva.
0: Sim,
1: mas
0: é verdade.
1: Tal como o adormecer a ver, quer dizer, isto eu não digo que não acontecesse antigamente, mas este fenómeno
0: mas
1: que já está
0: é de uma dimensão
1: sim. Estamos ali, o casal, a pessoa, com os amigos será mais difícil, mas o casal está ali a escolher, começa o filme e tal, e depois adormecem. Isto eu não sei se seria exatamente assim, porque eu acho que era muito mais, não sei porquê isto. Deverá haver uma explicação psicológica para este facto, mas era muito mais fácil na altura. Já estou cansado deste programa, desligo a televisão e vou dormir. E agora eu acho que há a tendência, que será também uma parte deste efeito Netflix, para deixar estar até adormecer, e depois, porque no outro dia não há problema, no outro dia voltas e tentas perceber onde é que ficaste. Exatamente em que ponto é que começaste a adormecer. Aqui já estava a fechar os olhos, aqui já não estava a ver bem. Ah, desta parte já não me lembro. Ah, não, aqui estava acordado.
0: Até porque eu acho que essa é das principais coisas que mudou na nossa relação com o televisor.
1: É que é... És tu que ditas.
0: Tu mandas tudo, não é?
1: Não, és tu que ditas o ritmo que queres ver. Se hoje queres ver.
0: O tempo é muito relativo.
1: É, mudou completamente, mesmo em relação aos canais de subscrição de filmes.
0: Sim.
1: Porque mesmo assim só os podias ver àquela hora, quando estavam a passar naquele dia, e isto veio alterar tudo. Em relação aos conteúdos, acho que podemos falar depois disso,
0: sim,
1: em relação aos conteúdos da Netflix, mas em relação à experiência com a televisão e com o televisor, eu acho que mudou por completo, foi completamente revolucionário, e por muito que se tente depois pôr a Netflix aqui numa espécie de limbo, quase marca branca do streaming, ou marca a Zara ou IKEA do streaming, eu acho que a Netflix rebentou completamente com essa forma antiga de ver, de consumir a televisão. Sim. E até a relação com o próprio espaço familiar. Eu acho que veio alterar uma série de coisas, e isso provavelmente já estará estudado.
0: Maria Ramos Silva, haverá um perfil tipo para o utilizador de cada um dos serviços de streaming? Por exemplo, o utilizador tipo da Netflix é uma determinada pessoa? Se for da HBO é outro tipo de pessoa, parece-te?
2: Ou... Acho que a Netflix conseguiu mais cobertura, não é? Esta ideia de marca branca...
0: Não, isso é o líder, sim.
2: Pronto, mas tirando casos dos uma, és um acumulador de plataformas ou... Como
0: não sei quanto é que
2: caso...
0: estava, mas acho que era mais de 300 milhões de subscrições no mundo inteiro.
2: Pronto, ou por razões profissionais, como é o nosso caso, tens várias e, portanto, aí é difícil averiguar qual é o teu perfil. Agora, sim, eu acho que há alguns perfis que depois é possível afinar. Não é? Acho que uma pessoa que só tem a Filmin não é bem a pessoa que prefere ter só a Netflix ou a Disney, porque se calhar tem uma família com miúdos, enfim, acho que há aí uma série de camadas. O que eu penso que estes serviços todos com a Netflix à cabeça têm em comum é uma coisa que me faz divergir aqui um pouco do Bruno, no sentido em que eu acho que nos dá uma falsa sensação de estar no controlo. Porque, na verdade, isto é um sistema a Netflix é o pináculo de uma vida em subscrições, não é? Há aqui toda uma estratégia de... Eu não estou a dizer isto de forma sensória. Isto aplica-se a vários domínios da nossa vida. É tu disputares cada fatia que podes de fidelização. Tu acedes a dar os teus dados, o teu cartão de crédito, o teu tempo. Na verdade, passas ali imenso tempo a escolher.
0: Os teus hábitos.
2: Os teus hábitos, a meta,
0: que são,
2: não é?
0: Fundamentais.
2: Obviamente, e portanto, os conteúdos, depois o pitching também, do pouco que sei, também é feito a partir daí, não é? Ou seja, eles vão estudando a vida para saber o que é que fazem a seguir, no fundo.
0: E depois aquilo que te propõem a ti pessoalmente.
2: Não, e tu tens a sensação de que estás a poupar imenso a longo prazo, porque é esta ideia de repente pensar. É preferível dar, já não sei se é 20 euros ou 19 euros ou o que seja, por um acervo, não é? Um buffet inesgotável. Mesmo tu depois faças as contas, e eu por vezes faço-as.
0: À peça.
2: Não, e de facto rende muito pouco, não é? Eu, por exemplo, no meu caso particular da Netflix, eu encontro uma razão muito boa de X em X tempo para estar a ver Netflix. É uma relação muito pouco consistente e regular. E se eu tivesse que fazer uma escolha mais racional, digamos assim, e menos para o lado destas exigências profissionais, não sei se se manteria, porque aquilo que me dá em termos de retorno, sei lá, eu equivalo um pouco àquela coisa de circulares num grande outlet, não é? Aquilo promete ser uma experiência absolutamente estratosférica, mas depois à terceira secção já estás escutado.
0: Mas só para terminar, o que eu acho que também a Netflix conseguiu é quase como uma espécie de inevitabilidade. Tu podes escolher uma ou outra plataforma, mas em princípio a Netflix
2: é base, não é?
0: Toda a gente vai ter, não é?
1: E há uma outra questão que eu acho que vem aqui no seguimento de que...
0: E que vai ser rápida.
1: É muito rápida. O que a Maria estava a dizer é que eu não sei se a Netflix já não terá passado aquele ponto, e deviam ter receio de que esse ponto chegasse, de que começarem a muitos cancelamentos de subscrição. Eu tenho a impressão, e isto é apenas uma impressão, não tenho dados que sustentem esta impressão, mas tenho a impressão que há uma resistência a cancelar enquanto serviços. Sim.
2: Porque depois tu já estás embrulhado naquilo, aquilo vai ficando. Tens dificuldade.
1: Eu tenho já tive várias das plataformas, já subscrevi e nunca desisti da Netflix. Uhum. E das outras todas já.
2: É um muito bem, difícil de
0: já cá voltaremos. Chegámos aqui ao final da primeira parte do Pop-Up. Voltamos depois de um curto intervalo. Até já.
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6: Duas e meia, tarde de quinta-feira, está com a Rádio Observador. Miguel Videira, muito boa tarde. Quais são os temas em destaque esta hora?
9: Boa tarde, João. Daqui a meia hora, o Governo dá a conhecer, daqui a pouco, a proposta de alteração ao Código do Trabalho, aprovada hoje em Conselho de Ministros, depois de falhado o acordo em sede de concertação social. A Ministra do Trabalho, Maria do Rosário Palma Ramalho, já disse que a proposta do Governo, que vai seguir para a Assembleia da República, não é a última versão saída da negociação com os parceiros sociais. A conferência de imprensa que se segue à reunião de governo deve começar, hora indicativa, às 15h. É um momento que vamos acompanhar em direto aqui na Rádio Observadora. Com este tema das alterações ao Código do Trabalho em pano de fundo, o Primeiro-Ministro recebe ainda hoje o Secretário-Geral do Partido Socialista. José Luís Carneiro já disse que pretende demonstrar a Luís Montenegro que algumas das opções do governo são erradas. Não, o Procurador-Geral da República recusa quaisquer responsabilidades do Ministério Público pela morosidade do processo da Operação Marquês. Amadeu Guerra reconhece, no entanto, que pode ter havido falhas que não especifica. Promete falar sobre o tema no futuro. As considerações do Procurador-Geral coincidem com o arranque do julgamento da ação interposta por José Sócrates contra o Estado português. O antigo Primeiro-Ministro alega que o Ministério Público ultrapassou o prazo máximo previsto na lei para a conclusão do inquérito criminal relacionado com a Operação Marquês. Há também notícia a esta hora da demissão do Presidente da Agência para a Gestão Integrada de Fogos Rurais, Tiago Oliveira, sai por razões pessoais, que não detalha. A saída já foi comunicada através de uma missiva enviada aos trabalhadores da AGIF. Ao Observador, Tiago Oliveira esclarece que o pedido para sair foi apresentado ao Primeiro-Ministro no passado mês de março e afasta qualquer relação entre este pedido e a investigação em curso à contratação de meios aéreos no âmbito do combate aos incêndios. De resto, hoje houve novas buscas no âmbito desta investigação iniciada o ano passado, por exemplo, buscas à casa do empresário Ricardo Leitão Machado, dono da empresa de meios aéreos Gesticopter. Há eventuais crimes de corrupção que foram praticados pelos alvos desta investigação. A Polícia Judiciária explica que as empresas investigadas são suspeitas de controlar e manipular os concursos abertos pelo Estado para contratar meios aéreos, por forma a que essa contratação pudesse ser feita por preços mais elevados, em prejuízo do erário público. Já foram constituídos 12 arguidos. Como disse o empresário Ricardo Leitão Machado, é um dos investigados, é cunhado o ministro da Presidência, António Leitão Amaro. Ora, o ministro sublinha que não tem qualquer relação com a investigação em curso. Numa resposta enviada à agência Lusa, acrescenta que não teve nenhuma intervenção em procedimentos de contratação pública de helicópteros e considera inadmissível que o seu nome seja envolvido pelo facto de ter relações familiares com um dos alvos desta investigação. Sentencia que são calamitosas as associações de imagem ou o nome do ministro em notícias de uma investigação relativamente à qual não tem qualquer envolvimento. De saída, a notícia da admissão do ministro da Saúde do Reino Unido. Numa carta enviada ao chefe do governo britânico, Wes Streeting afirma que perdeu a confiança política no primeiro-ministro e líder do Partido Trabalhista, Keir Starmer. Ainda não há qualquer reação do governo. Wes Streeting tem sido apontado nos últimos dias como candidato à sucessão do líder do Partido Trabalhista, debaixo de fogo, depois da pesada derrota nas eleições locais e regionais no Reino Unido.

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6: Eu sou João Costa e Silva, está com a Rádio Observador a 24 minutos das 3, agora com a segunda parte de Pop-Up, esta semana em destaque os 10 anos da Netflix.
7: Estamos de regresso ao Pop-Up com Maria Ramos Silva, Bruno Vieira Amaral e o Pedro Buxeri Mendes. Esta semana estamos a tentar responder a uma pergunta simples: existirá ou não um efeito Netflix, como a própria empresa apregoa? Pedro Buxeri Mendes, eu ia-te fazer uma pergunta, mas acho que tens qualquer coisa a acrescentar ainda vindo da primeira parte.
8: Sim, nós estamos num negócio da atenção, como uhum. se diz, não é? Porque se eu estou a ver Netflix, com certeza que não estou a ver a SIC, ou não estou a,
7: exato.
8: Ou não estou a ler um romance, não é?
7: Uhum.
8: Aquilo que a Netflix tentou fazer agora com a HBO e a, nunca me lembro dos nomes, Paramount ou não sei o que, tentou comprar, não é?
7: A Netflix tentou comprar a Paramount.
8: Tentou consolidar, tentou...
7: Não conseguiu.
8: Mas ao mesmo tempo fez subir o preço ao concorrente, não é? Porque às vezes, portanto, fez com que os outros tivessem gastado mais
7: não,
8: dinheiro.
7: Não, espera, não foi tentar comprar a Paramount. Não, agora já estou trocado.
8: Tentou engolir a HBO e a...
7: A Warner.
8: Sim, a Warner, exatamente.
7: A Warner. Sim, é que é.
8: Porque neste negócio da atenção, ou matas ou morres, permite-me a falta de originalidade. O grande player no momento, e provavelmente no futuro, é o YouTube.
7: Que tem muito mais utilizadores, não é?
8: Muito mais conteúdo, não é?
7: Pois.
8: Nós estamos aqui com cabelos brancos a falar destas coisas, e a miudagem está a ver o YouTube, não é?
7: Exato.
8: E essa miudagem depois também um dia vai crescer e ter cabelos brancos.
7: É, por exemplo, um dos sítios onde os garotos mais ouvem música.
8: Exatamente.
7: É no YouTube.
8: Exatamente.
9: Eu também faço isso, não sou uma garota.
10: Estou
7: só a seguir o raciocínio do Pedro.
8: Portanto, talvez o YouTube tenha mudado mais, não sei o quê, do que a Netflix. O que a Netflix faz, conseguiu, aliás, é, e agora é um assunto que me tem interessado muito nos últimos tempos, é entrar na chamada guerra do status. Aparentemente o status, as aparências, é uma coisa má, mas na verdade é uma coisa boa, porque te estimula a querer ter mais coisas, e tu querendo ter mais coisas, em princípio vais trabalhar mais ou vais fazer,
7: exato.
8: Pela vida, para poder ir de férias a Mykonos ou o que for. É importante ir de férias a Mykonos porque isso te permite ter uma história para contar quando estiveres com os teus amigos. Não, nós este ano estivemos em Mykonos.
7: Exato.
8: Portanto, tem tanto valor a eventual experiência em Mykonos, mesmo que chova, como tem a possibilidade de poderes contar essa história. E a Netflix é uma das poucas coisas nos últimos anos a conseguir entrar na batalha do status. Nota que, por exemplo, nenhum de nós já se gaba de ter um iPad.
7: Uhum.
8: É uma coisa que entrou na nossa vida. Nós gabámos-nos de ter um. Não, a minha sogra tem um, a minha sogra ofereceu-me um e tal. E, entretanto, desapareceu. É verdade, não é? É verdade.
7: Não estava à espera desse pequeno elemento familiar.
8: No meu caso, ganhei dois em passatempos.
7: Olha.
8: É extraordinário. Na mesma semana.
7: A sério?
8: Sim, é extraordinário. Eu assinava a Economist. Eles começaram a me enviar mails a dizer que eu tinha ganho um iPad. Eu pensava que era mentira, não é? Até que o tipo insistiu tanto. Não, tu ganhaste mesmo. E mandava-me
7: pronto, sim, senhor.
8: Pronto, ok. Mas para dizer que... Ter Netflix, ver Netflix, tornou-se uma coisa... Não, eu fiquei em casa a ver Netflix. Ou, não, eu

0: agora só vejo Netflix, ou ia, vi uma série na Netflix que não. Portanto, é um comportamento conspícuo, é qualquer coisa da qual nós falamos e anotamos mentalmente para vir a falar hoje à noite, vamos beber um copo, já viste aquela série, etc. Se notarmos com atenção, as pessoas não ficam impressionadas se tu te gabares de uma série que viste na Amazon ou na HBO, não é? Tu dizes, o DTF St. Louis é muito bom, onde é que isso está? Está na HBO. Sim, já tive, agora já não tenho. É normalmente isso,
1: sentes,
0: não é?
1: Sentes isso?
0: Sinto. Okay. Quer dizer, é a minha...
1: Não, claro.
0: Pronto.
2: Eu por acaso, acho que funciona um pouco ao contrário.
0: Espera, Netflix, como o Bruno dizia bem há pouco, e a Maria também, toda a gente tem. Pronto. Portanto, no fundo, descobrir uma pepita na Netflix,
1: okay, certo,
0: tem mais valor social.
1: Muito bem.
0: Do que... Não, este gajo é mais esquisito, vê HBO e tal.
1: Ele é artista.
0: Sim, é artista.
3: Sim, o HBO é mais ambíguo, és um ser mais complexo.
1: Eu já tem a ver com aquela pergunta que eu te fazia, não é? Do perfil do utilizador.
3: Mas repara, eu estou indo de todos agora, imaginas.
0: E só para dizer também que a Netflix mudou a televisão na medida em que fez subir e muito o salário dos atores, da produção, dos técnicos, dos realizadores, etc. Portanto, os outros canais, as outras televisões tiveram que subir a parada e pagar. Tanto que todos os conglomerados têm agora o seu próprio streamer ou a sua própria operação de streaming. É claro que a HBO é de alguém, não é de uns... Enquanto que a Netflix é nativo digital, não é? A HBO é feita em cima da Warner, que tem 70 anos, ou 80, ou 100, ou lá o que é. Finalmente, no ponto em que estamos, também é mais ou menos consensual que criativamente a Netflix não é a melhor, certo?
1: E agora estás-me a dar a bola.
0: Pronto.
1: Epá, é genial este programa, a forma como isto é feito. Bruno Vieira Amaral, a pergunta...
0: Discorda.
1: De $1 milhão... Ou mais, qual é a melhor plataforma de
2: streaming? É Netflix.
3: Vamos para
1: aí. Eu estava à espera de
2: é Netflix. A melhor é a Netflix.
1: Do contraditório.
2: Tudo somado, olhando mesmo para os conteúdos e olhando para os conteúdos produzidos.
1: E eu sei porque é que tu estás a dizer isso, porque é a plataforma que tem mais true crime.
0: Não, mas o Bruno tem razão.
3: Não, tem diversidade.
0: No fim do dia, não é como se diz.
2: Se nós formos agora, o que é que acontece? Quando há uma boa série na HBO ou na Amazon, há um grupo de pessoas que se sente muito motivado a defender essa série como a melhor coisa de sempre, porque não ser da Netflix.
1: Estás a falar com todo crítico, essas pessoas irritam-te.
2: Irritam-me um bocado.
1: É,
2: porque há pessoas. Não, aqui há uns tempos, portanto, já não foi recentemente, costumava ler algumas críticas de pessoas a séries, e quando ela sentiu que era boa, já sabia que aquela série não estava na Netflix. Portanto, estava a funcionar um pouco ao contrário. Se não estava na Netflix, é porque é boa, porque é a estética da Netflix. Era um pouco como se a Netflix tivesse tornado a Moviflor, dentro das plataformas. Epá, era uma coisa, não. Aquilo é aquela estética sempre.
1: Sempre a surpreender.
2: Não, é verdade. Sim. Então era quase que rebaixavam. Se tu gostas das coisas da Netflix, é porque. Epá, és pobre e tens tudo, tens as mobílias todas.
1: Não é pobre, és básico. És simples.
2: Quer dizer, vê coisas mais sofisticadas nos outros lados. E eu acho que, entretanto, a Netflix já deu a volta, já passou a crista da onda e, neste momento, já penetrou de tal forma na cultura que esse tipo de discurso já acaba por ser um pouco irrelevante. E a verdade é que, se nós olharmos para algumas das produções da Netflix, elas de facto entraram na cultura. Por exemplo, o Stranger Things, a capacidade de entrar na conversa cotidiana, na cultura, na discussão cultural cotidiana, eu não diria que é completamente incomparável, houve outros fenómenos de outras plataformas, mas a Netflix não fica atrás. E eu acho que já se ultrapassou um pouco esta tendência, que ainda haverá em algumas pessoas, de, ok, o que vem da Netflix, eu torço um bocado o nariz àquilo que vem da Netflix e vou pôr nos píncaros tudo aquilo que é feito por outras plataformas, até lá está como sinal de distinção, porque a Netflix é tão popular, chega a tanta gente, que tu só te podes distinguir Se não fores time Netflix, ou se não gostares, ou se encontrares motivos para
1: no
2: crítica...
1: No fundo é como qualquer coisa que de repente passa a dominar a cultura popular, não é?
2: Claro, é algo que era de nicho, começa por ser de nicho, e se torna completamente mainstream. É verdade, eu, olhando para os filmes, há muita coisa da Netflix que eu acho que é... A produção média da Netflix eu acho que é muito mediana, uhum. Ok, para não dizer em alguns casos medíocres, sobretudo naqueles filmes em que eles investem muito, com os Dwayne Johnson e Ryan Reynolds. Eu acho que o nível é médio-baixo, e alguns filmes de ação, sobretudo, que estão muito longe dos padrões de produção, por exemplo, de Hollywood nos anos 80 e 90. Esse tipo de produção eu acho que é o pior da Netflix. Mas mesmo assim, se nós pensarmos noutras coisas feitas por outras plataformas, se calhar não é assim tão pior, uhum, do que fazem as outras plataformas.
1: Maria Ramos Silva, uma das medalhas que a Netflix colocou no seu próprio peito como vencedora foi o facto de ter contribuído e muito para o que dizem ser uma espécie, a influência... Para lá das séries e dos filmes, é a influência que tudo isso tem na cultura popular, no consumo, nas escolhas, nas tendências, na moda. Parece-te que é legítimo essa...
3: Eu admito que sim, mas quer dizer, suspeito sempre para já, porque não sei de onde é que vêm esses números. Uhum. Não é um estudo feito pela própria Netflix, quer dizer, é a mesma coisa que eu amanhã escrever sobre as Canárias e dizer que no dia a seguir toda a gente foi viajar para as Canárias porque escrevi sobre isso, não é?
1: Sim,
3: eles fazem muito ali com percentagens que eu não sei exatamente onde é que vêm, mas dizem-te, por exemplo, que toda a gente depois de ver o The Crown, ou muita gente depois de ver o The Crown, foi marcar voos para Aberdeen porque queria conhecer Balmoral. É possível, quer dizer, não digo que não, mas é difícil exatamente ter noção disto. Eu acho que há aqui muitos entusiasmos que foram aparentemente reais. Por exemplo, recordo-me do Gambito de Dama, não é? De imensa gente ter ido aprender xadrez. Acho que é perfeitamente normal.
1: Sim,
3: mas gostava de saber quantas pessoas é que continuam a aprender xadrez.
1: Um dos mais recentes, por exemplo, tem a ver com o filme das guerreiras do K-pop.
0: Sim, mas esta reação da Maria, desculpa interromper, esta reação da Maria é uma espécie de adversativa, como se a Netflix tivesse alguma obrigação de ensinar xadrez às pessoas.
3: Não, claro que não tem.
0: Eu sei que não é essa a tua...
3: O contrário.
0: Eu sei que não é esse o teu processo consciente, mas nós às vezes reagimos. Uhum. Ah, fazem estes concursos de talentos, mas quantos é que saíram de lá? Não é? Mas o objetivo da televisão não é promover a música,
1: claro,
0: não é?
1: Claro.
3: Pronto, não é isso, Pedro. Estava a falar do entusiasmo que as pessoas veem em relação às coisas.
0: Quando a Netflix faz o The Crown, não é para levar pessoas a Balmoral.
3: Obviamente.
1: Sim, sim, mas a questão não é essa.
3: Mas até pode ser, eu não acho que seja mal, até pode ser, mas...
2: Não, e os entusiasmos também podem ser fugazes, como são, não só em relação àquilo que vem da Netflix.
0: Não é culpa da Netflix, que as pessoas não vão lá.
3: Não estou a dizer que é culpa, claro, não é isso que eu estou a dizer. Estou a dizer é tu achares, não é, reivindicares para ti um património no sentido de mudarmos o mundo. Uhum. Eu não sei, é pá, se calhar mudaram, não sei se mudaram com a dimensão que eles acham que mudaram, quer dizer... Mas percebo
2: pois
3: que as pessoas vão.
2: Dados.
3: Eu não vou a Paris porque vi o Emily in Paris, mas aparentemente as pessoas hoje vão a Paris porque viram o Emily in Paris.
2: Mas também há pessoas que vão a Nápoles por causa da Helena Ferrante.
0: Claro.
3: Sim, mas.
0: Ou da Madonna.
3: Claro, exatamente. Pronto, mas nós conseguimos exatamente perceber. Não é, se
2: também
3: coisa...
2: não sabemos.
1: A contabilização, não é? Factual.
3: Malta, é só isso.
2: Uhum. Não, o Pedro é que.
0: Não, Maria, repara, não é contra ti, mas é uma coisa que me eriça um pouco porque. Porque é como se nós, quando falamos e dizemos estas coisas, como me pareceu ser agora o teu caso, estivéssemos a imputar uma responsabilidade, neste caso à Netflix.
3: Mas qual responsabilidade? Eu até acho que devia, e acho que já falámos sobre isso, acho que podia haver um trabalho mais concertado, até do ponto de vista da produção de filmes e de outros conteúdos sem ser na Netflix. Como, sei lá, já citámos esse caso, como o D. Allen fez durante...
0: Existe,
3: largamente.
0: Foi em Nova Iorque, sim.
3: Pronto,
0: existe,
3: mas
0: existe.
3: Epá, tomara nós que a Netflix viesse para cá fazer uma grande produção, não é? E porque a Netflix, se há coisa que deu, foi imensos trabalhos na indústria. Portanto,
2: e em vários países, e isso ainda não falámos.
3: Eu estou-me a pôr no lado do espectador. Imagina, gostava de saber, mas é quase uma experiência, uma questão... Enfim,
0: não, aquilo que me pareceu foi...
3: É do entusiasmo, se nós vivemos de entusiasmo em entusiasmo, e também está tudo
0: mas
3: certo
0: isso não é
3: se for
0: da Netflix,
3: isso.
0: Não é?
3: Epá, mas eu não disse que era um problema da Netflix.
1: Não é a palavra. Aqui não é problema, é facto.
3: Mas
1: a Netflix não é um problema.
3: Esse tem um efeito duradouro na nossa experiência enquanto consumidores, é só isso.
0: A Netflix é uma empresa privada, não é? Estamos de acordo. Não, não tem nenhuma obrigação de divulgar informação,
3: não,
0: a não ser...
1: Ah, da informação, agora estás a falar da informação. Pronto. Mas essa é uma pergunta interessante. Porquê
0: é que
1: a Netflix, dirias tu, Por exemplo, não tem que o fazer, atenção, mas todos os números, dados e todas estas coisas vêm da própria empresa, não é?
2: Até e por isso são sempre recebidos com algum grão de sal.
1: Pronto, a questão é até que ponto nós podemos olhar para eles com confiança ou é melhor sempre duvidar? Porque não é uma auditoria externa, não é? São números.
0: Não, mas vou lá. Eu trabalho numa estação de televisão que existem audiências, não é? Como nós dizemos, as audiências, recebemos das audiências, recebemos das audiências. As audiências existem porque as agências de publicidade precisam de mecanismos.
1: Claro.
0: Não existem para que nós saibamos.
1: Porque as televisões decidiram.
0: E sobretudo, não existe para que nós possamos dizer que somos mais vistos do que o concorrente. Uhum. Contudo. É essa a nossa convicção.
1: Ah, claro.
0: É como se... E voltando aqui a esta questão da Maria, que eu interrompi de uma forma eriçada. quando eu fazia o Ídolos, eu às tantas ficava com a sensação, e ficava bastante chocado, que as pessoas achavam que devia haver uma espécie de autoridade do Estado... Que fosse verificar se as no... Não, a sério.
1: Isto é o Governo Civil.
3: Bem, mas isso
1: é o Governo Civil do Total Luto.
0: Mas tem a ver com a importância dos fenómenos.
2: Mas
0: espera aí,
2: é
0: deixa-me só acabar. Sim. Tem a ver só com a importância dos fenómenos. Há coisas que ganham proporções tal que as pessoas confundem com a realidade e com o que deve ser, não é?
1: Uhum.
0: Com o que. Não, eles deixaram fugir aquele concorrente. Era como se fosse. Pudesse ser em tribunal ou viesse um tipo...
1: Eu percebo, mas acho que...
0: E aquilo é só entretenimento.
1: Claro, aqui a dimensão é outra. Aqui a dimensão é outra. Agora, esta questão do... lá está, porque como não há essa exigência de parte dos anunciantes para perceber onde é que eu vou pôr o meu anúncio, não sei o quê, não existem essas audiências elaboradas de forma externa. E, portanto, nós ficamos... pronto, a Netflix diz que em 10 anos...
0: Mas porquê é que tu precisas da informação?
1: Eu não preciso.
0: Mas
1: tenho só curiosidade.
0: Ah, isso é diferente.
1: Tenho só curiosidade.
2: Repara que quando a Netflix anunciou aqui há uns anos uma quebra nas subscrições, toda a gente acreditou.
1: Uhum.
2: E quando a Netflix divulga os orçamentos dos filmes, toda a gente... Ninguém põe em causa.
1: Sim.
2: Ninguém põe em causa que o filme do Martin Scorsese custou 100 milhões ou mais de 100 milhões.
1: Mas eu acho isso interessante.
2: Se disser assim... Teve não sei quantos views...
1: Sim, por exemplo, eles agora dizem que contribuíram em 10 anos com mais de 300 mil milhões de dólares para a economia global.
2: E toda a gente... E aí...
1: E agora...
2: Lá está.
1: Aqui já torcemos o nariz.
2: É um fenómeno curioso. É porque os dados vêm todos do mesmo lugar.
0: Exato. Só preciso dizer uma coisa que eu internamente também já disse na minha empresa, que é... As televisões defendem-se mal. Porque, imagina... 600 mil pessoas viram ontem um capítulo de uma novela. Isto significa que vira o capítulo inteiro. Ok?
1: Ok.
0: Pronto. Quando se diz 600 mil pessoas viram ontem, porque a audiência é média. Quando a Netflix diz, no primeiro dia, 50 milhões de pessoas, não sei o quê.
1: Podem ser 10 segundos.
0: Exatamente. Nos streamers, basta clicares. Ah, ok. Não, depois vejo depois. Isso conta como um view. E depois clicas outra vez amanhã, ou não sei o quê. Portanto, eu acho que... Nós tenho a certeza que o mercado das televisões se defende mal nesta medida. Quando se fala em audiências, é uma ponderação de todas as pessoas que viram um bocadinho do episódio da novela, digamos assim, ou todo o episódio, e que é depois ponderado e dá, imagina, 600 mil pessoas.
1: Uhum.
0: Mas, na verdade, se calhar 900 mil pessoas passaram por lá.
1: Uhum.
0: Pronto, é essa a
2: questão
0: diferença.
2: A questão é que a Netflix não vive de publicidade.
0: Claro, claro. Mas nem tem a obrigação de...
1: Sim,
0: nem,
1: claro, sim.
0: Nem as televisões têm a obrigação de... Ou seja, são as televisões, os anunciantes e as agências que pagam as audiências. Não é o Estado, não é o...
2: Não, e de facto, esses dados do filme, que se foi visto muitas vezes ou não, só interessam à própria Netflix, para depois decidir onde é que deve investir, em que filmes é que deve apostar. Porque não há um mercado de publicidade, não está
0: a accountability são o número de pessoas que pagam mensalmente para ter Netflix. Essa é a única dado que interessa e que são obrigados a revelar, como são uma empresa cotada em bolsa, aí são obrigadas a essa transparência.
1: Sim, sim, sim.
0: Ah, subimos de 220 milhões, 220
1: milhões. Maria Ramos Silva, curiosamente, foi em 2016 que se estrearam séries como The Crown, que já falámos aqui, Stranger Things, que já falámos aqui. Duas dúvidas que eu tenho é se este tipo de produção e conteúdo de várias temporadas com muitos episódios se não estará a ficar fora de moda, e até que ponto uma das vantagens da Netflix sempre foi o catálogo, que é gigante, interminável, não é?
3: Isso... Sim, mas coisas, há coisas também saem, não é? E... isso é um dos fatores, sim, que penso que mais evidente no, na Netflix. Tens ali um tempo, por exemplo, não é só por fim de... por limpeza de catálogo, mas tens um caso agora relativamente paradigmático, que é do Friends, que saiu de uhum. Netflix para, exato, o Max. Portanto, uma pessoa que quisesse agora muito ver o Friends vai ter que reequacionar aqui a coisa. Pronto. Isto para pensar assim em séries mais clássicas e que,
1: sim,
3: podem,
1: sim, sim, sim,
3: com muitas temporadas e que podem levar,
1: que podem eventualmente
3: pessoas...
1: convencer as pessoas a assinar.
3: Sim. Eu não me parece nada que este tipo de série esteja esgotado, quer dizer, até porque tem elas próprias, entre o The Crown e o Stranger Things, tens há algum tempo, uhum, e a forma continua a funcionar. Normalmente a Netflix tem uma coisa também relativamente diferente em relação a outras, outros streamings, é que tu tens logo tudo disponível, pelo menos daquela temporada, não é? Uhum. Portanto, está mesmo feito para os mais ansiosos, queremos, não queremos estar à espera, e portanto tens esse fator também aqui diferenciador.
1: E pelos vistos tem sido um formato vencedor, porque a Netflix continua a liderar. Não,
3: certo. E eu há pouco queria dizer, e acho que o Pedro de facto interpretou mal a coisa, é que eu, por exemplo, eu não preciso de números, e aqui basta-me um termo que muitas vezes até é assim pouco acarinhado, que é o da perceção. Eu não preciso de facto de números da Netflix de ninguém para ter noção que o The Crown... Uhum. Obviamente alimentou um interesse redobrado pela família real britânica.
1: Olha, um grande exemplo, grande exemplo.
3: Acho que é óbvio, não é?
1: É aquela série.
3: O próprio Bridgerton, que movimentou desde a moda, o interesse histórico, prequelas, quer dizer.
1: Um grande exemplo desse fenómeno é, por exemplo, a série O Drive to Survive da Fórmula 1.
3: Sim, sim, por
1: eu
3: exemplo.
1: Acho que levou muita, sim, gente a voltar a ter interesse na Fórmula 1, ou que nunca sequer tinham tido,
3: sim,
1: interesse.
3: Claro. E, portanto,
0: jovens. Sobretudo as mulheres, não é?
2: Sim. E mulheres,
1: sim.
3: Claro, e portanto, obviamente que estes conteúdos não há qualquer tipo de predisposição ou obrigação formativa de quem faz isto. Aliás, uhum, já tivemos programas sobre isso. Agora, há uma coisa aqui que também acaba por ser, muitas vezes, escapar ao controle, que as coisas terem um sucesso que de facto ganham uhum. um astro brutal, as pessoas querem seguir, entusiasmam-se, e isto de repente transforma-se num fenómeno. Totalmente de acordo. A única coisa que questionei é que eu acho que os próprios, seja a Netflix ou seja quem for, se tiver números que são fornecidos por entidades externas, torna a coisa mais...
1: Aí poderíamos dizer com mais certeza uma série de coisas, claro.
3: Legitima, obviamente, mais, defende mais quem está a partilhar os números. É só isso, porque eu tenho alguma curiosidade pelos dados, mas tenho pela Netflix como tenho uhum. por outra qualquer. É perceber, de facto, sim, imagina, sim, até em termos absurdos, se foram marcados X voos para Paris depois das pessoas verem esta série. Pá, acho ótimo, percebes? Uhum. Agora... de facto ajuda a teres essa base, não,
1: agora,
3: não
1: entendi,
3: põe em causa...
0: Mas bolas, mas às vezes vamos, sem querer prolongar a polémica, às vezes vamos a Paris ou não sei o quê, e existe a rota, até
3: claro
0: acho que existe em
3: existe.
0: Portugal, a rota Emily in Paris, ou a rota Game of Thrones.
3: Claro,
0: ou,
3: né? Mas, Pedro, mas está claro, tudo bem claro, com isso. Sim, eu claro, acho é ótimo, isso, é isso. Eu acho que só se as cidades forem muito tontas é que não potenciam isso, como
0: olha
3: nós.
0: Bem, olha bem.
3: Não é? Tu também ias a Nova Iorque ver a casa da Carrie e, uhum. e antes de ver isto tudo ias a Paris e ias só ver o túmulo de Jim Morrison, não é? Pá, isso, quer dizer, isso. Acho ótimo.
0: Uhum. É isso, é isso.
1: Muito bem, chegamos ao final de mais um pop-up. Sigam-nos nas plataformas de podcast e escrevam-nos para popup@observador.pt. Nós voltamos na segunda-feira com as sugestões da semana. Até lá.

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1: A 2:02, já a seguir as notícias com o Miguel Videira.
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0: 3 da tarde, muito boa tarde, esta é a Rádio Observador, vamos às notícias. Edição das 3 com Miguel Videira e Miguel, está previsto para esta hora o arranque da conferência de imprensa que segue à reunião de Conselho de Ministros. O Governo vai dar a conhecer a proposta de alteração ao Código do Trabalho.
1: Uma nova proposta depois de ter falhado o acordo em sede de concertação social. A Ministra do Trabalho deu logo conta que a proposta do Governo que vai seguir para o Parlamento, a proposta hoje aprovada, não é a última versão saída da negociação com os parceiros sociais. Estará então mais próxima da proposta inicial? Pergunta para ser respondida daqui a instantes. Seguimos até à residência oficial do Primeiro-Ministro. É lá que está o jornalista do Observador, Vasco Maldonado Correia. Vasco, para breve o arranque dessa conferência de imprensa?
2: Já esteve mais longe, Miguel. O início estava marcado para as 3 da tarde, entretanto temos aqui indicação de que estará atrasado o briefing cerca de meia hora, pelo menos. Aqui estaremos para dar conta dele, briefing que deverá contar com a Ministra Maria do Rosário Palma Ramalho, ao lado do Ministro da Presidência, em que contamos ficar então a conhecer afinal que proposta é que o Governo vai levar ao Parlamento para esta reforma laboral. Se uma proposta mais aproximada da original, apresentada já há praticamente um ano, ou mais aproximada desta última proposta que foi recusada pela UGT na última reunião da Consultação Social, essa proposta que já incluía algumas cedências. É certo que a Ministra disse que iria acolher algumas das propostas dos parceiros sociais, não necessariamente todas, e esse será o principal ponto de interesse nesta nova fase da tentativa do Governo de aprovar a reforma laboral, uma semana em que está também a reunir com os principais partidos da oposição. Como dizia, ainda está tudo atrasado, aliás, a sala em que vai decorrer o briefing só agora foi aberta e também por isso algum do burburinho que se poderá estar aqui a ouvir. Aqui estaremos, Miguel, para acompanhar esse briefing com a Ministra do Trabalho e o Ministro da Presidência em direto aqui na Rádio Observador.
1: Via aberta para ti, Vasco Maldonado Correia, o jornalista do Observador, que está a esta hora na residência oficial do Primeiro-Ministro, para aqui nos dar conta dos detalhes desta proposta do Governo, hoje aprovada em Conselho de Ministros, proposta de alterações ao Código do Trabalho, que vai seguir depois para o Parlamento.
0: E é precisamente com este tema das alterações ao Código do Trabalho, em pano de fundo, que o Primeiro-Ministro vai receber ainda hoje o Secretário-Geral do PS.
1: José Luís Carneiro, que esta manhã explicou ao que vai.
3: Aquilo que eu acredito que quem defende essas propostas também esteja convencido que está a dar um grande contributo para a competitividade económica do país. Nós entendemos que estão errados nessa visão e, portanto, procuraremos demonstrar que estão errados nessa visão, mas há uma visão alternativa, há uma perspectiva alternativa. Nós temos uma visão alternativa e vou apresentá-la naturalmente no debate político que vamos ter no Parlamento com os nossos deputados e também no diálogo que terei com o Primeiro-Ministro.
1: Hoje José Luís Carneiro, ontem foi a vez de Luís Montenegro a receber André Ventura. Ora, o secretário-geral do PS voltou a criticar o posicionamento do Chega durante as negociações de revisão do Código do Trabalho.
3: Bom, as posições do Dr. André Ventura têm a consistência da gelatina, porque diz hoje uma coisa, amanhã diz outra. Por exemplo, no princípio deste processo, dizia que desde que caíssem duas matérias, nomeadamente o luto gestacional e também uma segunda questão, tinha a ver com a amamentação, que estaria em condições para viabilizar as propostas do Governo. Depois mudou de posição. Portanto, o Primeiro-Ministro é que tem que saber o que quer fazer, não é? Não sou eu. O Primeiro-Ministro é que avançou com uma proposta de reforma das leis laborais. Não fomos nós que pedimos reforma das leis laborais.
1: José Luís Carneiro, o secretário-geral do PS, à margem de uma visita ao Centro de Formação Profissional da Indústria Eletrónica, Energia, Telecomunicações e Tecnologias em Lisboa.
0: E Miguel, Tiago Oliveira vai deixar a presidência da Agência para a Gestão Integrada de Fogos Rurais.
1: Isso mesmo é confirmado por Tiago Oliveira, o Observador. Invoca razões de natureza pessoal, sem detalhar. Acrescenta que o pedido ao Primeiro-Ministro para abandonar o cargo foi feito no passado mês de março e afasta qualquer relação entre esta decisão, este pedido de afastamento e a investigação.

0: investigação em curso à contratação de meios aéreos no âmbito do combate aos incêndios.
1: Uma investigação que hoje motivou novas buscas, por exemplo, à casa do empresário Ricardo Leitão Machado, dono da empresa de meios aéreos Gesticopter.
0: Na mira dos investigadores, eventuais crimes de corrupção. A investigação começou o ano passado. Na altura, a Polícia Judiciária explicou que as empresas investigadas são suspeitas de controlar e manipular os concursos abertos pelo Estado para a contratação de meios aéreos, por forma a que essa contratação pudesse ser feita por preços mais elevados em prejuízo do erário público. Já foram constituídos 12 arguídos. Duas das empresas investigadas são a Gesticopter e a Gestify, ligadas ao empresário Ricardo Leitão Machado, cunhado do ministro da Presidência, António Leitão Amaro. O observador apurou que estão a ser investigados, por exemplo, os contratos de desmobilização de meios aéreos entre os anos de 2023 e 2025.
1: Falavas de António Leitão Amaro. O ministro da Presidência sublinha que não tem qualquer relação com a investigação em curso.
0: Numa resposta enviada à agência Lusa, acrescenta António Leitão Amaro que não teve qualquer intervenção nos procedimentos de contratação pública de helicópteros, considera inadmissível envolver ou culpabilizar alguém por relações familiares, sentencia que são caluniosas as associações de imagem ou nome do ministro em notícias de uma investigação relativamente ao qual não tem qualquer envolvimento.
1: E terminou a sessão da manhã do julgamento da ação administrativa interposta por José Sócrates contra o Estado português. À saída do tribunal, o antigo primeiro-ministro acusa o Ministério Público de violar o segredo de justiça.
0: José Sócrates alega que o Ministério Público ultrapassou o prazo máximo previsto na lei para a conclusão do inquérito criminal no âmbito da investigação da Operação Marquês, o que motivou esta ação contra o Estado e ainda uma queixa no Tribunal Europeu dos Direitos Humanos. Outro dos motivos que traz Sócrates ao campo de justiça é alegada existência de fugas de informação durante o processo. Neste caso, o antigo chefe de governo faz acusações ao Ministério Público, dirigidas muito em particular ao procurador Rosário Teixeira.
2: O senhor procurador vem dizer aqui ao tribunal que tomou medidas para tentar evitar as fugas ao segredo de justiça? Não tomou medidas nenhumas, pelo contrário. Eu acho que o Ministério Público, propositadamente, com o objetivo de perseguir politicamente e publicamente os visados no processo, divulgou essas informações. A responsabilidade é do Ministério Público.
0: É isso que diz José Sócrates, que nesta ação contra o Estado português existe uma indemnização de valor superior a 200 mil euros.
1: O Procurador-Geral da República recusa responsabilidades do Ministério Público pela morosidade do processo da Operação Marquês.
0: Amadeu Guerra sublinha que tudo foi feito dentro de um prazo que considera razoável.
3: O Ministério Público não é responsável pelo atraso do processo. Já disse isso muitas vezes. Nós fizemos a acusação em 2017 e a partir dessa data nós não tivemos mais direção do inquérito. Fez o seu trabalho dentro de um tempo razoável, em 3 anos, sobre a data das buscas e em 4 anos, sensivelmente, sobre a data da abertura do inquérito, que, no meu ponto de vista, é um prazo razoável.
0: É isso que diz o Procurador-Geral da República, que admite, no entanto, que possam ter ocorrido algumas falhas no curso da investigação.
3: O Ministério Público pode ter outras culpas, que eu abordarei oportunamente, sobre outras questões. Não queremos atirar responsabilidades para terceiros. Assumiremos as nossas responsabilidades, mas não nos atirem responsabilidades que não são nossas.
0: Amadeu Guerra, em declarações captadas pela RTP Notícias à margem de uma conferência no Montijo.
1: Uma notícia também a marcar esta tarde, quinta-feira, a demissão do Ministro da Saúde do Reino Unido.
0: Numa carta enviada ao chefe do governo britânico, Wes Streeting afirma que perdeu a confiança política no Primeiro-Ministro e líder do Partido Trabalhista, Keir Starmer. Ainda não há qualquer reação por parte do governo britânico. Wes Streeting tem sido apontado nos últimos dias, e com insistência, como provável candidato à sucessão do líder do Partido Trabalhista debaixo de fogo, depois da pesada derrota nas eleições locais e regionais no Reino Unido.
1: 3 horas 9 minutos. Nesta edição das 3, atualizamos também as notícias de âmbito local, Miguel.
0: Sim, Leiria vai reabrir todos os museus e espaços culturais afetados pela depressão Cristina até ao próximo dia 6 de junho. É o que avança o Jornal da Região de Leiria. Acrescenta que no sábado Moinho Papel já vai estar de portas abertas. Ao longo deste mês está prevista a reabertura de mais espaços culturais. Até dia 6 de junho vai ser possível voltar a visitar todos os espaços culturais rurais danificados pelas tempestades. Em Lisboa, o trânsito no IC17 e na Estrada Nacional 117 vai estar condicionado entre amanhã e domingo. De acordo com a agência Lusa, que cita Infraestruturas de Portugal, vão decorrer trabalhos de manutenção em Odivelas, Lisboa e Amadora. Os condicionamentos vão fazer sentir nas noites de sexta, sábado e domingo, entre as 11 da noite e as 6 da manhã. Na Estrada Nacional 117, os trabalhos realizam-se nos mesmos dias, sexta, sábado e domingo, mas entre as 10 da manhã e as 3 da tarde. No Seixal, o município assinala o Dia Internacional dos Museus com um programa cultural diversificado. É promovido pelo Ecomuseu Municipal do Seixal, que está de parabéns, celebra 44 anos. A programação decorre ao longo do mês de maio, inclui iniciativas ligadas ao património, arqueologia, música, educação e cultura. O Dia Internacional dos Museus celebra-se no próximo dia 18 de maio, daqui a 4 dias, na próxima segunda-feira. Nas Caldas da Rainha, o Dia da Cidade vai ser assinalado com concertos, homenagens e fogo de artifício, pois claro, não podia faltar. Celebra-se amanhã e, segundo o Jornal de Notícias do Centro, para hoje estão marcados vários concertos. A noite acaba com um espetáculo piromusical. O programa inclui uma homenagem à Rainha Dona Leonor e o batismo das novas viaturas dos bombeiros voluntários das Caldas da Rainha. Em São João da Madeira, realiza-se no próximo domingo a primeira edição do São João Run Club. De acordo com o semanário labor.pt, o percurso circular de 5 km tem início e fim na Casa da Natureza, no Parque do Rio Ulo. O encontro está marcado para as 9:30 da manhã. Fechamos com o Torneio Internacional de Xadrez. Regressa a Famalicão entre 20 e 26 de julho, edição número 13 desta prova, integrada no Portugal Chess Tour. Estão em jogo 6 mil euros em prémios. A competição é organizada pelo Clube de Xadrez Eitudi, com o apoio da Federação Portuguesa de Xadrez. As inscrições estão abertas até ao próximo dia 29 de junho.
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1: Passam agora 12 minutos das 3, está com a Rádio Observador. Daqui a pouco vamos acompanhar o briefing do Conselho de Ministros a propósito da proposta do Governo, que vai dar a conhecer as alterações ao Código do Trabalho. Está a acompanhar este briefing o repórter do Observador, Vasco Maldonado Correia. Mas já a seguir, na Rádio Observador, ficamos com Guerra Traduzida Especial Irão. É daqui a 1 minuto e meio.
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5: O cruzamento terrestre mais movimentado do mundo é em Tóquio. A cada 2 minutos, o trânsito automóvel para e mais de 1000 pessoas atravessam o cruzamento de Shibuya. Este é talvez o local mais icónico da capital japonesa, uma mega metrópole com 37 milhões de habitantes que faz dela a cidade mais populosa do mundo.
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1: 3 horas 14 minutos, uma boa tarde de quinta-feira com o fim de semana aí à espreita. Eu sou João Costa e Silva, agora espaço para a Guerra Traduzida Especial Irão, hoje com a Maria Ribeiro Nunes e também o jornalista João Lourenço. É para ouvir já a seguir.
10: Começa agora mais uma edição da Guerra Traduzida, mais um episódio especial para acompanhar a situação no Irão. Nos próximos minutos passamos em revista aos jornais do Médio Oriente e dos Estados Unidos. A edição de hoje é com o jornalista João Lourenço. Na reunião entre Donald Trump e Xi Jinping surge uma ideia comum para o conflito no Médio Oriente. O Estreito de Hormuz deve manter-se aberto, João.
11: Segundo a Casa Branca, o encontro entre os dois líderes foi positivo e abordou questões como a expansão do acesso de empresas americanas ao mercado chinês e o aumento do investimento chinês nas indústrias dos Estados Unidos. Os responsáveis de Washington reiteram que ambas as potências têm posições semelhantes acerca do conflito no Médio Oriente. O presidente Xi também deixou clara a posição da China à militarização do Estreito e revelou, segundo o comunicado da Casa Branca, que Pequim deve adquirir mais petróleo americano para reduzir a dependência em relação ao Estreito. Quanto ao Irão, a posição é semelhante, não pode possuir armamento nuclear. O comunicado da Casa Branca não faz qualquer referência a Taiwan. Do outro lado das negociações, as autoridades chinesas afirmam mesmo que esta ilha, Taiwan, é a questão mais importante nas relações entre os dois países. O comunicado do Ministério dos Negócios Estrangeiros de Pequim avisa que os dois países podem entrar em guerra caso seja mal administrado esta relação de Taiwan. As autoridades de Pequim afirmam que as equipas económicas e comerciais de ambos os países chegaram a um resultado geral equilibrado e positivo. Já quanto aos conflitos no planeta, Xi Jinping e Donald Trump discutiram assuntos relacionados com o Médio Oriente, a Ucrânia e a Península Coreana.
10: E depois da reunião entre Xi Jinping e Donald Trump, precisamente, Taiwan já reagiu e deixa acusações ao regime de Pequim.
11: Através de uma comunicação do Ministério das Relações Exteriores, Taiwan avisa os Estados Unidos que a China é o único risco para a paz e a estabilidade regional. As autoridades da cidade de Taipei revelam que Pequim tem utilizado assédio militar nas zonas cinzentas da China, em torno de Taiwan. Avisa a administração de Xi de que não tem o direito de fazer qualquer reivindicação em nome de Taiwan no panorama internacional.
10: O secretário de Estado norte-americano, Marco Rubio, afirma que quer estabilidade nas relações com a China.
11: E foi em entrevista à NBC News em Pequim que Rubio garante que a posição e política dos Estados Unidos sobre Taiwan não vão mudar, apesar do aviso do presidente chinês. O secretário de Estado norte-americano garante ainda que a situação de Taiwan não foi discutida no encontro entre os dois líderes.
10: E voltamos a falar do Estreito de Hormuz, João, isto porque a agência de notícias iraniana Fars avança que os navios chineses estão a conseguir passar pelo Estreito.
11: É uma fonte informada no processo que garante à agência de notícias que o Irão começou a permitir a passagem de navios chineses pelo Estreito de Hormuz. O funcionário afirmou que o acordo foi feito com base nas relações profundas e na parceria estratégica entre os dois países. A passagem de navios surge após dados de navegação mostrarem que várias embarcações de carga e petroleiros ligados à China atravessaram o Estreito de Hormuz já nesta quarta-feira.
10: Vamos até à Palestina. O partido político Fatah vai eleger uma nova liderança.
11: Segundo Al Jazeera, um movimento político liderado por um presidente da autoridade palestiniana, Mahmoud Abbas, vai sufragar um novo comitê central. O atual secretário-geral deste comitê afirma que o partido está a enfrentar alguns dos desafios mais sérios da luta. Jibril Rajoub admitiu ter esperança de que este momento eleitoral vai contribuir para assegurar e proteger o estabelecimento de um Estado palestiniano na agenda mundial.
10: Israel promete apresentar um plano para o desarmamento do Hezbollah no Líbano.
11: Citado pela The Times of Israel, o embaixador israelita nos Estados Unidos classifica a proposta que vai ser enviada para as autoridades de Beirute de compreensiva. Os responsáveis de Tel Aviv querem decidir, em conjunto, uma área específica e um plano de como aquela região vai ser limpa. Do outro lado das negociações, o The Times of Israel detalha que o Líbano vai exigir a Israel um cessar-fogo que consigam implementar.
10: Olhamos ainda para o Irão, que acusa os Emirados Árabes Unidos de estarem diretamente envolvidos nos ataques ao país.
11: E é uma acusação que surge pelas declarações do ministro dos Negócios Estrangeiros do Irão, citado pela agência Reuters, Abbas Araghchi, critica os Emirados Unidos de não emitirem nenhuma condenação durante as primeiras horas da ofensiva norte-americana e israelita em Teherão. O ministro dos Negócios Estrangeiros insiste que os Emirados Árabes Unidos estiveram diretamente envolvidos nas agressões ao Irão.
10: E fica por aqui a edição de hoje, 14 de maio, de Guerra Traduzida, o especial sobre o conflito no Médio Oriente, um trabalho do jornalista João Lourenço.

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1: São 3h20 e hoje é quinta-feira.
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1: E o convidado desta quinta-feira, da segunda parte da Vichy Suaze, é José Ribeiro Castro, antigo líder do CDS, uma vez que este fim de semana temos o 32º Congresso do CDS em Alcobaça, congresso que vamos também acompanhar ao longo deste fim de semana com reportagem em direto e também no nosso site em observador.pt ao longo deste fim de semana. Vichy Suaze para ouvir logo depois do Jornal das 7, logo depois da Tarde Política aqui na Rádio Observador. Espreitamos o tempo para a amanhã, sexta-feira, com períodos de céu muito nublado, muito à semelhança do dia de hoje. Aguaceiros fracos, mais prováveis no norte e centro, até ao meio da tarde. Segundo o IPMA, Instituto Português do Mar e da Atmosfera, o tempo vai melhorar no fim de semana, à partida sem chuva. Portanto, boas notícias. Amanhã, 15 graus de máxima em Viseu, 17 no Porto, 18 em Aveiro e em Leiria, 20 de máxima em Lisboa, 21 para Braga e também para Santarém. Em Faro, o tempo está bem melhor, sem chuva e com 25 graus de máxima amanhã, sexta-feira. À espera do verão, enquanto o tempo, aliás, está assim mais tímido ainda em primavera, Júlia Mestre está a fim de verão. É com ela que ficamos, até bem perto da Síntese Notícias. Esta é a Rádio Observador. Uma boa tarde, quinta-feira.

0: E quando ele não chega, ficamos com Júlia Mestre a fim de verão na Rádio Observador, nesta tarde de quinta-feira, e já a pensar no fim de semana, acredito que sim. Mais logo há convidado extra, logo depois do Jornal das 8.
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0: E hoje o João Paulo Sacadura conversa com o Rui Zinck, professor, escritor, que nos traz Olga Salva o Mundo, em que fala de um surto de linchamentos públicos. Que mundo é este? É para descobrir no Convidado Extra, edição desta quinta-feira, logo depois do Jornal das 8.
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1: A 3 minutos das 3h30, já a seguir a Síntese Notícias, vamos também acompanhar o briefing de Conselho de Ministros, a proposta do Governo sobre a alteração ao Código do Trabalho, já a seguir. 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
1: Três e meia, está com a Rádio Observador, à altura de atualizarmos as notícias, a esta hora. Miguel Videira, boa tarde.
8: Boa tarde, João. Três e meia, a nova hora indicativa para o arranque da conferência de imprensa que segue à reunião de Conselho de Ministros. O Governo vai dar a conhecer a proposta de alteração ao Código do Trabalho que vai seguir para o Parlamento. Nós seguimos até à sede de Governo para acompanhar esta conferência de imprensa em direto. Vasco.
9: O trabalho começa agora a apresentação dessa proposta do Governo, vamos acompanhar.
10: A forma de proposta está presente à Assembleia da República para o processo legislativo. Então, desta reforma decorre naturalmente do facto de nós termos, segundo a legislação mais rígida de um conjunto de dezenas de países da OCDE, estima um desemprego jovem três vezes superior à taxa geral, na imigração superior, e eu gostava de pôr isto para a frente, mas não vai, nem eu ia pedir ali que isto não está a passar, se faz favor. Pronto, uma imigração superior a 800 mil jovens portugueses, país, uma produtividade 28% abaixo da média europeia, empresa.
8: Bom, está a Ministra do Trabalho com alguns problemas para passar os diapositivos de PowerPoint e estamos nós para escutarmos em condições Maria do Rosário Palma Ramalho. Vamos tentar resolver o problema. Até lá, vamos acompanhar esta conferência de imprensa à boleia do canal Não.
10: Da média europeia, empresas muito pequenas e com muita dificuldade em ganhar escala. Os salários 35% abaixo da média europeia, a persistência de um gap salarial entre mulheres e homens que no mínimo é de 14%, mas pode ir muito acima em várias áreas, e um déficit de 5% na inovação de inteligência artificial nas empresas, quando comparado com a média europeia. É isto que justifica a reforma laboral, trabalho 21. que se, no fundo, se o mote essencial desta reforma, o seu objetivo, pode sintetizar-se nesta frase que tem aí: reforçar direitos e garantias dos trabalhadores no século XXI.
11: Maria do Rosário Ramalho, Ministra do Trabalho.
8: Bom, estamos aqui a escutar Maria do Rosário Palma Ramalho. Escutávamos a boleia do Canal Now. Vamos fazer uma nova tentativa para saber se já conseguimos resolver os problemas técnicos que nos impediam de escutar nas melhores condições esta conferência de imprensa da Ministra.
10: A produtividade do trabalho, sim, portanto, a competitividade das empresas e, assim, criar condições para pagar aos trabalhadores portugueses salários de nível europeu ou do resto da Europa ou da Europa com a qual nos queremos comparar. Para este efeito, a reforma prossegue três eixos estratégicos. Em primeiro lugar, flexibilizar para aumentar a competitividade, a produtividade e os salários, reforçar direitos e garantias dos trabalhadores e dinamizar a contratação coletiva, mas também conciliar melhor o direito à greve com outros direitos fundamentais. Porquê? Flexibilizar regimes porque as economias europeias mais flexíveis produzem mais e pagam melhores salários. Basta compararmos aqui com Espanha, porque a comparação é óbvia, está aqui mesmo ao lado, ou, por exemplo, com a Alemanha, um dos potentados económicos da Europa. Em Portugal, a produtividade, como eu já disse, está 28% abaixo da média europeia, enquanto na Alemanha está só 6% abaixo da média europeia e na Alemanha está 22% acima da média europeia. Qual é o resultado? O salário médio bruto em Portugal é 1.694 euros, em Espanha 2.400 euros e na Alemanha é 4.500 euros. Há, pois, uma relação direta entre estas duas realidades. Reforçar direitos e garantias porquê? Porque é essencial proteger melhor o trabalhador e assegurar melhor a conciliação entre o trabalho e a família nos desafios na era da inteligência artificial. Não são os mesmos desafios.

E que não fiquem dúvidas, o anteprojeto inicial trabalho 21, que foi aprovado na reunião do Conselho de Ministros de 24 de julho de 2025. A esta aprovação seguiram-se mais de 9 meses de discussão com os parceiros sociais, como sabem, mas esses 9 meses não desembocaram, infelizmente, no entendimento do governo e apesar de todas as aproximações feitas, a nenhum acordo. E, portanto, naturalmente, as aproximações feitas eram feitas na perspectiva do acordo, não tendo havido acordo, naturalmente que o ponto de partida tem que ser o anteprojeto inicial. Contudo, algo que o que está na proposta de lei é bastante diferente em termos da substância do anteprojeto inicial, porque foram introduzidas mais de 50 alterações. Estas alterações decorrem da reflexão do próprio governo ao longo do processo e de contributos dos parceiros sociais. 12 delas acolhem diretamente propostas da UGT, mas também dos parceiros patronais, de organizações empresariais e sindicais não representadas na CPCS, de muitas associações defensoras de interesses coletivos muito diversos, da academia e de outros setores da sociedade civil. Portanto, é uma proposta de lei que se baseia no anteprojeto, mas é diferente, naturalmente, do anteprojeto, porque beneficiou destes 9 meses que, apesar de não ter havido acordo, permitiram ao governo consolidar opções e cimentar melhor as soluções para os problemas. Vamos agora então aos três eixos. Primeiro eixo, reforçar direitos e garantias dos trabalhadores. Neste eixo, esta proposta de lei reforça as licenças parentais, por exemplo, a licença parental inicial partilhada é paga a 100% até 6 meses, o tempo da licença exclusiva do pai, tempo de presença obrigatória junto do seu bebé é aumentado para o dobro, é garantido que toda a licença por interrupção de gravidez beneficia sempre de 14 a 30 dias e não mais, como era previsto em alguns casos, 3 dias, 14 a 30, consoante indicação clínica, e o pai beneficia de 3 dias de falta justificada por luto gestacional. Para além dos aspectos específicos das licenças parentais, em geral, esta proposta de lei também aposta numa maior conciliação entre a vida profissional e a vida familiar, através de várias medidas bastante diferentes. O banco de horas por acordo, que é reposto numa fórmula que beneficia muito o trabalhador, reforço do direito a férias em 2 dias, dispensa de algumas formas de trabalho para menores, alargamento dos regimes de redução do tempo de trabalho para assistência a filho, vários regimes, no caso de pais de crianças com doença oncológica e a instituição de uma nova medida que decorre da reflexão do próprio governo, foi o governo que instituiu esta medida, já no decurso do processo negocial, que é a medida da jornada contínua para pais e avós com crianças a cargo menores de 12 anos, que, por acordo entre os pais e o empregador, podem, diminuindo a sua pausa para almoço, sair mais cedo do seu trabalho. Esta é, portanto, uma medida nova que foi da iniciativa do governo. Depois, ainda em reforço dos direitos e garantias dos trabalhadores, chama a atenção para várias medidas de promoção direta do emprego de categorias de trabalhadores que têm mais dificuldades de empregabilidade. Desde logo, os jovens desempregados e os desempregados de longa duração, que, uma vez que se substitui a norma que previa um período experimental alargado para estes jovens apenas pelo facto de o serem, que é uma coisa também estranha,
pela possibilidade de contratação a termo. Simplificação do regime das cotas na contratação das pessoas com deficiência.

0: desburocratização da contratação dos estudantes que queiram trabalhar nas férias letivas, portanto, para, digamos, propiciar um ingresso o mais cedo possível, o contacto precoce com a realidade do trabalho, que, segundo vários estudos indicam, é muito importante para diminuir o número dos chamados nem-nem, aqueles jovens que já não estudam e também não trabalham, e previsão de que os reformados possam ser contratados a termo, sem particulares formalidades, uma medida, obviamente, de promoção do envelhecimento ativo dos nossos séniores. Ainda em reforço dos direitos e garantias dos trabalhadores, chamo também a atenção para que muitas normas desta proposta de lei aumentam diretamente ou indiretamente as compensações a que o trabalhador tem direito em vicissitudes muito diferentes ou em situações muito diferentes do seu contrato de trabalho. Favorecimento das compensações nos pactos de não concorrência, aumento da indenização por despedimento coletivo de 14 para 15 dias por cada ano de trabalho, aumento da indenização majorada a que tem o direito o trabalhador ilicitamente despedido, relativamente a quem o Tribunal decrete que não deve ser reintegrado, portanto, ele já beneficia de uma indenização majorada. Essa majoração é aumentada nesta proposta. Fim da obrigatoriedade de o trabalhador devolver ao empregador a indenização por despedimento coletivo se quiser impugnar o mesmo, deixa de ser obrigatório essa devolução. Fim da obrigatoriedade de devolver retribuições intercalares, que são aquelas retribuições durante o processo de despedimento. Possibilidade de acumulação de pensões de pré-reforma com rendimentos do trabalho, entre outras. Portanto, há uma grande preocupação desta proposta em pagar melhor, ou neste caso aqui, compensar melhor o trabalhador em vários aspectos. Por fim, chama a atenção para a introdução de normas dedicadas expressamente à supervisão do uso das ferramentas de inteligência artificial nas decisões empresariais. Evidentemente que não é possível obstar ou proibir essa utilização, mas é necessário garantir, aliás, como determina o direito da União Europeia, que se transpõe aqui nesta matéria, é necessário garantir que as decisões não são tomadas exclusivamente porque o algoritmo assim o determinou. E, portanto, tem que haver efetivamente uma intervenção e uma responsabilização direta do empregador. Estou a falar de decisões na contratação, na avaliação, seleção de trabalhadores para despedimento, etc. Na segunda área, no segundo eixo estratégico, evidentemente são muito importantes aqui as medidas de flexibilização de regimes laborais particularmente rígidos para ser possível crescer. Só crescendo em competitividade e em produtividade as empresas conseguem pagar melhores salários e esse é o objetivo final desta reforma. Para isso, esta proposta valoriza todas as formas de trabalho, portanto, trabalho a termo, trabalho sem termo, trabalho independente, trabalho economicamente dependente, trabalho por outsourcers, trabalho em plataformas digitais e muitos contratos de trabalho especiais, desde trabalho intermitente, trabalho em comissão de serviço, trabalho a tempo parcial e são meros exemplos do que poderia aqui dizer. Também é necessário flexibilizar os regimes de tempo e local de trabalho. E aqui há uma flexibilização do regime do teletrabalho, é reinstituído o banco de horas por acordo individual entre empregador e trabalhador, é modelada a isenção do horário de trabalho e é flexibilizado, em certas circunstâncias, o regime do trabalho suplementar. Também com este intuito de flexibilizar para crescer, destaca as normas de adaptação dos regimes laborais à economia 4.0, por exemplo, o regime híbrido do teletrabalho, que não é praticamente tocado no Código do Trabalho, apesar de ser aquilo que as empresas utilizam e que os trabalhadores também querem. A possibilidade de cumprimento de deveres de informação e comunicação pelo empregador via intranet. que também não estava previsto, e a regulação algorítmica e da inteligência artificial, bem como o reconhecimento da...
1: Bom, tivemos aqui um corte, estamos a acompanhar a conferência de imprensa da Ministra do Trabalho, Maria do Rosário Palma Ramalho, conferência de imprensa que se segue à reunião de Conselho de Ministros. O Governo aprovou a proposta de lei de alterações ao Código Laboral, proposta que vai seguir para o Parlamento. E já ficámos a saber algumas coisas, por exemplo, que esta proposta contempla uma das medidas mais criticadas pela UGT, pela Confederação Sindical, a instituição do Banco de Horas Individual. Vamos continuar a ouvir a Ministra.
0: Muitíssimo importante para regular as relações de trabalho e para adaptar os regimes legais, que são sempre mais gerais e, portanto, mais rígidos, às situações particulares de cada área de atividade ou de cada empresa. E, portanto, isto faz-se de diversas formas. Por um lado, esta proposta abre à contratação coletiva matérias novas na área da comissão de serviço, banco de horas, trabalho suplementar, jornada contínua, teletrabalho. Não era previsto anteriormente, passou a estar previsto agora. Ou seja, as convenções coletivas podem dispor sobre mais matérias. Em segundo lugar, também associado a isto, estabelece-se com mais clareza no regime da atividade sindical em empresas sem trabalhadores sindicalizados. De modo nenhum se belisca este regime, apenas ele é estabelecido com mais clareza do que estava na formulação em vigor. E estabelece-se um regime mais simples, mais célere e mais eficaz de renovação das convenções coletivas, para evitar o que temos hoje, que são convenções coletivas já denunciadas, mas que permanecem, continuam a ser aplicadas durante 5, 10, 15, 20 anos. Isso não pode continuar a suceder, é uma cristalização da negociação coletiva que é contrária, como é óbvio, à competitividade e aos próprios interesses dos trabalhadores. Por fim, nesta área mais coletiva, destaco o alargamento das chamadas áreas sociais vitais para efeitos de exigência de serviços mínimos em greves, um alargamento ao setor do cuidado de pessoas doentes, crianças institucionalizadas, pessoas com deficiência ou séniores. Não era previsto que as greves nestes setores fossem sujeitas a serviços mínimos, passam a ser, e é também, passa a ser assegurado que quando uma greve ocorra em setor social vital, haverá sempre lugar a serviços mínimos, cabendo naturalmente à entidade competente, que, como sabem, pode ser o Ministério do Trabalho ou o Tribunal Arbitral, determinar qual é a medida desses serviços mínimos. E é isto, basicamente, estou à vossa disposição para as perguntas que queiram colocar. Tenho aqui nas minhas indicações que nesta primeira ronda será a Lusa e o Eco, portanto...
2: Olá, boa tarde. Relativamente, Senhora Ministra, relativamente aos contratos a termo certo e incerto, eu queria tentar perceber se vai manter a duração do prazo dos contratos nos 2 e 4 anos, respectivamente. E relativamente às chamadas, também chamadas restantes, traves mestras, falou um bocadinho do banco de horas individual e relativamente também ao outsourcing e à não reintegração, eu queria tentar perceber quais é que são as medidas concretamente, se o Governo vai verter na proposta de lei as medidas previstas na última versão do documento que estava a ser discutido na concertação ou se mantém como estava a versão inicial apresentada em julho. Obrigada.
0: Agora o Eco, por favor.
3: Olá, boa tarde. Relativamente ao banco de horas individual, queria insistir na pergunta da minha colega e perceber se o que esta proposta prevê, se é mais próximo da última versão, se da versão original, ou seja, pedir-lhe exatamente que nos explicasse o que é que está previsto neste novo banco de horas por acordo. Depois queria fazer-lhe uma pergunta relativamente à não reintegração após despedimentos ilícitos, creio que não referiu durante a sua apresentação. Significa que esta norma caiu ou mantém-se o alargamento desta possibilidade? E se sim, só as PMEs ou se volta a incluir também as maiores empresas, as grandes empresas? E por fim, julgo que ontem houve uma reunião do Sr. Primeiro-Ministro com o Presidente do Chega e hoje houve uma reunião do Sr. Primeiro-Ministro com o Secretário-Geral do PS sobre exatamente a reforma laboral. Queria que pedir-lhe se me confirma que não esteve presente em nenhum destes encontros e se não seria expectável, tendo em conta o tema, marcar presença. Obrigada.
0: Muito obrigada. Então, respondendo às perguntas de ambas, uma vez que têm aqui algum grau de cruzamento, não estive presente nem na reunião de ontem do Sr. Primeiro-Ministro com o líder parlamentar do Chega, nem hoje, que aliás a reunião seria um pouco difícil, que a reunião está a ter lugar a esta hora, na reunião entre o Sr. Primeiro-Ministro e o senhor Secretário-Geral do Partido Socialista. Não estive presente, nem teria que estar. Este dossiê é do Governo, não é da Ministra do Trabalho, como eu já tive a ocasião de dizer várias vezes, e, portanto, o Sr. Primeiro-Ministro, no âmbito deste dossiê ou de qualquer um, reúne conforme entenda e com quem entenda e quando o quiser fazer. Quanto, também foi uma pergunta colocada pelas duas jornalistas e que agradeço, quanto à versão que, na verdade, vai ao Parlamento, eu tive a ocasião de esclarecer, mas esclareço de novo, que, naturalmente, não tendo havido acordo, a versão que vai ao Parlamento não é aquela que teria sido assinada se tivesse havido acordo, como deve compreender, isto é como em tudo na vida, não é? Quando nós negociamos, aquilo que nós negociamos é aproveitado se for haver uma conclusão, mas não é vinculativo se não houver. Portanto, a versão desta proposta de lei tem como base a versão do anteprojeto, portanto, a versão aprovada no Conselho de Ministros 24 de julho de 2025, mas teve mais de 50 alterações. E algumas dessas alterações também decorrem de propostas que foram constando das versões de progresso que fomos fazendo ao longo de 9 meses de negociação. Algumas são propostas da UGT, outras são propostas de confederações patronais que estavam presentes e muitas outras são reflexões do próprio Governo, iniciativas do próprio Governo. Daí há pouco o exemplo da jornada contínua, é uma medida do Governo, foi apresentado aos parceiros em setembro de 2025, e outras provêm de contributos da sociedade civil muito diversos que eu detalhei na minha apresentação. Quanto às questões relativas ao contrato a termo, ao banco de horas e julgo que também ao outsourcing, foram as três, não foi? Pronto, quanto aos contratos a termo, a versão que vai é rigorosamente igual à do anteprojeto inicial, ou seja, os jovens e desempregados de longa duração voltam a poder ser contratados a termo, em compensação aquele período experimental de 6 meses que havia desapareceu, e como já constava da versão inicial, e também podem ser contratados a termo, passam a poder, a uma categoria nova, os reformados, portanto, que não era previsto anteriormente. Quanto à duração dos contratos de trabalho a termo, estabelece uma duração mínima geral de 1 ano, em vez dos 6 meses anteriores, e uma duração máxima de 3 anos para os contratos a termo certo e 5 anos para os contratos a termo incerto. Portanto, mais um do que, em vez de 2, 4, é 3, 5. Quanto à proibição legal do outsourcing nos 12 meses subsequentes a despedimento coletivo ou despedimento por extinção do posto de trabalho, também é igual ao projeto inicial, portanto, é revogada a proibição legal de as empresas recorrerem à prestação de serviços externos depois de fazerem um despedimento coletivo. E isto por uma razão muito simples, esta proibição não tem qualquer paralelo na realidade europeia, não há nenhum país da Europa que tenha esta proibição. Esta proibição contraria a tendência inexorável das empresas para a especialização, para se focarem naquilo que é o core do seu negócio, e, portanto, ao fazermos esta proibição, estamos a contrariar a competitividade das empresas. Além disso, o outsourcing, a permissão do outsourcing, não a proibição, é um instrumento valioso para salvar postos de trabalho do core business das empresas, sobretudo quando o despedimento coletivo ocorre, quase, como quase sempre acontece, num âmbito de crise empresarial, para além de promover o emprego noutras áreas. Os senhores jornalistas sabem com certeza que grandes empregadores em Portugal são justamente empregadores que prestam serviços a outras empresas. E para nós, o emprego desses trabalhadores é igualmente valioso e não tem que ser posto em causa por uma proibição que efetivamente não faz qualquer sentido do ponto de vista económico e da competitividade. Julgo que eram estes três pontos que tinham colocado. Ah, peço desculpa, então eram quatro, mas não tive tempo para apontar aqui. O regime da não reintegração do trabalhador ilicitamente despedido, numa parte é igual ao do anteprojeto inicial, noutra parte teve uma alteração. Onde é que é igual ao anteprojeto inicial? Como sabem, atualmente, nas microempresas e relativamente a trabalhadores de confiança, trabalhadores de chefia do empregador, é possível que o empregador peça ao tribunal, na ação de impugnação de despedimento, que, independentemente do, mesmo que o despedimento venha a ser considerado ilícito, que o trabalhador não seja reintegrado, recebendo antes uma indenização de valor superior. Isso já existe no nosso código, cabendo sempre a decisão ao tribunal. E o juiz é que decide, e só ele, se naquele caso o trabalhador, independentemente da ilicitude do despedimento, deve ser reintegrado ou pode não ser reintegrado. Decidindo que não é reintegrado, se concluir que o regresso do trabalhador à empresa traduz um prejuízo sério e incomportável para aquela empresa, ou para o seu, afeta de forma grave o seu funcionamento. Ora, este é o regime que nós temos hoje. O que é que o que é que foi a alteração? O governo entende, e é isso que traduz na sua proposta, que este regime não faz qualquer sentido que seja limitado a uma empresa até aos 9 trabalhadores, que é o que tem uma microempresa. Portanto, imaginem que um trabalhador é despedido por uma razão grave de convivência com os seus colegas, de assédio, normalmente são esse tipo de coisas, e que a empresa tem 9 trabalhadores. É incomportável, do ponto de vista do funcionamento da empresa, ter esse trabalhador de volta, tanto numa empresa que tenha 9 trabalhadores, como numa que tenha 11, ou 12, ou 20, ou 30. E, portanto, não se justifica aqui, do ponto de vista do governo, limitar o alcance desta medida pela dimensão da empresa. Portanto, aquilo que foi aprovado foi que esta possibilidade de o tribunal, e só o tribunal, porque isso não, o regime é o mesmo, decretar que um trabalhador ilicitamente despedido seja protegido não através da reintegração, mas através de uma indemnização mais alta em todas as empresas, independentemente da dimensão. Isto é o que estava no constava do anteprojeto inicial e o que se mantém. O que é que se alterou? O valor da indemnização foi aumentado. Portanto, o valor dessa indemnização majorada, que está fixado entre 30 e 60 dias, foi passado para 45, entre 45 e 60 dias. Portanto, nesse aspecto, uma coisa se manteve, a outra foi modelada. E julgo que respondi a todas as vossas questões. Dava agora a palavra ao público.
4: Olá, boa tarde.
0: Viva.
4: Uma pergunta. A senhora ministra falou da questão das
1: férias. São 4 da tarde em Portugal Continental e nos Açores. Está com a Rádio Observador. Escutamos a conferência de imprensa que se segue à reunião de Conselho de Ministros. O Governo e, em particular, a ministra do Trabalho detalha a proposta de lei de alterações ao Código Laboral que vai seguir para o Parlamento depois de não ter sido alcançado um acordo em sede de concertação social. Estamos na fase de perguntas e respostas.
4: E se na formação profissional também há redução para as empresas mais pequenas? Disse na sua intervenção que o Banco de Horas beneficia muito os trabalhadores. Gostava de lhe perguntar em quê e como.
0: Agora, SIC, se faz favor.
5: Boa tarde, Hugo Maduro da SIC. Eu queria perceber se, mantendo alguns dos pilares fundamentais, como lhe chamou o líder do PS esta manhã, se não é uma insistência do Governo numa reforma que depois de 9 meses não teve sucesso, e nesse sentido pergunto-lhe também qual é o grau de confiança que tem no sucesso da aprovação destas medidas na Assembleia da República, tendo em conta que o líder de um dos partidos que pode ajudar a aprovar a reforma diz que se estes pontos se mantiverem, esse caminho será difícil. E depois acrescento à questão outro partido que pode viabilizar esta reforma. André Ventura fala da redução da idade da reforma, aparentemente, e é uma questão também, a ministra vê como impossível, a palavra é minha, essa redução, dada a despesa que acrescentaria às contas do Estado, mas também falou do aumento dos dias de férias. André Ventura falou de 3 dias para se fazer uma reversão do que foi feito nos tempos da Troika. Queria perceber porque é que a senhora ministra fala de 2 dias e não dos 3, e se admite que possam ser 3, como o líder do Chega propõe, ou pelo menos apresentou a ideia. Queria também perceber qual é a expectativa do Governo em relação de agenda. Quando é que prevê que este projeto possa dar entrada na Assembleia da República? Obrigado.
0: Vou começar por esta última, para não me esquecer, porque nem a apontei aqui. E, naturalmente, o projeto foi aprovado hoje e irá muito rapidamente para a Assembleia da República. Estará, com certeza, lá nos próximos dias. Sobre as férias, respondendo ao mesmo tempo à Raquel Martins e à SIC. Aquilo que ficou nesta proposta de lei é igual ao anteprojeto inicial, porque esse era o compromisso até do programa do Governo. O trabalhador pode juntar às suas férias um dia imediatamente após, um dia imediatamente antes, 2 dias antes ou 2 dias após, portanto, 2 dias. A razão dos 2 dias, da minha referência aos 2 dias, que foi perguntado por si, é esta. Portanto, trata-se de permitir alargar a ausência associada às férias, embora estes 2 dias contem como falta justificada e não como férias. É isso que está, e não é a majoração de 3 dias de férias. Não é essa a proposta, do Governo. Quanto aos limites ao trabalho suplementar, também foi a pergunta, os limites mantêm-se os mesmos. É admitido, contudo, que subram para as 300 horas, mas apenas por contratação coletiva. Esta é uma das áreas em que as convenções coletivas podem ter mais intervenção que não tinham, anteriormente. Quanto à formação profissional, a solução que está nesta proposta de lei é também intermédia entre a do anteprojeto e outras que chegaram a ser e a que existe atualmente, portanto, para as pequenas empresas. As exigências de formação foram reduzidas de 40 horas ano para 30 horas por ano. O anteprojeto previa 20, acabámos por fixar as 30 horas, porque naturalmente nós não podemos continuar a tratar as empresas portuguesas como se fossem todas grandes empresas e cheias de capacidade de dar formação aos seus trabalhadores. Temos que adequar os regimes à especificidade das empresas, entre as quais a especificidade relativa à dimensão das empresas. Quanto ao banco de horas, em que é que ele é favorável ao trabalhador? Ele é favorável ao trabalhador e também, naturalmente, é favorável ao empregador. Portanto, o banco de horas, tal como o concebemos aqui, pode ser utilizado exatamente da mesma forma pelo empregador e pelo trabalhador. E, portanto, vai ficando lá um certo crédito, um deve haver das horas, e cada um pode utilizar. Naturalmente, pode ser muito importante para um empregador que tem uma necessidade, um pico produtivo, num determinado dia, pedir ao trabalhador: olha, você fica hoje mais uma hora, ou mais duas horas, o máximo é sempre duas horas por dia, um total de 150 horas por semana, mas o trabalhador, na semana seguinte ou no dia seguinte, se quiser, também diz ao empregador: olha, eu vou precisar destas duas horas, e porque, sei lá, vou a uma festa na escola do meu filho, ou o que ele entender, na verdade, o que ele entender. E pode a iniciativa começar por ser do trabalhador. Portanto, ambas as partes têm a mesma possibilidade, têm que respeitar 3 dias de antecedência relativamente ao seu pedido, e depois temos aqui duas salvaguardas. Primeira salvaguarda: este regime de banco de horas, que não existiam no anterior regime de banco de horas, antes de ter sido eliminado durante o tempo do Partido Socialista. Primeira salvaguarda: este regime de banco de horas por acordo é subsidiário do regime da contratação coletiva. Portanto, esta é mais uma matéria em que as convenções coletivas, se quiserem, podem regular, e se regularem, cai a possibilidade de acordo individual. Isto é uma cautela através dos representantes dos trabalhadores. A segunda baliza é que estabelecemos aqui um limite, um período de referência para este deve haver, de 6 meses. E este período de referência de 6 meses, no final, se o trabalhador tiver um crédito de horas, por exemplo, porque o empregador lhe pediu 2 horas e ele não pediu essas 2 horas ao empregador para as compensar noutra, então essas horas devem ser pagas no final desse período de referência, com a retribuição desse mês, devem ser acrescentadas à retribuição desse mês e com um acréscimo correspondente ao valor da primeira hora de trabalho suplementar em dia útil, que é 25% sobre a remuneração hora. Portanto, julgo que é um sistema muito equilibrado e que, efetivamente, não desguarnece de forma nenhuma a posição do trabalhador. Por fim, dizer que, naturalmente, esta reforma vale por ser uma reforma, e, portanto, todas as reformas têm que ter eixos estratégicos, e é o que esta tem. O objetivo é claro: aumentar a competitividade das empresas para pagar melhores salários, muito melhores salários. Sabemos que nós podemos decretar o salário mínimo por lei, por diploma legal, mas o salário médio precisa de muito mais, e precisa de que as empresas sejam mais competitivas e mais produtivas, sem negligenciar, ou melhor, salvaguardando e reforçando as garantias dos trabalhadores. E isto faz-se através destes 3 eixos estratégicos que eu indiquei aqui e que, obviamente, faz sentido manter, e que se mantém mesmo que seja sacrificada a norma A ou a norma B em cada um. Foi, aliás, isto que o Governo esteve a tentar fazer ao longo de nove meses. Nós estamos a meio do caminho. Não se pode, nesta fase, já dizer que a reforma é um insucesso, como disse o senhor jornalista. Nós estamos a meio do caminho. Nós só fizemos, digamos assim, nós só jogámos metade do jogo, foi a parte da concertação social. Agora falta a outra metade. Segundo as nossas regras constitucionais, agora vamos fazer o jogo no Parlamento, que é o legislador supremo. E aqui vamos esperar que todos os partidos com sentido institucional e que sejam partidos situados no arco da governação tenham o sentido de responsabilidade para olhar para a proposta que lhes chegar e que ainda não conhecem, não é? Quando ela chegar, olhar de forma não preconceituosa e avaliar até que ponto é que ela é importante, o Governo entende que é muito importante para conseguir este objetivo de aumento da competitividade e, com isso, melhores salários para os portugueses. Espero que o façam, porque foi a legislação que tivemos até aqui que nos trouxe ao nível que estamos, de baixos salários, baixa produtividade, pobreza inclusivamente nos trabalhadores, e é isso que nós temos que inverter. Mas naturalmente não podemos esperar resultados diferentes se não mudarmos o receituário. Dava agora a palavra à Antena 1, Inês, e à RTP.
6: Boa tarde, bom. Inês Ameixa para a Antena 1. Queria insistir no facto de a Senhora Ministra do Trabalho não ter estado presente nas reuniões, tanto com o Partido Socialista como com o Chega. Já disse que o Primeiro-Ministro se reúne com quem bem entender, mas queria perguntar se não vê aqui nesta situação uma espécie de desvalorização do seu papel como Ministra, o facto de não estar presente nestas reuniões. E queria também abordar a questão do Presidente da República. Sabemos que para já a proposta vai seguir para o Parlamento. O Presidente da República já veio dizer que não promulgava a reforma laboral sem existir um acordo na concertação social. Queria saber se o Governo está à espera de que o Presidente da República mude de ideias, no fundo se estas negociações no Parlamento não podem ser vistas como uma perda de tempo, ou se o Governo tem aqui alguma informação da parte de Belém de que este pacote, sendo aprovado na Assembleia da República, pode mesmo vir a ter a luz verde de Belém. Muito obrigada.
0: Agora, RTP.
7: Senhora Ministra, para a RTP Notícias, fala aqui de alguns indicadores de produtividade, inclusive do desemprego jovem. Portugal tem, de facto, os mais altos níveis da União Europeia em termos de precariedade laboral. Sei que uma vez já deu a entender que entende por precariedade as questões do desemprego, mas 4 em cada 10 trabalhadores com menos de 30 anos têm algum tipo de falsa relação laboral. Eu pergunto se esta proposta vem clarificar, permitir mais ou flexibilizar esse tipo de vínculos, ou se não se corre o risco de piorar a posição de Portugal nesses indicadores. No âmbito político, se nesta proposta de lei o Governo teve em conta as palavras do líder do Partido Socialista quando disse que se a proposta fosse mais aproximada daquela versão final que vinha da concertação social, se haveria aqui uma melhor possibilidade de negociar o acordo com o PS no Parlamento. Também, olhando para o Parlamento, se a proposta cair, como é que o Governo pretende cumprir este objetivo de aumentar a produtividade e aumentar os salários? Que outros caminhos são possíveis e se ainda tiver tempo de me esclarecer quais é que foram as 12 propostas da UGT acolhidas na proposta. Muito obrigado.
0: Então, muito obrigada pelas vossas questões. Inês, vou-lhe dizer com toda... exatamente a mesma coisa que já disse. Esta proposta é do Governo e o Sr. Primeiro-Ministro é o chefe do Governo e, portanto... negocia esta matéria, tem reuniões com quem entende e quando entende. Estando agora a proposta pronta a ir para a Assembleia, é muito natural que o Sr. Primeiro-Ministro, enquanto chefe do Governo, entenda que é útil reunir-se com os dirigentes dos dois partidos que a podem viabilizar na Assembleia, por muito que os outros também sejam estimáveis, para este efeito não chegam o número de deputados que lá têm. Isso não é qualquer desvalorização da Ministra do Trabalho, Solidariedade e Segurança Social, que seria, claro que não é nenhuma desvalorização, porque estamos articulados, todo o Governo está articulado, ainda hoje foi o Governo em reunião do Conselho de Ministros, que aprovou esta proposta de lei. Portanto, enfim, a sua pergunta, do meu ponto de vista e com o devido respeito, não faz muito sentido. Quanto ao Sr. Presidente da República, o Sr. Presidente da República, julgo que naturalmente terá que tomar as suas decisões dentro do exercício das suas competências constitucionais perante o texto que lhe chegar. Que, repare, já não é, neste momento preciso que estamos aqui a falar, o texto do anteprojeto sobre o qual ele se pronunciou ainda como candidato. Já não é. também ainda não será este, se calhar, o que sai no final da Assembleia da República, porque como nós estamos a meio do caminho, ainda negociaremos com certeza na Assembleia da República. Portanto, o Governo está absolutamente confiante e isso não belisca em nada as relações institucionais muito cordiais que tem com o Sr. Presidente da República. A confiar ao Sr. Presidente da República é naturalmente aquilo que é o exercício dos poderes constitucionais que lhe competem, mas como é óbvio, perante o documento que no final do dia lhe vai chegar. Respondendo agora ao João, é verdade que num certo índice que referiu, Portugal tem mais níveis de precariedade por ter mais contratos de trabalho a termo. A diferença é de 2 ou 3 pontos percentuais apenas relativamente à média da Europa, porque os jovens têm sempre mais contratos de trabalho a termo em toda a Europa. Contudo, eu gostava de que os índices se comparassem não de forma isolada, porque nos outros países nós não temos limites não há limites ao despedimento como há em Portugal e, portanto, isto é como um pêndulo. Nos sistemas onde há mais limites constitucionais e que nós não pusemos em causa ao despedimento, há mais contratos de trabalho a termo. E, portanto, é assim. Nós não tocámos na matéria do despedimento, naturalmente não diabolizamos também o contrato de trabalho a termo. Porque se o fizéssemos, é que Portugal e o mercado de trabalho português se tornava ainda mais segmentado do que aquele que existe, porque o sistema só protege aqueles que já têm emprego, mas não deixa aqueles que não têm emprego passarem a ter. Quero-lhe também dizer que, efetivamente, aquilo que é precário é o desemprego, efetivamente, e os baixos salários. E é disso que os trabalhadores jovens ou os candidatos jovens a um emprego se queixam. Não querem um emprego para a vida, querem um emprego que os satisfaça e que lhes pague bem. E se isso não acontece, vão para o estrangeiro, e é muito grave, nós temos mais de 800 mil jovens no estrangeiro, onde, aliás, vão ganhar muito mais, mas com contratos a termo. Portanto, certamente que não é por aí. Quanto à versão deste projeto, o Governo tem o dever de governar de uma forma reformista. Esta versão que hoje aprovámos é aquela que corresponde ao objetivo de reformismo deste governo. E também quero lhe dizer que ouvi essas palavras do Sr. Secretário-Geral do PS, que me pareceram muito próximas das palavras do Sr. Secretário-Geral da UGT, que na verdade queria que ficasse lá tudo o que fomos aproximando, mas não quis nunca assinar. E, portanto, naturalmente, a negociação não é assim. Os ganhos de causa ao longo do processo de negociação não são direitos adquiridos quando não se atinge o final que desejaríamos. O Governo fez todo o investimento, julgo que não houve, há muitos anos que não há uma proposta de legislação laboral que tenha tido tanto escrutínio, que tenha sido feita de forma tão transparente, em que os senhores jornalistas tivessem visto tantas versões, imaginem quantas mais nós vimos, porque houve algumas que, apesar de tudo, não viram, e portanto, o governo fez um esforço enorme, que aliás tem a ver com uma coisa que prioriza, que é a concertação social. Atenção à concertação social e aos dossiers da concertação social é uma marca deste governo, que aliás não foi seguida, por exemplo, na reforma anterior, não é? Em que uma boa parte não chegou sequer a ir à concertação social, e a outra que lá foi teve lá muito pouco tempo e também não teve acordo. Portanto, isto dito, temos aqui, como disse, um jogo com duas metades. A primeira metade já foi corrida, foi a fase da concessão social. Agora vamos à segunda, que é naturalmente a fase parlamentar. Por fim, disse-me, se esta proposta não passar, que outros mecanismos é que nós temos para a promover a competitividade? O Governo é otimista quanto à passagem desta proposta, após negociação no Parlamento, porque esta proposta é muito importante para Portugal. E julgo que todos os partidos devem estar de acordo com este objetivo, aumentar a competitividade e a produtividade para pagar melhor e reforçar as garantias dos trabalhadores. Portanto, nós estamos otimistas quanto ao desfecho. Se o desfecho for negativo, é a democracia a funcionar. Não há nada de especial a dizer em relação a isto. Mas não é nessa altura que nós vamos procurar outras reformas, porque nós já estamos a fazer ao mesmo tempo a proposta de reforma da legislação laboral para que consiga plenamente o seu objetivo, que é dar melhores condições de vida e de trabalho aos trabalhadores portugueses e dar maior pujança e competitividade à nossa economia, é acompanhada por outras reformas que neste momento, e não se e quando a proposta cair no Parlamento, vão ser postas em marcha. Por exemplo, a reforma fiscal, que já está em curso com o aligeiramento dos impostos sobre IRS e IRC, é muito importante também para isto, e a reforma do Estado, que está em curso nas mais diversas áreas e que também é muito importante para diminuir os custos dos contextos das empresas. Portanto, isso já está em marcha. A reforma da legislação laboral é muito importante, mas não é a única, nem conseguirá o objetivo sozinha, e portanto vamos prosseguir todas estas reformas. Muito obrigada a todos.
8: Chega ao fim a apresentação da proposta do Governo, que vai agora seguir para o Parlamento, proposta que, como aqui ficou claro pelas explicações da Ministra do Trabalho, que abandona agora esta sala do briefing do Conselho de Ministros, recupera e teve como ponto de princípio o anteprojeto da reforma aprovada pelo Governo ainda em julho do ano passado. É certo que com algumas alterações pontuais proposta, até porque desde essa proposta original ficou aqui também claro. Houve cerca de 50 alterações que nasceram tanto da reflexão do Governo como das negociações ao longo dos últimos meses, e com um pormenor importante, há 12 medidas que são aqui aproveitadas dos contributos dados pela UGT, a estrutura sindical que acabou por recusar a proposta final do Governo nestas negociações. Fica também aqui esta bicada da Ministra à UGT já bem perto do fim, lembrando que sem acordo não se pode também esperar que o que foi falado nas negociações passasse na íntegra para esta proposta do Governo. O Governo insiste, por exemplo, nas propostas para o banco de horas individual, para a possibilidade da contratação a termo, mexendo apenas nos prazos máximos e mínimos previstos na lei. Também a revogação da proibição do outsourcing e ainda a não reintegração de trabalhadores em despedimentos ilícitos decididos em tribunal, dando em troca uma compensação maior pela saída. Fica também claro, Miguel, o esclarecimento que a Ministra não esteve nas reuniões com o Chega e PS, até porque com José Luís Carneiro essa reunião acontece também esta tarde, e com a esperança da Ministra de que esta história ainda vá a meio caminho, que agora chegou a hora do jogo no Parlamento, expressão usada por Maria do Rosário Palma Ramalho, que espera que os partidos tenham sentido de responsabilidade e que olhem sem preconceito para a proposta que lhes vai chegar. O Governo é, de resto, otimista quanto à passagem da proposta, mas fica também esse comentário da Ministra de que, se a proposta de facto for chumbada, é a democracia a funcionar.
1: Vasco Maldato Correia, que acompanhou esta conferência de imprensa e a apresentação da proposta de lei do Governo, foi aprovado o diploma das alterações ao Código Laboral depois de não ter sido possível obter o entendimento em sede de concertação social com confederações patronais e confederações sindicais, sendo que esta proposta, mais próxima do anteprojeto do Governo do que propriamente a última versão negociada com os parceiros sociais, contempla algumas medidas que foram rejeitadas pela UGT, e o Vasco enunciou aqui algumas, por exemplo, o banco de horas individual, o fim dos limites ao outsourcing, ao recurso a serviços externos depois de um despedimento coletivo, ou o alargamento da possibilidade de não reintegração de um trabalhador que tenha sido despedido de forma ilegal. A legislação hoje em vigor contempla esta possibilidade apenas para as microempresas. É uma restrição que deixa de existir nesta proposta, que agora vai ser discutida no Parlamento.
9: 4h24, Miguel Videira, a esta hora vamos ainda passar em revista as notícias que estão a marcar esta tarde de quinta-feira.
1: Ainda as alterações ao Código do Trabalho, já terminou a reunião do Primeiro-Ministro com o Secretário-Geral do PS, José Luís Carneiro, em São Bento, depois do encontro que Luís Montenegro teve ontem com André Ventura, também com este tema das alterações ao Código do Trabalho em cima da mesa. A maioria PSD e CDS precisa do apoio de um destes partidos, PS ou Chega, para fazer vingar as alterações à legislação laboral. Tiago Oliveira vai deixar a presidência da Agência para a Gestão Integrada de Fogos Rurais. Isso mesmo é confirmado por Tiago Oliveira, o Observador. Invoca razões de natureza pessoal sem detalhar. Acrescenta que o pedido ao Primeiro-Ministro para abandonar o cargo foi feito no passado mês de março e afasta a qualquer relação entre esta decisão e a investigação em curso à contratação de meios aéreos no âmbito do combate a incêndios.

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1: Voltamos a atualizar as notícias às 5, já na tarde política. Daqui a pouco temos Gabinete de Guerra com o historiador Bruno Cardoso Reis. A moderação é do Miguel Videira. É já a seguir.
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5: Os japoneses têm uma mutação genética que lhes dificulta a digestão do álcool. Muitos nativos da Ásia Oriental possuem uma variante inativa da enzima ALDH2 e não conseguem decompor uma toxina que é libertada pelo álcool, o que faz com que fiquem corados e com os batimentos cardíacos acelerados apenas com um copo de vinho.
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17: 4:30, tarde de quinta-feira, está com a Rádio Observador. Abrimos espaço agora para o Gabinete de Guerra. É moderado pelo Miguel Videira e o convidado desta quinta-feira é o historiador Bruno Cardoso Reis.
18: Gabinete de Guerra da tarde de quinta-feira, com enfoque, pois claro, na visita de Donald Trump à China. Bruno Cardoso Reis, boa tarde.
19: Boa tarde.
18: Há sorrisos, palavras calorosas, afetuosas, um convite Trump para que Xi Jinping visite os Estados Unidos no próximo mês de setembro. Esta cimeira vem revelar uma relação mais marcada pela amizade do que propriamente pela rivalidade?
19: Bem, eu acho que vem marcar sobretudo uma relação marcada pela maior fragilidade dos Estados Unidos e pela maior força da China. Como resultado, por um lado, nesta disputa comercial, a China ter mostrado que tinha, no fundo é a primeira potência desde pelo menos a Segunda Guerra Mundial, que mostra que consegue ter de facto armas de coerção económica, de pressão, de guerra económica, tão ou mais fortes do que os Estados Unidos. A questão das terras raras não é só a questão da dimensão da economia, é que controla certos setores vitais, por exemplo, essa questão das matérias-primas, que são a base de muita da tecnologia atual, inclusive militar, por um lado. Depois a questão da guerra no Irão, portanto, os Estados Unidos estão ali numa situação complicada, com uma saída difícil, e é evidente que, embora a posição oficial dos Estados Unidos seja que não estão a pedir ajuda da China, é evidente que a pressão chinesa potencialmente pode ajudar a desbloquear as coisas e, portanto, ao mesmo tempo que os norte-americanos dizem não estamos a pedir ajuda, sublinham que estão de acordo, chegaram, portanto, no decurso destas conversas ficou claro que estavam de acordo em relação à questão do Estreito de Hormuz, que tem de haver uma abertura sem condições, não pode haver um sistema de peagem, etc. Isso realmente seria muito contra os interesses chineses. Além disso, realmente Donald Trump tendencialmente tende a ter, digamos, melhores relações. Estes encontros tendem a correr melhor com, no fundo, homens fortes de grandes potências autoritárias, com grandes ditadores, com grande poder, mais do que propriamente com líderes de países aliados, líderes democráticos de países aliados. Portanto, é a inversão daquilo que eram as expectativas em relação aos presidentes americanos durante muitas e muitas décadas, e portanto tudo isso acho que ajuda a explicar este clima relativamente favorável, mesmo comparado com o primeiro mandato de Donald Trump, em que obviamente em termos pessoais ele já tinha estas características, mas a verdade é que estava rodeado de uma equipa que tinha uma linha muito mais dura com a China, em que Trump parecia estar convencido que podia ganhar esta guerra comercial com a China. Agora claramente percebeu que essa aposta é perigosa. E, portanto, acho que tudo isto ajuda a explicar, a fraqueza relativa dos Estados Unidos ajuda a explicar porque é que, no fundo, o tom tende a ser bastante cordial. Acho que também vale a pena já agora sublinhar, que dou aqui uma nota positiva a Donald Trump, dele não ter respondido nada às perguntas que lhe foram feitas sobre Taiwan. Acho que certamente isso é o resultado, digamos, da pressão da sua equipa, para evitar que ele, numa área onde qualquer palavra conta muito e pode ter um efeito estabilizador, alguém que é completamente indisciplinado no uso da palavra, como é Donald Trump, no fundo evitar que ele cometa aí alguma gafe que possa complicar as coisas.
18: Sendo que Xi Jinping já disse que esta é uma matéria com potencial conflito com os Estados Unidos.
19: Sim, Donald Trump apostou muito na exportação, no reforço das exportações, nomeadamente armamento. Aí Taiwan é um grande cliente e está muito interessado em responder a este enorme reforço do poderio militar chinês, que neste momento já é a segunda potência que mais gasta em defesa a nível global, à volta de mais de 300 mil milhões, portanto só ultrapassado pelos Estados Unidos. Mas já se fez negócios à volta de 11 mil milhões de compra de armamento, fala-se de um novo negócio à volta de 14 mil milhões. Claramente a China está interessada em fazer alguma pressão para evitar que esse negócio se concretize, que a entrega de armas seja atrasada o mais possível, já está a ser atrasada também como resultado do conflito no Irão. Mas portanto acho que há imagem provavelmente para, sem fazer uma concessão pública, os Estados Unidos provavelmente discretamente fazerem alguma concessão à China nessas questões dos prazos ou de que não haverá, digamos, um pacote tão grande, em troca de algumas concessões comerciais. Fala-se muito nos Estados Unidos de Boeings and Beans, portanto que a China poderá comprometer-se a comprar uns quantos aviões Boeing, que é uma companhia que está aliás com problemas, e também alguns produtos agrícolas, soja, etc., que é um setor, por exemplo, politicamente muito próximo de Trump, mas que está muito aflito como resultado também do conflito no Irão, o preço dos fertilizantes, do combustível, tudo isso afeta muito negativamente a agricultura. Portanto, vamos ver se algo se concretiza.
18: É o que mais palpável até agora sai desta visita de Donald Trump, os acordos e os compromissos de natureza comercial de abertura dos dois mercados?
19: Bem, até agora o que ouvimos não é nada de muito concreto. São boas intenções genéricas. A China, o presidente chinês a encorajar os empresários americanos a continuarem a investir na China, mas não vimos nada de muito concreto em termos, por exemplo, de garantias de maior abertura do mercado, ou realmente estas promessas de compras ou investimento. Não me espantaria que isso acabasse por acontecer,

0: próprio Joe Biden tinha mantido durante o seu mandato, muito como resultado desta pressão também, desta coerção económica chinesa, por exemplo, na questão das terras raras.
1: Voltemos agora o nosso olhar para a nova ronda negocial, agendada para esta tarde, entre as delegações de Israel e do Líbano. O que é que se perspectiva? Que saia alguma coisa de palpável desta terceira ronda negocial?
0: Acho que temos de ser muito prudentes, ou seja, enfim, já não será mau se este cessar-fogo frágil no Líbano, ilimitado, parcial, não entrar completamente em colapso. Já não será mau se não houver aqui uma escalada nos ataques, no nível de ataques da parte de Israel. O Hezbollah veio dizer aquilo também que se esperava, que é, o Hezbollah acha que o simples facto de haver estas negociações já é uma concessão. Obviamente isso não parece que faça nenhum sentido, é um sinal de que o Hezbollah está preocupado porque realmente há uma pressão crescente mesmo no interior do próprio Líbano para o desarmamento do Hezbollah.
1: Li há pouco algures que Israel ia precisamente apresentar um plano, tendo em vista esse objetivo de desarmamento do Hezbollah.
0: Claramente essa é a grande prioridade de Israel. Vamos ver se há um plano minimamente execuível e também o que é que Israel está disposto a dar em contrapartida. Ou seja, o governo libanês também precisa aqui
1: E de que
0: de
1: forma pode o
0: algumas
1: Líbano
0: garantias.
1: contribuir, não é? Para esse
0: Exatamente.
1: desarmamento.
0: E também o que é que exige da parte do Líbano, sendo que o governo libanês está aqui, no fundo, permanentemente numa posição de alguma fragilidade, ou seja, por um lado tem a pressão israelita e a ameaça de ataques renovados. Obviamente isso é altamente impopular entre os libaneses, mas há libaneses que culpam sobretudo Israel e, portanto, não querem ver o governo a fazer concessões a Israel. Há outros que culpam sobretudo o Hezbollah e querem ver avançar esse processo de armamento. Mas também há o risco de que, se esse desarmamento for um desarmamento forçado pelo exército libanês, que isso desencadeie, no fundo, uma nova guerra civil, em que o resultado também não pode ser dado como garantido. Portanto, o governo libanês está aqui, de facto, sempre num equilíbrio muito, muito frágil, e é também por isso que me parece que temos de ter grande prudência, e, portanto, ainda mais do que eventualmente noutros casos, observar sempre aquelas regras que é. Esperar que as partes anunciem um acordo, esperar que o mediador, neste caso os Estados Unidos, confirme que há um acordo e esperar ainda depois disso pela implementação efetiva desse acordo.
1: Relativamente às negociações de paz, tendo em vista o fim definitivo do conflito entre Estados Unidos e Irão, nada de novo, continuamos no impasse.
0: Sim, aí de facto não temos nenhumas. Aparentemente não há novidades. Também, enfim, tendo em conta que no, na atual administração está tudo muito concentrado em Donald Trump e em dois ou três enviados especiais, tendo em conta também que Donald Trump está, obviamente, agora concentrado na China, não é? É normal que, no fundo, haja aqui uma espécie de intervalo nas negociações enquanto estiver a decorrer esta viagem à China da parte de Donald Trump.
1: Outra viagem que é notícia hoje é do primeiro-ministro israelita Benjamin Netanyahu aos Emirados Árabes Unidos, com ameaças do Irão, direcionadas precisamente para os Emirados.
0: Sim, ou seja, de facto nós já tínhamos percebido que havia uma cooperação muito estreita entre os Emirados Árabes Unidos e Israel ao nível da segurança. No fundo, os Emirados é um bocadinho uma espécie de versão árabe, digamos, de Israel, ou seja, um Estado de relativa pequena dimensão, mas com uma economia muito pujante, muito dinâmica, com, portanto, também muito dinheiro disponível para investir em defesa e, no fundo, apostou aqui de facto, em reforçar muito as suas capacidades militares, muito acima do que seria o seu peso normal, e fez isso muito em cooperação com Israel. Agora, geralmente numa cooperação relativamente discreta, mesmo depois daquele acordo público, excepcional, os chamados Acordos de Abraão, portanto, é o grande Estado árabe que, nesta zona da Península Arábica do Golfo, realmente aceita publicamente normalizar em parte as relações com Israel. Agora, de facto, não era suposto claramente esta informação aparecer em público, portanto, os Emirados vieram desmentir. Não creio que esse desmentido seja muito credível, portanto, não me custa acreditar que realmente tenha havido aqui uma visita do Primeiro-Ministro de Israel. Agora, isto é uma oferta para a propaganda iraniana e não por acaso. Hoje mesmo, o ministro iraniano dos Negócios Estrangeiros, numa reunião dos BRICS, mais onde estão também os Emirados. Portanto, os BRICS com este alargamento também, como muitos previam, eu próprio fui prevendo, por exemplo, nos cinco continentes, estão muito mais divididos e, portanto, neste momento temos uma espécie de guerra entre dois membros dos BRICS, entre os Emirados e o Irão. A Arábia Saudita, enfim, está lá, mas nunca vai, portanto, foi convidada, não se sabe muito bem se aceitou, se não aceitou, mas a partir dos Emirados e o Irão estão. E, portanto, o ministro iraniano aproveitou para atacar, no contexto dos BRICS, esta proximidade a Israel e usar isso como argumento para justificar os ataques do Irão contra os Emirados. Vale a pena sublinhar que

0: os ataques contra os Emirados foram ainda mais intensos, mais numerosos do que contra Israel. Isso também explica em parte pela proximidade, mas é bem um sinal do nível, digamos, de inimizade entre os Emirados e o Irão neste momento.
1: Estranho que haja esta fuga de informação.
0: Bem, de facto, não se percebe muito bem qual é o objetivo que Netanyahu, que o governo israelita, pode alcançar com esta divulgação. Claramente, isso não agradou aos Emirados, criou dificuldade aos Emirados. Não parece que isso seja vantajoso. Israel, apesar de tudo, não tem assim tantos amigos ou aliados no Médio Oriente que possa, digamos, por plantar uma notícia ou mostrar aqui uma proximidade, uma intimidade maior, que isso valha a pena em termos de eventualmente criar tensões, problemas com um aliado que realmente tem sido aqui um alvo muito grande da ira e das armas iranianas, precisamente por essa proximidade a Israel.
1: Bruno Cardoso Reis, obrigado pela tua presença
0: Obrigado.
1: neste Gabinete de Guerra. Historiador Bruno Cardoso Reis, durante a semana no Gabinete de Guerra, ao fim de semana nos cinco continentes.
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9: Não está a Vanessa Cruz, mas está o Ricardo Conceição para distribuir jogo. Vamos ter jogadas e trunfos com os quatro ases amanhã no Fora do Baralho, para ouvir logo depois das 7. A não esquecer que há essa também edição extra ao domingo, depois das 8:45. Pode, aliás, enviar perguntas para os quatro ases, que depois são respondidas nesse episódio especial. Perguntas para o e-mail foradobaralho@observador.pt ou então através do 910024185. Hoje é quinta-feira, dia também de Vichy Soise. O convidado da edição de política do Observador, da editoria de política do Observador, assim é que é José Ribeiro Castro, o antigo líder do CDS, uma vez que este fim de semana vamos ter o 32º Congresso do CDS a acontecer em Alcobaça. Vamos ter também a devida cobertura por parte do Observador com os nossos repórteres, reportagem em direto a partir do Congresso do CDS e também com notícias a atualizar sempre em observador.pt. Daqui a pouco há Porque Sim Não é Resposta com a Judite França e o psicólogo Eduardo Sá.
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5: Vamos contar ainda com o Porque Sim, Não é Resposta ao longo desta tarde de quinta-feira com a Judite França, sempre também disponível em podcast. Mais logo há também o convidado extra com o João Paulo Sacadura. Hoje o convidado é Rui Zinck, vai estar nesta edição logo depois das 8h10 para ouvir aqui na sua rádio. Para já, e enquanto fazemos este compasso de espera para o Porque Sim, Não é Resposta, a Rita Revés, produtora, está ali a fazer molhinhos. Eu estou a tentar perceber o que é que se passa, mas já lá vamos. Vamos à música na Rádio Observador, ao som de Matilda. Esta chama-se Meu Norte. O Porque Sim, Não é Resposta chega já a seguir. 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

0: Bem-vindos ao Porque Sim Não É Resposta com o psicólogo Eduardo Sá. Hoje, a pedido de um ouvinte, vamos falar de ficar mais um ano no jardim da infância ou avançar para o primeiro ano. É um tema que angustia muitas famílias nesta altura, altura de inscrição no próximo ano letivo, e há crianças que, pela data de aniversário, estão, assim se convencionou dizer, condicionais. Olá, Eduardo. A maturidade emocional pesa tanto quanto a cognitiva nesta decisão de avançar ou ficar mais um ano no pré-escolar?
1: Olá, Judite. Pesa muito. Embora eu tenha medo da palavra maturidade, porque em muitas circunstâncias é usada de uma forma muito solta, para justificar coisas que muitas vezes não têm nada a ver com a maturidade. Mas pesa, sendo certo que isso implica que uma criança, quando entra num jardim de infância, deve ter a versatilidade para saber estar com os outros, já agora para escutar e, portanto, para ter, no fundo, a parcimónia de não estar sempre numa certa agitação curiosa que depois acaba por prejudicar a dinâmica de uma turma, mas pode. Evidentemente, quando se convenciona uma idade, nós temos a noção que estamos a falar de uma idade e, portanto, não é bem uma curva normal, estamos a presumir que as crianças ali pelos 6 reúnem os requisitos mais ou menos indispensáveis para irem a jogo e para entrarem no ensino básico. Às vezes a mim preocupa-me que haja pais que façam muita força, muita, para que eles entrem até um bocadinho antes, sempre com aquela ânsia dos pais de, bom, assim talvez se poupe um ano na vida, portanto, vamos crescer um bocadinho mais depressa. E também preocupam muito os pais, dito que acham que o critério é, não, vai entrar um ano depois, porque sim, tem mais um ano para ser criança, porque enfim.
0: Isso não é um bom critério.
1: Não, digo, porque ele tem tantos mais anos que é uma pena imaginar que a partir do momento em que se entra no primeiro ano de escolaridade, a infância fica por ali, mal estaríamos. E às vezes mal estamos, porque em muitas circunstâncias fica um bocadinho, sem dúvida. Às vezes eu gosto que eles entrem um bocadinho mais tarde, para ser franco, por uma razão simples. Porque a capacidade para fazerem determinadas operações mentais mais complexas é outra, e, portanto, aprender o cálculo e a escrita, por exemplo, de uma forma mais abstrata e mais complexa faz com que a aprendam melhor e de uma forma muito mais fina, mais aprofundada. Mas em caso de dúvida, eu acho sempre que a opinião que deve prevalecer é a opinião das educadoras que estão com essas crianças, porque de uma forma empírica, mas de uma forma sensata e sábia, fazem uma leitura adequada e podem recomendar os pais e, portanto, comedir, se for o caso, ou de alguma forma chamá-los à razão, porque de facto também não é muito razoável que uma criança sinta que reprova no jardim de infância e às vezes algumas sentem.
0: E era essa a pergunta que eu tinha aqui para lhe fazer. A criança pode viver isso como um recuo ou isso é uma projeção
1: Sim.
0: dos adultos?
1: Não é. Não é. Não é, Judito, porque as crianças percebem que há uma boa parte dos amigos que
0: Que
1: evolui
0: avança,
1: para
0: não é?
1: outro patamar e às vezes os pais, na sua bondade, arranjam ali um artifício que é bom, ele não passa para o primeiro ano de escolaridade por opção dos pais, mas vai continuar o jardim de infância noutro estabelecimento, de maneira a que não sinta tanto isso. Eu sorrio sempre porque me faz lembrar a história das batas azuis dos pediatras, como se as crianças não percebessem que uma bata azul é do médico, que vai olhar para dentro dela e mexer nela e tudo mais. E, portanto, como se não se assustasse um bocadinho, independentemente de não ser uma bata branca. Mas sente. E, portanto, eu percebo que seja sempre uma decisão que traz muitas inseguranças, inevitavelmente, que se faça às vezes um bocadinho a medo, sem dúvida, que não se tenha logo uma certeza, mas lá está, quando há um contraditório dos educadores, quando há, às vezes, o contraditório de quem faça uma avaliação de desenvolvimento e estas avaliações todas, com pontos de vista diferentes, pelo menos à partida, estão mais ou menos alinhadas e batem certo, aí depois fica uma decisão muito mais fácil e eu acho que é assim que deve ser.
0: E quando um pai ou uma mãe sente que o filho ainda não está pronto, essa intuição deve ser usada como critério também?
1: Deve. Claro que há mães e pais que acham que os filhos, por mais que tenham 1,90m, são bebés. Mas tirando esse tipo de pormenores, vale. Porque eu acho que as mães e os pais fazem leituras muito finas, muito precisas, porque conhecem aquelas crianças como mais ninguém, mesmo quando elas, em algumas circunstâncias, parecem ter desempenhos cognitivos que as ponham ao nível de todos os miúdos, mesmo os mais crescidos. Mas lá está, mais uma vez, contraditório se fazem o favor, escutarem os argumentos uns dos outros e se puder ser uma decisão, não digo colegial, porque no limite são os pais que têm essa obrigação, mas com este contraditório todo, sentir-se-ão sempre menos inseguros, pelo menos isso, menos inseguros do que se sentiriam noutras circunstâncias.
0: E há sinais também a que se pode estar atento em casa para se perceber se o filho está preparado para esta transição, certo?
1: De certa forma, sim, se bem que muitas vezes a versão de filho que nós temos em casa e a versão de filho que há no jardim de infância nem sempre
0: coincidem, não é?
1: Sim, não coincidem. Às vezes uma criança em casa, porque sente que tem espaço para isso e, portanto, tem ali uma mãe e um pai muito prestáveis, não come sozinha, não adormece sozinha,
0: e faz tudo isso
1: não
0: na
1: faz
0: escola,
1: nada
0: não?
1: Sozinha, etc. E na escola é exemplar, não faz ondas, não faz birras, come sozinho, desembaraça-se e, portanto, sim, eu acho sobretudo que o que é importante nós termos aqui presente é o facto das crianças serem capazes de se misturarem umas com as outras, de brincarem, de serem proativas, etc. São atentas e curiosas e põem perguntas, tudo aquilo que elas fazem quando escutam uma história, quando explicam uma brincadeira, e depois tudo o resto, quando interpretam uma história, quando são capazes de discorrer já de forma articulada e acutilante e abstrata às vezes, e são esses fatores todos que juntos nos permitem dizer, pronto,
0: está pronta.
1: não são produtos normalizados, mas reúnem os requisitos mínimos indispensáveis para ir a jogo, e ir a jogo com sucesso, claro.
0: E nós vamos com sucesso também para o programa, para o programa em podcast, que vai já estar disponível daqui a poucos minutos. E quanto a nós, Eduardo, um grande abraço. Obrigada e até amanhã.
1: Outro para si, Judite, e até amanhã.

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1: Eu sou João Costa e Silva, estou de saída. Tarde Política já a seguir aqui na Rádio Observador. Um bom regresso a casa.
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0: Rádio Observador, são 4h58 em Portugal Continental e na Madeira, menos uma hora nos Açores. Esta é a Tarde Política da Rádio Observador, é quinta-feira, dia de Onde para o Caso. Hoje recuamos um ano aos festejos do campeonato em que um adepto do Sporting ficou cego de um olho em Lisboa, onde para a final este caso. Mas também temos um explicador depois das 5h30. Boa tarde, Judite França. Vamos falar sobre o quê?
1: Boa tarde, Ricardo. Vamos falar dos benefícios fiscais a estrangeiros que correm o risco de serem considerados inconstitucionais. E vamos ter connosco o fiscalista Luís Leão.
0: Vai ser depois das 5h30, já daqui a instantes, às 5, temos o Jornal das 5 com o Luís Soares e Luís, a marcar à tarde o briefing do Conselho de Ministros.
2: Exatamente, com mais de 50 alterações face ao documento original, o Governo aprovou em Conselho de Ministros a proposta de revisão da lei laboral. Vamos ouvir as primeiras reações neste Jornal das 5.
0: E depois das 7 da tarde, há novo episódio da Vichy Soaz, o programa da equipa de política do Observador. O convidado da segunda parte é José Ribeiro Castro, antigo líder do CDS, partido que se reúne este fim de semana em congresso em Alcobaça. Quanto ao estado do tempo para amanhã, aguaceiros fracos, mais prováveis no norte e centro até meio da tarde desta sexta-feira, depois vai parar a chuva em todo o território continental. Eu sou o Ricardo Conceição e esta é a Tarde Política da Rádio Observador. Jornal das 5 com Luís Soares. O Governo aprovou a proposta de revisão da lei laboral. A Ministra do Trabalho diz que o documento conta com mais de 50 alterações face ao original.
2: E conta com contributos dos patrões e da UGT. No final da reunião do Conselho de Ministros, Maria do Rosário Palma Ramalho explicou o essencial da proposta que agora Vasco Maldonado Correia vai chegar ao Parlamento.
3: Feito aqui um detalhamento bastante longo de todas as medidas que fazem parte desta proposta do Governo, sendo certo que a base, o esqueleto deste projeto hoje aprovado é muito semelhante ao anteprojeto apresentado em julho do ano passado, com algumas mudanças e contributos da UGT.
4: Tem como base a versão do anteprojeto, mas teve mais de 50 alterações. E algumas dessas alterações também decorrem de propostas que foram constando das versões de progresso que fomos fazendo ao longo de 9 meses de negociação. Algumas são propostas da UGT, outras são propostas de confederações patronais que estavam presentes e muitas outras são reflexões do próprio Governo, iniciativas do próprio Governo, dei há pouco o exemplo da jornada contínua.
3: A Ministra sublinha que não faria sentido aceitar todos os contributos e desenvolvimentos do longo período negocial dos últimos meses, porque não houve entendimento e por isso o Governo também nunca poderia ficar veiculado a esse não acordo, e diz também que ouviu as intenções do Secretário-Geral do PS para este projeto e notou uma posição bastante semelhante à do líder da UGT. A proposta segue para o Parlamento nos próximos dias, muito brevemente, é o que diz Maria do Rosário Palma Ramalho, que não atira a toalha ao chão e pede responsabilidade aos partidos da oposição.
4: Nós estamos a meio do caminho, nós só fizemos, digamos assim, nós só jogámos metade do jogo, foi a parte da concertação social. Agora falta a outra metade. Segundo as nossas regras constitucionais, agora vamos fazer o jogo no Parlamento, que é o legislador supremo. E aqui vamos esperar que todos os partidos com sentido institucional e que sejam partidos situados no arco da governação tenham o sentido de responsabilidade para olhar para a proposta que lhes chegar e que ainda não conhecem, quando ela chegar, olhar de forma não preconceituosa.
3: No diálogo direto com os partidos esta semana, Maria do Rosário Palma Ramalho não esteve, nem com o PS, nem com o Chega, mas acredita que a reforma laboral vai acabar por ser viabilizada, mas se não for, faz parte.
4: O Governo é otimista quanto à passagem desta proposta, após negociação no Parlamento, porque esta proposta é muito importante para Portugal. e julgo que todos os partidos devem estar de acordo com este objetivo: aumentar a competitividade e a produtividade para pagar melhor e reforçar as garantias dos trabalhadores. Portanto, nós estamos otimistas quanto ao desfecho. Se o desfecho for negativo, é a democracia a funcionar.
3: Explicações da Ministra do Trabalho na apresentação do projeto do Governo para a Reforma Laboral, pacote que se aproxima, como dizia, bastante do anteprojeto inicial em matérias como, por exemplo, e as medidas são muitas, mas só para elencar algumas: a revogação do outsourcing, a contratação a termo, o banco de horas individual acordado entre trabalhador e empregador e também a introdução de 2 dias de falta justificada, a colar às férias, atrás ou à frente, mas com o esclarecimento da Ministra que esses 2 dias que poderiam ser entendidos como 2 dias de férias adicionais são, na verdade, e isso sim, faltas justificadas sem direito a vencimento.
2: Vasco Maldonado Correia, que acompanhou esta conferência de imprensa da Ministra do Trabalho no final da reunião do Conselho de Ministros. Daqui a pouco iremos então a tentar obter algumas das primeiras reações a esta conferência de imprensa. Vamos ver se ainda em tempo útil neste Jornal das 5.
0: E André Ventura condena os casos de violência e tortura na esquadra da PSP do Rato, em Lisboa, mas também critica o ministro por colocar em causa as polícias.
2: Foi durante um debate pedido pelo Chega no Parlamento sobre as forças de segurança. André Ventura condenou os alegados acontecimentos na esquadra do Largo do Rato, em Lisboa, mas colocou a tónica nas críticas a Luís Neves por ter vincado o número de polícias que já expulsou.
5: Aquilo que na esquadra do Rato alegadamente aconteceu, aquilo que acontece em qualquer esquadra, ponto policial ou local de forças de segurança neste país, que envolva agressões a cidadãos, que envolva tortura sobre cidadãos, sejam eles quais forem, claro que é um episódio grave e claro que é uma circunstância grave. Mas o que temos hoje é um ministro que todos os dias olha para a gravidade da conduta dos polícias e não vê que todos os dias, sublinho, todos os dias, polícias são agredidos.
2: André Ventura, perante umas galerias do Parlamento com vários dirigentes sindicais, da PSP e da GNR. Já o líder parlamentar do PSD, Hugo Soares, criticou a postura do Chega neste debate, acusa o partido de instrumentalizar as forças de segurança.
6: O senhor deputado André Ventura e o Chega usa a seu belo prazer as forças dos serviços de segurança para poder vender a sua narrativa absolutamente, e aqui sim, populista. O Sr. Deputado André Ventura começou por dizer, quando o Sr. Ministro da Administração Interna era Diretor Nacional da Polícia Judiciária, o Sr. Diretor Nacional da Polícia Judiciária era um homem que punha à frente de tudo os seus homens. Hoje é Ministro da Administração Interna, já não põe as forças de justiça e segurança à frente daquilo que são os outros interesses.
2: Hugo Soares, no debate desta tarde na Assembleia da República, em que o Chega apresentou um conjunto de iniciativas sobre suplementos remuneratórios, mas também sobre a utilização de armas de fogo por parte das forças de segurança.
0: O Ministro da Presidência reafirma que não tem qualquer envolvimento ou relação com a investigação que envolve o cunhado, que foi alvo de buscas pela Polícia Judiciária, por suspeitas de corrupção.
2: Em causa, a Operação Torre de Controlo, que investiga suspeitas de corrupção relacionadas com os concursos públicos para combate aos incêndios rurais. Entre os suspeitos está Ricardo Leitão Machado, cunhado do ministro António Leitão Amaro. De acordo com o Departamento Central de Investigação e Ação Penal, foram hoje constituídos 4 arguídos, 3 pessoas singulares e 1 pessoa coletiva. À luz, o gabinete de Leitão Amaro assegura que o ministro não teve intervenção em procedimentos de contratação pública de helicópteros e não tem qualquer envolvimento ou relação com a investigação criminal tornada pública. O certo é que Leitão Amar também não participou hoje na conferência de imprensa no final da reunião do Conselho de Ministros.
0: Tiago Oliveira, que se demitiu da presidência da Agência para a Gestão Integrada de Fogos Rurais, vem dizer que afasta qualquer relação entre este pedido de demissão e a investigação que está em curso.
2: Tiago Oliveira sai por razões pessoais, que, no entanto, não detalha, e essa saída já foi comunicada através de uma carta enviada aos trabalhadores da agência. Ao Observador, Tiago Oliveira esclarece que o pedido de exoneração foi apresentado ao Primeiro-Ministro no passado mês de março e, por isso, afasta qualquer relação entre esse pedido e a investigação que está em curso à contratação de meios aéreos no âmbito do combate a incêndios.
0: A Presidente do Tribunal de Contas considera inconstitucional a solução do Governo para alterar regras pelas quais esta instituição se rege.
2: Declarações do Filipe Urbano Calvão numa conferência de imprensa esta tarde em que apresentou o parecer oficial do Tribunal de Contas, que vai fazer chegar ao Parlamento. O Presidente do Tribunal de Contas afirma que o Governo viola a Constituição ao definir quando e como o Tribunal exerce funções relativamente às finanças públicas.
7: Quando estamos a atribuir a um ministro o poder de definir quando é que o Tribunal de Contas vai ter competência para exercer as suas competências, estamos, na verdade, a violar o princípio básico da nossa Constituição e, portanto, esta solução do Governo é verdadeiramente inconstitucional.
2: Filipe Urbano Calvão considera também que a proposta do Governo tem um objetivo: encolher o Tribunal de Contas.
7: Eu não sei bem qual é a intenção do Governo em relação aos juízes do Tribunal de Contas, mas não tenho dúvida que a proposta de lei, a Comissão Permanente não tem dúvidas que a proposta de lei pretende alterar a lógica do mandato do Tribunal, e que, portanto, pretendemos assim, se me é permitida a expressão, encolher o Tribunal e a relevância do Tribunal.
2: As dúvidas da Presidente do Tribunal de Contas perante a proposta de nova lei que irá permitir às autarquias e serviços públicos dispensar de visto prévio contratos acima de 10 milhões de euros, desde que tenham mecanismos de controle internos que incluam auditorias periódicas. Esta proposta vai ser discutida no Parlamento na próxima semana, no dia 20 de maio.
0: E há outras notícias a marcar a tarde desta quinta-feira, 14 de maio.
2: O antigo Primeiro-Ministro José Sócrates acusa o Ministério Público de violar o segredo de justiça. Foi durante a sessão de hoje o julgamento de José Sócrates contra o Estado português. O arguido da Operação Marquês alega que o Ministério Público ultrapassou o prazo máximo previsto na lei para realizar um inquérito criminal e também dirige críticas ao Procurador Rosário Teixeira de fugas de informação. Ainda está a monte o arguido detido ontem, ou melhor, o arguido detido que ontem fugiu durante uma diligência no Tribunal de Ponte de Sor. PS chega a querer esclarecimentos do Governo sobre a segurança nos tribunais. Também de hoje uma declaração de Mário Draghi, ex-presidente do BCE, defende que a União Europeia deve ser mais assertiva com os Estados Unidos, do presidente Donald Trump. Foi num discurso na Alemanha a receber o prémio Carlos Magno. O ex-presidente do BCE afirma que a União Europeia deve adotar um federalismo pragmático para ser mais decisiva perante um parceiro que se tornou mais confrontacional e imprevisível. E Ricardo, os Oscars do próximo ano já tem apresentador, vai ser novamente o comediante Conan O'Brien.
0: Terceira vez?
2: Exatamente.
0: Consecutiva, não é?
2: Terceira vez consecutiva que ele apresenta a cerimónia, anúncio feito pela Academia de Artes e Ciências Cinematográficas. Conan O'Brien tinha sucedido a Jimmy Kimmel na apresentação e assim vai continuar. Ele é mais conhecido pelos late night shows, mas a organização descreve-o como atendo o humor único que faz da maior noite de Hollywood uma das celebrações mais divertidas do ano.
0: E quando vão ser os Oscars do próximo ano?
2: Vai ser a edição 99, estamos quase na edição 100, vai ser no dia 14 de maio do próximo ano, vai ser transmitida pela
0: maio?
2: ABC. Março.
0: Se uma série em março, não é?
2: Março, exatamente. Uhum. Fevereiro, março, pronto. Vai ser transmitida pela ABC e pela Hulu.
0: E depois, no ano a seguir, já é só o YouTube, salvo erro, não é? Sim, vai passar a ser. Vai também para o YouTube, Mundial de Futebol vai para o YouTube, os Oscars vão para o YouTube. Vai tudo para o YouTube. Antigamente os filmes acabavam na esquadra, agora vão todos para o YouTube.
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0: E daqui a instantes, onde para o caso?
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0: Boa tarde e boa viagem. Agora, onde para o caso?

0: Onde Para o Caso, na Rádio Observador. Voltamos um pouco atrás no tempo para recordar um caso específico e fazer um ponto de situação. Hoje vamos falar do episódio que ocorreu há praticamente um ano. Um adepto que foi baleado no olho pela PSP nos festejos do bicampeonato do Sporting em Lisboa.
1: Neste episódio recordamos o que aconteceu e fazemos um ponto de situação sobre os processos em curso, tanto na Justiça como dos inquéritos internos da Polícia de Segurança Pública. A edição de Onde Para o Caso de hoje é do jornalista Miguel Gato.
2: Bola para Max Araújo, entrou no meio, acabou! Sporting!
3: De 17 de maio de 2025, as ruas de Lisboa encheram-se de adeptos do Sporting, desde o estádio José Alvalade até à rotunda do Marquês de Pombal. É esse o percurso que milhares de adeptos fizeram, muitos deles a pé, depois da vitória leonina frente ao Vitória Sport Clube de Guimarães. Tudo para ver o autocarro da equipa bicampeã. Antes de chegar ao Marquês, um dos pontos onde se concentraram mais adeptos foi a Praça do Saldanha. O autocarro passou e foram disparados vários engenhos pirotécnicos por parte dos adeptos. A PSP interveio e o que era suposto ser um dia de celebração para milhares acabou por ser, para outros, um pesadelo. Foi o caso de Bernardo Topa, 28 anos, recorda o que aconteceu.
4: Estava na zona da rotunda do Saldanha, afastado, e percebo que as pessoas estavam a abrir uma espécie de uma clareira, a afastar-se. Quando digo pessoas, famílias, mulheres, homens, todas as idades que estavam naquela zona a festejar, e quando eu olho e percebo o que está a acontecer, foram cerca de 5 segundos em que vejo gente a disparar e logo levei um tiro que me destruiu por completo o olho.
3: O adepto foi transportado para o Hospital de São José, onde foi operado para remover os fragmentos de bala de borracha que ainda tinha no olho, mas não evitou a cegueira total do lado esquerdo. Conta que hoje vive ainda várias dificuldades no dia-a-dia, no trabalho, como comissário de bordo da TAP, e também na vida social. Bernardo Topa conta ainda à Rádio Observador que entre cirurgias, cuidados médicos e medicação, já gastou perto de 16 mil euros do próprio bolso. Isto porque, um ano depois do que lhe aconteceu, ninguém foi responsabilizado.
0: E ouvindo este testemunho, Miguel, depreende-se que o processo, se não está parado, parece.
3: A Rádio Observador contactou o Ministério Público no sentido de saber se existem avanços, mas a resposta que obtivemos, Ricardo, por parte da Procuradoria-Geral da República foi de que o processo está em segredo de justiça, portanto é impossível saber se há avanços ou não.
1: E o inquérito interno da PSP sobre a ação dos agentes, há alguma novidade?
3: Não, a Rádio Observador contactou a PSP para saber se passado um ano há algum resultado da investigação da Inspeção-Geral da Administração Interna. A resposta que obtivemos é de que o processo está ainda em fase de instrução.
0: Tendo em conta tudo isto, Miguel Gato, a defesa do adepto, os representantes legais têm alguma coisa a acrescentar?
3: Contactámos a advogada de Bernardo Topa, Sara Macias, que diz ter provas de que houve de facto excesso policial naquela noite, um abuso de força por parte das autoridades, e é possível ver isso, segundo a advogada, através de vídeos amadores de adeptos do Sporting que foram precisamente enviados à defesa.
5: Os vídeos identificam claramente, são os 7 primeiros membros desta brigada, que sem avisar, contrariamente às regras que o regulamento os obriga, sem avisar que vão fazer manobras de dispersão, começam a disparar com os braços em ângulo reto. Não há aqui balas perdidas. Por acaso, foi atingir alguém que tem 1,90m, como o Bernardo. Mas ao lado do Bernardo estava uma criança de 3 anos nos ombros de um pai. Podíamos estar a falar de um homicídio.
3: Perante as provas claras e óbvias que diz ter, a representante de Bernardo Topa não compreende porque é que o processo interno da PSP para apurar as responsabilidades dos agentes ainda está a decorrer.
5: A PSP sabe quem é que indicou, sabe a quem é que atribuiu aquelas armas, sabe perfeitamente quem é o agente. Portanto, não se pode vir escudar numa situação de não conseguir apurar em concreto o nome do agente. Porque nós já demos os números dos capacetes destes 7 agentes que estão na linha da frente.
3: A advogada de Bernardo Topa acrescenta ainda que a ação levada a cabo pela PSP nos festejos do bicampeonato do Sporting terá provocado mais de 70 feridos, a maioria homens, jovens, adultos. Isto contraria a versão oficial da PSP divulgada no dia 18 de maio do ano passado. Sara Macias acusa a instituição de estar a mentir.
5: PSP no dia seguinte, sabendo que há um adepto que está numa mesa de operações durante 5 horas no Hospital de São José e tem 72 casos nos hospitais por ferimento de balas, vem dizer no dia seguinte que o evento correu de forma pacífica e até elogiava os adeptos do Sporting. Não é só cínico, não é só hipócrita.
3: As críticas da advogada Sara Macias à PSP, sendo que há também um recado para o Ministério Público.
5: Não vamos deixar que o processo tenha igual curso ao que teve o processo quando o Sporting foi campeão no Covid, na temporada 2021, em que também houve um adepto que sofreu uma bala e que ficou cego e cujo processo foi arquivado. Nós não vamos deixar que este processo seja arquivado.
3: A defesa do adepto admite ainda avançar com uma ação judicial contra o Estado português, caso o processo, que está em segredo de justiça, não avance nos próximos tempos.
1: E Miguel, há alguma reação por parte da Direção Nacional da PSP às declarações da advogada sobre a atuação dos agentes naquela noite?
3: A Rádio Observador questionou a Polícia de Segurança Pública. Neste momento prefere não comentar. A Direção Nacional escreve na resposta que nos enviou que o processo se encontra em fase de instrução e, por isso, como não detém domínio sobre o processo, escreve na resposta que nos foi enviada que qualquer reação seria precipitada, uma vez que desconhece o desfecho do inquérito.
1: Já a seguir, na segunda parte deste Onde Para o Caso, falamos com Bruno Pereira, subintendente da PSP e presidente do Sindicato Nacional de Oficiais de Polícia.
0: Bruno Pereira, obrigado por ter vindo, bem-vindo ao Onde Para o Caso. Ouvimos aqui uma acusação forte por parte da representante da defesa deste adepto. No fundo, a advogada diz que não se trata de um projétil perdido, mas sim de uma ação deliberada contra quem estava a festejar na rua. Não está aqui a representar a PSP, como é óbvio, está a representar o Sindicato dos Oficiais de Polícia. Como é que responde a esta acusação?
6: Bem, primeiro, obrigado pelo convite. Primeiro temos que acreditar nas instâncias investigatórias deste país. Uhum. Temos que acreditar verdadeiramente que o caso será tramitado convenientemente no sentido de apurar a devida responsabilidade que eventualmente a tem. E, portanto, impedimento da acusação, que é legítima, eu não conheço o detalhe do caso, não tenho acesso a elementos probatórios que possam atestar essa mesma afirmação que é violenta, é verdade, porque basicamente daí resultaria, ou pelo menos o que a senhora defensora estará aparentemente a deixar no ar, é de que terá havido um uso direto, com dolo direto, com mera intenção de agredir alguém, e esse não é o papel da polícia. O papel da polícia é exatamente intervir em tudo aquilo que é uma dimensão de defesa de terceiros, sempre que efetivamente esteja em causa a integridade física ou a vida de outros, ou dos próprios. Como digo, não conheço o caso em concreto. Não é claramente isso que é ensinado, é formado, ou pelo menos nós passamos os nossos polícias, portanto.
0: E nessa altura há o processo que decorre na IGAI, há outro que está a cargo do Ministério Público, a investigação a partir que está a cargo do Ministério Público. O processo da IGAI está à espera do resultado do Ministério Público, sendo patamares diferentes?
6: Certo, são segmentos do direito completamente independentes e autónomos. A própria PSP tem, e por norma é ela que assume essa competência, portanto, de assumir a competência instrutória no sentido de averiguar a violação, a existência ou não de violação de direitos funcionais. O que acontece é que, normalmente, quando ela corre em paralelo com um processo de crime, como é aparentemente o caso, não quer dizer que tenha que ser assim necessariamente, mas o que acontece muito, quer do ponto de vista interno, nas instâncias dentro da PSP, quer por parte das pessoas da administração interna, eles aguardarem o desfecho do processo investigatório. Isto porquê? Porque, pese embora ele corra termos de forma autónoma, o acesso e a capacidade que o processo penal permite em termos de obtenção de elementos de prova é completamente diferenciada do processo disciplinar. E, portanto, há cautela quando as provas não são evidentes, no sentido de um juízo de culpabilidade ou de não culpabilidade, uhum. que, sendo que a IGAE já no passado tomou decisões definitivas, a montante da decisão uhum. acusatória ou da própria decisão final do processo penal, o que é certo é provavelmente o que terá acontecido neste caso, tendo em conta também que já passou um ano e sem que tenhamos ouvido qualquer posição definitiva da IGAE, é que eles terão, eventualmente, terão suspendido o processo a aguardar o desfecho do processo de crime.
3: Mas havendo estas provas vídeo, segundo a advogada, a defesa do adepto, estas provas são importantes, não é? São uma prova de que, de facto, pode ter acontecido algo que... um comportamento incorreto por parte destes agentes.
6: Se fosse uma bola de prata, eu também estranho que, tendo passado um ano, a IGAE não tivesse já tomado uma posição, desde logo até, por exemplo, assumido uma posição de suspensão do próprio polícia ou dos polícias que foram envolvidos. Portanto, com alguma cautela... como é imposta e depois de quase 25 anos de carreira, eu tenho dúvidas que seja assim tão linear ou que essas provas sejam assim tão absolutas uhum. e plenas para demonstrar uma culpabilidade clara por parte do polícia. Como digo, não estou a tomar posição, custa dizer que muitas vezes aquilo que é veiculado de uma determinada maneira, normalmente faltam sempre pelo menos associados a eles que permitam fazer uma interpretação e um juízo diferente. E como digo, não é... a utilização da força ou o emprego da força de forma gratuita é de completamente inadmissível. Há uma formação muito profunda e muito constante e muito reiterada naquilo que é o recurso à arma de fogo, tendo em conta que é um meio de elevada potencialidade letal. Eu não estou a ver que tenha existido ou existir. Obviamente que o polícia terá que ser responsabilizado, não há dúvida nenhuma. Mas eu não estou a ver.
3: Ou a brigada, não é? Neste caso, podem ter sido vários
6: a... podem ter sido vários a utilizar. Pode ter havido até a ausência do dever de supervisão e de ordem por parte de quem estava a comandar essa uhum. força. Por isso é que há superiores hierárquicos a quem cabe, efetivamente, dar uma ordem para disparar ou não disparar, para atuar de determinada maneira ou não atuar. E lembrar sempre o contexto muito pouco festivo em que aqueles festejos tiveram lugar. Então, é importante também nós recordarmos e vimos imensas imagens, não só de um uso desmesurado de pirotecnia, mas dados de vandalismo tremendos, e portanto eu não sei até que ponto houve desobediência à ordem pública, se efetivamente não houve comportamentos que possam ter perigado naquele momento ou no momento anterior a integridade física ou património ou bens patrimoniais de terceiros, e portanto não sei em que contexto é que este disparo ou disparos foram realizados e se efetivamente eles estavam numa lógica de compliance conforme aquilo que são os ditames internos quanto ao recurso.
0: O que esperamos,
6: deste meio,
0: o que esperamos da polícia é que seja capaz de resistir a um impulso que podemos chamar um impulso normal humano, não é?
6: Indiscutivelmente. Lembrando também com algum grano salis que deve existir sempre alguma tolerância, porque os contextos de extrema agressividade e de extrema violência que nos obrigam a ter que decidir muitas vezes ao segundo ou até às vezes de forma mais rápida, nem sempre nos permitir avaliar com todo aquilo que seria a avaliação que nós fazemos à distância, uhum. estando perfeitamente numa situação, num contexto de conforto. Não é assim, e portanto muitas vezes admito que mensurar tudo aquilo que são os prós e os contras do recurso possam não ser totalmente e cabalmente avaliados. Agora, com tudo aquilo que é a tolerância, o crivo de tolerância e de compreensão que possamos ter, há limites que são inultrapassáveis. Tal como há limites com alguma plasticidade que deve existir uhum. para que efetivamente se consiga compreender o contexto do recurso e a conformidade do recurso.
3: A defesa de Bernardo Topa queixa-se ainda do comunicado da PSP que no dia a seguir vem dizer que até vem dar os parabéns aos adeptos do Sporting pelo bom comportamento. Se calhar estava-se a referir àquilo que é o recinto oficial dos festejos, que é no Marquês de Pombal, mas aconteceu este incidente no Saldanha e a advogada diz que houve mais de 70 pessoas que ficaram feridas, o Bernardo Topa com mais gravidade, porque foi o incidente no olho, mas que houve várias pessoas que foram atingidas com estas balas de borracha e que tiveram que ter tratamento hospitalar. Este comunicado da PSP, há aqui duas realidades paralelas, alguma contradição?
6: Bem, eu não vou tomar posição relativamente àquilo que foi... teve surgimento ao comunicado, nem eu compreendo para o poder comentar, portanto não o vou fazer. Acho também muito estranho que uma advogada consiga ter essa total amplitude quanto a todas as ocorrências, a todos os eventos, que foram muitos durante esse dia, tendo em conta que os festejos vieram do estádio de Alvalade até o Marquês de Pombal, e onde estavam dezenas, se não até mais de uma centena de milhares de pessoas, onde efetivamente houve várias ocorrências de várias natureza e ela consiga afirmar com essa plenitude ou com essa concretude, tenho ouvido 70 pessoas a serem feridas.
0: Muito obrigado, Bruno Pereira, subintendente da PSP, presidente do Sindicato Nacional de Oficiais de Polícia. A edição desta semana do Onde Para o Caso esteve a cargo do jornalista Miguel Gato. Para a semana, um novo caso.

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6: São 5h30. Luís Soares, vamos às notícias que estão a marcar esta quinta-feira.
7: Com mais de 50 alterações face ao documento original, o Governo aprovou em Conselho de Ministros a proposta de revisão da Lei Laboral. A Ministra do Trabalho diz que esta nova proposta conta com contributos dos patrões e também da UGT. No final da reunião do Governo, Maria do Rosário Palma Ramalho explicou o essencial da proposta, que vai agora chegar ao Parlamento. O Governo mantém, por exemplo, o alargamento da não reintegração de um trabalhador despedido ilicitamente a todas as empresas e vai levar ao Parlamento, por exemplo, também o alargamento dos prazos dos contratos a termo e a revogação da proibição legal do outsourcing, entre outras propostas que fazem parte deste documento que vai agora ser discutido em sede parlamentar. O líder do Chega condena os casos de violência e tortura na esquadra da PSP do Rato em Lisboa, mas também critica o ministro da Administração Interna por colocar em causa as polícias. Foi durante um debate pedido pelo Chega no Parlamento sobre as forças de segurança. André Ventura condenou os acontecimentos na esquadra, mas colocou a tónica nas críticas a Luís Neves por ter já vindo sublinhar o número de polícias que expulsou. Já na resposta, o líder parlamentar do PSD criticou a postura do Chega neste debate. Hugo Soares acusa o partido de instrumentalizar as forças de segurança. A Presidente do Tribunal de Contas considera inconstitucional a solução do Governo para alterar a lei que rege esta instituição. Declarações de Filipe Urbano Calvão numa conferência de imprensa em que apresentou o parecer oficial do Tribunal de Contas que vai fazer chegar ao Parlamento. A Presidente afirma que o Governo viola a Constituição ao definir quando e como o Tribunal exerce funções relativamente às finanças públicas. O Primeiro-Ministro britânico lamenta a admissão do Ministro da Saúde inglês, é o que se pode ler num comunicado emitido pelo chefe de governo britânico. Nessa carta, Keir Starmer agradece a Streeting pelas funções que desempenhou e realça o trabalho feito no Serviço Nacional de Saúde britânico. Wes Streeting, Ministro da Saúde, demitiu-se do cargo depois de divergências com Keir Starmer e é apontado como um possível candidato à liderança do Partido Trabalhista. O presidente francês condena a nova vaga de ataques russos com drones e mísseis à Ucrânia. Numa publicação na rede social X, Emmanuel Macron considera que esses ataques mostram que a Rússia está a ficar sem soluções e está a agravar ainda mais a indignação causada pela agressão à Ucrânia. Também após esses ataques russos contra a capital ucraniana, na noite passada, a presidente da Comissão Europeia acusa a Rússia de ridicularizar abertamente os esforços diplomáticos para a paz na Ucrânia.
6: O Luís Soares vai regressar às 6 da tarde, daqui a pouco o explicador sobre decisões judiciais que podem abrir caminho ao fim do regime fiscal que permite, por exemplo, a estrangeiros pagar apenas 20% de IRS em Portugal. Vamos já perceber melhor esta história já a seguir.

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10: Quanto ao estado do tempo para amanhã, possibilidade de chuva fraca no litoral centro e norte e só durante amanhã. Rádio Observador, são 5h36.
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0: Explicador da Rádio Observador, um acórdão do Tribunal Constitucional e uma decisão de um juiz árbitro estão a provocar um coro de dúvidas entre os estrangeiros, considerados cérebros, que vieram para Portugal e, ao abrigo de um regime especial, pagam 20% de IRS, tanto por trabalho por conta de outrem como por conta própria. É um regime que também se aplica a imigrantes portugueses que regressem. Este regime, se recordarmos, foi aquele que entre 2009 e 2023 permitiu a reformados estrangeiros que pudessem vir para Portugal pagar pouco ou nada de IRS, quer cá, quer no país de origem. Já vamos tentar perceber isto um pouco melhor. Para já, esta hipótese de um estrangeiro ou de um português que regressou a Portugal continuar a pagar 20% de IRS, apenas 20%, pode ser posta em causa por esta decisão recente do Tribunal Constitucional. Eu sou Ricardo Conceição e comigo está a Judite França.
1: E o nosso convidado, o fiscalista Luís Leão, bem-vindo, obrigada pela disponibilidade. Antes de irmos a este ponto em concreto e só para fazermos aqui um ponto de situação, já não é possível a um cidadão estrangeiro reformado ou não vir para Portugal e pagar zero de IRS?
2: Antes de mais, obrigado pelo convite. E a questão do Tribunal Constitucional tomar a nós fiscalistas todos que se resumisse à questão dos 20% dos RNHs. A questão não é essa. A questão do Tribunal Constitucional é mais profunda e entre alguns de nós fiscalistas portugueses temos vindo a alertar entre discussões que isto é uma verdadeira bomba atómica sobre o regime fiscal português. Vou dar dois exemplos concretos. Aquilo que o Tribunal Constitucional veio dizer não foi atacar o regime dos RNHs. O Tribunal Constitucional veio dizer que o Código do IRS, numa legislação aprovada pela Assembleia da República, não pode remeter para uma portaria do Governo uma lista de atividades com regime especial. É isto que diz o Tribunal Constitucional. Um exemplo concreto. A lista de atividades de recibos verdes vem numa portaria do Governo. Nos termos do regime simplificado, quem tem uma atividade dessa lista paga imposto sobre 75% da sua faturação. Se não tiver uma atividade dessa lista, paga imposto sobre 35%. Exemplo concreto, um médico, um advogado, um engenheiro, um arquiteto, um desportista que não seja trabalhador por conta de outrem. Todas as listas das atividades, alguém tem um centro de explicações e até hoje pagou imposto sobre 75 por cada 100 euros. Ora, se a lista das atividades dos recibos verdes for inconstitucional, segundo esta teoria do Tribunal Constitucional, então todas estas pessoas em Portugal, desde 2001 pelo menos, quando se mudou o regime, estão a pagar imposto sobre 40% a mais do que deviam. Porque só deveriam pagar imposto sobre 35% da faturação, que é o que diz o Código do IRS.
0: No fundo, o Tribunal Constitucional, Luís Leão, entende que estas questões são demasiado importantes, são demasiadamente importantes para serem tratadas numa portaria, num processo administrativo.
2: Mas é isso? Elas não são tratadas numa portaria. Elas são tratadas na lei. Aprovada pela Assembleia
0: da República. Mas a lei remete para uma portaria depois,
2: não é? Remete em matéria de preços de transferência, remete em matéria de IVA, remete numa série de matérias. Esta forma de legislar em Portugal não vem dos últimos 6 meses. Vem de uma tradição constitucional portuguesa. Olha, eu só comecei a trabalhar em 1998 e não conheço outro regime. Foi sempre assim. Outro exemplo concreto é que se uma bomba atómica sobre, de repente, todas as liquidações de IRS em Portugal, pelo menos desde 2001, dos recibos verdes em Portugal, são todas inconstitucionais. Todas. Deixámos de ter lista de paraísos fiscais com esta teoria do Tribunal Constitucional. O Código do IRS trata recebimentos de paraísos fiscais com uma taxa agravada de 35% e tem regras especiais sobre a não deductibilidade de algumas perdas com paraísos fiscais. E agora ficámos a saber que a lista de paraísos fiscais é inconstitucional, porque o Governo não pode definir que dividendos vindos de Cayman ou de Jersey, que têm uma taxa

0: taxa de 35%, porque isso é de reserva da Assembleia da República e, portanto, não pode ter 35%, deve ter 28%. E, portanto, esta decisão do Tribunal Constitucional, em matéria fiscal portuguesa, é muito pior do ponto de vista de sistema do que o tema dos recintos não habituais e da taxa de 20%. É uma questão de fundo do sistema português, onde nós, fiscalistas, muitas vezes já brincávamos entre nós da existência de uma coisa chamada direito circulatório, que nem sequer é o direito das portarias. As portarias são emanadas do Ministério, são emanadas do Governo. O direito circulatório é o direito que existe dos entendimentos da autoridade tributária portuguesa, que muitas vezes até nem são de acordo com a lei. E, portanto, o que o Tribunal Constitucional, nesta decisão de um caso concreto, portanto, já agora, a decisão do Tribunal Constitucional não tem força obrigatória geral, portanto, a taxa de 20% continua a existir na lei portuguesa. Este contribuinte que perdeu uma decisão num processo, num tribunal, que subiu ao Tribunal Constitucional, não teve razão naquele caso concreto, portanto, esta decisão do Tribunal Constitucional não elimina a taxa de 20% para as pessoas em Portugal. Abre é uma caixa de Pandora tremenda para que agora qualquer contribuinte português, nomeadamente médico, se quiser, vai impugnar agora as liquidações de IRS, dizendo que o Tribunal Constitucional disse que a lista de atividades definida por portaria é inconstitucional, logo eu que paguei imposto no regime simplificado sobre 75% da minha faturação, faça o favor de rever as minhas liquidações todas. E eu agora só quero pagar imposto sobre 35%. Isto está aberto com esta caixa de Pandora, com esta decisão do Tribunal Constitucional.
1: Ou seja, qualquer contribuinte pode abrir, nesta altura, uma ação dessas.
0: Qualquer contribuinte que recebe verde, estamos a falar
1: sim, claro.
0: Que pagou o imposto nos termos do regime simplificado, com 35%, tem, pelo menos, argumentos, não sei se vai ganhar processos, agora, tem, pelo menos, argumentos para encher os tribunais em Portugal, a dizer, olha, o Tribunal Constitucional disse que esta lista é inconstitucional. Se esta lista é inconstitucional, esta lista não existe. Se esta lista não existe, a taxa de 75% de rendimento tributável do Código do IRS não existe. Não existe. Só existe a taxa supletiva dos não previstos na lista, que é 35%. Faça o favor de devolver-me então, o IRS sobre 40% do meu rendimento.
1: Então deixa-me fazer aqui, deixa-me adensar ainda aqui mais a trama. E isso avançando, não é? Avançando esse tipo de causa, esse tipo de processo, teria efeitos retroativos? Portanto, esse contribuinte teria de ser ressarcido pelo Estado?
0: Aí há, se perguntar a quatro juristas, vai ser provavelmente 10 opiniões. A questão da inconstitucionalidade significa que aquela lista, se considerarmos que a lista, por exemplo, dos recibos verdes é totalmente inconstitucional, ela é inconstitucional desde 2001. O que significa que todas as liquidações são nulas e as nulidades podem ser invocadas a qualquer tempo. E, portanto, no limite, poderíamos ter que ir rever todas as liquidações, pelo menos desde 2001. E eu não acredito, mas isto
1: e
0: é...
1: São 25 anos, não é?
0: Sim, mas isto é eu não acredito. Repare, não é uma questão do eu não acredito. Que causas destas depois venham a ter sucesso em tribunal, porque creio que, feita a pergunta de outra forma, que é a lista dos recibos verdes que existe há 25 anos, é inconstitucional, o Tribunal Constitucional se calhar vai achar que não. E se calhar aqui foi um pouco uma decisão enviesada, que é, se calhar eu, como não gosto muito do regime, vou dizer que é inconstitucional e arranjei aqui alguma razão para dizer que é inconstitucional.
2: Agora, é possível que esta questão tenha sido levantada, mas não tenha, digamos, subjacente nenhum fator preponderante. Estava agora a dizer, se calhar declarei inconstitucional, mas pode não ser.
0: Mas isso, quantas decisões dos tribunais, não só do Tribunal Constitucional, são no mínimo discutíveis. E mesmo em termos de matéria criminal, algumas decisões dos tribunais têm sido citadas e tido discussões na praça pública, porque quem toma as decisões é um ser humano. O ser humano, por ser humano, é falível.
2: Portanto, é estranho uma questão destas só ter sido levantada agora, não é? Ao fim deste tempo todo.
0: Mas foi levantada agora porque este contribuinte, em particular, sentiu-se prejudicado porque a um rendimento vindo de fora não lhe foi aplicada a taxa de 20% e recorreu ao tribunal a dizer que, sendo em Portugal, teria 20, 20 fora, também teria que ter 20, não teria que ser englobado. e por isso arguiu da inconstitucionalidade até de decisões contrárias, e o que o Tribunal vai dizer é, olha, não tem razão rigorosamente nenhuma, porque já agora a própria taxa de 20 é inconstitucional, mas não é inconstitucional porque eu não posso ter uma taxa de 20. Uhum. É inconstitucional porque as atividades que beneficiam dessa taxa foram definidas pelo Governo.
1: Em portaria.
0: E uma coisa desta importância, que determina um regime fiscal que calcula o imposto de forma diferente, é de reserva da Assembleia da República, portanto essa lista dessa portaria é inconstitucional. E esta é a bomba atómica sobre o sistema fiscal português, não é sobre o regime dos RMHs, não é sobre a taxa de 20, é sobre o sistema fiscal português, que tem, eu não sei quantas, fiz um mero exercício que foi recorrer a ferramentas de inteligência artificial e dizer assim, olha, diz-me lá, por favor, quais são as portarias que estão em vigor em matéria fiscal que têm impacto no valor do imposto a pagar. E ele envolveu-me duas páginas A4 de portarias em vigor e eu tenho uma certeza absoluta, porque depois não as revi
1: todas. Por momentos temi que a inteligência artificial lhe tivesse respondido, nem eu sou capaz de chegar lá.
0: Não, ele envolveu-me duas páginas completas e a única certeza que tenho é que está incompleto. Porque, por exemplo, as declarações de IRS são determinadas por portaria.
1: Luís Leão,
0: os coeficientes de desvalorização da inflação que calculam as nossas mais-valias imobiliárias que ajustam o preço de compra por inflação, o coeficiente é determinado por portaria. O regime de preços de transferência que regula transações entre entidades é definido por portaria. Portanto, se nós agora aceitarmos esta teoria de que quando a lei fiscal remete para uma portaria do Governo, em que a portaria do Governo define algo que vai ter impacto em aumentar ou reduzir impostos, nós vamos ter um conjunto de regimes que morreram. Creio que não era essa a intenção nem a posição do Tribunal Constitucional.
1: Deixa-me pôr aqui um caso prático. Imagina as pessoas que estão no carro a esta hora. Vamos imaginar alguém que... Não sei, vou tirar aqui uma profissão um bocadinho ao calhas. É professor e que trabalha a recibos verdes e passa a recibos verdes e trabalha em várias escolas ou em várias universidades, enfim.
0: Aplicado. O tempo inteiro e dá umas aulas de vez em quando.
1: Por exemplo, é aplicado este regime que incide sobre 75% do rendimento que retira desses recibos verdes. O que o Luís Leão está a dizer é que essa pessoa tem legitimidade nesta altura para mover uma ação a requerer que não sejam cobrado rendimento, não seja calculado o imposto a partir dos 75% desse rendimento, mas de 35% ou de 40%, é isso.
0: Levado ao limite esta teoria no acórdão do Tribunal Constitucional, claro que sim. Eu quero acreditar, e só para agora não passarmos a ter 10 milhões de processos nos tribunais. Eu quero acreditar que esta teoria vai ser abandonada nesta pureza dos princípios de eu não posso ter atividade ou não posso ter matéria fiscal determinada por portarias do Governo. Eu quero acreditar, mas é quase uma profissão de fé, quero acreditar que os tribunais chegados aqui não vão dizer que a lista dos recibos verdes é inconstitucional. E pode, inclusivamente, vir a discutir-se outra vez a questão dos 20% e haver uma decisão do Tribunal Constitucional contrária à anterior. Isto é tudo possível.
1: Mas se tivermos três decisões no mesmo sentido?
0: Se tivermos várias decisões no mesmo sentido, depois isto passa a ter força obrigatória geral. Mas eu não... A partir do momento em que estamos perante algo que pode pôr em causa o regime fiscal português de vários impostos, nomeadamente o tema dos preços fiscais, quer dizer, a sério, a partir de agora... Vamos dizer que Portugal deixou de conter uma lista de paraísos fiscais? Não quero acreditar. Portanto, como eu não quero acreditar que Portugal, um Estado de direito democrático do século XXI, que vai ter esta incongruência no regime, quero acreditar que daqui para a frente, qualquer decisão que venha, vai ter maior ponderação, porque entretanto vai ter um conjunto de alertas que se calhar nesta decisão não tiveram, e tiveram demasiado focados nesta questão de este contribuinte não vai ter direito e que, para não ter direito, qual é o argumento que eu arranjo? É este. Sem perceber, muito provavelmente, ou sem ter em consideração todas as implicações que daí podem vir para o sistema fiscal português todo. porque isto não é só IRS, é IRS, é IRC, é IVA, é um conjunto alargadíssimo de impostos que o cálculo e as regras de determinação de impostos estão regulados por portaria e não pode ser de outra forma, acrescento eu, não pode ser de outra forma, não é execuível irmos ao Parlamento cada vez que é preciso criar uma alteração de uma coisa tão simples quanto os coeficientes de desvalorização da moeda, que não é execuível. A declaração de IRS, os formulários da declaração de IRS não podem ir ao Parlamento. Não pode ser, de um ponto de vista prático da aplicação do regime fiscal português, não faz sentido. Coisa diferente seria, a lei não permite esta portaria, a lei não diz que o governo pode e o governo fez à mesma. Claramente inconstitucional, mas sem dúvida. Agora, quando o Parlamento diz, esta é a taxa, vamos olhar para o templo dos paraísos fiscais, esta é a taxa, para rendimento, um dividendo que venha de Cayman ou que venha de Jersey, tem uma taxa de 35, não tem a taxa de 28. Há um agravamento de 7 pontos percentuais na taxa para rendimentos vindos de paraísos fiscais. Quais são os paraísos fiscais? Os paraísos fiscais são aqueles territórios que venham a ser determinados pelo governo. E são determinados pelo governo, cobrando um conjunto de critérios, e que mudam. Porquê? Porque os territórios também mudam de regimes e mudam de instrumentos de trocas de informação e mudam uma série de coisas. E, portanto, a lei não vai dizer, não é o Parlamento, os deputados não vão votar por sua mão, eu acho que Cayman é, tem dúvidas se as BVI são, e vamos votar território a território. Uhum. Não é isso. É, há um conjunto, há uma lista. Há listas internacionais, Portugal até tem um conjunto mais alargado para isso fiscais do que as organizações internacionais. E o código remete para a lista do governo. Bom, agora se essa lista do governo é inconstitucional, então matamos os 35% do código do IRS, matamos a questão de não se poder deduzir perdas com paraísos fiscais. E não quero acreditar, sinceramente não quero acreditar que seja isso que vamos fazer e que vamos ter vários vazios legislativos.
1: Não quero acreditar nem quero imaginar o dinheiro que isso iria custar ao Estado, não é?
0: Ao Estado não.
1: A todos nós.
2: A nós.
1: Todos nós,
0: o Estado,
1: exato.
0: Não.
1: O Estado somos nós, não é, Luís?
0: Eu várias vezes, em várias intervenções públicas, tento sempre criar uma nova cultura em Portugal, mais de crise anglo-saxónica. Vamos deixar de falar do Estado. Dos contribuintes.
1: Vamos falar de nós, exato.
0: Contribuintes, somos nós.
1: Fica aqui também o seu contributo.
0: Não há mais ninguém, somos nós.
1: Luís Leão, muito obrigado, fiscalista, muito obrigado por nos ajudar aqui a desatar também este nó e a perceber o que podemos ter pela frente depois desta decisão do Tribunal Constitucional. Obrigado por ter estado neste explicador.
0: Obrigado.

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0: Rádio Observador, são 5h57 em Portugal Continental e na Madeira, menos uma hora nos Açores. Esta é a Tarde Política da Rádio Observador, nesta hora das 6, depois do Jornal das 6 vamos ter E o Vencedor É, com a Judite França, o Nuno Gonçalo Poças e a Raquel Abcassis. E Judite, vamos falar sobre?
1: Vamos falar da direita social de André Ventura, também de um estudo sobre o ensino universitário, que vem provar que os licenciados ganham mais, e ainda do Código do Trabalho, que foi hoje aprovado em Conselho de Ministros.
0: A ser tudo depois do Jornal das 6, que nos é trazido pelo Luís Soares. E Luís, no topo da atualidade, me é permitido o clichê, está o Código Laboral.
2: Naturalmente, até porque foi aprovado hoje em Conselho de Ministros, com mais de 50 alterações face ao documento original. Vamos ouvir as reações políticas e também da UGT neste jornal às 6. Isto numa altura em que há uma troca de argumentos entre o PSD e o Tribunal de Contas. O PSD acusa o Tribunal de Contas de uma tentativa de condicionar os deputados, isto por causa da proposta do Governo de revisão da lei do Tribunal de Contas, proposta que a Presidente do Tribunal de Contas considera inconstitucional.
0: E depois do Jornal das 7 temos Vichy Soares, o programa da equipa de política do Observador. O convidado da segunda parte é José Ribeiro Castro, antigo líder do CDS, partido que se reúne este fim de semana em congresso em Alcobaça, onde o Observador vai estar a acompanhar os trabalhos. Entretanto, já está disponível o novo episódio do Pop-Up. Esta semana, os 10 anos desde que a Netflix se tornou global na distribuição de conteúdos e também na produção. Afinal, o que mudou e terá sido para melhor ou para pior? Quanto ao estado do tempo para amanhã, estão previstos aguaceiros fracos, mais prováveis no norte e no centro do país, até meio da tarde desta sexta-feira. Depois vai parar a chuva em todo o território continental. Quanto às máximas previstas para amanhã, sexta-feira, Porto 17, Viseu 15, Aveiro 18, Coimbra 19, Leiria 18, Santarém 21, Lisboa e Setúbal 20, só Faro tem razões para sorrir, 25 de máxima para amanhã. Eu sou o Ricardo Conceição, esta é a Tarde Política da Rádio Observador. Jornal das 6, com Luís Soares. A Ministra do Trabalho espera que o PS e o Chega se sentem agora à mesa para negociar. O Governo aprovou a proposta que seguirá para o Parlamento, a proposta que contém a revisão laboral, e muda muita coisa em relação ao original, Luís.
2: A Ministra diz que pelo menos há 50 alterações face ao anteprojeto inicial, propostas dos patrões e também da UGT. Marido Rosário Palma Ramalho não deita a toalha ao chão, pede responsabilidade aos partidos e vê um PS muito próximo da UGT. Vasco Maldonado Correia.
3: Sem acordo na concertação social, o Governo volta atrás e apresenta um projeto para a reforma laboral mais próximo da proposta inicial, ainda que com algumas mudanças.
4: Naturalmente que o ponto de partida tem que ser o anteprojeto inicial. Foram introduzidas mais de 50 alterações. 12 delas acolhem diretamente propostas da UGT.
3: A proposta do Governo segue agora para o Parlamento, ainda com muita tinta por correr.
4: Nós estamos a meio do caminho. Nós só fizemos...
3: Maria do Rosário Palma
4: assim,
3: Ramalho
4: nós só jogámos
3: pede seriedade
4: metade do
3: aos partidos
4: foi a
3: da
4: parte
3: oposição.
4: Da concertação social. Agora falta a outra metade. Agora vamos fazer o jogo no Parlamento.
3: Esclarece que não esteve nas reuniões com Chega e PS, mas não se sente menorizada.
4: Isso não é qualquer desvalorização da Ministra do Trabalho, Solidariedade e Segurança Social, que seria, claro que não é, nenhuma desvalorização.
3: A Ministra ouviu José Luís Carneiro e deixou o recado.
4: Ouvi essas palavras do Sr. Secretário-Geral do PS, que me pareceram muito próximas das palavras do Sr. Secretário-Geral da UGT, que na verdade queria que ficasse lá tudo o que fomos aproximando, mas não quis nunca assinar. E, portanto, naturalmente, a negociação não é assim.
3: Acredita num final feliz.
4: O Governo é otimista quanto à passagem desta proposta.
3: Ainda que admita.
4: Se o desfecho for negativo, é a democracia a funcionar. Não há nada de especial a dizer em relação a isto.
3: O projeto do Governo mantém e até alarga a todas as empresas a proposta que prevê a não reintegração dos trabalhadores em despedimentos ilícitos. Aumenta também o alcance dos serviços mínimos nas greves e a base dos contratos a termo. Mantém-se ainda a revogação da proibição do outsourcing, regressa o banco de horas individual e é introduzida a opção de alargar o período de férias até 2 dias por ano, usando faltas justificadas, mas sem receber salário.
2: Vasco Maldonado Correia, ele que acompanhou a conferência de imprensa no final da reunião do Conselho de Ministros. A Ministra do Trabalho não quis detalhar, no entanto, quais foram as 12 propostas da UGT incorporadas no projeto do Governo.
0: Ora, esta proposta segue agora para o Parlamento. Luís, já há reação por parte dos partidos?
2: Há algumas reações partidárias, ainda que, por enquanto, a Miguel Vitário Dias, agora em direto, não haja grandes declarações por parte dos principais partidos.
5: Sim, os partidos que podem decidir as contas da aprovação ou rejeição deste pacote laboral optaram por não falar. O Chega não vai falar hoje, é essa a indicação que temos, para, pelo menos para já. O PS também não vai reagir, diz que o Secretário-Geral já o fez durante a manhã. Ainda assim, críticas dos restantes partidos da oposição à esquerda. O PCP a dizer que este pacote laboral foi já rejeitado por todos os setores da sociedade e o Livre, através da líder parlamentar Isabel Mendes Lopes, a dizer que o Governo está agora a colocar-se nas mãos do Chega.
6: É muito visível o nível de rejeição que este pacote laboral tem na sociedade, mas também aqui no Parlamento. E o Governo, sabendo disso, insiste em trazer este pacote laboral ao Parlamento, mesmo sabendo desta enorme rejeição que existe. E, portanto, no fundo, está-se a pôr nas mãos do Chega para conseguir fazer aprovar esta proposta.
5: A acusação de Isabel Mendes Lopes, líder parlamentar do Livre. Também o PSD há pouco falou por aqui, mas sobre um outro assunto, diz que não é tempo ainda de reagir à apresentação do Governo. Já Mariana Leitão, da Iniciativa Liberal, surgiu com uma voz de esperança, agora que a discussão passou para o Parlamento.
7: Olá, muito boa tarde a todos. Finalmente vamos ter as alterações a serem discutidas no Parlamento, algo que nós já estávamos há bastante tempo a solicitar que assim fosse. Perdemos praticamente 10 meses, foram feitas mais de 60 reuniões com a concertação social, cujo resultado é muito diminuto.
5: Finalmente, depois de 10 meses de reuniões sem conclusões, aponta Mariana Leitão da Iniciativa Liberal, nesta ronda de reações em que, lá está, os partidos que podem ter peso na aprovação ou não deste pacote optaram para já por ficar em silêncio.
2: Miguel Viterbo Dias, aqui em direto com as reações no Parlamento, na apresentação feita hoje pelo Governo, para já PS, PSD e Chega, não se quiseram pronunciar. E esta hora, junta-se também a nós em direto ao telefone Sérgio Monte, secretário-geral adjunto da UGT. Muito boa tarde, obrigado por se juntar também a nós em direto. Sérgio Monte, daquilo que ouviu, considera que foram refletidas neste documento algumas propostas da UGT?
8: Sim, por o que eu vi, foram refletidas 12. Infelizmente ainda não sabemos quais são, porque não tivemos acesso ainda ao documento inscrito, digamos assim, e estou a crer que o Governo não o divulgará antes de dar entrada no Parlamento. Não sabemos quais são essas 12 propostas, mas sabemos, infelizmente, que as tais travas mestras de que a senhora ministra sempre falou se mantêm praticamente inalteráveis e, em alguns casos, até recuaram porque ficaram mais próximas daquilo que era o anteprojeto que nos foi apresentado em 24 de julho do ano passado do que desta última proposta que nós discutimos e analisamos no Secretariado Nacional no dia 23 do mês passado. Portanto, o que irá ao Parlamento será, como digo, muito próximo do anteprojeto inicial.
2: E tendo em conta isso que nos está a dizer, Sérgio Monte, o que é que espera do debate parlamentar e, em especial, do posicionamento do PS perante esta proposta que chegará ao Parlamento?
8: Olha, nós iremos continuar a fazer o nosso trabalho e esperemos que os partidos também acolham na sua discussão e nas suas propostas algumas das nossas sugestões. Eu relembro que já não é a primeira vez que revisões laborais vão ao Parlamento sem acordo. Aconteceu em 2003 com o Código de Trabalho, foi uma reformulação profunda, foi a criação de um código novo. Aconteceu agora, mais recentemente, em 2023, em que também não houve acordo, mas nós continuamos, junto nos partidos políticos, a fazer o nosso trabalho, a apresentar as nossas propostas, as nossas sugestões. E quero dizer que, neste último caso, em 2023, algumas das propostas da UGT foram depois aceitos em sede de parlamento, discussão parlamentar. Portanto, esperamos que os partidos melhorem, consigam melhorar estas propostas, porque, como digo, as tais travas mestras não tiveram grande evolução, no sentido, obviamente, na ótica do trabalhador, e, portanto, se lá ficarem e não tiverem, digamos, alterações, serão muito mal para os trabalhadores, não tenho dúvida.
2: Mas acredita que o PS poderá vir a viabilizar, no final desta discussão, estas alterações ou outras às leis laborais?
8: Eu não posso falar pelo Partido Socialista, isso terá que ser o próprio Estado-Geral ou alguém da área de trabalho. Mas hoje houve uma reunião entre o Sr. Primeiro-Ministro e o líder do PS, ainda não havia declarações aliás, ainda não sei o que é que saiu da reunião, mas isso compete ao partido.
2: Mas considera que o PS deve entrar na negociação e sentar-se à mesa para negociar?
8: Nós somos sempre pela negociação. A negociação não implica que haja acordo. Aliás, este processo em sede de concertação social foi profícuo nisso. É que houve muitas aproximações e muitas vezes confundiram-se aproximações com consenso. As aproximações não são consensos. E, portanto, achamos que participar na discussão devem todos os partidos da Assembleia da República devem participar na discussão. Nós iremos solicitar reuniões a todos para ajudá-los e dar-lhes as nossas propostas e apresentar os nossos pontos de vista. Se o quiserem acolher, ficaremos muito satisfeitos. Se não quiserem acolher, enfim, compete aos partidos agora, nesta fase, compete aos partidos. Aliás, vamos ter em linha de conta, competia sempre aos partidos fazer essa discussão final, não é? Porque é a Assembleia que compete aprovar esta lei, não era na concertação social. Uma coisa era ir, de facto, com um acordo da concertação social, ou até diferente. Mas também nada nos garantia que um acordo não pudesse vir a ser alterado depois em sede parlamentar.
2: Sérgio Monte, muito obrigado por se ter juntado a nós em direto. A Sérgio Monte, secretário-geral adjunto da UGT, a reagir também aqui às novas leis laborais, àquilo que foi aprovado hoje pelo Governo, um documento que segue agora para a Assembleia da República.
0: E numa outra matéria, o PSD acusa o Tribunal de Contas de tentar condicionar os deputados.
2: Os sociais-democratas atacam um vídeo publicado hoje na página do Tribunal de Contas, isto a propósito da proposta do Governo para rever o regime deste Tribunal. Numa declaração aos jornalistas na Assembleia da República, o vice-presidente do PSD, Alexandre Poço, acusa este órgão, liderado por Filipe Urbano Calvão, de tentar condicionar os deputados sobre a discussão da proposta que o Governo vai apresentar.
9: Não nos parece natural, compreensível, é de que o Tribunal de Contas procure, através do seu website oficial, lançar um vídeo de propaganda política a atacar uma opção legítima do Governo, ultrapassando aquelas que são as funções jurisdicionais desse próprio Tribunal, naquela que classificamos como uma clara tentativa de condicionamento político daquela que será a análise e a discussão por parte dos deputados da Assembleia da República desta reforma do Tribunal de Contas.
2: Alexandre Poço rejeita que seja o PSD a tentar condicionar o Tribunal. O deputado social-democrata diz que é normal os líderes das organizações se posicionarem sobre os processos legislativos, mas não da forma que o Tribunal de Contas está a fazer. Na próxima semana, o Parlamento discute a proposta do Governo sobre a mudança do visto prévio do Tribunal de Contas e a organização do Tribunal.
0: Críticas do PSD no dia em que a Presidente do Tribunal de Contas vai afirmar que é inconstitucional a solução do Governo para alterar a lei que rege a forma como esta instituição, no fundo, fiscaliza a coisa pública.
2: São declarações do Filipe Urbano Calvão numa conferência de imprensa em que apresentou o parecer oficial do Tribunal de Contas, que vai fazer chegar ao Parlamento. A Presidente afirma que o Governo viola a Constituição ao definir quando e como o Tribunal exerce funções relativamente às finanças públicas.
10: Quando estamos a atribuir a um ministro o poder de definir quando é que o Tribunal de Contas vai ter competência para exercer as suas competências, estamos, na verdade, a violar o princípio básico da nossa Constituição e, portanto, esta solução do Governo é verdadeiramente inconstitucional.
2: Filipe Urbano Calvão, Presidente do Tribunal de Contas, considera também que a proposta do Governo tem por objetivo encolher esta instituição.
0: E há outras notícias a marcar a tarde desta quinta-feira, 14 de maio.
2: Ainda está a monte o arguido detido que ontem fugiu durante uma diligência no Tribunal de Ponte Sor. O PS e o Chega querem esclarecimentos do Governo sobre a segurança nos tribunais. Numa pergunta destinada à Ministra da Justiça, os deputados do Chega consideram preocupante aquilo que aconteceu ontem, que dizem não parecer constituir um caso isolado. Também numa pergunta ao Governo, o PS fala num caso de extrema gravidade que afeta a confiança pública no funcionamento do sistema de justiça. O Primeiro-Ministro britânico lamenta a admissão do Ministro da Saúde inglês, é o que se pode ler num comunicado divulgado pelo chefe de governo britânico. Keir Starmer agradece a West Streeting pelas funções que desempenhou e realça o trabalho feito no Serviço Nacional de Saúde britânico. West Streeting demitiu-se do cargo de Ministro da Saúde depois de divergências com Starmer e é apontado como um possível candidato à liderança do Partido Trabalhista. Donald Trump diz que Xi Jinping se ofereceu para ajudar os Estados Unidos a abrirem o Estreito de Hormuz. Declarações do presidente norte-americano em Pequim, numa entrevista exclusiva à televisão Fox News, em que diz ainda que o presidente chinês se ofereceu também para ajudar no acordo de paz com o Irão.
11: O presidente Xi quer que um acordo seja feito. Ele quer muito que seja feito um acordo. E ele ofereceu-se, disse, se eu puder ajudar de alguma forma, eu gostava de ajudar. E alguém que compra tanto petróleo, eu gosto de sempre ter uma relação com ele, mas ele disse que, se pudesse ajudar de qualquer forma, gostava de ver o Estreito de Hormuz aberto e disse que gostava muito de ajudar.
2: Declarações de Donald Trump à televisão Fox News. O presidente norte-americano diz também que Xi Jinping garantiu que não vai partilhar equipamento militar com o Irão. E Ricardo, já estamos bem perto dos festivais de verão. O Alive deste ano em Algés vai ter bandas como Foo Fighters, Nick Cave, Skank Anansie, mas também Carlos Paião.

0: Imagino que numa homenagem, não é?
1: Exatamente. Será o músico Paulo Furtado, dos Legendary Tiger Man, que estreia em julho no Alive, precisamente um espetáculo em que revisita o repertório de Carlos Paião, que, como bem sabemos, morreu em 1988. O anúncio foi feito pela promotora do festival, numa conferência de imprensa, em que apresentou precisamente aquilo que vai acontecer em julho. Ele vai levar para o palco a música que criou para o filme sobre o cantor, um filme realizado por Sérgio Graciano e que chega aos cinemas a 5 de agosto.
0: E esse espetáculo tem um nome específico?
1: Tem um nome, chama-se Playback, Paião por Tiger Man, exatamente, com apresentações em 2 dias do festival, no Fado Café, um dos 7 palcos do recinto do Alive. Para o filme, Paulo Furtado criou novos arranjos e novas sonoridades para os temas do artista, desenvolvendo uma identidade musical contemporânea para o filme, e vai levar essas músicas ao Alive. O festival acontece em Algés a 9, 10 e 11 de julho e, ao que parece, já só restam bilhetes diários para o dia 9 de julho.
0: E o Luís Soares vai regressar às 6:30 e, para já, a fechar este Jornal das 6, ficamos com Carlos Paião.

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1: Boa viagem, bom regresso a casa. Já daqui a pouco temos e o vencedor é.
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1: Rádio Observador, bom regresso a casa. Uma nota só sobre o estado do tempo. A previsão para amanhã aponta para aguaceiros fracos durante a manhã no litoral norte e centro. Depois, a partir da tarde, deve finalmente deixar de chover. Agora vamos ao vencedor. 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E neste Dia da Espiga, 40 dias depois da Páscoa, em que celebramos a primavera com flores campestres, celebra-se a esperança, celebra-se a vontade de ter abundância de pão, saúde e amor. Neste Dia da Espiga, Raquel, nasce...
9: Logo vi que era a mim que te ias dirigir.
1: Como é que adivinhaste? Nasce uma proposta de revisão do Código de Trabalho. Parece uma papoula.
9: Exatamente.
10: Saltitante.
9: Está com...
1: Não,
9: está
1: não.
9: Com... Como é que se diz aquilo que se faz às fotografias?
1: Revelar?
9: Para melhorar as fotografias. Está com...
1: Melhorar.
11: Photoshop.
9: Photoshop. É um código de trabalho com Photoshop.
1: Eu ainda sou do revelador e do fixador. Eu ainda sou do laboratório.
9: Não, Photoshop agora é que se usa. Se calhar já não é. Se calhar já é outra coisa mais avançada.
11: Deve
9: mas
11: ser.
9: Eu ainda fiquei no Photoshop.
1: Agora é o CapCut, não é?
10: Não sei.
1: E o Canvas.
9: Mas Maria de Rosário Palma Ramalho fez o que tinha prometido, ou seja, apareceu com uma proposta recauchutada, diz que fez 50 alterações, mas as traves mestras cá estão todas, do meu ponto de vista, bem. Era para isso que ela fazia uma reforma do Código do Trabalho, não era para acabar naquela proposta que a CIP fez no último dia das negociações em concertação social, em que nós não percebíamos bem para que é que então aquilo tinha tudo servido. E, portanto, eu acho que o Governo leva para o Parlamento uma proposta no essencial, tirando aquelas gafes iniciais dos dias da amamentação e essas coisas, isso tudo desapareceu. que foram, aliás, as primeiras críticas e as primeiras o primeiro contratempo deste Código Laboral girava todo em torno de umas coisas que não se percebia muito bem o que é que lá estavam a fazer.
1: Foi quase que descobrimos que existia, não é?
9: Exatamente.
1: A questão da amamentação.
9: A amamentação e os dias de licença por luto gestacional, tudo isso está resolvido. E nos temas essenciais, a proposta mantém-se. Eu acho que de acordo com aquilo que o governo pretendia fazer. Há aqui um pormenor que claramente está aqui metido para ver se agrada ao Chega e se consegue com isto dar uma vitória ou a aparência de uma vitória a André Ventura para que ele possa aprovar este Código de Trabalho, que são os tais 2 dias suplementares de férias, não são os 3 que André Ventura pedia, são 2 e não são bem de férias, são
1: faltas
9: justificadas, mas sem salário. Ouvi há bocado no noticiário, essa parte não tinha percebido.
1: Se é uma falta.
9: Portanto, exatamente, mas portanto eu acho que ainda há aqui uma margem para negociação para a falta justificada passar a ser, poder passar a ser com salário e portanto o sinal que é dado neste primeiro episódio da segunda temporada da novela Código do Trabalho parece-me ser o de tentar fazer um acordo com o Chega e fazer com que André Ventura recue naquela tal proposta da diminuição da idade da reforma e tentar dar aqui uma vitória a André Ventura. Claro que isto ainda vai ter outros episódios e vai ter outras coisas para negociar, mas, enfim, vem também uma argumentação ou a ministra utilizou-a na sua conferência de imprensa que me parece interessante, porque eu acho que ela só no fim destes 9 meses de discussões na concertação social é que conseguiu explicar exatamente porque é que ela quer esta proposta e com estas medidas. E, portanto, veio falar daquela ideia de que os jovens, mais do que terem um emprego para a vida, querem é ter emprego e querem ter a possibilidade de serem bem remunerados pelo trabalho que fazem, e isso só se consegue com mobilidade no mercado de trabalho, e daí a questão das alterações dos prazos do contrato a termo certo. Vamos ver. Mas acho que, para já, eu daria uma nota positiva à Maria do Rosário Palma Ramalho, porque conseguiu fazer aprovar no Conselho de Ministros a sua proposta com as suas traves mestras e, pelos vistos, terá convencido o resto dos seus colegas de governo. Vou-lhe dar um 12 para ver como é que isto agora evolui nas negociações em sede parlamentar.
1: E como é que assististe este primeiro episódio?
11: Não é bem o primeiro.
12: Da segunda temporada.
9: Da segunda temporada.
11: Desculpem, que rigorosos.
1: Isto é uma rádio de rigor.
11: É verdade. Eu não estou particularmente entusiasmado com isto por uma razão.
1: Estás mais da primeira série.
9: Vamos passar mais 6 meses a falar disto.
11: Não, 6 meses não diria, mas se calhar próximo disso. A sensação que eu tenho é que talvez a ministra de facto queira fazer uma reforma, e acho que relativamente a isso, se calhar acompanha a nota positiva. Não sei se o governo, nomeadamente através do primeiro-ministro, lhe terá dado força suficiente ao longo deste processo todo para isso. E portanto, aquilo que me parece é.
9: Mas
11: que
9: ela também começou a casa pelo telhado.
11: Sim, mas quer dizer, mas quem coordena a política do governo é o primeiro-ministro.
9: Sim,
11: não é?
9: Sim.
11: Os ministros não têm política própria. Claro. Aquilo que me parece é que tudo isto tem vindo a ser utilizado. Enfim, com um racional que eu consigo perceber, para fazer aqui um braço de ferro com o André Ventura, com o Chega, e para ver no fundo quem é que sai vitorioso disto. É uma questão de vitória política, não é uma questão de fazer uma reforma laboral e perceber como é que o país de facto pode ter mais produtividade e como é que pode não sei o quê. Pá, não. E depois daquela entrevista desta semana, aquele debate de entrevista na CNN do André Ventura na terça-feira.
1: Terça, sim.
11: De facto, aquilo que ficou ali um bocadinho no ar era quando ele pôs a questão das férias em cima da mesa. E podia ter ali um ganho de causa. E o governo tentou. Isto no fundo é tudo uma cambada de chicos espertos, não é? Que estão aqui a tentar enganar-se um ao outro o mais depressa possível. E portanto ele lançou a questão dos dias de férias e o governo disse: ah, então agora vais levar com os dias de férias e não tens outra hipótese. Isto é um. Quer dizer, imagino que André Ventura agora não olhe para isto e diz: ah, afinal destes dias de férias, boa, então essa vitória é minha, então agora vou aprovar. Claro que não, não é? Portanto, agora vamos ter o segundo episódio, ou o terceiro, e o quarto, e o quinto, e vamos ver como é que acaba e de facto perceber quem é que sai politicamente vitorioso disto ou não. O problema desta estratégia mútua é que é bastante cansativa e às tantas as pessoas perdem um bocadinho a paciência.
1: Queres deixar alguma nota?
11: Não.
1: Judite.
12: Eu acho que de facto as pessoas perdem um bocado a paciência e eu não entendi muito bem a jogada do Primeiro-Ministro em receber tanto André Ventura como José Luís Carneiro sem a Ministra do Trabalho presente. Acho que não o devia ter feito. Devia tê-lo feito.
11: Estou a discutir política, não estou a discutir política isso, não estou a discutir política pública.
12: Pois é, que assim é que parece mesmo que estão a discutir política
11: claro.
12: E não,
11: claro.
12: E não parece que estão a discutir política pública.
9: E o que já agora deixa-me só dizer, que exceciona a ministra que eu acho que genuinamente acredita nesta
11: questão. Sim, eu também acho que sim. Também acho que sim.
9: E, portanto, essa acho que não está a fazer política, está
12: não,
9: a fazer aquilo que
12: não, eu acho que essa
9: que
12: quer fazer
9: que
12: uma
9: é...
12: reforma, de facto, e não tem tido muita sorte, nomeadamente nestas questões que são até podem ser simbólicas, mas era uma questão importante, ela estar presente nestas reuniões, enfim, dando... De alguma forma era o Primeiro-Ministro a dar-lhe respaldo
11: claro.
12: Perante as exigências da oposição. E acho que é isso, perdeu uma boa oportunidade de causar essa impressão. Sobre hoje, acho que a Ministra...
9: Mas isso já seriam conversações com delegações, quer dizer, aquilo é uma conversa entre líderes. Eu não sei qual é o sentido deste teatro, mas... Aí faria sentido que já fossem reuniões de negociação e, portanto, não era o André Ventura com o Primeiro-Ministro e a Ministra do Trabalho. Tinha que ser o André Ventura e alguém da sua direção, assim como José Luís Carneiro. Eu acho que ele, de facto, é como diz o Nuno, parece-me que é a política geral. Não sei se é só isso que está em cima da mesa, não sei bem o que é que estão a fazer, mas desculpa
12: não,
9: ter-te
12: pois,
9: interrompido.
12: És capaz de ter razão.
11: Mas seja
9: até
11: como, seja
9: ontem,
11: como
9: o gabinete do Primeiro-Ministro fez questão de dizer que aquele encontro não tinha sido a pedido do Primeiro-Ministro.
12: Sim, sim.
9: Não sei se vocês repararam nesse pormenor.
12: O de André Ventura, sim.
9: O de André Ventura.
12: Mas de José Luís Carneiro não há essa menção.
9: Pois.
12: Portanto, não sei. Também não sei se foi a pedido.
11: Mas é isso, mas okay. Isso não é muito irritante.
1: Queres achar?
11: Tudo isto não é muito irritante.
12: É bastante irritante.
11: Sério,
12: tens razão,
11: perder pachorra com isto. É político.
1: Queres deixar a tua nota
12: quero
1: para
12: deixar,
1: a segunda...
12: Quero deixar uma nota, quero para deixar um 13
1: ou queres
12: para a ministra.
1: Já.
12: Dou já um 13 a esta ministra.
1: Queres mesmo arrumar isto já?
12: Sim.
1: Pronto. Pensar que ainda ia sobrar um bocadinho para a segunda parte.
12: Temos temas para a segunda parte.
1: Está bem. Então na segunda parte vamos falar sobre a direita social. Tá bem?
12: Vamos falar sobre a direita social, vamos nisso.
1: Valeu.
12: Valeu.
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1: São 6:30, Luís Soares. Vamos às últimas.
15: Com mais de 50 alterações face ao documento original, o Governo aprovou em Conselho de Ministros a proposta de revisão da Lei Laboral, uma proposta que, diz a Ministra do Trabalho, conta com contributos dos patrões e da UGT. No final da reunião do Governo, a Ministra explicou o essencial da proposta. O Governo mantém o alargamento da não reintegração de trabalhador despedido ilicitamente a todas as empresas e vai levar também ao Parlamento o alargamento dos prazos dos contratos a termo e a revogação da proibição legal do outsourcing. São algumas das propostas a que vão chegar ao Parlamento. PSD, Chega e PS não quiseram ainda reagir a essa proposta apresentada pela Ministra do Trabalho, mas à esquerda já se ouviram críticas. O PCP e o Bloco dizem que esta proposta já foi rejeitada pelos portugueses e o LIVRE diz que o Governo está a colocar-se nas mãos do Chega. A Iniciativa Liberal mostrou-se satisfeita por poder discutir a Lei Laboral na Assembleia da República. O PSD acusa o Tribunal de Contas de tentar condicionar os deputados. Os sociais-democratas atacam um vídeo publicado hoje na página do Tribunal de Contas a propósito da proposta do Governo para rever o regime deste Tribunal. Numa declaração aos jornalistas na Assembleia da República, o vice-presidente do PSD, Alexandre Poço, acusa o órgão liderado por Filipe Urbano Calvão de tentar condicionar os deputados sobre a discussão da proposta que o Governo vai apresentar. Ora, isto no dia em que o presidente do Tribunal de Contas considerou inconstitucional a solução do Governo para alterar a lei que rege o Tribunal de Contas. O bastonário da Ordem dos Médicos insiste na necessidade urgente de convergências para responder aos problemas do setor da saúde. Foi depois de se reunir com Adalberto Campos Fernandes, que está a coordenar a construção de um plano estratégico para a saúde, promovido pelo Presidente da República. Após a reunião, em comunicado, o bastonário reafirma a disponibilidade da Ordem para colaborar com a Presidência e sublinha a importância de um diálogo construtivo e permanente entre todas as entidades envolvidas. O Primeiro-Ministro britânico lamenta a demissão do Ministro da Saúde inglês, é o que se pode ler num comunicado escrito pelo chefe de governo britânico. Keir Starmer agradece a Wes Streeting pelas funções que desempenhou. O Ministro da Saúde inglês demitiu-se depois de divergências com Starmer e é apontado como um possível candidato à liderança do Partido Trabalhista.
1: Luís Soares vai regressar às 7, já daqui a pouco, a segunda parte de E o Vencedor É. Ainda vamos falar sobre a direita social de André Ventura e os custos das famílias com a educação e se vale ou não ainda a pena ter um curso superior. Boa viagem, bom regresso a casa.
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0: O comboio bala japonês, o Shinkansen, circula desde outubro de 1964 e é um símbolo da recuperação económica do pós-guerra. Atualmente, a velocidade máxima é de 320 km por hora, mas está prevista uma linha com tecnologia de levitação magnética para que os comboios não toquem nos carris, flutuando através de ímãs supercondutores a mais de 500 km por hora.
1: Bom regresso a casa. Quanto ao estado do tempo para amanhã, estão previstos alguns aguaceiros fracos a norte, mas só durante a manhã. São 6h36.
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1: Segunda parte de E o Vencedor É, hoje com a Judite França, Raquel Abcacis e o Nuno Gonçalo Poças. Hoje é Dia da Espiga e o Nuno Gonçalo Poças traz-nos, não uma espiga, mas a direita social de André Ventura. Achas que isto pode dar espiga?
11: A linguagem... Ei, boa! Era isso que eu ia dizer, que a linguagem suburbana ou calão suburbano podia ser uma conversa para dar muita espiga. Conseguiste antecipar-te. Parabéns.
1: Desculpa. É no que eu estudo.
11: Acho que sim. E voltando outra vez àquela aquele evento na terça-feira do André Ventura, no meio daquela cacofonia
1: toda, CNN.
11: Sim, no meio daquela cacofonia toda habitual, enfim, muitos tiros disparados para todo lado ao mesmo tempo, etc. Aquilo fez-me lembrar um bocadinho aquilo que eu acho que se deve fazer um bocado com Donald Trump, que é tentar

0: chinesa, porque o Chega, ao longo destes anos todos, tem tido alguma, não, muita dificuldade em posicionar-se, ou seja, estrategicamente é um objetivo claro desde o início que o Chega aparece para ocupar o lugar do CDS e do PSD. E, portanto, para ocupar o grande espaço natural da AD que nós conhecemos mais ou menos desde 79. Ideologicamente já esteve em vários campos ao mesmo tempo. Portanto, quando apareceu era economicamente liberal, até bastante liberal, sempre bastante conservador nos costumes, mas sobretudo na relação do partido com a economia, nós fomos assistindo ao longo dos anos a uma grande oscilação de posições. E eu acho que essa oscilação mantém-se, ou seja, há aqui um ponto de interrogação no final da linha, mas André Ventura já colocou isso cabalmente em cima da mesa e agora resta saber como, quando, com quem, de que forma é que ele está a pensar fazer isso. Eu, nos idos de 2016, do Alto da Minha Insignificância, achei que a questão da agenda social, vamos chamar a agenda social conservadora, uma agenda social à direita, era importante que os partidos da PAF, que tinha perdido as eleições, e nomeadamente o CDS, porque tinha alterado, porque tinha mudado a liderança, era importante que, se não o PSD, pelo menos o CDS, porque tinha precisamente mudado ali de rostos, trouxesse essa agenda social para cima da mesa. Mas que fosse de facto uma agenda social, de base não estatista, que não olhasse para o Estado como o grande elemento dessa agenda social, mas que trouxesse uma série de propostas de cariz mais social. Ao longo destes anos, não foi propriamente isso que foi acontecendo, ou seja, eu acho que o PSD e o CDS, e hoje em dia o Governo, vão tentando olhar para essa vertente das políticas públicas e da política em sentido lato, um bocadinho sob a mesma perspectiva ou o mesmo ângulo de visão que tem o PS. E, portanto, continua a insistir numa conversa que já tem bastantes anos, que é, no fundo, há aqui uma base mais ou menos consensual de entendimento relativamente a praticamente tudo. A diferença é que nós gerimos muito melhor do que eles. E acho que com este governo isso nota-se muito. E André Ventura percebeu aqui, de alguma maneira, que tinha espaço para recuperar isso. Para recuperar essas tendências. A questão é que o Chega tem, por vicissitudes várias e por força também do seu crescimento, tem uma grande amplitude de eleitorados a quem responder. E portanto, por isso é que eu dizia que é importante nós agora percebermos como é que esta agenda social, da chamada direita social, se vai materializar, se é de base estatista, não estatista, o que é que objetivamente está em cima da mesa? Além do discurso e do, enfim, daquele lado todo gongórico, as pessoas e o meu partido são os portugueses e aquelas coisas todas e como é que alguém não se pode reformar, não sei o que mais. Independentemente de tudo isso, eu acho que a agenda é essencial. Tenho pena que tenha sido o André Ventura o primeiro a recuperá-lo, ou pelo menos a tentar conceptualizar isso, mas é um bom ponto para nós começarmos a discuti-la.
1: Judite, mas não convence grande parte da direita este discurso de André Ventura,
2: Não, não, pois, pensei que estavas a dizer que convence. Não, não convence, não é? Mas eu acho que não convence porque é um Estado social seletivo. A direita social de Ventura é muito seletiva. Devem lá estar os portugueses de bem, mas não estão os outros, não é? E, portanto, não sei se podemos levar isto muito a sério.
0: Eu acho que aquilo que me parece é que ou seja, é uma direita social mais proclamatória do que propriamente substantiva. No fundo, é uma espécie de substituição do PS, com um lado mais conservador, se quiserem.
2: Mas com o
0: Mais conservador no sentido de
2: mais
0: aquelas
2: conservador
0: coisas
2: nos costumes.
0: do wokismo, mais securitário, etc.
2: Sim.
0: No fundo, é o PCP.
2: Começaste por dizer que era PS, já vai no PCP.
0: No fundo, é o
3: Eu não estava a perceber nada do que tu estavas a dizer, agora finalmente percebi e estou de acordo.
1: Judite.
0: Não sei se deu uma volta muito
3: estava a
0: grande.
3: tentar aqui pensar o
0: Não
3: que é que
0: sei
3: era
0: se
3: a direita social. É o PCP.
0: Não sei se deu uma volta
1: É o
0: muito grande.
1: PCP.
0: Não, mas eu acho assim.
3: Eu já disse isso aqui.

0: várias vezes, não, pronto,
1: mas independentemente disso, mas eu acho que é importante, e não é uma coisa inovadora, que democracia cristã, aquelas coisas todas.
0: Sim,
1: eu
0: claro.
1: Acho que é importante. Era importante, o CDS sobretudo naquela altura, depois de 2015, era importante que se tivesse recuperado um bocadinho desse discurso, sim, sim, de agenda social. E isso não aconteceu. Agora, é recuperado por André Ventura, aquilo que me parece é de facto que é numa base estatista.
2: É numa base estatista e é numa base socialista, digamos,
1: sim,
2: não é? Numa base socialista, e isso, sim, eu concordo.
1: Mas mais conservador nos costumes, mais securitário,
2: certo,
1: mais uma política patriótica.
2: Sim, mais PCP.
1: Só que já não é de esquerda.
3: Já não é uma política mais, patriótica.
1: Já não se pode dizer. É uma política patriótica.
2: E se é mais conservador, é mais PCP, não é?
1: Pois.
3: Queres dar uma nota?
1: Pensei o dia todo nisto.
3: Eu acredito.
1: O dia todo nisto.
3: Esta angústia.
1: Sim. E queria muito dar uma nota positiva. Mas vou dar uma nota positiva. Vou dar um 12 se este debate se fizer como eu acho que merece ser feito.
3: Pronto. Judite, tu queres falar sobre um estudo?
2: Eu quero
3: Fundação
2: falar sobre um estudo da Fundação Francisco Manuel dos Santos, que veio pôr números naquilo que toda a gente já suspeitava, mas normalmente não se prova com rigor, não é? E isto foi provado com rigor, eu acho que isso é muito interessante. Digamos que a grande conclusão é que tirar um curso superior em Portugal vale a pena. Vale a pena, e com números, licenciados ganham em média mais 28%, se tiver um mestrado ganha mais 49%, portanto, isto, enfim, além dos anos e da progressão de carreira, o fosso entre quem tem e quem não tem um diploma vai-se alargando consistentemente ao longo da vida profissional. Com um número, eu acho que isto é mais interessante, porque com cada euro investido no ensino superior, propinas, material e anos em que se podia estar a trabalhar e não está, o retorno ao longo da vida é de 13,70€. E isto é 68% acima da média europeia. Portanto, dificilmente há melhor negócio em Portugal do que este. É um belíssimo negócio. A taxa de empregabilidade ao fim de 5 anos é de 93%. E, portanto, de facto, enfim. Depois há os cursos que mais rendem, esses são importantes, é uma lista importante. E é interessante que se perceba que há áreas em que se devia apostar e há outras em que não se devia apostar, efetivamente.
3: Eu acho que não preciso desse curso, desse estudo.
2: Não precisas desse estudo.
3: Não.
2: Agora, há aqui um mas neste estudo, que é o Portugal tem o segundo custo individual mais baixo de toda a OCDE para frequentar o ensino superior, o que em termos absolutos é barato. O problema é que os portugueses também ganham pouco, portanto não é barato para nós. E as despesas que as famílias suportam com o ensino superior representa o dobro da média da União Europeia. Portanto, 30% dos custos totais do sistema caem sobre as famílias, na média europeia são só 13%. É um excelente investimento, certo? Desde que se consiga fazer esse investimento. Eu acho que este é o ponto. É que muita gente não consegue, não é por falta de mérito.
3: Não consegue, claro, chegar lá, não é?
2: Não tem liquidez para lá chegar, não é? E se quem tem rendimentos mais baixos não consegue financiar os estudos que vão assegurar depois melhores condições, então estamos a perpetuar as desigualdades de origem desde o início, e é o tal elevador social que está avariado. As soluções que o estudo propõe não são propriamente revolucionárias, mas são sérias. Uma são bolsas de estudo mais robustas, e a outra, que é interessante, que é empréstimos indexados ao rendimento pós-formação, ou seja, é um modelo em que só se paga quando se começa a trabalhar e só se paga consoante aquilo que se ganha.
0: Acho que é um modelo inglês.
1: É um modelo inglês,
2: O modelo inglês não está indexado àquilo que se ganha.
0: Não?
2: Não. Acho que não.
0: Posso estar
2: enganada. E depois, uma coisa importante, é melhor informação sobre o que cada curso rende. Para que as pessoas, quando... Instituição a instituição. Ou seja, este curso rende X, naquela instituição rende Y, para que as pessoas possam fazer a escolha de uma forma consciente.
0: Rente significa o quê? Empregabilidade X.
3: E uma perspectiva
2: salarial de Y. Okay. Neste curso, nesta instituição. Porque se for naquela ao lado, já não acontece. E duas pessoas com o mesmo grau, na mesma área, mas de cursos diferentes, podem ganhar salários muito diferentes. Pronto, eu achei este estudo muito interessante.
3: Queres dar já uma nota?
2: Muito entusiasmada com isto.
3: Ainda vamos ouvir a Raquel.
2: Eu a este estudo dou um 18, porque eu acho que é aquilo que nós precisamos para poder trabalhar estas matérias com equidade.
3: Porque depois também temos aquela perversão por cá, que Os alunos mais bem preparados e com maior capacidade financeira acabam por ir fazer os cursos universitários no Estado, têm notas para entrar, e os que mais necessitam e muitas vezes têm piores notas
4: não
3: têm
4: entram.
3: Que, têm, ou não entram ou têm que ir para as universidades privadas, não é? E sem dinheiro para isso. E também não há uma tradição de filantropa temos obviamente muitas bolsas de estudo, essas coisas, mas não há à partida, quando se entra no sistema, uma garantia que vais conseguir chegar até ao fim se não tiveres um certo tranquilidade financeira.
0: Sim, mas eu acho que este estudo, que eu ainda não vi, portanto agradeço à Judite o resumo, é interessante para irmos ainda, vou ser muito rápida, mas para ir ao tema da Direita Social.
3: A Direita Social, PCP.
0: E que tem também me leva ao Código do Trabalho, é que nós, este país que somos, só conseguimos resolver alguns problemas, nomeadamente a questão do elevador social e depois a questão dos jovens terem aqui possibilidades, etc., de facto, se rompermos a forma como fazemos as coisas, e isso é social também. E, portanto, esta ideia do sistema inglês, por exemplo, não se percebe como é que isto não é aplicado em Portugal e provavelmente noutros países.
1: Eu acho que o CDS já teve isso num programa algum.
0: É verdade,
1: sinal,
0: mas não se percebe. Eu imagino que se aparecer uma proposta neste sentido, vai criar greves gerais e manifestações, porque é mexer no status quo. Mas é cada vez mais urgente, e devia ser essa a função da Direita Social, usar os decibéis para explicar que este status quo não funciona e que é preciso fazer recurso a outras coisas do mundo dito capitalista, liberal, o que se quiser, mas que é a única forma de resolver muitos dos nossos problemas.
2: Eu fui só ver, e o sistema inglês é contingente ao rendimento.
3: Pronto, só para fechar.
1: Não, é que estudar vale a pena. Há bocado estava ali o José Sócrates nas televisões, e ele também estudou mal e agora está desempregado.
0: Mas agora
1: está. Portanto, fica
0: de
1: aqui
0: estudar,
1: uma mensagem para a pequenada.
3: Estudar é bom. Estudar é bom, amiguinhos. Um abraço e até amanhã. E já a seguir, ideias feitas.

0: Ideias Feitas na Rádio Observador com Alberto Gonçalves. Olá Alberto, bem-vindo.
1: Olá Ricardo, boa tarde e obrigado.
0: E hoje queres falar sobre um casting para um filme?
1: É, parece assim uma coisa muito específica, mas tem dado que falar. Antes de passar a esse filme e à história que o filme se baseia, que é a Odisseia de Homero, não é? Eu queria falar só duas linhas sobre o épico de Sundiata. E o épico de Sundiata é uma das principais epopeias com origem em África, aliás é a única de cuja existência eu conheço. A obra conta a ascensão do fundador do Império do Mali no século XIII, que foi um império que durou do século XIII ao XVI, salvo erro, e nasceu a obra da tradição oral, e só veio a fixar-se e a conhecer de forma impressa no século XX, porque, graças ao trabalho de antropólogos e filólogos e tal. Agora, imagine-se que alguém em Hollywood resolvia fazer uma adaptação cinematográfica do Sundiata, que por acaso acho que nunca foi feita, e que nessa adaptação incluía vários atores brancos para desempenhar alguns dos protagonistas. Que devo dizer, neste caso convém dizer que são quase todos personagens de ficção. Eu não sei se, como disse um comentador, ou sugeriu um comentador conservador americano ontem, se uma decisão dessas causaria motins nas ruas, que se pegasse fogo a propriedade alheia e tal, mas haveria, pelo menos, certeza, uma enorme polémica e um genérico consenso sobre a estupidez da ideia. A ideia seria estúpida, com mais exatamente 70 anos, não estou a falar agora, nestes tempos, estou a falar há 70 anos, em 1956, criticou-se imenso a escolha de John Wayne para interpretar o Gengis Khan no filme. Acho que o filme se chama O Conquistador, e não é um filme que eu recomendo. E de resto, esta ideia de adaptar o Sundiata com atores brancos, ou com alguns atores brancos no papel de figuras que são... Sendo reais ou ficcionais, são negras, isto nunca chegaria, hoje em dia nunca chegaria sequer a ser uma ideia, e muito menos uma ideia convertida em filme, não é? Agora, imagine-se que Hollywood decidiu adaptar ao cinema a Odisseia de Homero, que estruturalmente tem algumas semelhanças com o Sundiata, também é uma epopeia, e tem um peso, na civilização ocidental, pelo menos comparável ao de Sundiata em África, já não vamos dar agora, apesar cada uma das obras. E aliás, eu disse para pedir para as pessoas imaginarem que Hollywood fez esta adaptação, e não é preciso imaginar, ou pelo menos não é preciso imaginar muito mais tempo, porque o filme estreia, parece que daqui a 2 meses, parece que é em julho, e há várias curiosidades sobre o casting do filme, que têm dado que falar, mas não deram motins de certeza, nem vão dar escândalo, e aliás, e o filme, a ideia do filme foi em frente, e o filme está feito. Desde logo, sobre o casting, a personagem de Helena de Troia, que era uma figura mitológica, mas que era dita a mulher mais bela da antiguidade clássica, nascida em Esparta e com faces rosadas, é uma das pouquíssimas descrições físicas dela, ao que parece, Helena Troia, dizia eu, será interpretada por Lupita Nyong'o, e sem prejuízo da beleza e do talento da senhora Lupita Nyong'o, eu só ouvi no, por acaso no filme Us, do Jordan Peele, não é? E gostei. Esta senhora é negra, não se parece com nenhuma espartana, mítica ou real, daquele tempo, ou de tempo nenhum, e evidentemente não tem as faces rosadas. Eu peço desculpa que isto está difícil. Depois há outro negro, um rapper cujo nome não sei, não me vou dar ao trabalho de aprender, que também será uma das personagens principais do filme, e de certeza uma personagem, não se sabe ainda bem qual personagem será, mas de certeza que será uma personagem que na Odisseia original não teria qualquer ascendência africana, pelo menos recente. E em terceiro lugar, sabe-se também que o elenco incluía a atriz Ellen Page, daquele filme Juno, que desde há uns anos identifica-se como homem e resolveu chamar-se Elliot Page. Aqui também não há certezas, mas especula-se, eu acho que provavelmente estou a brincadeira, não há fundamento para a especulação, mas já não digo nada, especula-se que Ellen ou Elliot Page será Aquiles no filme. Ora, Aquiles era a corporação, a corporização, quer dizer, do melhor e mais belo guerreiro e tal. Mesmo depois de se tornar Elliot Page, a atriz ou ator, ou quiserem chamar, continua com 1,53m e parece pesar no máximo uns 50kg, portanto para guerreiro, para Aquiles estará um bocadinho aquém, não sei qual será, pode ser outro papel. Agora, resta relembrar que este filme existe, com estas e se calhar outras escolhas assim, esquisitas, esdrúxulas no que toca à verosimilhança e talvez prejudiciais, digo eu, suspeito eu, no que respeita à bilheteira. Estas coisas não costumam dar bom resultado em termos económicos. E também resta dizer que as escolhas são obviamente motivadas, se não são pela questão económica, muito pelo contrário, são obviamente motivadas por pressões genéricas, que podemos imaginar quais sejam, e mais em particular, Europa, motivadas pelos critérios de diversidade e inclusão que ajudam hoje em dia que um filme seja candidato ao Oscar principal, que é o de melhor filme. Hoje há que cumprir certas cotas, ou pelo menos convém não as incumprir para não ser eliminada essa nomeação. O facto de o realizador desta odisseia ser Christopher Nolan é ainda mais preocupante, porque nem aprecio nenhum dos filmes dele, não gosto daqueles Batmans, nem do Inception, nem nada dessas coisas, tolero o Memento, acho que é dele, mas é notório que o Sr. Nolan tem um imenso sucesso, tem um imenso prestígio e poderia perfeitamente ignorar as pressões do wokeismo e as absurdas condições impostas pela Academia. Infelizmente não ignorou, ele cedeu, e essa cedência é capaz de ser um sinal, mais um sinal, de que os rumores da morte do wokeismo foram claramente precipitados, ou precoces pelo menos, e de que não está para breve a possibilidade de podermos voltar a ver filmes a sério, em vez de umas pessegatas que cumprem cotas identitárias e obedecem a agendas, em vez de entreter, como faziam tantos os filmes bons, ou deslumbrar, como mais raramente faziam as obras-primas. Hoje o que temos é isto, e isto, pelo menos para o cinema, não é bom. E infelizmente também é mau para fora do cinema.
0: Obrigado, Alberto, e as tuas melhoras?
1: Não, isto foi encravou um bocadinho.
0: Estavas engasgado com o
1: estou bem, muito obrigado, Ricardo. De qualquer maneira, obrigado.
0: Um abraço, até amanhã.
1: Um abraço, até amanhã.

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0: Rádio Observador, são 7 da tarde em Portugal Continental e na Madeira, menos uma hora nos Açores. Jornal das 7 com Luís Soares. O Governo aprovou a proposta de revisão da lei laboral, mais próximo do anteprojeto inicial, ainda assim com 50 alterações. A Ministra do Trabalho, Luís, pede agora responsabilidade aos partidos.
1: A Ministra que apresentou precisamente a proposta do Executivo no final da reunião do Conselho de Ministros, proposta que vai seguir agora para o Parlamento. Na conferência de imprensa, Maria do Rosário Palma Ramalho não deita a toalha ao chão e vê um PS muito próximo da UGT. Vasco Maldonado Correia.
2: Sem acordo na concertação social, o Governo volta atrás e apresenta um projeto para a reforma laboral mais próximo da proposta inicial, ainda que com algumas mudanças.
3: Naturalmente que o ponto de partida tem que ser o anteprojeto inicial. Foram introduzidas mais de 50 alterações. 12 delas acolhem diretamente propostas da UGT.
2: A proposta do Governo segue agora para o Parlamento, ainda com muita tinta por correr.
3: Nós estamos a meio do caminho. Nós só fizemos, digamos assim, nós só jogámos metade do jogo. Foi a parte da concertação social. Agora falta a outra metade. Agora vamos fazer o jogo no Parlamento.
2: Maria do Rosário Palma Ramalho pede seriedade aos partidos da oposição.
3: Vamos esperar que todos os partidos, com sentido institucional, tenham o sentido de responsabilidade para olhar para a proposta que lhes chegar, quando ela chegar, olhar de forma não preconceituosa.
2: Esclarece que não esteve nas reuniões com Chega e PS, mas não se sente minorizada.
3: Isso não é qualquer desvalorização da Ministra do Trabalho, Solidariedade e Segurança Social, que seria, claro que não é nenhuma desvalorização.
2: A Ministra ouviu José Luís Carneiro e deixou o recado.
3: Ouvi essas palavras do Sr. Secretário-Geral do PS, que me pareceram muito próximas das palavras do Sr. Secretário-Geral da UGT, que na verdade queria que ficasse lá tudo o que fomos aproximando, mas não quis nunca assinar. E, portanto, naturalmente, a negociação não é assim.
2: Acredita num final feliz.
3: O Governo é otimista quanto à passagem desta proposta.
2: Ainda que admita.
3: Se o desfecho for negativo, é a democracia a funcionar. Não há nada de especial a dizer em relação a isto.
2: O projeto do Governo mantém e até alarga a todas as empresas a proposta que prevê a não reintegração dos trabalhadores em despedimentos ilícitos, aumenta também o alcance dos serviços mínimos nas greves e a base dos contratos a termo, mantém-se ainda a revogação da proibição do outsourcing, regressa o banco de horas individual e é introduzida a opção de alargar o período de férias até 2 dias por ano, usando faltas justificadas, mas sem receber salário.
1: Vasco Maldonado Correia, que acompanhou a conferência de imprensa no final da reunião do Conselho de Ministros. A Ministra do Trabalho, no entanto, não detalhou quais foram as 12 propostas da UGT que foram incorporadas no projeto do Governo.
0: E o secretário-geral adjunto da UGT diz que a Central Sindical vai agora reunir-se com os vários partidos no Parlamento.
1: Sérgio Montes espera que o PS se junte também à negociação, agora que o documento vai estar em discussão na Assembleia da República.
4: Nós somos sempre pela negociação. A negociação não implica que haja acordo. Aliás, este processo em sede de concertação social foi profícuo nisso. É que houve muitas aproximações e muitas vezes confundiram-se aproximações com consenso. As aproximações muitas vezes não são consensos. E, portanto, achamos que participar na discussão devem todos os partidos da Assembleia da República devem participar na discussão. Nós iremos solicitar reuniões a todos para ajudá-los e dar-lhes as nossas propostas e apresentar os nossos pontos de vista. Se o quiserem acolher, ficaremos muito satisfeitos. Se não o quiserem acolher, enfim, compete aos partidos agora.
1: Sérgio Montes, secretário-geral adjunto da UGT, do lado da CGTP, Tiago Oliveira, deixa desde já um aviso. O secretário-geral diz que vai censurar todos os partidos que viabilizem a proposta de reforma laboral.
5: Aquilo que irá acontecer na Assembleia da República irá ter da parte da CGTP a condenação de todos aqueles que de facto falharem perante os trabalhadores, falharem perante o mundo do trabalho e que aceitarem uma discussão em torno de favorecer mais uma vez os mesmos sempre.
1: Tiago Oliveira, secretário-geral da CGTP, considera também negativo o facto da proposta manter muito do que era o projeto inicial do Governo.
0: E no Parlamento aguarda-se pela chegada do documento, da proposta de pacote laboral, com críticas e cautelas.
1: Até porque PSD, Chega e PS não quiseram ainda reagir à proposta aprovada hoje no Conselho de Ministros. À esquerda ouviram-se críticas, com o PCP e o Bloco de Esquerda a dizerem que esta proposta já foi rejeitada pelos portugueses. O LIVRE, através da líder parlamentar Isabel Mendes Lopes, diz que o Governo se está a colocar nas mãos do Chega.
6: É muito visível o nível de rejeição que este pacote laboral tem na sociedade, mas também aqui no Parlamento. E o Governo, sabendo disso, insiste em trazer este pacote laboral ao Parlamento, mesmo sabendo desta enorme rejeição que existe. E, portanto, no fundo, está-se a pôr nas mãos do Chega para conseguir fazer aprovar esta proposta.
1: Isabel Mendes Lopes, líder da bancada parlamentar do LIVRE. Já a Iniciativa Liberal mostrou-se satisfeita por poder discutir a lei laboral na Assembleia da República, como explica Mariana Leitão.
7: Finalmente vamos ter as alterações a serem discutidas no Parlamento, algo que nós já estávamos há bastante tempo a solicitar que assim fosse. Perdemos praticamente 10 meses, foram feitas mais de 60 reuniões com a concertação social, cujo resultado é muito diminuto.
1: A Presidente da Iniciativa Liberal, Mariana Leitão, numa ronda de declarações aos jornalistas na Assembleia da República, já depois da apresentação por parte da Ministra do Trabalho no final da reunião do Conselho de Ministros.
0: E a marcar a tarde uma troca de argumentos a propósito da proposta do Governo para mudar a lei do Tribunal de Contas, o PSD acusa o Tribunal de tentar condicionar os deputados.
1: Os sociais-democratas atacam em particular um vídeo publicado hoje na página do Tribunal de Contas sobre a proposta do Governo para rever o regime deste Tribunal. De resto, esta tarde, a Presidente do Tribunal de Contas considerou inconstitucional a solução do Governo para alterar esta lei que rege a instituição. Diz que o Governo viola a Constituição ao definir quando e como o Tribunal exerce funções relativamente às finanças públicas. Numa declaração aos jornalistas no Parlamento, o vice-presidente do PSD, Alexandre Poço, acusa o órgão liderado por Filipe Urbano Calvão de tentar condicionar os deputados sobre a discussão da proposta que o Governo vai apresentar.
8: Não nos parece natural, compreensível, é de que o Tribunal de Contas procure, através do seu website oficial, lançar um vídeo de propaganda política a atacar uma opção legítima do Governo, ultrapassando aquelas que são as funções jurisdicionais desse próprio Tribunal, naquela que classificamos como uma clara tentativa de condicionamento político daquela que será a análise e a discussão por parte dos deputados da Assembleia da República desta reforma do Tribunal de Contas.
1: Alexandre Poço rejeita também que seja o PSD a tentar condicionar o Tribunal. O deputado social-democrata diz que é normal os líderes das organizações se posicionarem sobre processos legislativos em curso, mas não da forma que o Tribunal de Contas está a fazer. Na próxima semana, o Parlamento discute essa proposta do Governo sobre a mudança do visto prévio do Tribunal de Contas e também sobre a organização deste Tribunal.
0: E no Parlamento esteve em debate a atuação das forças de segurança a pedido do Chega. André Ventura condena os casos de violência e tortura na esquadra da PSP do Rato, em Lisboa, mas deixa críticas ao Ministro da Administração Interna.
1: Acusa Luís Neves de colocar em causa as polícias. Nesse debate, André Ventura condenou esses casos conhecidos na esquadra do Rato em Lisboa, mas colocou a tónica nas críticas a Luís Neves por ter vindo a público sublinhar o número de polícias que já expulsou das forças de segurança.
9: Aquilo que na esquadra do Rato alegadamente aconteceu, aquilo que acontece em qualquer esquadra, ponto policial ou local de forças de segurança neste país, que envolva agressões a cidadãos, que envolva tortura sobre cidadãos, sejam eles quais forem, claro que é um episódio grave e claro que é uma circunstância grave. Mas o que temos hoje é um ministro que todos os dias olha para a gravidade da conduta dos polícias e não vê que todos os dias, sublinho, todos os dias, polícias são agredidos.
1: André Ventura perante as galerias do Parlamento com vários dirigentes sindicais da PSP e da GNR. Já o líder parlamentar do PSD criticou a postura do Chega neste debate, o que Soares acusou o partido de instrumentalizar as forças de segurança.
0: E há outras notícias a marcar esta tarde.
1: O bastonário da Ordem dos Médicos insiste na necessidade urgente de convergências para responder aos problemas do setor da saúde. Foi depois de uma reunião com Adalberto Campos Fernandes, que está a coordenar a construção de um pacto estratégico para a saúde, promovido pelo Presidente da República. O bastonário reafirma a disponibilidade da Ordem para colaborar e sublinha a importância de um diálogo construtivo e permanente. Donald Trump diz que Xi Jinping se ofereceu para ajudar os Estados Unidos a abrirem o Estreito de Hormuz. Em entrevista à televisão Fox News, diz também que o Presidente chinês se ofereceu para ajudar no acordo de paz com o Irão. O Mundial de Futebol ainda não começou, mas já há quem esteja a pensar na final, Ricardo, que é no dia 19 de julho.
0: Já há algum polvo a adivinhar? Não.
1: Não, senhor.
0: Polvo, não é?
1: Não, senhor, mas já sabemos quem vai atuar no intervalo do jogo.
0: Ok.
1: Madonna, Shakira e também os BTS vão ser os cabeças de cartaz do espetáculo do intervalo da final do Mundial. O anúncio foi feito pela FIFA.
0: Portanto, vai ser uma coisa tipo Super Bowl com o espetáculo no intervalo. O Luís Soares vai regressar às 7:30.
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11: O comboio bala japonês, o Shinkansen, circula desde outubro de 1964 e é um símbolo da recuperação económica do pós-guerra. Atualmente, a velocidade máxima é de 320 km por hora, mas está prevista uma linha com tecnologia de levitação magnética para que os comboios não toquem nos carris, flutuando através de ímãs supercondutores a mais de 500 km por hora.
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0: Eu sou Ricardo Conceição, estou de saída, regresso amanhã. Fica agora a Vichy Soise.

0: Olá, bem-vindos à Vichy Suase. Passos Coelho enviou indiretas ao Governo sobre a necessidade de reformas. A legislação laboral continua a dominar a agenda política. Não há nenhum acordo fechado. E eu não sou, mas podia ser o Bill Murray no dia da marmota.
1: O que eu tenho é, neste momento, a disponibilidade de um dos maiores partidos da oposição, o Chega.
2: Sendo uma reforma má, ela teria que ter alterações para ficar boa. Nessas alterações boas estão vários aspectos que nós já temos referido e estão dois assuntos importantes. Como lhe disse, um, a descida da idade da reforma, o outro, a questão das férias.
1: E também tenho, digamos, a auscultação que fiz de uma declaração do secretário-geral do Partido Socialista, que confirmarei pessoalmente quando tiver essa oportunidade, também de igual disponibilidade.
3: Temos a intenção de ter um encontro durante o dia de amanhã para passar em revista vários assuntos, mas é evidente que daí não se pode extrair a ilação de que o PS viabilizará a proposta de contra-reforma laboral do Governo.
1: Se os dois maiores partidos da oposição estiverem, como aparentemente parece que estão, disponíveis, teremos de passar à fase seguinte, que é a de verificação ponto por ponto dos pontos de contacto.
0: Eu sou o Rui Pedro Antunes, editor de política do Observador, e tenho comigo o Vasco Maldonado Correia, da Rádio Observador, e os jornalistas da secção de política Miguel Pereira Santos e Rita Tavares. Vai começar a Vichy Suase. Ora bem, Rita, explica lá aos dois em berbes o que é o Dia da Marmota.
4: Ai, o Dia da Marmota. É aquele filme.
5: Acho que eu não sei.
4: Do Bill Murray. Bill Murray. Ele claro é que ele sabe, cinéfilo. Ele é cinéfilo,
5: ah,
4: caramba.
5: Pois.
0: Viesco.
4: Estamos sempre a voltar.
0: Não, mas temos que explicar às pessoas.
4: Estamos sempre a voltar à reforma laboral.
0: É um filme em que.
4: Todos os dias ele acorda no mesmo dia.
0: Exatamente.
4: Que é o Dia da Marmota.
0: Exatamente.
5: E era resingão e torna-se uma boa pessoa por causa disso.
4: Por causa
5: disso. Vai aprendendo.
4: Pois é.
0: Estás a falar do Passo Coelho agora ou do Bill Murray? Não estava a perceber. Rita, queres começar?
4: Será que isso também funcionará para o governo de Luís Montenegro? Faz tantas vezes a negociação da reforma que consegue uma reforma boa. Enfim.
0: Rita, sou palavrador.
4: Não sou
0: já que estás a falar
4: otimista. A sopa lavrador é. Porquê que é a lavrador? Porquê é que escolheste esta sopa?
5: É o trabalho.
0: Fui ao modo inteligência artificial do Google e fiz sopas de trabalhador. Também não ia à Biblioteca Nacional pesquisar sopas, não é?
4: É a sopa para quem está na lavoura. Que não é para Paulo Portas, no caso, mas é que também estará na lavoura, calma. Esta reforma chegou a um ponto em que o que. Se calhar voltar ao início ajuda a perceber porque é que chegámos até aqui. Houve um problema, claro, de tática política desde o início, logo a começar pela forma como o anteprojeto veio cá para fora, enredado naquela história desastrada de. Para abrir a discussão sobre o horário da amamentação e com governantes a fazerem declarações estranhas sobre o tempo em que era aceitável estar a amamentar uma criança, enfim, tudo isto um bocadinho incompreensível e a reforma que já tinha um problema, já tinha uma fragilidade, que era não ter dominado a campanha eleitoral, não ter sido debatida, independentemente de estar uma linha no programa do governo que pudesse indiciar que o governo queria alterar alguma coisa na legislação laboral, a verdade é que esse tema não foi debatido de maneira nenhuma durante essa campanha eleitoral e, aliás, tínhamos tido uma campanha eleitoral também um ano antes e nada disso tinha sido abordado. Portanto, para começar torto, aqui já temos vários exemplos. E o problema da questão como começou e da amamentação não era por ser, levou logo, é verdade, o selo da reforma antifamília, mas não era tanto essa medida em si, mas foi aquela ideia formada e que a oposição aproveitou logo ser uma reforma que vinha para retirar direitos básicos. E depois disso, quer dizer, contagiou a negociação, já se sabe que, ao contrário do que o primeiro-ministro chegou a dizer, é uma coisa política, aliás, nem se percebe como é que podemos tirar a política de uma negociação sobre uma reforma laboral. E depois houve um dado que ainda foi acrescentado na campanha presidencial, por aquele que depois foi eleito Presidente da República, que é a reforma só passava com o acordo da UGT. Quer dizer, isso depois abriu outra discussão, se a UGT tinha sido imponderada ali ou se tinha sido... pressionada para estar dentro de um acordo. Certo é que coisa boa isto não produziu. Agora, chega ao Parlamento com dois partidos a pôr linhas vermelhas muito concretas, que me parece uma linha vermelha, e já falámos disto aqui, que é ela mesma, a da idade da reforma, uma maneira de começar a conversa com eu nunca vou estar neste barco, até porque o Chega, enfim, conseguiu eleitorado do mundo trabalhador e está, até já chegou a falar na formação de um sindicato, portanto, quer dizer, tudo isto pode ser um bocadinho complicado para as contas futuras do Chega, do PS não se percebeu muito bem ainda qual é a linha vermelha, mas parece ser que também não quer estar neste barco. Portanto, o governo tem responsabilidade desde o início na forma como conduziu o processo e depois chegou aqui a um ponto em que perdeu o selo da paz social e ao continuar agora no Parlamento vai acabar com uma reforma completamente retalhada, não é? Se calhar uma reforma mínima, como Passos Coelho tem tanto pressionado para que esta não chegue a esse ponto. Eu acho que a única coisa positiva que Montenegro poderia tirar daqui era ainda o facto de provar que com este sangue parlamentar não consegue fazer reformas. Mas isso até seria uma coisa muito vantajosa e até podia ter sido uma coisa engenhosa se de início ele tivesse conseguido provar que esta era uma reforma boa e que traria vantagens para as pessoas na sua vida na lavoura.
0: Vasco, como é que vês esta sopa ao labrador? Isto o António José Seguro também tem um barbicacho outra vez, não é?
5: Tem, mais uma vez, primeiro dizer que parece-me que o governo, mesmo que...
0: Se for aprovado,
5: que
0: aos
5: trambolhões, sim, mas o governo, mesmo que aos trambolhões, chega mais vivo do que parecia, ou que podia parecer há uma semana, tanto pela falta de acordo, como pela posição dos dois maiores partidos da oposição em relação ao pacote laboral e também por essa posição de António José Seguro, dessa promessa eleitoral do Presidente da República de vetar o documento sem esse entendimento em consultação social. Chega a este processo mais vivo do que podia parecer e não necessariamente por mérito próprio. Aqui chegados, uma semana depois, o Governo está a reunir com o Chega e também com o PS, sendo que o partido de José Luís Carneiro parece-me complicado haver espaço para qualquer acordo. É verdade que ainda não diz um não definitivo. A Rita dizia que ainda não se percebe exatamente quais é que são as linhas vermelhas do PS, mas ontem falava já em contra-reforma, até...
4: Ele já está a utilizar essa expressão há uma série de tempo. A expressão contra-reforma é mesmo para... Exato. É para dizer que isto não, que com o PS não vai. Eu acho que a linha vermelha do PS é mesmo a reforma em si.
5: E por isso parece complicado que vá dar a mão ao Executivo nestas condições. Já o Chega era a idade da reforma, agora já é a idade da reforma com alguns asteriscos. Ventura esta semana falava a idade da reforma só para algumas profissões em específico.
0: É só um dia, estou a brincar. É só descer um dia.
5: Agora são também os dias de férias e essa posição firme de André Ventura já não parece tão firme como era até aqui. Eu ouvi esta semana o Carlos Guimarães Pinto, deputado da Iniciativa Liberal, dizer que o Chega é incapaz de fazer uma reforma que seja pouco popular para o país, e até questionar qual é que teria sido o posicionamento do Chega em relação às reformas da Troika em 2011, por exemplo. E por isso creio que até ao fim do dia o destino do pacote laboral vai acabar por depender se André Ventura faz aqui as contas e considera ou não que a proposta final pode ser entendida como de alguma forma popular e que pode tirar daí dividendos para esse eleitorado que é muito pouco uniforme e que dá força ao Chega. Nesse sentido, enfim, uma nota positiva para o governo é se este tempo todo tiver confiado que chegava a esta fase e as convicções do Chega começavam a tremer.
0: Miguel Pereira Santos,
6: penso...
0: Sou palavrador.
6: Sim, acho que...
5: Gostas?
6: Gosto.
0: É que o país não é só as Avenidas Novas.
6: É mais que isso.
0: Andas a escrever coisas sobre o PS de Lisboa, mas queria-te ouvir sobre a sua palavra.
6: Sim, pegando aqui no Chega, que o Vasco acabou de falar, acho que a partir do momento em que há o chumbo final do UGT à proposta do governo, a batata quente passa um bocado para o... Pois Chega, sendo que o PS parece que já se pôs, já tem dois pés de fora, e portanto também percebemos que quando Ventura criou aquela condição de isto só passa, sine qua non, isto só passa se baixar a idade da reforma, até dentro do próprio Chega parece ter sido recebido por algumas pessoas com alguma incompreensão, não é? Nós estamos aqui a promover uma proposta que pareceria que podia vir do PCP. E o próprio Ventura, tu há bocado brincavas a dizer que podia ser só um dia de diminuição da reforma, mas ele próprio já admitiu que podia ser só não subir mais. Portanto, sim, ele já está mesmo a fazer essa cambalhota e acho que traz agora a questão dos dias de férias para a mesa para ter mais margem para dizer não, o governo eventualmente vai aceitar.
0: Eu só não tenho a certeza se ele está a simular um interesse para ter o protagonismo da negociação e depois daqui a um mês, quando tiver que votar, põe-se de fora na mesma, mas tem os focos todos nele, uhum, até lá, e a atenção mediática, ou se genuinamente de alguma forma a querer entrar nesta reforma. E isso é a minha grande dúvida neste momento. Vamos ver o que é que vai fazer o líder do Chega. Sopa do João Ratão, Rita. Isto não pode criar confusão aqui com o António Costa, uma vez em 2018, disse que o PS não era o João Ratão à procura da carochinha. não é desse João Ratão que eu estou a falar, é de outro.
4: Tu estavas a falar de Pedro Passos Coelho.
0: Exatamente, que estava farto das histórias da carochinha e que o país tem mesmo é que avançar com reformas.
4: Tem sido a sombra desde o início até deste processo da reforma laboral, com estes arrancos a dizer que o governo não pode ceder e ficar com um acordo mínimo na reforma e com uma reforma que não altera verdadeiramente a estrutura do mercado de trabalho, sim. É um problema. É mais um problema, julgo, para Luís Montenegro, porque cada vez que aparece Passos Coelho acorda a oposição com aquela ideia de que por trás de uma reforma pode estar uma agenda escondida de cortes de direitos, aquele fantasma da Troika, e ao mesmo tempo tem essa pressão sobre Luís Montenegro e sobre o que é que pode acontecer-lhe se de repente não conseguir uma reforma que seja digna desse nome, porque é bom que se perceba que uma reforma é uma reforma e alterações legislativas é outra coisa e é o que esta reforma laboral pode acabar por ser.
0: Miguel Pereira Santos, a tua sopa do João Ratão, eu sei que quanto a vir, isto não anda fácil para os ratos, mas...
6: posso pegar outra vez no Passos para dizer que ele é nocivo para o governo no sentido em que o governo quer se mostrar como reformista e que as reformas não avançam porque não tem expressão parlamentar para tal, e depois aparece esta figura que diz não estão a ir longe o suficiente, não é? E, portanto, eu acho que isso...
4: Mas ele também diz que não há expressão parlamentar para tal, tanto que disse que o governo devia convocar, devia desencadear eleições.
0: Mas caso não tivesse
4: acordo. Caso não tivesse acordo na Constituição Social.
6: Pois. Neste caso aqui também faltam 3 anos de legislatura, portanto é difícil de ver como é que essa pressão agora no pacote laboral se poderia traduzir em eleições rapidamente. Mas depois também fica um bocado a dúvida, se pensamos neste regresso de Passos, será que Passos seria alguma vez capaz de ganhar umas eleições com este discurso não podemos dar nada a ninguém e temos que cortar a hate, não é? Isto não é bem... é compreensível a crítica dos apoios extraordinários de pensões que são populares e podem não ter o melhor interesse do país a longo termo, mas por outro lado é preciso também ganhar eleições e ter o povo minimamente contente, e Passos neste momento parece tentar aplicar uma argumentação que funcionou bem numa altura em que havia um consenso de que o país precisasse de ser salvo, entre aspas, mas agora talvez pode não...
0: Poderia ser difícil, não é? Era, Vasco, tu que tens o PS está entre o passo e a parede, tu tens o controle do tempo e por isso deixo-te as palavras finais sobre a sopa do João Ratão para fazeres a gestão que tu saberás fazer.
5: Vou tentar ser o mais breve possível, mas pegando no que o Miguel estava a dizer, todas as semanas, ou semana sim, semana não, falamos sobre isto, falamos sobre o que Passos Coelho disse à porta fechada ou aos jornalistas, e eu creio que é de notar que Passos Coelho tem alguma razão quando diz que os governantes, ou a maioria dos políticos, são populistas no sentido em que seguiam mais por sondagens, por estudos de opinião, do que por convicção política. mas também é de sublinhar que é muito raro que Passos Coelho nestas intervenções diga exatamente que grandes reformas é que quer fazer. É verdade que desta vez falou na questão dos apoios extraordinários aos pensionistas, mas também me parece que não é exatamente dessas grandes reformas de que Passos Coelho está a falar, e acaba por isso por padecer do mesmo pecado original dos políticos de que ele próprio se queixa, o que também me parece uma prova, ou mais uma prova, de que ainda tem esperanças políticas, porque se não tivesse, estava a falar mais abertamente.
0: Muito bem, termina assim a primeira parte da Vichy Soase. Voltamos já a seguir o convidado em semana de congresso do CDS, é o antigo líder centrista José Ribeiro Castro.
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10: 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Está na hora de atualizarmos toda a informação com o Luís Soares.
11: Com mais de 50 alterações face ao documento original, o Governo aprovou em Conselho de Ministros a proposta de revisão da lei laboral. A Ministra do Trabalho diz que esta proposta conta com contributos dos patrões e também da UGT. Presidente Rosário Palma Ramalho explicou o essencial da proposta, que vai agora chegar ao Parlamento. Por exemplo, mantém o alargamento da não reintegração de trabalhadores despedidos ilicitamente a todas as empresas e também o alargamento dos prazos dos contratos a termo e a revogação da proibição legal do outsourcing, entre outras propostas. No entanto, a Ministra não detalhou quais as propostas que integram esta proposta, que vem da UGT. Também o Secretário-Geral Adjunto da UGT ainda desconhece quais são as propostas integradas neste projeto do Governo. Diz, no entanto, que a Central Sindical se vai reunir com os vários partidos no Parlamento e espera que o PS se junte também à negociação, agora que o documento vai estar em discussão na Assembleia da República. Do lado da CGTP, Tiago Oliveira avisa que vai censurar todos os partidos que viabilizem a proposta de reforma laboral. PSD, Chega e PS ainda não reagiram a esta proposta, aprovada hoje em Conselho de Ministros, mas à esquerda já se ouviram muitas críticas, com o PCP e o Bloco a dizerem que esta proposta já foi rejeitada pelos portugueses. Do lado do LIVRE, a líder parlamentar diz que o Governo se está a colocar nas mãos do Chega. A Iniciativa Liberal, por seu lado, mostra-se satisfeita por poder discutir a lei laboral na Assembleia da República. O PSD acusa o Tribunal de Contas de tentar condicionar os deputados. Os sociais-democratas criticam um vídeo publicado hoje na página do Tribunal de Contas sobre a proposta do Governo para rever o regime deste Tribunal. Ora, antes disso, o Presidente do Tribunal de Contas tinha considerado inconstitucional a solução encontrada pelo Governo. Filipe Urbano Calvão afirma que o Executivo viola a Constituição ao definir quando e como o Tribunal exerce funções relativamente às finanças públicas. O Bastonário da Ordem dos Médicos insiste na necessidade urgente de convergências para responder aos problemas do setor da saúde. Foi depois de uma reunião com Adalberto Campos Fernandes, que está a coordenar a construção de um pacto estratégico para a saúde. Após essa reunião, em comunicado, o bastonário reafirma a disponibilidade da Ordem para colaborar com a Presidência da República e sublinha a importância de um diálogo construtivo e permanente entre todas as entidades envolvidas.
10: E fica por aqui a síntese informativa das 7:30 com o jornalista Luís Soares, mais atualizações no Jornal das 8. Até já.
11: Até já.
10: E já a seguir temos a segunda parte de Vichy Soase.
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10: 7h35, temos a segunda parte de Vichy Suisse.

0: Ora, bem-vindos à segunda parte da Vichy Suaze. Connosco hoje temos o antigo presidente do CDS, José Ribeiro e Castro. Também é uma semana em que o partido volta a reunir-se em congresso. É também presidente da Sociedade Histórica da Independência de Portugal e ocupou vários cargos políticos ao longo dos últimos anos, das últimas décadas. José Ribeiro e Castro, começando por aí, participou no último congresso do CDS, na primeira reeleição no Nuno Melo em 2024. Porquê é que desta vez opta por não ir à reunião magna do CDS?
1: Não tenho assim, nenhuma mensagem especial a transmitir, sim, com interesse, mas não mais do que isso. Eu estou, aliás, mais numa posição de filiado do partido, portanto... Eu concordo com umas coisas, discordo de outras, e portanto não, mas enfim, acho que o partido tem a sua representação assegurada nos órgãos. Vamos ver o que é que... Tenho obviamente uma curiosidade sobre o que sairá do Congresso, e nomeadamente que possa revitalizar o partido. Isso, todas as pessoas que ainda estão ligadas ao CDS desejam isso, não é? Portanto, ainda que a missão seja bastante difícil.
0: Não vão estar lá as líderes presentes, do que percebemos, e vários outros militantes destacados do partido também não vão à Alcobaça. O CDS tem tratado mal aquele que é visto como um dos maiores ativos, que são os seus quadros?
1: Bom, isso é uma música antiga e que pode, aliás, ser fatal para o CDS. Quer dizer, o CDS também não vive só com os quadros, o CDS vive com as bases, e a crise maior do CDS, na minha análise, são as bases, não é? E, portanto, aquilo que é essencial revitalizar é o basismo do CDS e a militância do partido em todo o país. E, portanto, nós temos alguns núcleos...
0: Que não é hoje o basismo do Chega e de alguma iniciativa liberal nos grandes centros urbanos?
1: Cada partido tem as suas próprias bases. Nós não somos iguais, nem ao Chega, nem... Pronto, o Chega é uma questão complicada, teremos talvez tempo para fazer.
0: Falamos
1: ou iniciativa liberal. Não, mas, portanto, as bases é a estrutura do partido, que é ativa politicamente, não é? E, portanto, eu

0: mudam-se para cá e portanto, talvez porque os quadros estão muito ocupados consigo próprios e, portanto, como estão muito ocupados consigo próprios, não têm muita disponibilidade para tratar do partido, porque, quer dizer, o partido dá trabalho, o partido é preciso viajar para o país.
1: Tornou-se mais um partido de egos, foi isso?
0: Sim, um pouco isso. Não, não é, aliás, um mal só do CDS. É um mal dos partidos clássicos do sistema atual. Né? Enfim, Partido Socialista. Quem é que deu cabo da maioria absoluta do Partido Socialista? Os socialistas. Foram os egos socialistas que deram cabo da maioria absoluta. É uma coisa absolutamente extraordinária. Não é que isso me cause muita tristeza, mas, enfim, é um sintoma da degradação das carreiras políticas e da forma como as pessoas a encaram. Uhum.
1: Já sim. Quando, no meio desse desabafo e desse sim. protesto que faz, diz que não votaria noutro partido, é pela fidelidade que tem ao CDS, é fiel, mas o partido atualmente não merece confiança política plena?
0: Não, bom, também...
1: Pela influência que deixou de ter.
0: Depende também das alternativas, não é? Quer dizer, eu acho que se passou uma coisa bastante importante em Portugal, que é mais do que o PSD, que é mais do que o CDS, que é uma viragem à direita do país. E isso é muito bom. Porque nós fomos muito mal governados de 2015 até 2024 as eleições. E, portanto, é importante esta viragem à direita, e eu estou inscrito nessa viragem à direita, independentemente dos erros que façam. Então, bom.
1: E é uma viragem à direita também muito apoiada no crescimento de um partido
0: do Chega.
1: Como o Chega. Chega. Isso exatamente. Aí não diminui essa sua satisfação.
0: Eu acho que, vamos ver, eu tenho preocupações quanto ao Chega, já lá falaremos, mas não quanto à viragem à direita, que é muito bem. Porque, quer dizer, nós hoje, do ponto de vista da segurança política, estamos melhor do que estávamos na altura em que, nomeadamente, o Bloco de Esquerda, instalado em muitos gabinetes governamentais, fazia o que lhe apetecia. Né? E, portanto, e desenvolvia uma ação política wokeista sistemática em várias áreas. Né? Isso criou aos setores sociais que nós representamos sérios problemas. Portanto, eu acho essa viragem positiva.
2: Mas voltando ao Congresso deste fim de semana, a JP leva uma moção global onde defende que o CDS vá sozinho às próximas eleições legislativas. Concorda com esta ideia?
0: Bom, qualquer partido tem que estar preparado para ir sozinho a eleições, senão deixou de existir. E, portanto, acho que o CDS deve estar preparado para isso. Se o for ou não, depende da proximidade. Portanto, deve-se preparar para isso. Assim como se diz na guerra, civis passam para bellum, portanto, se queres a paz, preparar a guerra, não é? Se queres o triunfo, prepara a eleição. Portanto, o CDS deve preparar eleições. Uhum. Portanto, deve transmitir aos seus militantes, aos seus seguidores, a confiança de que está preparado para ir a eleições. Depois, se vai ou não, depende da conjuntura.
2: E se essa moção da JP for aprovada durante o Congresso, acha que Nuno Melo fica mesmo obrigado a fazê-lo nas próximas eleições legislativas?
0: Bom, tão obrigado quanto existem obrigações desse tipo na política. Enfim, nós sabemos que as circunstâncias determinam muito as estratégias eleitorais, não é?
2: Mas acredita que esta coligação da AD tem de alguma forma limitado a ação política do CDS, por exemplo, pensando na questão da perda da nacionalidade, em que o PSD já sinalizou que não irá insistir novamente com esta norma que foi chumbada pelo Tribunal Constitucional?
0: O PSD já disse isso?
2: Sinalizou, pelo menos, nesse sentido.
0: Não sei. Bom, eu vi assim, não estudei o assunto, mas acho que o acordo do Tribunal Constitucional não tem razão. Quer dizer, podemos estar ou não de acordo com a medida, mas não vejo que haja inconstitucionalidade, nomeadamente que haja violação do princípio da proporcionalidade e que haja violação do princípio da igualdade. Não creio que exista, isso é bastante discutível. E pode ter um efeito negativo, é que alimenta uma agenda do Chega.
2: E acredita que a maioria constitucional de direita devia estrear aquela norma prevista na Constituição de reconfirmação de uma norma que foi chumbada pelo Tribunal Constitucional?
0: É uma questão para ponderação. Uma questão para ponderação. Eu acho, quer dizer, pronto. O Chega estraga muito estes debates, não é? Estraga muito estes debates, seja nesta ou noutra matéria, pelo seu culto do exagero, isso, pelo destempero da linguagem, pelas más maneiras,

0: E isso também é um valor político. E portanto.
1: E neste contexto em que surgem dois novos partidos à direita, que é o Chega e a Iniciativa Liberal, há quem defenda essa fusão, mesmo dentro do CDS, há quem defenda uma fusão entre PSD e CDS. Acha que esse é um desfecho a considerar também?
0: Não, eu não defenderei isso. Né? Bom, isso significaria a confirmação de que o CDS afinal não existe.
2: Era uma espécie de verdes do PSD.
0: Sim, mas, quer dizer, agora, as pessoas que estão no CDS, no sentido de gerir o CDS, e, portanto, nas dificuldades do dia-a-dia a lidar com estas questões, é que poderão avaliar isso. Houve, historicamente, uma ideia, que nunca chegou a passar disto, da institucionalização da AD. Essa foi uma ideia, ainda Sá Carneiro era vivo, enfim, falada, não passou disso, ainda no ano de 1980, e depois, às vezes, uma outra vez, aflorou, mas que perdeu completamente ambiente com a liderança de Francisco Pinto Balsemão.
2: Por acaso, tenho aqui uma curiosidade, é se ficou orgulhoso com a posição de Nuno Melo como Ministro da Defesa sobre a Olivença?
0: Não é uma questão de orgulho, mas a minha agenda não é essa, não é? Uhum. Eu sou um grande adepto da questão da Olivença, mas não estou aqui sempre. Aliás, ele também não disse que íamos conquistar a Olivença, não é? Portanto, mas eu acho que é importante que os titulares de cargos públicos, não é, declarem a verdade da posição portuguesa. Tão simples quanto isto. E não tenham nem revanchismo, vão montar aqui a cavalo e vou conquistar a Olivença, como se presta logo a caricatura, não é isso que ele disse que ia fazer, mas disse que de facto Portugal não reconhece que a Espanha tenha soberania sobre a Olivença. Isso é ainda hoje a posição estável da... A minha agenda é outro tipo, é trabalhar com a Olivença e aumentar as relações entre a Olivença e Portugal. Portanto, nós, porque isto leva a que as pessoas ignorem a Olivença.
2: O CDS deve dedicar-se a uma revisão constitucional?
0: Eu acho que sim. Eu acho que o CDS deve ter um projeto de revisão constitucional. E, portanto, só deve partir para a revisão constitucional quando tiver afinado dentro de si o que é que quer mudar. Eu acho mal que se parta para uma revisão constitucional sem saber o que é que se quer. O Chega já fez isso, não é?
2: Só para terminar, pergunto-lhe se concorda com Pedro Passos Coelho que o governo de Luís Montenegro está a resistir a fazer reformas em nome de não perder popularidade e a enrolar-se com histórias da carochinha.
0: Eu concordo com Pedro Passos Coelho que é preciso o governo fazer reformas estruturais, não é? E ser mais ousado e atrevido. Eu acho que o governo e a AD devem se interrogar para aquilo que é um grande problema. É o principal problema político que tem, que as sondagens revelam. A AD não levantou voo. Não levantou voo. As sondagens dão-no abaixo do score da última eleição. Não é? Na última eleição houve um sinal positivo, passou o limiar psicológico dos 30%, portanto apontava que passado uns meses estaria, tivesse nos 38, nos 39, por aí, e não está. Não está a fazer. E, portanto, isso significa, mas sei que ainda, a legislatura ainda é longa, mas significa uma fraqueza e, sobretudo, é muito mau para a imagem que o AD esteja pouco acima dos 20% e o PS já acima dos 30%, como o último inquérito de opinião. Bom, portanto, isso é mau. Portanto, eu acho que tem que ter um discurso com mais substância, que mobilize mais as pessoas, uma capacidade de unir e mobilizar as pessoas do espaço da AD. Eu creio que isso é muito importante, não é? Porque uma força política que não levanta voo não faz voar o país, não consegue realizar as reformas estruturais. E há aqui um momento psicológico importante, não é? Que é preciso desencadear no país. O país hoje está mais numa expectativa, está numa posição de expectativa do que propriamente de adesão e seguimento.
2: Passamos agora para a fase do carne ao peixe, em que tem que escolher uma ou duas opções. Vamos lá ver se fica com fome ou não. A primeira, se quem é que preferia levar consigo a um jogo do Estádio da Luz, no Estádio da Luz, é adepto benfiquista, Nuno Melo ou Telmo Correia?
0: Nuno Melo, que é o presidente do partido.
3: Nas presidenciais de 2031, mais depressa apoiaria uma candidatura de Paulo Portas ou de André Ventura?
0: Não vou responder.
1: Também nas presidenciais de 2031, preferiria um segundo mandato de António José Seguro ou o regresso da monarquia com Duarte Pio como rei?
0: Não é uma coisa nem outra. O regresso da monarquia é completamente irrealista. E o segundo mandato, vamos ver como é que corre o primeiro.
2: Para terminar, quem é que escolhia para uma pega à sarnelha, que normalmente é feita por dois forcados, Paulo Núncio ou João Almeida?
0: O Paulo Núncio mostrou que tem experiência em matéria de pega. Pelo menos leva ele a coronada e não eu.
2: E mesmo para chegarmos ao fim do nosso programa, queria-lhe perguntar qual é a música que escolheu e o porquê dessa escolha.
0: Olha, escolhi a música Amanhã é Sempre Longe Demais, dos Rádio Macau, não na versão de resistência, mas dos Rádio Macau. É uma música muito bonita da fase período de ouro do rock português e, portanto, na sua interpretação original. E este Amanhã é Sempre Longe Demais é o que temos que pensar, não é? É um bocado o eco daquele ditado popular: não deixes para amanhã o que podes fazer hoje. Portanto, nós temos que agir no presente e no imediato. E acho que os nossos líderes têm que agir já, não podem esperar para amanhã, porque amanhã é sempre tarde.
2: E não vai ao Congresso do CDS, mas fica esse conselho, podemos chamar-lhe assim, para também quem vai protagonizar esse mesmo Congresso como ex-líder. A Vichy Soase, muito obrigado, José Ribeiro Castro. A Vichy Soase regressa, como sempre, na próxima semana.

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Daqui a pouco temos o Jornal das 8 da Rádio Observador. Deixe-se ficar connosco. E ainda antes das notícias temos The Creatures Right Now.

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0: São agora 7h58, está com a Rádio Observador. Boa quinta-feira, bom regresso a casa. Eu sou a Rita Camarneira, ao meu lado o Luís Soares nas notícias. Muito boa noite.
1: Boa noite, Rita.
0: Daqui a pouco temos os títulos em destaque e as notícias, obviamente. Mas antes vou só aqui partilhar uma notícia. Vou falar da série Ted Lasso, que ganhou já muitos prémios. Trata-se de uma série que conta a história de um treinador americano que é destacado para treinar uma equipa de futebol em Inglaterra. E a parte curiosa é que ele não percebe nada das regras de futebol europeu. A série conta com vários atores que interpretam jogadores de futebol, naturalmente, e a notícia aqui é que o ator Cristo Fernandes, que conquistou o mundo com a icónica frase "futebol é vida" na série Ted Lasso, acaba de assinar o seu primeiro contrato como jogador de futebol profissional. Aos 35 anos, o ator que interpreta Dani Rojas vai reforçar o clube El Paso Locomotive, um clube de segunda divisão dos Estados Unidos, e de facto ele, quando era mais jovem, este ator mexicano, ator que jogador de futebol, ele já tinha tentado a sua sorte no futebol, mas uma lesão empurrou para a representação e agora, depois de um período de testes, o sonho concretiza-se. É uma bela história. Nesta hora temos, depois do noticiário, convidado extra, novo episódio. João Paulo Sacadura vai conversar com o Rui Zinck, ele que é conhecido professor, provocador, escritor, que nos traz Olga Salva o Mundo, onde fala de um surto de linchamentos públicos. Que mundo é este? É isso mesmo que vamos perceber nesta edição de convidado extra para ouvir depois do jornal. Para já, vamos aos títulos em destaque, Luís.
1: PS, PSD e Chega ainda não se pronunciaram sobre a proposta do Governo de alteração às leis laborais. A UGT vai reunir-se com os partidos. A CGTP avisa que vai censurar todos os que aprovarem estas mudanças. O PSD acusa o Tribunal de Contas de tentar condicionar os deputados.
0: São estes os títulos em destaque. São agora 8 horas em ponto. Vamos às notícias. Começa agora o Jornal das 8, edição de Luís Soares. E Luís, a Ministra do Trabalho pede responsabilidade aos partidos agora que o Governo aprovou a proposta de revisão da lei laboral.
1: Proposta aprovada em Conselho de Ministros e apresentada no final pela Ministra do Trabalho, no final da reunião do Governo, vai seguir então agora para o Parlamento. Na conferência de imprensa, Maria do Rosário Palma Ramalho não deita a toalha ao chão e vê um PS muito próximo da UGT. Vasco Maldonado Correia.
2: Sem acordo na concertação social, o Governo volta atrás e apresenta um projeto para a reforma laboral mais próximo da proposta inicial, ainda que com algumas mudanças.
3: Naturalmente que o ponto de partida tem que ser o anteprojeto inicial. Foram introduzidas mais de 50 alterações. 12 delas acolhem diretamente propostas da UGT.
2: A proposta do Governo segue agora para o Parlamento, ainda com muita tinta por correr.
3: Nós estamos a meio do caminho. Nós só fizemos, digamos assim, nós só jogámos metade do jogo. Foi a parte da concertação social. Agora falta a outra metade. Agora vamos fazer o jogo no Parlamento.
2: Maria do Rosário Palma Ramalho pede seriedade aos partidos da oposição.
3: Vamos esperar que todos os partidos com sentido institucional tenham o sentido de responsabilidade para olhar para a proposta que lhes chegar quando ela chegar, olhar de forma não preconceituosa.
2: Esclarece que não esteve nas reuniões com Chega e PS, mas não se sente menorizada.
3: Isso não é qualquer desvalorização da Ministra do Trabalho, Solidariedade e Segurança Social, que seria, claro que não é, nenhuma desvalorização.
2: A Ministra ouviu José Luís Carneiro e deixou o recado.
3: Ouvi essas palavras do Sr. Secretário-Geral do PS, que me pareceram muito próximas das palavras do Sr. Secretário-Geral da UGT, que na verdade queria que ficasse lá tudo o que fomos aproximando, mas não quis nunca assinar e, portanto, naturalmente, a negociação não é assim.
2: Acredita num final feliz?
3: O Governo é otimista quanto à passagem desta proposta.
2: Ainda que admita.
3: Se o desfecho for negativo, é a democracia a funcionar. Não há nada de especial a dizer em relação a isto.
2: O projeto do Governo mantém e até alarga a todas as empresas a proposta que prevê a não reintegração dos trabalhadores em despedimentos ilícitos, aumenta também o alcance dos serviços mínimos nas greves e a base dos contratos a termo, mantém-se ainda a revogação da proibição do outsourcing, regressa o banco de horas individual e é introduzida a opção de alargar o período de férias até 2 dias por ano, usando faltas justificadas, mas sem receber salário.
1: Vasco Maldonado Correia Correia a acompanhar a conferência de imprensa no final da reunião do Conselho de Ministros, sendo que o Ministro do Trabalho não detalhou quais foram as 12 propostas da UGT que foram incorporadas no projeto do Governo.
0: E o secretário-geral adjunto da UGT diz que a central sindical vai agora reunir-se com os vários partidos no Parlamento.
1: E Sérgio Montes espera que o PS se junte também à negociação, agora que o documento vai estar a ser discutido na Assembleia da República.
4: Nós somos sempre pela negociação. A negociação não implica que haja acordo. Aliás, este processo em sede de concertação social foi profícuo nisso. É que houve muitas aproximações e muitas vezes confundiram-se aproximações com consenso. E, portanto, achamos que participar na discussão devem todos os partidos da Assembleia da República, devem participar na discussão. Nós iremos solicitar reuniões a todos para ajudá-los e dar-lhes as nossas propostas e apresentar os nossos pontos de vista. Se o quiserem acolher, ficaremos muito satisfeitos. Se não quiserem acolher, enfim, compete aos partidos agora fazer essa discussão final, não é?
1: Sérgio Monte, secretário-geral da UGT. Do lado da CGTP, Tiago Oliveira deixa já um aviso. O secretário-geral da Inter diz que vai censurar todos os partidos que viabilizem a proposta de reforma laboral.
5: Aquilo que irá acontecer na Assembleia da República irá ter da parte da CGTP a condenação de todos aqueles que, de facto, falharem perante os trabalhadores, falharem perante o mundo do trabalho e que aceitarem uma discussão em torno de favorecer mais uma vez os mesmos sempre.
1: Posição de Tiago Oliveira, o secretário-geral da CGTP, ele que considera negativo o facto da proposta manter muito do que era o projeto inicial.
0: E no Parlamento aguarda-se pela chegada da proposta do pacote laboral com críticas e cautelas.
1: PSD, Chega e PS não quiseram reagir à proposta hoje aprovada em Conselho de Ministros, pelo menos não de viva voz. Já uma fonte da Direção Socialista adiantou à agência Lusa que o PS votará contra a revisão da legislação laboral na generalidade, se a proposta que chegar ao Parlamento mantiver as traves mestras, conforme resulta das palavras da Ministra do Trabalho. De resto, à esquerda ouviram-se críticas do PCP e do Bloco. Dizem que a proposta já foi rejeitada pelos portugueses. Quanto ao LIVRE, a líder parlamentar Isabel Mendes Lopes diz que o governo está a colocar-se nas mãos do Chega.
6: É muito visível o nível de rejeição que este pacote laboral tem na sociedade, mas também aqui no Parlamento. E o governo, sabendo disso, insiste em trazer este pacote laboral ao Parlamento, mesmo sabendo desta enorme rejeição que existe. E, portanto, no fundo, está-se a pôr nas mãos do Chega para conseguir fazer aprovar esta proposta.
1: A posição de Isabel Mendes Lopes, já a Iniciativa Liberal, mostrou-se satisfeita por poder discutir a lei laboral na Assembleia da República.
7: Finalmente vamos ter as alterações a serem discutidas no Parlamento, algo que nós já estávamos há bastante tempo a solicitar que assim fosse. Perdemos praticamente 10 meses. Foram feitas mais de 60 reuniões com a concertação social, cujo resultado é muito diminuto.
1: Declarações da Presidente da Iniciativa Liberal, Mariana Leitão, em declarações na Assembleia da República, depois da Ministra do Trabalho ter apresentado a proposta do Governo de alteração às leis laborais no final da reunião do Conselho de Ministros.
0: E o PSD acusa o Tribunal de Contas de tentar condicionar os deputados.
1: Os sociais-democratas criticam em particular um vídeo publicado hoje na página do Tribunal de Contas, um vídeo a propósito da proposta do Governo para rever o regime deste Tribunal. Esta tarde, de resto, a Presidente do Tribunal de Contas considerou inconstitucional a solução do Governo para alterar a lei que rege a instituição. Diz que o Governo viola a Constituição ao definir quando e como o Tribunal exerce funções relativamente às finanças públicas. Numa declaração aos jornalistas na Assembleia da República, o vice-presidente do PSD, Alexandre Poço, acusa o órgão, liderado por Filipe Urbano Calvão, de tentar condicionar os deputados sobre a discussão da proposta que o Governo vai apresentar.
8: Não nos parece natural, compreensível, é de que o Tribunal de Contas procure, através do seu website oficial, lançar um vídeo de propaganda política a atacar uma opção legítima do Governo, ultrapassando aquelas que são as funções jurisdicionais desse próprio tribunal, naquela que classificamos como uma clara tentativa de condicionamento político daquela que será a análise e a discussão por parte dos deputados da Assembleia da República desta reforma do Tribunal de Contas.
1: Alexandre Poço rejeita que seja o PSD a tentar condicionar o Tribunal. O deputado social-democrata diz que é normal os líderes das organizações se posicionarem sobre os processos legislativos, mas não da forma que o Tribunal de Contas está a fazer. Na próxima semana, o Parlamento discute a proposta do Governo sobre a mudança do visto prévio do Tribunal de Contas e também da organização deste Tribunal.
0: E são agora 8:08. Luís, que outras notícias marcam a atualidade?
1: A Comissão Parlamentar de Inquérito ao INEM decidiu suspender por unanimidade os trabalhos entre sexta-feira e o dia 2 de junho, decisão justificada pela necessidade de aguardar documentação em falta. A reunião ficou também marcada pela discussão de vários requerimentos sobre a audição do antigo coordenador da Delegação Regional do Norte no Instituto Nacional de Emergência Médica. Álvaro Mendonça e Moura foi reeleito presidente da Confederação dos Agricultores de Portugal para o mandato entre 2026 e 2029. Mendonça e Moura assumiu a presidência da CAP em 2023, voltou a candidatar-se à liderança da Confederação, encabeçando a lista única que concorreu aos órgãos sociais. Donald Trump diz que Xi Jinping se ofereceu para ajudar os Estados Unidos a abrirem o Estreito de Hormuz, declarações do presidente norte-americano em Pequim, numa entrevista exclusiva à Fox News, em que diz também que o presidente chinês se ofereceu igualmente para ajudar no acordo de paz com o Irão.
0: E fica por aqui o Jornal das 8, edição do jornalista Luís Soares, que está de saída, ele vai descansar.
1: Até amanhã.
0: A informação regressa atualizada com a jornalista Laura Figueiredo e já a seguir convidado extra. Até amanhã, Luís.
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0: E agora fica com João Paulo Sacadura e Rui Zinc num novo episódio de Convidado Extra.
16: Nasci com uma vocação extraordinária para ser feliz, por mais desgraçado que me tente fazer, saio sempre bem. Escritor, professor, provocador, Ruizinho, que é conhecido pelo espírito agudo e língua afiada. Um jornal israelita descreveu-o como um vendaval irresistível de inteligência afiada e humor irreverente, onde a seriedade se entrelaça com a pura loucura. Ciente desse poder, ele joga com o leitor, provocando, desafiando e, acima de tudo, desconcertando. Ensaísta, cronista, autor de romances e livros infantis, contos e ensaios, novelas e novelas gráficas, óperas, teatros e teatros de rua, guiões de animação, em mais de 4 décadas de carreira literária, publicou mais de 40 títulos de uma obra multifacetada, incluindo projetos tão originais como uma exposição porno, um doutoramento sobre BD, o primeiro em Portugal, o primeiro e-book português, a primeira novela gráfica, o primeiro livro interativo, o primeiro curso de escrita criativa e um livro escada com 30 metros e até já pôs a mãe a render. Vamos conhecer melhor este criativo que se define como alguém que escreve livros, dá aulas e imagina coisas. Olá, Rui, e bem-ajas por ter aceitado este meu convite. Bem-vindo. Olá, de volta, Paulo, a este espaço. É um grande prazer estar aqui a falar contigo, mas Rui, estive a ver, e foi em setembro de 2019, portanto há 7 anos, a última vez que cá vieste, e é pena, porque eu gostava que viesse todos os anos. Como tu dizes, não tenho nada para dizer, mas tens.
17: Mas a culpa é tua.
16: Pois. Mas também houve uma série de anos antes de, pá, 6 anos desde a última coisa publicada, e pá, e 9 desde o último romance.
17: Eu já há quase 10 anos que não publicava um romance.
16: E este é extraordinário. Fica aqui já uma dica por esta, a Porto Editora, esta capa da Lia Ferreira.
17: Lia Ferreira.
16: Que é uma belíssima. A capa está lindíssima, é uma belíssima ilustradora e foi um casamento muito feliz com todo este tratamento gráfico, que tem relevos nas letras e tudo. É muito bonito, devo dar os parabéns por isso. Portanto, Olga Salva o Mundo, uma edição Porto Editora, o último livro de Rui Zinck. Mas Rui, eu não é por causa disso que estou. Eu acho que gostava de. Gosto de te ouvir e gosto de conversar contigo. Não é, o livro é um pretexto, não, mais nada, porque eu tenho muita coisa para falar. E tu? Gosto muito de como tu usas o humor e como tu usas a tua escrita, que me diverte, cheio de pontos que a gente pega e memórias que tem e vais sempre buscar easter eggs a todos os lados. E a brincar, dizes coisas que são do mais sério e do mais atual. Tu já estás a fazer isto desde 2008, com o Destino Turístico, há 18 anos, que é? 18 anos, é possível?
17: Sim,
16: que já estás embarcado nesta do terror e o fascismo e a direita.
17: Eu estou simplesmente a surfar o tempo em que vivo.
16: Expôs os meus dias. Mas, de facto, para caminhos muito preocupantes que nós temos tido ultimamente e que não está a resolver-se, está a piorar.
17: Uma pessoa pega na água, portanto, há uma onda enorme a caminho de nós. Uhum. E uma pessoa não pode parar a água com as mãos.
16: Exato.
17: Mas pode tentar guardar um bocadinho e dar-lhe forma. Portanto, o que eu faço é leio o meu tempo, vejo o que é que está a acontecer e guardo num saquinho de plástico, o melhor que posso, um bocadinho do meu tempo, e tento dar alguma forma àquilo. Portanto, é isto.
16: Mas é extraordinário porque, concretamente, eu vou começar pelo fim, porque temos muita coisa para falar, mas este livro, concretamente, para quem não conhece ainda, se é que há alguém que ainda não conheça, para mim isto tem a ver com uma epitologia, digamos assim, do medo. Começaste com o Destino Turístico em 2008, portanto já há 18 anos, a Metamorfose e outras formosas morfoses em 2014, o Aníbal Leitor, o Osso, a Instalação do Medo, extraordinário, há 9 anos, Manual do Bom Fascista, então, este agora em 2019, portanto, razão porque vieste cá conversar comigo, e Olga Salva o Mundo, portanto, isto foi lançado agora, nas correntes de escrita, no dia 27 de Fevereiro, e depois no Porto Encontro, no dia a seguir, e tiveste agora no Corte Inglês, dia
17: sim,
16: 3 de Março,
17: sim.
16: A lançá-lo cá, portanto, alguns anos já desde o último romance, mas de facto é um livro, a sinopsis é muito simples, há pessoas a serem perseguidas nas ruas e este linchamento, estes episódios de violência, pelas mais variadas razões, ou porque é fascista, ou porque é pedófilo, é uma epidemia de linchamentos públicos que tem acontecido e há esta extraordinária investigadora, esta Judite Furriel, este nome é incrível, como é que descobriste este nome? Avó.
17: Conheci uma mulher que conhece esse nome.
16: Mas mesmo existe esta pessoa.
17: Não existe, mas é um bocadinho que é. Se tu estás demasiado dependente da tua imaginação, as coisas correm mal. Portanto, tu tentas resolver as coisas, juntar as coisas.
16: Ninguém se lembraria deste.
17: Está bem, mas
16: para protagonista.
17: Lembrei-me, mas eu gosto muito dela. Eu fiquei namorado por ela. Acho. Se o livro vender que nem pãezinhos, eu vou fazer mais um livro com ela, com o nome dela no livro.
16: Exato. A saga da.
17: O regresso de Judite Furriel.
16: Exatamente.
17: Não, eu tenho aqui a minha Sherlock Holmes.
16: Judite Furriel, é extraordinário. A melhor avó do mundo, depois as pessoas vão ler e vão perceber. Tu tens este condão de trazer problemas sérios e tratá-los com uma certa leveza, mas que não deixam de entrar e ressoar em nós e preocupar-nos. Eu adoro ler os teus livros porque divirto muito a ler, mas fico a pensar nestas coisas e tu tens toda a razão. Aqui fala-se só deste livro, que é um romance divertido, engraçado, bem escrito, mas sobre coisas sérias e tal. E estes diálogos, a eficácia da justiça, o racismo, a xenofobia, o poder dos bilionários, o papel do jornalismo, a desinformação, o advento da inteligência artificial, tudo isto são temas que tu trazes aqui. Em que género? Eu acho que este teu livro tem um problema de identidade de género. Em que género? Em que género é que tu preses? Isto é uma distopia, não, é um policial, é um nonsense, é um humor.
17: Já que estamos em primeiros, sim, podemos dizer, é o primeiro romance trans português.
16: Foi mudando de género ao longo do... Mas é uma salada russa de coisas.
17: É, mas eu penso mais naquele foguetão que vai para a Lua. Uhum. Nós somos da mesma geração. Uhum. E vimos os dois, o foguetão lá da NASA, irem, sim, para a Lua.
16: Os Saturnos.
17: Ou para o estúdio, porque isto aqui não é claro, que a Terra,
16: exato,
17: não seja plana. E tu vês que é um foguetão muito grande, tem metros.
16: Não sei quantos andares,
17: mas depois, a certa altura, está a 2 mil quilómetros já fora da esfera terrestre e larga uma das partes,
16: sim,
17: que era apenas o explosivo, a energia.
16: Sim. Sim.
17: Depois vai mais fundo do espaço e larga outra parte.
16: Exatamente.
17: E no fim há só um bocadinho.
16: É.
17: Portanto, eu pensei neste livro como uma cápsula, que é, okay, tu vais deixando lastro pouco a pouco, uhum, até chegares ao core, até chegares à essência, ao momento de realização, ou seja, logo.
16: Sabes que o meu pai, eu tinha mais ou menos a tua idade quando foi a descida na do homem. O meu pai, nós somos seis irmãos, o meu pai foi-nos acordar a todos para ver na televisão, porque fui às 4 da manhã, ou era durante a noite, a preto e branco, lembro-me bem. E todos assistimos, eu pequenito, eu tinha 10 anos, e todos assistimos, 9 anos, e todos assistimos àquele momento, o homem a pisar na Lua. Ainda hoje tinha uma empregada que estava lá na altura e que também foi lá a ver. Não.

0: Isto é montado pelos americanos, que
1: sim,
0: é uma cena.
1: Mas tu sabes que na Antiga
0: Muita
1: Grécia.
0: Muita gente não acreditava.
1: Um dos episódios mais engraçados da Antiga Grécia é o filósofo que vai olhar para o céu, para as estrelas, para o firmamento e para o universo, e que a essa altura, como está desatento, cai num buraco, e a primeira coisa que os escravos fazem é rirem-se. Portanto, já então havia aquelas pessoas que era pão, pão, queijo, queijo.
0: Sim.
1: E aquilo que nós chamamos de filosofia, ou pensamento, ou literatura, ou arte, ou fantasia, é quando tu percebes que nem o pão é pão, nem o queijo é queijo.
0: Exatamente.
1: Portanto, é isso. O teu pai, se não fosse por mais coisas, se posso dizer que era um excelente pai.
0: Sim.
1: Porque só um por excelente isso. Pai acorda os filhos, numa altura em que eles tinham de estar a dormir,
0: todos,
1: para... Claro. Para ver um momento.
0: Vejam isto, que é uma coisa única. Eu tinha a noção disso, é uma coisa única e que vale imensa a pena. E, que, e é extraordinário. Não, tudo bem. E de facto, foi, lembro-me disso e foi assim uma coisa que me marcou. Tu, hoje em dia, uma coisa que tu falas muito bem neste teu livro, tem algumas frases aqui que ficam para sempre e aprende-se ao mesmo tempo, aprende-se muito. Eu não sabia dessa história do linchamento do Emmett Till, por exemplo, este miúdo. Pois? Este miúdo com 14 anos, no Mississippi, em 1955, que foi acusado de uma branca casada de o ter apalpado numa mercearia dela, e depois ele foi linchado ali em público, e portanto, e depois ela confessou mais tarde que tinha sido inventado, nunca tinha tocado.
1: E
0: a mãe que exigiu o caixão dele aberto. Impressionante.
1: A mãe exigiu. Tem que ver o. Eu quero
0: que fizeram,
1: que vejam
0: exatamente.
1: O que fizeram ao meu filho.
0: Estamos em 55, foi há muitos anos, há 71
1: sim.
0: anos, quer dizer.
1: Mas que isso,
0: até
1: agora,
0: o Martin Luther King falou dele.
1: Sim, ainda agora tens. Se quiseres uma síntese da Olga, é muito simples: que é, se tu pões, olha, X. Matou, massacrou, no outro dia, X pessoas, Y pessoas. Epá, se tu precisas de perguntar, ok, quem foi que fez o crime e quem foi que foi vítima do crime, para decidires se estás indignado...
0: Exatamente. De que clube era? De coisa?
1: Portanto,
0: o afegão
1: bocado...
0: que matou duas colegas? Porquê que tem que ser o afegão? Isso foi uma das questões que vivemos isso, estamos a viver isso.
1: Mas isso vemos hoje, isto que é o clubismo, o clubismo do bem...
0: Exatamente.
1: Elevado ao cubo.
0: Aqui falam disso no teu livro, falam por exemplo, do futebol. Mas o futebol é um campo onde as regras da sociedade não se aplicam.
1: Pois, mas nós pensámos que hoje em dia a sociedade ia civilizar o futebol e descobrimos o contrário. Que o futebol é que descivilizou a sociedade.
0: A sociedade, é verdade.
1: E eu acho muita graça, porque temos três trapalhões. São os três tarolas. Eu posso dizer o nome deles, que é... Eu gosto de fazer piadas que ofendem toda a gente, por igual. Portanto, é aquilo que eu chamo PD, piadas democráticas.
0: Exato, democracia.
1: O Totó do Rui Costa, no Benfica.
0: Sim.
1: Mais o Totó do Varandas, no Sporting. Mais o Totó do Vilas Boas.
0: No
1: Chique,
0: Porto?
1: Porque tem dois L's. Vilas Boas, não é Vilas, é Vilas Boas.
0: Vilas Boas.
1: Os três elegantes, magros, nova geração, iam civilizar o futebol, iam portar-se como gentlemões, e afinal são peixeiras do bolhão.
0: Exato, coisa não correu bem. Não correu bem.
1: Não correu bem, é aquela coisa. Não
0: melhorar o nível, digamos.
1: Não sejas garganeiro, porque um dia podes tu tropeçar.
0: Exatamente.
1: E portanto eu digo, opa, volta Pinto da Costa, volta.
0: Exatamente. Muito engraçado também. Oh, e outra coisa, aqui nada engraçado, este Loudoun, em França. Este padre, muito atraente, aparentemente, que foi acusado de ser uma encarnação do Satanás e tal, e logo a seguir aos massacres dos Huguenotes, também foi linchado.
1: Sim.
0: E tu traz alguns desses linchamentos públicos, mas de facto usas aqui, este é um pretexto para falar exatamente do que a gente está a viver, estes cancelamentos, estes linchamentos. Estes...
1: Sim, e também para dizer que isto não há nada de novo.
0: Sim.
1: Esta presunção de
0: não
1: que
0: aprendemos com a história.
1: Eu cá sou do bem.
0: Sim.
1: Que é uma presunção estúpida.
0: Sim.
1: Era a presunção mais estúpida que é.
0: Falas dos capitalistas do bem.
1: Esta presunção e esta ideia, este entusiasmo, quer dizer, nós estamos novamente, porque a vida dá muitas voltas, não é em círculos, mas é em espiral. Portanto, as coisas não passam exatamente do mesmo lado, mas passam na rua ao lado.
0: Sim.
1: E nós estamos novamente a passar por uma época farsa, é muito farsa. Aliás, se quisesse fazer uma piada de mau gosto com o Irão, dizia que é uma piada.
0: É farsi,
1: estamos nos tempos farsi,
0: pois. Sim.
1: Que é a língua persa,
0: sim.
1: E que.
0: Uma
1: e que no, Farcical Times, tempos da farsa, ou tempos persas, da loucura, que é a ideia espantosa de repente eu sou tão no bem que posso fazer mal. Eu sou tão do bem que o mal que eu faça está purificado porque eu sou do bem. Logo, se eu sou do bem, não posso fazer mal. Sim. E que isto ataca neste momento, a meu ver, ataca a esquerda e a direita, ou seja,
0: sim,
1: ataca...
0: Sim, todos os quadrantes.
1: Todos os quadrantes, é que é o tribalismo mais primário e mais aquela coisa que é, no meu tempo, ou seja, no nosso tempo, sim, eu via uma pessoa e ela tinha imensas qualidades que eu gostava e depois, de repente, tinha um defeito que era tirar macacos do nariz. Sim. Eu dizia, eu vou gostar desta pessoa... Apesar de uma questão do nariz. Hoje em dia temos uma pessoa que tem todas as qualidades. É generosa, é um filantropo, é amigo, deixou-me
0: bom
1: ficar
0: pai,
1: em casa dele
0: marido,
1: seis meses, bom pai, bom marido.
0: Sim.
1: Mas um dia meteu o dedo no nariz, é, pai, já não me vou dar com essa pessoa. E que a coisa mais cómica que tens, os totós, eu tenho um ódio de estimação ao livro, porque é o partido que inaugurou a época racista. É de esquerda.
0: O livro.
1: Sim, sim, mas foram eles que armaram Joacine. Quer dizer, aquele partido inaugurou o linchamento da preta.
0: Sim.
1: E isso eu nunca perdoarei ao livro. Depois nunca perdoarei ao livro o chamar-se livre. É como o Chega. São dois partidos que se apropriaram de palavras comuns e, de certo modo, mas inutilizaram.
0: Sim, que agora a gente já não consegue dizer sem pensar... sem segundo sentido e tal.
1: E a terceira asneira do livro, que é o partido... Que se tornou partido para unir a esquerda. E a esquerda é maravilhosa nisso. Eu espero que a direita também comece a... A direita agora começa a aprender que é vamos partir ainda mais para unificar.
0: Vamos dividir para juntar.
1: Mas aqueles idiotas vieram com essa retórica que é é preciso unir a esquerda. Então... Explica-me lá, se você é para unir a esquerda, porque é que vocês criaram mais um partido?
0: Segregaram-se,
1: e
0: exato.
1: Tu percebes aí que é aquela coisa que é, eu quero que todos estejamos em paz, uhum, desde que eu mande.
0: Pois.
1: E isto é muito, para mim, muito parecido com a direita. Que é, porquê é que há guerras, papá? Ó João Paulo, dá-me neste momento todo o teu dinheiro, dá-me a tua conta bancária, uhum, dá-me tudo.
0: Não ias longe.
1: E a partir daí garanto-te que estaremos os dois em paz.
0: Pois. Exato. Ora não sei quantos, dá-me o teu petróleo. Ora não sei quantos. Quem diz isso, as minhas são terras raras.
1: Mas é uma ingenuidade que me
0: irrita. Com o pretexto que é para instalar a democracia e para limpar o sistema.
1: E tu tens neste momento gente à esquerda e à direita, portanto isto é o unissexo,
0: com esta narrativa,
1: que fica feliz quando alguém bombardeia alguém.
0: Sim.
1: E a pergunta é, opa, mas quem foi que foi bombardeado?
0: Qual
1: que
0: é o clube?
1: Saber, para eu saber se me indigno
0: ou se me
1: recusar.
0: Exato.
1: E isso é aquela coisa que é, eles estão a pedi-las, eles estavam a pedi-las.
0: Inspetora, a democracia foi útil há algum tempo, mas agora é um empecilho ao progresso. Está aqui no teu livro, é extraordinária esta frase. É marcante, é a história do bilionário americano,
1: sim,
0: que diz,
1: mas
0: aqui o mundo está com compaixão a mais.
1: Mas, João Paulo, aqui
0: bem.
1: É importante eu fazer uma ressalva que é, eu não sou um filósofo ou um grande pensador. Gostava de ser, mas não sou. Eu sou um artista que filtra,
0: exatamente,
1: ideias, muitas delas alheias, 99% delas alheias,
0: uhum,
1: e que lhes dou uma forma,
0: exatamente,
1: artística,
0: exatamente,
1: literária.
0: Para passar,
1: portanto,
0: a mais pessoas e,
1: portanto,
0: não sei o que é o que tu fazes.
1: Esta coisa do divórcio entre a democracia e a economia...
0: É impressionante, mas isto está a acontecer.
1: Isso está a acontecer e não sou, de facto, o primeiro
0: exemplo. Até há uns anos, Rui, tu tens a minha idade, até há uns anos era a democracia era uma coisa conseguida há 50 anos, que festejávamos,
1: sim, sim,
0: e achávamos adquirido, nunca ninguém... Isto não, sim, vai voltar atrás. Voltou atrás, está,
1: sim,
0: a voltar atrás.
1: E tu
0: tem que se lutar todos os dias.
1: Não, e tu percebes que...
0: Há países onde já...
1: Percebes que pessoas que falavam em nome do humanismo, se te puderem substituir por uma máquina mais barata, substituem-te em 3 segundos.
0: Sim.
1: E aqui tu dizes, então e o humanismo? Opa, o humanismo que se lixe.
0: O humanismo agora é um empecilho do progresso. Do progresso.
1: Portanto,
0: também se encaixa aqui.
1: Não é impossível que a rádio onde nós estamos neste momento a gravar isto, uhum, não vou dizer o nome, porque não quero tramar com a observadora, mas que daqui a uns tempos tenha filtrado, extraído suficientemente o João Paulo Sacadura,
0: uhum,
1: para poderem ter aqui por 10 tostões.
0: Sim.
1: Uma máquina igual a ti,
0: um
1: a fazer
0: PC
1: melhor e muito mais barato aquilo que,
0: exatamente,
1: tu, humano,
0: exatamente,
1: fazes. Até porque tu já estás
0: sem
1: a pensar um bocadinho, já, eu não vou dizer a tua idade, mas és da minha idade, portanto,
0: sim,
1: já não...
0: Já estás mais para lá do que para cá. Obrigado, Rui, acho que vais voltar muitas vezes tu. Muito bem, há explicações para tudo, só não há para a estupidez humana, diz a tua heroína, Judite Furriel, e com razão, é inteligência artificial, estupidez natural.
1: É,
0: mas de facto a estupidez é difícil combater isto.
1: estupidez é difícil combater. E há quem diga, tenho um amigo que diz, pá, que é mais perigoso um estúpido com poder do que um inteligente com poder.
0: Ah,
1: porque
0: sim.
1: O inteligente com poder só prejudica os inimigos. O estúpido com poder prejudica inimigos, prejudica amigos e prejudica-se a si próprio.
0: Portanto,
1: e isso é verdade. Por outro lado, a estupidez natural é talvez a nossa única defesa contra a inteligência artificial.
0: Sim, mas será que está a ser eficaz, Rui?
1: Não sei,
0: é,
1: mas no futuro, se calhar...
0: Medir forças.
1: Pois, tu hoje em dia tens às vezes, nós vamos à internet e tem aquela... Prove que não é um robô.
0: Exato.
1: No futuro, se calhar, vais ter prove que é um robô.
0: Exato.
1: E aquilo que nos vai manter humanos é... Diga lá, 2 + 2. E eu digo 5. Ah, provou que é humano. Portanto, no futuro, se calhar, o erro humano,
0: pelo erro,
1: a estupidez humana...
0: Porque errar é humano, não é?
1: Vai ser a prova...
0: Errar é que é humano.
1: É, errar é humano. Vai ser a prova de que somos humanos.
0: Da humanidade, exatamente.
1: Porque se há uma inteligência que é mais inteligente do que nós, então nós fugimos para onde podemos fugir.
0: Exatamente. Muito bem, Ruizinho, temos de fazer aqui um brevíssimo intervalo e já voltamos à conversa. Até já.
2: Convidado extra regressa depois da síntese informativa. 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
3: Boa noite. O PS vai votar contra a revisão da legislação laboral se a proposta que chegar ao Parlamento mantiver as traves mestras. É o que adianta a Lusa Fonte da Direção Socialista. A posição do PS surge depois da reunião com o secretário-geral do partido, José Luís Carneiro, teve esta tarde com o primeiro-ministro. Entre as medidas mais criticadas pelos socialistas estão o que consideram ser a porta aberta aos despedimentos sem justa causa, as dificuldades para compatibilizar a vida familiar com a profissional, também a permissão do outsourcing para contratar trabalhadores precários e ainda a facilitação do trabalho informal e não declarado. E pondo-se o PS de fora, o Governo vai apostar no recuo de André Ventura para conseguir luz verde à reforma laboral. O observador sabe que o Executivo está profundamente convencido de que as linhas vermelhas do líder do Chega, nomeadamente no que respeita à redução da idade da reforma, são perfeitamente ultrapassáveis. Os sinais são claros, depois de anunciar no Parlamento que só aceitaria uma nova lei laboral que tivesse a descida da idade de reforma. Forma como contrapartida, o líder do Chega foi já introduzindo algumas nuances, como fazê-lo de forma gradual e para determinadas profissões. Ora, a proposta apresentada esta quinta-feira pelo Governo serve precisamente esse propósito, dá margem suficiente ao Executivo para acomodar as cedências que necessariamente terá de fazer ao Chega e garantir que a Ventura consegue reclamar algumas vitórias em algumas áreas. É um artigo que faz esta hora manchete no site do Observador. E com mais de 50 alterações face ao documento original, o Governo aprovou em Conselho de Ministros a proposta de revisão da lei laboral, que conta com contributos dos patrões e também da UGT. No final da reunião, Maria de Rosário Palma Ramalho explicou o essencial da proposta que vai chegar agora ao Parlamento. O Governo vai manter, por exemplo, o alargamento da não reintegração de trabalhador despedido ilicitamente a todas as empresas e também vai levar ao Parlamento o alargamento dos prazos dos contratos a termo e a revogação da proibição legal do outsourcing, entre várias outras propostas. O PSD e o Chega não quiseram reagir de viva voz à proposta hoje aprovada no Conselho de Ministros. Já à esquerda foram muitas as críticas, com o PCP e o Bloco de Esquerda a dizerem que esta proposta já foi rejeitada pelos portugueses. Quanto ao LIVRE, através da líder parlamentar, diz que o Governo está a colocar-se nas mãos do Chega. Já a Iniciativa Liberal mostra-se satisfeita por poder discutir a lei laboral na Assembleia da República. O PSD acusou o Tribunal de Contas de tentar condicionar os deputados. Os social-democratas criticam um vídeo publicado hoje na página do Tribunal de Contas sobre a proposta do Governo para rever o regime deste Tribunal. Numa declaração aos jornalistas na Assembleia da República, o vice-presidente do PSD, Alexandre Poço, acusa o órgão liderado por Filipe Urbano Calvão de tentar condicionar os deputados sobre a discussão da proposta que o Governo vai apresentar. Já a presidente do Tribunal de Contas considera inconstitucional a solução do Governo para alterar a lei desta instituição.
2: E foi essencial da informação às 8:30 com a jornalista Laura Figueiredo. Mais notícias no Jornal das 9. Até já.
3: Até já.

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5: São agora 8h35, está com a Rádio Observador. Boa quinta-feira. Fique com a segunda parte de Convidado Extra. João Paulo Sacadura está a conversar com o Ruizinho.
6: Estamos a falar com o Ruizinho, escritor, professor e provocador, que nos traz o seu último livro, Olga Salva o Mundo, uma edição da Porto Editora, sobre uma, não sei se é uma distopia, se é uma epidemia, talvez, de linchamentos públicos, todo este assunto que mete xenofobia, inteligência artificial, o atraso da justiça, tantos assuntos, a desinformação, tantos assuntos aqui tratados neste livro que, de facto, o Rui, com este seu jeito para o humor como ferramenta política ou como arma crítica, nos traz. Esta Olga, que está no título deste livro, só aparece na página 200, quase no fim. Não quero revelar muito, mas pronto, uma espécie de supercomputador e tal. De todos os quadrantes, há gente que se arroga defensor da razão. Rui, estávamos a falar disto, da questão de hoje em dia. Eu falei daqueles bilionários que acham que a compaixão já está aí longe demais, não devemos ser tão compassivos, os novos bilionários, que há muitos, e também esta parte como tu dizias outro dia, há um partido que não vais dizer nomes, mas que se disse que se a polícia matasse mais inocentes, iam acabar os crimes, era melhor, havia menos crimes. Ora bem, a polícia matar inocentes em si, que eu saiba, ainda é.
7: Sim, é desumanização, mas tu podes ver uma coisa como...
6: Mas isto a gente ouve na nossa televisão, é de agora.
7: Sim, mas tu podes ver, há duas faces da mesma moeda. Todos somos humanos, mas há as pessoas que acham que mais vale libertar 9 culpados para libertar um inocente, e há pessoas que pensam que mais vale matar um inocente desde que se mate 9 culpados. Portanto, exato, esta é a diferença de perspectiva. Exatamente. E eu acho isso errado. Agora, há quem ache certo. Por exemplo, é como com a polícia. As pessoas se dizem, a polícia tem sempre razão. Eu acho que a polícia tem razão 99% das vezes.
6: Sim.
7: Mas temos que pensar que uma pessoa lá por ter farda pode ser um,
6: sim,
7: psicopata.
6: Exatamente.
7: Ou seja, há psicopatas, o caso agora recente da esquadra do rato.
6: Exatamente, com 7 polícias foram
7: indiciados. É porque é normal que o hábito não faz o monge.
6: Torturar.
7: Isto, sim, é, eu não vou dizer, aliás, acho que para mim é o erro da Igreja Católica, o pecado da Igreja Católica não é ter pedófilos no seu seio, ter tido pedófilos no seu seio.
6: Há muito mais. Porquê? Fora da Igreja Católica.
7: Porque se eu fosse um pedófilo, era óbvio que eu ia para o sítio onde é mais fácil, em segurança, pedofilar.
6: Sim.
7: O que é crime, e esse para mim é o pecado da Igreja Católica, que eu acho que ela deve pecar há muitos anos, é que, mesmo sabendo que tinha pedófilos no seu seio, protegeu-os.
6: Ah, ok.
7: Esse é o grande pecado.
6: Sim.
7: Portanto, a polícia, é normal uma pessoa ir para a polícia, como ir para o educador da infância,
6: sim, sim,
7: como,
6: sim,
7: ir para professor de liceu universitário. Quer dizer, é evidente que onde está a facilidade e onde está a impunidade, uma pessoa vai para lá.
6: Claro.
7: Portanto, eu vou agora para a polícia e, de facto, vai tardar até eu ser descoberto como um sádico.
6: Sim.
7: Por isso mesmo é que o que dignifica a polícia não é ter sádicos sinistros na sua, como na Esquadra do Rato, que torturaram pessoas.
6: Certo,
7: o que dignifica a
6: e
7: polícia
6: tudo,
7: é terem sido rápidos céleres a apanhar essas maçãs podres. Exatamente. Agora, o que é que...
6: Porque há, não é por mar estar doente que a floresta é toda condenada.
7: O que é que, para mim, é o problema das ditaduras? É que nas ditaduras ninguém que pertence a uma área de poder comete erros.
6: Pois.
7: Portanto, a polícia tem sempre razão. E esse senhor, que é deputado de um partido, o que me entristece é que esse senhor confunde, porque é estupidez humana, isto é estupidez humana, sim, no seu pior, sim, confunde as vestes que uma pessoa põe com a essência.
6: Exatamente.
7: Quer dizer, se eu de repente me mascarar para o carnaval como polícia, ou como padre,
6: ou como uma batina,
7: coisa,
6: exato,
7: ou como batina, isso não faz de mim aquilo.
6: Claro, claro.
7: Portanto, é uma estupidez.
6: O hábito não faz o monge, acho que o povo sabe isso há séculos que
7: é uma estupidez,
6: existe, não é?
7: Profunda.
6: Aprendi uma coisa contigo curiosa, esta questão dos livros e da censura no Estado Novo.

0: que se portem bem.
1: Ficam ali cordeirinhos a fazer o que eles mandam, portanto, as lições de Salazar.
0: É tão simples como isso. E, de facto, as pessoas que têm receio, nós em Portugal temos 500 anos disto. Portanto, não culpemos o Salazar de tudo. Porque antes já havia a censura real, já havia a Inquisição, já houve muitas censuras durante 500 anos. Quem diz isto não sou eu. Quem diz isto é o Jacinto do Prado Coelho, um dos grandes intelectuais portugueses, pai do Eduardo, mais conhecido, e que foi um dos primeiros, um dos pioneiros a estudar Fernando Pessoa. Tem um livro maravilhoso que foi a primeira vez, foi a primeira vez que eu li um ensaio que me desse prazer. Eu tinha 14 anos e descobri que podíamos ter prazer literário em ler um ensaio, em ler um texto de ideias, que era Unidade e Diversidade em Fernando Pessoa. E num outro livro, o Jacinto Prado Coelho fala dos traços, os traços originais da literatura portuguesa, e um dos traços é a censura.
1: Ah, que engraçado, não sabia.
0: Portanto, nós somos um país com censura. Tanto que nós podemos ver isso de várias formas. Podemos ver isso pelo que as pessoas recearam dizer. E podemos ver isso pelo número de poetas e escritores que foram presos pelas ideias, pelas razões mais estúpidas. Não, mas estou a falar do século XVIII, do Bocage. A falar do Camões, no século XVI. Ou seja, estamos a falar de 500 anos.
1: Não é preciso ir ao Vilhena.
0: E isso explica porque é que Portugal tem grande poesia, tem bom romance, mas tem, não é o teatro atual, mas teve durante séculos, mau teatro. Porque o teatro exige liberdade. O teatro exige um público que não tenha medo de ir lá. O teatro exige pessoas que sejam num palco e que não tenham medo de fazer troça da sociedade.
1: Abertamente,
0: que possam falar abertamente. E então o que é que temos em Portugal? Temos bons poetas, Camões. Temos bons escritores, Camilo, etc. E depois, quando chegamos ao teatro, pia mais fino. Temos Gil Vicente. Depois temos o António José da Silva, que foi morto pela Inquisição, morto e torturado pelo século XVIII, e depois no século XX temos umas coisas tipo titubeantes, temos o Bernardo Santareno, mas o Garrete faz uma peça e meia, mas na verdade não temos gente que faz teatro. Aliás, a minha teoria é que temos muita gente que poderia fazer teatro, mas que emigrou ou exilou-se no texto escrito, porque o texto escrito não vai à censura. Vai a censura quando é publicado, mas não vai a censura quando é escrito.
1: Para o palco era passado um crivo.
0: E também não depende do público. Ainda hoje eu tenho imensos amigos que estão a boicotar a Olga, porque eles vêm até comigo a dizer: "Oh, Rui, tu publicaste agora um livro chamado Olga Salva o Mundo. Epá, eu gostava de ler. E estão todos à espera que eu lhes dê o livro de borla."
1: Então, tu vives de quê, então, não é?
0: Mas é muito engraçado que isto é uma forma de pensamento. E depois tenho os amigos que dizem: "Epá, tiveste uma peça em Setúbal que estava coisa. Eu gostava de ver. Epá, eu queria ir ver, mas não pude." E aí eu com os livros digo: "Epá, com o livro não tens problemas, vais à livraria."
1: Qualquer livraria, exato. Isto a propósito da peça em Setúbal, estamos a falar do teu manual do Bom Fascista, que foi ali encenado pelo
0: Teatro de Animação de Setúbal. Um teatro com 51 anos.
1: Exatamente. E de repente houve agora uma reunião da Câmara onde um vereador do Chega, vereador da Cultura, a dizer: "Não, vamos retirar o apoio."
0: Porque esta peça
1: goza com os valores da bandeira e da nacional. Estavas a brincar com o manual do Bom Fascista, pelo amor de Deus.
0: Não, acima de tudo...
1: São algumas 20 das 100 lições do teu livro.
0: Primeiro, o livro tem uma coisa positiva.
1: É o cancelamento?
0: Eles são woke. Eu acho que o Chega não só é woke, como é antifascista.
1: Como assim?
0: Porque o Chega... A minha peça, a peça é feita pelo Taj, mas a partir de um livro chamado Manual do Bom Fascista. A minha ideia é ajudar as pessoas a serem melhores fascistas. E, de repente, se o Chega não gosta de um manual de bom fascista, que é para criar os melhores fascistas, o Chega é antifascista.
1: Por definição,
0: Por definição.
1: Por silogismo.
0: E eu fico assim chocado. Quer dizer, fico ao mesmo tempo contente.
1: Estás sempre surpreendido.
0: Não, mas acima de tudo há aqui um lado que é mais sério, que é a ideia de cortar as vasas, cortar as pernas a um grupo,
1: porque
0: em centenas de peças... Uma das peças, eles acham, pelo título, por uma razão qualquer, que não presta, isto é muito woke.
1: Sim, completamente. É o refazer o carne,
0: é a direita
1: não é?
0: Woke.
1: Exatamente. É engraçado, há uma coisa engraçada que eu também vi no

0: uma entrevista tua, a propósito, por exemplo, do Asterix. Ora bem, recuamos aos teus 4 anos, portanto há 30, sim, e tu publicaste 4 anos, já lias e tal, BD, tu adoras BD, sempre adoraste, portanto, estavas com este fascínio. Aliás, publicaste uma BD sem imagens, isto existe?
1: Existe. Quer dizer...
0: O que é uma BD sem imagens? Isto ainda foi antes da colaboração com António Jorge.
1: Não, é muito engraçado porque a BD pode ser... A BD é com imagens.
0: Sim.
1: Mas tu podes fazer...
0: Por definição.
1: Mas podes fazer, ou seja, mas a BD...
0: Os Homens-Aranhas.
1: A BD é também narrativa.
0: Sim, claro.
1: E o que acontece é que as imagens são o lado mais visual da BD.
0: Sim.
1: E levam muitas vezes as pessoas a concentrarem-se na qualidade dos bonequinhos.
0: Okay. Quando, na verdade, texto, na mensagem.
1: Aquilo tem literatura.
0: Conteúdo.
1: Aquilo
0: também,
1: tem,
0: claro,
1: outro conteúdo.
0: Claro que sim. Claro,
1: portanto,
0: que sim.
1: É muito mais... Tudo o que eu digo é muito mais trivial do que parece à primeira vista.
0: O Homem-Aranha, como tu dizes, que é dos primeiros super-heróis com problemas pessoais.
1: Sim, e que eu adorava. Não, porque, pá, eu adorava porque juro-te que é finalmente um super-herói que tem problemas com a namorada.
0: Exato.
1: É demasiado
0: Mary
1: tímido.
0: Jane.
1: Sofre bullying de toda a gente.
0: Sim.
1: E eu disse, finalmente um...
0: Como agora, é sempre de moda entre os detetives, não é? O Columbo, cheio de problemas, de bêbado e coisas, sujos e pronto. Mas eu estou a pensar nisto porque tu chegaste a concorrer à República dos Miúdos, portanto isto faz parte da República, publicavas anos, tinhas quê? 14 anos?
1: Não.
0: Muito mais novo?
1: Não, 4 anos, comecei aos 4 anos.
0: Ah, foi publicado os primeiros anos da imprensa.
1: O problema que eu ganhei foi aos 7 anos.
0: Na secção infantil. E davam-te, sim, com 7 anos, leram-te um dos prémios que tu recebeste, foi este, o álbum, lembro-me deste álbum do Asterix e os Jogos Olímpicos. E há uma coisa que tu falas depois sobre isto que é muito engraçada, que é, eu adoro o Asterix, toda a gente adora, e cresci com isto. E reli aos 6 anos, que foi quando eu recebi, reli. E depois reli aos 10. E depois já tinha mais aulas e muito bem. Aos 15 já sabia, aprendias latim, percebeste outras coisas que estavam ali naquele texto. E foste crescendo e depois percebeste que até ao fim, até a ler aquele em adulto, percebes que aqui há críticas à política europeia, ao mundo inteiro, à França sobretudo. Ao longo das nossas idades, vamos, mesmo nos mesmos objetos, vamos relendo com novos olhares.
1: Sim.
0: É muito curioso.
1: E esse era o gênio do Goscinny.
0: Extraordinário.
1: O escritor do
0: Asterix.
1: Cá está, o invisível.
0: Exatamente.
1: Porque o Asterix são os desenhos.
0: Extraordinário.
1: E o Goscinny, quando me perguntava, você é que desenha o Asterix? Eu sou o outro.
0: Eu sou o outro, exatamente. O que faz os textos. Inventa a história.
1: O Goscinny era um gênio. E consegue fazer, e esse para mim é um modelo. É um modelo de escrita para mim. E é um modelo de escrita que eu aconselho a todos os outros escritores, que é tentar tornar, primeiro, uma leitura gira para qualquer pessoa.
0: Sim, sim.
1: Depois, ir metendo informação para pessoas com diferentes formações, com diferentes...
0: Consegue, é giro, tu reparaste nisso.
1: E isso para mim foi uma aula, porque é aquilo que é. Quando não havia curso de escrita...
0: Vai havendo camadas, não é?
1: Não havia curso de escrita.
0: Tu inventaste isto. Ana Atherley, tu...
1: Sim, eu vou aprendendo. Não, eu vou aprendendo olhando.
0: Sim,
1: vou aprendendo. Portanto, tu... O ser humano tem mestres em todo lado.
0: Uhum.
1: Portanto, tu podes aprender com a natureza, podes aprender com um sapo, exatamente, podes aprender com uma rã, podes
0: um
1: aprender
0: amigo,
1: com tudo.
0: Com uma coisa que for.
1: E neste caso, a ideia de escrever um texto, um livro, uhum, que seja agradável de leitura para qualquer pessoa. Porque houve um tempo...
0: Universal.
1: Houve um tempo em que só se tivesse um pós-doutoramento em filologia populística quântica, é que tu entendias. E, de facto, quando eu comecei a escrever, nos anos 80, a ideia era esta. Epá, eu espero que as pessoas curtam o que eu escrevo. Depois, consoante as pessoas tenham mais um isto, podem ver as
0: diferentes camadas,
1: esta diferença,
0: exatamente,
1: e tudo mais.
0: Exatamente. O conteúdo também vais adaptando e vai...
1: Por exemplo, o Camões fez isto. O Camões, no início dos Lusíadas, tem... agora estou pensando em transformação... Não. Tem as armas e os bordões assinalados que estão ocidental, praia lusitana, eu canto. Isto é, para quem tinha naquela altura cultura erudita, isto é agir para um português que não tenha cultura erudita. É agir para um português que não soubesse ler, que eram muitos, mas que ouça. As armas e os barões assinalados que do ocidental para a ilusidade eu canto, mas para quem tivesse cultura erudita, percebia que isto é uma citação do Virgílio, 1500 anos antes.
0: Ipsis verbis, é exatamente isso?
1: Ipsis verbis, que é armei virumque cano, que é as armas e os homens eu canto.
0: Okay.
1: E o Camões, virumque...
0: Que tinha uma cultura clássica extraordinária, não é? Está mais por lá.
1: Que qualquer pessoa da época tinha. O que é o i, e então as armas e os varões, as armas e os homens, passou a ser as armas e os barões.
0: Os assinalados que não sabe, não sabe. É de facto extraordinário. Tu ensinas, tu como professor também, é preciso dizer isto, tu tens aqui um primeiro romance de 79, tu tinhas que é 18 anos, Maionese Fatal, que nunca foi publicado, nem nunca será. Porquê?
1: Graças a Deus.
0: Mas tu guardas? Ainda tens?
1: Guardo, eu guardo.
0: Mas porquê é que está assim tão mal? O teu segundo
1: porque
0: é ótimo.
1: Era, como todo o primeiro livro de um jovem, também. Era um pastiche.
0: Okay.
1: Este capítulo era imitar o Essa, aquele capítulo é imitar o Dostoiévski, aquele capítulo é imitar o Brasileiro. Portanto,
0: mas se for lido em contexto, isso tem piada.
1: Sim, mas foi um romance que eu escrevi para tentar aprender a escrever romances.
0: Isto é os amigos que andam a partir os mupis todos da cidade, não é?
1: Sim.
0: Os tais os BVC, Bombeiros Voluntários do Cacenha, como as assinavam. É.
1: Sim, mas as pessoas pensavam que eram brigadas vermelhas,
0: exato.
1: Comunistas ou qualquer coisa assim.
0: Muito bem, o facto de seres professores e ensinares os clássicos na escola, a pergunta é esta, Rui, como e porquê ensinar os clássicos, os Maias, os Lusíadas e tal, a Maria do Carmo Vieira que dizia o objetivo é europeu, tudo isto foi cozinhado por Bruxelas, tem documentos que o provam, ter cada vez mais pessoas que não pensem, portanto são mais obedientes, são mais reativos à injustiça e tal. Fala-se disso. Devemos ou não dar os clássicos? Isso não atrai os miúdos à leitura, que critique.
1: Há bocado falámos da visão...
0: Sim,
1: há bocado falámos da visão do mundo mais vale matar um inocente para aprender a visão que é mais vale deixar soltos 9 culpados para deixar um inocente livre.
0: Sim.
1: E aqui é a mesma coisa, que é nós estamos num mundo em que quanto mais ignorante a pessoa é, mais acha que é um gigante aos ombros de anões. Ninguém até agora prestou. O Essa era uma bosta. O não sei o que o Camilo não prestava. O Camões era um idiota. Eram
0: um
1: falhados.
0: Não sei quê, sim.
1: Como diria o Donald Trump, eram falhados.
0: Morreram. Losers, losers.
1: O Camões morreu pobre. Que estúpido que ele é.
0: Sim.
1: E eu pertenço mais a um universo, que é o universo dos que acham, sabem, que nós somos, na verdade, anões aos ombros de gigantes. E isto são duas visões do mundo completamente diferentes. Portanto, ler os clássicos significa ler as pessoas que tiveram experiências maravilhosas que nos ajudaram a construir aquilo que nós somos. Eu dou-te um exemplo flagrante, que é, nós hoje estamos muito viciados no sucesso. Ah, eu cá ganhei o jogo. No futebol, acontece às vezes, a Albânia uma vez ganhou a Portugal porque marcaram um gol sem saber ler nem escrever.
0: Sim.
1: Pá, isso não faz deles melhores. Nós hoje começamos a esquecer isto, que é, o Leonardo da Vinci fazia imensos desenhos e projetos de um dia podermos voar. Portanto, fez um desenho com o homem voador e tal. E houve, ao longo dos séculos, várias pessoas que se atiraram de torres.
0: Como o João Coise de Viseu,
1: pois,
0: ou o Passarola.
1: O Companho, a Passarola do padre Bartolomeu Guzmão. Ou tentando as coisas com fumo, ou tentando as coisas com asas de pano, ou tentando com asas de ferro.
0: Sim.
1: E todos se espalharam. E hoje em dia nós voamos.
0: Sim.
1: Agora, os génios não somos nós. Eu não sou um gênio lá por agora poder apanhar um avião para Nova Iorque.
0: Exatamente.
1: Nem o piloto sequer
0: era
1: um gênio.
0: Houve um gênio antes que...
1: Houve, e os génios falharam.
0: Abriu
1: o caminho.
0: Ou
1: seja, o Leonardo da Vinci é muito mais gênio do que 30 mil engenheiros da Boeing hoje. Isso é que é importante. Porque os engenheiros hoje sabem muito mais da aeronáutica do que o Leonardo da Vinci.
0: Claro.
1: Mas aquilo que ele fez foi o que permitiu que hoje nós avancemos imenso.
0: Exatamente.
1: E isso é importante. Portanto, isto são duas visões do mundo.
0: Os ombros gigantes, como diria Isaac Newton.
1: É atribuído ao Isaac Newton, mas também é atribuído a várias outras pessoas.
0: Não sabia.
1: Portanto, é uma daquelas frases que passou de geração em geração.
0: Sim.
1: Que é, nós somos anões aos ombros gigantes.
0: Que é extraordinário.
1: E não gigantes aos ombros gigantes.
0: Tem um sentido extraordinário esta frase. Atenção.
1: E é uma frase maravilhosa porque significa ler os clássicos.
0: Isso é, eu só me lembro do Afonso Cruz que dizia isso. Não me leiam os meus livros, leiam os clássicos.
1: Sim.
0: Acho muito, é muito mais importante. Eu adoro isso.
1: Sim,
0: é,
1: sim.
0: Essa ideia, óbvio, aprendam com quem sabe, com de
1: não,
0: facto,
1: mas cá está, cá está um escritor que leu os que leu.
0: Claro,
1: porque hoje em
0: claro.
1: Dia tem gente que se gaba que diz, eu não li, que é para não ser influenciado.
0: Sim, ao ridículo que isto pode chegar. Continuas tudo dividido entre o otimista e o pessimista. Tu és um otimista por natureza, mas és aqueles que dizem otimista porque pode sempre piorar, é isso?
1: Sim, é. Mas acima de tudo há isto, que é o Olga, que eu acho que é um, o Olga, que eu acho que é um livro otimista, que é esta questão, que é num tempo de desumanização, eu tento acreditar na humanidade. E o otimismo, quer dizer, o otimismo é um bocadinho isso, que é eu achar que enquanto alguém conseguir ter uma conversa, como que nós estamos a ter, em que haja disparates e haja coisas certas, a humanidade está a salvo. Portanto, o futuro não é tanto, o futuro será tecnológico, até ao dia em que há um apagão.
0: Exatamente.
1: Por isso é que eu sou a favor dos livros em papel.
0: Tu já tiveste uma entrevista em direto quando eu disse.
1: Sim.
0: Eu vou pagar os ali de uns segundos.
1: Mas acima de tudo, eu, o ano passado estava a caminho da Califórnia.
0: Ok.
1: E um tacho, portanto, convidaram-me, pagaram a viagem, eu vou.
0: Tudo, já, em Massachusetts, em Vermont,
1: mas
0: tu vais
1: estava
0: a
1: caminho da Califórnia e horas depois eu vou apagar em Portugal.
0: Ok.
1: Aquele apagão que eu salvei em maio.
0: Sim.
1: E as pessoas portuguesas dividiram-se em dois grupos. Dividiram-se entre aquelas pessoas que foram para a fila do
0: supermercado comprar papel higiênico.
1: E as outras pessoas que de repente foram para a rua conviver com os vizinhos.
0: Exato. É extraordinário. Foram passear para os jardins e não sei o quê.
1: É. E a minha mulher foi muito engraçada porque ela foi à mercearia do bairro e ela foi lá e disse: ah pá, coitado, o frigorífico não está a funcionar, portanto vou lá comprar-lhes gelados. Caixas de gelados.
0: Para eu consumo já, exatamente. Para ser um grande.
1: E ela chegou lá e descobriu que eles são tão estúpidos que é como a caixa frigorífica estava variada.
0: Exatamente.
1: Puseram os gelados mais caros.
0: Aproveitar isso logo.
1: É. Mas então este é um movimento humano, que é as pessoas que se aproveitam logo, até prejudicando-se a si próprias, porque são estúpidos.
0: Exatamente, sim. Claro que não
1: eu acho que não nas semanas, nos dias seguintes, muitos portugueses tiveram problemas de intoxicação alimentar, porque muitos restaurantes disseram: ah, a carne estragou-se, mas vamos dar à mesma às
0: Exatamente.
1: Pessoas.
0: Só passou um dia ou dois.
1: E tens aquelas pessoas que foram a sambarcar papel higiênico.
0: Exatamente.
1: E tens aquelas
0: que estão a gastar um ano depois.
1: E tens aquelas pessoas que foram para a rua conversar.
0: Aproveitar.
1: Com as coisas. E depois, quem tem em casa livros em papel e gosta de ler, diverte-se mais do que as pessoas que precisam de recarregar.
0: Os que deixaram de poder carregar, exatamente, os telemóveis e os e-readers e os e-books. Muito bem. Nós não temos tempo para mais, acabou o nosso tempo, Rui, mas o que eu quero dizer é: tens coragem e tens lata. Nunca percas essas duas coisas que tu tens, além que és um grande imaginativo, como sabes, um grande criativo. Eu quero que venhas cá, não é daqui a 7 anos, Rui, por favor, dá-nos mais pretextos para vires cá conversar connosco, mas quero-te agradecer muito a disponibilidade em teres vindo. Coragem lata, não te esqueças nunca disto.
1: Está bem, João Paulo, tá muito combinado? Obrigado, mas eu já conheço as tuas promessas.
0: Também daqui a 6 anos conversamos. Vá, um abraço, até sempre, Rui.
1: Tchau, um abraço, obrigado.
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0: São 8h59, está com a Rádio Observador. Muito boa noite de quinta-feira, eu sou a Rita Camarneiro. Nas notícias temos Laura Figueiredo. Boa noite, Laura.
1: Boa noite, Rita.
0: E depois do jornal, há episódio desta semana de Guerra Traduzida e também Gabinete de Guerra depois da síntese informativa. Por agora vamos conhecer os títulos em destaque.
1: O PS vai votar contra a revisão da legislação laboral se a proposta que chegar ao Parlamento mantiver as traves mestras. Já o Governo vai apostar no recuo de André Ventura para conseguir luz verde à reforma laboral. E o Bastionário da Ordem dos Médicos insiste na necessidade urgente de convergências para responder aos problemas no setor da saúde.
0: E são agora 9 horas. Vamos às notícias na Rádio Observador. Começa agora o Jornal das 9 da Rádio Observador, edição da jornalista Laura Figueiredo. E Laura, o PS vai votar contra a revisão da legislação laboral se a proposta que chegar ao Parlamento mantiver as traves mestras.
1: É o que adianta à luz a fonte da direção socialista. O secretário-geral do partido, José Luís Carneiro, esteve esta tarde reunido com o primeiro-ministro. Depois do encontro, a posição do PS é clara. Se a proposta que vai à Assembleia da República mantiver as traves mestras, o PS chumba. Entre as medidas mais criticadas pelos socialistas estão o que consideram ser a porta aberta aos despedimentos sem justa causa, as dificuldades para compatibilizar a vida familiar com a profissional, também a permissão do outsourcing para contratar trabalhadores precários e ainda a facilitação do trabalho informal e não declarado.
0: E Laura, com o PS a pôr-se de fora, o Governo vai apostar num recuo de André Ventura para conseguir luz verde à reforma laboral.
1: O observador sabe que o executivo liderado por Luís Montenegro está profundamente convencido de que as linhas vermelhas do líder do Chega, nomeadamente no que respeita à redução da idade da reforma, são ultrapassáveis. Os sinais são claros. Depois de anunciar no Parlamento que só aceitaria uma nova lei que tivesse a descida da idade da reforma como contrapartida, o líder do Chega foi já introduzindo algumas nuances, como, por exemplo, fazê-lo de forma gradual e apenas para determinadas profissões. Entretanto, Ventura também exigiu como moeda de troca aumentar ainda mais os dias de férias, o que abre outra frente que o Governo pode explorar. Ora, a proposta apresentada esta quinta-feira pelo Governo serve precisamente esse propósito, dá margem suficiente ao Executivo para acomodar as cedências que necessariamente vai ter de fazer ao Chega e garantir que Ventura consegue reclamar vitórias em algumas áreas.
0: Este é um artigo que faz manchete esta hora no site do Observador, é assinado pelo editor adjunto de política Miguel Santos Carrapatoso e pela jornalista Marina Ferreira. A ministra do Trabalho pede responsabilidade aos partidos agora que o Governo aprovou a proposta de revisão da lei laboral.
1: A proposta final do Executivo foi apresentada pela Ministra do Trabalho no final da reunião do Conselho de Ministros. Vai agora seguir para o Parlamento. Na conferência de imprensa, Maria do Rosário Palma Ramalho não deita a toalha ao chão e vê um PS muito próximo da UGT, Vasco Maldonado Correia.
2: Sem acordo na concertação social, o Governo volta atrás e apresenta um projeto para a reforma laboral mais próximo da proposta inicial, ainda que com algumas mudanças.
3: Naturalmente que o ponto de partida tem que ser o anteprojeto inicial. Foram introduzidas mais de 50 alterações. 12 delas acolhem diretamente propostas da UGT.
2: A proposta do Governo segue agora para o Parlamento, ainda com muita tinta por correr.
3: Nós estamos a meio do caminho. Nós só fizemos, digamos assim, nós só jogámos metade do jogo. Foi a parte da concertação social. Agora falta a outra metade. Agora vamos fazer o jogo no Parlamento.
2: Maria do Rosário Palma Ramalho pede seriedade aos partidos da oposição.
3: Vamos esperar que todos os partidos com sentido institucional tenham o sentido de responsabilidade para olhar para a proposta que lhes chegar quando ela chegar, olhar de forma não preconceituosa.
2: Esclarece que não esteve nas reuniões com Chega e PS, mas não se sente menorizada.
3: Isso não é qualquer desvalorização da Ministra do Trabalho, Solidariedade e Segurança Social, que seria, claro que não é, nenhuma desvalorização.
2: A Ministra ouviu José Luís Carneiro e deixou o recado.
3: Ouvi essas palavras do Sr. Secretário-Geral do PS, que me pareceram muito próximas das palavras do Sr. Secretário-Geral da UGT, que na verdade queria que ficasse lá tudo o que fomos aproximando, mas não quis nunca assinar e, portanto, naturalmente, a negociação não é assim.
2: Acredita num final feliz?
3: O Governo é otimista, quanto à passagem desta proposta.
2: Ainda que admita.
3: Se o desfecho for negativo, é a democracia a funcionar. Não há nada de especial a dizer em relação a isto.
2: O projeto do Governo mantém e até alarga a todas as empresas a proposta que prevê a não reintegração dos trabalhadores em despedimentos ilícitos, aumenta também o alcance dos serviços mínimos nas greves e a base dos contratos a termo, mantém-se ainda a revogação da proibição do outsourcing, regressa o banco de horas individual e é introduzida a opção de alargar o período de férias até 2 dias por ano, usando faltas justificadas, mas sem receber salário.
1: Vasco Maldonado Correia, que esteve a acompanhar o briefing do Conselho de Ministros esta tarde, a Ministra do Trabalho não detalhou quais foram as 12 propostas da UGT que foram incorporadas no projeto do Governo.
0: E o secretário-geral adjunto da UGT diz que a Central Sindical vai agora reunir com os vários partidos no Parlamento.
1: Sérgio Mondo espera que o PS se junte também à negociação, agora que o documento vai estar em discussão na Assembleia da República.
4: Nós somos sempre pela negociação. A negociação não implica que haja acordo, aliás. Este processo em sede de concertação social foi profícuo nisso. É que houve muitas aproximações e muitas vezes confundiram-se aproximações com consenso. E, portanto, achamos que participar na discussão devem todos os partidos da Assembleia da República, devem participar na discussão. Nós iremos solicitar reuniões a todos para ajudá-los e dar-lhes as nossas propostas e apresentar os nossos pontos de vista. Se o quiserem acolher, ficaremos muito satisfeitos. Se não o quiserem acolher, enfim, compete aos partidos agora fazer essa discussão final, não é?
1: Declarações de Sérgio Monte, secretário-geral adjunto da UGT. Já do lado da CGTP, Tiago Oliveira deixa um aviso. O secretário-geral diz que vai censurar todos os partidos que viabilizem a proposta de reforma laboral.
5: Aquilo que irá acontecer na Assembleia da República irá ter da parte da CGTP a condenação de todos aqueles que, de facto, falharem perante os trabalhadores, falharem perante o mundo do trabalho e que aceitarem uma discussão em torno de favorecer, mais uma vez, os mesmos sempre.
1: Posição de Tiago Oliveira, secretário-geral da CGTP, que considerou negativo o facto da proposta manter muito do que era o projeto inicial.
0: E Laura, PSD e Chega não quiseram reagir à proposta hoje aprovada no Conselho de Ministros, mas à esquerda foram muitas as críticas.
1: Sim, com o PSP e o Bloco de Esquerda a dizerem que a proposta de reforma laboral já foi rejeitada pelos portugueses, quanto ao LIVRE, através da líder parlamentar Isabel Mendes Lopes, diz que o Governo está a colocar-se nas mãos do Chega. Já a Iniciativa Liberal mostrou-se satisfeita por poder discutir a lei laboral na Assembleia da República.
6: Finalmente vamos ter as alterações a serem discutidas no Parlamento, algo que nós já estávamos há bastante tempo a solicitar que assim fosse. Perdemos praticamente 10 meses, foram feitas mais de 60 reuniões com a concertação social, cujo resultado é muito diminuto.
1: A Presidente da Iniciativa Liberal, Mariana Leitão, numa ronda de declarações aos jornalistas na Assembleia da República, depois da apresentação da Ministra do Trabalho no fim do Conselho de Ministros.
0: O bastonário da Ordem dos Médicos insiste na necessidade urgente de convergências para responder aos problemas do setor da saúde.
1: Alerta que surge depois de Carlos Cortes ter reunido com Adalberto Campos Fernandes, que está a coordenar a construção de um pacto estratégico para a saúde, promovido pelo Presidente da República. A Rádio Observador, o bastonário, sublinha que foi um bom encontro e reitera a importância de um diálogo construtivo e permanente entre todas as entidades envolvidas.
7: Na saúde temos muito mais pontos de convergência do que de divergência. E é precisamente nisso que o Pacto para a Saúde, esta iniciativa do Presidente da República, é importante, é juntar pessoas, pôr as pessoas à mesma mesa, a discutir quais são as soluções, quais são os temas que nos podem unir para ajudar a desenvolver o país através de um sistema de saúde, através de um SNS mais justo, mais responsivo, mais ético e mais humano.
1: Declarações de Carlos Cortes, bastonário da Ordem dos Médicos, que reafirma a disponibilidade da Ordem para colaborar com a Presidência da República.
0: E são agora 9:08, vamos ao noticiário local.
1: O município de Figueirão dos Vinhos vai avançar com um empréstimo de cerca de 500 mil euros para reforçar a oferta de habitação acessível no concelho de Leiria. O investimento vai servir para financiar a aquisição de 14 imóveis em ruínas, que vão ser reabilitados e colocados depois no mercado com rendas até 40% abaixo dos preços praticados atualmente. A estratégia integra o programa de habitação acessível da Comunidade Intermunicipal da Região de Leiria, que pretende criar até 500 habitações nos 10 municípios da região. A Câmara de Oliveira de Azeméis avançou com a revisão da Estratégia Local de Habitação para responder às novas necessidades habitacionais do concelho. A autarquia prevê investir cerca de 5 milhões de euros na aquisição em mais de 25 habitações. A revisão da estratégia surge para apoiar famílias da classe média que ficam fora dos critérios da habitação social. Os pirilampos estão de volta à Serra de Sintra. Há 3 passeios noturnos para descobrir estes insetos luminosos. As visitas pirilampos e outra fauna noturna acontecem amanhã, já dia 15, e também nos dias 23 de maio e 3 de junho, na Tapada e no Parque de Monserrate, sempre às 8h30 da noite. Os bilhetes custam entre 13,5€ e 15€ e estão disponíveis online. Em Santarém, a Vila de Alter do Chão recebe este domingo a 5ª edição do Desafio Rainha do MTB. É uma prova dedicada ao ciclismo feminino, que vai juntar mais de 150 atletas. A competição inclui 8 categorias e tem concentração, partida e chegada marcadas para a Praça do Sairé. Os kits para as participantes podem ser levantados no sábado no Paraíso Shopping. A Universidade do Porto vai promover entre 6 e 31 de julho mais uma edição da Universidade Júnior, uma iniciativa destinada a alunos do ensino básico e secundário até ao 11º ano. Este programa procura aproximar os jovens do ambiente universitário e também despertar o interesse por várias áreas científicas. A Câmara Municipal de Matosinhos vai apoiar a participação dos estudantes das escolas públicas do concelho, assumindo o custo da inscrição, 110 euros. Em Sesimbra, a feira Festa da Quinta do Conde regressa entre 4 e 14 de junho, com concertos, diversões e comércio local. O evento é um dos maiores encontros populares da Margem Sul, reúne música ao vivo, gastronomia e atividades para todos ao longo dos 11 dias.
0: E fechamos assim o Jornal das 9, edição da jornalista Laura Figueiredo. Até já.
1: Até já.
0: Temos Guerra Traduzida, deixe ficar connosco.
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0: 9 e 12, boa quinta-feira. Fique com a nova edição de Guerra Traduzida.
12: Guerra Traduzida na Rádio Observador, o espaço em que trazemos os destaques da imprensa ucraniana e da imprensa russa em tempo de guerra. Laura Figueiredo, boa noite.
1: Boa noite.
12: Começas pela imprensa ucraniana. Pelo menos 12 pessoas morreram na sequência de um ataque russo a Kiev.
1: Entre os mortos estão pelo menos 2 crianças. É o mais recente balanço do ataque noturno de Moscovo a Kiev. De acordo com o Pravda, que cita o Serviço Estatal de Emergência da Ucrânia, há também mais de 40 feridos, para além de pessoas desaparecidas. Nesta altura, as buscas continuam. Na rede social X, o presidente ucraniano relata que o mais recente ataque danificou cerca de 180 locais, incluindo mais de 50 edifícios residenciais. O chefe de Estado ucraniano adianta também que um veículo das Nações Unidas foi alvo de um ataque de drones russos, enquanto o chefe do escritório da ONU para a coordenação de assuntos humanitários e outros 8 funcionários estavam no interior. O ataque do Kremlin com drones e mísseis aconteceu poucas horas depois de um raro bombardeamento durante o dia na capital ucraniana, que matou pelo menos 6 pessoas.
12: E perante estes recentes ataques mortais, o presidente ucraniano instruiu as Forças Armadas a prepararem uma resposta proporcional e determinada, Laura.
1: É o que dá conta o Kyiv Independent. O jornal adianta que Volodymyr Zelensky reuniu com os principais responsáveis militares e de segurança para avaliar opções que vão desde o reforço das defesas aéreas ao aumento de operações com drones e mísseis contra alvos estratégicos em território russo. Zelensky sublinha que a prioridade imediata é proteger a população e restaurar também rapidamente os serviços essenciais, mas insiste que Moscovo deve pagar um preço elevado por cada ataque contra civis. Ao mesmo tempo, Kiev continua a depender de apoios externos. O jornal destaca que, em paralelo, a liderança ucraniana tem acompanhado de perto o calendário político em Washington, onde uma nova votação no Congresso sobre ajuda militar e financeira à Ucrânia é esperada para o início do próximo mês.
12: E por isso, Laura, a capital ucraniana declarou o dia de amanhã como dia de luto em memória das vítimas dos mais recentes ataques.
1: Kiev vai assinalar esta sexta-feira, dia 15 de maio, como o dia de luto. A decisão foi anunciada pelo presidente da Câmara numa mensagem publicada nas redes sociais, em que sublinha que a cidade continua nesta altura a contabilizar os mortos e a procurar os desaparecidos entre os escombros dos edifícios residenciais que foram atingidos. Para assinalar o luto, todas as bandeiras dos edifícios municipais vão ser hasteadas a meia haste. Para além disto, todas as iniciativas e eventos de entretenimento estão proibidos amanhã na capital.
12: Entretanto, Laura, o Tribunal Anticorrupção da Ucrânia ordenou a detenção do antigo chefe de gabinete de Zelensky.
1: Andriy Yermak foi forçado a abandonar o cargo já no final de novembro do ano passado, depois de ter sido alvo de buscas no âmbito de ter sido associado a um caso de branqueamento de capitais. Agora, o aliado próximo do presidente ucraniano é oficialmente acusado deste crime, que tem negado desde o final do ano passado. O mesmo tribunal fixou também a fiança em cerca de 3 milhões de dólares, perto de 2,7 milhões de euros.
12: São estes os destaques da imprensa ucraniana. Voltamos já a seguir com os destaques da imprensa russa. Guerra traduzida na Rádio Observador. Seguimos com a imprensa russa, um trabalho da jornalista Laura Figueiredo. O Kremlin rejeita que a União Europeia seja mediadora nas negociações de paz na Ucrânia.
1: A Rússia argumenta que a União Europeia é já um participante direto na guerra ao lado de Kiev. Numa conferência de imprensa esta quinta-feira, o porta-voz do Kremlin afirmou que é óbvio que os europeus não querem nem podem ser mediadores e que, na visão de Moscovo, o bloco comunitário pôs já do lado da Ucrânia ao fornecer apoio político, económico e militar a Kiev. Dmitry Peskov acusa também Bruxelas de tentar levar a cabo um golpe devastador contra a Rússia através das sanções e de outras medidas destinadas a enfraquecer a economia e a máquina de guerra de Moscovo. Porta-voz diz que tudo isto torna impossível que a União Europeia desempenhe qualquer papel credível num eventual processo de paz. Estas declarações surgem depois do presidente do Conselho Europeu, António Costa, ter admitido que via potencial para a União Europeia negociar diretamente com Vladimir Putin, desde que qualquer iniciativa fosse coordenada com o presidente ucraniano, Volodymyr Zelensky.
12: E Laura, a presidente da Comissão Europeia acusa a Rússia de ridicularizar abertamente os esforços diplomáticos para paz na Ucrânia.
1: São declarações que surgem na sequência dos novos ataques russos contra a capital ucraniana na noite passada, ataques que mataram pelo menos 12 pessoas. Ora, na rede social X, Ursula von der Leyen diz que ontem à noite a Rússia lançou um dos ataques com drones mais longos e implacáveis contra a Ucrânia. Mais uma noite de morte e destruição e ataques indiscriminados contra civis. A presidente da Comissão Europeia diz também que, enquanto a Rússia ridiculariza abertamente os esforços diplomáticos, continuamos a reforçar a Ucrânia. A líder do Executivo Comunitário explica que a União Europeia está agora a finalizar um pacote de apoio no valor de 6 mil milhões de euros destinados aos drones e garante que o Bloco Comunitário vai manter a pressão sobre a economia de guerra da Rússia com sanções cada vez mais severas.
12: E estes ataques russos, Laura, deixaram Kiev e 9 regiões ucranianas parcialmente sem eletricidade.
1: É o que adianta a RIA Novosti. O jornal diz que parte dos consumidores na capital ucraniana e noutras regiões continuam sem eletricidade devido a danos em infraestruturas críticas. Já a empresa ucraniana de gestão da rede explica que as interrupções se devem à destruição de equipamentos essenciais e enquadra a situação como resultado das operações de combate em curso. De ponto de vista russo, estes ataques são apresentados como respostas legítimas à atuação de Kiev no campo de batalha e também como forma de enfraquecer a capacidade militar ucraniana.
12: E já há reações. O presidente francês diz que estes ataques russos à Ucrânia mostram que Moscovo está a ficar sem soluções.
1: Sim, Emmanuel Macron juntou-se ao coro de críticas a condenar a nova vaga de ataques russos com drones e mísseis à Ucrânia. Numa publicação na rede social X, o presidente francês escreve que, ao lançar uma nova vaga de ataques massivos contra cidades e civis ucranianos, a Rússia está a agravar ainda mais a indignação causada pela agressão. Macron diz que isto expõe toda a hipocrisia com que Moscovo negociou a frágil trégua dos últimos dias e que, ao bombardear civis, a Rússia demonstra menos a força do que a fraqueza.
12: Entretanto, Laura, Vladimir Putin vai reunir com Xi Jinping em Pequim muito em breve.
1: É pelo menos o que adianta o Kremlin. No decorrer da visita de Donald Trump a Pequim, a presidência russa confirmou esta manhã que Vladimir Putin também se vai deslocar para a China para um encontro com Xi Jinping muito em breve e diz que estas preparações para a futura viagem já estão quase prontas. O último encontro entre Putin e Xi Jinping foi em setembro do ano passado, na capital chinesa.
12: Está feita a revista de imprensa russa e ucraniana em tempo de guerra, edição de hoje, dia 14 de maio, um trabalho da jornalista Laura Figueiredo. A Guerra Traduzida está de regresso amanhã. Até amanhã.
1: Até amanhã.
0: 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São 9h20. Seguimos com música até à síntese de notícias da Rádio Observador. Boa quinta-feira, bom regresso a casa se estiver na estrada e o Landa a tocar com responso.

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4: 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Está na altura de notícias em síntese com Laura Figueiredo.
5: Boa noite. Começamos pela reforma laboral. O PS vai votar contra se a proposta que chegar ao Parlamento mantiver as traves mestras. É o que adianta à luz a fonte da direção socialista. A posição do PS surge depois da reunião que o secretário-geral do partido, José Luís Carneiro, teve esta tarde com o primeiro-ministro. Entre as medidas mais criticadas pelos socialistas estão o que consideram ser a porta aberta aos despedimentos sem justa causa, as dificuldades para compatibilizar a vida familiar com a profissional, também a permissão do outsourcing para contratar trabalhadores precários e ainda a facilitação do trabalho informal e não declarado. E bom, se o PS de fora, o Governo vai apostar no recuo de André Ventura para conseguir luz verde à reforma laboral. O Observador sabe que o Executivo está profundamente convencido de que as linhas vermelhas do líder do Chega, nomeadamente no que diz respeito à redução da idade da reforma, são ultrapassáveis. Os sinais são claros. Depois de anunciar no Parlamento que só aceitaria uma nova lei que tivesse a descida da idade da reforma como contrapartida, o líder do Chega foi já introduzindo algumas nuances, como fazê-lo de forma gradual e para determinadas profissões. Ora, a proposta apresentada esta quinta-feira pelo Governo serve precisamente este propósito, dá margem suficiente ao Executivo para acomodar as cedências que necessariamente vai ter de fazer ao Chega e garantir que Ventura consegue reclamar vitória em algumas áreas. Este é um artigo que faz esta hora manchete no site do Observador. E com mais de 50 alterações face ao documento original, o Governo aprovou hoje em Conselho de Ministros a proposta de revisão da lei laboral, que conta com contributos dos patrões e também da UGT. No final da reunião do Conselho de Ministros, a ministra Maria do Rosário Palma Ramalho explicou o essencial da proposta que vai agora seguir para o Parlamento. O Governo mantém o alargamento da não reintegração de trabalhadores despedidos ilicitamente a todas as empresas e leva também ao Parlamento o alargamento dos prazos dos contratos a termo e revogação da proibição legal de outsourcing, entre outras propostas. O PSD e o Chega não quiseram reagir a esta proposta hoje aprovada. Já à esquerda foram muitas as críticas, com o PCP e o Bloco de Esquerda a dizerem que esta proposta foi já rejeitada pelos portugueses. Quanto ao LIVRE, através da líder parlamentar, diz que o Governo está a colocar-se nas mãos do Chega. Já a Iniciativa Liberal mostra-se satisfeita por poder discutir a lei laboral na Assembleia da República. E o PSD acusou o Tribunal de Contas de tentar condicionar os deputados. Os social-democratas criticam um vídeo publicado hoje na página do Tribunal de Contas sobre a proposta do Governo para rever o regime deste Tribunal. Numa declaração aos jornalistas, o vice-presidente do PSD, Alexandre Poço, acusou o órgão liderado por Filipe Urbano Calvão de tentar condicionar os deputados sobre a discussão da proposta que o Governo vai apresentar. Quanto à presidente do Tribunal de Contas, considera inconstitucional a solução do Governo para alterar a lei desta instituição.
4: E voltamos com mais notícias no Jornal das 10 da Rádio Observador daqui a pouco, já a seguir, daqui a menos de pouco mais de um minuto, assim é que é. Temos nova edição de Gabinete de Guerra.

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5: 9h35, começa agora mais um Gabinete de Guerra.
6: Gabinete de Guerra na Rádio Observador. Esta noite vamos analisar os principais focos de conflito com o Tenente-General Marco Serronha. Bem-vindo, obrigada por ter aceitado o convite.
7: Olá, boa noite.
6: E começávamos por um dos temas do dia, a visita de Donald Trump à China. Os comunicados de Pequim e Washington sobre esta reunião desta quinta-feira pintam duas imagens opostas do diálogo sobre geopolítica. O comunicado chinês salienta a questão de Taiwan e não utiliza nenhuma vez a palavra Irão, enquanto o comunicado norte-americano destaca a discussão sobre a guerra no Irão e não faz qualquer referência a Taiwan. Começava por lhe perguntar se é Taiwan que cria aqui o maior ponto de fricção entre as duas partes.
7: Olá, boa noite, obrigado pelo convite. Sim, o Irão também, talvez, também cria um ponto de fricção, porque do lado da China não deverá haver muito interesse em fazer pressão sobre o Irão, no sentido de que o Irão abdique daquilo que são os seus objetivos, nomeadamente manter o controle sobre o Estreito de Hormuz e, de algum modo, enfim, está preparada para uma reação militar caso os Estados Unidos abram novas hostilidades. E do lado de Taiwan, porque de facto os Estados Unidos, de algum modo, enfim, têm constituído, e com a administração Trump também, de algum modo, têm constituído um dos objetivos da sua política externa e da sua estratégia, que é, de algum modo, manter o apoio a Taiwan. E essa questão é fundamental. Portanto, é provável que cada um, é provável não, é o que aconteceu. Não quer dizer que as duas coisas não tenham sido faladas e discutidas, mas cada um manifesta publicamente aquilo que tem mais impacto estratégico para o seu lado. Os Estados Unidos falam do Irão e naturalmente a China fala de Taiwan. Aliás, construiu a narrativa nos últimos dias pondo a questão de Taiwan de algum modo em cima da mesa, no sentido de que não deverá ser um ponto de contenção entre os dois países. O que é um alerta, vá lá, aos Estados Unidos para não se intrometerem e não apoiarem Taiwan, em especial com equipamentos militares.
6: Já depois do encontro, Trump disse que Xi Jinping se ofereceu para ajudar os Estados Unidos a chegar a um acordo com o Irão. Isto é o que diz Donald Trump, mas pergunto-lhe de que forma é que a China pode aqui intervir neste conflito e se o petróleo iraniano
7: não
6: pode...
7: Exato. Não quer dizer que a China não possa, de algum modo, fazer, porque, vamos ver, as duas ou três viagens que Karagashi fez ao Irão, aliás, fez à China, o ministro dos Negócios Estrangeiros, é um indicador que a China poderá ser eventualmente um mediador, não será, mas será um conselheiro do Irão relativamente àquilo que é as posições ou minimizar algumas das posições do Irão. Agora, não estamos a ver a China a insistir com o Irão para deixar o seu programa nuclear para fins pacíficos, que é o que o Irão diz que quer, nem abdicar do controle do Estreito de Hormuz, porque a China aí também não tem grande problema, porque a China sabe que os seus navios, sejam os do petróleo, sejam os da exportação para o Golfo Pérsico, para os países do Golfo Pérsico, não irão pagar nenhuma taxa, não é? Portanto, será difícil que a China faça, por assim dizer, alguma pressão uma pressão no sentido daquilo que os Estados Unidos querem. Isso será difícil. Portanto, não vamos contar com a China. Agora, não quer dizer que a China não possa tentar, enfim, arranjar algum ponto, alguma ponte entre os Estados Unidos e o Irão, o que será difícil. E também se o fizer, julgo eu, será sempre através do Paquistão, que é um mediador oficial, por assim dizer.
6: Entretanto, no Irão, o ministro dos Negócios Estrangeiros disse hoje que não há uma solução militar para a guerra. Avisa também que os Estados Unidos e Israel não vão conseguir o que querem se continuarem com as constantes ameaças, e o ministro diz também que o Irão não se vai curvar. Continuamos aqui num impasse já há muito tempo. O que é que acha que seria preciso para que o Irão aceitasse finalmente uma negociação de paz, visto que tem recusado todas as propostas norte-americanas?
7: Eu julgo que a estratégia norte

0: enfim, de distúrbio da própria população, né? E portanto, e essa é uma questão sensível para o Irão, mais do que as ações militares, que já se percebeu que não será fácil curvar o Irão com ações militares, chamando só com bombardeamentos aéreos, naturalmente. Portanto, a parte económica poderá vir a fazer o Irão, pelo menos, abdicar de alguma das suas linhas vermelhas e sentar-se à mesa das negociações, por assim dizer. Agora, vai durar um mês, 2 meses, 3 meses, 4 meses, enfim, ninguém consegue prever isso, não é? Mas eu percebo que eventualmente Donald Trump estará disponível para manter isso o máximo tempo possível, muito mais isso do que continuar com operações militares. Porque já percebeu que dentro de casa é uma solução que lhe pode trazer menos impactos negativos do que para já voltar para casa com uma derrota, que isso, enfim, isso seria um descalabro para o presidente americano, ou com uma meia vitória que sabe pouco, não é? Portanto, aliás, ele já deu a entender que pode aguentar o bloqueio durante meses. Agora, isso prejudica, de facto, o comércio internacional, nós europeus, naturalmente. E indiretamente os Estados Unidos também, embora eu estou convencido que os americanos possam ser mais suscetíveis de aceitar essa modalidade do que propriamente continuar com as operações militares, que provavelmente não levarão a grande solução sob o ponto de vista da possibilidade de haver um acordo de paz ou um acordo de cessar-fogo.
1: Vamos falar também da guerra na Ucrânia. No último dia, a Rússia lançou violentos ataques à Ucrânia, que provocaram a morte de vários civis, incluindo crianças, e não tardaram a surgir críticas da comunidade internacional. O presidente francês, Emmanuel Macron, por exemplo, a dizer que os ataques russos mostram que Moscovo está a ficar sem soluções. Porque é que a Rússia está agora a voltar estes ataques tão violentos contra alvos civis? Até chegou a fazer um raro ataque diurno na quarta-feira.
0: Eu julgo que o presidente Macron tem razão. Aliás, há muitos analistas, inclusivamente russos, não é? Dentro da próxima, bloggers russos e alguns meios de comunicação social russos começam a apontar ou a criticar subrepticiamente o Kremlin de não conseguir uma solução nem militar, nem uma solução política para o conflito. E, portanto, há sérias preocupações que o conflito se possa eternizar mais, enfim, mais um ano ou mais 2 anos, com sérios impactos na economia russa, que não está a conseguir, e contrariamente àquilo que alguns russos pensavam, com este levantamento das sanções e o aumento dos preços do petróleo, poderia dar aqui um balão de oxigênio à economia russa. Pelos vistos, isto não se está a passar. As empresas russas continuam na falência técnica. Os bancos russos a ameaçar, enfim, não terem divisas para fazer pagamentos, portanto, ia poder haver um colapso do sistema bancário russo, e, portanto, há uma passagem dessa situação económica, difícil já à população e algumas das elites russas que começam, de algum modo, a exercer alguma pressão sobre Vladimir Putin no sentido de ter que arranjar uma solução política para a guerra. É evidente que Vladimir Putin ontem, julgo eu, veio outra vez a Tahrir, através de Peskov, né, o porta-voz, dizer que ok, a gente para a guerra e vocês entregam o Donbass. Bom, isso não é novo, naturalmente, mas começa a haver a percepção que a Ucrânia pode ter mais neste momento mais condições para manter uma guerra por mais tempo, do que propriamente a Rússia, não é? E portanto, e aí, eventualmente também, não falamos nisso há pouco, mas aí também a China pode ter um papel a desempenhar, não é? Aí, mais aí do que propriamente no Irão, julgo eu. No sentido de tentar convencer a Rússia que de facto tem que haver ali algum grau de cedência sobre as pretensões territoriais, no sentido de, no mínimo, fazer congelar a guerra no sítio onde está, não é? E depois, enfim, e depois iniciar um processo de negociações que poderá demorar anos, mas pelo menos com o conflito congelado. Um conflito congelado. Muita gente diz, ah, mas isso não é a solução do problema. Não é, mas é a solução da guerra, por exemplo, no curto prazo, não é? Naturalmente, para a guerra parar. E depois, no futuro, enfim, logo se vê. Temos o caso de alguns conflitos que estão congelados há muitos anos e nunca mais houve reativação das hostilidades, nomeadamente a questão de Cipres e da Coreia, das duas Coreias, não é? Portanto, eu julgo que há muitas dificuldades para Putin neste momento, em termos internos, e notou-se, não é? Esta parada da vitória foi mais uma parada da derrota do que propriamente da vitória, não é? E depois todo o criticismo, muito criticismo interno dentro da Rússia, dentro de Moscou,

0: relativamente à postura de Vladimir Putin, que neste momento está numa posição completamente defensiva, quer dizer, ninguém o vê quase em público, e está permanentemente resguardado. E a Ucrânia continua a aumentar a sua capacidade de fazer ataques na profundidade russa, especialmente sobre as infraestruturas energéticas ligadas ao petróleo e a bases militares e aviões e coisas dessas, portanto, que provoca também algum desgaste na opinião pública russa. De ver que aquilo que inicialmente se previa de poder esta guerra poder ser resolvida em dias, já vai a caminho dos 5 anos, não é? E não há, a Rússia não consegue, sob o ponto de vista militar, ter opções que possam alterar a situação no terreno. Aliás, neste momento, nos últimos dias, mais em prol da Ucrânia, que está a recuperar muito o território que perdeu em Zaporizhia, essencialmente em Zaporizhia.
1: Muito bem, Tenente-General Marcos Serrunha, muito obrigada por esta análise no Gabinete de Guerra.
0: Muito obrigado. Boa noite.
1: Boa noite.
2: São agora 9h47. Este episódio de Gabinete de Guerra ficará disponível em podcast. Seguimos agora com o Homem em Catarse, o Gueto da Paz.

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1: E depois de ouvirmos São Pedro com Paracetamol, fique com Capicua, Meia Romã. As notícias na Rádio Observador regressam às 10 da noite, daqui a 7 minutos.

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0: São agora 9h58, está com a Rádio Observador. Noite de quinta-feira, eu sou a Rita Camarneiro, temos nas notícias Laura Figueiredo. Depois do jornal, nesta hora, há também edição de pop-up. A Netflix faz 10 anos, desde que se tornou global, na distribuição e também no conteúdo e na produção. Foi em 2016 que a empresa começou a produzir séries e filmes em línguas não inglesas e fora dos Estados Unidos. O que mudou? Será que foi para melhor ou para pior? É sobre isso mesmo que fala o nosso painel pop esta semana, com Tiago Pereira, Bruno Vera Amaral, Pedro Busch-Rimentos e Maria Ramos Silva, o pop-up sobre os 10 anos da Netflix para ouvir depois das notícias. Por agora vamos conhecer os títulos em destaque com Laura Figueiredo.
1: Boa noite. Na reforma laboral, a Ministra do Trabalho pede responsabilidade aos partidos, diz que a proposta é de desígnio nacional. O PS vai votar contra a revisão da legislação laboral se a proposta chegar ao Parlamento mantiver as traves mestras e na atualidade internacional são já 12 o número de mortos no ataque russo a Kiev.
0: Títulos que desenvolvemos já a seguir. Muito rapidamente, o tempo para amanhã, sexta-feira, 15 de maio. Temos alguma chuva no norte, nomeadamente em Braga e também no Porto. 21 graus de máxima para Braga, 17 para o Porto, 18 em Aveiro. Viseu chega aos 15 graus, já há aqui uma descida da temperatura. 19 para Coimbra, 18 em Leiria, 21 graus para Santarém, 20 para Lisboa e também para Setúbal. Já Faro é a cidade mais quente, com 25 graus de máxima. E agora vamos então às notícias, porque são 10 horas. Começa agora o Jornal das 10, edição da jornalista Laura Figueiredo. E começamos com a reforma laboral. A Ministra do Trabalho pede responsabilidade aos partidos, diz que a proposta é desígnio nacional.
1: Em entrevista à CNN, Maria do Rosário Palma Ramalho diz que não se sente politicamente desautorizada na sequência das reuniões do primeiro-ministro com o Chega e com o PS e deixa também um recado ao Partido Socialista.
2: Eu julgo que todos os partidos do arco, sobretudo os partidos do arco da governação com sentido institucional, deverão com certeza olhar para o texto que lhes vai chegar, que é este que lhes vai chegar, não é o que existia anteriormente, é diferente do primeiro e com o mesmo sentido de responsabilidade, olhar para as soluções, para resolvermos estas questões.
1: A Ministra do Trabalho, Maria do Rosário Palma Ramalho, garantiu ainda que a proposta que vai agora seguir para o Parlamento inclui uma compensação no banco de horas.
2: Há uma compensação e, embora no limite, até o que se pretende é que o trabalhador, se quiser, aproveite as horas que tem. Portanto, nesse sentido, eles estão absolutamente iguais. Além disso, este acordo é expresso, tem que ser verificado
3: entre as duas
2: ali
3: partes,
2: no momento,
3: sim.
2: Entre as partes. Eu julgo que, sabe, as empresas fazem isto. É bom é que o façam dentro da legalidade e os trabalhadores também. Não vejo que outra coisa possa acontecer no mundo do trabalho e hoje com as flutuações das necessidades de trabalho que temos, tanto para as empresas como também para os trabalhadores, porque repare, isto é também um instrumento muito importante para a conciliação entre a vida profissional
3: e a
2: vida pessoal do trabalhador.
1: Declarações da Ministra do Trabalho, Maria do Rosário Palma Ramalho, esta noite numa entrevista à CNN.
0: O PS vai votar contra se a proposta que chegar ao Parlamento mantiver as traves mestras.
1: É o que adianta à luz a fonte da direção socialista. O secretário-geral do partido, José Luís Carneiro, esteve esta tarde reunido com o primeiro-ministro. Depois do encontro, a posição do PS é clara. Se a proposta que chegar à Assembleia da República mantiver as traves mestras, o PS vai chumbar. Entre as medidas mais criticadas pelos socialistas estão aquilo que consideram ser a porta aberta aos despedimentos sem justa causa, as dificuldades para compatibilizar a vida familiar com a profissional, também a permissão de outsourcing para contratar trabalhadores precários e ainda a facilitação do trabalho informal e não declarado.
0: E Laura, com o PS a pôr-se de fora, o governo vai apostar no recuo de André Ventura para conseguir luz verde à reforma laboral.
1: O observador sabe que o executivo liderado por Montenegro está profundamente convencido de que as linhas vermelhas do líder do Chega, nomeadamente no que diz respeito à redução da idade da reforma, são ultrapassáveis. Os sinais são claros, depois de anunciar no Parlamento que só aceitaria uma nova lei que tivesse a descida da idade de reforma como contrapartida. O líder do Chega foi já introduzindo algumas nuances, diz, por exemplo, que podemos fazê-lo de forma gradual e apenas para determinadas profissões. Entretanto, exigiu também como moeda de troca aumentar ainda mais os dias de férias, o que abre outra frente que o Governo pode explorar. Ora, a proposta apresentada esta quinta-feira pelo Governo serve precisamente este propósito, dá margem suficiente ao Executivo para acomodar as cedências que necessariamente vai ter de fazer ao Chega e garantir que André Ventura consegue reclamar vitória em algumas áreas.
0: Este é um artigo que faz manchete esta hora no site do Observador, é assinado pelo editor adjunto de Política Miguel Santos Carrapatoso e pela jornalista Marina Ferreira. E depois da proposta laboral ter sido aprovada hoje em Conselho de Ministros, o secretário-geral adjunto da UGT diz que a Central Sindical vai agora reunir com os vários partidos no Parlamento.
1: Sérgio Monte espera que o PS se junte também à negociação, agora que o documento vai estar em discussão na Assembleia da República.
3: Nós somos sempre pela negociação. A negociação não implica que haja acordo. Aliás, este processo em sede de concertação social foi profícuo nisso. É que houve muitas aproximações e muitas vezes confundiram-se aproximações com consenso. E, portanto, achamos que participar na discussão devem todos os partidos da Assembleia da República, devem participar na discussão. Nós iremos solicitar reuniões a todos para ajudá-los e dar-lhes as nossas propostas e apresentar os nossos pontos de vista. Se o quiserem acolher, ficaremos muito satisfeitos. Se não quiserem acolher, enfim, compete aos partidos agora fazer essa discussão final, não é?
1: Sérgio Monte, secretário-geral adjunto da UGT. Já do lado da CGTP, Tiago Oliveira deixa um aviso. Diz que vai censurar todos os partidos que viabilizem a proposta de reforma laboral.
4: Aquilo que irá acontecer na Assembleia da República irá ter da parte da CGTP a condenação de todos aqueles que, de facto, falharem perante os trabalhadores, falharem perante o mundo do trabalho, e que aceitarem uma discussão em torno de favorecer mais uma vez os mesmos sempre.
1: A posição de Tiago Oliveira, secretário-geral da CGTP, que considera negativo o facto da proposta manter muito do que era o projeto inicial.
0: E Laura, PSD e Chega não quiseram reagir à proposta hoje aprovada no Conselho de Ministros, mas à esquerda foram muitas as críticas.
1: Sim, com o PCP e Bloco de Esquerda a dizerem que a proposta de reforma laboral já foi rejeitada pelos portugueses. Quanto ao LIVRE, através da líder parlamentar, Isabel Mendes Lopes, diz que o Governo está a colocar-se nas mãos do Chega. Já a Iniciativa Liberal está satisfeita por poder discutir a lei laboral na Assembleia da República.
5: Finalmente vamos ter as alterações a serem discutidas no Parlamento, algo que nós já estávamos há bastante tempo a solicitar que assim fosse. Perdemos praticamente 10 meses, foram feitas mais de 60 reuniões com a concertação social, cujo resultado é muito diminuto.
1: A Presidente da Iniciativa Liberal, Mariana Leitão, que falava aos jornalistas depois de ter sido conhecida a aprovação da proposta laboral.
0: O bastonário da Ordem dos Médicos insiste na necessidade urgente de convergências para responder aos problemas do setor da saúde.
1: Um alerta que surge depois de Carlos Cortes ter reunido com Adalberto Campos Fernandes, que está a coordenar a construção de um pacto estratégico para a saúde, promovido pelo Presidente da República. A Rádio Observador, o bastonário, sublinha que foi um bom encontro, reitera a importância de um diálogo construtivo e permanente entre todas as entidades envolvidas.
6: Na saúde temos muito mais pontos de convergência do que de divergência. E é precisamente nisso que o Pacto para a Saúde, esta iniciativa do Presidente da República, é importante, é juntar pessoas, pôr as pessoas à mesma mesa, a discutir quais são as soluções, quais são os temas que nos podem unir para ajudar a desenvolver o país através de um sistema de saúde, através de um SNS mais justo, mais responsivo, mais ético e mais humano.
1: Declarações de Carlos Cortes, bastonário da Ordem dos Médicos, que reafirma a disponibilidade da Ordem para colaborar com a Presidência da República.
0: 8 minutos para lá das 10. Que outras notícias marcam a atualidade, Laura?
1: Subiu para 12 o número de mortos no ataque de hoje a Kiev. Entre eles estão duas crianças, é o que adianta os serviços de emergência estatais ucranianos. Entretanto, o presidente ucraniano, Volodymyr Zelensky, garantiu que já está a preparar uma resposta para os ataques russos dos últimos dias. Na rede social Telegram, Volodymyr Zelensky afirma que instruiu as forças armadas ucranianas a prepararem possíveis formatos de resposta ao ataque mortal com mísseis e drones russos em Kiev. O presidente de Cuba diz que a suspensão do bloqueio norte-americano seria a forma mais simples de ajudar o país. Em causa, a proposta de doação feita por Washington de cerca de 100 milhões de dólares em assistência humanitária para Cuba, o país está, desde o final de janeiro, submetido a um bloqueio energético dos Estados Unidos e há semanas que enfrenta cortes prolongados de eletricidade. Ora, numa publicação na rede social X, o presidente cubano, Miguel Díaz-Canel, reiterou que é mais simples se os Estados Unidos levantassem simplesmente ou aliviassem o bloqueio.
0: E assim terminamos o Jornal das 10, edição da jornalista Laura Figueiredo. Até já.
1: Até já.
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0: Já a seguir na Rádio Observador temos a edição desta semana de Pop-Up. Vão falar sobre os 10 anos da Netflix.
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0: 10 e 11, já a seguir, Pop-Up.
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0: Sejam muito bem-vindos a mais um pop-up, a vossa epifania semanal no mundo da cultura popular, tudo graças aos do costume, Maria Ramos Silva, Pedro Buxeri Mendes e esta semana, finalmente, o regressado Bruno Vieira Amaral.
1: Bem-vindo.
0: Eu quase que peço um aplauso.
1: Bem-vindo.
0: Só não vou pedir porque o estúdio é pequeno.
1: Sou estranho.
0: Fica desconfortável.
2: Pois aquelas palmas por trás.
1: A Maria João Simões tem essas coisas. A ti não dão isso.
0: Vou pedir em pós-produção, se calhar.
1: É isso.
0: Bruno.
1: Olá. Não era eu.
0: Estás pleno de felicidade porque estás de regresso.
1: Estou.
0: Tiveste saudades nossas?
1: Epá, nem por isso.
0: Muito bem.
1: Podia continuar lá a fazer o que estava a fazer.
0: Nota, na tua ausência, eu não disse onde é que tu estavas. Disse que só que estavas em ausente.
1: Estava em terras de Vera Cruz.
0: Muito bem, esta semana vamos não a terras de Vera Cruz, infelizmente, mas vamos voltar ao streaming e às séries, mais ou menos, já vão perceber. Tudo às contas de números da Netflix. Muito bem, um pouco de história recente. Foi em maio de 2016 que a Netflix se tornou verdadeiramente global, depois de ter começado a operar em cerca de 60 países, mais coisa menos coisa. Passou a fazê-lo em mais de 160. Foi também nessa altura que começou a produzir conteúdo fora dos Estados Unidos e, para assinalar esta data, a empresa, inteligentemente, digo eu, criou um site a que chamou The Netflix Effect, que em português se diz, Pedro Buxeri Mendes, o efeito Netflix, caso não estivesse a par. Neste site, a Netflix revela, atenção, dados da própria Netflix,
2: pois.
0: Atenção, vários números de metas que atingiram e aponta também transformações nas quais a própria Netflix acredita que tem vindo a ser protagonista. Pedro Buxeri Mendes, vamos andar aqui à volta destes 10 anos. É óbvio que é inegável a importância e o peso que a Netflix conquistou e ocupa na indústria do entretenimento, como dizem as pessoas sérias, mais especificamente no audiovisual, não é? Dito isso, podemos de facto dizer que a Netflix mudou a televisão? E quando eu pergunto isto, parece assim uma pergunta muito filosófica, mas tem a ver com a televisão como se calhar a conhecíamos antes do streaming. Se levou a que a televisão mudasse ou nem por isso?
3: Em Portugal há sempre o problema da televisão designar o aparelho, e a indústria e a emissão, né?
0: Exato, quer dizer muitas coisas.
3: Pronto, então vou ter que andar aqui à volta com as palavras um pouco. A Netflix existe porque existe a internet, não é? No fundo, as máquinas de lavar a roupa existem porque existem a roupa, não é? Ou seja, não foi qualquer coisa que alguém criou do nada. Não sei se sabes a história, mas a Netflix era um clube de vídeo por correspondência. Pagava-se uma mensalidade e podiam-se ver os DVDs que se quisesse, que vinham nos envelopes encarnados, mas só podias ver um novo DVD se quando devolvesses o antigo. E depois, às tantas, houve lá um tipo que se lembrou: epá, isto é capaz de ficar mais barato, porque a Netflix era o principal cliente dos correios americanos, do US Postal. Epá, se calhar poupamos umas massas em portos de correio, se em algumas partes dos Estados Unidos, que já estão servidas por banda larga, lembro que os telemóveis e a internet começaram a popularizar-se mais cedo na Europa do que nos Estados Unidos. Nós já tínhamos telefone GSM e não sei o que, os Estados Unidos ainda não. Não sei se as pessoas se lembram. E as pessoas começaram a aderir, ou seja, se eu pago uma mensalidade e eles não têm que pagar selo postal, não é? Logo é mais barato para eles. E pronto, assim foi crescendo e as pessoas começaram-se a habituar, e isto cresce quando crescem as ligações, a velocidade das ligações internet.
0: Exato.
3: Que hoje são, hoje é uma commodity, todos nós temos velocidades de gigas, ou lá como é que se diz?
0: Imensas velocidades.
3: Megas ou gigas, ou lá o que é. Assim. Ah, eu tenho 2 gigas em casa, ah, eu tenho. Nós já nem sabemos o que significa porque é suficientemente rápido. Mas há uns anos, não muitos.
0: Importava saber.
3: Importava
0: saber, claro.
3: Exatamente. Não, é mais caro e não sei o quê, mas é mais rápido.
0: E a luta com os operadores, né? Isso, para ter mais não sei o quê.
3: Isso. O que é que a Netflix tem que os outros ainda não têm? Em primeiro lugar, não falha, não é?
0: Tecnicamente, não é?
3: E no outro dia estava a tentar ver um episódio de Euphoria na HBO, via caixa da Apple, não é? E aquilo engonhou, não é? Portanto, como é que se diz? Pendurou, é assim que se diz, não sei.
0: Encravou.
3: Sim, fica ali
0: A rodinha a andar.
3: Sim, exatamente. Isso nunca me aconteceu com a Netflix. Nunca me aconteceu. E eu tenho uma ligação fibra, veloz, pronto, nunca me aconteceu. A Netflix não falha, ou seja, nós fazemos, carregamos no botão,
0: é um valor seguro,
3: play.
0: Né?
3: Não, isso é muito mais importante em tecnologia, porque existe essa ansiedade da tecnologia. Nós queremos que as coisas funcionem, não é?
0: Se não funcionar,
1: Se
0: não funcionar, vais para a próxima, não é?
3: Isso, pronto. Mesmo abrindo um e-mail ou qualquer coisa, nós ficamos loucos quando demora um segundo, não é?
1: E por vezes, eu não sei. Acho
2: que também devíamos pensar um pouco sobre isso, não é? Só
0: onde então, chegámos.
1: Eu acho que não sei se elas não terão consciência do impacto que isso poderá ter, porque a verdade é que esses segundos, ou quer dizer, já não falo um minuto, sim, esses segundos de espera são exasperantes para o consumidor atual.
3: E, por exemplo, uma coisa, fazendo aqui um pequeno parênteses, eles têm outra inteligência, que a Amazon também tem, que é, não estão sempre a pedir que mudes a password e tem que ter caracteres e asteriscos e bolinhas.
0: Exato.
3: A minha password da Amazon...
0: Não digas!
3: Não, mas é a mesma dos anos 90. São três palavras, ou três, não sei... Estas empresas têm esse tipo de know-how, porque têm equipas e de consultores e de research de tal forma aprimorados que a experiência Netflix, não sei se te lembras como é que foi registado, eu sou cliente desde o primeiro dia e nunca interrompi. Pronto, mas portanto tenho mesmo. Mesmo como é que é? Login
0: sim,
3: e.
0: Sim, o mesmo perfil.
3: Sim, pronto.
0: Sim.
3: Nunca mudei. Aquilo é. Assinar a Netflix demora, não sei, 10 segundos. Não te pedem o nome do pai, o nome da mãe, morada, selo fiscal, vai receber no seu e-mail um não sei o quê, para... Que é uma coisa... A mim me deixa completamente louco. Não sei se não sei como é que é vocês. Estas coisas todas contam. Mudou a televisão. Ao mesmo tempo que a Netflix aparece, as pessoas começam, já tinham começado, começam, continuam a mudar de aparelho de televisão. E passam a ter as chamadas Smart TVs. Que, no fundo, é só carregares num botão.
0: Exato.
3: É? Inclusive, algumas marcas de televisão já têm no próprio controle remoto a palavra Netflix e a palavra Amazon e a palavra... não sei o quê. Portanto, mudou a televisão. Mudou a nossa relação com o televisor. Eu acho que a nossa relação com o televisor mudou por causa das Smart TVs, onde está o YouTube, onde está o Mel, ou a Vodafone, ou nós, onde está a Netflix, onde está a Amazon, no meu caso, onde está a Apple, a Filmin, a Sky Showtime.
0: Deixa-me pegar nessa parte da relação, ao contrário, não é? Do utilizador
3: tanto
0: com
3: que,
0: a televisão.
3: Tanto que, só para acabar, os Mels e os nós e não sei o quê, adaptaram-se a uma lógica Netflix. Hoje, em vez de tu vais ao Mel, por exemplo, vou ao Mel, vês filmes, séries, documentários, não é? E ele vai buscar...
0: Seguiram o mesmo princípio.
3: Ele vai buscar a box deles, vai buscar os filmes aos vários canais.
0: Bruno Vera Amaral, tu és um exemplo, tu, pessoalmente, se és um exemplo da forma como mudou a relação das pessoas com a televisão.
1: Sou o exemplo.
3: Ou com o televisor.
1: Com o televisor,
0: coisas,
1: com o televisor
0: sim,
1: e com a televisão.
0: Tu és um exemplo para tudo também.
1: Eu acho que hoje vejo muito menos televisão do que via
3: a
1: televisão linear.
0: Mas se calhar vejo mais o televisor.
1: Mas se calhar vejo exato. Mais e também vejo de forma diferente. Há aqui, a Netflix veio criar aqui uma sensação de conforto, que é, eu vou-me sentar aqui, para já posso estar meia hora a escolher ou mais a série que quer ver ou o filme que quer ver, sempre com a sensação de que aparecerá a seguir um filme ou uma série que é mesmo este que eu quero ver, e às vezes o tempo esgota-se nesse processo e acabas
2: isso
1: por...
2: Isso é um nome, acho que é mesmo o síndrome Netflix. Passas mais tempo a escolher...
1: A escolher, e isso não existia antes, e o próprio processo em si torna-se parte da experiência televisiva.
0: Sim,
1: mas
0: é verdade.
1: Tal como o adormecer, a ver, quer dizer, isto eu não digo que não acontecesse antigamente, mas este fenómeno
0: mas
1: que já está.
0: É de uma dimensão.
1: É, que é.
0: Sim.
1: Estamos ali, o casal, a pessoa, com os amigos será mais difícil, mas o casal está ali a escolher, começa o filme e tal, e depois adormecem. Isto. Eu não sei se seria exatamente assim, porque eu acho que era muito mais, não, não sei porque isto, deverá haver uma explicação psicológica para este facto, mas era muito mais fácil na altura, já estou cansado deste programa, desligo a televisão e vou dormir. E agora eu acho que há a tendência, que será também uma parte deste efeito Netflix, para deixar estar até adormecer e depois, porque no outro dia não há problema, no outro dia voltas e tentas perceber onde é que ficaste. Exatamente em que ponto é que começaste a adormecer? Aqui já estava a fechar os olhos, aqui já não estava a ver bem. Ah, desta parte já não me lembro. Ah, não, aqui estava acordado.
0: Até porque eu acho que essa é das principais coisas que mudou na nossa relação com o televisor.
1: É que é... És tu que ditas.
0: Tu mandas tudo, não é?
1: Não, és tu que ditas o ritmo que queres ver. Se hoje queres ver.
0: O tempo é muito relativo.
1: É, mudou completamente, mesmo em relação aos canais de subscrição de filmes.
0: Sim.
1: Porque mesmo assim só os podias ver àquela hora, quando estavam a passar naquele dia, e isto veio a alterar tudo. Em relação aos conteúdos, acho que podemos falar depois disso,
0: sim,
1: em relação
0: sim,
1: aos conteúdos da Netflix, mas em relação à experiência com a televisão e com o televisor, eu acho que mudou por completo, foi completamente revolucionário, e por muito que se tente depois pôr a Netflix aqui numa espécie de limbo, quase marca branca do streaming, ou marca Zara ou IKEA do streaming, eu acho que a Netflix rebentou completamente com essa forma antiga de ver, de consumir televisão. Sim. E até a relação com o próprio espaço familiar. Eu acho que veio alterar uma série de coisas e isso provavelmente já estará estudado.
0: Maria Ramos Silva, haverá um perfil tipo para o utilizador de cada um dos serviços de streaming? Por exemplo, o utilizador tipo da Netflix é uma determinada pessoa? Se for da HBO é outro tipo de pessoa, parece-te?
2: Ou... Acho que a Netflix conseguiu mais cobertura, não é? Esta ideia de marca branca...
0: Não, isso é o líder, sim.
2: Pronto, mas tirando caso, as duas, uma és um acumulador de plataformas ou como...
0: Não sei quanto é que
2: estava,
0: mas acho que era mais de 300 milhões de subscrições no mundo inteiro.
2: Pronto, ou por razões profissionais, como é o nosso caso, tens várias e portanto aí é difícil averiguar qual é o teu perfil. Agora, sim, eu acho que há alguns perfis que depois é possível afinar. Não é? Acho que uma pessoa que só tem a filme não é bem a pessoa que prefere ter só a Netflix ou a Disney, porque se calhar tem uma família com miúdos, enfim, acho que há aí uma série de camadas. O que eu penso que estes serviços todos com a Netflix à cabeça têm em comum é uma coisa que me faz divergir aqui um pouco do Bruno, no sentido em que eu acho que nos dá uma falsa sensação de estar no controlo. Porque, na verdade, isto é um sistema a Netflix é o pináculo de uma vida em subscrições, não é? Há aqui toda uma estratégia de... Eu não estou a dizer isto de forma sensória. Isto aplica-se a vários domínios da nossa vida. É tu disputares cada fatia que podes de fidelização. Tu acedes a dar os teus dados, o teu cartão de crédito, o teu tempo. Na verdade, passas ali imenso tempo a escolher.
0: Os teus hábitos.
2: Os teus hábitos, a meta,
0: são,
2: não é?
0: Fundamentais.
2: Obviamente, e portanto, os conteúdos, depois o pitching também, do pouco que sei, também é feito a partir daí, não é? Ou seja, eles vão estudando a vida para saber o que é que fazem a seguir, no fundo.
0: E depois aquilo que te propõem a ti pessoalmente.
2: Não, e tu tens a sensação de que estás a poupar imenso a longo prazo, porque é esta ideia de repente pensar. É preferível dar, já não sei se é 20 euros ou 19 euros ou o que seja, por um acervo, não é? Um buffet inesgotável. Mesmo tu depois faças as contas, e eu por vezes faço-as.
0: À peça.
2: Não, e de facto rende muito pouco, não é? Eu, por exemplo, no meu caso particular da Netflix, eu encontro uma razão muito boa de X em X tempo para estar a ver Netflix. É uma relação muito pouco consistente e regular. E se eu tivesse que fazer uma escolha mais racional, digamos assim, e menos para o lado destas exigências profissionais, não sei se manteria, porque aquilo que me dá em termos de retorno, sei lá, eu equivalo um pouco àquela coisa de circulares num grande outlet, não é? Aquilo promete ser uma experiência absolutamente estratosférica, mas depois à terceira secção já estás escutado.
0: Mas só para terminar, o que eu acho que também a Netflix conseguiu é quase como uma espécie de inevitabilidade. Tu podes escolher uma ou outra plataforma, mas em princípio a Netflix
2: é base,
0: toda
2: não é?
0: A gente vai ter, não é?
1: E há uma outra questão que eu acho que vem aqui no seguimento do que...
0: E que vai ser
1: Maria,
0: rápida.
1: É muito rápida. Aquilo que a Maria estava a dizer é que eu não sei se a Netflix já não terá passado aquele ponto e que deviam ter receio de que esse ponto chegasse, de que começarem muitos cancelamentos de subscrição. Eu tenho a impressão, isto é apenas uma impressão, não tenho dados que sustentem esta impressão, mas tenho a impressão que há uma resistência a cancelar enquanto serviços.
2: Sim. Porque as pessoas... já estás embrulhado naquilo, aquilo vai ficando. Tens dificuldade.
1: Eu tive várias das plataformas, já subscrevi e nunca desisti da Netflix e das outras todas já.
2: É um muito bem. Difícil,
0: já cá voltaremos. Chegamos aqui ao final da primeira parte do Pop-Up. Voltamos depois de um curto intervalo. Até já.
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11: Muito boa noite, está com a Rádio Observador, são 10:30. Vamos à síntese de notícias com a jornalista Laura Figueiredo.
12: Boa noite e começamos pela reforma laboral. A ministra do Trabalho pede responsabilidade aos partidos, diz que a proposta é um desígnio nacional. Em entrevista à CNN esta noite, Maria do Rosário Palma Ramalho diz que não se sente politicamente desautorizada na sequência das reuniões do primeiro-ministro com o Chega e com o PS. Deixa um recado ao Partido Socialista, diz que todos os partidos, nomeadamente do arco da governação, devem olhar para soluções. A ministra admitiu ainda que se a reforma laboral for chumbada no Parlamento, será uma derrota para o Governo. E o PS já disse qual vai ser a posição, vai votar contra se a proposta que chegar ao Parlamento mantiver as traves mestras. É o que adianta à luz a fonte da direção socialista. Esta posição do PS surge depois da reunião que o secretário-geral do partido teve esta tarde com Luís Montenegro. Entre as medidas mais criticadas pelos socialistas estão o que consideram ser a porta aberta aos despedimentos sem justa causa ou as dificuldades para compatibilizar a vida familiar com a profissional. E pondo-se o PS de fora, o Governo vai apostar no recuo de André Ventura para conseguir luz verde à reforma laboral. O Observador sabe que o Executivo está profundamente convencido de que as linhas vermelhas do líder do Chega são ultrapassáveis. Os sinais são claros, depois de anunciar no Parlamento que só aceitaria uma nova lei que tivesse a descida da idade de reforma como contrapartida. O líder do Chega foi já introduzindo algumas nuances, como a fazê-lo, por exemplo, de forma gradual e apenas para determinadas profissões. Ora, a proposta apresentada esta quinta-feira pelo Governo serve precisamente esse propósito, dá margem suficiente ao Executivo para acomodar as cedências que necessariamente terá de fazer ao Chega e garantir que André Ventura consegue reclamar vitórias em algumas áreas. O Presidente da República promulgou hoje o decreto do Governo que prolonga por 12 meses a moratória de créditos a empresas, famílias e instituições sociais afetadas pelas tempestades do inverno. Uma nota publicada no site oficial da Presidência lê-se que António José Seguro tem presente a importância do diploma para a estabilização da tesouraria dos beneficiários e para a retoma gradual da atividade económica. O chefe de Estado promete especial atenção à regulamentação, considera as questões que se podem levantar quanto à uniformidade da aplicação do diploma pelas instituições de crédito e também à articulação com outros instrumentos de apoio à reconstrução. Na atualidade internacional, pelo menos 12 pessoas morreram na sequência de um ataque russo a Kiev. Entre os mortos estão duas crianças. Na rede social X, o presidente ucraniano relata que o mais recente ataque russo danificou cerca de 180 locais, incluindo mais de 50 edifícios residenciais. O ataque do Kremlin com drones e mísseis aconteceu poucas horas depois de um raro bombardeamento durante o dia na capital ucraniana. Perante estes ataques, o presidente ucraniano já instruiu as Forças Armadas a prepararem uma resposta proporcional e determinada.
11: E foi a síntese informativa das 10h30 com Laura Figueiredo. Voltamos com mais informação atualizada no Jornal das 11. Até já.
12: Até já.
11: E já a seguir temos a segunda parte de Pop-Up.

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4: Arigato.
6: Em Tóquio, há cafés onde se pode pagar para acariciar animais, desde gatos a chinchilas ou até mesmo ouriços cacheiros. Mas a última tendência, talvez a mais popular, são os porcos anões. Meia hora desta prática terapêutica, com consumo de uma bebida, custa cerca de 10 euros e a procura é tanta que é preciso fazer reserva.
7: São agora 10h35. Fique com a segunda parte de Pop-Up.
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9: Estamos de regresso ao Pop-Up com Maria Ramos Silva, Bruno Vieira Amaral e o Pedro Buxeri Mendes. Esta semana estamos a tentar responder a uma pergunta simples: existirá ou não um efeito Netflix, como a própria empresa apregoa? Pedro Buxeri Mendes, eu ia-te fazer uma pergunta, mas acho que tens qualquer coisa a acrescentar ainda vindo da primeira parte.
10: Sim, nós estamos num negócio da atenção, como uhum. se diz, não é? Porque se eu estou a ver Netflix, com certeza que não estou a ver a SIC, ou não estou a...
9: Exato.
10: Ou não estou a ler um romance, não é?
9: Uhum.
10: Aquilo que a Netflix tentou fazer agora com a HBO e a, nunca me lembro dos nomes, Paramount ou não sei o que, tentou comprar, não é?
9: A Netflix tentou comprar a Paramount.
10: Pronto, tentou consolidar, tentou.
9: Não conseguiu.
10: Mas ao mesmo tempo fez subir o preço ao concorrente, não é? Porque às vezes. Portanto. Fez com que os outros tivessem gastado mais dinheiro.
9: Não, espera, não foi tentar comprar a Paramount. Agora já estou trocado.
10: Tentou engolir a HBO e a...
9: A Warner.
10: Sim, a Warner, exatamente.
9: A Warner. Sim, é que é.
10: Porque neste negócio da atenção, ou matas ou morres, permite-me a falta de originalidade. O grande player no momento, e provavelmente no futuro, é o YouTube.
9: Que tem muito mais utilizadores, não é?
10: Muito mais conteúdo, não é?
9: Pois.
10: Nós estamos aqui com cabelos brancos a falar destas coisas e a miudagem está a ver o YouTube, não é?
9: Exato.
10: E essa miudagem depois também um dia vai crescer e ter cabelos brancos.
9: É, por exemplo, um dos sítios onde os garotos mais ouvem música.
10: Exatamente.
9: É no YouTube.
10: Exatamente.
11: Eu também faço isso, assim, não sou uma garota.
12: Se calhar
11: eles
12: já estão noutra.
11: Só corrobora.
9: Estou só a seguir o raciocínio do Pedro.
10: Portanto, talvez o YouTube tenha mudado mais, não sei o quê, do que a Netflix. O que a Netflix faz, conseguiu, aliás, é, e agora é um assunto que me tem interessado muito nos últimos tempos, é entrar na chamada guerra do status. Aparentemente o status, as aparências, é uma coisa má, mas na verdade é uma coisa boa, porque te estimula a querer ter mais coisas, e tu querendo ter mais coisas, em princípio vais trabalhar mais ou vais fazer
9: Exato.
10: Pela vida para poder ir de férias a Mykonos ou o que for. É importante ir de férias a Mykonos porque isso te permite ter uma história para contar quando estiveres com os teus amigos. Não, nós este ano estivemos em Mykonos.
9: Exato.
10: Portanto, tem tanto valor a eventual experiência em Mykonos, mesmo que chova, como tem a possibilidade de poderes contar essa história. E a Netflix é uma das poucas coisas nos últimos anos a conseguir entrar na batalha do status. Nota que, por exemplo, nenhum de nós já se gaba de ter um iPad.
9: Uhum.
10: É uma coisa que entrou na nossa vida, nós gabámos-nos de ter um, não, a minha sogra tem um, a minha sogra ofereceu-me um e tal, e entretanto desapareceu. É verdade, não é? É verdade.
9: Não, não estava à espera desse pequeno elemento familiar.
10: No meu caso, ganhei dois em passatempos.
7: Ah,
10: é extraordinário, na mesma semana.
9: A sério?
10: Sim, é extraordinário. Eu assinava a Economist, eles começaram a me enviar mails a dizer que eu tinha ganho um iPad. Eu pensava que era mentira, não é? Até que o tipo insistiu tanto: não, não, tu ganhaste mesmo. E mandava-me.
9: Pronto, sim, senhor.
10: Ok. Mas para dizer que ter Netflix, ver Netflix, tornou-se uma coisa. Não, não, eu fiquei em casa a ver Netflix. Ou não, eu agora só vejo Netflix. Ou ia, vi uma série na Netflix que. Não, não, não, não, não. Portanto, é um comportamento conspícuo. É qualquer coisa da qual nós falamos e anotamos mentalmente para vir a falar hoje à noite. Vamos beber um copo. Ah, já viste aquela série, etc. Se notarmos com atenção, as pessoas não ficam impressionadas se tu te gabares de uma série que viste na Amazon ou na HBO, não é? Tu dizes, o DTF St. Louis é muito bom. Onde é que isso está? Ah, está na HBO. Ah, sim, já tive, agora já não tenho. É normalmente isso, não é?
9: Sentes isso?
10: Sinto. Okay. Quer dizer, é a minha...
9: Não, não, claro.
10: Pronto.
13: Eu por acaso, acho que funciona um pouco ao contrário.
10: Espera, Netflix, como o Bruno dizia bem há pouco, e a Maria também, toda a gente tem. Pronto. Portanto, no fundo, descobrir uma pepita na Netflix,
9: okay, certo,
10: tem mais valor social.
9: Muito bem.
10: Do que... Não, este gajo é mais esquisito, ver HBO e tal.
9: Ele é artista.
10: Sim, é artista.
14: Sim, o HBO é mais ambíguo, és um ser mais complexo.
9: Eu já tem a ver com aquela pergunta que eu te fazia, não é? Do perfil do utilizador.
14: Mas repara, eu estou indo de todos, agora imagina.
10: Só para dizer também que a Netflix mudou a televisão na medida em que fez subir e muito o salário dos atores, da produção, dos técnicos, dos realizadores, etc. Portanto, os outros canais, as outras televisões tiveram que subir a parada e pagar. Tanto que todos os conglomerados têm agora o seu próprio streamer ou a sua própria operação de streaming. É claro que a HBO é de alguém, não é de uns... Enquanto que a Netflix é nativo digital, não é? A HBO é feita em cima da Warner, que pronto, tem 70 anos, ou 80, ou 100, ou lá o que é. Finalmente, no ponto em que estamos, também é mais ou menos consensual que criativamente a Netflix não é a melhor. Certo?
9: E agora estás-me a dar a bola.
10: Pronto.
9: Epá, é genial este programa, a forma como isto é feito. Bruno Vieira Amaral, a pergunta.
10: Discorda.
9: De $1 milhão. Ou mais, qual é a melhor plataforma de
13: streaming? É Netflix.
14: Vamos para
9: Eu estava à espera de

0: Vê
1: porque há pessoas. Não, aqui há uns tempos, portanto, já não foi recentemente, costumava ler algumas críticas de pessoas a séries, e quando ela sentiu que era boa, já sabia que aquela série não estava na Netflix. Portanto, estava a funcionar um pouco ao contrário. Se não estava na Netflix, é porque é boa, porque é a estética da Netflix. Era um pouco como se a Netflix tivesse tornado a Moviflor, entendes, das plataformas. Epá, era uma coisa, não. Aquilo é aquela estética sempre.
2: Sempre a surpreender.
1: Não, é verdade. Sim, sim. Então era quase que rebaixavam. Se tu gostas das coisas da Netflix, é porque. Epá, és pobre e tens tudo, tens as mobílias todas.
2: Não é pobre, és básico. És simples.
1: É, quer dizer, vê coisas mais sofisticadas nos outros lados. E eu acho que, entretanto, a Netflix já deu a volta, já passou a crista da onda, e neste momento já penetrou de tal forma na cultura que esse tipo de discurso já acaba por ser um pouco irrelevante. E a verdade é que, se nós olharmos para algumas das produções da Netflix, elas de facto entraram na cultura. Por exemplo, o Stranger Things, a capacidade de entrar na conversa cotidiana, na cultura, na discussão cultural cotidiana, que é, eu não diria que é completamente incomparável, houve outros fenómenos de outras plataformas, mas a Netflix não fica atrás. E eu acho que já se ultrapassou um pouco esta tendência, que ainda haverá em algumas pessoas, de, ok, o que vem da Netflix, eu torço um bocado o nariz àquilo que vem da Netflix e vou pôr nos píncaros tudo aquilo que é feito por outras plataformas, até lá está, como sinal de distinção, porque a Netflix é tão popular, chega a tanta gente, que tu só te podes distinguir se não fores time Netflix, ou se não gostares, ou se encontrares motivos para
2: no
1: crítica.
2: No fundo é como qualquer coisa que de repente passa a dominar a cultura popular, não é?
1: Claro, é algo que era de nicho, começa por ser de nicho e se torna completamente mainstream. É verdade, olhando para os filmes, há muita coisa da Netflix que eu acho que é... A produção média da Netflix eu acho que é muito mediana, okay? Para não dizer em alguns casos medíocres, sobretudo naqueles filmes em que eles investem muito, com os Dwayne Johnson e Ryan Reynolds. Eu acho que o nível é médio-baixo, e alguns filmes de ação, sobretudo, que estão muito longe dos padrões de produção, por exemplo, de Hollywood nos anos 80 e 90. Esse tipo de produção eu acho que é o pior da Netflix, mas mesmo assim, se nós pensarmos noutras coisas feitas por outras plataformas, se calhar não é assim tão pior do que fazem as outras plataformas.
2: Maria Ramos Silva, uma das medalhas que a Netflix colocou no seu próprio peito como vencedora foi o facto de ter contribuído e muito para o que dizem ser uma espécie a influência, para lá das séries e dos filmes, é a influência que tudo isso tem na cultura popular, no consumo, nas escolhas, nas tendências, na moda. Parece-te que é legítimo essa...
3: Eu admito que sim, mas quer dizer, suspeito sempre para já, porque não sei de onde é que vêm esses números. Não é um estudo feito pela própria Netflix, quer dizer, é a mesma coisa que eu amanhã escrever sobre as Canárias e dizer que no dia a seguir toda a gente foi viajar para as Canárias porque escrevi sobre isso, não é?
2: Sim,
3: eles fazem muito ali com percentagens que eu não sei exatamente onde é que vêm, mas dizem-te, por exemplo, que toda a gente depois de ver o The Crown, ou muita gente depois de ver o The Crown, foi marcar voos para Aberdeen porque queria conhecer Balmoral. É possível, quer dizer, não digo que não, mas é difícil exatamente ter noção disto. Eu acho que há aqui muitos entusiasmos que foram aparentemente reais. Por exemplo, recordo-me do Gambito de Dama, não é? De imensa gente ter ido aprender xadrez. Acho que é perfeitamente normal, mas gostava de saber quantas pessoas é que continuam a aprender xadrez.
2: Um dos mais recentes, por exemplo, tem a ver com o filme das guerreiras do K-pop.
4: Sim, mas esta reação da Maria, desculpa interromper, esta reação da Maria é uma espécie de adversativa, como se a Netflix tivesse alguma obrigação de ensinar xadrez às pessoas.
3: Não, claro que não tem.
4: Eu sei que não é essa a tua...
3: Ao contrário.
4: Eu sei que não é esse o teu processo consciente, mas nós às vezes reagimos. Fazem estes concursos de talentos, mas quantos é que saíram de lá? Não é? Mas o objetivo da televisão não é promover a música,
2: claro,
4: não é?
2: Claro, claro.
3: Não é isso, Pedro. Estava a falar do entusiasmo que as pessoas veem em
4: quando
3: relação
4: a Netflix
3: às coisas,
4: faz o The Crown, não é para levar pessoas a Balmoral.
3: Obviamente.
2: Sim, mas a questão não é essa.
3: Mas até pode ser.

0: Eu não acho que seja mal, até pode ser, mas.
1: Não, e os entusiasmos também podem ser fugazes, como são, claro. Não só em relação àquilo que vem
2: da Netflix. Não é culpa da Netflix,
0: que as pessoas não vão dizer. Não é culpa, claro, não é isso que eu estou a dizer. Estou a dizer é tu achares, não é? Reivindicares para ti um património no sentido de mudarmos o mundo. Uhum. Eu não sei, é pá, se calhar mudaram. Não, não sei é se mudaram com a dimensão que eles acham que mudaram, quer dizer. Mas percebo
1: pois
0: que as pessoas
1: faltam
0: vão.
1: Dados.
0: Eu não vou a Paris porque vi o Emily in Paris, mas aparentemente as pessoas hoje vão a Paris porque viram o Emily in Paris.
1: Mas também há pessoas que vão a Nápoles por causa da Helena Ferrante.
0: Claro. Sim, mas claro, exatamente. Pronto, mas nós conseguimos exatamente perceber. Não é, se
1: também
0: é
1: não
0: coisa...
1: sabemos
2: a contabilização, é não é? Factual.
0: Malta, é só isso.
1: Uhum. Não, não, o Pedro é que é que
3: não, o Maria, o, repara, não é contra ti, mas é uma coisa que me eriça um pouco porque. Porque é como se nós, quando falamos e dizemos estas coisas, como me pareceu ser agora o teu caso, estivéssemos a imputar uma responsabilidade, neste caso à Netflix.
0: Mas qual responsabilidade? Eu até acho que devia, e acho que já falámos sobre isso, acho que podia haver um trabalho mais concertado, até do ponto de vista da produção de filmes e de outros conteúdos sem ser na Netflix, como, sei lá, já citámos esse caso, como o Woody Allen fez durante
3: existe,
0: largamente.
3: Foi em Nova Iorque, sim.
0: Pronto,
3: existe,
0: mas
3: existe.
0: É pá, tomara nós que a Netflix viesse para cá fazer uma grande produção, não é? E porque a Netflix, se há coisa que deu, foi imensos trabalhos na indústria. Portanto,
1: e em vários países, e isso ainda não falámos.
0: Eu estou-me a pôr no lado do espectador. É, imagina, gostava de saber, mas é quase uma experiência, uma questão. Enfim,
3: não, aquilo que me pareceu foi.
0: É do entusiasmo, se nós vivemos de entusiasmo e entusiasmo, e também está tudo
3: mas
0: certo.
3: Mas isso não é problema
0: da
3: Netflix, não é?
0: Epá, mas eu não disse que era um problema da Netflix.
2: Não é. A palavra aqui não é problema, é facto.
0: Mas
2: a Netflix não é um problema.
0: Esse tem um efeito duradouro na nossa experiência enquanto consumidores, é só isso.
3: A Netflix é uma empresa privada, não é? Estamos de acordo. Não, não tem nenhuma obrigação de divulgar informação,
2: não,
3: a não ser...
2: da informação, agora estás a falar da informação. Pronto, mas essa é uma pergunta interessante. Porquê que a Netflix, dirias tu, por exemplo, não tem que o fazer, atenção, mas todos os números, dados e todas estas coisas vêm da própria empresa, não é?
1: Até e por isso são sempre recebidos com algum grão de sal.
2: Pronto, a questão é até que ponto nós podemos olhar para eles com confiança ou é melhor sempre duvidar? Porque não é uma auditoria externa, não é? São números...
3: Não, mas, vou lá, eu trabalho numa estação de televisão que existem audiências, não é? Como nós dizemos, as audiências, recebemos das audiências, deixamos das audiências. As audiências existem porque as agências de publicidade precisam de mecanismos
2: claro.
3: Não existem para que nós saibamos...
2: Porque as televisões decidiram.
3: E sobretudo não existe para que nós possamos dizer que somos mais vistos do que o concorrente. Uhum. Contudo, é essa a nossa convicção.
2: Ah, claro.
3: É como se... E voltando aqui a esta questão da Maria, que eu interrompi de uma forma eriçada... Quando eu fazia o Ídolos, eu às tantas ficava com a sensação, e ficava bastante chocado, que as pessoas achavam que devia haver uma espécie de autoridade do Estado que fosse verificar se as... Não, a sério.
2: Isso é o Governo Civil.
0: Bem, mas isso
2: é o Governo Civil do Total Outro.
3: Mas tem a ver com a importância dos fenómenos.
1: Mas
3: espera
1: aí,
3: deixa-me só acabar. Sim. Tem a ver só com a importância dos fenómenos. Há coisas que ganham proporções tal que as pessoas confundem com a realidade e com o que deve ser, não é?
2: Uhum.
3: Com o que... Não, eles deixaram fugir aquele concorrente. Era como se fosse... Pudesse ser em tribunal ou viesse um
2: eu
3: tipo...
2: Eu percebo, mas acho que aqui...
3: aquilo é só entretenimento.
2: Claro, aqui a dimensão é outra. Agora, esta questão do... lá está, porque como não há essa exigência de parte dos anunciantes para perceber onde é que eu vou pôr o meu anúncio, não sei o quê, não existem essas audiências elaboradas de forma externa. E portanto nós ficamos. Pronto, a Netflix diz que em 10 anos.
3: Mas porquê é que tu precisas da informação?
2: Não
3: fico nada.
2: Mas tenho só curiosidade.
3: Isso é diferente.
2: Tenho só curiosidade.
1: Repara que quando a Netflix anunciou aqui há uns anos uma quebra nas subscrições, toda a gente acreditou.
2: Uhum.
1: E quando a Netflix divulga os orçamentos dos filmes, toda a gente. Ninguém põe em causa.
2: Sim.
1: Ninguém põe em causa que o filme do Martin Scorsese custou 100 milhões ou mais de 100 milhões.
2: Mas eu acho isso interessante. Esse fenómeno,
1: mas,
2: acho isso interessante.
1: Se disser assim, teve não sei quantos views...
2: Sim, por exemplo, eles agora dizem que contribuíram em 10 anos com mais de 300 mil milhões de dólares para a economia global.
1: E toda a gente... E aí...
2: E agora,
1: lá está.
2: Aqui já torcemos o nariz.
1: É um fenómeno curioso. Preciso, é porque os dados dizer... vêm todos do mesmo lugar.
3: Exato. Só preciso dizer uma coisa que eu internamente também já disse na minha empresa, que é... As televisões defendem-se mal, porque, imagina, 600 mil pessoas viram ontem um capítulo de uma novela. Isto significa que viram o capítulo inteiro. Ok?
2: Ok.
3: Pronto. Quando se diz 600 mil pessoas viram ontem, porque é a audiência média. Quando a Netflix diz no primeiro dia 50 milhões de pessoas, não sei o quê,
2: podem ser 10 segundos.
3: Exatamente, nos streamers basta clicares, ah, ok, não, depois vejo depois. Isso conta como um view. E depois clicas outra vez amanhã ou não sei o quê. Portanto, eu acho que, nós tenho a certeza que o mercado das televisões se defende mal nesta medida. Quando se fala em audiências, é uma ponderação de todas as pessoas que viram um bocadinho do episódio da novela, digamos assim, ou todo o episódio, e que é depois ponderado e dá, imagina, 600 mil pessoas. Mas na verdade, se calhar, 900 mil pessoas passaram por lá. Pronto, é essa a
1: questão
3: diferença.
1: É que a Netflix não vive de publicidade.
3: Claro, claro. Mas nem tem a obrigação de.
1: Sim,
3: claro,
1: sim.
3: Nem as televisões têm a obrigação de. Ou seja, são as televisões, os anunciantes e as agências que pagam as audiências, não é o Estado, não é o.
1: Não, e de facto, esses dados do filme que se foi visto muitas vezes ou não, só interessam à própria Netflix para depois decidir onde é que deve investir, em que filmes é que deve apostar, porque. Não há um mercado de publicidade, não está
3: a accountability são o número de pessoas que pagam mensalmente para ter Netflix. Essa é a única dado que interessa e que são obrigados a revelar, como são uma empresa cotada em bolsa, aí são obrigadas a essa transparência.
2: Sim, sim, sim.
3: Ah, subimos de 220 milhões, 300
2: milhões. Maria Ramos Silva, curiosamente, foi em 2016 que se estrearam séries como The Crown, que já falámos aqui, Stranger Things, que já falámos aqui. Duas dúvidas que eu tenho é se este tipo de produção e conteúdo de várias temporadas com muitos episódios se não estará a ficar fora de moda, e até que ponto uma das vantagens da Netflix sempre foi o catálogo, que é gigante, interminável, não é?
0: Isso. Sim, mas depois as coisas também saem, não é? Isso é um dos fatores, sim, que penso que mais evidente na Netflix. Tens ali um tempo, por exemplo, não é só por fim de. Por limpeza de catálogo, mas tens um caso agora relativamente paradigmático, que é do Friends, que saiu de Netflix para,
2: exato,
0: o Max. Portanto, uma pessoa que quisesse agora muito ver o Friends vai ter que reequacionar aqui a coisa. Pronto. Isto para pensar assim em séries mais clássicas e que
2: sim,
0: com muitas temporadas e que podem levar
2: que podem eventualmente pessoas... convencer as pessoas a assinar.
0: Sim. Eu não me parece nada que este tipo de série esteja esgotado, quer dizer, até porque tem elas próprias, entre o The Crown e o Stranger Things, tens há algum tempo e a forma continua a funcionar. Normalmente a Netflix tem uma coisa também relativamente diferente em relação a outros streamings, é que tu tens logo tudo disponível, pelo menos daquela temporada, não é? Portanto, está mesmo feito para os mais ansiosos, não queremos estar à espera, e portanto tens esse fator também aqui diferenciador.
2: E pelos vistos tem sido um formato vencedor, porque a Netflix continua a liderar. Não,
0: certo. E eu há pouco queria dizer, e acho que o Pedro de facto interpretou mal a coisa, é que eu, por exemplo, eu não preciso de números, e aqui basta-me um tempo que muitas vezes até é assim pouco acarinhado, que é o da perceção. Eu não preciso de facto de números da Netflix de ninguém para ter noção que o The Crown obviamente alimentou um interesse redobrado pela família real britânica.
2: Olha, um grande exemplo, grande exemplo.
0: Acho que é óbvio, não é?
2: É aquela série.
0: O próprio Bridgerton, que movimentou desde a moda, o interesse histórico, prequelas, quer dizer.
2: Um grande exemplo desse fenómeno é, por exemplo, a série O Drive to Survive da Fórmula 1.
0: Sim,
2: por exemplo. Eu acho que levou muita gente a voltar a ter interesse na Fórmula 1, ou que nunca sequer tinham tido interesse.
0: Claro.
2: E,
0: portanto,
3: jovens, sobretudo as mulheres, não é?
1: Sim. E mulheres,
2: sim.
0: Claro, e portanto, obviamente que estes conteúdos não há qualquer tipo de predisposição ou obrigação formativa de quem faz isto. Aliás, já tivemos programas sobre isso. Agora, há uma coisa aqui que também acaba por ser muitas vezes escapar ao controle, que as coisas terem um sucesso que de facto ganham um lastro brutal, as pessoas querem seguir, entusiasmam-se. Isto de repente transforma-se num fenómeno, totalmente de acordo. A única coisa que questionei é que eu acho que os próprios, seja a Netflix ou seja quem for, se tiver números que são fornecidos por entidades externas, torna a coisa mais...
2: Aí poderíamos dizer com mais certeza uma série de coisas, claro.
0: Legitima, obviamente, mais, defende mais quem está a partilhar os números. É só isso, porque eu tenho alguma curiosidade pelos dados, mas tenho pela Netflix como tenho por outra qualquer. É perceber, de facto, sim, imagina, sim, até em termos absurdos, foram marcados... X voos para Paris depois das pessoas verem esta série. Pá, acho ótimo, percebes? Agora, de facto, ajuda a teres essa base, não,
2: agora
0: não põe em causa.
3: Mas bolas, mas às vezes vamos sem querer prolongar a polémica, às vezes vamos a Paris ou não sei o quê, e existe a rota, até acho, claro, que existe em Portugal a rota Emily in Paris ou a rota Game of Thrones.
0: Claro,
3: ou,
0: não é? Mas, Pedro, mas claro, está tudo bem, pronto, com isso. Sim, eu acho é ótimo. Isso. Eu acho que só se as cidades forem muito tontas é que não potenciam isso, como
3: ora
0: nós.
3: Bem, ora bem.
0: Não é? Tu também ias a Nova Iorque ver a casa da Carrie e antes de ver isto tudo ias a Paris e ias só ver o túmulo de Jim Morrison, não é? Pá, isso, quer dizer, isso. Acho ótimo.
3: Uhum. É isso.
2: Muito bem, chegamos ao final de mais um pop-up. Sigam-nos nas plataformas de podcast e escrevam-nos para popup@observador.pt. Nós voltamos na segunda-feira com as sugestões da semana. Até lá.
4: 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Este episódio foi sobre a Netflix, essencialmente. São agora 10h57.
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0: São 10h59, está com a Rádio Observador. Muito boa noite, está com a Rádio Observador. Depois do jornal, temos edição de Português Suave com as dúvidas dos ouvintes. Esta semana, Marco Neves responde, por exemplo, a se o termo chato vem de piolhos. É para ouvir depois deste jornal. Por agora, vamos conhecer os títulos em destaque, Laura Figueiredo.
1: Boa noite. A Ministra do Trabalho admite que se a proposta laboral chumbar no Parlamento será uma derrota para o Governo e deixa também um recado ao PS. O Partido Socialista, que já avisou que se a legislação laboral chegar ao Parlamento com as traves mestras, não vai ter luz verde do PS. E o Presidente da República promulgou hoje o decreto do Governo que prolonga por 12 meses a moratória de créditos a empresas afetadas pelas tempestades do inverno.
0: E são agora 11 horas. Vamos às notícias. Jornal das 11, edição de Laura Figueiredo. E Laura, a Ministra do Trabalho admite que se a proposta laboral chumbar no Parlamento será uma derrota para o Governo.
1: Em entrevista à CNN esta noite, Maria do Rosário Palma Ramalho sublinha que um governo sem maioria absoluta continua a ter responsabilidade de promover reformas. Se a proposta laboral não tiver luz verde, diz a ministra que a Assembleia da República assumirá as responsabilidades.
2: Se isto não passar no Parlamento, será uma derrota do governo. A ministra, este projeto não é da ministra, este projeto é do governo, foi aprovado formalmente em Conselho de Ministros como anteprojeto, depois foi discutido durante 9 meses com os parceiros sociais, agora foi aprovado formalmente como proposta de lei e naturalmente que o Governo gostaria que passasse, porque ele é muito importante para os trabalhadores. Se não passar, eu julgo que a Assembleia da República também assumirá as suas responsabilidades, terá que o fazer.
1: A ministra Maria do Rosário Palma Ramalho deixou também um recado ao Partido Socialista.
2: Eu julgo que todos os partidos do arco, sobretudo os partidos do arco da governação com sentido institucional, deverão com certeza olhar para o texto que lhes vai chegar, que é este que lhes vai chegar, não é o que existia anteriormente, é diferente do primeiro e com o mesmo sentido de responsabilidade olhar para as soluções para resolvermos estas questões.
1: Em entrevista à CNN, a Ministra do Trabalho diz ainda que o objetivo do salário mínimo é relativamente fácil e garante que a grande prioridade do Governo é o salário médio.
0: O PS vai votar contra se a proposta laboral que chegar ao Parlamento mantiver as traves mestras.
1: É o que adianta a fonte da Direção Socialista. O secretário-geral do partido, José Luís Carneiro, esteve hoje reunido com o primeiro-ministro e depois do encontro a posição do PS é clara. Se a proposta que for à Assembleia da República mantiver as traves mestras, o PS chumba. Entre as medidas mais criticadas pelos socialistas estão aquilo que consideram ser a porta aberta aos despedimentos sem justa causa, as dificuldades para compatibilizar a vida familiar com a profissional, também a permissão de outsourcing para contratar trabalhadores precários e ainda a facilitação do trabalho informal e não declarado.
0: E Laura, com o PS a pôr-se de fora, o Governo vai apostar no recuo de André Ventura para conseguir luz verde à reforma laboral.
1: O Observador sabe que o Executivo está profundamente convencido de que as linhas vermelhas do líder do Chega são ultrapassáveis e os sinais são claros. Depois de anunciar no Parlamento que só aceitaria uma nova lei laboral que tivesse a descida da idade de reforma como contrapartida, o líder do Chega foi já introduzindo algumas nuances nesta condição, como, por exemplo, sugerindo fazê-lo de forma gradual e apenas para determinadas profissões. Entretanto, exigiu também como moeda de troca aumentar ainda mais os dias de férias, o que abre outra frente que o Governo pode explorar e a proposta apresentada esta quinta-feira pelo Governo serve precisamente este propósito, dá margem suficiente ao Executivo para acomodar as cedências que necessariamente terá de fazer ao Chega e também garantir que André Ventura consegue reclamar vitórias em algumas áreas.
0: E este é um artigo que faz manchete esta hora no site do Observador, é assinado pelo editor adjunto de Política Miguel Santos Carrapatoso e pela jornalista Marina Ferreira. E depois da proposta laboral ter sido aprovada hoje em Conselho de Ministros, o secretário-geral adjunto da UGT diz que a Central Sindical vai agora reunir com os vários partidos no Parlamento.
1: Sérgio Monte espera que o PS se junte também à negociação, agora que o documento vai estar em discussão na Assembleia da República.
3: Nós somos sempre pela negociação. A negociação não implica que haja acordo. Aliás, este processo em sede de concertação social foi profícuo nisso. É que houve muitas aproximações, e muitas vezes confundiram-se aproximações com consenso. E, portanto, achamos que participar na discussão devem todos os partidos da Assembleia da República devem participar na discussão. Nós iremos solicitar reuniões a todos para ajudá-los e dar-lhes as nossas propostas e apresentar os nossos pontos de vista. Se o quiserem acolher, ficaremos muito satisfeitos. Se não quiserem acolher, enfim, compete aos partidos agora fazer essa discussão final, não é?
1: Sérgio Monte, secretário-geral adjunto da UGT. Já do lado da CGTP, Tiago Oliveira deixa um aviso, diz que vai censurar todos os partidos que viabilizem a proposta de reforma laboral.
4: Aquilo que irá acontecer na Assembleia da República irá ter da parte da CGTP a condenação de todos aqueles que, de facto, falharem perante os trabalhadores, falharem perante o mundo do trabalho e que aceitarem uma discussão em torno de favorecer mais uma vez os mesmos sempre.
1: A posição de Tiago Oliveira, secretário-geral da CGTP, que considera negativo o facto da proposta manter muito do que era o projeto inicial.
0: E o Presidente da República promulgou o decreto do Governo que prolonga por 12 meses a moratória de créditos a empresas, famílias e instituições sociais afetadas pelas tempestades do inverno.
1: Numa nota publicada no site oficial da Presidência, lê-se que António José Seguro tem presente a importância do diploma para a estabilização da tesouraria dos beneficiários e também para a retoma gradual da atividade económica. O chefe de Estado promete especial atenção à regulamentação, tendo em conta as questões que se podem levantar quanto à uniformidade da aplicação do diploma pelas instituições de crédito e também à articulação com outros instrumentos de apoio à reconstrução. A prorrogação da moratória de créditos foi anunciada pelo Primeiro-Ministro durante o debate quinzenal de 29 de abril, o decreto-lei foi aprovado no dia seguinte pelo Governo.
0: E na atualidade internacional, pelo menos 12 pessoas morreram na sequência de um ataque russo a Kiev.
1: Entre os mortos estão duas crianças. Na rede social X, o presidente ucraniano relata que o mais recente ataque russo danificou cerca de 180 locais, incluindo mais de 50 edifícios residenciais. O ataque do Kremlin com drones e mísseis aconteceu poucas horas depois de um raro bombardeamento durante o dia na capital ucraniana, que matou pelo menos 6 pessoas. Perante estes recentes ataques, o presidente ucraniano já instruiu as Forças Armadas a prepararem uma resposta proporcional e determinada. A capital ucraniana declarou também o dia de amanhã como dia de luto em memória das vítimas dos ataques. Na análise, o tenente-general Marcos Ronha considera que os últimos ataques russos mostram que Moscovo está a ficar sem soluções para a guerra.
5: E alguns meios de comunicação social russos começam a apontar ou a criticar subrepticiamente o Kremlin de não conseguir uma solução nem militar, nem uma solução política para o conflito. E, portanto, há sérias preocupações que o conflito se possa eternizar mais um ano ou mais 2 anos, com sérios impactos na economia russa, que não está a conseguir, contrariamente àquilo que os próprios alguns russos pensavam, com este levantamento das sanções e o aumento dos preços do petróleo, poderia dar aqui um balão de oxigênio à economia russa. Pelos vistos, isto não está a passar.
1: Análise do tenente-general Marcos Ronha no Gabinete de Guerra da Rádio Observador.
0: E Laura, agora é tempo de atualizarmos o noticiário local.
1: O município de Figueirão dos Vinhos vai avançar com um empréstimo de cerca de 500 mil euros para reforçar a oferta de habitação acessível no concelho de Leiria. O investimento vai servir para financiar a aquisição de 14 imóveis em ruínas que vão ser reabilitados e colocados depois no mercado com rendas até 40% abaixo dos preços praticados atualmente. A estratégia integra o programa de habitação acessível da Comunidade Intermunicipal da Região de Leiria, que pretende criar até 500 habitações nos 10 municípios da região. A Câmara de Oliveira de Azemães avançou com a revisão da Estratégia Local de Habitação para responder às novas necessidades habitacionais do concelho. A autarquia prevê investir cerca de 5 milhões na aquisição de mais de 25 habitações. A revisão da estratégia surge para apoiar famílias da classe média que ficam fora dos critérios da habitação social. Os pirilampos estão de volta à Serra de Sintra e há 3 passeios noturnos para descobrir estes insetos luminosos. As visitas pirilampos e outra fauna noturna acontecem já amanhã, dia 15, e depois também nos dias 23 de maio e 3 de junho, na Tapada e no Parque de Monserrate, sempre às 8h30 da noite. Os bilhetes custam entre os 13,5€ e os 15€. Em Santarém, a Vila de Alter do Chão recebe este domingo a quinta edição do Desafio Rainha do MTB. É uma prova dedicada ao ciclismo feminino e que vai juntar mais de 150 atletas. A competição inclui 8 categorias e tem concentração marcada para a Praça do Sairé. Os kits para as participantes podem ser levantados no sábado. A Universidade do Porto vai promover entre 6 e 31 de julho mais uma edição da Universidade Júnior, uma iniciativa destinada aos alunos do ensino básico e secundário até ao 11º ano. O programa procura aproximar os jovens do ambiente universitário e despertar o interesse por várias áreas científicas. A Câmara Municipal de Matosinhos vai apoiar a participação dos estudantes das escolas públicas do concelho, vai assumir o custo da inscrição de 110 euros. Em Sesimbra, a feira Festa da Quinta do Conde regressa de 4 a 14 de junho com concertos, diversões e comércio local. Este evento é um dos maiores encontros populares na Margem Sul, reúne música ao vivo, gastronomia e atividades para todos ao longo dos 11 dias.
0: E assim fechamos o Jornal das 11, edição da jornalista Laura Figueiredo. Até já.
1: Até já.
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0: E daqui a pouco temos Português Suave com as dúvidas dos ouvintes.
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7: Kyoto é considerada a cidade mais bonita do Japão. Foi retirada da lista de cidades-alvo da bomba atómica devido ao seu património histórico, escapando assim à destruição da Segunda Guerra Mundial. A cidade foi capital do país até 1868 e serviu de residência aos imperadores durante mais de mil anos.
0: 11 e 11, temos Português Suave.

0: Este é o Português Suave na Rádio Observador. Além de nos ouvir ao domingo, também nos ouve à quarta-feira num episódio só com dúvidas dos nossos ouvintes. Olá, Marco Neves.
1: Olá, tudo bem?
0: Está tudo bem? Regressado do Brasil, não é?
1: Andei a passear com as baianas, como nós dissemos naquele programa.
0: Tu é que sabes da tua vida.
1: Por acaso, não te quero meter em problemas. Havaianas, foi engraçado, porque há de facto muitas havaianas no Brasil, uhum. E baratas,
0: não é? O preço é muito mais simpático.
1: Fui a Salvador e a Brasília e estive com muitos brasileiros e portugueses também que lá vivem e foram discussões muito interessantes e muito intensa. Foi uma semana muito intensa, há que dizer.
0: Nada chegou a vias, de facto, porque isto nas redes sociais, às vezes, esta rivalidade entre o português e o Brasil.
1: No bom sentido, sim. Eu às vezes até digo a brincar, de facto, quem olha para as redes sociais e para os comentários pensa que anda tudo à pancada.
0: À batatada.
1: Quando, na verdade, as pessoas, em geral, também as pessoas que lá vão ouvir-me não são aquelas que querem discutir, não querem entrar em vias, de facto, mas foi muito bom e muitas pessoas e foi engraçado como é que depois, por causa deste contacto à distância, pelas redes sociais e pelo português suave também e pela televisão, como é que as pessoas depois querem mesmo ver a pessoa e a verdade é que nós com o oceano no meio, estamos numa época em que conseguimos comunicar-nos com os outros mais facilmente.
0: É isso mesmo.
1: Pode ser bom.
0: Sim. Não, eu acho que é bom, acho que é bom. Vamos às dúvidas?
1: Vamos. A primeira dúvida é minha.
0: É, vamos a isso. Também tens direito.
1: Hoje é dia 13 de maio e lembrei-me de falar de Fátima, não é? Que se tornou uma terra famosa por causa do que aconteceu na segunda década, estava a fazer contas do século XX, das aparições de Fátima. E uma curiosidade que eu penso que já falámos aqui isto é uma dúvida muito rápida. A minha dúvida é, sempre se disse vou a Fátima, ou alguma vez se disse vou à Fátima, como se diz vou ao Porto, ou vou à Guarda. E olhando para os textos e olhando para o que se fazia no século XIX, ainda antes da terra ser famosa, descobrimos que Fátima tinha artigo, portanto era a Fátima.
0: A sério?
1: A Fátima. E depois é que no século XX, com a fama, porque há esta impressão que não está propriamente estudado e não é muito, como é que eu ia dizer, fácil de concretizar, mas dá uma sensação, por vários motivos, que o uso do artigo é visto por muitas pessoas como algo mais informal. Por isso é que muitas terras tendem a deixar cair o artigo. Por isso é que há pessoas que dizem, por exemplo, que não se deveria dizer as Caldas da Rainha, mas sim só Caldas da Rainha. Porque têm a sensação que o as, de alguma forma, é informal. Não é, atenção, isto é uma impressão.
0: Nunca tinha pensado nisso dessa forma, por acaso.
1: É a única explicação que eu vejo para haver tantas freguesias e câmaras que tendem a deixar cair o artigo. Há casos em que não, o Porto, não, ninguém lhe passaria pela cabeça a dizer Porto, Câmara de Porto, isso não acontece. Mas tirando esses casos mais famosos, há muitas terras em que o artigo vai caindo com o tempo, porque penso eu que as pessoas que estão nas freguesias ou nas câmaras pensam que é mais formal dizer câmara ou freguesia de, em vez de freguesia da, nos casos daqueles nomes que têm artigo. A maior parte não tem, atenção.
0: É uma questão de estilo, de moda.
1: Sim, é possível. Mas pronto, já existiu a Fátima, hoje de facto é Fátima. Fátima é o nome da terra. E foi só a minha pequena dúvida.
0: Fica esclarecido
1: já que estamos
0: neste
1: no dia,
0: dia
1: 13 de maio.
0: Exato.
1: E vamos agora avançar para uma dúvida, não áudio, mas uma dúvida de Francisco Garcia, que diz: quando eu era mais novo, era impensável utilizar as palavras chatice, chateado, chato na rádio e na televisão. Era calão. Nos últimos anos tem vindo a tornar-se banal. Uma pesquisa na net confirma a minha suspeita. À vista geral de IA diz que se acredita que a palavra está relacionada com o piolho público chato, que incomoda. A palavra foi normalizada, talvez porque o piolho quase desapareceu. Hoje, um jornalista ou um ministro que se dizem chateados possivelmente não faz ideia de que estão a falar de piolhos públicos. E não estão. Eu tenho de dizer ao Francisco Garcia. E até poderiam estar. Como nós já tivemos aqui, já falámos aqui, por exemplo, há casos de palavras que dão saltos como Coqueluche,
0: já falámos disso, não é?
1: E estes saltos metafóricos, ou o que quisermos, existem já. Portanto, até poderia ser o piolho a origem da expressão.
0: Mas não é o caso.
1: Mas não é o caso. Chato, aí há aqui enganou o Francisco, porque é verdade que existe essa designação para um piolho, isso acontece, mas não é essa a origem da palavra. A origem da palavra chato é um desenvolvimento particular da palavra plano. Ou seja, chato quer dizer uma coisa plana. Uma coisa chata é uma coisa plana que está, ou seja, uma superfície chata, tal como o pé chato. O que é um pé chato? É um pé plano. Isto para dizer que uma coisa, isto tornou-se depois uma metáfora, uma coisa plana, é uma coisa aborrecida, não tem relevo, é tudo igual. E começámos a usar gradualmente, cada vez mais, a palavra para significar aborrecido. E não é de agora. Eu sei que, se calhar, há umas décadas usava-se menos na rádio e na televisão, e o Francisco tem...
0: Eu também tenho essa percepção.
1: Está-se a tornar mais comum, mas não é de agora. Eu estive a pesquisar, Almeida Garrett, uma série de escritores usavam a palavra palavra chato para dizer aborrecido nas suas obras, e estamos a falar de obras literárias.
0: Sim.
1: Normalmente na boca de personagens, portanto estavam a descrever um uso mais informal, é verdade, mas não tinham qualquer pejo em usar e não tinham qualquer ligação a piolhos. Era mesmo chato, é uma coisa sem relevo, aborrecida, e por isso...
0: Então chato não está de forma nenhuma ligada a piolhos.
1: Eu sei que há também uma questão social, tal como existe funeral e enterro, vermelho e encarnado.
0: Sim.
1: Há famílias que recusam determinantemente esta palavra, outras que já aceitam um pouco mais. É verdade que a palavra na televisão e na rádio era menos usada há umas décadas, mas não é nova e não tem ligação direta ao piolho. O piolho, digamos, o significado da palavra chato relacionada com piolho é paralelo ao significado relacionado com aborrecido. Não, não é a origem. Não sei se
0: há menos piolhos e há mais chatos por aí.
1: Sim, chatos sempre houve. Como nós, se formos olhar para o texto, vemos que sempre tivemos chatos na nossa vida. É a vida. Espero não estar a ser muito aborrecido.
0: Não, não estás de todo. Vamos a uma dúvida da Ana. Com dois
1: Ana,
0: anos.
1: Com dois anos, Lanichkova, penso que é isso. Ela,
0: não
1: ela
0: vou atrever.
1: Bom dia, Marco.
0: Ti.
1: Bom dia, João. O meu nome é Ana. Ana, aliás, tem H. E antes de mais, queria agradecer pelo vosso programa. Adoro muito. Queria fazer uma pergunta relativamente à expressão sim, senhora, em vez de dizer a palavra sim. Não sou uma falante nativa e isso é algo que ainda não percebi. Há um significado especial ou simplesmente uma variação de sim? Muito obrigado e bom trabalho, Ana. Sim, senhora. Às vezes é uma interjeição, às vezes. Quer dizer, é simplesmente uma. Pode ser uma interjeição de. Como é que eu dizer? A pessoa que ficou aborrecida com alguma coisa. Quando eu digo, oh, sim, senhora, olha que bonito serviço que está aqui. Oh, sim, senhora. Portanto, aí é uma interjeição que tem esta forma. Por vezes, é uma forma de intensificar o sim. Não é ao contrário do que parece um. Eu não estou. Quando eu digo. Por exemplo, tu dizes-me qualquer coisa, João, e eu digo sim, senhor, não te estou a tratar por senhor, estou a
0: enfatizar,
1: exatamente, é uma ênfase do sim, portanto, sim, senhor,
0: e tanto pode ser irónico como pode ser simpático, não é?
1: Exatamente, e depende
0: do tom.
1: Não é um vocativo, portanto, não estamos a dirigir-nos à pessoa usando a palavra senhor, em geral, não quer dizer que não aconteça uma pessoa, se eu conhecer alguém e eu tratar habitualmente essa pessoa por senhor, então o senhor Lopes quer vir aqui, se calhar ele diz-me alguma coisa e eu respondo sim, senhor. Mas é raríssimo, este é um caso raro.
0: Aliás, nós dirigirmos-nos às pessoas como senhor ou senhora já é muito raro, até porque as pessoas levam a mal, não é?
1: Poderemos usar senhor com o apelido,
0: sim,
1: é verdade,
0: é
1: mas
0: isso.
1: Não, só senhor, não, isso não é muito, muito, muito, muito raro.
0: Sim.
1: Poderia dizer, talvez, o senhor pode vir aqui, isso acontece, agora, olhar para a pessoa e dizer, senhor, venha cá.
0: Não é até parece habitual, rude, não é?
1: Parece um pouco estranho. Portanto, o que eu quero dizer à Ana é que isto é uma forma de ênfase do sim, e às vezes é uma parte de uma interjeição para representar um certo aborrecimento que tivemos. Olha, que sim, senhor, bonito serviço que aqui está. Portanto, não sei se isto ajudou ou não a Ana a compreender um pouco melhor.
0: Esperemos que sim.
1: As sutilezas da nossa língua.
0: E que continue a ouvir o
1: também é dela,
0: o português
1: eu sei
0: suave.
1: Que ela está a aprender, mas que também é dela, e espero que continue a ouvir o português suave. E pronto.
0: Dúvidas a enviar? Continuamos
1: um
0: com, aquele
1: telefone.
0: Com aquele desejo de um dia ouvir uma discussão em direto. Vamos cumprir esse desejo, eu tenho certeza.
1: Para a semana tenho quase certeza que
0: estamos cada vez mais perto de o cumprir. 910024185 é o nosso WhatsApp.
1: E então portuguessuave@observador.pt.
0: Muito bem, é enviar porque nós temos todo o gosto em ouvi-lo. E estamos aqui no próximo domingo para mais um episódio do Português Suave, sempre com o Marco Neves.
1: Até domingo.
0: Até domingo, um abraço, Marco.
2: É isso mesmo, domingo há novo episódio de Português Suave e já sabe, pode e deve enviar as suas dúvidas. São 11h21, está com a Rádio Observador. Daqui a pouco, às 11h30, atualizamos toda a informação, como sempre, na síntese de notícias. Até lá, temos música. Viajamos ao som de Bruno Pernadas, mas antes John Lennon com Woman.

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6: 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Agora com Bruno Pernadas, Steady Grace.

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6: São agora 11h30, está com a Rádio Observador. E vamos às notícias com Laura Figueiredo.
7: Boa noite. A Ministra do Trabalho admite que se a proposta laboral chumbar no Parlamento vai ser uma derrota para o Governo. Em entrevista à CNN, Maria do Rosário Palma Ramalho sublinha que um Governo sem maioria absoluta continua a ter responsabilidade de promover reformas. Se a proposta laboral não tiver luz verde, diz a Ministra que a Assembleia da República assumirá as responsabilidades. A Governante pede ainda responsabilidade aos partidos. Lembra que, sobretudo, aqueles do arco da governação devem olhar para soluções. O PS já disse que se a proposta que chegar ao Parlamento mantiver as traves mestras vai votar contra. É o que adianta a fonte da direção socialista. A posição do PS surge depois da reunião que o secretário-geral do partido, José Luís Carneiro, teve esta tarde com o primeiro-ministro. Entre as medidas mais criticadas pelos socialistas estão o que consideram ser a porta aberta aos despedimentos sem justa causa, também as dificuldades para compatibilizar a vida familiar com a profissional e ainda a permissão do outsourcing para contratar trabalhadores precários. Pondo-se o PS de fora, o Governo vai apostar no recuo de André Ventura para conseguir luz verde à reforma laboral. O observador sabe que o Executivo está profundamente convencido de que as linhas vermelhas do líder do Chega são ultrapassáveis e os sinais são claros. Depois de anunciar no Parlamento que só aceitaria uma nova lei laboral que tivesse a descida da idade da reforma como contrapartida, o líder do Chega foi já introduzindo algumas nuances nesta exigência, como, por exemplo, fazê-lo de forma gradual e apenas para determinadas profissões. Ora, a proposta apresentada esta quinta-feira pelo Governo serve precisamente este propósito, dá margem suficiente ao Executivo para acomodar as cedências que necessariamente vai ter de fazer ao Chega, também para garantir que Ventura consegue reclamar vitórias em algumas áreas. O Presidente da República promulgou hoje o decreto do Governo que prolonga por 12 meses a moratória de créditos a empresas, famílias e instituições sociais afetadas pelas tempestades do inverno. Numa nota publicada no site oficial da Presidência, lê-se que António José Seguro tem presente a importância do diploma para a estabilização dos beneficiários e para a retoma gradual da atividade económica. O chefe de Estado promete a especial atenção à regulamentação, tendo em conta as questões que se podem levantar quanto à uniformidade e aplicação diploma pelas instituições de crédito e também quanto à articulação com outros instrumentos de apoio à reconstrução. Na atualidade internacional, o secretário de Estado dos Estados Unidos esclarece que Washington não está a pedir ajuda à China para o conflito com o Irão. Numa entrevista à NBC News, Marco Rubio confirma que Donald Trump e Xi Jinping discutiram hoje a guerra no Irão e o bloqueio do Estreito de Hormuz durante a cimeira em Pequim, mas reforça que os Estados Unidos não precisam da ajuda da China. Esta tarde, o presidente norte-americano sul-americano tinha já dito que o líder chinês tinha mostrado disponível para ajudar a chegar a um acordo com o Teherão, embora o comunicado chinês que se seguiu ao encontro dos dois líderes tenha apenas referido a questão de Taiwan e deixou de fora o assunto do Irão.
6: E voltamos a atualizar toda a informação no Jornal da Meia-Noite, também com Laura Figueiredo. Até já.
7: Até já.

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1: Muito boa noite, são 11h35, está com a Rádio Observador. O dia está quase a acabar. Amanhã temos bom tempo, as temperaturas descem um bocadinho, mas voltam a subir no sábado. Apenas chuva amanhã no Porto e em Braga. Seguimos agora com Tomás Adrião, calma.

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3: Conversas do Fim do Mundo, aos sábados, à 1 da tarde, na Rádio Observador e sempre em podcast. 11h38, continuamos a ouvir música até à meia-noite. Inês Marques Lucas, agora com Traz-me o Verão a Casa. Depois Silva e também Lucival. Boa viagem.
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0: Muito boa noite, está com a Rádio Observador, são agora 11h59. Está com a Rádio Observador, eu sou a Rita Camarneira, ao meu lado Laura Figueiredo. Daqui a menos de um minuto já é sexta-feira, amanhã o tempo está bonzinho, não só chove no Porto e em Braga, e é uma chuva fraca. De resto temos 21 graus de máxima para Braga, 17 para o Porto, 18 em Aveiro, 15 em Viseu, 19 para Coimbra, 18 Leiria, 20 para Lisboa e 25 é a máxima em Faro, é a cidade mais quente. E agora vamos conhecer os títulos em destaque, Laura Figueiredo.
1: Boa noite. A Ministra do Trabalho admite que se a proposta laboral chumbar no Parlamento será uma derrota para o Governo e deixa um recado ao PS. O Presidente da República promulgou o decreto do Governo que prolonga por 12 meses a moratória de créditos a empresas afetadas pelas tempestades do inverno. Na atualidade internacional, o Secretário de Estado dos Estados Unidos esclarece que Washington não está a pedir ajuda à China para o conflito com o Irão.
0: São os títulos em destaque do Jornal da Meia-Noite e agora Meia-Noite em Ponto. Boa sexta-feira, vamos às notícias na Rádio Observador. Jornal da Meia-Noite da Rádio Observador, edição da jornalista Laura Figueiredo. E Laura, a Ministra do Trabalho admite que se a proposta laboral chumbar no Parlamento será uma derrota para o Governo.
1: Em entrevista à CNN esta noite, Maria do Rosário Palma Ramalho sublinha que um governo sem maioria absoluta continua a ter responsabilidade de promover reformas. Se a proposta laboral não tiver luz verde, diz a ministra que a Assembleia da República assumirá as responsabilidades.
2: Se isto não passar no Parlamento, será uma derrota do governo. Este projeto não é da ministra, este projeto é do governo, foi aprovado formalmente em Conselho de Ministros como anteprojeto, depois foi discutido durante 9 meses com os parceiros sociais, agora foi aprovado formalmente como proposta de lei e naturalmente que o Governo gostaria que passasse, porque ele é muito importante para os trabalhadores. Se não passar, eu julgo que a Assembleia da República também assumirá as suas responsabilidades, terá que o fazer.
1: A ministra Maria do Rosário Palma Ramalho deixa ainda um recado ao Partido Socialista.
2: Eu julgo que todos os partidos do arco, sobretudo os partidos do arco da governação com sentido institucional, deverão com certeza olhar para o texto que lhes vai chegar, que é este que lhes vai chegar, não é o que existia anteriormente, é diferente do primeiro, e com o mesmo sentido de responsabilidade olhar para as soluções, para resolvermos estas questões.
1: A ministra do Trabalho diz ainda que o objetivo do salário mínimo é relativamente fácil, garante que a grande prioridade é o salário médio.
0: E Laura, o PS já avisou, se a proposta laboral que chegar ao Parlamento mantiver as traves mestras, vai votar contra.
1: É o que adianta a fonte da direção socialista. O secretário-geral do partido, José Luís Carneiro, esteve esta tarde reunido com o primeiro-ministro. Depois do encontro, a posição do PS é clara. Se a proposta que vai à Assembleia da República mantiver as traves mestras, o PS chumba. Entre as medidas mais criticadas pelos socialistas estão o que consideram ser a porta aberta aos despedimentos sem justa causa, também as dificuldades para compatibilizar a vida familiar com a profissional, ainda a permissão do outsourcing para contratar trabalhadores precários e também a facilitação do trabalho informal e não declarado.
0: E o PS a pôr-se de fora, o governo vai apostar no recuo de André Ventura para conseguir luz verde à reforma laboral.
1: O Observador sabe que o executivo liderado por Luís Montenegro está profundamente convencido de que as linhas vermelhas do líder do Chega, nomeadamente no que respeita à redução da idade da reforma, são ultrapassáveis. Os sinais são claros, depois de anunciar no Parlamento que só aceitaria uma nova lei laboral que tivesse a descida da idade de reforma como contrapartida, o líder do Chega foi já introduzindo algumas nuances, como por exemplo fazê-lo de forma gradual e apenas para determinadas profissões. Entretanto, exigiu também como moeda de troca aumentar ainda mais os dias de férias, o que abre outra frente que o Governo pode explorar. Ora, a proposta apresentada esta quinta-feira pelo Governo serve precisamente esse propósito, dá a margem suficiente ao Executivo para acomodar as cedências que necessariamente terá de fazer ao Chega e garantir que a Ventura consegue reclamar vitória em algumas áreas.
0: Este é um artigo que faz manchete esta hora no site do Observador, é assinado pelo editor adjunto de Política Miguel Santos Carrapatoso e pela jornalista Marina Ferreira. E depois da proposta laboral ter sido aprovada hoje em Conselho de Ministros, o secretário-geral adjunto da UGT diz que a Central Sindical vai agora reunir com os partidos no Parlamento.
1: Sérgio Monte espera que o PS se junte também à negociação, agora que o documento vai estar em discussão na Assembleia da República.
3: Nós somos sempre pela negociação. A negociação não implica que haja acordo. Aliás, este processo em sede de concertação social foi profícuo nisso. É que houve muitas aproximações e muitas vezes confundiram-se aproximações com consenso. E, portanto, achamos que participar na discussão devem todos os partidos da Assembleia da República, devem participar na discussão. Nós iremos solicitar reuniões a todos para ajudá-los e dar-lhes as nossas propostas e apresentar os nossos pontos de vista. Se o quiserem acolher, ficaremos muito satisfeitos. Se não o quiserem acolher, enfim, compete aos partidos agora fazer essa discussão final, não é?
1: Sérgio Monte, secretário-geral adjunto da UGT. Já do lado da CGTP, Tiago Oliveira deixa um aviso. Diz que vai censurar todos os partidos que viabilizem a proposta da reforma laboral.
4: Aquilo que irá acontecer na Assembleia da República irá ter da parte da CGTP a condenação de todos aqueles que, de facto, falharem perante os trabalhadores, falharem perante o mundo do trabalho, e que aceitarem uma discussão em torno de favorecer mais uma vez os mesmos sempre.
1: A posição de Tiago Oliveira, secretário-geral da CGTP, que considera negativo o facto de a proposta manter muito do que era o projeto inicial.
0: O Presidente da República promulgou o decreto do Governo que prolonga por 12 meses a moratória de créditos a empresas, famílias e instituições sociais afetadas pelas tempestades do inverno.
1: Numa nota publicada no site oficial da Presidência, lê-se que António José Seguro tem presente a importância do diploma para a estabilização da tesouraria dos beneficiários e também para a retoma gradual da atividade económica. O chefe de Estado promete especial atenção à regulamentação, tendo em conta as questões que se podem levantar quanto à uniformidade da aplicação do diploma pelas instituições de crédito e também à articulação com outros instrumentos de apoio à reconstrução. A prorrogação da moratória de créditos foi anunciada pelo Primeiro-Ministro durante o debate quinzenal, 29 de abril, e o decreto-lei foi aprovado pelo Governo no dia seguinte.
0: E agora, na atualidade internacional, pelo menos 12 pessoas morreram na sequência de um ataque russo a Kiev.
1: Entre os mortos estão duas crianças. Na rede social X, o presidente ucraniano relata que o mais recente ataque danificou cerca de 180 locais, incluindo mais de 50 edifícios residenciais. O ataque do Kremlin com drones e mísseis aconteceu poucas horas depois de um raro bombardeamento durante o dia na capital ucraniana. Perante estes ataques, o presidente ucraniano já instruiu as Forças Armadas a prepararem uma resposta proporcional e determinada. A capital ucraniana declarou também o dia de amanhã como luto em memória das vítimas dos mais recentes ataques. Na análise, o tenente-general Marcos Ronha considera que os mais recentes ataques russos mostram que Moscovo está a ficar sem soluções para a guerra.
5: E alguns meios de comunicação social russos começam a apontar ou a criticar subrepticiamente o Kremlin de não conseguir uma solução nem militar, nem uma solução política para o conflito. E, portanto, há sérias preocupações que o conflito se possa eternizar mais, enfim, mais um ano ou mais dois anos, com sérios impactos na economia russa, que não está a conseguir, contrariamente àquilo que os próprios alguns russos pensavam, com este levantamento das sanções e o aumento dos preços do petróleo, poderia dar aqui um balão de oxigênio à economia russa. Pelos vistos, isto não está a passar.
1: Análise do tenente-general Marcos Ronha no Gabinete de Guerra da Rádio Observador.
0: E agora, Laura, que outras notícias estão a marcar a atualidade?
1: O secretário de Estado dos Estados Unidos esclarece que Washington não está a pedir ajuda à China para o conflito com o Irão. Numa entrevista à NBC News, Marco Rubio confirma que Donald Trump e Xi Jinping discutiram hoje a guerra no Irão e o bloqueio do Estreito de Hormuz durante a cimeira em Pequim, mas reforça que os Estados Unidos não precisam da ajuda da China. Esta tarde, o presidente norte-americano tinha já dito que o líder chinês tinha mostrado disponível para ajudar a chegar a um acordo com o Teherão, embora o comunicado chinês que se seguiu ao encontro dos dois líderes tenha apenas referido a questão de Taiwan, deixou de fora o assunto do Irão. O primeiro-ministro do Reino Unido já nomeou um novo ministro da Saúde depois da demissão de Streeting. Em plena crise do governo trabalhista, a demissão do ministro da Saúde foi a primeira de grande impacto no seio do atual governo. Na carta de demissão, o ex-titular da Saúde afirmou ter perdido a confiança em Starmer como líder e defendeu a abertura de um debate sobre a futura liderança do Partido Trabalhista. Entretanto, Downing Street comunicou a nomeação de Murray, que até agora ocupava o cargo de secretário-chefe do Tesouro Britânico, para novo responsável da pasta da saúde. Já estão escolhidos os finalistas da edição 70 da Eurovisão. Na segunda semifinal, que aconteceu hoje em Viena, apuraram-se a Bulgária, Ucrânia, Noruega, Austrália, Roménia, Malta, Chipre, Albânia, Dinamarca e também a República Checa. Na primeira semifinal tinham já passado mais 10 países, aos quais se juntam os 5 países com acesso direto à final: Itália, Alemanha, França, Reino Unido e Áustria, a anfitriã. No total vão ser 25 países na final de sábado. Portugal, representado pelos Bandidos do Canto com a canção Rosa, ficou fora da final.
0: E assim terminamos o Jornal da Meia-Noite, edição da jornalista Laura Figueiredo, que está de saída. Eu também. A informação regressa atualizada já com Teresa Freire, à meia-noite e meia. E já a seguir fique com Porque Se Não É Resposta. Até amanhã, Laura.
1: Até amanhã, Rita.
0: E boa noite.
1: Boa noite.
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0: Meia-noite e 10, é já daqui a 20 segundos que temos o episódio de hoje de Porque Sim Não É Resposta. Vão falar sobre jardins de infância, se devemos esperar um ano ou não. Fica então com Porque Sim Não É Resposta. Eu sou a Rita Camarneiro e estou de saída. Boa noite, durma bem.
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0: Bem-vindos ao Porque Sim Não É Resposta com o psicólogo Eduardo Sá. Hoje, a pedido de um ouvinte, vamos falar de ficar mais um ano no jardim da infância ou avançar para o primeiro ano. É um tema que angustia muitas famílias nesta altura, altura de inscrição no próximo ano letivo, e há crianças que, pela data de aniversário, estão, assim se convencionou dizer, condicionais. Olá, Eduardo. A maturidade emocional pesa tanto quanto a cognitiva nesta decisão de avançar ou ficar mais um ano no pré-escolar?
1: Olá, Judite. Pesa muito. Embora tenha medo da palavra maturidade, porque em muitas circunstâncias é usada de uma forma muito solta, para justificar coisas que muitas vezes não têm nada a ver com a maturidade. Mas pesa, sendo certo que isso implica que uma criança, quando entra num jardim de infância, deve ter a versatilidade para saber estar com os outros, já agora para escutar e, portanto, para ter, no fundo, a parcimónia de não estar sempre numa certa agitação curiosa que depois acaba por prejudicar a dinâmica de uma turma, mas pode. Evidentemente, quando se convenciona uma idade, nós temos a noção que estamos a falar de uma idade e, portanto, não é bem uma curva normal, estamos a presumir que as crianças ali pelos 6 reúnem os requisitos mais ou menos indispensáveis para irem a jogo e para entrarem no ensino básico. Às vezes a mim preocupa-me que haja pais que façam muita força, muita, para que eles entrem até um bocadinho antes, sempre com aquela ânsia dos pais de, bom, assim talvez se poupe um ano na vida, portanto, vamos crescer um bocadinho mais depressa. E também preocupam muito os pais, dito, que acham que o critério é, não, vai entrar um ano depois, porque sim, tem mais um ano para ser criança, porque enfim.
0: Isso não é um bom critério.
1: Ainda... Não, dito, porque ele tem tantos mais anos, que é uma pena imaginar que a partir do momento em que se entra no primeiro ano de escolaridade, a infância fica por ali, mal estaríamos. E às vezes mal estamos, porque em muitas circunstâncias fica um bocadinho, sem dúvida. Às vezes eu gosto que eles entrem um bocadinho mais tarde, para ser franco, por uma razão simples. Porque a capacidade para fazerem determinadas operações mentais mais complexas é outra, e, portanto, aprender o cálculo e a escrita, por exemplo, de uma forma mais abstrata e mais complexa, faz com que aprendam melhor e de uma forma muito mais fina, mais aprofundada. Mas em caso de dúvida, eu acho sempre que é a opinião que deve prevalecer. É a opinião das educadoras que estão com essas crianças, porque de uma forma empírica, mas de uma forma sensata e sábia, fazem uma leitura adequada e podem recomendar aos pais e, portanto, comedir, se for o caso, ou de alguma forma chamá-los à razão, porque de facto também não é muito razoável que uma criança sinta que reprova no jardim de infância e às vezes algumas sentem.
0: E era essa a pergunta que eu tinha aqui para lhe fazer. A criança pode viver isso como um recuo ou isso é uma projeção
1: Sim.
0: dos adultos?
1: Não, é. Não é. Não é, Judito, porque as crianças percebem que há uma boa parte dos amigos que
0: Que
1: evolui
0: avança,
1: para
0: não é?
1: outro patamar e às vezes os pais, na sua bondade, arranjam ali um artifício que é bom, ele não passa para o primeiro ano de escolaridade por opção dos pais, mas vai continuar o jardim de infância noutro estabelecimento, de maneira a que não sinta tanto isso. Eu sorrio sempre porque me faz lembrar a história das batas azuis dos pediatras, como se as crianças não percebessem que uma bata azul é do médico, que vai olhar para dentro dela e mexer nela e tudo mais, e portanto como se não se assustasse um bocadinho, independentemente de não ser uma bata branca. Mas sente. E portanto eu percebo que seja sempre uma decisão que traz muitas inseguranças, inevitavelmente, que se faça às vezes um bocadinho a medo, sem dúvida, que não se tenha logo uma certeza, mas lá está, quando há um contraditório dos educadores, quando há, às vezes, o contraditório de quem faça uma avaliação de desenvolvimento e estas avaliações todas, com pontos de vista diferentes, pelo menos à partida, estão mais ou menos alinhadas e batem certo, aí depois fica uma decisão muito mais fácil e eu acho que é assim que deve ser.
0: E quando um pai ou uma mãe sente que o filho ainda não está pronto, essa intuição deve ser usada como critério também?
1: Deve. Claro que há mães e pais que acham que os filhos, por mais que tenham 1,90m, são bebês. Mas tirando esse tipo de pormenores, vale, porque eu acho que as mães e os pais fazem leituras muito finas, muito precisas, porque conhecem aquelas crianças como mais ninguém, mesmo quando elas, em algumas circunstâncias, parecem ter desempenhos cognitivos que as ponham ao nível de todos os miúdos, mesmo os mais crescidos. Mas lá está, mais uma vez, contraditório, se fazem o favor, escutarem os argumentos uns dos outros, e se puder ser uma decisão, não digo colegial, porque no limite são os pais que têm essa obrigação, mas com este contraditório todo, sentir-se-ão sempre menos inseguros, pelo menos isso, menos inseguros do que se sentiriam noutras circunstâncias.
0: E há sinais também a que se pode estar atento em casa para se perceber se o filho está preparado para esta transição, certo?
1: De certa forma, sim, uhum. Se bem que muitas vezes a versão de filho que nós temos em casa e a versão de filho que há no jardim de infância nem sempre
0: coincidem, não é? Uhum.
1: Sim, não coincidem. Às vezes uma criança em casa, porque sente que tem espaço para isso e, portanto, tem ali uma mãe e um pai muito prestáveis, não come sozinha, não adormece sozinha.
0: E faz tudo isso
1: não
0: na escola, não é?
1: Sozinha, etc. E na escola é exemplar, não faz ondas, não faz birras, come sozinho, desembaraça-se, portanto, sim. Eu acho, sobretudo, que o que é importante nós termos aqui presente é o facto das crianças serem capazes de se misturarem umas com as outras, de brincarem, de serem proativas, etc. São atentas e curiosas e põem perguntas, tudo aquilo que elas fazem quando escutam uma história, quando explicam uma brincadeira, e depois tudo o resto, quando interpretam uma história, quando são capazes de discorrer já de forma articulada e acutilante e abstrata às vezes, uhum. E são esses fatores todos que juntos nos permitem dizer, pronto,
0: está pronta.
1: Não uhum. são produtos normalizados, mas reúnem os requisitos mínimos uhum. indispensáveis para ir a jogo, e ir a jogo com sucesso, claro.
0: E nós vamos com sucesso também para o programa, para o programa em podcast, que vai já estar disponível daqui a poucos minutos. E quanto a nós, Eduardo, um grande abraço. Obrigada e até amanhã.
1: Outro para si, Judite, e até amanhã.

Boa noite, eu sou a Teresa Freire, meia-noite e meia, hora de atualizar a informação na Rádio Observador. A Ministra do Trabalho admite que se a proposta laboral chumbar no Parlamento, será uma derrota para o Governo. Em entrevista à CNN esta noite, Maria do Rosário Palma Ramalho sublinha que um Governo sem maioria absoluta continua a ter responsabilidade de promover as reformas. A Ministra diz que se a proposta laboral não tiver luz verde, a Assembleia da República vai assumir as responsabilidades. Maria do Rosário Palma Ramalho disse ainda que o objetivo do salário mínimo é relativamente fácil e garante que a prioridade é o salário médio. O PS já avisou que vai votar contra a proposta laboral se mantiver as traves mestras quando chegar ao Parlamento. É o que adianta a Lusa, fonte da direção socialista. O secretário-geral do partido, José Luís Carneiro, esteve esta tarde reunido com o primeiro-ministro. Depois do encontro, a posição do Partido Socialista é clara. Se a proposta que vai à Assembleia da República mantiver as traves mestras, o PS chumba. E com o PS a pôr-se de fora, o Governo vai apostar no recuo de André Ventura para conseguir luz verde à reforma laboral. O Observador sabe que o Executivo, liderado por Montenegro, está profundamente convencido que as linhas vermelhas do líder do Chega são ultrapassáveis. Os sinais são claros, depois de anunciar no Parlamento que só aceitaria uma nova lei laboral que tivesse a descida da idade da reforma como contrapartida, o líder do Chega já foi introduzindo algumas nuances, como por exemplo fazê-lo de forma gradual e para determinadas profissões. Ora, a proposta apresentada esta quinta-feira pelo Governo serve precisamente esse propósito, dá margem suficiente ao Executivo para acomodar as cedências que necessariamente terá de fazer ao Chega e garantir que Ventura consegue reclamar vitórias em algumas áreas. E depois da proposta laboral ter sido aprovada hoje em Conselho de Ministros, o secretário-geral adjunto da UGT diz que a Central Sindical vai agora reunir com os vários partidos no Parlamento. Sérgio Monte espera que o PS se junte também à negociação, agora que o documento vai estar em discussão na Assembleia da República. Do lado da CGTP, o secretário-geral Tiago Oliveira deixa desde já um aviso, vai assessorar todos os partidos que viabilizem a proposta da reforma laboral. O Presidente da República promulgou o decreto do Governo que prolonga por 12 meses a moratória de créditos a empresas, famílias e instituições sociais afetadas pelas tempestades do inverno. Uma nota publicada no site oficial da Presidência diz que António José Seguro tem presente a importância deste diploma para a estabilização da tesouraria dos beneficiários e a retoma gradual da atividade económica. O chefe de Estado promete especial atenção à regulamentação, tendo em conta as questões que se podem levantar quanto à uniformidade da aplicação do diploma pelas instituições de crédito e à articulação com outros instrumentos de apoio à reconstrução. Notícia de fecho desta, sim, a informação está de regresso à Rádio Observador com o Jornal da Uma.

0: Começa agora mais uma comissão de inquérito da Rádio Observadores. Esta manhã é com enorme gosto que recebemos Simone de Oliveira. Bom dia, bem-vinda. Muito obrigada por ter aceitado o nosso convite.
1: Olá, bom dia. Muito obrigada.
2: Bom dia.
0: Temos 5 perguntas para lhe fazer. Cada resposta certa vale 5 pontos. Se pedir a nossa ajuda e acertar, recebe 2. Vamos a isto?
1: Vamos
0: lá, Simone de Oliveira.
3: Vamos lá, então. Está preparada agora para uma primeira pergunta. Vamos falar e vamos começar por falar do Festival da Canção e vamos perguntar-lhe se lembra quem é que venceu o primeiro Festival da Canção aqui em Portugal em 1964.
1: Foi o António Calvário com a Oração.
3: Mas foi. claro que sim. Logo, não é? Foi logo assim uma canção muito, muito importante e que agradou muito aos portugueses. E isto, Simone, gostávamos de lhe falar sobre a polémica deste ano do Festival da Eurovisão com a participação de Israel. O que é que acha? Acha que a RTP fez bem em participar?
1: Olha, minha querida, eu acho canções que são canções, guerras são guerras, birras são birras. Acho que o Festival da Canção é uma coisa que deve continuar. Claro que Israel é um ponto de discórdia terrível. Agora, se começamos a misturar tudo um dia, não dizemos bom dia uns aos outros, porque é capaz de ser boa tarde, é capaz de ser boa noite, ou sei lá, não sei. Quer dizer, agora, o Festival da Canção, eu vi o festival todo. Aquilo já não é um festival da canção. Aquilo já é uma coisa que ninguém entende. Aquilo é uma coisa... Olha, é um grande espetáculo televisivo. Sinceramente, eu não gostei de nenhuma canção.
3: Nem da portuguesa?
1: Repara uma coisa, minha querida. Eu não estou a falar da... A portuguesa é, para mim, eles são ótimos, maravilhosos. Mas não tem nada a ver com o conceito de Festival da Canção, desculpe, da maneira como ele é feito hoje. Se me dissesse que eles tinham ido há 10 anos atrás, com o maior respeito que eu tenho, adoro o Alentejo, fiz uma telenovela no Alentejo em Brins, apanhei 40 graus à sombra, deixei, não havia água, não havia nada, tem nada a ver mais. Agora, não é uma canção.
3: Não é uma canção de festival. Do festival de hoje.
1: Por amor de... O festival de hoje é outra coisa. Alguém que pense, alguém que... Eu dá-me a reflexão que as pessoas... Aliás, o festival, digo-lhe uma coisa, todas as canções do festival eu não gostei de nenhuma. Porque aquilo não são canções. Aquilo são coisas para... Eu agora vou falar em francês, que eu sou muito fina. E para ter le bourgeois.
2: Para entreter a plateia.
1: Como? Aquilo é um espetáculo que... Eu não me lembro de nenhuma canção.
3: Nada fica. Acha que, as, fica canções nada, que levou, as canções que levou ao festival hoje em dia já não valiam, não tinham o mesmo impacto?
1: Não, o festival é outra coisa hoje. Não vale a pena fazer comparações. Aliás, não vale a pena fazer comparações com nada do que se passou no mundo da 24 horas para cá. Porque é tudo diferente. Eu acho sorridente, a sensação que eu tenho é que o mundo enlouqueceu.
4: Mas Simone, há 9 anos o Salvador Sobral ganhou o Festival da Eurovisão, a única vez com uma canção muito diferente dos padrões habituais, atuais.
1: Está bem, mas aquilo era uma canção. Eu neste festival não consigo lembrar de nenhuma canção. Lembro-me de barulho, lembro-me de pessoas aos saltos, lembro-me de saltos, sei lá, bonecos. Não, para mim, não, sabe que eu começo a pensar que qualquer dia não sei o que é uma canção.
2: Acha que a componente cénica e de performance é mais importante neste momento do que a questão musical? Muito bem. Muito bem, Simone. 5 pontos na primeira questão. Vamos continuar a olhar um bocadinho para o passado, para a segunda pergunta, que é esta. A cantiga é uma arma, é uma canção de intervenção, foi escrita em 75. A pergunta é quem é que compôs essa música?
1: Ai, meu Deus do céu, foi em português.
2: Foi em português, sim, senhor.
1: A cantiga é uma arma, foi o... Ai, meu...
3: Está na ponta da língua.
1: Caramba, estou a ouvir.
2: Escreveu tantas, ele, não é?
0: Nós vamos dar-lhe 3 opções. Vai ver que assim se vai lembrar.
1: Sim.
2: Vamos a isso, três opções então. Fausto, sim. Fernando Tordo ou José Mário Branco?
1: José Mário Branco.
3: Exatamente.
2: 75. E acha que, apesar dessas diferenças todas, nomeadamente no Eurofestival da Canção, como acaba de dizer, acha que hoje em dia Simona Cantiga continua a ser uma arma?
1: Ai, se for uma canção com um poema, como deve ser, e com música, pode ser uma arma. Agora, se for, desculpa, aquela merda, não. O festival todo, eu peço desculpa de ter dito isto.
2: Não, desculpa.
3: A Simone pode ter.
1: Nove horas da manhã e o meu cérebro está... Não quer dizer,
3: está sem filtros.
1: Claro, a única coisa que me espanta, nós temos cantores, não estou nada contra os rapazes do Alentejo, adoro o Alentejo, fiz uma telenovela no Alentejo, vão ver o Pulo do Lobo, que ninguém conhece no Alentejo, eu conheço, não tem nada. Agora, se nós temos gente a cantar canções que estão integradas dentro daquele contexto, aquilo é uma coisa que... Oh, Maria Santíssima. Lembra-se de uma cantiga? Eu não me lembro de nenhuma, não gostei de nenhuma, não me lembro de nada.
2: Mas hoje, se quiserem, temos de intervenção política, nós tivemos um período da nossa história que a Simão também protagonizou
1: Eu sou rica, quem faz um filho falto por gosto de um matando.
2: Exatamente.
4: Também houve polémica na altura.
2: E o José Carlos Ali dos Santos, que escreveu muitas dessas músicas,
1: conheci-o bem.
2: Claro.
1: Conheci-o bastante bem, um grande amigo.
2: E a música teve um papel importante em termos políticos, se quiser.
1: Naquela altura, repara uma coisa, se nós andarmos para trás a esse todo tempo, doutor do Paulo de Carvalho, quer dizer, neste momento, até na nossa... Há gente a cantar muito bem. Agora, são umas cantiguinhas... Ai, meu Deus do céu, cala-se, Maria. Está tudo a pedir desculpa de ter nascido. Eu peço desculpa de ser isto, mas eu sou isto. Não sou capaz de ser outra coisa. Há gente a cantar muito bem. Nós temos a Marisa Lins a cantar muito bem.
3: O que é que houve, Simone? Que música são?
1: Olha, eu não tenho aqui, eu, como sabe, estou na casa do artista, não tenho rádio. Eu ouço muito, eu gosto muito de ouvir concertos, eu vejo muito a mezzo, eu gosto de ouvir ópera, eu gosto de ouvir concertos, gosto de ouvir pessoas a cantar bem. A minha grande dúvida é o que é cantar bem. Porque, repara uma coisa, eu vi o festival todo. E daquele festival todo, o que é aquilo? Mas tudo. Não foi só... Eu já não sei o que é música.
3: Então vamos mudar de tema. Vamos passar da música para o teatro. Esta é muito simples, é. Simão de Oliveira. Quem é o ator português mais velho e que ainda está no ativo?
1: O Rui de Carvalho, quando eu cantei, trabalhei...
3: 99!
1: Nossa Senhora, então...
3: A Simone de Oliveira tem uns bonitos 88. Sente que tem recebido o merecido e o devido reconhecimento?
1: Sim. Não posso queixar absolutamente nada. Eu acho que graça é que eu olho para as condecorações e digo assim, eu só cantei e representei, mas tenho as condecorações de três presidentes da República. Eu só peço uma coisa, espero que este não me dê nenhuma, que eu já não tenho. E depois para as condecorações.
4: Mas o país, Simone, o país nem sempre trata bem os seus artistas e nem sempre os reconhece. Aliás, está na Casa do Artista, que é um projeto desenvolvido há alguns anos, precisamente para receber artistas, e que nem todos têm, de facto, esse reconhecimento. Continuamos a ignorar muitas vezes os artistas.
1: Sim. Não.

0: Há uma coisa que eu acho. Nós temos uma pátria que tem uma língua, que é o português. Eu amo a minha pátria. É o sítio onde eu nasci, é o sítio onde eu vou morrer. Espero que daqui a muito tempo, eu adoro viver, da sua aplicação. Mas quer dizer, e de vez em quando, essa pátria é um bocadinho esquecida, às vezes até por razões parvas. Eu acho que temos um povo extraordinário, mas não é só Lisboa e Porto e Coimbra. Há o resto do país todo que tem características extraordinárias, que tem, por exemplo, todas essas coisas de culinária são completamente diferentes. Nós podemos fazer disso uma coisa extraordinária, já temos feito isso tudo. Agora, de repente, parece estar tudo zangado uns com os outros, percebe o que é? O dinheiro faz mal às pessoas. É preciso, claro, mas quando as pessoas são muito ricas. Mas nós somos um povo que não tem assim gente muito rica. E os muito ricos não estão cá, já pediram todos, coitadinhos. Tenho medo do caraças. É porque não, deixa-me fazer de conta que não sou rico. E depois há os parvos. Que eu não vou falar que eu posso.
1: E acha que, mas acha que não valorizamos suficientemente aquilo que é nosso?
0: Não.
1: E em
0: Só quando
1: particular
0: convém.
1: no campo da
0: Só quando...
1: cultura?
0: Sim, só quando convém. Só quando convém. Algum ministro da cultura fez alguma coisa? Temos um ministro da cultura? Estou a perguntar, eu devo estar um bocadinho parva, não me
2: Sim.
0: lembrar, mas quer dizer, pois.
2: Mas há.
3: Temos uma ministra que
2: Temos
3: tem a pasta da
2: poder.
3: cultura e do desporto e da juventude.
0: O desporto, sim. O desporto, caraças. Pronto. Então, e o resto?
2: Falta isso.
3: Acha que há um desequilíbrio,
0: Mas há um
3: nomeadamente entre o
0: desequilíbrio.
3: desporto, diria o futebol
0: Não. Mas,
3: e a
0: eu
3: cultura?
0: sou sportingista, digo já. Não tenho raivas contra ninguém, sou sportingista. Mas achei o Eusébio um homem extraordinário e das grandes coisas engraçadas que aconteceram foi quando eu era jornalista e não tinha voz, mandaram entrevistar o Eusébio.
1: Como é que foi essa entrevista?
0: Foi um bocadinho complicada.
2: Porquê? O
0: Não,
2: que é que
0: mas era
2: aconteceu?
0: nada, porque ele era um homem muito simples, era um homem muito agradável, era um homem simpático. Eu sei muito pouco de futebol. Sei muito pouco de futebol. Eu sou muito atento a muitas coisas. Mas futebol, sou de Sporting, mas bom, não vou entrar nestas guerras completamente idiotas dos milhões que se pagam a futebolistas. Não percebo. Porquê? Está bem, jogam bem, né? Têm golos e tal. Mas as transferências que se fazem no futebol é uma coisa. Se agarrassem, se cada vez que se faz uma transferência de futebol, se agarrassem 10% desse dinheiro e se dissessem as pessoas que estão a passar fome neste país, era bom. Ai, não posso dizer essas coisas, se lá vem ela com o feitio dela. Sou eu, estou a falar eu de mim.
2: Isso até nos leva
0: Mas
2: agora. Sim.
0: isso é uma coisa que eu penso, é uma coisa que me enerva, é uma coisa que me irrita. Irrita-me muito.
2: Simão de Oliveira, vamos a mais uma pergunta e vamos
0: Digamos.
2: continuar essa irritação que diz que tem.
0: Ai, pela sua crítica, um blog às 9 da manhã.
2: Não, esta
0: Diga,
2: é
0: diga, diga.
2: uma capa maravilhosa da Vogue do ano passado com a Simone. Com fotografias extraordinárias.
0: Eu sei,
2: Em que mês?
0: eu sei, eu sei.
2: Foi o número de que mês da revista? Lembra-se em que mês é que saiu?
0: Maria.
2: Se calhar a produção
0: Sonhou.
2: fotográfica foi feita muito antes do mês em que saiu.
0: Foi
2: Foi aí na
0: feita
2: casa
0: muito
2: do
0: antes.
2: artista?
0: Não, foi aqui na casa.
2: Não foi?
0: Pela sua rica, que eu levei desde as 4 da tarde à meia-noite a tirar fotografia.
2: Mas
1: Sei que
2: valeu
1: é
2: a pena,
1: trabalhar.
2: valeu a pena,
0: Valeu,
2: valeu a
0: valeu,
2: pena.
0: valeu. O fotógrafo era inglês, então dizia-me: Look at me, look at me.
2: E olhou e ficou bem. Então, em que mês terá sido?
0: Para em maio.
2: Vamos dar-lhe hipóteses. Setembro, fevereiro ou dezembro?

0: fevereiro.
1: Não, foi em setembro. Foi em setembro.
0: Não tenho.
1: Pois, claro.
0: Setembro é uma cantiga bonita, por acaso.
2: Foi em setembro.
1: Pois é,
0: mas
1: pois
0: não
1: é.
0: Uma cantiga, foi em setembro.
1: Simone, sempre passou esta imagem de uma mulher muito forte, que diz o que tem a dizer, muito livre. Sim. Isto trouxe-lhe mais problemas do que vantagens?
0: Trouxe-me as duas coisas. Trouxe-me muitos problemas, mas apesar de tudo, colocou-me numa situação que as pessoas sabem que é uma coisa que eu não minto. Posso, às vezes, burilar as coisas, entender que... Lá vou eu presa, não é? Lá vem a polícia buscar.
1: Mas isto para uma mulher é difícil, não, não é? É mais difícil para uma mulher do que para um homem.
0: Eu nasci livre. E tive a sorte de ter um pai e uma mãe que aceitaram esta mulher completamente ao tempo. Completamente contra tudo. Ah, então casar é isto. Então vai-me bater e agora eu fico. Ou salto para a varanda. Foi tão simples como isso. Mas eu tinha 19 anos, naquela altura. Sim. Ninguém fazia isso. As mulheres apanhavam e ficavam em casa. Eu disse, ó, eu salto a varanda. E o senhor percebeu que eu ia saltar para a varanda e por isso abriu a porta.
1: Mas não só saltou da varanda, como fala muito livremente sobre isso. Isso é importante também.
0: Falo pela simples razão de que eu não aceito a violência doméstica em... E tenho a impressão que neste momento a violência doméstica está a tomar poros. Mata-se pessoas, matam-se filhos, matam-se pais. O que é isto? Não sei o que é que se pode fazer. Não chego lá, não tenho essa... Não, se eu pudesse... Não, comigo não.
2: E em que é que a sua personalidade forte, frontal, lhe trouxe desvantagens?
0: Ai, todas. De ser chamado ao liceu, dou-lhe um exemplo. Eu tive dois filhos, como toda a gente sabe, e tive a sorte de serem muito bons alunos, coitadinhos, eram eles próprios, e não há mãe, coitadinha. Matemática, dois, e já era uma nota extraordinária. E eu, aí agora estaria talvez já no sétimo ano. E eu fui chamado ao liceu, à diretora de ciclo, e disse, bem, o que é que aconteceu? E ela faz-me esta pergunta, explique-me, minha senhora, como é que a filha de uma mulher que usa decote, puma, e se deita às 3 da manhã, tem a filha que tem?
2: E o que é que
1: qual foi a sua resposta?
0: E eu disse, não, pode mulher a chamar a minha filha e perguntar, porque eu não sei responder. Isto foi-me dito assim, uma diretora seco. Quer dizer, eu tive a sorte de ter dois filhos que tiveram que aturar esta mãe meia maluca, mas o que a gente está a fazer? Extraordinário. Nunca não tenho nada que dizer. Eu só digo assim, ó filho, agora arranjem-me uma neta, porque eu só tenho rapazes, é tudo homem.
2: Falta uma neta.
0: Falta, e tenho um bisneto. Ah, eu sou muito antiga, já reparou.
2: Muito antiga e muito sábia. Simone, vamos ver se se lembra aqui da resposta. Eu acho que esta é facílima. Qual o primeiro verso da canção Sol de Inverno?
0: Sabe Deus que eu quis.
1: Pode continuar. Não precisa só ficar no primeiro verso.
2: Então, vamos lá. Simone, em termos profissionais, o que é que gostava de ter feito e não fez ou ainda não fez?
0: Não farei mais nada. Quando fiz o espetáculo no Coliseu, acabei com aquela sensação de vamos acabar, para sair pela porta larga. Deixar assim um perfumezinho agradável, ter a voz no sítio, não fazer pateteiras. Foi essa a minha escolha. Não tenho uma saudade lavada, isso aprendi com a Silvia Varela. Foi um senhor que me acotovelou durante uns anos. Não costumo me dizer. Eu tenho uma saudade lavada, não tenho... As minhas rugas não me afligem nada. Era incapaz de fazer uma plástica. Era incapaz de pôr botox. Já usei saltos, agora não uso. Tenho a cabeça toda branca, adoro. Era incapaz de pintar o cabelo. Quer dizer, eu fui aceitando as coisas. Não quero dizer que haja umas coisas... Às vezes as artroses doem-me. dá-me vontade logo de dizer umas grandes asneiras, não digo, estou bem educada, mas quer dizer, claro que há umas coisas, assim, pronto, eu usei saltos no stop, eu fui aceitando a minha idade, porque eu tenho a obrigação de ser uma mulher feliz. Eu tenho a obrigação de ser uma mulher feliz. Tive uma vida boa com coisas muito complicadas, problemas de saúde, lavados de pacientes. Tenho uns filhos ótimos, tenho netos ótimos, tenho uns pais ótimos. Eu tenho três condecorações de três presidentes da República diferentes.
2: Portanto, é um balanço largamente positivo.
0: Positivo, quer dizer, estar a dizer que não estás a morrer. Sabe uma coisa? É que não sei o que está do outro lado, ninguém me vem cá falar com o cara. Expliquem-me. Tenho, sou muito honesta. Não me apetece nada. É que não me está nada a apetecer. Eu sei que vai acontecer, sei essas coisas todas, mas...
1: Mas que venha longe, venha tarde, não é?
0: Venha muito longe. E agora, se me prometerem uma graça, eu falando com a minha filha, eu dizia assim, olha, quando a mãe estiver menos bem, eu quero ir daqui para a igreja de Alvalade, porque de Alvalade foi a primeira que eu entrei. Meu filho vive na mesma casa dos meus pais, onde eu entrei pela primeira vez, tinha 12 anos. E em frente fazia-se, a tropa fazia grandes coisas com as pernas, engraçado. Eu olho para aquilo, acho graça. E ela olha, fica a olhar para mim e diz assim, mãe, o que é que eu faço às condecorações? Eu disse, lá tenho, pai, mas eu não posso tirar a cheira. Elas acham que estou a passar da basílica. E ela de um lado e eu do outro. Digo eu assim, ah, pois é, pela tua, estou lá, tenho que ir para a merda da basílica. O pai, ela ria tanto, só, mãe, não me passa a rir, porque a gente fala-me destas coisas. Olha, que eu não quero. Ela não me disse nada, ela disse, as condecorações estão aqui. Só disse, oh mãe, o que é que eu faço às condecorações? E digo assim, pronto, lá tem tu que para a basílica da Estrela, que eu não quero.
1: Simone de Oliveira, foi um gosto enorme contar com a sua presença nesta comissão de inquérito. Muito obrigada.
0: Nada,
1: muitas felicidades.
3: Obrigada.
1: Um ótimo dia para si. Muito obrigada, Simone de Oliveira.
0: Bom dia, obrigada.
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0: Já dizia o ditado: dá um peixe a um homem e alimentá-lo ás por um dia. 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
4: O cruzamento terrestre mais movimentado do mundo é em Tóquio. A cada 2 minutos, o trânsito automóvel para e mais de 1000 pessoas atravessam o cruzamento de Shibuya. Este é talvez o local mais icónico da capital japonesa, uma mega metrópole com 37 milhões de habitantes que faz dela a cidade mais populosa do mundo.
5: Boa noite, vamos aos títulos em destaque neste Jornal da Uma. A Ministra do Trabalho admite que se a proposta laboral chumbar no Parlamento será uma derrota para o Governo. O Presidente da República promulgou o decreto do Governo que prolonga por 12 meses a moratória de crédito a empresas afetadas pelas tempestades do inverno. O Secretário de Estado dos Estados Unidos esclarece que Washington não está a pedir ajuda à China para o conflito no Irão. São os títulos em destaque neste Jornal da Uma.

0: 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É uma hora. Boa noite, eu sou a Teresa Freire. É uma da manhã, hora de atualizar a informação. A Ministra do Trabalho admite que se a proposta laboral chumbar no Parlamento será uma derrota para o Governo. Em entrevista à CNN esta noite, a Maria do Rosário Palma Ramalho sublinha que um Governo sem maioria absoluta continua a ter responsabilidade de promover as reformas. Se a proposta laboral não tiver luz verde, diz a Ministra que a Assembleia da República assumirá as responsabilidades.
1: Se isto não passar no Parlamento, será uma derrota do Governo. A Ministra, este projeto não é da Ministra, este projeto é do Governo, foi aprovado formalmente em Conselho de Ministros como anteprojeto, depois foi discutido durante 9 meses com os parceiros sociais, agora foi aprovado formalmente como proposta de lei e naturalmente que o Governo gostaria que passasse, porque ele é muito importante para os trabalhadores. Se não passar, eu julgo que a Assembleia da República também assumirá as suas responsabilidades, terá que o fazer.
0: A Ministra Maria do Rosário Palma Ramalho, que deixou ainda um recado ao Partido Socialista.
1: Eu julgo que todos os partidos, sobretudo os partidos do arco da governação com sentido institucional, deverão com certeza olhar para o texto que lhes vai chegar, que é este que lhes vai chegar, não é o que existia anteriormente, é diferente do primeiro, e com o mesmo sentido de responsabilidade olhar para as soluções, para resolvermos estas questões.
0: A Ministra do Trabalho, que em entrevista à CNN, disse ainda que o objetivo do salário mínimo é relativamente fácil, garante que a prioridade é alcançar o salário médio. O PS já avisou que vai votar contra a proposta laboral se mantiver as traves mestras quando chegar ao Parlamento. É o que adianta a Lusa, fonte da direção socialista. O secretário-geral do partido, José Luís Carneiro, esteve esta tarde reunido com o primeiro-ministro e depois deste encontro, o PS garante que se a proposta for para o Parlamento assim, o PS chumba se as traves mestras forem mantidas e com o PS a pôr-se de fora, o Governo vai apostar no recuo de André Ventura para conseguir luz verde à reforma laboral. O Observador sabe que o Executivo liderado por Luís Montenegro está profundamente convencido de que as linhas vermelhas do líder do Chega são ultrapassáveis. Os sinais são claros, porque depois de anunciar no Parlamento que só aceitaria uma nova lei que tivesse a descida da idade da reforma como contrapartida, o líder do Chega já foi introduzido algumas nuances. Entretanto, também exigiu com moeda de troca aumentar ainda mais os dias de férias, o que abre outra frente que o Governo pode explorar. Ora, a proposta apresentada esta quinta-feira pelo Governo serve precisamente a esse propósito. Dá margem suficiente ao Executivo para acumular as cedências que necessariamente terá de fazer ao Chega e garantir que Ventura